0: novas ao programa. A Secretária Nacional de Integração e Articulação de Plataformas Sociais Eletrônicas do MDS, Ana Lúcia Alonso, fala sobre a quantidade de vales disponíveis para cada tamanho de família.
1: O período é definido pela quantidade de pessoas na família. Famílias com mais de 4 pessoas, a cada 2 meses tem um novo vale. Família de 2 ou 3 pessoas, a cada 3 meses. E todo dia 10 tem vale novo. Então é só ficar atento com a data fim e receber a nova recarga do gás, garantindo assim a alimentação do dia a dia e a qualidade de vida, dignidade para as famílias brasileiras.
0: Os vales garantem a recarga do botijão de gás de cozinha de 13 quilos. Para fazer a recarga, a família deve levar o botijão vazio até a revenda credenciada. Para trocar o vale pela recarga, os beneficiários podem usar o cartão do Bolsa Família com chip, o cartão de débito da Caixa ou o CPF da pessoa responsável familiar. Neste caso do CPF, o responsável familiar vai receber um código enviado por SMS para o celular cadastrado na Caixa Econômica. O código recebido por SMS deve ser utilizado somente no momento da validação da recarga. O MDS orienta que o código não seja compartilhado por WhatsApp, telefone ou com outras pessoas. Acesse gov.br/mds e saiba quem pode ser beneficiário do Gás do Povo. Reportagem Érica Brás.
2: Nesta semana, comemora-se o Dia Mundial da Alfabetização, fase do ensino que é a base para o desenvolvimento de um indivíduo.
3: Ela garante o acesso a informações básicas e aos direitos fundamentais e abre portas para o futuro, mesmo quando ocorre depois da idade recomendada.
2: E é sobre a educação de jovens e adultos que vamos falar nessa reportagem, a partir da história de Nelma Maria, que nasceu no interior de Pernambuco.
3: Para que essa modalidade de ensino chegue a mais pessoas, foi criado um cadastro online, acessível a qualquer um que quer voltar ou começar a estudar.
4: Filha única, na infância, Nelma Maria não teve outra opção que não trabalhar para ajudar em casa. Uma fase da vida que ficou marcada na memória.
5: Eu nasci e me criei na roça, trabalhando. Com 7 anos, tomava conta de um monte de bicho. E dali não era para sair para lugar nenhum.
4: Foi na terceira idade, aos 65 anos, que Nelma conseguiu, enfim, sentar em uma sala de aula. Ela é aluna da Educação de Jovens e Adultos, no Centro de Ensino Médio 3 da Ceilândia, cidade que fica a cerca de 35 quilômetros do centro de Brasília.
5: Era o meu sonho estudar. E depois que eu vim para essa escola, pronto, foi a minha felicidade, foi a minha alegria. E quando eu entrei, eu não sabia de nada. Eu errava tudinho. Agora não, tá tudo mais fácil para mim. Prova de português, passei, ganhei 9,5, na outra ganhei 7. Matemática, só errei 3. Eu fiquei tão feliz que eu saí daqui, eu estava flutuando.
4: A educação de jovens e adultos atende pessoas dos mais diferentes níveis de alfabetização e é um direito garantido por lei. Como lembra a secretária de Educação Continuada, Alfabetização de Jovens e Adultos, Diversidade e Inclusão, do Ministério da Educação, Zara Figueiredo.
6: Quando a gente tem, por exemplo, na Constituição, o artigo 205, dizendo que a educação é um dever do Estado e um direito do indivíduo, esse direito é para todos aqueles que estão na idade educacional, mas também aqueles que não tiveram acesso na idade considerada recomendada. Portanto, a EJA está dentro desse bojo constitucional.
4: Segundo o Censo Escolar de 2025, o país tinha mais de 2 milhões e 200 mil estudantes matriculados na EJA em quase 30 mil instituições de ensino. Fernando Lourenço, diretor do Centro de Ensino Médio 3 da Ceilândia, onde estuda a Nelma Maria, que conhecemos no início desta reportagem, explica que a escola se preparou para acolher as diferentes realidades dos alunos. Mais da metade das 64 turmas da instituição de ensino são turmas da educação de jovens e adultos.
7: São dois mundos diferentes. O ensino médio regular é uma coisa e a educação de jovens e adultos é outra. O público é diferente, os professores são diferentes, todo o planejamento é diferente.
4: Professora da instituição, Etienne Melina, afirma que aprende todos os dias com os alunos da EJA. Ela diz que para manter o aluno dentro de sala de aula, a motivação precisa ser constante.
8: É um trabalho diário, porque todos os dias para eles vem tem alguma coisa diferente que acontece na vida deles, uma situação ou uma promoção no trabalho que modifica toda a rotina deles. Então, é sempre um trabalho diário de manter aquele aluno ali.
4: Para facilitar o acesso de pessoas que não tiveram a oportunidade de concluir a educação básica na idade regular, foi criado o Cadastro da Educação de Jovens e Adultos. A plataforma é um auxílio para o aluno encontrar a oportunidade de matrícula mais adequada à sua realidade. O endereço é cadeja.mec.gov.br. Reportagem Luana Karen.
2: Uma solução inovadora para um problema grave e bastante comum, o chamado pé diabético.
3: Cientistas da Universidade de Brasília uniram látex natural e luz de LED em uma tecnologia que acelera a cicatrização de feridas causadas pela doença.
2: Os curativos desenvolvidos pelos pesquisadores prometem reduzir o caminho da recuperação dos pacientes.
3: Saiba mais no quadro Ciência na Prática.
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10: Uma tecnologia desenvolvida no coração do Brasil promete transformar o tratamento de feridas crônicas. Uma combinação de látex e luz de LED acelera a cicatrização do chamado pé diabético.
11: Eu sou o professor Adson da Rocha, professor e pesquisador da Universidade de Brasília e coordenador adjunto do projeto RAFA, desenvolvido especialmente para auxiliar no tratamento de feridas associadas ao pé diabético. O projeto RAFA nasceu a partir da experiência e das pesquisas voltadas para o tratamento de feridas de difícil cicatrização. A ideia fundamental foi combinar dois elementos que já são reconhecidos por seu potencial de favorecer o processo de cicatrização. O primeiro é uma película produzida a partir do látex natural e o segundo é a luz vermelha emitida por LED. No projeto RAFA, esses dois elementos são utilizados de maneira combinada.
10: A pesquisa alia o poder regenerativo da borracha natural e a capacidade de recuperação de tecidos pela luz de LED. O projeto caminha para se tornar um tratamento disponível para toda a população.
11: E os resultados obtidos até agora foram bastante positivos. Nesses estudos, nós observamos uma melhora significativa no processo de cicatrização e uma redução no tempo necessário para a cura das feridas quando comparado ao tratamento convencional. Atualmente, a tecnologia passou já por testes clínicos, né? E ele foi licenciado para uma empresa. A expectativa é que, concluídas essas etapas regulatórias necessárias, essa tecnologia possa chegar à população e tornar-se mais uma alternativa para o tratamento das complicações do pé diabético.
10: Acompanhe a pesquisa na página da Universidade de Brasília. E esse foi o Ciência na Prática, com produção de Warby Calil e edição de Edinaldo Júnior. E nosso encontro com o Saber Científico volta na próxima semana. Até lá.
2: Só em 2025, a Polícia Rodoviária Federal registrou mais de 22.700 infrações por motoristas não estarem usando cadeirinha e equipamentos de retenção, como o bebê conforto.
3: O bebê conforto é um dos primeiros equipamentos onde a criança fica e é colocada após o nascimento. Por isso, deve oferecer segurança aos pequenos.
2: Na hora de comprar, é importante ficar de olho se o equipamento está dentro das regras e possui o selo do Inmetro, o Instituto Nacional de Metrologia, Qualidade e Tecnologia.
12: Na hora de comprar o bebê conforto, segurança deve vir antes do preço ou da aparência. Para escolher o modelo certo, pais e responsáveis precisam observar as características da criança e as orientações do fabricante. Um dos primeiros itens a conferir é o selo de identificação da conformidade do Inmetro. No Brasil, os dispositivos de retenção para crianças têm certificação obrigatória e precisam atender os requisitos técnicos definidos pelo Instituto. O chefe de divisão de regulamentação e qualidade regulatória do Inmetro, Hércules Souza, explica que o selo significa que o produto passou por todos os testes de segurança.
13: O selo do Inmetro, né? Ele é a evidência de que, de fato, esse objeto, componente, esse equipamento, o bioconforto, de fato, passou pelos ensaios, né, estabelecidos estabelecidos pelos requisitos técnicos do Inmetro e atendem, portanto, a esse requisito estabelecido de maneira compulsória no país. Então, dispositivo de retenção para criança, incluindo aí bebê conforto, é um produto que tem que ser certificado compulsoriamente no Brasil.
12: Também é preciso conferir no produto e no manual os limites de peso e altura indicados pelo fabricante. As informações são importantes para saber se aquele modelo é adequado para a criança. A Diana Carajá, empresária de uma loja de bebês em Brasília, destaca que os pais precisam ficar atentos à segurança e o conforto dos aparelhos.
14: É um dos primeiros ambientes que o recém-nascido vai ter que se adaptar. Segurança, conforto são prioridade. A marca é algo que você pode considerar como um ponto mais secundário.
12: Para bebês de até um ano ou com até 13 quilos, dentro do limite definido pelo fabricante, o bebê conforto deve ser usado no banco traseiro e de costas para o movimento do veículo. Em caso de dúvida ou irregularidade, o consumidor pode procurar os canais oficiais do Inmetro. Reportagem Pablo Mundim.
3: Não são só os bebês conforto que precisam de selo de conformidade. São 600 produtos que passaram a receber o selo do Inmetro, que atesta a qualidade e a confiabilidade do produto.
2: E para reformar a segurança, capacete, gás veicular e extintor de incêndio contam também com um QR Code, onde o consumidor pode checar na palma da mão se o selo é verdadeiro ou se houve falsificação.
3: Nós conversamos com Márcio Oliveira, presidente do Instituto, sobre essas inovações e o trabalho de testagem e garantia realizado pelo Inmetro. Acompanhe.
2: Presidente, bem-vindo à Voz do Brasil. Um prazer ter o senhor com a gente aqui. Vamos falar sobre essa nova exigência dos capacetes para motociclistas, que agora eles têm que ter o selo de conformidade do Inmetro, né? O que, que esse selo garante em relação aos capacetes?
15: Obrigado pelo convite. É uma grande satisfação poder falar um pouco das ações do Inmetro a toda a população, a todos os consumidores. Bom, na verdade, o capacete, ele é um dos 600 produtos regulamentados pelo Inmetro. Isso significa que capacete, brinquedo, gás natural veicular, cilindro, só pode ser fabricado ou comercializado no Brasil se for certificado. Nós criamos uma plataforma chamada Inmetro na Palma da Mão. E na primeira etapa, nós envolvemos os capacetes, daí a nova exigência, capacetes, cilindros de gás natural veicular e extintores de incêndio. Esses três produtos foram escolhidos face as grandes denúncias e as grandes notificações de acidentes. Nós criamos essa nova marca, que é o selo digital do Inmetro, onde possui 5 itens de segurança que o consumidor pode identificar na hora, no simples fato de movimentar o capacete. Então, quando o consumidor movimenta o capacete, o selo aparece aprovado, ou então aparece a marca do Inmetro. Se não aparecer nessa logomarca, já é um indício de reprovação. Mas o item de maior segurança é exatamente o QR Code. Então, o consumidor, por meio de um aplicativo chamado Inmetro na Palma da Mão, que pode ser baixado no Android e iOS, de forma muito simples, sem muitas etapas, ele vai pegar a câmera, fazer a foto no QR Code e imediatamente vai ser direcionado para a nossa atendente virtual, chamada A Medida. A Medida, com uma linguagem muito simples, vai perguntar: está com dúvida na compra desse capacete? O consumidor vai falar sim. Ato contínuo, ela vai dizer selo falso. Ou vai dizer produto aprovado.
2: O Inmetro realiza testes que atestam a segurança. A gente está falando aqui dos capacetes, mas a gente poderia estar falando, por exemplo, de brinquedos, ou o senhor falou dos cilindros de gás natural, ou seja, coisas muito sensíveis do ponto de vista do estrago, né, que podem causar. Então, eu queria que o senhor falasse um pouco mais sobre esses testes de segurança, como que eles são feitos, como que o Inmetro atesta a segurança dos produtos.
15: Além do fortalecimento da economia do nosso país, porque deixa a concorrência de forma competitiva, eliminando exatamente a pirataria, a concorrência desleal. Mas além de toda essa questão econômica, existe o principal, que é a segurança. Nós temos, nos anos anteriores, registros de acidente doméstico com brinquedo, por exemplo. Brinquedo que, ao cair de uma altura pequena, solta parte pequena. É muito comum uma criança até 3 anos de idade colocar na boca e causar um sufocamento. Então, são situações que jamais esse brinquedo seria aprovado pelo Inmetro. Nós temos ensaios em nossos laboratórios que simulam

0: e na verdade o selo é falso, é um risco realmente em potencial. Mariana, são 600 produtos regulamentados pelo Inmetro, fora os instrumentos de pesar e medir, como a balança, que você paga em função do peso, os radares no Brasil, que você paga em função da velocidade que foi medida. O radar está mostrando que você a limite da via 80 quilômetros. E você recebe uma multa dizendo que você ultrapassou essa velocidade. Será que esse radar está verificado pelo Inmetro? Isso é a população que tem que tomar conhecimento. Solicitar do órgão de trânsito as informações ou visitar o nosso site do Inmetro. Então lá existe todas as informações. Ao abastecer seu veículo, aparece na bomba 20 litros. Será se saiu esses 20 litros, foi colocado no seu tanque? Então nós temos toda essa infraestrutura da qualidade no país, são mais de 12 mil técnicos realizando de forma preventiva esse trabalho em todo o país.
1: Muito bem, nós conversamos com Márcio André Oliveira, presidente do Inmetro. Muito obrigada, presidente, pela sua entrevista à Voz do Brasil.
0: Uma vez, agradecemos muito a oportunidade e no caso de dúvidas, reclamações, denúncias, também nós temos à disposição da população a nossa ouvidoria. O número é o 0800-285-1818. 0800-285-1818. Muito obrigado.
1: E o Inmetro alerta sobre uma mensagem falsa que vem sendo enviada em nome da instituição.
2: O comunicado tem como alvo empresas e cidadãos e simula uma comunicação oficial relacionada a uma suposta inspeção.
1: A mensagem apresenta dados como número de processo, data de fiscalização, possíveis penalidades e prazo para regularização.
2: E inclui um botão com a indicação acessar notificação. O recurso pode ser utilizado para induzir o destinatário a clicar em links maliciosos ou fornecer informações.
1: O Inmetro esclarece que não emitiu o documento e reforça que a mensagem não deve ser considerada uma comunicação oficial.
2: Qualquer dúvida, a ouvidoria do Instituto pode ser acionada pelo site gov.br/inmetro ou pelo telefone 0800-285-1818.
1: Uma operação do Ministério do Trabalho e Emprego resgatou mais de 400 trabalhadores de condições análogas à escravidão.
2: Desse total, mais da metade foram registrados apenas em Minas Gerais.
3: A operação resgatou 479 trabalhadores de condições análogas à escravidão. Entre os resgatados estavam 75 mulheres, 13 crianças e adolescentes e 66 migrantes, vindos de países como Argentina, Uruguai, Venezuela e Guiné-Bissau. Para realizar esse resgate, foram feitas 231 ações de fiscalização. As ações se concentraram principalmente no meio rural, no cultivo de café, cebola e batata inglesa. Houve resgate também no meio urbano, sobretudo nas construções. Há ainda casos de trabalho doméstico forçado. Em uma das situações, uma mulher de 51 anos era mantida trabalhando para uma família desde os 10 anos de idade, sem salário regular. Os empregadores foram notificados a rescindir os contratos de trabalho e a pagar aos trabalhadores um total de mais de R$1.400.000 em verbas trabalhistas e rescisórias. Os resgatados também receberão um seguro-desemprego especial. Se você desconfia de alguma ação de trabalho forçado, faça sua denúncia de forma sigilosa pela internet, no sistema IP, no site ip.cit.trabalho.gov.br. Márcia Fernandes, para a Voz do Brasil.
1: E o Ministério do Trabalho e Emprego estabeleceu prazo de 60 dias para que todos os nutricionistas, empresas beneficiárias, empresas fornecedoras e empresas facilitadoras realizem o recadastramento integral no PAT, o Programa de Alimentação do Trabalhador.
2: O prazo termina em 9 de novembro e o não cumprimento resulta na exclusão automática do cadastro no programa.
1: O recadastramento deve ser realizado em novopat.trabalho.gov.br.
2: E essas foram as informações, as notícias do governo federal.
1: Uma realização da Secretaria de Comunicação Social da Presidência da República.
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1: Fique agora com as notícias do Poder Judiciário e do Congresso Nacional. Boa noite.
2: Boa noite, até amanhã.
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6: Ministro Flávio Dino do

0: Supremo Tribunal Federal, o STF, retira sigilo da investigação de repasse de emendas ao filme em homenagem ao ex-presidente Jair Bolsonaro.
1: Terceira turma do Superior Tribunal de Justiça, o STJ, veda a interrupção repentina de cobertura de tratamento a paciente com TDAH após encerramento de contrato.
0: Justiça do Trabalho reforça a campanha Setembro Amarelo sobre a saúde mental nas empresas.
1: Boa noite, eu sou o Arthur Filho.
0: E eu sou Walter Lima.
1: O ministro Flávio Dino, do Supremo Tribunal Federal, retirou o sigilo da decisão proferida que autorizou a operação da Polícia Federal realizada nesta quinta-feira no âmbito de ação que investiga o repasse de emendas parlamentares para empresas ligadas ao filme Dark Horse, que retrata a trajetória do ex-presidente Jair Bolsonaro.
0: De acordo com a Polícia Federal, as investigações apontam a existência de uma organização criminosa formada por agentes públicos e privados, suspeita de direcionar verbas públicas para empresas subcontratadas de forma irregular, sem comprovação da efetiva prestação dos serviços contratados.
1: Entre os alvos dos mandados de busca e apreensão da operação estão o deputado federal Mário Frias e a da produtora de Dark Horse, Karina Gama.
0: Na decisão, o ministro Flávio Dino destacou que, por envolver a autoridades com foro por prerrogativa de função, impõe-se a remessa imediata ao Supremo Tribunal Federal.
1: A terceira turma do Superior Tribunal de Justiça, o STJ, decidiu que o plano de saúde não pode interromper de forma repentina o tratamento multidisciplinar de um paciente com TDAH.
0: Essa regra se aplica mesmo quando a operadora tenha exercido regularmente o direito de rescindir um contrato coletivo. Kátia Gomes.
2: O caso envolveu uma criança que fazia acompanhamento multidisciplinar para TDAH quando o contrato do plano de saúde foi rescindido. A operadora alegou que o acompanhamento não seria indispensável à sobrevivência da paciente. O colegiado deu parcial provimento ao recurso. Segundo a relatora, ministra Nancy Andrighi, a legislação prevê a necessidade de acompanhamento integral de pessoas com TDAH, inclusive com equipe multidisciplinar. Ela ressaltou que a proteção não significa assistência vitalícia, mas a cobertura deve durar por tempo razoável até a alta médica, estabilização clínica ou uma alternativa que garanta a continuidade do tratamento.
1: A campanha Setembro Amarelo reforça a importância de falar sobre saúde mental também nas empresas.
0: A Justiça do Trabalho tem acompanhado de perto essa realidade. Larissa Batista.
3: Em 2025, mais de 546 mil benefícios por incapacidade temporária foram concedidos pela Previdência Social, relacionados a transtornos mentais e comportamentais. Em um caso recente, o TST determinou indenização a um bancário, após reconhecer que a pressão por metas, os anos em cargos de chefia e os afastamentos médicos contribuíram para agravar o seu quadro depressivo. Atenta a esse cenário, a Justiça do Trabalho promove ações em defesa da saúde mental por meio do programa Trabalho Seguro. Se precisar de ajuda, ligue 188.
1: Ministério Público Federal fecha acordo que destina mais de R$1,8 milhão ao Sistema Único de Saúde, o SUS, no Rio Grande do Sul.
0: O acordo prevê ainda 12 meses de prestação de serviços à comunidade. Vanessa Pereira.
4: O acordo de não persecução penal foi firmado entre o Ministério Público Federal e duas investigadas, a sócia proprietária e a supervisora comercial de uma empresa fornecedora de materiais médico-hospitalares por corrupção ativa e associação criminosa em esquema de pagamento de propina a médicos do SUS no município de Passo Fundo, no Rio Grande do Sul. Segundo o acordo, os mais de R$1,8 milhão serão repassados ao SUS. Além das obrigações financeiras, cada investigada deverá prestar 4 horas semanais de serviços à comunidade durante um ano.
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1: A você, uma boa noite.
0: E até amanhã.
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7: Eu sou Paula Groba.
8: E eu sou Humberto Pinheiro.
7: E estes são os destaques de hoje do Jornal do Senado, que começa agora.
9: Sancionada lei que acaba com taxa das blusinhas para compras internacionais de até 50 dólares.
7: União terá fundo para ampliar acesso gratuito à justiça.
9: Setembro Amarelo. Senado debate prevenção do suicídio e valorização da vida.
7: Boa noite.
8: Boa noite.
7: Foi sancionada a lei que acaba com a chamada taxa das blusinhas sobre compras internacionais de até 50 dólares.
9: A norma acaba com a cobrança de 20% de imposto de importação. O texto foi aprovado pelo Congresso Nacional na semana passada. Senadores defenderam que a medida deve beneficiar os consumidores com menor poder de compra. Repórter Lana Dias.
10: Foi oficializado em lei o fim do imposto de importação de 20% sobre compras internacionais de até 50 dólares, a chamada taxa das blusinhas. A norma também diminui de 60% para 30% a tarifa sobre mercadorias de até 3 mil dólares. A lei altera a cobrança do imposto de importação, mas as compras ainda continuam sendo tributadas pelo ICMS, imposto que pode variar de acordo com o Estado. Quando a proposta foi aprovada no plenário do Senado, a relatora, senadora Leila Barros, do PDT do Distrito Federal, afirmou que a medida deve beneficiar os consumidores com menor poder de compra.
11: E nós sabemos quem são muitos dos brasileiros que utilizam essas compras de pequeno valor. São pessoas que procuram um produto mais barato, são famílias que precisam fazer o orçamento caber no final do mês.

0: também sancionada mudou as regras da relação entre contribuintes e o fisco. Na prática, a ideia é ter multas mais proporcionais e dar mais caminhos para resolver divergências sem precisar ir à justiça. A regra geral agora é que a multa não ultrapasse 75% do imposto devido e quem regularizar a situação por conta própria poderá ter desconto na penalidade. O desconto é maior para quem paga ou parcela a dívida logo no início da discussão. Em casos mais graves, como fraude ou sonegação, a multa poderá chegar a 100%. Para quem é reincidente, pode chegar a 150%.
1: A lei também amplia a possibilidade de acordos entre o contribuinte e o fisco por meio de mediação e transação tributária e prevê a arbitragem especial tributária em que um terceiro imparcial poderá decidir o conflito sem que a disputa precise chegar ao judiciário. Para o relator da proposta, senador Efraim Filho, do PL da Paraíba, as mudanças reduzem a burocracia e dão mais segurança jurídica ao bom contribuinte.
2: O objetivo não é enfraquecer a administração pública, também não é criar privilégio para o contribuinte. O objetivo é construir equilíbrio, cobrar corretamente de quem deve, combater fraude e sonegação, mas preservar garantias mínimas para o contribuinte de boa fé.
0: O senador Flávio Arnes, do PSB do Paraná, destacou a importância da proposta que permite o saque do FGTS quando o trabalhador ou seu dependente for diagnosticado com esclerose múltipla ou esclerose lateral amiotrófica, conhecida como ELA. O projeto já foi aprovado pelo Senado e atualmente está em análise na Câmara dos Deputados.
1: O parlamentar enfatizou que a medida reconhece que as consequências do diagnóstico não se limitam a questões de saúde, mas atingem outras áreas da vida do paciente. Dados da Associação Brasileira de Esclerose Múltipla apontam que cerca de 40 mil brasileiros convivem com a condição autoimune, que afeta o sistema nervoso central e pode gerar desde dificuldades motoras até problemas cognitivos e visuais.
3: Essa proposta reconhece que o diagnóstico de uma doença crônica produz impactos que ultrapassam a dimensão clínica e atingem toda a organização familiar e financeira.
0: E uma nova lei criou um fundo para ampliar o acesso gratuito à justiça para pessoas que precisam de assistência.
1: A norma ainda determina que a execução dos recursos do fundo seja divulgada em um portal público de transparência. Repórter Patrícia Oliveira.
4: Para fortalecer a Defensoria Pública da União, um novo fundo deverá promover a prestação de assistência jurídica gratuita a quem não tem condições de pagar. O fundo teve origem em projeto de lei aprovado no Senado e de iniciativa da própria Defensoria. Entre as fontes de recursos estão dotações do orçamento e 5% das custas recolhidas na Justiça da União. Em plenário, o senador Eduardo Gomes, do PL de Tocantins, destacou que o fundo deve aumentar a capacidade de atendimento à população,
5: contribuindo para ampliação e qualificação do acesso à justiça e para a promoção dos direitos fundamentais, especialmente das pessoas em situação de vulnerabilidade.
4: A nova lei também determina que a execução dos recursos do fundo seja divulgada em um portal público de transparência. A lei entrará em vigor em outubro, 45 dias após a publicação.
0: E as futuras polícias municipais poderão ter mais autonomia para serem criadas. O Senado analisa uma mudança na PEC da Segurança Pública que retira a exigência do aval dos conselhos estaduais para a criação dessas corporações.
1: A emenda será analisada na próxima reunião da Comissão de Constituição e Justiça. Repórter Bruno Lourenço.
6: A PEC da Segurança diz que os municípios poderão constituir polícias para o policiamento ostensivo e comunitário e que essas corporações passarão por uma certificação periódica pelo Conselho Estadual de Segurança Pública e Defesa Social. O senador Alessandro Vieira, do MDB de Sergipe, apresentou um pedido para retirar o dispositivo.
7: Ao criar uma nova instância política de controle e fiscalização, dê um ente federado por outro, porque observe, esse conselho estadual, ele vai interferir na autonomia de um órgão municipal. E isso não faz sentido do seu ponto de vista jurídico.
6: O relator Rogério Carvalho, do PT de Sergipe, defende a chamada acreditação para buscar padronização e qualidade.
8: é para garantir que as normas federais únicas, ou seja, um sistema de referência, uma norma federal, se aquelas normas estão ou não sendo aplicadas por aquela corporação que está nascendo.
6: A emenda que retira a acreditação das polícias municipais por um conselho estadual deve ser analisada na próxima reunião da CCJ.
0: O silêncio também pode ser um sinal de alerta quando o assunto for depressão e ansiedade. No Setembro Amarelo, a Comissão de Direitos Humanos debateu formas de prevenir o suicídio e de fortalecer a valorização da vida.
1: Especialistas destacaram a importância de identificar situações de fragilidade emocional e apresentaram redes de apoio que podem ajudar quem enfrenta momentos de crise. Repórter Douglas Castilho.
9: Amarelo é a cor que representa um sinal de alerta. São 720 mil pessoas no mundo todo ano, segundo a OMS, vítimas de uma dor às vezes visível só para quem sofre. A presidente da Comissão de Direitos Humanos, senadora Damaris Alves, do Republicano, do Distrito Federal, destacou que a questão é mais complexa do que a depressão e precisa de uma abordagem também complexa.
10: Prevenir significa, portanto, atuar também nas escolas, nas famílias, nas comunidades. Enfrentar o bullying, o cyberbullying e as violências. Promover competências socioemocionais e identificar precocemente sinais de sofrimento e garantir acesso oportuno ao cuidado.
9: O representante do Centro de Valorização da Vida, CVV, Alan Teixeira Lima, apresentou o trabalho da instituição, que é referência internacional no tema.
11: Nós somos mais conhecidos pelo telefone 188. No último ano, a gente fez 2 milhões de apoios emocionais. Uma pessoa pode ligar quantas vezes quiser para o CVV.
9: Outro canal de apoio é a Rede Pode Falar, voltada ao apoio a jovens que tenham de 13 a 25 anos, período em que o suicídio figura entre as principais causas de morte. Se precisar, peça ajuda.
1: Com edição de Paula Groba e trabalhos técnicos de Eliseu Caires, o Jornal do Senado fica por aqui. Acompanhe agora as notícias da Câmara dos Deputados. Boa noite.
0: Boa noite e até amanhã.
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13: Câmara pode incluir sardinha em lata na lista de produtos da cesta básica.
14: Proposta prorroga bolsas de ensino superior por nascimento de um filho.
13: Projeto cria política para acompanhar tecnologias criadas pela sociedade.
15: Boa noite. Avança na Câmara a proposta que institui uma política nacional para o acompanhamento de tecnologias desenvolvidas pela sociedade. A repórter Mônica Tati tem os detalhes.
16: Proposta em análise na Câmara institui a Política Nacional de Tecnologia Social. O projeto, apresentado pela deputada Jandira Fegali, do PCdoB do Rio de Janeiro, define a tecnologia social como um conjunto de processos coletivos, colaborativos e interdisciplinares que priorizam a inovação tecnológica voltada à democratização do desenvolvimento. Jandira Fegali fala sobre a importância de criar uma política para o setor, aproveitando a criatividade da sociedade.
17: Por exemplo, nas comunidades, nas favelas, em todo canto, período da enchente semiárido, que tecnologia o povo usa para dar suas soluções. A moeda complementar foi uma solução popular que começou no Ceará. E muitas outras soluções, inclusive medicinais. Então, a tecnologia social é aquela que vem inovado pelo povo e que precisa estar regulamentado em lei para que seja valorizada, reconhecida, fomentada e que a gente consiga, inclusive, dar a propriedade intelectual, que para eles é coletiva, para que essa inovação seja, de fato, respeitada.
16: As iniciativas previstas na proposta incluem áreas como água, alimentação, educação, energia, habitação, saúde, meio ambiente, inclusão digital e de assistência para pessoas com deficiência. A proposta prevê a prioridade na análise de pedidos de patente ou de registro dessas tecnologias no INPI, o Instituto Nacional da Propriedade Industrial. A titularidade dos direitos de invenção será decidida nos próprios contratos de fomento, garantindo que as comunidades que ajudaram a criar a solução também participem dos benefícios. Também estão previstos mecanismos que permitem que estados e municípios possam aderir às ações e que recebam apoio técnico do governo federal. A deputada Jandira Fegali explica que a construção do projeto envolveu vários setores da sociedade e governamentais.
17: Fizemos uma construção com o Ministério de Ciência, Tecnologia e Inovação e com os movimentos que representam essas várias tecnologias que surgiram no mundo, inclusive com alguns bancos de fomento, como o Banco do Brasil, como a Embrapa, Caixa Econômica, também participaram dessa construção. E, finalmente, a gente aprovou um projeto que identifica esse conjunto de contribuições, essa comunhão de contribuições que nós fizemos aqui na Comissão de Ciência, Tecnologia e Inovação.
16: O texto aprovado pela Comissão de Ciência, Tecnologia e Inovação da Câmara retirou o repasse de recursos do Fundo Nacional de Desenvolvimento Científico e Tecnológico para a Política, mas manteve a possibilidade de apoio através de dotações orçamentárias e por instrumentos de fomento já existentes. O projeto que institui a Política Nacional de Tecnologia Social ainda será analisado pelas comissões de Finanças e Tributação e de Constituição e Justiça. E se for aprovado, pode seguir direto para a votação no Senado. Da Rádio Câmara de Brasília, Mônica Tati.
12: Desenvolvimento Regional.
18: A Comissão da Amazônia aprovou o projeto que prevê a criação de cooperativas têxteis comunitárias. Relator do texto no colegiado, Zezinho Barbari, do PP do Acre, acredita que com a medida, famílias vulneráveis financeiramente terão mais renda e trabalho nas regiões Norte e Nordeste.
15: Zezinho Barbari informa que os órgãos federais vão dar preferência à compra de uniformes feitos por essas associações locais. Além disso, o deputado acrescenta que o programa incentiva o reaproveitamento ecológico de tecidos.
18: Proposta de Paulo Alexandre Barbosa, do PSD, quer o reconhecimento de Ibirá, cidade do noroeste de São Paulo, como capital nacional das águas medicinais. Em sua justificativa, ele afirma que o poder terapêutico das águas termais do município é conhecido desde 1909.
15: Segundo Paulo Alexandre Barbosa, as condições geológicas locais determinam os altos índices de vanádio, de ação antioxidante e controle glicêmico e o pH alcalino das águas. Para ele, a concessão do título busca também estimular o turismo e a preservação do patrimônio natural.
12: Consumidor.
18: Saulo Pedroso, do PSD de São Paulo, defende a criação de um sistema para rastrear e autenticar bebidas alcoólicas importadas. A medida prevê selos físicos e digitais com informações sobre origem, produtor, importador e lote, além de um aplicativo para que o consumidor possa verificar a autenticidade do produto.
15: Para Saulo Pedroso, a proposta ajuda no combate à falsificação de bebidas e aumenta a segurança dos consumidores. O sistema também deverá integrar informações com os órgãos de fiscalização e permitir a identificação de irregularidades ao longo de toda a cadeia de distribuição.
12: Direitos Humanos.
18: Eros Biondini, do PL de Minas Gerais, apresentou o projeto para assegurar a livre manifestação de crenças religiosas, incluindo pregações e citações de textos sagrados. A proposta determina que a simples expressão de dogmas ou convicções religiosas não seja enquadrada como crime.
15: O texto de Eros Biondini também pede que plataformas digitais retirem conteúdos exclusivamente por reproduzirem textos sagrados ou ensinamentos religiosos. A remoção poderá ocorrer por ordem judicial quando houver intenção comprovada de incentivar a prática de crimes violentos.
12: Educação.
18: Avança na Câmara a proposta que permite a prorrogação de bolsas de ensino superior por nascimento de um filho. A repórter Silvia Munhato tem os detalhes.
19: A Comissão de Educação da Câmara dos Deputados aprovou o projeto de lei que garante a pesquisadores e estudantes do ensino superior o direito de prorrogar o prazo de suas bolsas de estudo em caso de nascimento de filho. Pelo texto, bolsas de estudo com duração mínima de 12 meses poderão ter seus prazos estendidos por até 180 dias se houver comprovação de afastamento por nascimento, adoção ou obtenção de guarda judicial. A legislação atual já permitia a prorrogação dos prazos de vigência das bolsas de estudo em caso de adoção, A proposta também permite que dois bolsistas usufruam do benefício simultaneamente, pelo mesmo evento de adoção ou guarda. O relator, deputado professor Alcides, do PSDB de Goiás, diz que o texto é do interesse do sistema educacional.
20: Do ponto de vista educacional, a proposição é meritória, uma vez que apresenta medidas concretas para favorecer, de um lado, a participação dos pais no cuidado dos filhos, desde o nascimento ou adoção, ao mesmo tempo em que favorece a continuidade e conclusão de estudos e pesquisa dos estudantes pai. Ademais, na hipótese de ambos os pais da criança, nascida ou adotada, serem bolsistas, a matéria tem o mérito de assegurar aos dois o direito do afastamento das atividades acadêmicas e a prorrogação da bolsa de estudos.
19: O projeto que permite a prorrogação de bolsas de estudo do ensino superior pelo nascimento de filhos dos estudantes será analisado agora pelas comissões de Previdência, Assistência Social, Infância, Adolescência e Família e de Constituição, Justiça e de Cidadania. Da Rádio Câmara de Brasília, Silvia Minhato.
15: Tarcísio Mota, do PSOL do Rio de Janeiro, apresentou o projeto que garante tempo de planejamento para professores da educação básica. O texto estabelece que, quando a jornada for organizada por horas-aula, o limite de atividades em sala deve ser calculado pelo mesmo critério.
21: Tempo de planejamento para professor é decisivo para que a educação de qualidade aconteça. E nós não podemos deixar a covardia que alguns governos estão fazendo de contar o tempo de forma a obrigar o professor a pegar mais turmas sem receber um centavo a mais por isso. Esse projeto, portanto, garante a proporcionalidade. 3 aulas dadas, 1 aula de planejamento.
18: Tarcísio Mota sustenta que a regra mínima de proporcionalidade permite ao professor preparar aulas, elaborar provas e cuidar da saúde mental. Ele reforça que condições mais justas de trabalho para docentes asseguram melhor qualidade aos estudantes.
12: Trabalho.
15: Bibo Nunes, do PL do Rio Grande do Sul, é favorável ao projeto que amplia a licença paternidade para pais de recém-nascidos prematuros ou que precisem de internação hospitalar após o parto. O deputado explica que a prorrogação seria equivalente ao período de internação do bebê.
18: Ele acrescenta que para ter direito ao benefício será necessário comprovar a prematuridade ou a internação por meio de documentação hospitalar. Bibo Nunes explica que a ideia é garantir a presença do pai ao lado da mãe e do bebê durante um período de maior vulnerabilidade.
22: Um prematuro tem que ter uma necessidade reconhecida de atenção especial. E o pai tem que estar junto com a mãe nesses momentos difíceis. Não é fácil ter filho prematuro. Imagine gêmeos, que normalmente são prematuros. E como é que ficam os pais se não tem o pai ao lado da mãe o tempo todo? Se o recém-nascido precisa de 1 mês, 2 meses, 3, 4, o tempo que for. Isso é fundamental, isso não é regalia nenhuma, é simplesmente reconhecer a parte humana de quem está vindo ao mundo, que é o nascituro.
15: Fábio Garcia, do União de Mato Grosso, propõe criar uma política nacional de gestão de desempenho e eficiência para o serviço público. O projeto prevê avaliações periódicas dos servidores com base em critérios objetivos, como produtividade, qualidade do trabalho e atendimento ao público.
18: A proposta também reconhece o bom desempenho com bônus, capacitação e prioridade para ocupar funções de confiança. Fábio Garcia afirma que a intenção é melhorar a qualidade dos serviços públicos sem alterar os planos de carreira dos servidores.
12: Economia.
15: O plenário da Câmara pode votar projeto que inclui a sardinha em lata na lista de produtos da cesta básica isentos de impostos. Quem explica os detalhes é o repórter Antônio Vital.
23: Ganhou o regime de urgência e pode ser votado a qualquer momento no plenário da Câmara projeto que inclui a sardinha em lata na lista de produtos da cesta básica. Se a proposta virar lei, a sardinha passa a ter alíquota zero no pagamento de 2 novos impostos criados pela reforma tributária e que passam a ser cobrados no ano que vem, o Imposto sobre Bens e Serviços, o IBS, e a Contribuição sobre Bens e Serviços, a CBS. O IBS será distribuído a estados e municípios. Já a CBS será um imposto federal. Eles vão incidir sobre mercadorias e serviços, inclusive importados. A reforma criou ainda outro tributo, o imposto seletivo, que será cobrado sobre produtos que fazem mal à saúde. Esses tributos vão substituir o PIS, a COFINS, o IPI, o ICMS e o ISS. A reforma tributária, aprovada no ano passado, isentou da cobrança do IBS e da CBS os artigos da cesta básica, inclusive carnes, o que não estava no texto e foi acrescentado durante a votação. Outros produtos com alíquota zero são alimentos como arroz, leite, manteiga e queijos. O projeto que ganhou o regime de urgência foi apresentado pelo deputado Luiz Nishimori, do PSD do Paraná, presidente da Frente Parlamentar da Pesca. A proposta será analisada junto com outra, parecida, apresentada pela deputada Ana Paula Lima, do PT de Santa Catarina. Ainda será designado um relator para apresentar um texto único. A justificativa dos autores é que a sardinha em lata é uma fonte de proteína importante para pessoas com menor renda, além de relevante para o setor pesqueiro nacional, que por ano produz mais de 100 mil toneladas do produto. O deputado Pedro Lupion, do Republicanos do Paraná, coordenador da Frente Parlamentar da Agropecuária, defendeu o regime de urgência para a proposta.
2: No dia da votação da reforma tributária, nesse plenário, a questão da sardinha estava no texto. Nós trabalhamos isso junto com as carnes, da mesma maneira que foi feita em relação às outras carnes, com a inclusão na cesta básica. E uma questão de texto prejudicou o setor inteiro pesqueiro, justamente nessa questão da sardinha.
23: Com o regime de urgência, o projeto pode ser votado diretamente no plenário, sem passar pela análise das comissões permanentes da Câmara. Mas a medida não foi unânime no plenário. O deputado Hildo Rocha, do MDB do Maranhão, criticou a urgência, que pode acelerar a análise do projeto e alterar a reforma tributária.
3: Essa matéria, além de não tramitar nas comissões, o que já está errado, essa proposta de lei complementar, ela altera uma regulamentação da reforma tributária que fizemos recentemente. Reforma tributária que entra em vigor a partir do ano que vem, de 2027. Ou seja, ainda nem entrou em vigor e já estamos mudando para beneficiar interesses particulares, não interesses da nação brasileira.
23: Ainda não há data para votação no plenário da Câmara do projeto que inclui a sardinha em lata na lista de produtos da cesta básica. Da Rádio Câmara, de Brasília, Antônio Vital.
4: Segurança Pública.
18: Delegado Palumbo, do Podemos de São Paulo, defende criminalizar a transmissão intencional de treinamento operacional a organizações criminosas. O deputado explica que a proposta também alcança agentes públicos que repassarem esse tipo de conhecimento.
15: Delegado Palumbo argumenta que facções têm atuado de forma cada vez mais profissional com o apoio de agentes que se corrompem. Essa prática, segundo ele, eleva o grau de letalidade das ações criminosas, comprometendo a efetividade das políticas públicas de segurança.
5: O indivíduo que faz isso tem que ficar preso. A pena é estipulada em 12 anos e tem que ficar preso mesmo. Todos aqueles que se corrompem, sejam policiais, agentes públicos, se corrompem e ensinam criminosos a matarem usando um fuzil, que é uma arma de guerra, tem que ficar preso sem benefício. Nós estamos lutando com o apoio do meu partido, que é o Podemos, para que esse projeto vire lei. Porque hoje os criminosos não estão mais agindo de forma amadora, não. Eles estão treinando e com a ajuda, infelizmente, de agentes que se corrompem.
18: Luiziane Lins, da Rede do Ceará, defende aumentar a pena para quem submeter trabalhadores a condições semelhantes à escravidão. Ela explica que a punição passaria a ser de 10 a 20 anos de prisão, além de multa, e o crime seria considerado hediondo e inafiançável.
15: Luiziane Lins também propõe detalhar na lei as situações que caracterizam esse crime, como trabalho forçado, jornada exaustiva, condições degradantes e restrição da liberdade por dívida. Pela proposta, a pena deve ser aumentada quando a vítima for criança ou adolescente.
18: Kiko Seleguin, do PT de São Paulo, quer proibir que pessoas que cometeram crimes hediondos recebam pagamento pela divulgação de seus delitos. A proposta prevê nulidade de contratos com produtoras, editoras e plataformas de streaming para livros, séries, filmes ou entrevistas sobre os crimes.
15: Pelo texto de Kiko Seleguin, os valores pagos aos criminosos ou a seus herdeiros deverão ser revertidos ao Fundo Penitenciário Nacional ou ao Fundo Nacional de Segurança Pública. Segundo o deputado, o objetivo é evitar que condenados lucrem com a violência e com a dor das vítimas.
18: Projeto de Pedro Lucas Fernandes, do União do Maranhão, determina que as unidades da Casa da Mulher Brasileira ofereçam acesso facilitado à perícia médico-legal para as vítimas de violência doméstica. O deputado explica que o exame poderá ser feito na própria unidade.
15: A ideia, segundo Pedro Lucas Fernandes, é evitar que a vítima se desloque para diferentes órgãos e enfrente novos constrangimentos, além de reduzir o risco da perda de provas. O texto também prevê atendimento humanizado e cooperação entre União, Estados, Distrito Federal e municípios.
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6: Justiça.
18: Marcelo Crivella, do Republicanos do Rio de Janeiro, destaca a promulgação de lei que responsabiliza civilmente pais ou mães por abandono afetivo dos filhos. O parlamentar afirma que o pagamento de pensão não substitui a presença familiar na rotina da criança.
7: Não basta pagar a pensão para o filho. É preciso que o pai ou a mãe participem da vida dele. Uma criança adoece, então o pai não vai estar lá para dar apoio a ela. Uma criança passa numa prova ou fica reprovada, ela não vai ter o carinho do pai. E uma criança que vai disputar uma competição na escola, os pais dos outros estão presentes e o dela ausente. Essa lei do abandono afetivo tornou um ilícito civil. Eu gostaria que fosse crime, mas o Congresso assim não aprovou. Ficou apenas o ilícito. Portanto, terá que pagar indenização pelo abandono afetivo.
15: Marcelo Crivella avalia que a nova lei pode reeducar responsáveis que cumprem obrigações financeiras, mas se afastam da vida dos filhos. Ele observa que a indenização passa a ser aplicada quando a ausência afetiva causar prejuízo à criança ou ao adolescente.
18: Termina agora o jornal Câmara dos Deputados, produzido pela Rádio Câmara, com trabalhos técnicos de Wellington Teles e apresentação de Luciana Vieira e Val Monteiro. Boa noite.
15: A Voz do Brasil está de volta amanhã. Uma boa noite para você.
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11: Ouvinte, aceita a paz do Senhor Jesus, do seu irmão em Cristo, presbítero José Ferreira Filho, da nossa sede estadual da cidade de Joias de Fora, na rua Sancredo de Carvalho, número 75. Então vamos, ouvinte, começar a oração em favor da família. A família, tanto a família precisa de oração, nós todos precisamos de uma oração. Chegou o momento agora de nós orar para que Deus venha abençoar a tua vida, abençoar também a tua amada família. Glorioso Deus, maravilhoso, eterno Pai, em nome de Jesus Cristo Nazareno, Senhor, mais uma vez na tua presença, Senhor, nós suplicamos pedindo pela tua infinita misericórdia, Que o senhor venha socorrer meu pai e os ouvintes. Que o senhor venha socorrer meu pai e aqueles necessitados. Senhor Jesus, o Senhor é Deus no céu e na terra, para perdoar pecado, para poder abençoar, para poder livrar, para poder, meu Pai, levar até mesmo a salvação. Ó Deus de misericórdia, nesta hora de oração, Senhor, eu levo meus olhos para o monte, da onde que vem o meu socorro. O meu socorro vem do Senhor que fez o céu e a terra. Não deixa vacilar os teus pés, aquele que te guarda não toquejarás. Eis que não toquejarás e nem dormirás os guardas de Israel. O Senhor a tua sombra, o Senhor a tua direita. O sol não molestará de dia nem a lua de noite. O Senhor guardará de todo mal, o Senhor guardará a tua entrada e a tua saída de agora para sempre. Ó Deus da minha vida, Deus de compaixão, ó Deus de misericórdia, Pai querido. Ó Deus, tem de misericórdia, meu Pai, das famílias. Tem de misericórdia da nossa cidade, Senhor. Eu oro em favor daqueles necessitados. Esse lar, meu Pai, que encontra em tristeza, porque perdeu, meu Pai, alguém da tua família. Ó Deus querido, esse lar se encontra triste, se encontra batido. Mas o Senhor é o Deus de paz, o Senhor é o Deus que tudo pode fazer, meu Pai. Tem de misericórdia, Jesus querido. Tem de compaixão, ó Pai. Eu apresento aqui nessa noite, meu Pai, esse pai de família, que tem uma família numerosa, meu Pai. Até muitos mendigando pão, até muitos desempregados. Até muitos, meu Pai, necessitado do pão. Ó Deus, tem de misericórdia. Entra nesta casa, meu Deus. Entra com a providência nesta casa. Entra poderosamente, misteriosamente, pelo amor do teu nome. Ó Deus da minha alma, Deus da minha vida, Criador do céu e da terra, olha, meu Pai, com olhar de piedade para esta família. Olha, meu Pai, com olhar de compaixão. Ó Deus, abra o céu aqui nessa cidade, meu Pai. Vem dar livramento, Senhor, nesta noite. Livra, Senhor Jesus, essa cidade. Livra, Senhor, das tempestades. Livra do acidente, meu Deus. Pelo amor do teu nome santo. Misericórdia, Senhor. Tem de compaixão, Jesus querido. Ó Deus da minha vida, Deus da minha alma. Criador do céu e da terra, ó Deus poderoso, livra agora esse pai de família, livra esse caminhoneiro, livra agora, meu Pai, esse porteiro, livra também, Senhor, ó Deus querido, esse homem, esta mulher das enfermidades, Senhor, aqueles que se encontram também internado, aqueles que se encontram no CTI, aqueles que se encontram, meu Pai, desenganados medicina. Ô, meu Pai, vem socorrer essa pessoa, vem socorrer esse doente, esse enfermo, esse que se encontra no CTI, esse que se encontra, meu Pai, até mesmo sem ter sancha de vida, sem oportunidade a mais pelos médicos, mas o Senhor é o médico dos médicos. O Senhor é o Deus que tudo pode fazer, meu Pai. Que o Senhor tem poder para repreender o espírito da morte nessa hora. E dá mais, meu Pai, um fogo de vida pessoal para esta mulher. Ô, Pai de misericórdia. Ô, Senhor da glória. É oração do livramento, meu Pai. Vem livrar, Senhor, esse homem, esta mulher da morte. Vem livrar do espírito da enfermidade. A enfermidade do câncer. A enfermidade, meu Pai, que os médicos não deu jeito. A enfermidade, meu Pai, pelas medicinas, já está desenganado. Já está até mesmo jurado a morte, meu Pai. Mas o Senhor tem poder para repreender agora o espírito da morte. Joga por terra nessa noite toda a força contrária, meu Pai. Ô Senhor Jesus, ô Espírito Santo de Deus, realiza a tua obra, papai. Ô Deus querido, entra nesta casa, entra nessa família, entra mesmo, meu Pai. Entra comprando de salvação, repreenda o espírito da maldição, pelo poder do teu sangue, pelo poder da tua misericórdia, Jesus. Ah, Senhor da glória,
0: Oh Deus da minha vida, oh Deus da minha alma, meu Deus, vem livrar também esse jovem, meu Pai, que está jurado à morte. Oh Deus, livra, meu Pai, oh Senhor Jesus, vai libertando esse adolescente, vai libertando esse jovem, essa jovem, ou que seja esse pai de família que é viciado até mesmo na maconha, que é viciado na bebida, que é viciado no jogo, no crime, meu Pai, do roubo, do assalto, meu Deus, liberta esse homem, liberta esse jovem, meu Pai. Oh, Jesus querido, tem de misericórdia, meu Pai, esta mãe, meu Pai, que chora nesta hora por causa do teu filho, meu Deus. Ah, Senhor da glória, esse jovem que não tem, meu Pai, e não tem na tua vida, meu Pai, paz. Coloca paz na vida desse jovem. Esse jovem que vive triste, que vive em desespero. Até mesmo revoltado, meu Pai. Que não obedece mais o pai e a mãe. Oh, Deus, tem de misericórdia, Jesus. Tem de misericórdia, papai. Entra nesta casa, Senhor. Entra com a providência, Senhor. Entra com a libertação, pelo amor do teu nome. Oh, Deus maravilhoso. Eu apresento também, Senhor, os moradores de rua, aqueles que dormem, meu Pai, até mesmo debaixo das pontes, até mesmo, meu Pai, liberado do rio, aqueles que dormem, meu Pai, que até mesmo moram, até mesmo, Senhor, debaixo das marquises, meu Pai. Ah, Senhor, Senhor, aqueles que dormem também no banco de praça, das praças, meu Deus, tem de misericórdia. Ora para o sofrimento desse homem, para o sofrimento, meu Pai, tem muito Deus que se encontra desviado nessa situação. Muitos são pais de família que deixou a sua casa e vivem uma vida, meu Pai, triste, uma vida, meu Pai querido, ah, de sofrimento. Senhor da glória, é só o Senhor que tem poder para libertar, é só o Senhor que tem poder, meu Pai, para transformar a vida do homem ruim no homem bom, o homem de Deus, o homem, meu Pai, que até mesmo pode ser um pregador da tua palavra. Senhor, tem de misericórdia, meu Jesus, eu apresento também nas tuas mãos a clínica, meu Pai, de recuperação. Ah, meu Deus do céu, vem fazer a obra, Senhor, na vida desse jovem, na vida desse pai de família, meu Pai. Ah, Senhor, que é dominado pelo vício, até mesmo, Senhor, entrou em depressão, meu Pai, está ali internado, meu Pai. Ah, Senhor da glória, ah, meu Pai querido, vai repreendendo agora todo o mal, toda depressão maligna, toda depressão do inimigo, meu Pai, o espírito da morte que saia da vida desse homem, desta mulher, joga por terra, meu Pai, demanda o suicídio, meu Pai. Ah, Senhor da glória, tem de misericórdia, meu Senhor, tem de misericórdia, meu Pai. Esse pai de família que se encontra, Senhor, de joelhos dobrado também, juntamente nessa oração, meu Pai, pedindo por misericórdia da tua família, tem de misericórdia desta mãe, ô Papai da glória, esse lar, esse casais, meu Pai, ah, Senhor Jesus, que não vive mais de bem um com o outro, ah, meu Pai, esse casais, meu Pai, que está em vítima de separação, meu Pai, ah, Senhor da glória, entra nesta casa, entra, meu Senhor, entra mesmo com a providência, entra mesmo, Senhor, une-se casais, meu Pai, pelo amor do teu nome, pelo amor do teu sangue, pelo amor da tua misericórdia, oh Deus querido, eu apresento nas tuas mãos, meu Pai, os presbíteros, meu Pai, eu apresento os dirigentes das congregações, eu apresento também, Senhor, nas tuas mãos santa e poderosa, ô Pai, os dirigentes, meu Pai, ah, meu Pai querido, eu apresento o teu servo nessa oração, nosso irmão pastor Wesley, meu Pai, com a tua família, meu Pai, aqui nessa cidade, ô Deus querido, protege, meu Pai, a vida do teu servo, a família do teu servo, Senhor, misericórdia, meu Pai, misericórdia, Senhor, o Senhor é o Deus santo, o Senhor é o Deus poderoso, O Senhor é Deus, meu Pai, que tudo pode fazer, meu Pai. Ah, Senhor, abre as portas do céu, dai direção ao teu servo nessa cidade, meu Pai. Dai sabedoria para pregar a tua palavra, para conduzir, meu Pai, o rebanho. Ah, meu Pai, pelo amor do teu sangue, pelo amor da tua bondade, da tua palavra, Senhor, vem abençoar, vem dar a tua vitória e a bênção, pelo amor do teu sangue, vem abençoar também, Senhor, os ouvintes do programa A Voz da Libertação, meu Pai, vem abençoar, Jesus querido, pelo amor da tua misericórdia, ó Deus querido, eu apresento, meu Pai, o nosso país na tua mão, eu apresento, Senhor, ah, Deus querido, dai a direção, meu Pai, pelo amor de teu sangue, livra, meu Pai, da guerra, livra, Senhor Jesus, livra essa cidade, livra, Senhor, pelo amor de teu sangue, vai jogando por terra, meu Pai, toda a força contrária, o espírito da morte que sai dessa cidade, sai dos bairros dessa cidade, saia dessa casa, saia maldição na família, ó Deus querido, ó Deus maravilhoso, liberta esse lar, liberta essa família, liberta, meu Pai, pelo amor do teu sangue, pelo amor do teu nome, pelo amor da tua misericórdia, o Senhor é Deus no céu e na terra, para curar, para libertar, para dar a tua vitória e para salvar, ó Papai querido, ó Deus de poder e graça, pelo amor do teu sangue, vai curando agora, meu Pai, essa enfermidade nos pulmão, esse câncer no pulmão, esse câncer no intestino, esse câncer, meu Pai, na garganta, passa o teu sangue, meu Pai, ah, Jeová querido, essa pressão alta, essa pressão baixa, meu Pai, esse diabético, meu Pai, vai curando agora, vai libertando, ah, meu Pai querido, liberta esse homem, liberta essa mulher, eu apresento nas tuas mãos, meu Pai, a nossa irmã Fátima nas tuas mãos, cura tuas filhas, meu Pai, repreenda, Senhor, aquele espírito de paralisia, meu Pai, pelo amor do teu sangue vivo, pelo amor da tua misericórdia, Senhor da glória, eu creio, Senhor, no teu poder e na tua graça, porque o Senhor é dono da cura divina, o Senhor é dono do milagre, o Senhor é dono da libertação, ó Deus querido, ó Deus todo-poderoso, Criador do céu e da terra, eu apresento, meu Pai, ó Deus querido, as famílias, ah, meu Pai, ali, meu Senhor Jesus, de Colônia do São Firmino, meu Pai, ah, meu Senhor, aquele povo, meu Pai, que carrega uma tristeza nos teus corações, meu Pai, porque perdeu, Senhor, as suas moradias, ah, meu Pai da glória, tem de misericórdia, Senhor, tem de misericórdia, Papai, eu apresento também nas tuas mãos a cidade de Ubá, meu Deus, tem de misericórdia contra o desempregado, contra o meu Pai, até mesmo que perdeu o Senhor, seu ente querido, meu Pai, ó Deus, tem de misericórdia, santo é teu nome, meu Pai, glorificado é teu santo nome, exaltado é teu santo nome, ó Cristo vivo, Cristo Nazareno, Filho de Deus, misericórdia, Papai, misericórdia, Senhor, vai livrando, meu Pai, livra essa cidade de fora, livra, Senhor, livra da enchente, livra da chuva forte, livra, meu Pai, até mesmo, Senhor, do vento, meu Pai, vai repreendendo agora toda a força contrária, ó Deus querido, ó Deus maravilhoso, dá livramento, ó Pai, a oração do livramento, Senhor, eu apresento também nesta noite os presidiários, meu Pai, ah, Senhor Jesus, ah, esse pai de família que é um presidiário, ah, meu Pai, esse jovem, ah, meu Deus, aqueles que aceitaram o Senhor como salvador da tua alma, Senhor, que nesta hora se encontra, meu Pai, de joelhos dobrados no cantinho, meu Deus, pedindo, meu Pai, ah, Senhor, a tua misericórdia, livramento, livra da morte, meu Pai, livra, Senhor Jesus, do Serespre, livra mesmo, Senhor, pelo amor do teu sangue, ó Deus querido, ó Deus de maravilha, Deus de poder e graça, meu Pai, vai, meu Senhor Jesus, vai libertar libertando esse homem, liberta dos vícios, liberta, meu Pai, das maus companhias, liberta, meu Senhor, da glória, pelo amor da tua bondade, pelo poder que é na tua palavra, pelo poder que é do teu sangue vivo, o sangue da nova aliança, ó Deus querido, vai libertando, vai dando a tua vitória, meu Pai, pelo amor do teu sangue, ó Deus querido. Eu apresento também, Senhor, ó Pai querido, esse motorista de ônibus, meu Pai, livra esse pai de família, livra ele, meu Pai, do acidente, livra da confusão, livra, meu Pai, pelo amor do teu sangue. Eu apresento também, Senhor, os porteiros, meu Pai, de prédio, de fábrica, meu Deus, de empresa, cubra-os com teu sangue nesta noite maravilhosa de oração, meu Pai. Vem dar livramento, Senhor Jesus, pelo amor da tua vontade, aqueles, meu Pai, que vai pelas madrugadas fora no serviço, meu Pai. Ó Deus, cubre com teu sangue, livra, meu Pai, livra do assalto, livra, Senhor, pelo amor do teu sangue, pelo amor da tua misericórdia. Ó Pai bendito, ó Deus da minha vida, ó Deus de minha alma, Criador do céu e da terra, o Senhor é Deus no céu e na terra. Ah, meu Pai querido, apresento também nas tuas mãos, Senhor, as igrejas pentecostal, Deus e amor, meu Pai querido, nos países, meu Pai, ah, Senhor, ah, meu Pai da glória, vem livrar também, Senhor, esse dirigente, meu Pai, que se encontra em viagem, meu Deus, e pai de família, para fazer a tua obra, que deixou, meu Pai, o seu estado, e deixou a sua cidade, que deixou o seu país, meu Pai, para fazer a tua obra, seja com ele, aonde ele passar, onde ele andar, meu Pai, que o teu exército de anjo, meu Pai, que acompanha, livra de todo o mal, livra do homem mau, livra do homem violento, lento, meu Pai, livra daqueles que pensam mal no coração, a conta do teu servo, a conta dessa família, meu Pai, ah, Senhor, que está atravessando as fronteiras, meu Pai, para fazer a tua obra com amor, com sabedoria, ó Deus querido, eu creio no teu sangue, livra da doença, meu Deus, pelo amor do teu nome santo, Criador do céu e da terra, eu creio no teu poder, eu creio na tua graça, eu creio na tua misericórdia, Senhor, porque o Senhor é Deus no céu e na terra, para ouvir minhas orações, para ouvir o meu clamor aqui nessa noite, ó Espírito Santo de Deus, manifesta teu poder do céu aqui agora, manifesta tua graça, meu Pai, manifesta a comunhão divina do céu sobre a minha vida, sobre a minha família, ó Deus de misericórdia, Criador do céu e da terra, santo é teu nome, meu Pai, ó Deus querido, ó Deus maravilhoso, vai curando agora, Senhor, esse câncer, meu Pai, na garganta, esse câncer, meu Pai, no estômago, meu Pai, desse homem, desta mulher, esse câncer no sangue, ó Deus, vai curando agora, vai libertando, meu Pai, ó Senhor, visita aqueles que se encontram chorando, aqueles que se encontram, meu Pai, nesta hora, pedindo por misericórdia, meu Pai, porque a luta, meu Pai, está muito grande na vida dessa irmã, na vida desse irmão, meu Pai, na vida desses casais também, Senhor, tem de misericórdia, aleluia, Senhor, e eu creio no teu poder santo, eu creio, Senhor, pela tua misericórdia, santo é teu nome, meu Pai, glorificado é teu

Deus do céu, nesta noite, meu Pai, todos aqueles que estão empenhados, meu Pai, aqui na nossa sede, meu Pai, estadual, meu Deus, tem de misericórdia, cubre nós com teu sangue, livra nós do homem mau, meu Pai da glória, abençoa as equipes, meu Pai, Senhor, que defende esta igreja aqui nessa cidade, Senhor da glória, cubre, meu Pai, sela com teu sangue, nesta noite maravilhosa de oração, pelo amor do teu nome, pelo poder do teu sangue, pelo poder da tua misericórdia, Senhor. Ó Deus querido, eu oro também, Senhor, em favor do teu servo, presbítero Eliel, nossa irmã Eliana, meu Pai, ajuda a tua serva, meu Senhor Jesus, apresenta tuas mãos o Israel com a tua família, meu Pai. Ó Deus querido, abençoa nosso irmão, meu Pai, Daniel, nossa irmã Eli, abençoa mesmo, meu Pai, cubra tua filha com teu sangue, dando a saúde, dando força para caminhar, meu Pai. Ó Deus querido, misericórdia, Senhor, abençoa nosso irmão Leonardo, cubra o teu servo com teu sangue, abençoa, e naquela rádio, livra, meu Pai, de todo mal, pelo amor do teu sangue, pelo amor da tua bondade, ó Cristo vivo, ó Cristo Nazareno, Filho de Deus, meu Pai, ó Senhor da glória, ó apresento também, Senhor, ó Deus, abençoa, meu Pai, nosso diretor, meu Pai, Senhor Jesus, que é responsável, meu Pai, pelo Câmara de Minas Gerais, meu Pai, nosso irmão Fabrícia, Beata, meu Pai, cubra o teu servo com teu sangue, dá saúde ao teu servo, abençoa nossa irmã Ireni Miranda, com a tua família, meu Pai, abençoa, Senhor, os diretor, cubre com teu sangue, abençoa também, Senhor da glória, neste domingo pela tarde, meu Pai, neste sábado, cubre com teu sangue, meu Pai, abençoa, meu Pai, o invento das mulheres de fé, pelo amor do teu nome, pelo amor do teu sangue, eu oro também em favor das caravanas, meu Pai, que está, meu Pai, em saída nessa sexta-feira, meu Pai, ó Deus da livramento, livre o motorista, livre os passageiros, cubre com teu sangue, repreenda toda a força contrária, pelo sangue de Jesus tem poder, tira todo embaraço, todo impedimento nessas caravanas, meu Pai, pelo amor do teu sangue vivo, ó Deus de misericórdia, eu creio, Senhor, no teu poder santo, na tua misericórdia santa, meu Pai, meu Pai, nesta caravana, que os irmãos vai trazer as bênçãos de Deus para tua casa. Ô, papai querido, Deus de maravilha, Deus de poder, Deus de graça, pela tua misericórdia, Senhor, caravana que vem de tão longe, meu Pai, para essa festividade. Ó Deus, seja com teus filhos, seja, meu Pai, com as tuas filhas, meu Pai, pelo amor da tua bondade, pelo amor do teu sangue. Ô, Jesus querido, ó Deus da minha vida, ó Deus da minha alma, eu apresento nesta noite também os novos convertidos que vai descer as águas, meu Pai. Meu Pai querido, Senhor, garante a libertação, pelo amor da tua bondade. Ajuda, meu Pai. Aqueles, meu Pai, fortalece aqueles que estão pensando em desistir. Meu Pai, garante a libertação. A tua vinda está tão perto, meu Pai. Prepara a tua igreja, Senhor, para o grande dia da salvação, para o grande dia, Senhor, o arrebatamento, meu Pai, que breve, breve está para acontecer. Meu Senhor, prepara, Senhor, as almas para aceitar Jesus como Salvador da tua alma. Leva o povo para a tua igreja, leva o povo católico, leva o povo, meu Pai, desviado. Leva também para tua casa, meu Pai, aqueles que têm desejo de morar no céu, aqueles que têm desejo, meu Pai, de aceitar ao Senhor como Salvador da tua alma. Senhor da glória, misericórdia. Meu Jesus, misericórdia, Senhor, misericórdia, ó Pai, ó Criador do céu e da terra, conte, meu Pai, que não crê mais na tua salvação, meu Pai, conte, que não crê mais na libertação, que o Senhor tem poder para libertar o homem do pecado, meu Pai, Senhor Jesus, que o Senhor tem poder para fazer um velho homem ser um novo criatura, meu Pai, ser uma nova criatura na tua presença, ó Deus, tem de misericórdia, Santo
santo é teu nome, Jesus. Glorificado é teu nome, ó Pai. Exaltado é teu santo nome, pelo amor da tua misericórdia, pelo amor da tua compaixão. Ó Jesus querido, Jesus amado, Senhor da glória, ah, meu Senhor, eu creio, Senhor, no poder do teu sangue, o sangue vivo, o sangue da nova aliança.

Eu creio, Senhor, que o Senhor tem poder para libertar, Senhor, ó Deus poderoso, ó Deus de maravilha. Não deixa, meu Pai, que esse homem, esta mulher, esse presbítero, esse diácono, venha que se encontra fraco na fé, venha desviado da tua presença. Ajuda ele a caminhar, ajuda, meu Pai, ajuda essa irmã a caminhar, que Satanás, meu Pai, colocou, meu Pai, um tropeço na frente dessa irmã, que ela venha tropeçar, tropeçar e cair, meu Pai, mas não deixa não, ah, meu Deus, que ela segura nas tuas mãos santas, nas tuas mãos poderosas, ah, Pai querido, até muito, meu Pai, pensando em desistir, meu Pai, de servir o Senhor, por causa de uma calúnia, por causa de uma fofoca, até mesmo, meu Pai, por causa da luta financeira, ah, meu Pai, até mesmo por causa de um desemprego, meu Deus, tem de misericórdia, ao Senhor que abre porta, onde não tem porta, meu Pai, o milagre só sai das tuas mãos. Ah, meu Pai querido, tem de misericórdia, meu Pai. Tem de compaixão, Senhor da glória, ó Espírito Santo de Deus, realiza a tua obra, meu Pai, realiza tuas misericórdias, oreando da labaia, ah, meu Pai, ah, Senhor, Senhor, é noite de bênção, é noite de milagre, meu Pai, que o Senhor tem mandado o povo para a tua igreja, Senhor, ó Deus poderoso, ó Deus forte, meu Pai, ó Espírito Santo de Deus, venha realizar uma obra, meu Pai, na vida desse homem, desta mulher, através dessa oração, aqueles que se encontram, meu Pai, de joelhos, meu Pai, na tua casa, pedindo por misericórdia, Senhor da glória, eu creio, Senhor, no teu poder santo, na tua palavra santa, na tua misericórdia santa, tudo é do Senhor, meu Pai, a obra é santa, a obra é do Senhor, é o Senhor que tem poder, meu Pai, ah, Senhor da glória, para abrir o céu aqui nessa cidade, que todos, meu Pai, que mora nessa cidade, vai ser abençoada. Ah, meu Deus do céu, Senhor da glória, ah, meu Pai, leva, meu Pai, as famílias para tua igreja, leva, meu Pai, esse pai de família, ah, meu Pai, que tenha uma família numerosa, meu Pai, ah, Senhor, que eles venham para tua casa, meu Pai, que eles venham, Senhor, aqueles que precisam de uma bênção, esse lar que precisa de uma libertação, ah, meu Pai, mas haja um impedimento para essa família e para a igreja, ó Deus querido, repreenda, Senhor, repreenda o tranca-rua das almas, repreenda, meu Pai, pelo sangue de Jesus tem poder, Senhor da glória, paralisa os demônios, meu Pai, que impede as almas aceitar Jesus, que impede as almas vir para a igreja, Senhor, tem de misericórdia, meu Pai. Tem de misericórdia, meu Jesus, tem de misericórdia, meu Senhor, ó Cristo vivo, ó Cristo Nazareno, meu Pai, vai de encontro com essa pessoa, vai de encontro com essa família, ó Deus querido, esse lar, meu Pai, que se encontra em macumbado, esse lar, meu Pai, que se encontra destruído, meu Pai, sangue de Jesus tem poder, repreenda, meu Pai, essa macumba que foi feita para destruir esse lar, para destruir esse jovem, para destruir essa família. Esta macumba que foi feita através de uma comida, através de uma peça de roupa, Jesus vai, meu Pai, libertando agora, pelo amor do teu sangue, pelo amor da tua bondade, pelo amor da tua palavra, meu Senhor, ó Deus maravilhoso, Senhor da glória, aqui, meu Pai, encontra, meu Pai, se encontra os pedidos de oração, eu oro, meu Pai, em favor da Steph, toma a Steph nas tuas mãos, meu Pai, garante a libertação na vida dela, eu oro em favor do Paulo. Toma o Paulo nas tuas mãos também. Ora em favor da Cailane. Senhor, tem de misericórdia. Ora em favor da Leia. Meu Pai, em hora em favor da Marta, do Rafael, do Gabriel, do Daniel, meu Deus, eu apresento nas tuas mãos, Senhor Jesus, pelo amor da tua bondade, que o Senhor vem salvar, que o Senhor vem libertar, pelo amor do teu sangue. Ah, meu Pai, eu apresento também nas tuas mãos o Gustavo, meu Deus, cobre com teu sangue, dá a vitória e a bênção, meu Pai. Eu apresento também o Cristo, meu Pai, que se encontra internado, meu Pai, que se encontra preso, meu Pai, ali no Seresp, meu Deus, tem de misericórdia da vida que ele joga.
jovem. Ô, meu pai, pai querido, tem de misericórdia, papai, tem de compaixão, Senhor. Eu apresento também nas tuas mãos o Marco Aurélio, meu pai, cobri-lo com teu sangue naquele seresto. Meu pai, eu apresento nas tuas mãos também, Senhor, ô Deus de misericórdia, tem de compaixão. Tem de misericórdia, eu apresento o Iuro também nas tuas mãos, que se encontra, meu pai, preso. Meu Deus do céu, vem fazer uma obra na vida desse jovem, meu pai. Tem de misericórdia, Senhor. Tem de compaixão, meu pai. Senhor, visita esta mãe que chora, meu pai, que pede oração para o teu filho, meu pai. Ô, Jesus querido, ô Deus Todo-Poderoso, eu apresento Samuel nas tuas mãos. Meu pai, que esse jovem venha se libertar, meu pai, de toda a força contrária, de toda a força do mal, e dai, Senhor, meu pai querido, uma alegria para sua mãe, para o seu pai. Meu Deus, tem de misericórdia. Ô, Jesus querido, eu apresento também, Senhor, o seu Vitorino, meu pai também, meu pai, que necessita nossas orações, meu pai. Ô, Deus querido, tem de misericórdia, tem de compaixão, Senhor. Eu apresento o Hamilton nas tuas mãos também, Senhor, que se encontra doente. Meu Deus, vai repreendendo o espírito da enfermidade pelo poder do sangue de Jesus Cristo, Senhor, pelo amor de tua misericórdia. Eu apresento a irmã Penha nas tuas mãos, eu apresento a Isabel, nossa irmã Lourdes, cubre com teu sangue, dá a tua vitória, dá a tua bênção, meu Pai. Tem de misericórdia, Jesus querido, tem de compaixão, meu Pai. Senhor, eu creio no teu poder, meu Pai, eu creio na tua misericórdia. O Senhor é um Deus santo, é um Deus poderoso, um Deus que tudo faça, meu Pai. Senhor Jesus, não a nossa vontade, meu Pai, mas faz a vontade do Pai. Ô Deus, olha, meu Pai, olhe com olhar de piedade, olhe com olhar de misericórdia, Senhor, para essa terra, para essa cidade, olhe também para tua igreja, olha para o teu povo, olha mesmo, meu Pai, pelo amor do teu sangue vivo, pelo amor da tua misericórdia. Ô Deus querido, vem abençoar também, Senhor, os dizimistas, meu Pai, aqueles que são fiel nos dízimos. Meu Pai, vem abençoar a vida desse homem. O Senhor tem promessa de repreender o devorador, meu Pai. Meu Senhor, e abrir as portas do emprego, abrir porta onde não existe a porta, meu Pai. Mas que o Senhor é a porta, Senhor Jesus. Tem de misericórdia, Senhor. O Senhor disse: eu sou a porta. Se alguém entrar por mim, entrará, salvará e achará passagem. Meu Senhor da glória, ajuda, meu Pai, esse pai de família, abra as portas, meu Pai, pelo amor da tua bondade, pelo amor do teu sangue, ô Deus querido, ô Deus maravilhoso, Criador do céu e da terra. O Senhor é Deus santo, Deus de misericórdia. Ô Pai querido, vai jogando por terra toda maldição, meu Pai. Ô Senhor, que impede pregar o teu evangelho, que impede, meu Pai, nós pregar a verdade. Ô meu Pai querido, tem de misericórdia, é a palavra, é a verdade que liberta, meu Pai, pelo amor da tua bondade, pelo amor do teu sangue. Ô Deus querido, ô Deus da minha vida, ô Deus de minha alma, ô Deus de compaixão, o Senhor é Deus no céu e na terra. Misericórdia, papai, misericórdia, Senhor, ô Deus querido. Ó Deus querido, ó Deus de misericórdia, Pai da glória, é noite de bênção, é noite na tua presença, é noite na presença, Senhor, do teu Espírito Santo, aleluia. Ó Deus maravilhoso, santo é teu nome, ó Pai, glorificado é teu nome, exaltado é o teu santo nome, Senhor. Ó Deus querido, ó Deus de maravilha, abençoa também, Senhor, a santa ceia do Senhor, que acontece, meu Pai, em todo segundo sábado, todo segundo domingo, meu Pai, de cada mês. Pai querido, vem abençoar os membros desta igreja, vem abençoar, meu Pai, aqueles, meu Pai, que membraram com esta igreja, meu Pai. Senhor da glória e da força para eles vencer, para eles obedecer, meu Pai. Ó Deus de misericórdia, misericórdia, ó Papai.
Misericórdia, meu Senhor, ó Cristo vivo, Cristo Nazareno, Filho de Deus, vem abençoar também a jovem, a juventude da tua igreja, expansão jovem. Meu Deus, toma expansão jovem nas tuas mãos. Vem abençoar também, Senhor, nossa irmã Rosana. Vem abençoar também, Senhor, ó meu Pai, nosso irmão Israel, nosso irmão Ezo, meu Pai, a nossa irmã, meu Pai, Esté. Cubre com teu sangue, teus filhos, meu Pai, que está, meu Senhor, responsável por esta mocidade abençoada desta cidade, meu Pai. Ó Deus de misericórdia, tem de compaixão, Senhor. Ó Deus querido, dá a sabedoria do céu sobre a nossa vida, dá a direção do céu. Ô, meu Pai, para nós fazer a tua vontade, não nós fazer a nossa vontade, mas fazer a vontade do Senhor. Ô, Deus querido, ensina, meu Pai, ensina, Senhor, a ser humilde, ensina a ter paciência, ensina, meu Pai, na direção do céu, na direção do Espírito Santo. Ah, meu Pai da glória, pelo amor da tua bondade, pelo amor do teu sangue, Senhor da glória, ô, Pai querido, ah, meu Pai, nessa sexta-feira, traz, meu Pai, a multidão nos três horários, pela manhã, à tarde e à noite, meu Pai. Senhor da glória, eu creio no teu poder, meu Pai. Eu creio na tua misericórdia. Eu creio, Senhor, na tua compaixão, porque o Senhor é Deus no céu e na terra. Santo é teu nome, meu Pai. Glorificado é teu nome. Exaltado é o teu santo nome, Jesus querido. Ajuda nós caminhar, ajuda, meu Pai, cada dia nós unir para fazer a tua obra, Senhor. Abençoa também nas visitas, nos dares, meu Pai. Tem de misericórdia, Jesus. Ajuda nós caminhar. Abençoa também a equipe de visita do hospital. Abençoa também a equipe da praça, meu Pai, com o nosso irmão presbítero Júlio. Vem abençoar também o nosso irmão, meu Pai. Ô, Senhor, nosso irmão, Diácono Afonso, meu Pai, também, que é responsável também. Ah, Senhor, pelos bons, meu Pai, samaritano, meu Pai, que vai todo mês, meu Pai, fazer, Senhor Jesus, o trabalho ali naquela clínica, meu Pai. Senhor, quantos jovens sofrendo, quantos jovens pensando até mesmo em tirar a sua vida. Sangue de Jesus que tem poder. Dai a tua vitória e a bênção, meu Pai. Quantos jovens se encontram internados naquela clínica, meu Pai. Ô, Jesus querido, é só o Senhor que tem poder para libertar o homem do vício do inimigo, meu Pai. Pelo amor do teu sangue, porque o Senhor é Deus no céu e na terra, como o Senhor libertou tantos, meu Pai, que estão no nosso meio, que no dia de hoje são pregador da tua palavra, Senhor. O Senhor também tem poder para libertar cada um desses também, pela tua misericórdia, pela tua compaixão. Ô Cristo vivo, tem de misericórdia. E eu creio, Senhor, no teu poder, na tua graça, meu Pai. Tem de misericórdia. Confirma a tua vitória e a tua bênção, Senhor. Ah, meu Pai, continua trazendo o povo à tua igreja. Continua abençoando a tua igreja. Ah, Pai da glória, misericórdia, Senhor. Misericórdia, meu Pai. Ah, Senhor, não deixa que nós olhemos, meu Pai, para a esquerda e para a direita, mas nós oramos, meu Pai, olhamos para o céu, onde o Senhor está sentado à destra de Deus, olhando, meu Pai, vendo as nossas orações, meu Pai. Senhor, trabalha na nossa saúde também, meu Pai. Ah, meu Pai querido, para nós pregar a tua palavra. Ô, Deus querido, Deus maravilhoso, Criador do céu e da terra. O Senhor é o Deus santo, é um Deus poderoso, é um Deus que tudo pode fazer por nós. Vem abençoar, meu Pai. Vem abençoar a nossa vida. Vem abençoar poderosamente, misteriosamente, meu Pai, nessa noite de oração. E, ó, meu Pai, eu entrego esta oração nesta noite nas tuas mãos. Que o Senhor venha, Senhor, abençoar cada dia mais, cada ouvinte, cada um, meu Pai, que orar até mesmo, Senhor Jesus, a ajoelhar para poder orar, meu Pai, crendo no poder da oração, que essa oração, meu Pai, possa abranger toda essa cidade, toda as famílias, todo aquele, meu Pai, que estiver com seu rádio ligado. Meu Deus, tem de misericórdia, ajuda cada um desses que acompanharam essa oração, meu Pai, pelo amor da tua bondade, pelo poder do teu sangue, confirma, Senhor, nessa noite. Fica comigo, ó Pai, fica com os ouvintes de casa, pelo amor do teu sangue, pelo amor da tua misericórdia. Fica conosco, ó Pai, eu entrego nas tuas mãos essa oração, em nome de Jesus, o nosso Salvador. Amém. Ouvindo de quem se despede aqui nessa noite, seu irmão em Cristo, presbítero José Ferreira, da nossa sede estadual da cidade Juiz de Fora. Nós temos ali uma equipe de pastores, de presbíteros, que defende a tua obra, comparece ali,
nos cultos, né? Nós temos ali 4 cultos por dia, às 9 horas. Temos ali também o culto de meio-dia, temos também no horário das 14 horas, temos também no horário das 19 horas, comparece, recebe as bênçãos de Deus na sua vida. Fica conosco, fica com todo na paz do Senhor Jesus. Quem se despede, seu irmão em Cristo, presbítero José Ferreira Filho.

graças a Deus, ouvintes queridos. Obrigado você pela companhia fidalguia o nosso programa. Atenção, membresia, atenção, todo o nosso presbitério, diaconato, atenção, pastorado, povo de Deus. É neste sábado, dia 12, às 18 horas, e domingo, dia 13, também 8 horas da manhã, a nossa importante Santa Ceia do Senhor, a nona Santa Ceia do ano. Uma oportunidade no Santo Altar para pregar a palavra do Senhor, o nosso pastor estadual Wesley de Souza. Atenção, irmãos, componente do coral, voz angelical, componente do vocal Renascer, as irmãs também do Acorde Jerusalém, expansão Juiz de Fora, adolescentes herdeiros de Cristo, criancinhas Pequeno Galileu, atenção, todo o presbitério diaconato, porque é sábado, dia 12, 18 horas, e domingo, dia 13, 8 da manhã, a nossa Santa Ceia. Oportunidade será com certeza anunciar o Senhor uma vez mais até que ele venha, como disse o apóstolo Paulo, porque eu recebi do Senhor o que também vos ensinei, que o Senhor Jesus, na noite que ele foi traído, tomou o pão, tendo dado graça, partiu e disse: tomai, comei, isto é meu corpo, que é partido por vós. Semelhantemente também, depois de cear, ele tomou o cálice, dizendo: este cálice é o novo testamento, a nova aliança no meu sangue, bebei dele todos, porque todas as vezes que comer deste pão e beber deste cálice, anunciais a morte do Senhor até que ele venha. É sábado, dia 12, e domingo, dia 13, aqui em Juiz de Fora, em nossa sede estadual da rua San Clair de Carvalho 75, a nossa importante nona Santa Ceia do ano. E você vai estar conosco aqui e trazer também consigo alimentos não perecíveis, materiais também de higiene pessoal, para apoiarmos e ajudarmos aos irmãos necessitados, aqueles que precisam, onde será formada as cestas básicas, para apoiarmos os nossos irmãos necessitados na fé. Aguardamos a todos, todos são bem-vindos, e que o Senhor Jesus vos abençoe.

0: Com esses acordes musicais, o hino Galileu está no ar, mais uma audição do meu, seu, nosso querido programa, o programa de Deus, a voz da libertação. Programação de nossa igreja pentecostal Deus e Amor, que tem a sua sede mundial, localizada Avenida do Estado 4568, Baixada do Glicério, São Paulo, capital. Direção da programação mundial da nossa irmã Ereni Oliveira de Miranda. Aqui em Juiz de Fora temos também nossa sede estadual da Igreja Deus e Amor, localizada na rua San Clédio Carvalho, número 75, direção a cargo do homem de Deus, pastor Wesley de Souza.
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0: Comunicação com todos, teu irmão em Cristo, presbítero Cremilson Silva, uma vez mais saudando também nossa querida amada audiência, com a paz de nosso Senhor e Salvador Jesus Cristo.
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0: Nosso muito obrigado a você do outro lado pela companhia fidalguia com a gente, aí no sítio, fazenda, chácara, cidades, estado, país, continentes, além dos oceanos. Obrigado a todo mundo pela fidalguia, a nossa maravilhosa programação, este programa que você ouve do outro lado, a voz da libertação.

0: glorificado seja o nome de nosso Senhor e Salvador Jesus Cristo, que está operando, ouvintes, de uma forma tremenda, extraordinária, aqui em Juiz de Fora, e nossa igreja pentecostal, Deus e Amor. São todos os dias mesmo, ele opera, está operando aqui em grande, 4 horários, né? 9 da manhã, 12h, 14h, 19h, não tem exclusividade nem de dia e nem de horário, porque ali está presente o Senhor Jesus fazendo sinais, prodígios, maravilhas aqui em Juiz de Fora, e nossa igreja Deus e Amor, na nossa sede estadual, como também, claro, em nossas congregações de todo o campo aqui estadual de Juiz de Fora.
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0: É, expulsamos todo o mal na segunda, terça, quarta, quinta, sexta, sábado, domingo. Grandes horários, semana toda, você comparece aqui na rua Sancler de Carvalho, 75, e volta para casa com certeza ricamente abençoado pelo Senhor Jesus Cristo. Vamos acompanhar o que ele opera em Juiz de Fora, já voltamos com certeza após o Conte a Benção, após os milagres e libertações, a gente volta comentando que Deus opera e está fazendo aqui mesmo na igreja Deus e Amor, Sancler de Carvalho, 75, Rua Paralela, Avenida Brasil, paralela ali também Benjamin Constant, bem localizado estamos. Você adentrar, entrada franca e voltar para casa abençoado pelo Senhor Jesus Cristo.

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0: Palmas, Vitória, meu! Minha irmã, qual o seu nome?
1: Meu nome é Flávia Cristina.
0: Irmã Flávia, conte a benção.
1: Irmão, a benção que eu quero contar é que eu peguei um voto aqui na terça-feira e eu levei esse voto pra casa. Minha menina, ela chegou lá em casa reclamando que tava sentindo muita dor no pé da barriga. E eu tava sem saber o que fazer, porque eu tava tendo que trabalhar todo dia, eu não tava sobrando tempo pra marcar exame, pra levar ela no médico, e ela chorando de dor. O voto que eu peguei aqui foi esse voto do livramento. Eu levei esse voto pra casa, falei com ela, vai embora pra sua casa, põe esse voto na barriga quando você for dormir.
0: E doía demais.
1: Ela doía demais, porque ela já tava até chorando de tanta dor.
0: Tava chorando já.
1: Já tava chorando de tanta dor. Eu peguei esse voto, ela levou pra casa dela, ela falou que colocou o voto na barriga, dormiu com o voto na barriga. Quando ela acordou no outro dia, ela chegou lá em casa rindo. Falou, mãe, eu melhorei, eu não tô sentindo mais dor. Eu falei, foi o voto do livramento que a gente pegou na igreja, pentecostal, dos amigos.
0: Cadê a glória a Deus, tua irmã Flávia? Cadê a glória? Cadê a glória? Ô, irmã Flávia, não é idolatrar o voto, não. Mas Deus tem poder de curar.
1: Tem poder de curar, é verdade. Através desse voto que ela colocou na barriga, no outro dia ela não estava sentindo dor nenhuma e eu estava sem saber o que fazer.
0: Ela estava chorando de dor.
1: Ela estava chorando de dor, reclamando todo dia de dor. Falei, meu Deus, eu trabalhando todo dia, não tinha como eu sair para levar ela no médico. E ela também trabalhando, a gente ficou sem saber o que fazer. Mas através do voto, do livramento, a minha filha foi curada.
0: Curada!
1: Curada, curada. Em nome de Jesus.
0: Curada! A glória a Deus, igreja! Quem curou sua filha?
1: Foi Jesus.
0: Em qual igreja, irmã Flávia?
1: Igreja Pentecostal, Deus e Amor.
0: Quem nos ouve em casa agora, pode estar doente também lá, situação, medicina humana, consegue diagnosticar, vem pra cá, aqui é curado.
1: Vem pra igreja, porque aqui você será curada, pelo nome de Jesus.
0: Qualquer enfermidade.
1: Qualquer enfermidade, não fique em casa, vem pra igreja.
0: Então dá glória a Deus.
1: Glória a Deus.
0: Dá glória.

0: morte, em nome de Jesus Cristo. Sai do corpo dela agora, expulsa ela, fala, sai, sai, diabo, sai, em nome de Jesus. Olha para mim aqui,
1: glória a Jesus,
0: ao sangue de Jesus tem poder. Olha para mim aqui, olha aqui. Tem muitos dias já assim, né? Muitos dias oprimida, tá? Vai crer que Jesus entra hoje.
2: Sim.
0: Ele visita o teu organismo.
2: Amém.
0: Ele visita o teu corpo agora.
2: Amém.
0: Recebe em nome de Jesus. Fala em nome de Jesus.
2: Em nome de Jesus.
0: Com fé, em nome de Jesus.
2: Em nome de Jesus.
0: Eu recebo,
2: eu
0: o meu milagre.
2: O meu
0: e saio daqui nesta manhã.
2: Com
0: a tua presença, Senhor. Amém. Pode abrir o olho. Fica. Quem se visitou com essa manhã? Essa é a dizer, continua orando, filho. Continua orando. Senhor Jesus, ó Pai amado, vem trazer paz para essa vida, Senhor. Vem trazer paz para essa casa, Senhor. Vem trazer para essa vida, Senhor Deus, libertação. Ó Senhor Jesus, ó Pai amado, confirma a tua vitória nessa manhã. Confirma a tua bênção nessa manhã. Confirma, Senhor Deus, a bênção dos céus. Em nome de Jesus. Amém. Amém ou não?
3: Amém!
0: Tem quatro pessoas aqui que quando orava, você sentiu teu corpo arrupiando. Quatro pessoas essa manhã, preste atenção. O Senhor te visita. Quatro pessoas, o Senhor traz liberdade para você, liberdade que você não tinha. Cada essas quatro pessoas, você sentiu teu corpo arrupiando. Você sentiu teu corpo ruim. O que aconteceu?
1: Meu Deus do céu, pastor, que tremendo. Minha irmã, o nome da senhora?
4: Sandra Varela.
1: Mãe Sandra, você é a filha dela? Vem cá, você é a filha dela? Chega aqui. Você é a filha dela?
4: Sim.
1: Ela entrou, pastor Wesley, carregada pela filha, nesta manhã, nesta campanha em Deus que muda decretos.
0: Meu Deus.
1: E após essa oração que o senhor fez aqui, após esse altar expulsando todo o mal, ela entrou com a filha carregada. E agora está andando sozinha. Vamos ver. Vai lá, sozinha. Corre. Dá um calor. Olha aí, pastor Wesley. Ô filho, seu nome. Você vem com a mamãe carregada aqui hoje. Adentrou aqui a quadra dele, trazendo ela.
4: Sim.
1: Ela veio escorada em você.
4: Sim.
1: Como que ela correu aqui agora sozinha?
4: Ô
1: Jesus, oi, irmã Sandra. Estava sofrendo há quanto tempo?
4: Já tem uns meses já.
1: Uns meses, quase um ano.
4: Sim.
1: Sofrendo.
4: Sim.
1: Estava acamada, debilitada, não andava assim.
4: Eu estava sentindo muita dor do lado da barriga. Assim,
1: um incômodo terrível.
4: É uma depressão.
1: Tanto que veio carregada, né?
4: Nervoso.
1: E agora?
4: Agora, graças.
1: Está curada?
4: Está curada.
1: Máxima cadeira, então, pastor Wesley. Máxima cadeira, meu senhor. Máxima cadeira aqui no meu corredor. Vai correndo. Isso, olha ali. Encarrega agora.
0: Meu Deus do céu.
1: Que tremendo,
0: pastor
1: Wesley.
0: Pastor Clemilso. Ela chegou carregada. Foi
1: pela filha Caroline.
0: Irmã Caroline, quanto tempo ela estava nesse estado?
5: Ah, tem bastante tempo já. Estava bem que era depressão.
0: Ela não caminhava, não andava, não levantava, nada.
5: Não, ela caminhava, né? Ela vem reclamando de sentir de muita queimação no corpo.
1: Ela veio com chico carregada hoje.
5: Sim.
1: Você trouxe o que eu vim entrando ali.
0: Foi carregada hoje que ela chegou aqui.
1: Carregada.
0: E vocês, cadê a dor que você sentia?
4: Sumiu.
0: A dor sumiu. Cadê o glória a Deus da igreja? A dor desapareceu, pastor Clemilson.
4: A dor sumiu. A queimação, a tensa, igual pimenta. Ela ia.
1: Igual pimenta.
4: Tudo da cabeça aos pontos do pé.
1: E agora, depois da oração?
4: Amém. Sumiu.
1: Deus mudou o decreto, pastor
0: Clemilson. Meu Deus. Esse é o Deus que muda, decreta, igreja, Deus de amor, de Juiz de Fora. Olha só, cadê as quatro pessoas? Eu quero orar pelas quatro pessoas, não confirma. Se você quiser vir receber oração, venha, mas não confirma. Venha, eu quero orar por você.

0: graças a Deus, que maravilha, né, ouvintes? O milagre não cessou, é verdade. Aí está a irmã Sandra Varela, recebeu do Senhor Jesus este grande milagre ao estar aqui em Juiz de Fora, nas concentrações proféticas, quando prega e ora em favor da multidão. O servo do Senhor também, presbítero, é o nosso pastor estadual, o Wesley de Souza. Aí está você acompanhando. E você pode pensar e ter também essa indagação. Eu vou qual dia na Deus e Amor? Eu vou na segunda? Eu vou na terça? Eu vou na quarta? Eu vou na quinta? Na sexta? Sábado? Domingo? Ouvintes, qualquer dia da semana, qualquer horário, você adentrou a Deus e Amor, você volta para casa abençoado. Tem um Deus que opera, porque o Senhor Jesus, ele fez esse pacto, né? Ele falou com verdade, ele revelou esta obra e falou também com o nosso saudoso irmão, missionário Davi Miranda. Todo aquele que for contigo, eu serei com ele. Aquele que for contra ti, eu também, o Senhor, serei contra ele. Aí está a prova. Quantas pessoas acompanhou já aí, a irmã Flávia, né? A filha dela, que estava com a situação bem deplorável, e ela pega o voto do livramento e agora recebe de Deus esse grande milagre. A filha agora está curada. Agora a irmã Sandra Varela chega, Deus e Amor, carregada pela filha, e após a oração do Santo Altar Profética, ela volta a andar sozinha. Ela chegou carregada, amparada ali pela filha, né? Ancorada na filha, e agora anda sozinha, porque o milagre não cessou, porque o Senhor Jesus, ele é o mesmo ontem, hoje e eternamente.
1: O milagre não cessou, Jesus Cristo hoje é o mesmo, o milagre não cessou.
0: Qual o teu problema, qual a tua indagação que está assolando tua vida, o que está te prejudicando, o que está tirando teu sono, teu sossego, tua paz? Qual o seu problema? É vício? É situação de desemprego, né? A porta fechada? É algo na família? É a situação conjugal, espiritual, familiar? Não importa, porque não importa, não. Servindo a Deus e Amor aqui ainda hoje, você volta para casa milagrosamente curado. Vamos acompanhar agora o testemunho do irmão Juscelio, ele que há 20 anos era viciado. Olha comigo, não é 20 dias não, né? Ainda que fosse 20 dias, já era muita coisa, né? Ainda que fosse 20 horas, era muita coisa também. Só que era 20 anos viciado, 20 anos dependente químico. E ele vem a Deus e Amor. Ouça agora o que aconteceu com o irmão Juscelio ao comparecer à igreja Deus e Amor.
1: O milagre não cessou, o milagre não cessou, Jesus Cristo já é o

0: Vem faça as palmas, glória. Meu irmão, qual é o teu nome?
1: Juscelio Pereira Figueira.
0: Conte a bênção, Juscelio.
1: A minha bênção foi através da clínica Família em Cristo, a qual eu estava em situação de rua, eu tinha separado a minha esposa, fiquei ali 1 mês e 2 dias, vegetando, ali sob o efeito da droga. Foi aonde a minha esposa recolheu, né? Recorreu o pastor Uriel, o pastor Maurício, que eu tenho a agradecer a eles por 5 meses aí ter me acolhido na clínica.
0: Aqui na Deus de Amor, vieram recolher o socorro de Jesus.
1: Não, eu me recolhi, eu estava na clínica.
0: Tá, e a sua esposa veio buscar a Deus.
1: Veio buscar a Deus, ela sempre busca a Deus aqui também.
0: Sim,
1: sim. E tem orado muito por mim, aí os pastores me acolheu lá na clínica.
0: Sim.
1: E foi aonde que eu vim me transformar aí durante o decorrer dos tempos aí.
0: Pergunto a você, você estava assim, quanto tempo era viciado?
1: Eu comecei a usar o crack com a partir de 12 anos.
0: Então, demanda o quê? Quantos anos usando o crack?
1: Aí eu creio que uns 20 e poucos anos. E pela honra e glória do Senhor, foi aonde que eu vim reconhecer essa clínica aí e vim passar pelas águas na quadrangular.
0: Você batizou?
1: Só que, batizei, só que eu não frequento a quadrangular, porque é longe. Sim. Eu tenho que atravessar a cidade.
0: Uhum.
1: Então, aonde que eu estou me recorrendo agora na Deus Amor, e pela honra e glória, vai fazer 8 meses que eu estou limpo.
0: 8 meses limpo.
1: 8 meses.
0: 8 meses liberto.
1: 8 meses liberto.
0: Transformado.
1: Transformado.
0: Quem tem te abençoado?
1: Jesus.
0: Aqui na Deus Amor.
1: Na Deus Amor.
0: Quem nos ouve em casa agora e é viciado também, seu convite de fé para este ouvinte. Ele pode,
1: irmãos,
0: vir também?
1: Eu aconselho aqueles que têm familiares, têm filhos, que estão no mundo da droga, que para muitos não tem jeito, mas sempre tem, é a casa de Deus. E agradeço a todos aí por estar me ouvindo.
0: Tá feliz?
1: Muito feliz.
0: Quem te honrou mesmo?
1: Jesus Cristo.
0: Que Deus te abençoe. E agora...

0: Salvador.
1: Graças a Deus, que tremendo, hein?
0: Que caminho que Jesus me prepara.
1: É, conte a benção, a programação de Deus que está ouvindo do outro lado aí agora. Programa de Deus, né? A Voz da Libertação. Então, conte a benção. É a...
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1: Deus e amor, onde você comparece aqui, a entrada gratuita e volta para casa regozijante e também, claro, testemunhando como foi agora o irmão Juscelio, né? Há mais de 20 anos viciado no crack e a esposa vindo a Deus.
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8: Alimentação infantil. Por que escolhas saudáveis são tão difíceis para a criançada? Quando uma criança rejeita verduras e pede salgadinhos ou insiste em alimentos vistos na internet, muitas pessoas apontam imediatamente a família como responsável, né? No entanto, uma nova pesquisa mostra que a realidade é muito mais complexa. As escolhas alimentares das crianças são influenciadas por vários fatores que vão além do que acontece dentro de casa. O estudo identificou que aspectos econômicos, sociais e culturais exercem forte impacto sobre aquilo que chega ao prato infantil. Um dos resultados mais interessantes da pesquisa é que a maioria das famílias sabe identificar o que constitui uma alimentação saudável. Alimentos como frutas, verduras, legumes, arroz, feijão e preparações caseiras são amplamente reconhecidas como opções saudáveis que trazem benefícios. O desafio, portanto, não está na falta de conhecimento, o que frequentemente dificulta a adoção de hábitos mais saudáveis, são fatores como preço dos alimentos, tempo para cozinhar, carga de trabalho dos responsáveis, facilidade de acesso, preferência das crianças e, claro, a influência da publicidade. A pesquisa mostrou ainda que muitas escolhas alimentares infantis são influenciadas pelos conteúdos que elas veem no celular e na TV e nas redes sociais de modo geral. Os resultados indicam que a alimentação das crianças é resultado de uma rede complexa de influências. Renda familiar, disponibilidade de alimentos, rotina de trabalho, publicidade, ambiente escolar e acesso à informação atuam simultaneamente na construção dos hábitos alimentares.
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Glória a Deus, aleluias. Eu saúdo o povo de Deus com a paz do Senhor Jesus. Vamos aproveitar que já estamos de pé, vamos ler a palavra de Deus. Capítulo 43 do profeta Isaías. Louvado seja o nome do Senhor. Sejam bem-vindos à casa de Deus, meus irmãos. Eu sei que Deus tem muita coisa muito boa para fazer na vida de todos nós. Vamos colocar nossa fé em ação. E como diz o hino, já deu tudo certo. Coloca a sua fé em ação, porque Deus já trabalhou na sua vida. Isaías capítulo 43. Podemos ler, meus irmãos? Capítulo 43 do profeta Isaías. Mas agora, assim diz o Senhor que te criou, ó Jacó, e que te formou, ó Israel. Não temas, porque eu te remi. Chamei-te pelo teu nome, tu és meu. Quando passares pelas águas, estarei contigo. E quando pelos rios, eles não te submergirão. Quando passares pelo fogo, não te queimarás, e nem chama arderá em ti. Porque eu sou o Senhor teu Deus, o Santo de Israel, o teu Salvador. Dê o Egito por teu resgate, e Etiópia e Seba por ti. Eu sei que é bom a gente enfrentar a vida. Quando eu digo enfrentar a vida, porque a vida é uma batalha a cada dia. Mas é muito bom a gente enfrentar a vida, enfrentar as coisas que a vida nos traz, os dissabores, com confiança. Porque quando nós às vezes nos deparamos com situações que só nos trazem o medo e a preocupação, a gente começa a criar uma, tipo uma fobia mesmo, não é? E a gente acaba vivendo uma vida totalmente miserável, desgraçada. E é só sofrimento e mais sofrimento. Infelizmente, meus irmãos, muitas pessoas, não é? Vivendo apavoradas, vivendo com medo, vivendo uma vida de perspectivas negativas. Essas pessoas vivem debaixo daquela influência, né? E se me acontecer isso? E se me acontecer aquilo? A gente normalmente chamaria essas pessoas de os pessimistas. Mas a verdade é que na situação em que nós vivemos, a gente tem que tomar algumas precauções, a gente tem que saber algumas coisas e viver uma vida sem medo. Viver uma vida sabendo que, mesmo que a gente saiba que enfrentará, eu sei que nós vamos enfrentar batalhas, lutas. Se você passar a luta, se você passar o problema, está dizendo quando, é uma questão de tempo. Às vezes nós vemos pessoas que dizem, não, nós crentes não temos que ter medo de nada, porque nós não vamos passar lutas, tribulações. Vamos, nós vamos passar lutas, vamos passar tribulações. Nós vamos passar por vales, vamos passar por desertos, vamos às vezes pedir água, vamos às vezes pedir comida, mas o importante é nós sabermos que nós temos armas que vêm de Deus para enfrentar a vida sem medo. Diga comigo, vida sem medo. Porque a partir do momento que a gente começa, ah, mas e se me acontecer isso? Ah, mas e se me acontecer aquilo? Então a gente passa a viver uma vida dependente das circunstâncias que podem acontecer ou circunstâncias que virão sobre nós. E a nossa vida, meus irmãos, é uma vida tipo assim, nós somos como o pincel na mão do pintor, nós somos como o lápis na mão do escritor. Tudo depende de quem é que está usando esses instrumentos para escrever a nossa vida, para desenhar a nossa vida. É evidente que se o inimigo está usando o pincel para pintar a nossa vida, está usando a caneta para escrever a nossa vida, é claro que nós temos muitas coisas a nos preocuparmos com elas. Mas quando a nossa vida é uma vida dependente de Deus, quando a nossa vida é uma vida que está na mão de Deus, Deus então é o arquiteto, é o pintor, é o escritor da nossa vida, e não tem como dar errado, mesmo que tenhamos lutas, mesmo que tenhamos tribulações, não tem como dar errado e não vai dar errado. Por quê? Porque Deus, meus irmãos,
Ele nos coloca recursos. E eu posso dizer a vocês que os recursos que são de Deus também são os nossos recursos. A Bíblia Sagrada nos fala que Jesus chamou os seus discípulos e disse a eles: olha, eis que eu lhes dou o poder. Poder para expulsar demônio, poder para expulsar enfermidade, poder para expulsar espíritos imundos, para curar em todo tipo de enfermidade. É um recurso de Deus. É um recurso do Senhor. Mas de repente, meus irmãos, nós vemos o Senhor dizendo: o meu recurso é o seu recurso, porque eu dou a você do meu recurso para que você legitimamente se utilize dele. Por essa razão você pode enfrentar a vida sem medo. Por essa razão você não precisa temer a circunstância. Se tiver tudo bem, está tudo bem. Se vier uma luta, está tudo bem também. Se vier um problema, está tudo bem. Se vier uma crise também, está tudo bem. Porque você sabe que os recursos que Deus se utiliza estão à sua disposição, e Deus dá a você o poder para usar esses recursos. Em Lucas capítulo 10, a Bíblia fala mais: eis que dou a vocês poder para pisarem nas serpentes, também nos escorpiões, e toda a força do inimigo, e nada vos fará dano algum. Eu não estou falando daquelas brincadeirinhas de festa junina que as pessoas saem pisando em brasinha, não. Estamos falando de coisa séria. Estamos falando dos recursos de Deus à sua disposição para que você não tenha medo, não temas, não temas, é o que está dizendo o Senhor. Assim diz o Senhor que te criou, Jacó, te formou, Israel: não temas, não tenha medo, porque eu te remi, eu te chamei pelo teu nome, você é meu. Tu és meu. A gente sabe, meus irmãos, que Israel, enquanto nação, está lá, no Oriente, para lá. Mas escolhidos de Deus estão aqui. Nós também estamos diante dessa, eu posso dizer, promessa de Deus para nós. Não tenha medo, não. Eu te chamei pelo teu nome. Você pertence a mim. Você não é uma pessoa qualquer quando você é de Deus. Você pertence a Deus. Deus colocou em você o selo de propriedade: é meu. Cada vez que Satanás olha para você e intenta o mal, o selo da propriedade de Deus está lá: é meu. Satanás faz biquinho, faz bicão, dá pulinho, mas só toca em você se Deus falar: eu permito até certo ponto. Caso contrário, ele tem que engolir a sua ira em seco, porque não pode tocar em você, porque Deus te chamou, Deus sabe que você é a propriedade dele, e o diabo também. Então ele não pode tocar em você. Não tenha medo, não temas. Mas a luta vem, meus irmãos, a luta vem. A luta vem. Ainda no profeta Isaías, a Bíblia Sagrada fala: não temas, parece que é o 41:10, não temas porque eu sou contigo. Além de Deus nos prover o recurso que é dele, ele está dizendo: eu estou contigo, então não temas. Não temas e não te assombres, porque eu sou o teu Deus. Você quer coisa mais gostosa que essa? Eu te fortaleço, eu te ajudo, diz o Senhor, eu te sustento com a destra da minha justiça. Enquanto a sua vida não está na mão de Deus, você pode ter medo. Mas quando a sua vida está na mão de Deus, não tenha medo, não tenha medo. E hoje eu não falo só a você que ainda não tem a sua vida na mão de Deus, mas falo a você que também tem a sua vida na mão de Deus. É possível que você passe lutas. Como eu disse a vocês, não é uma questão se, a questão é quando. É possível que você passe por tribulações. Mas não tenha medo, não, porque quando você passar, Deus está dizendo:

Os olhos do Senhor. Igreja, a luta virá, mas pode ter certeza que vindo a luta, o Senhor não irá e deixará você sozinho, não. Se Deus está contigo na abundância, Deus está contigo na alegria, pode ter certeza que muito mais Deus estará contigo no momento mais cinza da sua vida. No momento mais difícil da sua vida, Deus estará contigo. É tão bom ter esse Deus. Quem tem esse Deus, levante a mão e dê glória, glória, glória a Deus. Eu tenho esse Deus, que bom que você também tem esse Deus. Deus estará conosco em todos os momentos difíceis da nossa vida. A Bíblia Sagrada fala que num dos momentos de transição mais complicados da história, quando Moisés passou, eu diria, a responsabilidade de condução do povo a Josué. Josué se preocupou, sim, claro, quem não se preocuparia? Até que Deus falou para ele: olha, não foi bem Moisés que te mandou, não, quem te mandou fui eu que mandei você. Então você simplesmente se esforce e tenha bom ânimo, e eu serei contigo. Esforça-te e tenha bom ânimo, porque eu serei contigo. E disse mais o Senhor: não temas e nem te espantes, porque eu serei contigo por onde quer que você andar. É bom ter esse Deus, você precisa ter esse Deus, e você que já tem esse Deus precisa ter essa confiança e sair desse vale do medo. É muita gente crente que vive com medo. Pode confiar no Senhor, porque você tem, em primeiro lugar, os recursos de Deus. Deus deu a você os recursos dele para que você use esses recursos. Quando Satanás tentar te atacar, você pode dizer: Deus me deu poder sobre você, Satanás. Sai daqui. Quando a luta vier, você pode levantar a sua voz e tranquilamente dizer: não, eu vou pisar em espinhos e escorpiões, vou pisar em serpentes, não vai me acontecer nada, estou tranquilo. Quando a coisa apertar, você pode dizer: água, você não vai me afogar. Você pode dizer: fogo, você não vai me queimar. Porque eu tenho um Deus que garante estar comigo quando eu passar pelos momentos mais tenebrosos da minha vida. Você precisa desse Deus. Nós que já temos esse Deus, somos agradecidos por termos esse Deus. Enfrenta a sua vida com galhardia, enfrenta a sua vida sem medo, enfrenta a sua vida sem medo da circunstância. Entrega o pincel da sua vida na mão de Deus e diga: Deus, pinta a minha vida. Escreva a caneta da história da sua vida, coloca na mão de Deus e fala: Deus poderoso, escreva a minha história. E fica tranquilo. Fica tranquilo. A gente sabe, meus irmãos, que a gente não tem controle de tudo na nossa vida, não é verdade? Mas a gente sabe que quando Deus promete, Deus, quando nos vê como servos, Ele tem o controle da nossa vida. Deus não tem o controle da vida de todo mundo, não, viu? Deus só tem o controle da vida das pessoas que entregam o pincel da sua existência na mão dEle, viu, Bela? Se você não entrega a caneta da escrita da sua história na mão do Senhor, Deus não está no controle da sua vida, não. Você precisa se entregar ao Senhor. Você precisa se entregar a Deus. Mas nós não sabemos todas as coisas, nós não temos o controle de tudo na nossa vida. Nós sabemos que você, nós no caso, nós sabemos que o nosso tempo, e nós sabemos que a obra, tudo isso pertence ao Senhor, pertence a Deus. Em se falando ainda um pouquinho sobre as questões das tribulações da vida, das águas do mar da vida, às vezes do fogo, você atravessando pelo meio dele e não se tostando nem um fiozinho de cabelo da sua cabeça. Eu tenho um testemunho na década de, eu acho que 70 para 80, a cidade de Cubatão foi considerada a cidade mais poluída do planeta. E houve lá um vazamento de produtos inflamáveis, porque vocês sabem que ali é uma zona de refinarias, essas coisas, né? E pegou fogo num local lá e pessoas se feriram, pessoas, infelizmente, algumas pereceram. E o fogo foi realmente uma coisa assim, pior do que aquilo que vocês viram no Rio de Janeiro.
Naquele tempo nós não tínhamos muito.

0: recursos para ver. Eu lembro que eu era garoto e me lembro que não era todo mundo que tinha nem como assistir televisão, que até ficou famosa a frase televizinha, porque era difícil as pessoas terem até o aparelho de televisão, não tinha internet, então a gente via pela revista Manchete. E meus irmãos, o fogo ali foi realmente uma coisa assim que só Deus mesmo. A tragédia só não foi maior porque eu acredito que muitas pessoas ali clamaram a Deus e Deus colocou a mão. Mas havia ali uma senhora que, segundo contaram o testemunho que eu ouvi já de terceiros também, essa senhora impossibilitada de fugir, impossibilitada de correr, coisas assim, ela disse: Senhor, eu vou morrer. E vou morrer de uma das piores mortes que se possa morrer, que é a morte por queimaduras. Mas eu peço ao Senhor, tenha misericórdia de mim, me ajuda, porque... E ali numa região chamada Vila Socó, onde aconteceu o fogo mais bravo, mais forte, o testemunho da senhora é que ela clamou ao Senhor e queimou tudo do lado. Mas na casa dela nem as folhas das samambaias que ela tinha pendurado se chamuscaram ou ficaram, pelo menos, abatidas com o calor. Então eu vejo, meus irmãos, Deus, quando você passa pelas águas, Deus está contigo. Quando você passa pelo fogo, pela tribulação, pela luta, nenhuma chama arderá em ti. Nós vemos coisas vivas que nós podemos contar a vocês, para que vocês tenham fé que os recursos de Deus são os nossos recursos, que Deus está conosco onde quer que nós pisemos os nossos pés, quando Deus está no controle da nossa vida. Mas você, o tempo e a obra são de Deus. Existem coisas que nós não controlamos. Hebreus no capítulo 13, versículo 5, a Bíblia fala para nós nos conservarmos em amor, para nós nos conservarmos livres também do amor ao dinheiro, estarmos contentes com as coisas que nós possuímos, contentes com tudo que nós temos, porque o mesmo Deus disse: nunca o deixarei e nunca o abandonarei. Deus não nos deixa. Às vezes ocorre de nós deixarmos o Senhor, mas Deus não nos deixa. Deus está no controle da vida das pessoas que entregam o controle das suas vidas a Ele. Você já entregou o controle da sua vida a Ele? Porque se você não entregou o controle da sua vida a Deus, você vai continuar temeroso. Você vai continuar essa vida de medo. Você vai continuar essa vida do: ai, se acontecer isso, o que será de mim? Ai, se acontecer aquilo, o que será da minha vida? Não tenha medo, se Deus está no controle da sua vida, já deu tudo certo. É Deus quem cuida de você, é Deus quem cuida do tempo, é Deus quem faz a obra. O profeta Daniel bem dizia: é Ele quem muda os tempos e as estações. Ele remove os reis e estabelece os reis. Ele dá sabedoria aos sábios e conhecimento aos entendidos. Ele revela o profundo e o escondido, conhece o que está em trevas e com Ele mora a luz. Como dizem as irmãs lá do bairro: eita Deus, hein? Eita Deus! É esse Deus que eu quero reinando sobre a minha vida. É esse Deus que eu quero controlando a minha vida, controlando o meu tempo. É esse Deus que eu quero controlando a sua obra na minha vida, porque é Ele que isso faz. É Ele quem faz isso. Você precisa dEle. Sem Ele você não é nada. Sem Ele a sua vida está descontrolada. Sem Ele a sua vida está numa banguela e você está sem freio. Dá para entender isso? Em Portugal, se falar está banguela, será que eles entendem? Você precisa desse Deus, igreja. Eu preciso desse Deus. Ai de mim se não for esse Deus. Eu sempre digo aos irmãos que o mundo que nós vivemos não é só dessas coisas que nós podemos visualizar. O mundo que nós vivemos, ele tem muito mais do invisível do que do visível. E às vezes eu me deparo com a história de Eliseu e o seu servo. O servo de Eliseu não conseguia enxergar com os olhos espirituais. E se abateu e teve medo, porque a cidade estava cercada por um exército e ele achava que ele iria morrer. Até que o profeta falou: abre os olhos dele, Senhor. Foi quando ele viu o exército de Deus. Ele viu um exército, mas um exército que a Bíblia não chega a falar, mas ele ficou totalmente trêmulo, ficou totalmente diferenciado, mudado. Você não sabe só hoje quantas vezes Deus enviou um anjo para guardar você. E a Bíblia fala: os teus anjos darão ordem ao teu respeito, para que te guardem em todos os teus caminhos. Você não sabe quantas vezes as forças espirituais de Deus foram acionadas para proteger aquela pessoa que você a mencionou na sua oração. Você não sabe, mas Deus sabe. Quantas pessoas talvez tenham planejado roubar você, fazer mal a você, mas se depararam com o invisível e inexplicavelmente não puderam fazer nada contra você. Deus está no controle da vida de quem entregou o controle da sua vida a Ele. Você já se entregou para Deus? Para viver com tranquilidade? Deus revela o profundo. Coisas que você não pode ver, Deus pode fazê-lo enxergar quando você entrega a sua vida a Ele, quando você confia nele. Isso é tremendo. Isso é tremendo demais. Quantas ocasiões você nunca pensou que as coisas fossem acontecer do jeito que aconteceram e aconteceram? Não foi casualidade, não foi questão de coincidência, não foi talvez bondade do homem, mas pode acreditar que foi o agir invisível de Deus, porque Deus, ele cuida de você. Deus, ele estabelece os tempos dele da sua vida. Deus está no controle das obras que tem de realizar na sua vida, quando a sua vida é dele, quando a sua vida pertence a ele. As promessas do nosso Deus permanecem vivas, permanecem poderosas, permanecem eficazes. Se a sua vida está entregue na mão de Deus, pode confiar e viver sem medo. Nós sabemos, meus irmãos, que a situação do nosso planeta não é uma situação, eu diria, confortável, vai. Nós sabemos que a situação da segurança não é uma situação confortável. Nós sabemos que as questões do emprego, do desemprego, também essas questões não estão trazendo conforto nenhum para nós brasileiros. A gente ouve a politicagem, ouve os políticos que eu vou fazer não sei quantos milhões de emprego, eu vou fazer isso e aquilo. Se as promessas deles fossem cumpridas, meus irmãos, sinceramente, eu não sei não, eles estão competindo com o céu. Estão competindo com o céu. Porque não vai faltar mais nada. Porque o conforto vai ser para todo mundo. Você vai sair da sua comunidade e vai para o palácio. Suas contas serão pagas. Saúde para todo mundo. Escola grátis. Está competindo com o paraíso. E quanto mais essas promessas acontecem, mais preocupados nós ficamos. Porque nós sabemos que as promessas que não falham são as promessas do nosso Deus. Porque ele não muda, mas o homem... O homem... Meu Deus, desde que eu ouço falar de política, eu ouço promessas. Mas quando você entrega a sua vida a Deus, dentro do controle do Senhor sobre a sua vida, sobre o tempo e sobre a obra a realizar na sua vida, pode ficar sossegado. Se nós vivemos, somos de Deus. Se nós morremos, também somos de Deus. Não tem como o inimigo vencer, está entendendo? Como é que o inimigo vai vencer se de qualquer forma nós somos de Deus e se de qualquer forma nós somos vitoriosos? Já está decretada a derrota do adversário. Nós já somos vitoriosos. E nós já sabemos o que nos aguarda lá na glória. Porque a promessa quem fez foi o nosso Deus, não foi homem nenhum, comedor de arroz e feijão e usuário de óleo de peroba. Entrega sua vida na mão de Deus. A Bíblia Sagrada fala em Provérbios: confia no Senhor de todo o teu coração. Confia no Senhor com toda a sua alma. E não se apoie no seu próprio entendimento. É o que diz a palavra de Deus. Reconheça o Senhor em todos os seus caminhos, e Ele endireitará as suas veredas. Ele te fará andar no caminho reto, no caminho correto. Conseguintemente guardará os seus passos, para que os seus passos não se desviem nem para a direita nem para a esquerda. Aí você vai sossegado. Aí você vai em, como é que chama? Aquela, quando o avião chega num nível, como é que é? De brigadeiro lá? Céu de brigadeiro! Aí você navega em águas tranquilas, mas mesmo que venham as tempestades, mesmo que venham os tsunamis da vida, cairão 1000 ao seu lado, 10 mil à sua direita. Mas você, tranquilamente navegando, com a ajuda do Todo-Poderoso, e alcançando as bênçãos que fazem parte das promessas do nosso Deus. Confia no Senhor de todo o teu coração, entrega a sua vida a Ele, entrega os seus caminhos para Ele, confia nele, deixa Ele trabalhar na sua vida, porque Ele fará tudo que você precisa para uma vida sem medo, uma vida sem sobressaltos, uma vida vencendo os perigos, uma vida vencendo o adversário. Mesmo que se levante Satanás, mesmo que se levante o adversário, você sabe muito bem que a vitória já foi conquistada na cruz do Calvário, e ela é sua. Não tenha medo. Promessa de poder, promessa de autoridade, promessa de vitória são as promessas que Deus faz para você, que entrega a sua vida para Ele. Entrega o seu caminho ao Senhor e deixa Deus te abençoar, deixa Deus te guardar. Que Deus abençoe todos vocês, meus irmãos.
1: Aleluia, louvado seja Deus, aleluia. Digam comigo assim, meus irmãos: a paz do Senhor Jesus. Digam comigo assim mais uma vez: a paz do Senhor Jesus. Muito obrigado, irmãos, todos vocês da Igreja Deus e Amor, vocês de outros ministérios, vocês que juntaram-se a nós na oração, bem-vindos e venham sempre. E muito obrigado por vocês estarem aqui, que Deus vos abençoe. Digam comigo mais uma vez: a paz do Senhor Jesus. Vão com Deus, meus irmãos. Vocês estão guardados, vocês estão protegidos e abençoados, em nome de Jesus Cristo.
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Amados e diletos ouvintes, mais uma vez, aceite a gloriosa paz de nosso Senhor e Salvador Jesus Cristo. Que prazer, que alegria, que felicidade nesse exato momento estar falando com todos vocês para convidar a todos estarmos conosco domingo, dia 13 de setembro. Nós estaremos iniciando a grande campanha do Ministério da Oração e do Ministério do Jejum. Serão 3 domingos, das 10 horas da manhã até o meio-dia. Vai ser aqui na sede mundial das nossas igrejas, Deus é Amor. Estamos aqui muito felizes. Qual é o motivo? Sabendo que você vai participar desta campanha, que você vai vir estar conosco. E aqueles que não puderem estar conosco, estará também ouvindo e assistindo a transmissão ao vivo. Estaremos no altar de Deus, orando, clamando, e estaremos juntos nesta fé. Jesus disse, tudo que nós pedimos em oração, crendo nós receberemos. Estamos nesta fé, nesta comunhão, porque dia 13 começa a campanha de 3 domingos, Pai, Filho e Espírito Santo. Assim está escrito na palavra de Deus. Pedir e dar-se-vos-á. Buscai e encontrarei. Batei e abri-se-vos-á. Porque aquele que pede, recebe. O que busca, encontra. E o que bate, abri-se-lhe-á. Eu tenho certeza, você que está me acompanhando nesse exato momento, vão ser várias orações. Estaremos orando para o Senhor revestir a igreja com poder e glória. Lembra em Atos dos Apóstolos, capítulo 2, a partir do versículo 1, quando todos estavam reunidos naquele lugar, o Espírito de Deus se apoderou daquele povo. Línguas estranhas, aonde eles falavam em mistério, e todos foram cheios do Espírito Santo. Da mesma forma vai acontecer domingo, dia 13. Nós vamos começar esta campanha. Serão 3 domingos de oração, das 10 da manhã até o meio-dia. E eu tenho certeza que esta campanha vai ficar guardada em teu coração. O motivo é por quê? Porque Deus vai se manifestar com poder e grande glória. Estaremos também orando para Deus fazer milagres. Você que crê que Jesus é capaz de fazer, então venha. Convidamos também pessoas que estão debaixo de tanta maldição, estaremos fazendo a oração da libertação. Pessoas oprimidas, pessoas que estão encarceradas espiritualmente, amarradas espiritualmente, cadeias vão ser abertas, correntes serão quebradas e algo sobrenatural Deus vai fazer. Você que me escuta agora, me acompanha nesse exato momento, que alegria saber que você está conosco nesta fé. Venham todos. Você mesmo, de outras igrejas também, você que me acompanha, todos estão convidados. Vai ser o trabalho de um culto de oração. Vamos, sim, orar para Deus batizar com fogo e com Espírito Santo. Por isso, serão 2 horas de oração. Oração, e eu tenho certeza que nós vamos buscar os dons do Espírito Santo. Ninguém pode perder. Estamos deixando bem claro para você. Vai ser de uma fé muito grande, vai ser de uma comunhão muito maravilhosa. Vamos unir a nossa fé, vamos dar as mãos erguidas aos céus clamando, misericórdia, Senhor. Não esqueça, dia 13 de setembro, às 10 da manhã até o meio-dia. Eu quero chamar a sua atenção para você estar conosco em jejum. E eu tenho certeza que você vai ver as maravilhas que Deus vai fazer. Os sinais que vão acontecer, algo sobrenatural. Que Deus abençoe, amados ouvintes. No decorrer desta programação, retornaremos a falar com vocês, para que vocês não se esqueçam do trabalho da igreja Deus e Amor. Estamos unidos na fé e na coragem e no amor. Que Deus vos abençoe, amados ouvintes.

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0: 23 horas e 54 minutos, a paz do Senhor Jesus para você, que Deus te abençoe, que Deus abençoe a sua família, os seus familiares também. Somos a Igreja Pentecostal Deus e Amor, esse é o Ministério de Intercessão Global da Igreja Pentecostal Deus e Amor. Nós oramos todos os dias da meia-noite à uma e convidamos você para orar conosco, aí menos de 6 minutos iniciamos aqui a oração. Sou seu irmão e amigo presbítero Marco Magno e eu sempre estou muito bem acompanhado com a minha queridíssima esposa, paz do Senhor Jesus, Andréia.
1: Paz do Senhor, Marco, paz do Senhor, queridos internautas, ouvintes que estão nos acompanhando neste momento. É com muita alegria que estamos aqui para mais um dia de clamor, mais um dia de oração, porque eu tenho certeza que a oração, ela é a chave da vitória, não é, Marco?
0: De oração sendo enviados aqui nas nossas redes sociais.
1: Bastante.
0: Né? São tantas coisas diferentes ali, né, André? Nós vimos situação financeira, tantas coisas. Nós vamos orar juntos, nós vamos entrar em concordância juntos, apresentando seus pedidos de oração, a sua vida, a sua família, os pedidos que são deixados aqui nas nossas redes sociais e os pedidos que são deixados na igreja também, né? As pessoas participam dos nossos cultos, nas nossas igrejas no Brasil e no exterior, deixam ali, escrevem um papelzinho, um pedido de oração e colocam nas urnas, aqui no nosso santuário de oração, que nós temos oração 24 horas, temos muitos pedidos ali que as pessoas escrevem e deixam, e nós vamos interceder, nós vamos orar, eu tenho certeza que Deus vai alcançar e vai fazer o mover. Muita gente foi abençoada também e coloca, escreve aí nas nossas redes sociais, as bênçãos, né? Eles escrevem os testemunhos, aquilo que Deus fez. E tem muitos que vão escrever também, eu tenho certeza que vão, Deus vai fazer acontecer e vão contar aí as bênçãos também.
1: É isso mesmo, porque a gente acaba compartilhando, né, o que Deus tem feito, o que Deus tem realizado, porque nós temos visto como Deus tem operado através dessa campanha de oração do Ministério de Intercessão Global. É o mundo inteiro, né? São todos os países, as igrejas, Deus é Amor e os irmãos, né, da igreja se unindo em oração, em clamor, na mesma fé, no mesmo espírito. E eu tenho certeza que Deus, ele vai operar poderosamente também nesta noite, nessa oração. Então você já se prepare, o Marco mesmo fala, né? Prepara aí o seu tapete, a sua almofada,
0: a cadeira.
1: Prepara a cadeira. Prepara o seu cantinho de oração. Tem gente que tem um cantinho reservado no quarto, tem pessoas que, né, oram em um local específico da sua casa, então já vai se preparando.
0: Até no trabalho, né?
1: É?
0: No trabalho também.
1: Trabalho para pessoas que estão trabalhando nesse momento. E já aproveita para orar conosco e também compartilhar essa live, né? Compartilha.
0: Exatamente, compartilhe aí essa live, aproveite, é isso mesmo, nós sempre falamos isso no início, então compartilhe essa live, coloca aí nos grupos, mande para as pessoas, não fica a cabeça só para você não, põe em todos os seus grupos aí, e Deus abençoe os irmãos que estão acompanhando também, André, não só nas nossas redes sociais, mas programa de rádio também.
1: É mesmo.
0: Estão nos ouvindo, que Deus abençoe você, se prepare para a oração, menos de 3 minutos, vamos orar aí com todos vocês, o Ministério de Intercessão Global da Igreja Pentecostal Deus e Amor. É 23h57, hoje, com certeza, na maioria das nossas igrejas Pentecostal Deus e Amor, temos cultos manhã, tarde, noite, a mesma coisa aqui na sede mundial. Tivemos também aí manhã, tarde, noite, culto da Beneficência também, Fundação Reviver, Associação Reviver, Help Deus e Amor, e o mover de Deus acontecendo, a palavra sendo pregada, o mover de Deus acontecendo. Nós convidamos você para participar de um dos nossos cultos nas nossas igrejas Pentecostal Deus e Amor, no Brasil e no exterior nós temos também, André.
1: Com certeza, você é muito bem-vindo, mais do que convidado para estar conosco, porque aqui é a casa do Pai. E eu tenho certeza que Deus, ele tem algo preparado para você, para que Deus venha abençoar ainda mais a sua vida. E nós, falando em oração, Marco, muitas vezes tem pessoas que se desanimam, né? Se desanimam na jornada, em buscar ao Senhor.
0: Ah, nessa caminhada.
1: Nessa caminhada.
0: Sim.
1: Mas nós estamos aqui e queremos orar também por você, que está talvez desanimado, você não tem mais conseguido orar. O importante é você entrar conosco neste propósito. Tenho certeza que o Espírito Santo de Deus, ele vai te ajudar. Ele vai visitar a sua vida, vai te levantar, vai te renovar, porque Deus, ele tem um propósito através dessa campanha.
0: Não é fácil, né, André? Caminhada acontece alguma coisa com os familiares. Nós temos muitos familiares. Tem pessoas que têm familiares próximo de casa, em outras cidades, em outros países. Tanta preocupação, as pessoas ficam preocupadas. Acontece alguma coisa com o familiar, é como se acontecesse com você, estivesse cortando na sua carne. Acontece coisas com as pessoas no trabalho, na sua saúde. As coisas não acontecem como você quer. É difícil. Então, tudo isso no meio da caminhada, a pessoa vai pisando em espinhos, em pedras, palavras duras, tantas coisas vai acontecendo, vai entristecendo. Chega um momento que algumas pessoas param.
1: Param, é verdade.
0: Não é?
1: É.
0: Param, não querem mais prosseguir, não querem mais caminhar. Mas com Jesus é diferente. Ele é a nossa esperança.
1: Aleluia.
0: De acordar todos os dias. Deitamos, dormimos e acordamos, porque o Senhor nos guardou, nós acordamos. E a misericórdia do Senhor se renova, Ele dá a oportunidade daquele dia, Ele é a nossa esperança. Nós sabemos que a nossa vida, estando nas mãos dEle, nós viveremos o melhor que Ele tem para oferecer para nós. Meia-noite, André, meia-noite, olha só, falei demais aqui. Meia-noite, nós vamos orar aqui agora. Quero deixar um versículo para você e nós já vamos entrar aqui em oração. Salmos, livro dos Salmos, o Salmo de número 106, diz assim, o início. Louvai ao Senhor, louvai ao Senhor, porque Ele é bom, porque a sua benignidade é para sempre. Somente até aqui. Então, se prepare, se ajoelhe, fique em pé, fique à vontade. Mas é meia-noite, então ore conosco nesse momento.
1: Senhor meu Deus, poderoso, eterno Pai, neste momento de oração, Senhor, eu quero te louvar, bendizer o teu nome, Senhor, por esta oportunidade. Obrigada, Senhor, por mais um dia de clamor. Mais uma vez, Senhor, nos achegamos a Ti, Senhor, pedindo a Tua misericórdia, Pai. Perdoa, Senhor, os meus pecados, perdoa, Senhor, as minhas muitas falhas, perdoa, Senhor, nossas transgressões neste momento. Eu peço, Senhor, a Tua misericórdia sobre nossas vidas, ó Pai. Em nome de Jesus, Senhor, que o Senhor nos perdoe, Senhor, porque nós somos necessitados da Sua misericórdia, do Seu perdão, Pai. Senhor, nesta hora de oração, Senhor, quero Te louvar, Senhor, por um dia, Senhor, que se findou e um novo dia que se inicia, Pai, na Tua presença. Que privilégio, Pai, poder falar contigo, privilégio poder buscar a Tua face juntamente com os meus irmãos, juntamente com todos, ó Pai, nesta campanha, Senhor, neste propósito, no ministério, Senhor, global de intercessão. Pai, que coisa linda é o Senhor reunindo o Teu povo para buscar a Sua face, para interceder, ó Deus, e clamar a Ti, ó Pai. Porque nós temos certeza, Pai, que nós estamos chegando ao Senhor, porque o Senhor tem o poder, ó Pai, de abençoar e fazer algo novo, Pai, nesta madrugada. Ah, Senhor, quantos pedidos, ó Pai, de oração. Nós vemos aqui, Senhor, no chat, quantos pedidos de oração, Senhor, o Teu povo tem feito. Muitas pessoas não têm escrito, ó Pai, mas têm falado contigo e nós queremos pedir a Sua visitação nesta madrugada, Pai. Ó, Deus amado e poderoso, Te louvo, Senhor, porque Tu és, ó Deus, tremendo e poderoso. Senhor, nós nos deitamos e levantamos porque a Sua misericórdia nos sustentou, porque a Tua presença, Pai, nos sustentou, Senhor. Pai, nós queremos Te ver em tudo, ó Pai, que nós fazemos, em tudo, ó Pai, por onde nós passamos, que nós possamos ver o Senhor em todas as coisas, em todas as pessoas, ó Pai, ao nosso redor. Deus querido e poderoso, eu quero, Senhor, orar, interceder, ó Pai, neste momento, Senhor, pelas famílias, Senhor. Oh, Deus querido, quantas mamães, quantos papais orando comigo neste momento, Senhor. Onde os lares, ó Pai, estão em guerra. Onde os familiares, ó Pai, já não se falam. Muitos, ó Pai, já não, Senhor, se conversam, Pai. E é só briga todos os dias. Senhor, que o Senhor venha repreender esse espírito de violência, espírito de contenda no meio das famílias, Senhor. Que a Tua paz possa adentrar este lar agora, Senhor. Em nome de Jesus, Pai, visita este lar, visita, Senhor, meu Deus, esta esposa. esse esposo, Pai. Venha, Senhor, dar o arrependimento, Senhor. Tira, Senhor, toda a soberba, Pai. Tira, Senhor, toda a vanglória, todo o ego, meu Pai. Porque muitas vezes, por conta do ego, Senhor, daquela soberba, não se humilha, Senhor, não reconhece as suas falhas, ó Pai, como nós somos pecadores, como nós somos, meu Deus, errados, ó Pai, mas que o Senhor nos ajude, que o Senhor ajude, Senhor, a este cônjuge, a essa esposa, a este marido, Senhor, ó Deus querido e poderoso, venha, Senhor, unido, venha renovar alianças, ó Pai, nesta madrugada. Ah, Senhor, quantos maridos, ó Pai, quantos casais vivendo de aparência, muitas vezes, Senhor, para que a família não perceba, para que os familiares não percebam, Pai, a crise que eles estão passando no seu relacionamento. Muitas vezes sorriem, Senhor, da boca para fora, mas o Senhor conhece o coração, o Senhor sabe, meu Deus, o que eles estão vivendo. Pai, que o Senhor venha, Deus, agora, neste momento, restaurar esta família, restaura este lar. Senhor, traz de volta, Senhor, o esposo que foi embora, a esposa que saiu de casa, Senhor, venha reatar, ó Pai, aleluia, meu Deus, esta família, este laço, Pai, este cordão, meu Deus, que foi quebrado, Senhor, Deus Todo-Poderoso, visita agora, Senhor, eu te peço, meu Deus, os filhos, meu Deus, dos meus irmãos que oram, Senhor. Visita, Senhor, os jovens, visita, Senhor, as crianças, Pai, vai ao encontro neste momento, Pai, da juventude, aqueles que estão nas ruas, ó Pai, aqueles que vivem nas baladas, Senhor, aqueles, meu Pai, que passam a madrugada, Senhor, muitas vezes usando drogas, que o Senhor, meu Deus, tenha misericórdia, Pai, dessas vidas, Senhor, oh, meu Deus, liberta, transforma. Quantas mães, Senhor, chorando pelos seus filhos, quantas lágrimas, Pai. Muitas vezes não tem mais palavras. Ah, Senhor, ela não sabe onde ele está, ele não fala, Senhor, para onde ele vai, não sabe que horas volta e se vai voltar hoje, meu Deus. Mas que o Senhor, ó Pai, possa visitar e dar o grande livramento. Pai, faz a sua obra. Venha salvar, ó Pai, aleluia, em nome de Jesus, Pai, este jovem, essa jovem, ah, meu Deus querido, que está no mundo da criminalidade, meu Deus, quantos, ó Pai, outrora, Senhor, estavam na sua casa, e por ouvir, Senhor, os amigos, as amizades, as influências, Senhor, deixaram seus caminhos santos, ó Pai, foram, meu Deus, para o mundo. Que o Senhor, ó Pai, possa com a sua mão forte resgatar nesta madrugada, Senhor. Vai, Senhor, ó Pai, ao encontro agora, transformando esta vida, tirando o coração de pedra, Senhor. Pai, tira toda a cegueira espiritual, em nome de Jesus, Senhor. Que o Senhor venha, Papai, alegrar o coração desta mãe, deste pai, Senhor, ao ver seus filhos na sua presença. Ah, Senhor querido, eu oro pelas crianças, meu Deus, neste momento. Quantas crianças, meu Deus, que o inimigo, ó Pai, tem, Senhor, atormentado. Quantas crianças não têm um sono, meu Deus, tranquilo. Senhor, nesta madrugada, que o Senhor visite, meu Pai, essas crianças, acampa seu anjo, meu Deus, ao redor, Pai, dessas crianças, dos pequenos, Pai. Deus querido e poderoso, que o Senhor venha, Senhor, dar um sono reparador, restaurador, Senhor. Visita as crianças, ó Pai. Senhor, livra, meu Deus, do homem sanguinário, do homem fraudulento. Livra, Senhor, de todo espírito maligno da pedofilia, Senhor. Todo sequestro, meu Deus. Quantas maldades que são feitas, atrocidades contra as crianças, Pai. Indefesas, meu Senhor. Ah, Deus querido, guarda, Pai. Guarda os pequeninos, Pai. Venha, Senhor, ó Senhor da glória. Dá sabedoria aos pais para que eles possam ensinar a criança, Senhor, no caminho que elas devem andar. Ajuda os pais, meu Deus, darem bons exemplos, Senhor, porque nós sabemos que as crianças são reflexo dos pais, elas imitam os que os pais fazem. Que o Senhor dê sabedoria, dê graça para os papais, meu Deus, educarem seus filhos, ó Pai, dentro da sua palavra. Senhor, guarda a mente e o coração das crianças, ó Pai, de toda ideologia maligna, Senhor, que muitas vezes tem sido ensinada para elas, ó Pai, de uma forma direta ou indireta, às vezes na escola, às vezes em um desenho, em algo que a criança assiste, ó Pai. Que o Senhor venha blindar a mente, Pai, das nossas crianças, meu Senhor. Oh, Deus tremendo e poderoso. Venha, Senhor, abençoar o Ministério Infantil, Senhor, da Tua Igreja. Visita, Senhor, as professoras do Pequeno Galileu. Visita, Senhor, ó Pai, todas as criancinhas, meu Deus, que frequentam, Senhor, a nossa escolinha do Pequeno Galileu também. Meu Senhor querido e poderoso, que o Senhor visite agora, Senhor. Eu te peço, as crianças, ó Pai, que têm transtornos, ó Pai. Aquelas que têm transtorno do espectro autista. Ah, Senhor, aquelas que têm o TDAH, aquelas que já estão diagnosticadas, ó Pai, fazendo tratamentos, meu Deus. Quantas crianças, Senhor, com ansiedade, com depressão. Meu Deus, querido, tenha misericórdia, Pai. Senhor, visita agora as crianças também, Senhor, que fazem tratamentos, ó Deus, de saúde. As crianças, meu Deus, que estão internadas, as crianças que estão acamadas. Visita, Pai, porque nós sabemos que a criança, ela é alegre, a criança, ela tem energia, a criança gosta, Pai, de pular, de brincar, de correr, Senhor. E muitas vezes, por conta de uma enfermidade, elas são obrigadas a ficar em cima de uma cama ou dentro de um quarto fechado de hospital. Senhor, visita agora, Pai, esta ala infantil. Visita, Senhor, as UTIs, meu Deus, pediátricas. Tenha misericórdia, Pai, levando saúde, Pai, levando, Senhor, a cura, levando, Senhor, meu Deus, a restauração, leva vida, Senhor, para essas criancinhas pequenas, Pai. Quantos bebezinhos, meu Deus, acabaram de nascer, já estão, Senhor, longe das suas mães e incubadoras, estão, Senhor, entubados, Senhor, por problemas de saúde, Pai. Que o Senhor visite agora também essas pequenas vidas, Pai querido e poderoso. Vem, Senhor, trazendo milagre, Senhor, fazendo algo sobrenatural, Senhor. Visita esses hospitais, visita os médicos, Senhor, os enfermeiros, meu Senhor. Que o Senhor, ó Pai, venha fazer um milagre, Pai. Senhor, eu oro, meu Deus, pelas minhas irmãs, ó Pai, que estão gestantes, estão orando comigo agora. Senhor, visita essa gestação, visita esse bebê, Senhor, dá saúde, Pai, para essa mãe, para esse bebê também. Que o Senhor, ó Pai, venha preparar tudo, meu Deus, tira as preocupações, que o Senhor possa, Senhor, multiplicar, ó Pai, a saúde, Pai, dessas crianças, ó Pai, ainda no ventre. Meu Deus querido e poderoso, que o Senhor, ó Pai, visite agora, Senhor, aquele pai de família, Senhor, que está desempregado. A mãe também, Senhor, que está muitas vezes procurando emprego, Senhor, querendo aumentar talvez a renda do seu lar. Está vendo, Senhor, a dificuldade financeira. Que o Senhor venha dar estratégia. Que o Senhor, ó Pai, abra portas, ó Pai. Uma porta abençoada. Uma porta, Senhor, para que eles possam glorificar o Seu nome e um emprego digno, Senhor. Oh, Deus querido e poderoso, visita, Senhor, esses currículos, ó Pai, que foram entregues. Visita, Senhor, os Seus filhos, ó Pai, que têm se esforçado, Pai. Oh, Senhor da glória e poderoso, o Senhor abre portas onde não tem porta. O Senhor, ó Pai, é tremendo e poderoso, meu Deus, para abençoar o Teu povo e que todos possam saber que o Senhor é Deus nesta terra, Pai. Ah, Senhor querido, venha, Papai, abençoar os dizimistas, ofertantes, Pai. Prospera, Senhor. E a prosperidade, nós estamos falando aqui, Senhor, não é, Senhor, de ter muito dinheiro, não, mas é, Senhor, aquilo que eles ganham, Pai, que possa se multiplicar, que eles possam, meu Deus, ter uma vida digna, Senhor, ter o alimento na sua mesa, conseguir pagar as suas contas, ó Pai, e descansar, ó Pai, descansar a sua mente, descansar, ó Pai, enquanto estiver dormindo, sem preocupações, ó Pai, essa é a prosperidade, é ter paz, meu Deus, em meio, Senhor, a tantas lutas, ó Pai, ó Senhor. E o Senhor, meu Deus, prospere a saúde, prospere, Senhor, a alegria, prospere, Senhor, a paz dentro deste lar. Essa é a verdadeira prosperidade, meu Deus, porque quantas pessoas, meu Deus, com rios de dinheiro, Senhor, com a sua conta bancária, muitas vezes com muito dinheiro, Senhor, e a pessoa não tem paz, a pessoa não tem, Senhor, tranquilidade. Oh, meu Deus querido e poderoso, preocupada porque a fé dela está no dinheiro, Senhor. A confiança dessa pessoa está no dinheiro muitas vezes, ó Pai. Mas nesta madrugada, Pai, a nossa confiança, nós queremos declarar, meu Pai, falar que nossa confiança está no Senhor. Meu Deus querido, o Senhor é o Todo-Poderoso, o Senhor que fez os céus e a terra. E nós sabemos, meu Pai, que o Senhor é soberano e está no controle das nossas vidas. Meu Senhor, visita, Senhor, agora. Vai, Senhor, ao encontro dos meus irmãos e irmãs que estão trabalhando. Quantos que estão conosco, Pai, conectados, meu Deus, por um rádio, por um celular, trabalhando, Senhor, dirigindo, Senhor, os caminhoneiros, os motoristas, Senhor, de aplicativo, motoristas, Senhor, de ônibus. Que o Senhor visite agora os seguranças, ó Pai, que estão nos ouvindo, estão trabalhando, mas estão em espírito de oração. Que o Senhor dê o livramento para os seus filhos, Pai. Ah, Senhor, Tu és tremendo e poderoso, guarda, Senhor, este automóvel nessa estrada, guarda, Senhor, por onde eles passarem, meu Deus, que o Senhor, meu Pai, venha, Pai, dar o grande livramento, porque 1.000 cairão ao teu lado, 10.000 à tua direita, mas a tua palavra diz que tu não serás atingido. Senhor, nós queremos habitar, aleluia, na sombra do Onipotente. Oh, meu Deus querido, na sombra, meu Deus, do Senhor, na sombra das Tuas asas, ó Pai, a tranquilidade, na sombra das Suas asas, meu Deus, aleluia, a segurança, meu Deus. Quantas pessoas em desespero nesta madrugada, quantos pensando em tirar até mesmo a sua vida, Papai, porque não vê uma solução para o seu problema. Está oprimido, Senhor, com tantas dificuldades e acha que a única solução, meu Deus, é tirar a sua vida de alguma forma. Mas que o Senhor venha, Pai, repreender, Senhor, todo o espírito da morte em nome de Jesus. Sai, Satanás. Sai todo espírito maligno em nome de Jesus, Pai. E que o Senhor, meu Deus, leve vida e vida com abundância para esta pessoa agora. Meu Deus, que essa pessoa possa olhar, Senhor, elevar os seus olhos para o monte de onde vem o nosso socorro. E o nosso socorro, ele vem do Senhor, Pai. O Senhor é o socorro bem presente, Pai. Bem presente na hora da angústia. E nós cremos, meu Deus, que o Senhor possa abraçar, Espírito Santo de Deus, esta vida. Abraça agora, meu Deus, esta pessoa, meu Deus, que está angustiada, precisando, meu Deus, aleluia, de uma palavra, precisando de um ombro amigo para chorar. Ah, Senhor, meu Deus, abraça, Senhor, que ela possa sentir a Tua presença, que ela possa ser, meu Deus, envolvida com Teu Espírito Santo. Alabassuri me declama, Nai. Envolve mesmo, Senhor, esta vida, Pai, muitas vezes desprezada, muitas vezes humilhada, Senhor, por servir a Ti, meu Deus. Senhor, vai, Senhor, meu Deus, trabalhando de uma forma sobrenatural, Pai. Porque, meu Deus, a Sua palavra, Senhor, ela é fiel e verdadeira. Pode, Senhor, a mãe, Senhor, esquecer do filho que amamenta, mas o Senhor não esquecerá de nós. O Senhor não esquecerá, meu Deus. Senhor, o Senhor conhece, meu Pai, quantos fios de cabelo tem em nossa cabeça. O Senhor conhece, Pai, e o Senhor, meu Deus, nos formou, nos criou, Pai, para o Teu louvor, para a Tua glória. O Senhor conhece, Pai, as dificuldades, meu Deus, que os meus irmãos têm passado, que têm te apresentado nesta madrugada. Pai querido e poderoso, que o Senhor, meu Deus, venha, Senhor, nesta madrugada, Senhor, trabalhar de uma forma grandiosa. que eles possam descansar em Ti, Senhor, sabendo, Pai, aleluia, que o choro, ele dura uma noite, mas a alegria, ela vem, Senhor, que a luta, ela é passageira, que a luta, ela vai passar, meu Deus, e que o Senhor, ó Pai, vai, Senhor, raiar o sol da justiça, aleluia, oh, Deus tremendo e poderoso. Aleluia, fiel e verdadeiro é o Teu nome. Pai, visita agora, Senhor. Eu quero orar, Senhor, pelas crianças, ó Pai, abandonadas. Visita, Senhor, as casas de acolhimento, Senhor. Visita as crianças, meu Deus, que estão desprezadas pelos seus pais. As crianças que estão aguardando, Senhor, na fila, Senhor, para adoção. Que o Senhor prepare uma família, Pai, para essas crianças. Visita, Pai, agora. Eu peço a Ti, Senhor, Pai, eu encontro também aquelas crianças que estão nas ruas, ó Pai, quantas crianças muitas vezes já, Senhor, meu Deus, usando drogas, Senhor, se drogando, meu Pai, ó Senhor, visita agora, Pai, eu Te peço também, ah, Senhor, as crianças, ó Pai, lá, Senhor, na ilha de Marajó, visita, Senhor, aquelas crianças também, Senhor, do projeto Amparo, a Mãe Reviver. Crianças, ó Deus, de 12, 13 anos, as meninas, meu Deus, muitas vezes grávidas, Senhor. Que o Senhor, ó Pai, tenha misericórdia, Senhor, dessas vidas, ó Pai. Nós Te louvamos, meu Deus, pela oportunidade de poder pregar a Tua palavra, Senhor, naquele lugar. E levar o Teu Evangelho através dos projetos, das instituições Reviver, Senhor. Pai, visita agora, Senhor. Eu peço a Ti, meu Deus, em nome de Jesus, Senhor, que o Senhor venha mudar, Senhor, o futuro, meu Pai, aleluia, dessas meninas, dessas crianças, meu Pai. Senhor, visita agora, Senhor, as pessoas em situação de rua. Quantos, Senhor, moradores, ó Pai, quantas pessoas estão de rua aqui em São Paulo, Senhor, e no nosso Brasil. Pai, ó Deus querido e poderoso, que o Senhor vai, Senhor, ao encontro de cada um, Papai. Porque eu tenho certeza que eles têm famílias, eles têm familiares, meu Deus. Que o Senhor venha libertar, Senhor, das drogas. Que o Senhor venha mudar, ó Pai, este, Senhor, cenário. Assim como o Senhor mudou, Senhor, daquele homem, Senhor, gadareno. Meu Deus, a sociedade ali, Senhor, de Gadara, já não dava mais, Senhor, crédito para ele, já não dava mais, Senhor, não tinha mais esperança para ele, de mudança, Pai. Mas ninguém via uma esperança, Pai, mas o Senhor acreditava, Pai, o Senhor já via ele transformado, aleluia. Ah, meu Deus, venha transformar mesmo, Senhor, essas pessoas, meu Deus.

venha, Senhor, ó Deus, visitar, Senhor, mudar, ó Pai, essa história. Eu creio, Pai, em nome de Jesus. Senhor, eu quero orar também, Senhor, pelos aqueles que estão, Senhor, encarcerados. Visita, meu Deus, os presídios masculinos, os presídios femininos, Pai. Quantas pessoas atrás das grades, ó Pai, distantes das suas famílias, meu Deus, que vivem, Senhor, ali. Meu Deus, muitas vezes pensando sobre a sua vida, pensando no que fizeram. Meu Deus, que o Senhor, ó Pai, possa salvar essas pessoas. Salva, Senhor, meu Deus. Oh, Senhor, meu Deus, venha julgar os processos, meu Pai. Nossa justiça, Senhor, do nosso país é falha e é lenta, mas a Tua justiça, ó Pai, ela vem na hora certa. A Tua justiça, ela é poderosa. Que o Senhor, meu Deus, possa, Senhor, visitar, ó Pai, estas vidas, Senhor, que estão nos ouvindo, que estão, Senhor, orando conosco. Visita suas igrejas dentro dos presídios também. Visita, Senhor, todos os funcionários, ó Pai, do sistema carcerário. Que o Senhor venha fazer, Senhor, uma obra. Que o Senhor venha, Senhor, ó Pai, visitar, ó Pai. Que o Teu Espírito Santo, meu Deus, venha transformar essas vidas, ó Pai. Porque eu creio, Senhor, que para o Senhor, meu Deus, não tem barreiras, não tem lugar, não tem, Senhor, distância. E que o Senhor, ó Pai, pode, Senhor, transformar esta vida. Pai, eu quero orar a Ti também, meu Deus. Senhor da glória, pelos idosos. Visita, Senhor, os idosos, meu Pai, nesta noite. Visita, Senhor, agora aqueles que estão esperando pela sua aposentadoria. Aqueles, ó Pai, que estão, Senhor, muitas vezes sentindo solitários, Pai. Quantos idosos, meu Deus, que os filhos, meu Pai, já abandonaram, que os filhos estão preocupados, meu Deus, com seus afazeres, meu Pai, e não, Senhor, se preocupam mais, meu Deus, com seus pais, mas que o Senhor, ó Pai, possa envolver eles no seu amor, Senhor, que o Senhor possa ser a companhia, que o Senhor, meu Deus, possa ser o amigo fiel, meu Pai, deste idoso, Pai, que está, Senhor, pedindo por companhia, Pai, neste momento, meu Senhor, visita aqueles que estão enfermos, visita, Senhor, aqueles que tomam remédios controlados, aquele, Senhor, que tem insônia, Pai, quantos idosos, meu Deus, não conseguem dormir e passam a madrugada em claro, Senhor, visita agora, Senhor, seu organismo, visita, Senhor, esta mente, tira as preocupações, tira, Senhor, todo medo, Pai, que o Senhor, meu Deus, venha, Senhor, leva paz, Senhor, leva tranquilidade, Senhor, e venha dar um sono, Pai, tranquilo, meu Deus, para esta vida. Ah, meu Deus querido, eu quero orar, Senhor, pelos pedidos de oração também, Senhor, quantas pessoas pedindo oração pelos familiares, pedindo restauração, pedindo a libertação, Pai. Só o Senhor mesmo para libertar, meu Deus. Pai, a Tua palavra diz, conhecereis a verdade vos libertará. E o Senhor Jesus é a verdade, a Tua palavra, Pai, é a verdade. Meu Deus, venha, Senhor, fazer uma grande obra, Senhor, nas nossas famílias. Senhor, venha, Senhor, ó Pai, trazer, ó Pai, a verdade do Seu Evangelho. Ah, meu Deus querido e poderoso, que o Senhor venha salvar, que o Senhor venha libertar, que o Senhor venha, meu Deus, transformar. Senhor, eu peço a Ti, meu Deus, a Tua misericórdia. Meu Deus amado, visita, Senhor, ó Pai, aqueles que estão, Senhor, internados, estão nos ouvindo neste momento, aqueles que estão com cirurgias marcadas, aqueles que estão se preparando, Senhor, para fazer exames. Senhor, que o Senhor leve saúde, que o Senhor deu grande livramento, Pai, abençoa essa cirurgia, abençoa, meu Deus, esta recuperação, Senhor, aqueles que estão, Senhor, em isolamento, aqueles que estão na UTI, Senhor, muitas vezes só pode receber visitas, Senhor, em um determinado horário do dia, Pai, visitas, Senhor, humanas, mas, Senhor, que o Senhor esteja presente em todo o tempo, Pai, que a sua visita ela seja permanente, aleluia, neste leito, que a sua visita seja permanente, Senhor, para esta vida, Pai, que está, Senhor, meu Deus, se recuperando, Pai, está aguardando, Senhor, a cura, a sua melhora, que o Senhor, meu Pai, dê sabedoria para os médicos, meu Deus, dá direção, Senhor, repreende toda a tribulação, meu Pai, que assola, meu Deus, os hospitais, meu Deus, que confunde, Senhor, os enfermeiros, meu Deus, ajuda.

0: Pai, essas vidas, ó Pai. Tem misericórdia. Oh, meu Deus querido, visita, Senhor, o Hospital do Câncer. Quantas pessoas, meu Deus, acamadas, ó Pai, e com dores, meu Deus, que não passam. Tomam, Senhor, analgésicos fortíssimos, ó Pai. Tomam morfina, Senhor. Tomam, Senhor, meu Deus, medicações muito fortes, Pai. E a dor, ela não passa. Meu Deus, que o Senhor venha ser, ó Pai, o analgésico delas nesta madrugada, meu Senhor. Tira essa dor, Pai. Oh, Deus querido, faz este milagre, Senhor. Que o Senhor venha anestesiar, Senhor, através, ó Pai, do Teu sangue, meu Deus, Jesus Cristo de Nazaré. Coloca uma gota do Teu sangue, Senhor, sobre essas vidas agora, Senhor, tirando toda a dor nos ossos, toda a dor, ó Pai, muscular. Oh, Senhor, venha, Senhor. Ó Pai, tem misericórdia, Pai, ajuda, Senhor. Nós oramos, meu Deus, e clamamos, meu Deus, por essas vidas, Papai. Oh, Senhor, meu Deus, que o Senhor venha fazer algo maravilhoso, tremendo e poderoso. Eu creio, Senhor. Ah, Deus querido, visita aqueles que fazem hemodiálise, aqueles, ó Pai, que estão com anemia profunda, que o Senhor possa visitar, meu Deus, aqueles que estão com enfermidades, meu Deus, tão, Senhor, difíceis, ó Pai, passando por processos junto com a família, que o Senhor possa visitar nesta noite, meu Deus, dando o livramento e a vitória. É o que eu te peço, Pai, em nome de Jesus.
1: Sim, meu Deus, em nome de Jesus Cristo nós te pedimos, grandioso Deus, em concordância com o coração da sua serva, Senhor, nós pedimos, Senhor, meu Deus, faz os milagres acontecerem, alcança, Senhor, meu Deus, essas pessoas, dando saúde, Senhor, meu Deus, levantando e mudando o quadro na situação da vida desse homem, dessa mulher, desse ancião, dessa criança, desse jovem. Muda, Senhor, meu Deus. Querido, eterno e soberano, nós pedimos perdão dos nossos pecados, das nossas falhas, das nossas transgressões. Pedimos perdão, Senhor, meu Deus, porque somos falhos, somos pecadores, Senhor, meu Deus. Falhamos tanto, Senhor meu Deus, somos tão egoístas, Senhor meu Deus, nós pedimos perdão nesse momento, em nome de Jesus Cristo, Senhor, e pedimos a sua misericórdia, transforma esse nosso caráter falho, transforma, Senhor meu Deus, em nome de Jesus Cristo, esse nosso coração, meu Deus, tão terrível, enganoso, que tenta nos levar, nos conduzir para caminhos tortuosos, iníquos. Senhor, nós pedimos perdão e pedimos, grande Deus, em nome do Seu Filho amado Jesus Cristo, transforma esse nosso coração, transforma os nossos pensamentos, santifica o nosso caráter. Nos ajude, Senhor, a levar uma vida íntegra, reta, aleluia, sim, Senhor, meu Deus, e sincera, na Sua presença. Sim, grandioso Deus, transformado, renova, transforma os nossos pensamentos, em nome de Jesus Cristo. Renova, Senhor, meu Deus, a nossa mente. Vem, Espírito Santo, e nos enche da Sua presença, transborda da Sua presença a nossa vida, o nosso ser, o nosso vaso. Acende a nossa lamparina nessa madrugada, grande Deus. Nós somos tão dependentes, precisamos tanto do Senhor, desse azeite, Senhor, meu Deus, porque se ele faltar, esse azeite do céu, a presença do Seu Espírito, se faltar na nossa vida, meu Deus, não conseguimos, meu Pai. A lamparina não vai acender. Que em todo o tempo os nossos vestidos estejam brancos e não falte esse óleo sobre a nossa cabeça. Sim, grandioso Deus, nós pedimos perdão, nós agradecemos pela graça, sim, a sua graça, esse presente, esse favor que nós não merecemos e mesmo assim o Senhor nos dá. Oh, meu Deus, não temos palavras. Senhor, meu Deus, o nosso coração não consegue nem atingir, Senhor, o nível de gratidão, Senhor, meu Deus, que deveríamos ter. Não conseguimos, Senhor, meu Deus, porque não conseguimos entender esse amor, essa graça, essa misericórdia, o Senhor, nós não conseguimos. Agradecemos o Senhor por tudo isso. Agradecemos o Senhor pelo fôlego de vida, agradeço pela vida da minha esposa, agradeço pela vida dos companheiros de trabalho que estão aqui, os técnicos, Agradeço pela vida dos pastores, pela vida dos meus familiares, Senhor, a vida da minha mãe, dos meus irmãos. Agradeço, Senhor, meu Deus, meu Pai. Sim, Senhor Deus, pela sua igreja, pelos seus servos. Porque mais um dia o Senhor tem nos ajudado, aleluia. Mais um dia o Senhor tem nos fortalecido. Mais um dia o Senhor não tem deixado faltar o pão na nossa dispensa. Mais um dia o Senhor tem nos dado, Senhor, a refeição. Sim, oh grande Deus, nós agradecemos. Somos gratos ao Senhor por tudo, meu Deus, pelas experiências que o Senhor tem nos conduzido, nos ensinado. Portas fechadas, portas abertas. Senhor, meu Deus, momentos de espera para aprendermos a esperar no tempo do Senhor e não no nosso. A ter paciência, o Senhor tem nos ensinado a ter paciência, amar o próximo. Oh, Senhor, meu Deus, o Senhor tem nos ensinado a piedade, o Senhor tem nos ensinado a compaixão, se colocar no lugar do outro. O Senhor tem nos ensinado, meu Deus, nós agradecemos o Senhor por tudo, meu Deus. Pelos livramentos, oh Senhor, quantos livramentos o Senhor tem dado, meu Deus. Eu oro nesse momento, Senhor, meu Deus, hoje tivemos ventos fortes, meu Senhor, em algumas regiões do Brasil. Oramos pelas famílias, Senhor, meu Deus, que passaram por isso. Esses ventos de mais de 100 km por hora, meu Deus, nós oramos pelas famílias em São Paulo, no Paraná, no Mato Grosso. Sim, grande Deus, continua dando livramento, livra das catástrofes naturais, livra, Senhor meu Deus, nós pedimos, livra o seu povo do homem sanguinário, livra o seu povo do homem violento, queima, Senhor meu Deus, essas trevas, esse espírito sanguinário, essa violência que se levanta nesses dias ferozmente, terrivelmente. Nós pedimos, nós clamamos neste momento, grande Deus, dá o livramento, concede o livramento para os seus servos, livra, Senhor, afasta da nossa tenda toda a praga, toda a violência, Senhor meu Deus, Senhor meu Pai, brigas, Senhor meu Deus, acidentes de trânsito, atropelamentos, balas perdidas, assaltos, golpes, tantas coisas, brigas, Senhor meu Deus, oh grandioso, livra, Senhor, o seu povo de todos esses males, meu Senhor, livra, meu Pai, pessoas que moram em locais perigosos, pessoas que trabalham em locais perigosos, ermos, Senhor meu Deus, livra, livra, grande Deus, envia o seu anjo, dá ordens aos seus anjos ao nosso respeito, Senhor, para nos guardar em todos os nossos caminhos. Dá ordens aos seus anjos, meu Deus, em nome de Jesus Cristo. Guarda o seu servo que ora conosco nesse momento, está no trabalho, Senhor, meu Deus. Senhor querido, Senhor amado, está ali orando em espírito, mas atento no trabalho, Senhor, meu Deus. Que o Senhor alcance. Alcance aquele que está dirigindo agora. Alcance, Senhor, aquele que está trabalhando, onde estiver. Alcance, Senhor, as famílias que estão de mãos dadas nesse momento. Casais orando de mãos dadas. Senhor, meus, famílias orando nesse momento, intercedendo, apresentando os pedidos de oração, orando conosco também. Famílias, Senhor, meu Deus, que já estão desesperançados, não tem mais esperança, Senhor, meu Deus. Famílias, Senhor meu Deus, que estão derramando lágrimas neste momento, pedindo uma providência, achando, Senhor meu Deus, que não tem mais jeito, que não tem mais condição, Senhor. Ah, Senhor, mas nós sabemos que o Senhor chega na hora certa, na hora exata. Aleluia, vem com a providência sobre essa família. Vem com a providência sobre essa casa, Senhor, mesmo no tempo do Senhor, sim, no tempo da oportunidade do Senhor, o momento do Senhor, que é o melhor momento, Senhor, a hora do Senhor, que é a hora melhor do que a nossa. Vem, grande Deus, em nome de Jesus Cristo. Tira os impedimentos, Senhor, meu Deus, nessa madrugada. Tira as barreiras nessa madrugada. Nós oramos, Senhor meu Deus, com todo o ministério de intercessão global da Igreja Pentecostal, Deus Amor, nós pedimos, grande Deus, que todas as barreiras caiam por terra, que os impedimentos caiam por terra. Em nome de Jesus Cristo, Senhor meu Deus, vem, querido, eterno e soberano, Que os gigantes, Senhor, as trevas, os levantes malignos, satânicos e demoníacos caiam por terra em nome de Jesus. Que os gigantes tombem, Senhor. Meu Deus, nós clamamos, nós pedimos, peleja pela sua igreja, pela sua obra, pela vida dos seus servos. Nós clamamos no Brasil e no exterior. Oramos, Senhor, meu Deus, pedimos, porque a oração de um justo, ela é eficaz. Ela pode muito em seus efeitos. E nós pedimos ao Senhor, grande Deus, olha os justos orando, olha o seu povo orando, olha a sua igreja orando, Senhor, faz um grande mover nessa madrugada. Faz um grande mover, Senhor, meu Deus, preparando corações para receberem a sua palavra nos cultos. Faz, Senhor, meu Deus, um grande mover, destruindo as mentiras de Satanás, desfazendo a obra satânica nesse coração, nessa vida, nessa família. Vem, Senhor, faz um grande mover de salvação, de transformação. Faz um grande mover, Senhor, meu Deus, nessa madrugada, despertando, Senhor, meu Deus, os obreiros, despertando o seu povo, despertando os intercessores, despertando os pastores, os presbíteros, os diáconos. Vem, grande Deus, faz um grande mover, despertando as mulheres de fé, Senhor, meu Deus, as mulheres intercessoras. Faz um grande mover, despertando a juventude do Senhor, a expansão regenere, Senhor, meu Deus, meu Pai, despertando, Senhor, meu Deus, levantando, usando, aleluia, nós pedimos, Senhor, meu Deus, nessa oração. Quem somos nós para mandarmos no Senhor, pedimos para o Senhor fazer isso ou fazer aquilo? Senhor, somos tão pequeninos, reconhecemos, Senhor meu Deus, que a nossa justiça é como um trapo de imundícia. Somos tão pequeninos e o Senhor é tão grande. Pedimos a sua misericórdia, faz conforme a sua vontade, seja feita a sua vontade, aleluia, assim na terra como no céu. E enche, Senhor, a nossa vida. Enche, Senhor, o nosso ser. Enche, Senhor, meu Deus, os seus pequeninos. Enche, Senhor, meu Pai, transborda. Sim, grande Deus, queremos mergulhar no oceano do Espírito, ter intimidade com o Senhor, ouvir a sua voz, meditar na sua palavra. Sim, grande Deus, aleluia. Nos ajude, Senhor, meu Deus. Nos fortalece, Senhor, meu Deus. Aquele que está sem forças para orar, que o Senhor dê forças agora em nome de Jesus. Aquele que não consegue mais ler a sua palavra, Senhor, meu Deus, que o Senhor visite essa mente agora. Abre essa mente, Senhor. Grande Deus, em nome de Jesus, e dá um discernimento da sua palavra. Aleluia! Para que esse homem, essa mulher, esse jovem consigam, Senhor, meu Deus, meu Pai, aleluia, meditar nessa palavra de dia e de noite, ler, compreender, Senhor, aplicar, sim, grande Deus. Nós pedimos em nome de Jesus, nos ajuda a prosseguir, Senhor, em conhecer o Senhor, crescer na graça e no conhecimento do Senhor. Nos ajude, Senhor, meu Deus. Ô, Senhor querido, Senhor amado, oramos, Senhor meu Pai, oramos pelo seu povo, agradecemos o Senhor, te louvamos, pedimos misericórdia, intercedemos pelo seu povo, clamamos agora por todos os pedidos de oração que são enviados agora aqui nas nossas redes sociais, Senhor meu Deus, YouTube, Instagram, Senhor meu Deus, Facebook, Senhor, todas as nossas redes, Senhor meu Deus, pedidos chegando, chovendo, pedidos de oração, alcança agora, em nome de Jesus Cristo, nós apresentamos, seja feita a sua vontade, grande Deus, acima da nossa, seja feita a sua vontade em nome de Jesus Cristo. Responde, responde, meu Deus, dá um sinal nessa vida, nós pedimos em nome de Jesus. Responde os pedidos também deixados escritos, Senhor, nos nossos cestos de oração, nos nossos cultos, nas nossas igrejas. Responde, meu Deus querido, nós pedimos a resposta do Senhor, que vem do céu, meu Deus. Sim, grandioso, grandioso Pai. Oh, meu Deus, nós não merecemos nada, Senhor. Nós não merecemos nada. Senhor, meu Deus, como nós somos falhos, impacientes, egoístas. Oh, Senhor, são tantas falhas, meu Deus, mas pedimos, grande Deus, poderoso, reconhecemos tudo isso e nos arrependemos. Nos arrependemos e pedimos a sua ajuda, grande Deus. Transforma, meu Pai, a nossa vida. Nos dê um coração como o coração de Cristo. Transforma o nosso caráter, Senhor, meu Deus, em nome de Jesus. Nos ajuda a ter compaixão, nos ajude, Senhor, a pensar no próximo, porque somos tão falhos e não pensamos, não queremos, meu Deus. Nos ajude, Senhor, meu Deus, meu Pai, grandioso. Nos ajude, Senhor, a parar de andar na carne, andar no Espírito. Nos ajude, Senhor, meu Deus, pedimos o fruto do Espírito, meu Pai, na nossa vida. Vem, grande Deus, entrega dons espirituais. Use-nos, Senhor, na pregação do Evangelho. Use-nos nos dons espirituais. Use-nos, Senhor, meu Deus, meu Pai, em nome de Jesus Cristo. Use-nos, Senhor, no aconselhamento. Use-nos, Senhor, meu Deus, no discipulado. Use-nos, Senhor, meu Deus, na compaixão. Use-nos na paciência, no amor. Sim, grande Deus, no ensino da sua palavra. Aleluia! Em nome de Jesus Cristo, meu Deus, usa o seu povo, os seus servos, pregadores do Evangelho, Senhor, que sobem no altar para pregar a sua palavra. Usa, Senhor, poderosamente, Senhor, com a palavra poderosa, verdadeira, em nome de Jesus Cristo, que ela venha agir, Senhor, porque ela tem poder para isso. Meu Deus, oh grandioso, vem nos revestir. Senhor, nós queremos mais. Renova a nossa vida. Renova a nossa vida. Renova, grandioso Deus, nós queremos mais, sim, grandioso Deus, renova, Senhor. Clamamos o sangue do Cordeiro, lava as nossas vestes espirituais, quantas manchas, Senhor. Sim, meu Deus, quantas manchas nas nossas vestes espirituais, lava no sangue do Cordeiro, aleluia. Sim, grandioso Deus, deixando mais alvos do que a neve. Senhor querido, Senhor amado, eu oro nesse momento pelos trabalhadores, eu oro pelos desempregados, quantos desempregados, Senhor, quantos, Senhor, meus, que estão trabalhando e querem e desejam abandonar o trabalho, Senhor, meu Deus, alcança, quantos que estão fazendo a obra missionária, Senhor, meu Deus, ajuda os missionários, não deixa que desistam, Senhor, quantos pastores dirigindo igrejas, Senhor meu Deus, meu Pai, que muitas lutas acontecem, que o Senhor ajude os pastores dirigindo essas igrejas, que o Senhor ajude as famílias dos pastores, oh Senhor meu Deus, meu Pai, a juventude, Senhor meu Deus, na sua casa, que o Senhor, meu Deus, que o Senhor alimente, que o Senhor ensine, que o Senhor fortaleça, meu Deus, queremos ver mais. Queremos ver mais, queremos ver, Senhor, o expansão, expandir mesmo, crescer muitos jovens, queremos ver o Regenere crescendo, queremos ver a juventude, o ministério jovem da sua igreja, meu Pai, crescendo, aleluia. Sim, meu Deus, jovens, chorando na sua presença, sendo transformados, Senhor, ouvindo a sua palavra, Senhor, meu Deus, meditando na sua palavra, discipulando nas universidades, nos colégios, Senhor, meu Deus, as nossas crianças, queremos ver, Senhor, sim, meu Deus, o Senhor diz, para deixe vir as minhas criancinhas, meu Deus, as crianças do Senhor, oh grande Deus, que os pais tragam as crianças, meu Deus, em nome de Jesus, alcança as nossas criancinhas, meu Deus, queridos, as professoras, professores de crianças, Senhor, meu Deus, queremos ver o Galileu, Senhor, em todo o Brasil, no exterior também, em nome de Jesus, a nossa escola teológica, Deus e amor, meu Deus, usa os nossos professores cada vez mais, Senhor, meu Pai, usa, Senhor, meu Deus, Senhor, meu Deus, os seminaristas que estão se preparando para fazer a obra, Senhor, no campo, grandioso Deus, desperta, põe fome da sua palavra, sede de buscar a sua presença, Senhor, sim, grandioso Deus, ajude, meu Deus, levanta, ardendo em fogo na oração, na sua presença, Senhor, meu Deus, com desejo, com fome de buscar a sua palavra, com todas as forças, oh, meu Deus, oramos, pedimos, abre os céus nessa madrugada, abre as janelas do céu, Senhor meu Deus, sobre a sua igreja na terra, Senhor meu Deus, clamamos e pedimos, sim, grande Deus, eu oro, Senhor meu Deus, eu tenho certeza que os irmãos do norte estão orando comigo, do Brasil, todo o nordeste, Senhor meu Deus, orando comigo, nesse momento, alcança, Senhor meu Deus, todos os estados, as regiões, alcança, Senhor meu Deus, todo o centro-oeste, orando nesse momento também, com esse ministério de intercessão global, Senhor meu Deus, o sudeste, o sul do Brasil, meu Senhor, aleluia, oramos por essa nação, Senhor meu Deus, oramos por esse povo, novo, Senhor meu Deus. Que toda maldição saia em nome de Jesus. Oramos pelas nossas autoridades nessa nação, meu Deus. Oh, grandioso Deus, e seja feita a sua vontade. Aleluia! Sim, grande Deus, seja feita a sua vontade nessa nação. Oramos por todos os países, Senhor meu Deus. Em toda a terra, meu Pai. Sim, meu Deus, toda a América. Norte, Central, Sul, oramos, Senhor, intercedemos pelo continente africano, pela Ásia, Oceania, sim, Europa, oramos, pedimos, grande Deus, Oriente Médio, nações que estão em guerra, em conflito, oramos, intercedemos, nações que sofrem, Senhor, meu Deus, por causa da idolatria terrível. E tantas coisas acontecem, terremotos, Senhor meu Deus, maldição na terra. Oramos por esses povos. Sim, meu Deus, para que a sua palavra chegue. Em nome de Jesus, que as portas sejam abertas para a pregação do Evangelho nesses lugares. Envia, Senhor, os missionários. Envie-nos, Senhor meu Deus, para levar a sua palavra, para fazer a diferença. Oramos, Senhor meu Deus, para que a sua vontade seja feita. Clamamos, Senhor meu Deus, pela obra social, nos ajude, Senhor meu Deus, a fazer a diferença na sociedade, pregando o Evangelho, fazendo a obra social com a Fundação Reviver, com a Associação Reviver Help, Deus e Amor. Oramos, Senhor meu Deus, nos ajude a alcançar mais. Sim, meu Deus, na Ilha de Marajó, nas comunidades quilombolas, em Breves, nas ilhas ali naquela região, Senhor meu Deus, comunidades quilombolas, ribeirinhas, indígenas. Sim, grande Deus, tantos locais para serem alcançados, os interiores, os grandes centros. Sim, Senhor meu Deus, meu Pai, o sertão. Oh, Senhor, locais que são horas de barco, Senhor meu Deus, para chegar. Meu Deus, locais, Senhor meu Deus, difícil acesso, que nem água tem. Senhor meu Deus, oramos, apresentamos ao Senhor, nos ajude a chegar. Sim, Senhor meu Deus, Senhor meu Pai, em nome de Jesus Cristo, nos ajude a chegar, Senhor meu Deus, fazendo a obra social e levando a sua palavra também, o conhecimento do seu nome, as boas novas de salvação. Aleluia! Sim, Senhor querido, Senhor amado. Oh, grande Deus, renova mesmo, Senhor, renova mesmo, Senhor. Renova mesmo, Senhor, alcança, Senhor, entra nesse ambiente. Entra nessa casa agora, Senhor, nós te pedimos, grandiosíssimo Deus, entra nesse ambiente, nesse cômodo, nesse quarto, nessa casa, nesse coração, destrona Satanás. Em nome de Jesus, nós repreendemos toda a mortandade que assola esse horário. Nós repreendemos o espírito da morte, cirandando essa pessoa, essa casa, sai agora em nome de Jesus. Senhor meu Deus, queima esse mal, essa pessoa, Senhor meu Deus, com esse espírito suicida, com essa vontade de se matar, fazendo esses planos, planejando essas coisas, nós repreendemos agora todo o espírito de suicídio, saia dessa vida em nome de Jesus. Senhor meu Deus, essa pessoa com essa depressão que vem nessa madrugada forte dessa maneira, saia agora. Toda depressão, opressão maligna, setas infernais, espírito satânico e demoníaco oprimindo essa pessoa, nós ordenamos agora em nome de Jesus, saia dessa vida, saia dessa pessoa, saia desse ambiente em nome de Jesus, saia demônio e não volte mais. Queima esse mal, Senhor, meu Deus, nessa madrugada, Senhor, meu Deus, oh Senhor. Essas setas malignas, Satanás dizendo para essa pessoa usar esses entorpecentes, essas drogas, usar essas coisas que fazem mal, pode levar a óbito, Senhor meu Deus, a falência geral aí dos órgãos. Senhor meu Deus, dá um grande livramento nessa madrugada. Vem com mão forte, Senhor, vem com mão forte. Nós intercedemos por aquele que está nessa dificuldade nesse momento. Vem, Senhor. Oramos pelo aflito, pelo necessitado, oramos, Senhor meu Deus, por aquele que está em pânico nesse momento, angustiado, Senhor, por aquele que sente um aperto, Senhor meu Deus, inexplicável no peito, Senhor, agora, nós repreendemos esse mal. Livra, Senhor, do infarto, livra do AVC, grande, livra, Senhor meu Deus, em nome de Jesus Cristo, vem, vem, querido Deus, querido Pai. Vem, Senhor meu Deus, que a sua presença entre nessa casa, nesse coração, nesse ambiente. Oramos, Senhor meu Deus, e pedimos que continue usando os nossos obreiros, nossos pastores, os nossos presbíteros. Continue usando, Senhor meu Deus, os pregadores, professores. Continue usando, Senhor, a nossa diretoria, deliberativa, executiva. Alcance a nossa irmã, nossa presidente, nossa irmã Irene Miranda. Alcance a nossa vice-presidente, nossa irmã Débora Miranda. O nosso querido pastor Lorival de Almeida. Alcance, Senhor, o presbítero Davi Miranda Neto. Alcance, Senhor, meu Deus, toda a diretoria executiva, Senhor. Cada um agora alcança, meu Deus. Continua usando. Continua, Senhor, meu Deus, trazendo luz, direção, fortalecendo. Em nome de Jesus Cristo, nós pedimos, Senhor, vem com a sua mão forte, meu Pai. Oh, querido Deus, querido Pai, vem. Vem, Senhor, meu Deus. Vem, Senhor, e faz um grande mover. Sustenta as famílias. Sustenta, Senhor, os matrimônios. Sustenta essa casa, Senhor, meu Deus, que está em ruínas. Senhor, meu Pai, Satanás destruiu, mandou um para cada lado. Vem, grande Deus, restaurando, Senhor, essa família. Vem, grandioso Deus, unindo novamente a esse casal, Senhor meu Deus, que foi um para cada lado. Em nome de Jesus Cristo, vem, grande Deus, nesse momento restaura esse matrimônio, esse casamento. Nós repreendemos essas trevas que lutam contra os casais. Nós repreendemos esse mal, em nome de Jesus Cristo. Saia dessa vida, você trazendo essa frieza. Saia dessa vida, desse casal, em nome de Jesus Cristo, meu Deus. Vem, Senhor querido, vem trazendo paz, vem unindo, Senhor, meu Deus, trazendo esperança, vem, Senhor, trazendo a sua paz que excede entendimento, vem, Espírito Santo de Deus, enchendo esse ser, esse coração vazio e depressivo, vem, grande Deus poderoso, em concordância com o coração da sua serva, vem, Senhor, curando, levantando do leito. Vem, Senhor, meu Deus e Pai, nós intercedemos, nós pedimos ao Senhor, peleja, Senhor, meu Deus, pelos seus pequeninos, peleja, Senhor, dando saúde, em nome de Jesus Cristo, receba a saúde, grande Deus, hein? Vem, Senhor, curando, levantando do leito, arrancando tumores, enfermidades, dores, saiam em nome de Jesus. Manda o fogo do seu Espírito, da sua presença nessa vida agora, nesse leito, nesse quarto, nessa cama. Em nome de Jesus, e queima esse mal, nós repreendemos trevas, demônios que trazem enfermidades, saiam em nome de Jesus. Queima, meu Deus. Queima esse mal e dá saúde para essa pessoa. Senhor, dá o grande livramento. Senhor, meu Deus, alcança o novo convertido. Senhor, meu Deus, nós te louvamos, te agradecemos, o nosso coração se enche de alegria na sua presença, o privilégio de estar na sua presença e oração, nós agradecemos o Senhor, aleluia. Sim, grande Deus, e Pai, abençoa, Senhor, meu Deus, abre os céus sobre a vida do ofertante, do dizimista da sua obra, abençoa ele, Senhor, nós oramos, intercedemos por todos, meu Pai. Os que estão fazendo votos com o Senhor, propósitos com o Senhor, trabalhadores, desempregados, empresários, todos, Senhor, meus autônomos, oramos, Senhor, meu Deus, e pedimos a bênção do Senhor, a prosperidade do Senhor sobre essas vidas. Sim, querido Deus, querido Pai, pedimos a misericórdia do Senhor. Somos tão pequeninos, tão falhos, Senhor, meu Deus, meu Pai. Tantas pessoas nos pedindo oração, estamos vendo tantos pedidos de oração. Responde, Senhor, meu Deus, em nome de Jesus Cristo. Vem, Senhor. Vem, Senhor. São situações difíceis, adversas, complicadas, que as pessoas muitas vezes têm medo, têm vergonha de falar. Senhor, querido, alcança. Nós pedimos ao Senhor que aquilo que a nossa memória fraca e falha pode ter esquecido, Senhor, meu Deus, ou esteja esquecendo, que o Senhor alcance, meu Deus, seja feita a sua vontade. Temos planos, projetos, sonhos, e apresentamos ao Senhor. Sim, meu Deus, que seja feito conforme a sua vontade. Acima da nossa vontade, seja feita a sua vontade. Oh, grande Deus, o nosso coração ferve na sua presença, Senhor, meu Deus. Te louvamos, te adoramos, te amamos, Senhor. O Senhor é o amor da nossa vida, meu Deus. Oh, grandiosíssimo Deus, grandiosíssimo Pai, nos ajude, Senhor, meu Deus, ajuda os seus servos, ajuda o seu povo, Senhor, a prosseguir nessa caminhada, Senhor, meu Pai. Veste, Senhor, meu Deus, com a armadura do Senhor, o calçado, o cinturão, cinge os nossos lombos. Senhor, nos dê o capacete, a coraça, o escudo da fé, a espada do Espírito. Veste mesmo, Senhor, meu Deus, os seus servos, os seus pequeninos, com a armadura do Senhor, para pelejarmos, para resistirmos ao dia mau, Senhor, meu Deus, nós te pedimos. Sim, meu Deus, em nome de Jesus Cristo, vem, Senhor, e faz a sua vontade nessa terra. Te louvamos e te agradecemos. Em concordância com todo o Ministério de Intercessão Global da Igreja Pentecostal, Deus amor, nós intercedemos pela sua obra, pela salvação das almas, pela sua igreja, pelos seus servos, e te agradecemos, meu Deus, em nome de Jesus Cristo. Amém. Graças a Deus. Louvado seja o nome do Senhor. 00:58. Tenho certeza que a sua casa, você que orou conosco, a sua casa recebeu essa presença poderosa, aleluia, a luz do Senhor brilhando dentro da sua casa, a presença do Senhor destronando Satanás escondido aí dentro da sua casa, e a presença do Senhor resplandecendo aí na sua casa. Que coisa tremenda! Receba a bênção do Senhor aí no seu lar, em nome de Jesus Cristo. Quero falar com você que ainda não entregou a sua vida nas mãos do Senhor Jesus Cristo, que é o Salvador e tem o poder de transformar todas as coisas. Faça isso agora. Entregue a sua vida nas mãos de Jesus. Ore comigo, repetindo essas palavras. Se você puder, levante a sua mão. Ore comigo assim, essa curta oração. Repita assim: Senhor, nesse momento, eu peço perdão dos meus pecados e das minhas falhas. Eu entrego a minha vida em suas mãos. Seja o meu Salvador pessoal. Escreve meu nome lá no céu, no livro da vida, e me sela para o grande dia da vida eterna, em nome de Jesus. Amém. Entre em contato conosco, porque nós queremos andar junto com você. Você precisa desse acompanhamento e nós queremos andar junto com você. E-mail e o número do WhatsApp para você entrar em contato conosco. E-mail: queraceitarjesus@pda.com.br, e o número do WhatsApp, que é o DDD 11 São Paulo 950-94-46-45. Entre em contato conosco. Agora temos uma equipe de pastores preparada com muito amor do coração ali para atender você com todo amor, com todo carinho, com toda atenção que você merece. E já digo para você, seja bem-vindo à família Deus é Amor. 00:59, 1h, nós vamos ficando por aqui, nós ficamos tristes na presença de Deus, você quer ficar a noite inteira, a madrugada inteira orando, buscando, mas nós temos que nos despedir, mas todos os dias nós estaremos aqui no Ministério de Intercessão Global da Igreja Pentecostal Deus Amor, oração da 00:00 a 1h, todos os dias você pode orar conosco. Quem se despede é o seu irmão e amigo presbítero Marco Magno, somos da Igreja Pentecostal Deus Amor, e você sabe que eu sempre estou muito bem acompanhado, minha esposa se despedindo também.
2: Andréa Magno, Deus abençoe a sua vida e a sua família.
1: Deus abençoe você.
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5: Paz do Senhor Jesus, quem vos fala é sua irmã em Cristo, Elisângela dos Santos Machado. Eu moro na cidade de Gravataí, na faixa de Taquara, na parada 83. Aqui, amados irmãos, eu venho contar o meu testemunho. Antes de aceitar a Jesus, o nosso Salvador, a minha vida era uma desgraça. Desde a minha adolescência, já vivendo no mundo, morei na casa de minhas amigas. Quando saí da minha casa, de meus pais, aos 14 anos. E ali nós juntas ia para os bailes, festa, funk, onde bebia, nós fumava, cigarros, tinha as noites de prazeres, mas era só aquele momento. Eu era a ovelha negra, como eles diziam. Bebia, brigava, entrava dentro de mim, dos meus pensamentos, coisas horríveis. Ao longo deste ano, acabei mais tarde tendo dois filhos, mas fui ficando cada vez pior. Eu estava no último da oprimição, deixando meus filhos em casa, sem se importar com eles. Um dia, irmãos, eu entrei numa crise, bebi demais, eu fiquei terrivelmente fora de mim. Comecei a me sentir ruim, dores no corpo, nas minhas costas. A minha visão eu já não tinha mais, estava ficando cega. Eu vou ter que ir no médico, estou doente. Ali, irmãos, era de manhã, naquele dia, uma coisa horrível. As legiões de demônios me agitavam. Quando desci para ir no posto de saúde, perto de minha casa, me deu um estalo dentro de minha cabeça, como se fosse um barulho de taça. Eu saí gritando, lomba abaixo. A minha cabeça abriu. Eu senti a morte. Eu cheguei no posto. Veio de novo aquela pressão maligna na cabeça. De novo. Espírito da morte, Satanás queria me matar. Ali encontrei a irmã Carmosina, que estava passando na rua. Eu disse, Dona Carmosina, me ajuda. Ali ela me levou para casa, onde eles estavam já em campanha de oração pela minha vida. Ali os irmãos oraram por mim. Aceitei Jesus. A minha vida começou a mudar. A partir daquele momento, eu comecei a ir na igreja. Não fumava mais, nem bebia. Foi uma mudança rápida. Onde eu moro, as pessoas até que eu andava na adolescência não acreditavam. Eles ficavam admirados. Até hoje, na mudança que o Senhor fez na minha vida, eu tive oportunidades de falar do amor de Jesus para todos ao meu redor. Aquela Dani, a minha amiga de adolescência, das festas, hoje, para a honra e glória, ela serve o Senhor. Não troco Jesus por nada. Todos os dias eu lembro de onde o Senhor me tirou. Me libertou das trevas para viver na luz. Eu vos agradeço por contar o meu testemunho. Elisângela dos Santos Machado. Eu moro na cidade de Gravataí, na parada 83, na faixa de Taquara. Tenho 33 anos e sirvo o Senhor. Amém.
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6: Uma hora e seis minutos.

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2: 1:11 em São Paulo. Que Deus abençoe grandemente o seu lar, a sua vida e a sua família. Quem tem o prazer de cumprimentá-los nesta madrugada de sexta-feira, dia 11 de setembro de 2026, é o seu irmão em Cristo e amigo, presbítero Rafael Gonçalves. Vamos juntos até às 5 horas da manhã, orando por você, ouvindo quadros que edificam a nossa vida espiritual, a nossa fé. Ouviremos também belíssimas canções e, é claro, vou contar com a sua participação ao vivo pelo DDD 11-3208-2790 ou pelo WhatsApp da Central de Produção Internacional. Você nos envia a sua mensagem DDD 11-98292-3392. Queremos que você entre em contato conosco, fale ao vivo, nos deixando o seu nome, a cidade que você mora e o seu pedido de oração. Nós acabamos de orar, acabamos de interceder por milhares de pessoas e às 2 da manhã estaremos fazendo mais um grande clamor. O clamor da madrugada, o clamor da madrugada, o clamor do socorro de Deus. Está aflito, desesperado, oprimido, depressivo? Entre em contato conosco, pois vamos ajudar você em oração.
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2: Olha, quem nos envia a sua mensagem é o nosso irmão Marco Aurélio. Ele nos escreve dizendo: pastor, peço orações pela minha saúde, peço orações por livramento, peço orações pela minha família. Peço também orações por uma causa que tenho na justiça. Irmão Marco, vamos apresentar a sua vida e a sua família em oração. Wendel Nascimento também nos cumprimenta com a paz do Senhor Jesus. Ele é de Guarujá, litoral paulista. Ele pede orações para toda a família Wellington. Deus abençoe. Vamos orar sim pelo irmão e pela família. Inclusive, temos o primeiro ouvinte desta madrugada. A paz do Senhor Jesus, bom dia.
7: Bom dia.
2: Com quem eu falo?
7: João Alves de Melo.
2: Irmão João, fala de onde?
7: Monte Azul Paulista, interior de São Paulo.
2: O irmão deseja orações?
7: É, coloca meu nome na oração aí, João Alves de Melo, e a minha mãe e meu pai. Minha mãe é Maria Salomé de Melo, meu pai é Pedro Alves de Melo.
2: A mãe, Maria Salomé de Melo, e o pai?
7: Pedro Alves de Melo.
2: Amém. Anotado, irmão João. Nós vamos orar.
7: E tem um colega meu também que está internado, já foi umas 3 semanas também.
2: Qual o nome dele?
7: Celim.
2: Anotado.
7: Celim Cordioli. Tem outro também, mas aquele lá,
2: uhum,
7: ele está muito ruim, mas ele já está com 97 anos. Aquilo ali só é um milagre de Deus, né?
2: Vamos apresentar em oração.
7: O nome dele é Orlando.
2: Orlando.
7: Orlando Galeno.
2: Amém. Já está anotado e às 2 horas vamos clamar pelo irmão, por toda a família e pelos nomes que foram mencionados. Deus abençoe.
7: Amém. Eu estou ouvindo todas as noites.
2: Muito obrigado pela audiência. Seja sempre bem-vindo. 1:15, continue entrando em contato. Nós vamos clamar. Nós vamos orar daqui a pouquinho por toda a audiência. Vamos ouvir mais alguém que se encontra do outro lado e nos ouve nessa madrugada. A paz do Senhor Jesus, bom dia.
8: Bom dia, pastor.
2: Com quem eu falo?
8: Fazendo uma partida, Mato Grosso do Sul, cidade de Dourados.
2: Dourados, Mato Grosso do Sul. Irmã Aparecida, seja muito bem-vinda. A irmã deseja orações.
8: É, meu coração, tô com fadiga, tô fadiga, uma falta de ar, sabe? Respiração ruim, o intestino preso, agora eu tô com falta de ar, uma fadiga, uma respiração confortável, eu queria fazer uma oração por favor. Mas é parecida com a cheira dos pães.
2: Feche os olhos, irmã Aparecida. Eu vou orar pela saúde da irmã. Quem tem crises, como falta de ar, entra em um desespero. Quem já sentiu falta de ar, sabe muito bem a dificuldade. Feche os olhos, vamos orar. Senhor meu Deus e eterno Pai, eu apresento a vida da nossa irmã Aparecida em Tuas mãos. E todos aqueles que, como ela, estão enfermos, com problemas respiratórios, como ela, estão doentes e precisam e muito da cura do Senhor. Toque, meu Deus, na vida da tua filha e a restaure. Toque na vida desta pessoa que se encontra doente. Repreenda, meu Deus, toda enfermidade física, espiritual, repreendendo toda infecção, toda inflamação. Senhor, não importa a situação que esta pessoa esteja vivendo, a enfermidade que ela foi diagnosticada, o tamanho da dor que ela sente no corpo, o Senhor é poderoso para repreender todo o mal. Eu oro e tenho a plena certeza que no nome de Jesus, a nossa irmã Aparecida já está recebendo o alívio, o socorro que ela tanto precisa nesta madrugada. Amém e amém e graças a Deus. Deus abençoe, irmã Aparecida.
8: Amém.
2: Fique na paz do Senhor Jesus. Foi um prazer falar com a irmã. Nos envie a sua mensagem. Estamos aguardando você, que talvez não queira falar por telefone. 11 982 92 3392. Vamos ouvir mais um ouvinte? A paz do Senhor, bom dia.
9: A paz do Senhor, bom dia.
2: Com quem eu falo?
9: Com a Gisele, irmã Goiânia.
2: Gisele, Goiânia, Goiás. Bem-vinda, irmã Gisele.
9: Obrigada.
2: A irmã deseja orações?
9: Sim, eu fico voto com Deus. E eu quero oração nesse sentido e para Deus me libertar da medicação, sabe? Eu tomo medicação por dia, controlada, só que às vezes faz bem mal para mim essa medicação.
2: Imagino. E a irmã deseja ser liberta por Jesus, livre desses remédios. Amém. Deixa eu anotar o seu nome. Me diga, por gentileza, o sobrenome. Gisele?
9: Gisele Teixeira da Mata.
2: Gisele Teixeira
9: da Mata.
2: Irmã Gisele, às 2 da manhã, nós vamos orar pela irmã. E ore conosco também. Eu creio que nessa madrugada o Senhor vai lhe socorrer. A irmã deseja... Sim.
9: Eu acompanho vocês aí das 11 da noite até 2 da manhã.
2: Que bênção. Glória a Deus. É um prazer tê-la conosco. Inclusive, a irmã quer aproveitar a ligação e colocar mais alguns nomes para a oração?
9: Eu vou colocar da minha avó, Dona Hilarinha.
2: Uhum.
9: Dona Hilarinha, deixa eu ver. Meu tio Landino Rodrigues da Mata, ele está com câncer.
2: Vamos orar.
9: Fazendo radioterapia.
2: Vamos orar, em nome de Jesus. Mais alguém?
9: Não, só o Brasil.
2: Amém. Irmã Gisele, Deus abençoe pela sua participação. Amém. Uma excelente noite na presença do nosso Deus. 1h20, nós daremos uma pequena pausa na nossa programação para aquele momento maravilhoso, o momento da palavra. Pastor Lorival de Almeida traz o quadro Pão Diário, com o seguinte tema, saudade de Deus. Vamos ouvir e vamos ser edificados nesta madrugada.
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O livro de Salmos, capítulo 42, a gente vê que o autor do livro de Salmos, ele estava cativo. Provavelmente, talvez tivesse sido levado, escravizado, em algum tipo de invasão, de repente a invasão dos arameus, eu não tenho toda a certeza, mas existe essa possibilidade. E ele sente saudade da sua terra. Ele fala do Jordão, o Hermon, lembra-se do templo, canta sua dor, mas ele fala também que tem saudade de Deus, do templo, do culto. De ir com a multidão à casa de Deus. Você vai ler o Salmo 42 inteirinho, você vai entender. A saudade é tão grande que ele chora tanto que as lágrimas, ele diz, minhas lágrimas me são alimentos de noite e de dia. Evidente, ouvintes amados, que para nós

0: português mesmo. Em espanhol se fala nostalgia, que não é uma mesma tradução de saudades, né? Em inglês fala miss you, eu tenho saudades de você, I miss God, eu tenho saudade de Deus, enfim. Nostalgia também pode dizer, mas na verdade não é a mesma tradução de saudade. Mas eu diria assim, ouvinte amado, que mesmo que não haja uma tradução para a palavra, não importa, não interessa. Porque se não há um conceito expresso em outras línguas, a questão não é a palavra, mas é o sentimento. É o sentimento, aquele sentimento que nos faz sentir... eu não sei dizer o que que é. Dizem que a saudade é uma dor que dá, né? É vontade de estar aqui quando você está lá e coisa assim. Vontade de enfim, é uma coisa que é um sentimento, não dá para explicar. Nós temos saudades de coisas que para nós são valiosas, que nós amamos. Ninguém pode dizer, eu tenho uma saudade daquela dor de cabeça. Ninguém fala isso. Não aguento mais saudade daquela aprovação, aquela luta que eu passei. A gente tem saudade daquilo que a gente ama. A gente tem saudade daquilo que a gente dá valor. Do que é que você tem saudade, prezado ouvinte? A Bíblia Sagrada fala que o povo hebreu teve saudade do Egito. Quando algum irmão pensa num pecado, ele fala saudade do Egito, hein, meu irmão? Os hebreus no deserto, eles, que saudade dos peixes que nós comíamos lá no Egito, de graça, dos pepinos, das melancias, os alhos porós, das cebolas, Números capítulo 11, que não era de graça não, eles pagavam e pagavam caro. Às vezes o preço era chicotada nas costas, chicotada no lombo, trabalho forçado, mas o coração daquele povo estava no Egito, então romantizavam o passado, esquecendo-se de como fora ruim aquele passado. Existem muitos crentes que também têm saudade do Egito. Tá entendendo, né? Saudade do Egito, entendeu? Entendeu? Saudade do mundo. Queixa-se das provações que enfrenta na peregrinação dessa vida. Mas se esquecem que antes era muito pior. Ou se não era, o destino seria pior. Escravizadas por um passado diabólico, satânico. Um passado onde a escravidão é tida ou entendida como liberdade. Agora, escravo não tem futuro. Nós temos de ter saudade daquilo que a gente ama realmente. Mas eu como amo a Deus? Eu só amo a Deus quem conhece a Deus. Que bonito ter saudade de Deus. Você não ama a Deus, então você não tem saudade de Deus. Agora, para quem ama a Deus, o melhor lugar do mundo é a presença de Deus. Eu até vou dizer, é a igreja, o melhor momento é o culto. Não ir à igreja ou perder um culto traz um vazio. Alguém dizia que, ou alguém chamou a saudade de gosto amargo de infelizes. É frustrante. Podemos estar em qualquer lugar, mas se o nosso coração é do Senhor, ficar longe da sua igreja, do seu povo, do culto, é gosto amargo, então, e infeliz. Lembra daquele hino que a gente, é o 36 da harpa? Da linda pátria estou bem longe, cansado estou. Eu tenho de Jesus saudade, quando é que vou? Não me convide para gravar um CD, não, vou resistir. Não quero queimar os outros cantores. Muitos cristãos se apaixonaram pelo mundo e não têm saudade de Jesus, da linda pátria, não têm saudade de Deus, nunca amaram a Deus, não são peregrinos. Na verdade, se naturalizaram como cidadãos desse mundo. São cidadãos desse mundo. Não cantam mais o céu, o coração deles não está lá. Não sentem saudade do que não amam e nunca amaram. Você tem saudade de Deus? Você se lembra dos bons momentos do passado e sente falta deles? Estando longe, tem saudade da igreja, do culto, ou tem saudade do mundo quando está na igreja? Você tem saudade da casa de Deus ou do Egito? Tenha saudade das boas experiências com Deus. Queira essas experiências de volta. Busque essas experiências. Busque o Senhor. Tenha saudade de Deus, porque só tem saudade quem ama. Eu vou em Israel e lá eu vou... Não. Não precisa em Israel. Eu vou colocar um kipá, eu vou colocar um... Não precisa. Tenha saudade de Deus onde você está, porque Deus habita em você, Deus habita nas pessoas.
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2: 1h33, estamos de volta com todos vocês. Você também pode entrar em contato conosco via telefone pelo DDD 11 3208 2790, incluir o seu nome e o nome da sua família para a oração das 2 da manhã, o clamor do socorro de Deus. Quantas pessoas estão nos enviando a sua mensagem? A nossa irmã Aline Rocha nos escreve dizendo: a paz do Senhor, pastor, bom dia, peço orações por cura, por salvação, peço orações por uma audiência que terei no dia 17 de novembro. Vamos orar e apresentar a sua causa nas mãos do nosso Deus. Quem também nos escreveu foi o nosso irmão lá de Belém do Pará. Ele nos cumprimenta com a paz de Cristo e pede que possamos incluir na oração 3 nomes, Daílson, Thaís e Maria Cardoso. Deus abençoe os nossos irmãos paraenses que nesta madrugada estão em contato conosco. Temos mais alguém na linha. Vamos ouvi-lo. A paz do Senhor. Bom dia. A paz do Senhor Jesus. Bom dia.
3: A paz do Senhor, meu irmão.
2: Com quem eu falo?
3: Meu nome é Davi de Carvalho Almeida.
2: Irmão Davi, seja muito bem-vindo. O irmão fala de onde?
3: Eu falo do Rio de Janeiro, Duque de Caxias.
2: Rio de Janeiro, que bênção. O irmão deseja orações?
3: Sim, meu irmão, eu, de um dia pra cá, eu peguei uma artrose no joelho.
2: Uhum.
3: E tô com uma inflamação forte mesmo nos músculos por trás das pernas. E tá me impedindo eu caminhar e fazer as coisas que eu tenho que fazer. Eu tô andando muito fraquinho, meu irmão, muito fraquinho mesmo. Então, em nome de Jesus, eu peço que coloque o meu nome na oração.
2: Amém. Já está incluso. O irmão deseja incluir mais alguém?
3: É, né? E o meu nome completo é Davi de Carvalho Almeida e coloca a minha família.
2: Davi de Carvalho Almeida em família.
3: Amém.
2: Deus abençoe, irmão Davi. Foi um prazer falar com o irmão. Uma excelente noite e já já iremos orar pelo irmão. 1h35, não nos deixe de ligar. Entre em contato conosco. Talvez você se encontre aflito, desesperado, oprimido. Talvez você está prestes a tirar a sua própria vida. Não faça isso. Creia no Senhor Jesus Cristo. Cristo pode transformar a sua vida. Vamos ouvir mais alguém que está do outro lado e deseja falar conosco de algum lugar deste imenso Brasil. A paz do Senhor, bom dia.
4: Senhor, bom dia.
2: Com quem eu falo?
4: A irmã Fina. Pastor Rafael?
2: Isso, a irmã fala de onde?
4: Fala aqui de Bauru.
2: Bauru, interior de São Paulo. Bem-vinda. A irmã deseja orações?
4: Primeiro eu vou contar uma bênção. Não sei se o irmão está lembrado, que eu liguei e pedi uma oração. Estava fazendo um barulho dentro do meu ouvido, estava me incomodando.
2: Ah, sim. Uhum.
4: Não lembra, né?
2: Lembro, lembro sim.
4: Então, irmão. Meu irmão orou até na hora para mim, sabe?
2: Uhum.
4: Aí, graças a Deus, irmão, acabou o barulho dentro do meu ouvido.
2: Glória a Deus. A irmã está bem.
4: Estou bem, graças a Deus.
2: Jesus te curou.
4: Eu me incomodava, até para dormir.
2: Graças a Deus. Há quanto tempo a irmã sofria com essas dores, esses barulhos no ouvido?
4: Então, irmão, eu tenho um problema, assim, eu creio que eu tinha, né, que eu não tenho mais, né,
2: sim,
4: assim, uma dor dentro do ouvido. E aí, sabe, irmão, eu passei já tanto de médico, sabe, irmão, já fiz exame,
2: uhum,
4: é um caroço que tinha sido do lado esquerdo.
2: Ah, sim.
4: Então, eu já fiz exame, irmão, exame caro, que eu estou até pagando ainda.
2: Uhum.
4: E eu não dá nada, sabe, irmão? Não sai no exame.
2: Uhum.
4: Aqueles exames de borracha no nariz, sabe?
2: Sim, sim.
4: Tudo, irmão. Não dá nada, irmão. Não sei. Aí quando foi, né? Que era o quê? Uns 15 dias ou uma semana retrasada. Eu falei com o irmão, né? Aí tava aquele barulho. Aquele barulho. Pensava quando tinha uma borboleta acendendo o ouvido, bater.
2: Sim, imagino.
4: Bater, meu Deus. Aí eu pedi oração, né, irmão? Aí, graças a Deus, irmão, orou. Parou aquele aquele barulho, irmão. Graças a Deus.
2: Glória a Deus. É, que Deus irmão. Abençoe pela fé, pelo Amém. Seu testemunho, que aumentou a fé dos ouvintes, que também estejam na mesma situação ou pior, para que creiam e que através da oração das 2 da manhã, Deus também poderá fazer um grande milagre na vida deles também.
4: Verdade, irmão.
2: E aproveitando...
4: Já fala, né, irmão? Tudo que pedir, crendo na oração, recebe, né, irmão?
2: Recebe, recebe, basta recebe. Crer, né? Recebe, glória a Deus. A irmã...
4: Mas, irmão, e agora, eu vou pedir oração por irmão, rapidinho, que tem mais gente também, né?
2: À vontade.
4: Não, só se perguntar, irmão. Ô, irmão, quando a gente liga assim, põe os mãos na oração, já fica aí? Já fica... Vai para o santuário, essas coisas assim, já?
2: Sim, sim, mas, nós anotamos, mas... nós anotamos... É levado para o santuário e vai sempre renovando com a chegada de novos pastores, vai sempre renovando. Mas a irmã deseja fazer um pedido especial, então, que leve um nome específico?
4: Minha neta, irmã, ela vai para o Paraguai amanhã, né?
2: Uhum.
4: Vai para lá com os companheiros dela, vai excursão, mas a gente fica preocupada, né, irmão? Então ela chama Giovana, porque eu sinto, eu não dou o nome dela na oração, para ir bem voltar, né, irmão?
2: Amém.
4: Uma chuvarada, muita chuva.
2: Uhum, amém. E em específico, a irmã deseja que coloque o nome dela no santuário, correto?
4: Isso, é porque assim, às vezes a gente fica ligando e o nome já está lá, né, irmão?
2: Uhum.
4: Né? Então já fica lá, é oração.
2: Amém.
4: Está fora, né, irmão?
2: Ah, exatamente, exatamente. Né? Vamos colocar
4: então,
2: assim, que, tá?
4: É. E a irmã Cida, família, né?
2: Uhum. Anotado.
4: Nessa família, eu já tenho até essa bisneto, irmão.
2: Vamos apresentar,
4: geração,
2: sim.
4: Na oração, minha família.
2: Deus abençoe, minha Cida. Vamos orar. Vamos apresentar cada um nas mãos de Deus, inclusive a nossa irmã Giovana. Foi um prazer
4: isso,
2: falar com a irmã.
4: Irmão. A mãe dela está dando muita oração. Com viúva, só reclama. Meu nisso.
2: Imagino, imagino. É. Vamos orar para que Deus visite todas elas. Fique
4: isso,
2: na paz.
4: Eu creio. Estava orando também. Já,
2: amém.
4: Já, gente,
2: amém.
4: Já oração,
2: uma excelente noite.
4: Irmão,
2: até daqui a pouco.
4: Tá bom. Deus abençoe.
2: A paz do Senhor. 1:40 Você já nos enviou a sua mensagem? Se você não conseguir falar conosco ao vivo, nos envie a sua mensagem. Nosso irmão Machado nos deseja uma ótima madrugada. Ele nos escreve dizendo: pastor, peço orações por minha família, peço orações para que o Senhor venha livrar, venha proteger a minha vida de toda arma forjada, dos perseguidores, toda ameaça. Amém, irmão Machado, vamos orar e vamos incluir o seu nome e o nome da sua família na oração. Vamos ouvir mais um ouvinte? A paz do Senhor, bom dia.
5: Bom dia, paz do Senhor.
2: Com quem eu falo?
5: A irmã Iraci, aqui de Vitória, Espírito Santo.
2: Bem-vinda, irmã Iraci. A irmã deseja
5: Amém.
2: Orações?
5: É, eu quero pedir oração, pastor, para a minha vida, para a minha saúde, para toda a minha família e para duas pessoas que não são evangélicas.
2: Ah,
5: é
2: fique à vontade.
5: É a Gabriela, que está com um mioma.
2: Gabriela.
5: E também a Fernanda, que está com câncer.
2: Gabriela e Fernanda.
5: É, a Fernanda está com câncer, a Gabriela está com mioma.
2: Nós vamos orar por elas em nome de Jesus.
5: É, elas não têm assim grande entendimento da palavra de Deus. Eu já falei para elas que eu ia ligar e ia pedir oração, já estão curadas.
2: Amém. E continue convidando ambas para que possam vir à igreja, entregar a vida para Jesus, que é muito importante, né, irmã Iraci?
5: É, elas não moram aqui em Vitória, não. Elas moram num lugar que eu esqueci o nome agora, né?
2: Sim, sim, sim.
5: Mesmo,
2: uhum.
5: Santo, mas elas sempre vêm aqui, né, passear. Então, aí eu tô falei pra elas que Jesus vai curar elas, aí depois elas vão agradecer a Deus, né? E procurar uma igreja pra se consertar mais e mais cada dia, né, pastor?
2: É verdade. É verdade.
5: E entrego toda a minha família, minha vida, minha saúde. Sabe, pastor?
2: Amém.
5: Deus abençoe o senhor.
2: Está anotado. Família. Deus abençoe a irmã também. Às 2 horas, Amém. Ore conosco. 1:42, não importa o que você esteja vivendo ou passando, se você mora aqui em São Paulo, em Goiás, no Espírito Santo, Minas Gerais. Hoje todos têm acesso à internet, inclusive uma linha telefônica com ligações ilimitadas para todo o Brasil. Então entre em contato conosco. Queremos orar, queremos clamar pela sua vida. Olha, a nossa irmã Cida entrou em contato conosco e fez uma pergunta importante. Pastor, os nomes que são incluídos na oração são levados para o santuário? Sim. Olha a importância de você entrar em contato conosco. Nós vamos sempre estar em oração por você, aqui no rádio e através do santuário de oração. Vamos ouvir mais alguém que está na linha? A paz do Senhor Jesus, bom dia. A paz do Senhor Jesus, bom dia.
6: Bom dia.
2: Com quem eu falo?
6: Altair.
2: Irmão Altair, fala de onde, irmão Altair?
6: De Belo Horizonte.
2: Belo Horizonte, Minas Gerais. Seja bem-vindo. O irmão deseja orações?
6: Eu quero que o senhor pegue olha para mim. Estou assim com a dor das pernas, dor nos braços.
2: Uhum.
6: Quer que o senhor pegue olha para mim?
2: Oro sim, irmão Altair, oro sim, feche os olhos. Maravilhoso Deus e eterno Pai, eu apresento, meu Deus, a saúde do nosso irmão Altair e também a saúde de todos que estão sofrendo e sofrendo muito, com dores nos ossos. Senhor, meu Pai, tenha misericórdia destas vidas que não conseguem dormir, inclusive no frio. Quantos estados agora, em baixa temperatura, 11, 12, 8, 7 graus? E quantas pessoas, ó Pai, sofrendo com dores terríveis? Senhor Jesus, toque agora nos ossos do nosso irmão Altair. Restaura a saúde do teu servo e restaure também a saúde daqueles que se encontram nas mesmas condições do nosso amado irmão. Eu te peço, ó Deus, em nome do teu filho amado Jesus Cristo, que o Senhor venha visitar cada um e fazer destas pessoas um grande milagre. Obrigado, Senhor, muito obrigado. Eu creio e juntos tomamos posse da nossa vitória. Amém e graças a Deus. Irmão Altair, que Deus te abençoe, meu querido irmão. Pode sempre contar conosco, pode sempre contar com as nossas orações. Uma excelente madrugada. 1h45, muito obrigado pela sua audiência, muito obrigado por você que está nos enviando a sua mensagem. Olha, quem nos envia a sua mensagem pelo WhatsApp é a Valéria. A paz do Senhor, pastor, peço orações pela minha saúde, que o Senhor venha me dar a cura. Eu creio no meu milagre, eu também creio, irmã Valéria. Ela nos ouve de Campinas, interior de São Paulo. Vamos clamar por você e pela sua família. Temos mais um ouvinte na linha, que vai falar conosco também, ao vivo. A paz do Senhor, bom dia.
7: A paz do Senhor, bom dia.
2: Com quem eu falo?
7: Com Maria do Carmo.
2: Irmã Maria, fala de onde?
7: Jardim Guaraú, São Paulo, fica aqui perto da Raposo.
2: Bem-vinda à nossa programação. A irmã deseja orações?
7: Eu peço oração para a minha saúde,
2: uhum.
7: O meu filho João Paulo, minha filha Gisélia, minha filha Renata, todos da minha família e pela causa mais difícil também.
2: Vamos orar sim, em nome de Jesus. Eu convido a irmã às 14h fazer conosco este clamor, o clamor do socorro de Deus, tá bem?
7: Amém. Ah, deixa eu falar rapidinho.
2: À vontade.
7: Eu peço uma oração com uma amiga minha que está acamada e ela está muito mal. O nome dela é Rosa.
2: Rosa.
7: E para Sônia Cristina também.
2: Sônia Cristina. Uhum. Anotado. Amém. Tá bom? Mais alguém?
7: Deus abençoe.
2: Amém. A irmã também. Foi um prazer. 1h47 é a madrugada do socorro de Deus. Dentro de 13 minutinhos, nós vamos ao prefixo da emissora. Dentro de 13 minutinhos, já vamos fazer a oração o clamor do socorro de Deus. Creia, amigo ouvinte, que Deus vai lhe socorrer, aonde quer que você esteja, no trânsito, no trabalho. Ore conosco e você será abençoado. O nosso irmão Servilho nos escreveu: a paz do Senhor, pastor. Quem está falando é o irmão Pedro Servilho de Águas de Lindóia. Bem-vindo, irmão Pedro. Ele nos pede orações e as orações que ele nos solicita é para a sua irmã, para o seu sobrinho, para toda a sua família. Nós vamos orar sim. Ele crê no milagre e nos escreve: pastor, leia a minha mensagem no nome de Jesus. Amém. Já estou lendo aqui a sua mensagem e já estamos já colocando o nome do irmão e o nome das pessoas mencionadas na oração. Vamos ouvir mais alguém que está na linha para falar conosco. A paz do Senhor, bom dia. A paz do Senhor, com quem eu falo?
8: Fortaleza, Ceará.
2: Fortaleza, Ceará, seja muito bem-vinda. A irmã deseja orações?
8: Sim, peço oração pelo socorro de Deus, pela vida de uma criança, Maria Giovana.
2: Maria Giovana.
8: É a sua mãe, seu pai, Francisca Chanel, Francisco Iglesias.
2: Uhum. Vamos orar para Maria Giovana, os seus pais, para a irmã. Uhum.
8: E a mãe dela e a criança estão com uma pressão psicológica.
2: Ah, sim.
8: Do pai.
2: Uhum. Vamos apresentar, então, a família nas mãos de Deus. Vamos apresentar essa situação delicada que hoje a família vive. A irmã deseja incluir mais alguém?
8: Sim, assim, a minha vida, né?
2: Uhum. Anotado.
8: Meus netos, uhum. Gedaí,
2: Marlon e Júnior,
8: e a minha filha.
2: E filhas.
8: Juliana e Chancela.
2: Mais alguém?
8: Sim, peço oração pela igreja, né? Pela obra de Deus, né?
2: Amém, amém. Muito obrigada pela sua participação. Nós vamos orar pela irmã, pelos nossos queridos irmãos cearenses, que sempre estão entrando em contato conosco, pela sua família. Daqui a 10 minutinhos, já estaremos na oração do socorro de Deus. Deus abençoe. 1h50, muito obrigado pela sua companhia. Eu sou o presbítero Rafael Gonçalves e somos da Igreja Deus e Amor. Vamos falar de família? Nós atendemos aqui a nossa irmã, que nos solicitou orações por uma família. E agora você que tem a sua família, chegou aquele quadro especial Família em Foco, com o pastor e psicólogo Jessé Ávila. Ele traz um tema muito importante nessa madrugada, um tema que vale a pena ouvir: reconexão na família. Vamos ouvir e vamos ser abençoados por Deus.
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12: Olá, seja muito bem-vindo a mais um episódio do Família em Foco, um espaço dedicado a reflexões sobre relacionamentos, convivência e bem-estar familiar. Aqui falamos de temas que podem transformar o dia a dia da sua casa, sempre com base em estudos, mas de um jeito simples e prático. Você sabia que a reconexão familiar raramente acontece com grandes discursos, mas com pequenas atitudes repetidas? Pois bem, nós vamos falar hoje sobre reconexão na família. Estudos sobre vínculos familiares mostram que reconexão emocional acontece quando há previsibilidade, presença e segurança. O cérebro precisa sentir a constância para voltar a confiar. Por exemplo, famílias que vivem juntas, mas cada um no seu mundo, ou seja, rotina, celular, cansaço, acabam se afastando sem perceber. Então, reconectar não é voltar ao que era antes, é construir algo melhor a partir de agora. E é por essa razão que eu tenho aqui 5 dicas bem práticas que podem lhe ajudar e também a sua família a fazer essa reconexão de um com o outro. Número 1, esteja presente de verdade. Presença física sem atenção emocional não gera conexão. Número 2, crie rituais bem simples, mas que sejam constantes. Refeições juntos, conversas regulares e pequenos hábitos fortalecem vínculos. Número 3, pratique reparações emocionais. Pedir desculpa, reconhecer os erros e validar dores reconstrói confiança. Penúltimo, demonstre interesse genuíno pela vida do outro. Perguntar e ouvir gera pertencimento. E por último, seja consistente. Reconexão é processo contínuo, não evento isolado. Como disse Virginia Satir, a comunicação é para o relacionamento, o que a respiração é para a vida. E se você aí gostou desse conteúdo, compartilhe a nossa programação com amigos e familiares. Continue conosco e fique atento, porque a qualquer momento estaremos de volta com mais reflexões que podem transformar a sua vida. Um forte abraço e até breve.

0: 1:59, um minutinho nos separa das 2 da manhã, um minutinho nos separa do prefixo das emissoras para que em seguida possamos orar, para que em seguida possamos fazer o grande clamor do socorro de Deus. Eu sou o presbítero Rafael Gonçalves, você que nos enviou a sua mensagem, você que entrou em contato conosco, prepare a sua fé, prepare aquele espaço que você tem na sua casa para falarmos com Deus. Dobre os seus joelhos, conecte o fone de ouvido ao celular, aonde quer que você esteja, no trânsito, no trabalho, ligue o seu pensamento a Deus, você que está em viagem. Vamos nos preparar para este momento maravilhoso, o momento mais aguardado desta madrugada, o momento da oração. 2 da manhã, já já, voltamos na sequência.
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5: 2 horas e 1 minuto.

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1: Maravilhosíssimo Deus e eterno Pai, aqui estamos mais uma vez em Tua santa e maravilhosíssima presença para glorificá-lo, para enaltecê-lo, para honrá-lo. Obrigado, Senhor, pela oportunidade que o Senhor nos dá para falarmos contigo em oração. Obrigado pela vida, obrigado pelo nosso ministério, obrigado pelo cuidado do Senhor. O Senhor é um Deus que antes do princípio já existia. Criou os céus, criou a terra, nos criou a sua imagem, semelhança. E apesar de termos desobedecido o Senhor no jardim, não nos abandonou, mas enviou o seu Filho amado, Jesus Cristo, para que morresse na cruz do Calvário para nos salvar, para que hoje pudéssemos nos aproximar do Senhor. Obrigado, Jesus, por esse sacrifício tão lindo e maravilhoso, que nos trouxe vida e vida com abundância. Que graça bendita e maravilhosa é esta! Graça esta que nos basta para sermos felizes, para vivermos alegres, para mantermos a nossa esperança na segunda volta gloriosa de nosso Senhor e Salvador Jesus Cristo, que está muito breve de acontecer. Obrigado, Jesus, por nos ter deixado o Espírito Santo, o nosso guia, o nosso auxiliador, o nosso orientador. Obrigado, Espírito Santo, porque o Senhor não nos tem deixado tristes, desanimados. Ó Espírito Divino, tem sempre nos orientado acerca do amor de Cristo, a mantermos a nossa fidelidade, a mantermos a nossa fé até o arrebatamento da igreja. Continue fortalecendo a minha vida, continue fortalecendo a minha família, continue fortalecendo a vida de cada ouvinte que entrou em contato conosco via telefone, via WhatsApp e todos aqueles que não conseguiram contato, mas estão ouvindo o programa Voz da Libertação nesta madrugada. Ó Espírito Santo, precisamos mais uma vez da Tua ajuda. Ó Espírito Santo, precisamos que mais uma vez venha interceder por nós. Precisamos da ajuda do Senhor, precisamos e muito do socorro de Deus. Nos humilhamos nesta madrugada, pedimos perdão pelos nossos pecados, pedimos perdão pelas nossas transgressões, pedimos perdão por tudo que fizemos e praticamos que não foi do Teu agrado. Perdoe-nos, Senhor, e permita-nos pedir, permita-nos crer em Tua palavra que diz que tudo o que pedirmos em oração, em nome de Jesus, receberemos. É no nome de Jesus que lhe pedimos agora. Socorre-nos, socorre esta vida que se encontra aflita, desesperada, angustiada, abatida. Socorre esta vida que, por influência do mal, pensa em desistir, pensa em tirar a sua própria vida, pensa em sair de casa, abandonar a família. Senhor, não permita que o adversário tenha êxito em seus planos, mas venha repreendê-lo agora, restaurando a saúde mental, física e psicológica desta pessoa, que talvez esteja sofrendo com os traumas da vida. Quantas pessoas que durante a madrugada não têm conseguido colocar a cabeça sobre o travesseiro, tendo uma excelente noite de sono, estão acordadas e estão ouvindo este programa, ansiosas por este momento maravilhoso, o momento da oração, o momento em que nós, pastores, intercedemos por elas, o momento em que nós intercedemos uns pelos outros. Eu intercedo por esta pessoa que se sente oprimida, eu intercedo por esta vida que é vítima de uma obra do mal. Eu intercedo por esta vida que pensa em desistir. Repreenda agora, Senhor, esse pensamento homicida, suicida. Repreenda este desespero, esta síndrome do medo, do pânico, este mal que faz esta pessoa ficar durante 24 horas presa em um quarto, em um cômodo escuro. Senhor Jesus, visite esta pessoa agora e repreenda esta influência maligna que se encontra na mente, no corpo desta pessoa. Liberte esta criança, liberte este jovem, este adolescente, este homem, esta mulher, que se encontram presos nas armadilhas, ciladas e planos do inimigo. Meu Pai, não deixe que o adversário venha ter controle sobre a vida destas pessoas. Eu peço ao Senhor que quebre todas as correntes, grilhões. Faça esta pessoa livre pelo seu poder. Há poder no teu nome, Jesus, para libertar esta vida. Há poder no teu sangue, Jesus, para libertar esta família. Liberte-os agora das correntes malignas, das cadeias malignas, dos grilhões que têm prendido estas pessoas agora, para que, a partir de hoje, elas possam dormir bem. Repreenda esse desespero, repreenda esses pensamentos intrusivos, pensamentos introduzidos pelo maligno. Quantas pessoas, ó Pai, estão pensando em certos problemas que nem sequer existem ou passarão a existir? Quantas pessoas estão acordadas agora pensando no dia de amanhã? Projetos, planos para depois de amanhã, já preocupadas se irá dar tudo certo ou não dará certo. Senhor, lançamos as nossas ansiedades no Senhor. Meu Deus, lançamos as nossas preocupações no Senhor. E fazemos um voto em buscar, em primeiro lugar, o reino de Deus e a sua justiça, sabendo que as demais coisas nos serão acrescentadas. Ó, meu Deus, esta pessoa que faz um voto entregar a sua vida ao Senhor, esta pessoa que faz um voto em buscá-lo de todo o coração, o reino de Deus e a sua justiça, acrescente aquilo que falta para que esta pessoa seja feliz. Dê alegria, dê gozo, dê saúde, restaure este lar, esta família, restaure o prazer na vida. Quantas pessoas, ó Pai, não têm prazer em trabalhar? Não porque é preguiçoso, mas não tem aquela perspectiva de vida, esperança. Quantas pessoas, ó Pai, já não têm prazer em saírem de casa, já não projetam mais, já não sonham mais. Ó, meu Deus, sabemos da brevidade da vida, mas sabemos que enquanto estivermos vivendo, temos a ajuda, o auxílio do Teu Espírito Santo, para que possamos viver os planos do Senhor para nós. São planos maravilhosos, bons, perfeitos. Eu já lhe agradeço, porque o Senhor me incluiu neste plano. E enquanto vivermos, vamos nos sujeitar à Tua vontade, vamos agradá-Lo, vamos glorificá-Lo, ó Pai. Meu Deus, porque a nossa alegria não é baseada na situação que vivemos. A nossa alegria é uma alegria que é trazida pela fé perfeita no Senhor. Não importa se estamos doentes, não importa se estamos desempregados, não importa a situação atual que estamos vivendo, a alegria é a mesma, sabendo que o Senhor está conosco em qualquer circunstância, sabendo que o Senhor está conosco. E o deserto não é para sempre na vida daquele que te serve, na vida daquele que crê em ti. Ó, meu Pai, quantas pessoas que nesta madrugada estão tomando a decisão de aceitá-lo como único e suficiente Salvador de suas vidas, pois estão cansadas de sofrer. Trabalhe nesses corações. Espírito Santo, convença esses corações para que hoje, sexta-feira, possam viver um dia maravilhoso, possam viver um fim de semana maravilhoso, recebendo do seu amor, recebendo a alegria que vem dos céus. Socorre estas vidas agora, meu Pai, trazendo alegria, conforto, refrigério, prazer na vida. Visite estas pessoas agora, que vêm sendo vítimas das obras de Satanás. Repreenda esta obra que foi feita nos cemitérios. Repreenda esta obra maligna que foi feita nas encruzilhadas. Repreenda esta obra maligna que foi feita nas matas virgens para a destruição destas vidas. Repreenda agora. Restaure, meu Deus, este casamento que vive em guerra. Restaure, meu Deus, o matrimônio desta pessoa que está se definhando com tantas brigas, discussões e contendas. Senhor, repreenda este mal e abençoe esta família. Meu Deus, repreenda este mal e restaure o diálogo, o entendimento. Restaure, meu Deus, o respeito. Restaure, meu Deus, a paz. Repreenda esta pedra de tropeço que se opõe à felicidade desta família, que se opõe à felicidade do marido, da esposa e dos filhos. Onde há uma família vivendo em guerra, entre agora, Senhor. O Senhor é convidado a entrar nesta casa para reinar a paz. Onde há uma família em trevas, o Senhor é convidado para entrar nesta família, para dissipar as trevas, radiando a Tua luz. O Senhor é a luz do mundo. Ó, meu Pai, venha brilhar nesta casa, venha brilhar nesta família, restaurando todos agora, repreendendo, meu Deus, o vício das drogas, o vício no alcoolismo, repreendendo, meu Deus, o vício da jogatina, restaurando todos com Teu grandíssimo poder. Restaura, meu Deus, a vida financeira de muitos. Quantos que estão desempregados? Quantos pais? Quantas mães? Pessoas trabalhadoras cujos filhos dependem da fonte de renda de ambos para sua subsistência. E agora estão desempregados, ó Deus. Abre esta porta. Aonde quer que esta pessoa tenha colocado um currículo. Aonde quer que esta pessoa tenha feito uma entrevista. E até agora, até o momento, não foi chamado para ser efetivado. Nós cremos que ainda neste fim de semana o telefone pode tocar. Cremos que ainda neste fim de semana uma mensagem pode chegar. E o coração desta pessoa possa se alegrar com a excelente notícia. Sabendo que já no início desta próxima semana já vai ser efetivada. E já no fim do mês ou nos primeiros dias do mês de outubro, esta pessoa já receberá o seu primeiro salário. Meu Deus, quantas pessoas gostariam de ter esta garantia, que no final ou início do mês tem o seu salário garantido para honrar os seus compromissos, colocar, meu Deus, o alimento sobre a mesa para sustentar a família. Tenha misericórdia, meu Deus. Socorra estas vidas agora, que estão prestes a perder a sua casa. Estão prestes a serem despejados. Estão prestes, ó Deus, até mesmo a perder a vida, sendo cobrados, ameaçados pelos agiotas, credores. Senhor, não permita que isso aconteça. Não permita que sejam envergonhados. Abra esta porta, meu Deus, de emprego. Abra esta porta de oportunidades, de escape. Dê um grande livramento. Deu grande livramento. Eu creio, meu Pai, que o Senhor pode livrar esta vida agora. Se esta pessoa crê, não importa o que levou esta pessoa à falência, não importa o que levou esta pessoa a ficar endividada, o Senhor é poderoso para restaurar esta vida agora, independente da situação ou decisões que levaram estas pessoas a viver o momento que vivem hoje. Esta pessoa clama, esta pessoa suplica, esta pessoa se humilha, com o coração quebrantado e contrito, esta pessoa ora pedindo por socorro e por misericórdia. Socorre estas vidas agora, ó Deus, socorre. Eu lhe peço em nome de Jesus, a Tua palavra diz que corações contritos, corações quebrantados, o Senhor não rejeita jamais. Ó, meu Deus, não é preciso orar e nem pedir para que o Senhor não venha nos rejeitar. porque o Senhor não rejeita ninguém. Muitas vezes um homem rejeita o Senhor. Muitas vezes um homem rejeita esse plano maravilhoso, esse plano de salvação, que pelo sacrifício de Jesus perfeito foi executado na cruz, cravando a nossa escrita de dívida, dizendo ao Pai: está pago. Obrigado, Senhor, porque tínhamos ônus impagáveis, dívidas impagáveis, mas o Senhor Jesus pagou na cruz do Calvário, para que hoje pudéssemos se aproximar do Senhor. Obrigado, Senhor Jesus, muito obrigado. Ó Espírito Santo, ó Espírito Divino, Consolador, interceda por nós. Contemple esse coração ferido, magoado, que saiu da igreja, está afastado. Meu Deus, não importa o motivo, socorre estas vidas agora, não deixe que esta alma que é preciosa se perca, devido a falácias, devido a escândalos, devido a algo que viu ou ouviu e a deixou nesse estado, fria, gelada, sem querer cultuar, sem querer congregar, sem querer se aquecer no rebanho e sentir de novo a Tua presença. Avive esta pessoa de forma pessoal. Meu Deus, o Senhor nos chama para um avivamento pessoal, para que em seguida possa vir o avivamento coletivo na vida das pessoas que oram, jejuam e buscam a Tua presença bendita e maravilhosa em santificação. Meu Deus, em

toque, Senhor Jesus, nestas vidas. Quantos oravam, quantos pregavam, quantos louvavam. Quantos eram fervorosos em oração. Quantos congregavam, quantos te buscavam. E hoje, meu Deus, não te buscam mais. Muitas dessas pessoas não estão ouvindo o programa. Muitas dessas pessoas já não estão conectadas com o Senhor da forma que deveriam estar, através da leitura diária da Bíblia, através da oração, do jejum. Senhor, meu Deus, estão ocupadas com tantas coisas, mas não estão ocupadas com aquilo que a alma deseja estar ocupada, com as coisas lá do céu, com as coisas que são eternas. Toque, meu Deus, nestas vidas, para que possam buscar o Senhor e buscar do Senhor esse avivamento pessoal, para que quando o Senhor nos chamar para esse avivamento coletivo, possamos estar preparados para ouvir o som da última trombeta, a trombeta do arrebatamento. Continue, meu Deus, nos chamando, continue, meu Deus, nos convocando, continue, meu Deus, nos instruindo, continue, meu Pai, nos chamando para este avivamento coletivo, este avivamento que antecede o arrebatamento da sua igreja. Continue, meu Deus, salvando jovens, crianças, adolescentes, anciãos. Meu Deus, obrigado porque o Senhor não tem desistido de nós. O Senhor não desiste desta pessoa que se esfriou. O Senhor não desiste desta pessoa que está afastada da sua presença. O Senhor não desistiu de mim. O Senhor não desistiu desta igreja. O Senhor não desistiu da humanidade. Tanto é que o Senhor não permite que Cristo ainda volte por amor à humanidade, porque o desejo do Senhor é que todos sejam salvos. E de fato muitos não estão preparados para o grande dia que se aproxima. Nos prepare, meu Deus, nos prepare. Nos notifique como usou Abacuque. Nos notifique no decorrer dos anos. Chame a nossa atenção para o grande dia que se aproxima. Obrigado, Senhor, muito obrigado. Eu apresento a minha família, apresento, meu Deus, a família do nosso irmão Hamilton, que está aqui operando os botões da Rádio Deus e Amor. Apresento a todos que estão nos bastidores aqui da Rádio Deus e Amor, trabalhando, fazendo todo o possível para que as grades da programação estejam no ar. Senhor Jesus, eu apresento todos que trabalham no canal Direto com Deus, aqui no programa A Voz da Libertação, nesta madrugada, criando conteúdo, os quadros evangelísticos que vão ao ar. Eu apresento todos os pastores aqui da nossa sede mundial, pastores estaduais, setoriais, centrais, regionais e locais. Obrigado, Senhor, muito obrigado por tudo que o Senhor fez e ainda irá fazer por nós. Não há dúvida em nossos corações, o Senhor nos ouviu, o Senhor nos socorreu e as suas mãos estão estendidas ao nosso favor. Glória ao Pai, glória ao Filho, glória ao Espírito Santo de Deus. Amém e amém. E graças a Deus.

0: 2:30, já estamos de volta com todos vocês. Eu sou o presbítero Rafael Gonçalves e esta é a madrugada do Socorro de Deus. Você que orou conosco, tenha plena certeza que Deus visitou você, a sua casa e a sua família. Você deseja entregar a sua vida para Jesus agora? Você que está afastado, volte para Jesus. Olha, o primeiro passo para se tornar cidadão do reino dos céus é o arrependimento. Quando reconhecemos os nossos pecados, as nossas transgressões e nos arrependemos, e em seguida entregamos a nossa vida para Jesus, o confessando como Salvador da nossa alma, já nos tornamos cidadão do reino de Deus. Porque Cristo passa a morar em nós. E quem trouxe o reino de Deus até nós? Jesus Cristo. Quem tem Jesus já se torna cidadão do reino de Deus. E no arrebatamento, o Espírito Santo nos levará ao encontro do noivo nas nuvens. Estaremos diante do tribunal de Cristo, recebendo a nossa recompensa. Vai ser lindo demais o que Deus já preparou para nós. Então, entregue a vida a Cristo, onde quer que você esteja, se possível, erga suas mãos aos céus. Caso contrário, porque você está no trânsito, no trabalho, fique em espírito de oração e repita comigo estas palavras. Senhor Jesus, eu orei e senti no meu coração o desejo de aceitá-lo como único e suficiente Salvador da minha alma. Eu confesso a Ti os meus pecados, as minhas transgressões. Confesso também que estou arrependido de ter praticado todos eles. Perdoe-me, Senhor. Perdoe-me, ó Pai. Escreva o meu nome lá no céu, no livro da vida, e cele com Teu sangue para o grande dia do arrebatamento da igreja. Senhor, a Tua palavra diz que Tu és o Pai do filho pródigo. Aceite-me de volta, abraça-me, faça uma aliança comigo. Em nome de Jesus, amém. Seja bem-vindo à Igreja Pentecostal Deus e Amor. Seja bem-vindo à vida. Procure uma de nossas igrejas Deus e Amor, mais próxima da sua casa. Haverá um pastor para receber você. Você será discipulado, será preparado para o batismo, cumprindo-se a justiça divina. 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
2: 2:38. Muito obrigado você que entrou em contato conosco pelo WhatsApp e você também que entrou em contato conosco por ligação. Nós oramos, intercedemos, tenha plena certeza que Deus abençoou grandemente a sua vida nesta madrugada. E olha, não desligue o seu rádio. Já já, às 3 da manhã, teremos a oração com o pastor Lorival de Almeida. Mas antes, vamos falar de Bíblia? Vem aí aquele quadro que edifica a nossa fé, Bíblia em Foco. Pastor Kleber de Oliveira traz o seguinte tema: Cristo é a nossa justiça. Vamos ouvir e vamos ser edificados por Deus, o nosso Pai.
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4: Eu sou o seu irmão em Cristo, pastor Kleber de Oliveira, e quero convidá-los para juntos lermos um texto da Palavra de Deus. E a Palavra de Deus nos revela no livro de Romanos, capítulo de número 10, versículo de número 3. Porquanto desconhecendo a justiça de Deus, procurando estabelecer a sua própria justiça, não se sujeitaram à justiça que vem de Deus, porque o fim da lei é Cristo, para a justiça de todo aquele que crê. Nós entendemos, segundo a Bíblia, que Paulo está desejando no seu coração, revelando a vontade da sua intenção, que todo o seu clamor, a sua súplica, era em favor dos seus compatriotas, que na verdade não estavam salvos, mesmo tendo a lei de Deus nas mãos, que mesmo tendo o direito de culto, das promessas, dos pactos, das alianças, continuavam a buscar na justiça da lei algo que não podiam encontrar. A Bíblia diz em Romanos 9:31, mas Israel que buscava a lei da justiça não chegou à lei da justiça, porquanto eles desconheceram a justiça de Deus, que é Cristo. E o próprio apóstolo Paulo, ele nos explica que Cristo é a nossa justiça para todos aqueles que estão na fé e são da fé em Cristo Jesus. Porém, quando Paulo fala da sua nação, ele revela o porquê eles foram cortados e quebrados da oliveira verdadeira, porque eles desconheceram a verdadeira justiça. Quando alguém comete um erro, uma transgressão, inflige a lei, e essa decisão, ela precisa ser punida, ele pode ter cometido a falha consciente ou inconscientemente. Quando falhamos, às vezes faltamos e falhamos porque desconhecemos e não entendemos a consequência que as nossas decisões e atos trarão. Mas temos a plena certeza que a justiça, ela acontece. Eles desconheceram e não receberam a justiça de Deus que havia sido enviado. Cristo Jesus foi revelado aos que estavam em trevas e eles rejeitaram a luz. Cristo Jesus, ele foi revelado em mandamento vivo, o Verbo encarnado, e eles preferiram a lei dos mandamentos do que a graça salvífica em Cristo Jesus. Não aceitaram. E a Bíblia diz que eles tomaram a decisão de estabelecer a sua própria justiça. É um fato, e temos que aceitar que todos os momentos que somos levados e toda a ocasião que tem nos colocado na cadeira da sentença ou da acusação, nós tomamos a palavra e a nossa intenção, estando certos ou errados, é justificar as nossas atitudes. Porém, a Bíblia, ela desconhece tal atitude. A Bíblia, ainda que pareça sábio, ainda que pareça honesto, ainda que pareça democrático, a Bíblia não aconselha a fazer. A Bíblia nos manda conhecer a justiça de Deus. E a Bíblia manda estabelecer todas as nossas decisões, procurando agora, na nossa própria vida, escolhas e decisões, permitir a justiça de Deus, que é perfeita, segundo Cristo, para ordenar a nossa vida. Quando fores levado e tenhas que apresentar justificativas, ou até mesmo seja necessário esclarecer atos, fatos, decisões que você tomou, procure neste momento crer. E não se preocupe com o que você vai dizer. Se você está ali, naquele momento, tendo a oportunidade de falar, estabeleça este princípio. Eu não posso me justificar. Eu não posso me auto-justificar. Quem me justifica é Cristo Jesus. Quantas vezes perdemos o sono, a saúde, o nosso precioso tempo? Porque quando ouvimos alguém falando alguma coisa, chega até a nós o que aconteceu, o que alguém até mesmo deu como testemunho contra nós, a nossa primeira tentação é nos levantarmos, nos posicionarmos e nos defendermos. Eu preciso me justificar, eu preciso explicar, eu preciso ter a palavra, eu preciso tornar manifestos para todos que estão ouvindo esta acusação, que esta situação não foi assim, não aconteceu deste jeito. E você cai no erro de querer estabelecer com a sua explicação a sua justificativa. Deixe Deus te justificar. Permita a palavra de Deus te inocentar, porque nada podemos contra a verdade, senão pela verdade. Toda mentira que contra a verdade se levantou, ela não pode prosperar. Não estabeleça a sua própria justiça. Quando Cristo se revelou às margens do Jordão com a missão de tirar o pecado do mundo, Israel disse: somos filhos de Abraão, não precisamos de perdão e nem de uma outra promessa. Somos filhos da promessa, e rejeitaram a graça. Rejeitaram Cristo, rejeitaram o perdão, porque desconhecendo a justiça de Deus, procuraram estabelecer a sua própria justiça. Porque a Bíblia revela o terceiro problema, que quando o fazemos, quando temos em nós o desejo de nos auto-justificar, nós não podemos submeter e se sujeitar à vontade que vem de Deus. Porque a Bíblia diz que a vontade de Deus é justa, santa, perfeita e boa, e só pode experimentar a sua vontade aqueles que já tomaram a decisão de abrir o coração e de submeter-se a Cristo, aquele que por nós se fez justiça de Deus. Toda injustiça nele foi crucificada. Toda infâmia, toda maldição, toda sentença, todo pecado, toda acusação, toda injúria foi nele crucificada. Por isso que a Bíblia diz que a nossa melhor justiça é tida como trapo de imundícia, e que nós não podemos alcançar a justiça de Deus a não ser através da palavra. Que diremos, pois, que se os gentios não buscavam a justiça, alcançaram a justiça? Paulo está falando em Romanos 9:30 de Cristo, a justiça de Deus pela fé, que pode nos isentar da condenação e nos preparar e nos condicionar para uma tão grande salvação. Agora, visto que com o coração se crê para a justiça e que com a boca se faz confissão para a salvação, nós não temos que fazer outra coisa a não ser crer em Cristo Jesus, aquele que morreu para nos levantar com fôlego de vida e para nos dar a esperança eterna de viver ao seu lado. Ora, se você tem buscado a lei, se você tem buscado a sua razão, saiba que aqueles que estão em razão, eles já estão vivendo fogo das suas culpas, o fogo da condenação, o fogo em sua consciência. Se o fim da lei é Cristo, para a justiça de todo aquele que crê, saiba que a sua fé, ela precisa ser demonstrada e revelada na sua entrega, a ponto de que você possa alcançar a fé absoluta de se entregar a Cristo, para que Ele te justifique no sangue bendito que Ele derramou por você em todas as condições da sua vida. Não importa se você está sendo perseguido, caluniado, injustiçado, saiba que a justiça de Deus, segundo Cristo, é perfeita. E é ela que fala, e é ela que te revela, e é ela que te dá a certeza de, no fim, desfrutar da paz de Deus, que vem para justificar a nossa fé, que cremos em Cristo Jesus, não somente de palavras, mas com a nossa decisão de inteiro coração em viver a Cristo e crer naquele que nos justificou, naquele que derramou a sua vida, suor e lágrima e o seu sangue para nos perdoar. Que esta palavra possa agora te purificar e te justificar diante deste momento em que você está vivendo e que parece que tudo e todos estão contra você, mas saiba que Cristo Jesus, Ele morreu para te justificar junto a Deus e para em público te honrar diante de todos aqueles que não sabem da verdade que você confessou, que você aceitou e que você está vivendo, a verdade que é Cristo Jesus. Que a luz do nosso Mestre, do nosso amado Salvador, possa te iluminar, e você que já confessou a Cristo, possa sustentar esta confissão diante de toda e qualquer perseguição, e que você que ainda não se entregou, mesmo tendo fé em Deus, não se entregou ao Filho amado, à justiça divina que se revelou para te salvar, possa fazê-lo agora e aceitar a Cristo Jesus como teu Salvador. Que Deus te abençoe e que esta palavra venha para iluminar a sua vida e te levar a esta certeza de salvação.
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0: Louvamos o teu nome, Senhor, porque o Senhor é digno, porque o Senhor é único. Aleluia.
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3: 2h57, já estamos de volta com todos vocês, já nos preparando para aquele momento especial, o momento da oração, o momento do clamor das 3 da manhã, com o pastor Lorival de Almeida. Você que nos enviou a sua mensagem pelo DDD 11 982 92 3392, vamos clamar, vamos orar por você. A nossa irmã Simone Faria já nos enviou a sua mensagem e também o seu pedido de oração. Quem também entrou em contato conosco foi o nosso irmão Jesse. Ele nos cumprimenta com a paz do Senhor, nos deseja um ótimo dia, escreve dizendo: estou ligadinha na rádio. Ore pelo meu casamento, ore pela minha família. Nós vamos orar, vamos clamar sim, em nome de Jesus. Ana Maria Padilha também nos escreveu: a paz do Senhor Jesus, pastor, aqui quem fala é Maria, e peço orações por mim, eu falo, eu escrevo de Porto Velho. Muito obrigado, irmã Maria, pela sua audiência e pela sua mensagem. O nosso irmão Marquinhos também nos cumprimenta com a paz do Senhor Jesus, ele mora em Esteio. Obrigado pela sua audiência e já está aqui incluso o seu pedido de oração. Quem nos escreveu também foi o nosso irmão Oséias. Irmão Oséias, ele nos escreve nos cumprimentando com a paz de Cristo. Ele nos pede orações pelo seu pai. Vamos orar sim, em nome de Jesus. 2h58, nos restam apenas 2 minutinhos. Como está a sua fé para este clamor da madrugada? Vamos orar em concordância com o pastor Lorival de Almeida e tenha certeza que você será abençoado. Olha, o nosso irmão Lucas acabou de nos escrever. Eu recebo a mensagem dele agora. Ele nos cumprimenta dizendo: pastor, a paz do Senhor Jesus, peço orações pela minha vida, em especial pela minha vida profissional. Muito obrigado. Deus continue abençoando a vida de todos. Olha, ele está nos ouvindo no país da França. Deus abençoe, irmão Lucas, pela sua audiência. Muitas pessoas estão nos ouvindo pelo aplicativo Igreja Deus e Amor, outros pelo nosso site ipda.com.br. Você que nos ouve na América Latina, América Central, América do Norte, por toda a Europa, Ásia, no continente europeu, muito obrigado pela sua audiência. 3 da manhã, eu sou o presbítero Rafael Gonçalves. Vamos aos prefixos e, na sequência, mais um clamor pela sua vida.
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6: 3 horas e 1 minuto.
7: 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E verás o viver feliz de uma nova vida.
6: Na minha aflição clamei ao Senhor. Gritei por socorro ao meu Deus. Do seu templo, Ele ouviu a minha voz. Meu grito chegou à sua presença, aos seus ouvidos. Salmos capítulo 18, versículo 6.
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E nesse momento, prezado ouvinte, mais uma vez a paz do Senhor Jesus. É o momento da oração no nosso programa Voz da Libertação. Nesse momento, nós vamos preparar os nossos corações para uma palavrinha de oração com o nosso Deus. Música.

0: Falemos com Deus neste momento, queridos ouvintes. Nesse momento que nós estaremos orando por você, você vai estar orando por nós. Alguém orando por nós, que bom, né? Que bom nós buscarmos a presença de Deus e sabermos que estamos intercedendo por outros e outros também pela gente. Falemos com Deus.
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0: Grande Deus, poderoso Pai, clamando pelo seu amor, pela sua misericórdia, pelo socorro que o Senhor é para mim, para nós, para todos aqueles que estão falando contigo nesse momento. É muita coisa boa que o Senhor tem feito, Senhor meu Pai, em favor da nossa pessoa, em favor dos nossos irmãos, dos nossos familiares, dos nossos ouvintes. O Senhor tem nos guardado, o Senhor tem nos livrado do mal, o Senhor tem nos abençoado grandemente. Então, Senhor, receba o nosso muito obrigado de todo o nosso coração. Senhor, estamos aqui também, ó Pai, para continuar a nossa conversa. Queremos falar com o Senhor. E como sempre, ó Deus, parece que é até uma praxe nas nossas orações, mesmo porque reconhecemos também não só a bênção nossa de cada dia, reconhecemos também, ó Deus, que precisamos do perdão nosso de cada dia, da misericórdia do Senhor a cada dia na nossa vida, no nosso coração, porque somos pecadores, Senhor meu Deus. Por isso, Senhor, nós queremos orar sabendo, ó Pai, que estamos sendo atendidos. Queremos orar, ó Deus, sabendo que a resposta à nossa oração já está acontecendo. Senhor meu Deus, Senhor meu Pai, obrigado, ó Pai, pelo socorro que o Senhor está sendo para essa pessoa que nesse momento, ó Deus, está clamando conosco. E depois de ter reconhecido a sua fragilidade, ter reconhecido a sua vida carente da misericórdia acima de tudo, agora está alinhada contigo e sei que o Senhor está respondendo o clamor de cada um. Senhor meu Deus, Senhor meu Pai, o Senhor é um Deus vivo, Deus poderoso. Purifica-nos, Senhor, no sangue de Jesus que foi derramado na cruz do Calvário e lava-nos na tua palavra. O Senhor mesmo fala, Senhor Jesus, já fostes lavados pela palavra. Lava-nos, ó Deus. Nós temos uma grande obra a realizar e sabemos que essa grande obra, Senhor meu Deus, a realizar, ela vai acontecer a partir do momento, Senhor, que nós estivermos nos sentindo completamente abençoados, mediante, ó Deus, a nossa exposição a Ti, o nosso coração aberto ao Senhor. Deus de misericórdia, Deus poderoso, o Senhor tem as nossas vidas para operar e nós temos tantas vidas para ganhar, vidas que serão alcançadas através das palavras que o Senhor haverá de colocar em nossa boca, vidas, Senhor meu Deus, que serão alcançadas através do nosso testemunho, através, Senhor meu Deus, da nossa pregação. Por isso, Senhor, nós sabemos que sem o Senhor, se a misericórdia do Senhor, nós não iremos a lugar nenhum, nós nada poderemos fazer. Deus de poder, em nome de Jesus, eu quero apresentar ao Senhor nesse momento pessoas, ó Pai, que estão atravessando nos mais profundos vales, que estão nos mais profundos abismos. Algumas já chegam a dizer que alcançaram até o fundo do poço, Senhor. Eu sei que o Senhor pode visitar nesse momento. Eu sei que o Senhor está ouvindo o meu clamor, o Senhor está ouvindo a minha oração, bem como o Senhor está ouvindo a oração de todas as pessoas que estão clamando a Ti nesse momento, com um coração sincero, com um coração aberto a Ti. Senhor, aqui estamos nós clamando. Sabemos que o Senhor é o Deus vivo, único, poderoso, verdadeiro, detentor das respostas para as nossas vidas. Senhor da glória, nesse momento eu apresento ao Senhor essa vida, Senhor, que está no mundo das drogas, essa vida que está no mundo do alcoolismo, essa pessoa, ó Pai, que está no mundo do crime, pessoas, ó Pai, que talvez estejam ainda fora das prisões, algumas já recolhidas às prisões. Senhor, o Senhor é o conhecedor desse coração, conhecedor dessa vida, conhecedor dessa lágrima de pai, dessa lágrima de mãe. dessa lágrima, ó Deus, que rola em favor de pessoas, ó Deus, que a família esperava delas tanto, que a família esperava pelo menos, ó Deus, que fossem pessoas de bem, mas foram transviadas de alguma forma, de alguma maneira, Senhor, os falsos conselhos, falsos amigos, coisas, ó Deus, que o mundo apresentou, fizeram com que tantos se transviassem da sua verdade, fizeram, Senhor, meu Deus, com que tantos deixassem o caminho do Senhor. Deus de poder, alguns nem chegaram a conhecer o caminho do Senhor, mas na verdade, ó Deus, conheciam as sendas direitas, pelo menos, mas enganadas pelo adversário. Partiram, ó Deus, algumas delas drogadas, alcoolizadas, para essa vida de violência, para essa vida, ó Deus, de tristeza, essa vida onde todo dia, Senhor, é uma questão de sobrevivência apenas. Senhor, meu Deus, quantos já tombaram nos campos de batalha dessa vida? Quantos, ó Deus, poderiam estar vivos, mas não estão? Porque, infelizmente, Senhor, meu Deus, se deixaram levar pela violência do presente século, se deixaram levar pelas oportunidades do ganho fácil e, infelizmente, ó Deus, se enveredaram na rota da morte. Senhor, eu sei que o Senhor está ouvindo o nosso clamor agora, e sei, ó Deus, que muitos que entraram por esse caminho estão buscando uma oportunidade de sair, estão buscando uma oportunidade, Senhor, meu Deus, de ver um caminho para a transformação. Que o Senhor se apresente agora, Senhor meu Deus, aliviando essa vida, repreendendo, Senhor meu Deus, toda forma, toda força maligna, repreendendo toda a força do inferno que está afetando esses corações, que está afetando essas vidas, essas pessoas. Eu creio no Senhor meu Deus agora, que o Senhor está aqui, meu Pai, agindo nessas vidas que estão enlaçadas, acorrentadas no caminho da morte, as pessoas que estão na rota da colisão com o desaparecimento completo. Eu quero repreender, ó Deus, esse poder da morte, esse poder do inferno. Repreendo agora, meu Pai, e que essas vidas possam sentir a oportunidade de uma vez mais voltarem a ser verdadeiramente vidas. Senhor meu Deus, Senhor meu Pai, em nome de Jesus, quero apresentar ao Senhor também as pessoas que estão com enfermidades, que são consideradas pela medicina enfermidades incuráveis. São enfermidades, ó Deus, tantas. Eu sei, ó Pai, que dependendo do estágio que se encontra esse corpo, dependendo, ó Pai, das condições dessa vida, em alguns casos, realmente, a medicina já não tem mais nada a fazer. Sei também, ó Deus, que dependendo da situação, talvez a medicina ainda tenha algum poder para agir. Mas sei também, ó Pai, que para o Senhor não existem impossíveis. Sei também, Senhor meu Deus, que o Senhor é poderoso para curar aquilo que para o homem já não tem mais cura. Assim como também o Senhor é poderoso para curar aquilo, ó Deus, que talvez ainda reste uma pontinha de esperança. Deus grande e poderoso, são tantas enfermidades, ó Deus, são tantas dores que essa pessoa está passando, mas eu sei que o Senhor pode aliviar também. Eu tenho fé, ó Deus, e eu peço ao Senhor, dizendo ao Senhor que esse coração, que a nossa vida, ela apela também para a sua misericórdia. Nós permitimos, Senhor meu Pai, a sua misericórdia atuar na nossa vida. Se o Senhor não atuar em nossa vida, se o Senhor não atuar na vida dessa pessoa desesperada, se o Senhor não atuar na vida dessa pessoa desesperançada, é certo, Senhor meu Deus, que essa vida não alcançará a vitória que tanto precisa. É certo, Senhor meu Pai, que essa vida, Senhor, não conseguirá sobreviver mais um dia. Mas eu peço ao Senhor, ó Pai, o Senhor é poderoso para fazer uma transfusão total nessa vida. O Senhor é poderoso não só para dar uma vida nova, o Senhor pode dar órgãos novos também. O Senhor pode, Senhor meu Deus, atuar grandemente, fazendo, meu Deus, com que essa vida experimente aquilo que nós chamaríamos de um verdadeiro milagre. Eu sei que o Senhor cura, meu Pai. Eu sei que o Senhor faz maravilhas. Sei que o Senhor faz milagres. Eu sei que nesse momento o Senhor pode fazer com que essa vida seja totalmente transformada lá dentro do seu interior. Aquela partícula, aquela molécula, Senhor, aquela coisa mais pequenina, talvez, meu Pai, até mesmo que não é muito nem falado pela ciência, pela medicina, eu sei que o Senhor pode ir lá detectar, ó Deus, o que está acontecendo nesse corpo, detectar, Senhor, meu Deus, realmente o que está acontecendo nessa vida e realizar a cura que o Senhor pode realizar e realizar o milagre que o Senhor pode realizar. Realiza agora, meu Deus, o teu milagre. Realiza agora, meu Pai, a cura divina nesse corpo. Eu posso dizer ao Senhor, ó Pai, garanta ao Senhor: jamais, Senhor, eu vou requerer a mim, ou vou dizer que fui eu, porque eu sei, ó Pai, que é a misericórdia do Senhor, é o amor do Senhor, é a mão do Senhor quem faz, Senhor, a ação. É o Senhor quem cura, é o Senhor quem traz o milagre. Senhor, toda glória e toda honra é dada a Ti, Senhor. Toda glória e toda honra é tributada ao Senhor, porque o Senhor é o único Deus poderoso e verdadeiro. Cura agora essa criancinha, Senhor, que até mesmo, Senhor, a manifestação dela, diante da dor, da doença que está sofrendo, é uma manifestação indecifrável aos olhos dos pais. Sabem até que há alguma dor, até medindo a febre, sabem que há alguma doença, mas a criancinha não sabe se explicar. E o Senhor é poderoso, Senhor, para alcançar essa criancinha agora. Cura essa criança, meu Pai, cura agora essa criança. Cura agora também, ó Deus, esse velhinho, esse adulto, esse jovem, esse adolescente. Pessoas que estão, Senhor, atravessando o vale da sombra da morte. Pessoas, Senhor, meu Deus, que estão em estado terminal. Pessoas, ó Pai, que já não há mais esperança para elas. Faça atuar a sua misericórdia, ó Deus. Eu peço ao Senhor misericórdia, Senhor. Tenha misericórdia acima de tudo, meu Deus. Eu sei que o amor do Senhor é grande em favor dessa vida. Eu sei que o amor do Senhor é grande em favor dessa família. Em nome de Jesus, meu Deus, eu repreendo toda a enfermidade que está levando essa pessoa a esse sentimento tão cercano de morte. Há poder no nome de Jesus Cristo. Eu te repreendo, enfermidade, sai agora. É para a glorificação do nome do meu Senhor. É para a glorificação do meu Deus. Na pessoa do Pai, do Filho e do Espírito Santo. Senhor, meu Deus, também quero apresentar ao Senhor famílias que estão sendo, Senhor, sacudidas. Famílias, ó Pai, que estão sendo envolvidas pela contenda. Nós estamos presenciando, Senhor, famílias e mais famílias, lares e mais lares, que talvez, ó Pai, por falta de conhecimento, de vigilância, por falta de domínio, por falta de tudo, Senhor, essas famílias, infelizmente, sucumbiram diante das setas lançadas pelo inferno. No século das separações, quanta gente, depois de conhecer a sua palavra, tem se entregado a Deus aos processos mundanos, tem se entregado a Deus aos processos legitimados pela lei. Mas, infelizmente, Senhor, através da sua palavra podemos refletir no descontentamento do Senhor pela separação de pessoas que vão criando lares, lares, famílias e famílias, confusões e confusões, e decretando, ó Deus, uma sociedade totalmente misturada, diferenciada, separada, onde o ódio parece imperar, ó Deus, em tantas vidas que buscam levar a outras malefícios, males e até a morte. Senhor meu Deus, Senhor meu Pai, o Senhor é poderoso para guardar a instituição primeira, o decreto primeiro do Senhor. O Senhor é poderoso para preservar as famílias, para que também a sociedade, ó Deus, pare de apodrecer e a igreja também não se deteriore. Eu creio, meu Deus, que o Senhor é Deus poderoso agora para trazer acima de tudo compreensão. Também, ó Deus, doses de humildade, doses, Senhor, meu Deus, de bom senso, para que o inimigo não declare vitória sobre esse lar, sobre essa casa, sobre essa família. Eu creio, Senhor, meu Deus, eu creio no agir do Senhor agora, para guardar também a minha família, para guardar também, Senhor, a minha esposa, os meus filhos, os meus familiares, para guardar, ó Deus, os meus irmãos, os meus pais, para guardar, Senhor, meu Deus, também a minha sogra, os meus cunhados, a diretoria da nossa igreja, os meus primos, tios, Senhor, meu Deus, os nossos amigos. Senhor, se o Senhor não nos guardar nesse século onde a violência, Senhor, tem tomado conta das cidades, eu tenho certeza, Senhor, meu Pai, que não haverá sobreviventes. Guarda-nos, ó Deus, guarda-nos nas Tuas mãos, proteja as nossas vidas, bendiz a Sua palavra, guarda-me do homem mau, livra-me do homem violento. Senhor, o Senhor é poderoso para guardar também aqueles que fazem o Seu trabalho para a manutenção da lei e da ordem. Pai de poder, em nome de Jesus, se não for a ajuda do Senhor, o socorro do Senhor, como estaremos, ó Deus, nós tranquilos? Que a presença do Senhor esteja conosco de hoje para todo sempre. Amém, Senhor. Amém, Senhor. Amém.

0: Muito bem, prezados ouvintes, que Deus abençoe vocês. Eu sou o pastor Lourival de Almeida, nós somos a Igreja Deus e Amor. A nossa sede mundial está na Avenida do Estado, 4568, no bairro da Liberdade. Mas aí na sua cidade também tem uma Igreja Deus e Amor e tem homem de Deus aí orando por você. Vai lá, tem oportunidade de Deus, tem homem de Deus, tem bênção de Deus, tem louvor, tem adoração, tem tudo. Na Igreja Deus e Amor aí da sua cidade. A Igreja Deus e Amor é muito mais que uma igreja, é uma família. Uma igreja de todos e para todos. Fiquem todos com Deus, até a próxima oportunidade, em nome de Jesus Cristo.
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0: estarmos conosco domingo, dia 13 de setembro. Nós estaremos iniciando a grande campanha do Ministério da Oração e do Ministério do Jejum. Serão três domingos, das 10 horas da manhã até o meio-dia. Vai ser aqui na sede mundial das nossas igrejas, Deus é Amor. Estamos aqui muito felizes. Qual é o motivo? Sabendo que você vai participar desta campanha, que você vai vir estar conosco. E aqueles que não puderem estar conosco, estará também ouvindo e assistindo a transmissão ao vivo. Estaremos no altar de Deus, orando, clamando, e estaremos juntos nesta fé. Jesus disse, tudo que nós pedirmos em oração, crendo nós receberemos. Estamos nesta fé, nesta comunhão, porque dia 13 começa a campanha de três domingos, Pai, Filho e Espírito Santo. Assim está escrito na palavra de Deus. Pedir e dar-se-vos-á. Buscai, encontrarei. Batei e abri-se-vos-á. Porque aquele que pede, recebe. O que busca, encontra. E o que bate, abri-se-lhe-á. Eu tenho certeza, você que está me acompanhando nesse exato momento, vão ser várias orações. Estaremos orando para o Senhor revestir a igreja com poder e glória. Lembra em Atos dos Apóstolos, capítulo 2, a partir do versículo 1, quando todos estavam reunidos naquele lugar, o Espírito de Deus se apoderou daquele povo. Línguas estranhas, aonde eles falavam em mistério, e todos foram cheios do Espírito Santo. Da mesma forma vai acontecer domingo, dia 13. Nós vamos começar esta campanha. Serão três domingos de oração, das 10 da manhã até o meio-dia. E eu tenho certeza que esta campanha vai ficar guardada em teu coração. O motivo é por quê? Porque Deus vai se manifestar com poder e grande glória. Estaremos também orando para Deus fazer milagres. Você que crê que Jesus é capaz de fazer, então venha. Convidamos também pessoas que estão debaixo de tanta maldição, estaremos fazendo a oração da libertação. Pessoas oprimidas, pessoas que estão encarceradas espiritualmente, amarradas espiritualmente, cadeias vão ser abertas, correntes serão quebradas e algo sobrenatural Deus vai fazer. Você que me escuta agora, me acompanha nesse exato momento, que alegria saber que você está conosco nesta fé. Venham todos. Você mesmo, de outras igrejas também, você que me acompanha, todos estão convidados. Vai ser o trabalho de um culto de oração. Vamos, sim, orar para Deus batizar com fogo e com o Espírito Santo. Por isso, serão 2 horas de oração. Oração, e eu tenho certeza que nós vamos buscar os dons do Espírito Santo. Ninguém pode perder. Estamos deixando bem claro para você. Vai ser de uma fé muito grande, vai ser de uma comunhão muito maravilhosa. Vamos unir a nossa fé, vamos dar as mãos erguidas aos céus clamando, misericórdia, Senhor. Não esqueça, dia 13 de setembro, às 10 da manhã até o meio-dia. Eu quero chamar a sua atenção para você estar conosco em jejum. Eu tenho certeza que você vai ver as maravilhas que Deus vai fazer. Os sinais que vão acontecer, algo sobrenatural. Que Deus abençoe, amados ouvintes. No decorrer desta programação, retornaremos a falar com vocês, para que vocês não se esqueçam do trabalho da igreja Deus e Amor. Estamos unidos na fé e na coragem e no amor. Que Deus vos abençoe, amados ouvintes.
1: 3 horas e 28 minutos.

0: Por natureza, o homem é esquecido. Esquece dos fatos, datas, pessoas e compromissos. Por outro lado, a tendência humana é para não esquecer certos fatos que ocorrem na vida. Principalmente quando se trata de perdoar ou pedir perdão. Vemos e ouvimos muitas pessoas afirmarem: eu perdoo, mas não esqueço. Perdoo, mas não quero mais amizade com ele ou com ela. Isto não é perdão. O perdão que a Bíblia ensina é cheio de amor, misericórdia. E normalmente, se perdoando, se esquece, se sepulta no passado. Isso é possível se a pessoa experimentar o perdão divino, tornando-se revestida do grande amor de Deus. Deus é onisciente, é onipresente, é onipotente, mas, sem dúvida alguma, Ele esquece dos nossos pecados. Pois eu mesmo, o Senhor de Israel, apago as tuas transgressões por amor de mim, e dos teus pecados eu não me lembro mais. O Senhor Deus lança os teus pecados perdoados para trás de suas costas e joga nas profundezas dos mares. Caro amigo ouvinte, o sangue de Jesus Cristo nos purifica de todo o pecado. Através do seu sangue que temos a comunhão uns com os outros. E o sangue do Cordeiro de Deus, o Filho de Deus, nos purifica de todo o pecado. Isso se conhecermos a Jesus Cristo e sabermos que Ele é o Senhor. Mantemos a comunhão uns com os outros. E o sangue do Cordeiro nos purifica, nos lava e nos limpa de toda a iniquidade. Amigo ouvinte, pare, pense, confesse os seus pecados. E a partir de hoje, você será uma nova pessoa em Cristo Jesus, o Filho de Deus. Aprenda a perdoar e serás perdoado. Pois quem conhece a Deus, sabe perdoar. 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
11: A paz do Senhor a todos, irmãos, ouvintes do programa A Voz da Libertação. Aqui é o seu irmão em Cristo, pastor Júlio Souza. Estamos aqui para mais um momento de reflexão através da palavra de Deus. E o tema de hoje é: a fé em Jesus Cristo é um escudo protetor. Nós faremos a leitura na Epístola de Paulo aos Efésios, capítulo de número 6 e versículo 16. Diz assim: tomando sobretudo o escudo da fé, com o qual podereis apagar todos os dardos inflamados do maligno. Preste atenção na palavra de Deus, aqui na Epístola aos Efésios, capítulo 6, precisamente a partir do versículo 10, Paulo, ele fala sobre a armadura de Deus na vida do cristão, utilizando-se da figura da armadura de um soldado romano daquela época. Ele começa a fazer comparações a respeito daquilo que representava na vida do crente. Ele destaca a necessidade de o crente estar preparado, de o crente estar revestido com esta armadura, para poder suportar firme as astutas ciladas do diabo. Lembrando ele que esta guerra, esta batalha do crente, não é contra a carne, não é contra o sangue, mas contra os principados, contra as potestades, contra os príncipes das trevas deste século. Enfim, o que fica evidente nesta porção bíblica é que há, sem dúvida alguma, a necessidade do cristão estar pronto para a batalha e estar pronto para a luta. E eu acho muito interessante aqui o destaque que ele dá para o escudo da fé, porque ele diz: tomando sobretudo o escudo da fé. Então preste atenção, ele fala aqui sobre cingir os lombos, ele fala da espada, que é a palavra de Deus, a arma de ataque, né? Fala dos calçados, mas eu acho interessante ele colocar aqui sobre tudo, o escudo da fé. O escudo é conhecido principalmente como a arma de defesa, a arma de maior proteção, a proteção que vai na frente. Claro que toda armadura tem a intenção de proteger, mas o escudo vai proteger na frente, para que os ataques não cheguem até ao corpo. Por isso ele diz, sobretudo, deve estar na frente, o escudo da fé. Lembrando que esta fé que ele destaca, que a Bíblia destaca, que Paulo principalmente nas suas epístolas destaca, não é simplesmente a fé como uma crença subjetiva, não é um pensamento positivo, não é somente uma questão de entusiasmo. Como muitas pessoas dizem, sim, eu tenho muita fé, né? Não é isto. Esta fé que se caracteriza como o escudo do cristão é a fé do conhecimento. É a fé do conhecimento de Jesus Cristo. É a fé que vem pela palavra de Deus, conforme Romanos 10, 17. A fé que vem por conhecer a Deus. A fé que vem por conhecer os preceitos da palavra de Deus. O conhecimento de Deus, meus irmãos, nos protege. Sim, nos protege destes dardos inflamados do maligno, que Paulo está dizendo. Às vezes as pessoas pensam que o diabo lhe vai aparecer, né, de cauda, chifre, tridente, para atacar alguém. Mas o ataque principal do diabo hoje em dia é principalmente no entendimento das pessoas, para tentar até contrariar aquilo que as pessoas aprenderam sobre Deus. O inimigo aproveita-se de uma sociedade secularizada para plantar a descrença em Deus, o ateísmo, o ceticismo. Isso até no meio dos cristãos, até no meio dos crentes. Tem crente ficando um crente ateu. Eu sei que é até contraditório, mas tem crente que está ficando um crente ateu. Já não crê mais nas coisas de Deus, já não crê mais na palavra de Deus com plenitude. Já não crê mais absolutamente na palavra de Deus, já começa a duvidar de tudo. Então Paulo fala que, sobretudo, tem que ter o escudo. O que vai nos proteger, irmãos, é uma fé sólida, é uma fé firme. Nós precisamos estar solidificados. Jesus disse que aquele que ouve sua palavra e as pratica é o homem que constrói a casa na rocha. Vem o vento, vem a tempestade e não derruba. Então, esta proteção do crente está em ouvir a palavra, entender e cumprir. Uma vez que entendemos, ninguém confunde a gente. É a mesma coisa que alguém dizer para você que o azul é verde e que o verde é amarelo. Você não vai acreditar, porque você já entendeu o que é. Você já sabe o que cada cor representa, como ela se manifesta, como ela é representada. Então ninguém vai te confundir, ninguém vai te enganar. Assim é a palavra de Deus, ela tem que estar bem compreendida. Temos que fugir da superficialidade da fé. Tem pessoas que nos preocupam em entender as escrituras, em entender a palavra. Vem ao culto e volta, é a mesma coisa. Que possamos, em nome de Jesus, buscar estar prontos, preparados para vencer, usando sempre o escudo da fé. Que Deus o abençoe. Esta foi a nossa reflexão dentro do programa A Voz da Libertação.
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5: 4:04.
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8: 4:06 da manhã, um ótimo dia para você. Eu sou o presbítero Rafael Gonçalves e somos da Igreja Deus e Amor. Vamos agora ao bloco informativo, vamos falar de saúde mental.
1: E chegou o momento de informação aqui na Rádio Deus é Amor. Ajuda profissional. Por que falar com um psicólogo não é a mesma coisa que falar com um amigo? As pessoas confundem a psicoterapia com uma simples conversa entre amigos, mas essa comparação pode ser prejudicial. Embora ambos os tipos de conversa sejam importantes para a saúde mental, a psicoterapia envolve um processo profissional que tem por objetivo promover o crescimento pessoal e bem-estar do paciente. A amizade, por outro lado, se baseia em interesses compartilhados e apoio mútuo, sendo uma relação de troca. Enquanto a psicoterapia já é um espaço focado exclusivamente no paciente, voltado para o tratamento de dificuldades emocionais e mentais. A amizade, ela tem um caráter mais informal e de apoio, sendo que os amigos geralmente buscam oferecer soluções rápidas e se envolvem emocionalmente. No entanto, quando uma pessoa constantemente descarrega as suas dificuldades nos amigos, a relação, ela pode se desgastar, pois ambos os lados têm as suas próprias preocupações. Já o psicólogo, como profissional, ele oferece um ambiente imparcial e confidencial, onde o paciente, ele pode explorar as suas questões sem o risco de julgamento ou de sobrecarregar a outra pessoa. Além disso, a confidencialidade na psicoterapia garante que o paciente se sinta seguro para se abrir sem o receio de suas informações serem divulgadas. Como cuidar da saúde emocional? Conheça dicas valiosas. A saúde emocional, ela tem se tornado uma preocupação crescente, especialmente por conta dos altos níveis de ansiedade, de estresse e transtornos enfrentados por muitas pessoas. A constante exposição a estímulos negativos, como as redes sociais, por exemplo, contribui para essa problemática. Aqui no Brasil, a situação é ainda mais grave, com a Organização Mundial da Saúde classificando o país como o mais ansioso do mundo. A conscientização sobre a importância da saúde emocional é o primeiro passo para combater esses problemas. A saúde emocional ela está relacionada ao equilíbrio mental, sendo exemplificada por um cérebro saudável. Então, uma pessoa emocionalmente saudável é capaz de se comunicar de maneira clara, entender as adversidades da vida e lidar com as emoções de forma equilibrada. No entanto, para alcançar esse equilíbrio, é necessário esforço constante, autocuidado e práticas que permitam o desenvolvimento de habilidades socioemocionais, como a autocompreensão e a regulação emocional. Quando não lidamos bem com nossos sentimentos, o impacto pode ser profundo, desencadeando distúrbios emocionais e tratamentos psicológicos. Hábitos prejudiciais, como trabalho excessivo, o uso excessivo de celulares, o isolamento social e a falta de sono agravam ainda mais a saúde mental.
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13: Meu nome é Zilda. 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E creio que Deus vai continuar fazendo nesse ministério muito maravilhoso. Amém.
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8: Hoje é sexta-feira, dia 11 de setembro de 2026, e quando falamos de sexta-feira, estamos falando de grandes concentrações que serão realizadas em todos os templos das nossas igrejas em todo o Brasil. E sexta-feira é guerra contra o mal, libertação total. Quantas pessoas que não têm dormido bem, quantas pessoas que têm ouvido vozes, visto vultos, pessoas vítimas das obras do mal, sexta-feira em todos os templos, homens e mulheres de Deus, em jejum, em oração, para clamar, para orarem por você que se sente oprimido. Nós vamos pregar a palavra de Deus, vamos colocar as mãos sobre a cabeça dos enfermos, dos oprimidos, para que sejam libertos. Aí na sua cidade, no seu estado, as primeiras concentrações, os primeiros cultos, principalmente nas capitais, iniciam às 5 da manhã, na sequência ao meio-dia, depois às 2 da tarde e encerra-se às 19 horas. Procure uma de nossas igrejas para que você seja livre desta opressão, desta depressão, desse mal que lhe afringe. Talvez você pense em tirar a sua própria vida. Não faça isso. Venha para a igreja. Deus quer libertar você. Aqui em nossa sede mundial, daqui a pouco às 9 da manhã, presbítero Rivair Silva pregando a palavra e orando para que o Senhor venha libertar os oprimidos na manhã de hoje.
17: Todo filho obediente prospera, todo filho obediente nada dá errado, todo filho obediente que obedece a palavra do pai, o pai ele honra o filho que é obediente. Simão ele entrou para dentro do barco, não perdeu a oportunidade, ele começa remando, ele começa entrando novamente para dentro do lago, para dentro daquele mar, ele começa remando. E conforme ele está indo, tem alguém voltando. Conforme ele está indo, tem alguém retornando. Parece que estou vendo a oposição olhando para ele e dizendo assim: o que é que você vai fazer lá, meu filho? Lá não está tempo, não dá para lançar rede mais não. Eu passei a noite inteira, não peguei nada. Aí dá uma olhada para o outro lado, alguém do barco diz também: ei, meu filho, o que é que você está voltando para dentro do mar? Esqueceu alguma coisa lá? Não, eu não esqueci não, eu vou voltar de lá diferente hoje, eu vou voltar de dentro deste largo diferente hoje. Ei, meu filho, o que é que você está voltando para dentro do mar? Você não pescou como eu a noite inteira e não pegou nada? Eu estou voltando essas horas e não peguei nada. Você vai para lá, só vai perder tempo. Eu não vou perder tempo não, porque agora eu tenho a palavra que me deu. E qual foi a palavra que foi dada para ti? dia, a palavra que ele me deu, lança a rede, quem anda na palavra do homem desiste, quem anda na palavra da mulher desiste, quem anda debaixo da promessa da sociedade desiste, mas quem anda na palavra de Jesus não desiste, quem anda debaixo da promessa de Jesus, o tempo passa, mas a vitória vem, o tempo passa, mas o milagre chega, o tempo passa, mas o nosso Deus, ele vem pra agir.
18: Tem 35 pessoas que Jesus está tocando na sua visão agora. Ele vai abrir os teus olhos hoje. Você estava perdendo a tua visão, mas hoje Jesus te trouxe aqui, já está garantindo vitória para a tua vida. Hoje ele te trouxe aqui, está garantindo vitória para a tua casa. Não adianta. Eu quero orar por 69 pessoas aqui. O Senhor está me dizendo que o médico já desenganou, mas Jesus não desenganou ninguém. E Jesus colocou a mão hoje, já ordenou vitória. Levanta a mão e vem. Levanta a tua mão e recebe o teu milagre. Levanta a tua mão e recebe. Recebe o teu milagre. 42 pessoas, nada está dando certo para você. Foi um demônio que recebeu uma oferenda. E o diabo disse: eu vou fechar todas as portas para ele. Mas Jesus já colocou as mãos e está abrindo as portas. Porta para você hoje, levanta a tua mão, levanta a tua mão, levanta a tua mão, levanta a tua mão e dá glória para este Deus. Tem 91 pessoa aqui. Jesus está dizendo: deixa as minhas mãos trabalhar, e você vai ver o que eu vou fazer da noite para o dia naquele lugar. Levanta a mão, levanta a mão, levanta a mão e recebe. Levanta a mão e recebe, levanta a mão e recebe, levanta a mão e recebe. Tem 115 pessoas aqui. 115 pessoas aqui que o Senhor está te curando de uma enfermidade que estava alojada no seu estômago. Não sai em raio-x, mas a dor persiste. Não sai nos exames, mas a dor persiste. A partir de hoje está curado. A partir de hoje está curado agora. Levanta a mão e dá glória para Jesus. 15 pessoas que sofria de fraqueza nas pernas, Jesus acabou de te curar. Eu quero orar por 23 pessoas aqui. O médico disse: agora é somente um milagre. Senhora, olha para mim, senhora. Fecha os teus olhos. Fecha os teus olhos, senhora, que segurou. É, põe uma mão na cabeça. Põe a mão no teu coração. Põe a mão no coração, no coração. A senhora ali. Isso, você. O Senhor me mostra um demônio chamado espírito de morte. Está no ombro dela. Se tiver uma obreira, eu agradeço. Ó, um, dois e três. Corre lá, obreira. Ali, ó, ó. Já está passando mal a mulher aí, ó. Já pode segurar, já está aí, ó. Ó, olha quem é que estava lá. Está vendo? Espírito de morte. Olha lá. Que coisa terrível, está vendo? Se essa mulher não vem aqui hoje, irmão, a sepultura dela já estava aberta. Mas Jesus chegou e fechou a sepultura e deu vida para ela. Olha lá que legião, olha o desespero do diabo. Olha o desespero do diabo aí, olha aí, ó. Olha aí, diga, queima ele. Olha o desespero do diabo aí, ó, ó. Olha aí que coisa terrível, tá vendo? Que coisa terrível, olha aí, ó. Não dá nem tempo de orar para uma, a outra já caiu também. Eu quero orar aqui por 13 pessoas. 13 pessoas que estava preocupado, porque todas as vezes que você vai se alimentar, você sente algo preso na sua garganta. Jesus está te curando agora. Corre ali para testemunhar, corre lá, corre ali para testemunhar. Pastor Kleber já está com a mão levantada, corre lá para testemunhar, corre lá, corre lá, corre ali, corre ali. Olha o desespero do diabo, olha o desespero do diabo. O diabo não gostou da cura dessas pessoas, não. O diabo não gostou da cura dessas pessoas, não. Diga, queima ele. Era demônios, mas hoje o diabo vai embora. Diga, queima ele. Olha o desespero, ouvintes. É o demônio da enfermidade. Diga, queima ele. Diga, queima ele. Diga, saia.
8: Hoje, sexta-feira, Deus quer transformar a sua vida através da fé. Você ouviu com detalhes como Deus usa o pastor Rivair Silva através da palavra, através das orações, através das revelações do Espírito Santo. Portanto, não importa o seu credo religioso, a igreja que você frequenta, todos são os nossos convidados especiais para que hoje, sexta-feira, você venha receber a sua libertação. Avenida Prefeito Passos, número 10, no centro de São Paulo. A entrada principal de veículos e de pedestres. Contamos com amplo estacionamento, totalmente gratuito. Contamos com elevadores, recepcionistas, pessoas educadas. Irão lhe direcionar para o salão de número 2, onde no dia de hoje acontece esta grande concentração. Lembrando que você que não pode estar conosco pela manhã, vem estar às 15h na segunda concentração, na ministração do presbítero Kleber de Oliveira, que também, na oportunidade pela fé, usando a autoridade do nome do sangue de Jesus, estará também pregando, orando pelos dons do Espírito Santo e expulsando o mal que tem escravizado muitas vidas.
19: A Bíblia diz no capítulo 36, suplicando pelo estado da sua nação, a Bíblia diz que Deus estende sobre ele as suas mãos, porque ele confessa dizendo: e veio sobre mim a mão do Senhor, e foi o Senhor que me levou em espírito. Diga comigo: em espírito.

0: Deus, puderam enxergar somente uma mão sem braço, uma mão sem corpo, uma mão que não dava para saber de onde havia vindo, mas aquela mão entrou e escreveu naquela parede estucada: Mene, Mene, Peque e Ufarsim. E ninguém podia discernir o que Deus havia escrito, porque eles viram as mãos, mas não entenderam a revelação. Aqui não, Ezequiel disse: as boas mãos do Senhor, ela veio sobre mim, e eu me deixei levar, e eu me deixei convencer, e eu me deixei mover pelo Espírito dele, pelo poder dele, pela operação dele. Glorifique, pode glorificar, pode exaltar. E agora, Senhor, há mães clamando, agora pais que estão clamando, agora filhos que estão orando, agora uma igreja buscando a tua presença. Pai, toma lugar no nosso coração, toma lugar, meu Pai, na nossa visão, para que a nossa visão seja ampla, para que o nosso coração receba agora, para que os ouvintes que estão na transmissão receba o toque, receba a graça, receba o poder, receba a unção do teu Espírito Santo, convidando a eles para pedir, convidando a eles para clamar, porque na tua palavra, Senhor, escrito está: pedir e dar-se-vos-á, buscais e encontrareis, bateia e abrir-se-vos-á, porque todo aquele que pede recebe. Igreja, todo que pede recebe. Pede a Deus agora, pede ao Senhor agora, pede aquele que tem poder nos céus e na terra, para que ele te dê agora. Dai-nos agora, Senhor, a direção, dai-nos agora um coração preparado, que seja o nosso coração como a boa terra, para receber a tua palavra, para receber a tua revelação, que nenhuma distração venha impedir a tua palavra, que nenhum incômodo, que nenhum enfado, ó Deus, no corpo, na carne, venha impedir o teu falar, o teu operar nesta tarde. Abençoa, Senhor, porque cremos no poder da tua palavra, cremos no poder do teu evangelho, porque escrito está, Senhor, ó Deus, que o teu evangelho é poder para a salvação de todos aqueles que creem. Dai-nos fé agora, Pai, para crer na salvação da nossa casa, para crer na salvação da nossa família, para crer na salvação dos nossos filhos. Quantas famílias perdidas, quantas famílias destruídas, quantas famílias arruinadas, Pai, quantos estão agora, ó Deus, lutando contra o terror, contra o angustiador, contra o mal, meu Pai, que entrou na família.
1: O Espírito de Deus está me revelando 4 pessoas desenganadas da medicina por causa de um problema no teu coração, e Jesus está te revelando, dizendo que hoje você será tocado e curado do teu coração. Cadê estas 4 pessoas? Levante as tuas mãos, venha para cá. O Espírito Santo de Deus está me revelando 172 pessoas que estão agora em aflição dentro da sua casa, porque o mal é no coração. Você já não consegue mais trabalhar, já não consegue nem mais caminhar, porque o seu medo é que a qualquer hora vai parar o teu coração. Jesus está te visitando aí, está te dando um coração novo, em nome de Jesus. Tem uma pessoa que está em nosso meio, e esta pessoa já está usando até sonda, porque esta pessoa sofreu a intervenção médica, mas não adiantou, porque o mal, a infecção, as dores prosseguiu, continuou. Mas Jesus está dizendo que vai tocar na tua vida. Cadê esta pessoa? Levante as mãos e venha para cá. O Espírito Santo está me revelando 326 pessoas que você sente nas suas costas, como se algo estivesse te apertando, te impedindo de respirar, e você já não sabe mais o que fazer, porque você já medicou, já tratou, pediu exame, e nada aconteceu. Mas Deus está dizendo que Ele vai tocar na tua saúde e vai curar teus pulmões agora. O Espírito Santo de Deus está me revelando uma pessoa que a medicina te desenganou, dizendo que você tem manchas no seu coração e não há um perfeito funcionamento, e você está pedindo a Deus que Ele te cure. Cadê esta pessoa? Jesus vai tocar. Levante as tuas mãos e venha receber a cura. Levante as tuas mãos e venha receber o milagre. Diga glória a Deus. O Espírito Santo está me revelando 41 pessoas que você está paralisado da tua coluna.

0: e você sente dores que te impede até de andar, e parece que tem dias que você não vai suportar estas dores na coluna, você buscou um médico, venha para cá. O Espírito Santo de Deus está me mostrando uma pessoa que faz muitos anos que você está lutando pela tua libertação. Você desmaia e começa a colocar saliva pela sua boca. Tem pessoas que começam a dizer que não quer nem ficar perto de você. Jesus vai libertar esta pessoa. Levante as tuas mãos e venha receber.
1: Deus já está operando maravilhas, pastor Kleber, e amados ouvintes, a nossa irmã relatando o milagre que recebeu do Senhor Jesus. Minha irmã, o seu nome?
2: Maria.
1: O que a senhora recebeu de Jesus agora?
2: Eu recebi a cura, irmão. Eu estava com uma dor aqui no ombro, eu não conseguia virar o pescoço, que me faltava até o ar. E agora, em nome de Jesus, eu fui curado.
1: A dor desapareceu?
2: Desapareceu.
1: Então faz os movimentos que não podia fazer e faz normalmente. Está virando o pescoço, movimentando o ombro, já está curada para a glória de Deus, ouvinte.
2: Curada.
1: Cadê a dor?
2: Sumiu em nome de Jesus.
1: Sumiu para a glória de Deus.
3: Pastor Kleber, milagre extraordinário. Esta senhora chegou aqui, não podia caminhar, mas no momento da oração e da revelação do Espírito Santo de Deus, ela abandonou a cadeira de roda e está caminhando perfeitamente para a glória de Deus. Minha irmã, qual o seu nome?
4: Paula.
3: A senhora não podia caminhar?
4: Não, quebrei o pé.
3: Muita dificuldade?
4: Sim.
3: O que aconteceu com a irmã no momento da oração?
4: Jesus me deu a vitória. Deu a caminhar até aqui sem a cadeira de roda.
3: Está caminhando perfeitamente.
4: Amém.
0: Oh, glória.
3: Aí está, pastor Kleber, milagre extraordinário, caminhando para a glória de Deus.
0: O Espírito Santo está me mostrando agora 104 pessoas que você precisa medicar continuamente a sua saúde por causa de uma diabetes que você não consegue vencer. 104 pessoas. E Deus está dizendo, Ele vai tocar na tua saúde. Levante as tuas mãos e venha.
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6: 4 da manhã e 32 minutos, você encontra uma igreja Deus e Amor aí perto da sua casa. Inclusive, em Osasco, nós temos a nossa sede estadual na rua Arthur Vasconcelos, número 470. Ali, hoje, a partir das 9 da manhã, nós teremos o culto Guerra contra o Mal na ministração. Estará um homem de Deus orando por você, pela sua família, pastor Divino Américo, sendo usado pelo Senhor. Ao meio-dia e também às 15h estará o pastor Tiago e às 19h o pastor Silvio Luiz. Compareça em um dos nossos cultos e seja abençoado por Deus, o nosso Pai. 4h33, vamos àquele momento todo especial de discipulado. Vamos ao quadro Projeto Eu Mais Um, com a nossa querida irmã, cantora Débora Miranda. Vamos ouvir o seguinte tema, Negue-se a Si Mesmo. Ouçamos para o elevo espiritual da nossa fé.
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8: No ar, espaço Eu e Mais Um, 5 minutos de discipulado, um projeto de discipulado da Igreja Deus e Amor. Eu estou aqui de novo, sou a irmã em Cristo Débora Miranda, onde nós vamos estar com vocês, orientando, apoiando, tirando suas dúvidas. Nós começamos falando na última programação e fizemos até uma introdução sobre o preparo para o serviço ao Senhor. E hoje a gente continua falando que o serviço ao Senhor é o discipulado, né? É você servir o próximo, é servir a Deus, é amar a Deus, é amar o próximo como a si mesmo. Você que aceitou Jesus vai ter que realmente compartilhar o evangelho que você recebeu. De graça recebestes, de graça dai. É claro que um discipulado tem um custo, o discipulado cristão. Primeiro, negar a si mesmo. É claro que, como eu falei na introdução da aula passada, que não há somente um custo, mas também há uma recompensa. E Jesus disse que aquele que quer ser discípulo dele precisa negar a si mesmo. Uma certa pessoa disse uma vez: ah, meu pior inimigo sou eu mesmo. Ou seja, ela estava falando do conflito interno que havia nela. E isso acontece com a gente. Nós, discípulos de Jesus, temos que aprender a dizer não a muitas coisas que o nosso coração quer fazer, das paixões carnais. Às vezes, temos que renunciar a compromissos, convites que possam atrapalhar o desenvolvimento do nosso serviço cristão ou da nossa comunhão com Deus. O egoísmo, por exemplo, é contrário à vontade de Deus. O verdadeiro discípulo tem que abandonar tudo, tudo aquilo que não agrada ao seu mestre. Não somente isso, a segunda prova do discipulado verdadeiro é levar sua própria cruz. Jesus continua dizendo ainda em Lucas, capítulo 9, versículo 23. Se alguém quer ser meu discípulo, negue-se a si mesmo e leve a sua cruz. Desde a morte de Jesus, a cruz passou a ser símbolo de carga e sacrifício pessoal. Mas o discípulo não tem que levar a cruz de Cristo como se a salvação fosse por obras, não. Ou sacrifícios humanos. Tampouco é uma cruz de morte ou juízo. Não, a cruz do discipulado é de serviço a Deus e de amor sacrificial. Não somente negamos a nós mesmos, levamos a nossa cruz, mas seguimos o nosso mestre. É claro que a vida cristã tem aí os seus custos, podemos dizer, mas ela também tem as suas recompensas. A vida cristã não é somente de negação, proibições, ser privado disso ou daquilo, não. Há um caminho que nós temos que percorrer, não é verdade? A Bíblia diz, se alguém quiser ser meu discípulo, Jesus dizendo, me siga. Há tantos mestres por aí, tantas filosofias, tantos caminhos, mas o crente vira as costas para tudo isso, para seguir a Jesus Cristo. Não somente isso, mas uma prova do discipulado é consagrar a sua vida. As perseguições, os ataques do inimigo, são muitos no serviço cristão. O diabo não vai atacar a crentes ociosos, nem aqueles que se escondem atrás de paredes do templo ou na intimidade do lar, não. É claro que essas pessoas tampouco podem esperar alguma coisa de Deus. Mas veja que aquele que se separa das coisas que não agradam ao Senhor estão consagrando a sua vida e terão uma recompensa. Eu creio que até este ponto, a esta altura da sua vida cristã, eu creio que você tem passado por isso. E muitas vezes nem tem sabido como agir. É claro que não quer dizer que você, agora passando a ser um crente, você não terá mais tribulações, tudo será um mar de rosas. Não. A diferença é que você tem agora um ajudador, um consolador, que é o Espírito Santo. Na próxima programação, vamos continuar falando sobre este ponto do preparo para o serviço ao Senhor. O nosso contato é 119-8292-3392. Um forte abraço. Se despede Débora Miranda e até a próxima edição.

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1: 4:42. Chegou o momento de nós falarmos com Deus. Chegou o momento do clamor por portas abertas. Quanta gente que no decorrer da madrugada entraram em contato conosco por telefone, nos enviaram as suas mensagens, pessoas que precisam e muito de uma porta de emprego, portas de oportunidades. Vamos clamar juntos, vamos pedir a Deus por portas abertas. Maravilhosíssimo Deus e eterno Pai, mais uma vez aqui estamos em Tua santa e maravilhosíssima presença para clamarmos por milhares e milhares de ouvintes que nesta manhã estão desempregados e clamam para que uma porta se abra. Pessoas, ó Deus, que entregaram diversos currículos, pessoas, Senhor, que passaram por diversas entrevistas, mas até o momento o telefone não tocou, até o momento não foi efetivado, e as contas, ó Deus, não param de chegar. Pessoas que moram de aluguel, pessoas, ó Deus, com dívidas e mais dívidas, e agora desesperadas, recorrem por auxílio, por ajuda, recorrem ao Senhor. Meu Deus, não deixe estas pessoas desamparadas. Não permita que essas portas prevaleçam fechadas. Abra, meu Deus, esta porta para este pai de família. Abra, meu Deus, esta porta para esta mãe, cujos filhos dependem de uma fonte de renda da mesma, para que possam crescer saudáveis, com saúde, com os nutrientes necessários para sua subsistência. Meu Deus, quantos lares padecendo, quantas famílias sendo destruídas, porque o homem tem negado uma porta de oportunidades, uma porta de emprego. Muitas vezes, portas que se fecham devido à crise, à economia ou falta de oportunidades. Mas eu creio que tudo podes e nenhum dos seus planos podem ser frustrados. Eu sei que o Senhor tem um plano maravilhoso, plano de fazer esta pessoa prosperar através de uma porta que o Senhor já preparou e abriu. Eu creio, Senhor, por isso repreenda esse espírito imundo que tem tentado prevalecer contra a vida desta pessoa. Abre esta porta, Senhor, para este pai, para esta mãe, para este jovem aprendiz que deseja ter uma fonte de renda para complementar o salário, a renda da família. Eu creio, Senhor Jesus, que neste momento o Senhor está fazendo isso e muito mais a favor destas pessoas que desde as primeiras horas do dia estão clamando e estão suplicando a Tua ajuda. Eu apresento todos aqueles que durante a madrugada nos enviaram a sua mensagem de texto através do WhatsApp da Rádio Deus e Amor. Apresento também todos aqueles que entraram em contato conosco via telefone. Meu Deus, muitos são aqueles que estão desempregados, mas eu creio que o Senhor já está abrindo uma porta. Muitos são aqueles que são empresários, lojistas, empreendedores, gestores e que precisam e muito de portas, portas de oportunidades. Meu Deus, abra uma porta para que este trabalhador venha crescer. Abra uma porta para que o salário venha multiplicar, que esta pessoa possa subir de cargo segundo o propósito e voto que fez com o Senhor. Eu creio, meu Pai, eu creio. Eu oro por este trabalhador rural, oro por este trabalhador da área da indústria, este porteiro, este motorista de aplicativo, de ônibus, este, meu Deus, que é ciclista, entregador por aplicativo. Senhor, eu apresento todas as classes de trabalhadores. Eu apresento o corpo de bombeiros, os policiais civis e militares. Eu apresento, meu Deus, todos os nossos queridos ouvintes, aqueles que trabalham no rádio, os operadores de rádio, locutores, todos aqueles, ó Deus, que estão trabalhando neste momento e estão próximos a encerrarem o seu ciclo de trabalho, indo em direção aos seus lares. Dê, meu Deus, uma sexta-feira maravilhosa de descanso. Dê uma sexta-feira maravilhosa também de trabalho para todos que estão despertando-se do sono para mais uma jornada. Obrigado, Senhor, por mais um fim de semana. Obrigado por mais uma sexta-feira. Obrigado por tudo que o Senhor tem feito por nós. Glória ao Pai, ao Filho e ao Espírito Santo de Deus. Eu oro e tenho a plena certeza da vitória que não vem de mais ninguém a não ser do Senhor. Amém e amém, Jesus.

0: 4h50, um ótimo dia para você. Vem aí o bloco informativo Saúde em Foco, vamos ouvir.
1: E chegou o momento de informação aqui na Rádio Deus é Amor. Cuidado com a pressão. A relação entre o estilo de vida e o desenvolvimento da hipertensão. Conhecida como uma doença silenciosa, a hipertensão está entre as principais causas de problemas cardiovasculares e complicações graves. Isso porque, na maioria dos casos, o paciente não apresenta sintomas. Segundo dados da Organização Mundial da Saúde, essa condição é responsável por mais de 10 milhões de mortes por ano no mundo todo, sendo que aqui no Brasil, cerca de 30% da população convive com a doença. A cardiologista Larissa Rangel alerta que mesmo com sintomas aparentes, a elevação persistente da pressão pode causar danos significativos para o corpo. Muitas pessoas não acreditam que estão doentes porque simplesmente não sentem nada. Os sinais só aparecem quando o problema já provocou consequências no corpo, o que reforça a relevância da conscientização sobre o diagnóstico precoce. A pressão alta, ela tem alguns fatores de risco, sendo o envelhecimento um dos principais, porque a hipertensão, ela está diretamente ligada ao avanço da idade. Além disso, o estilo de vida também exerce um papel decisivo no desenvolvimento desse problema. E dietas com alto teor de sódio, baixo consumo de frutas e verduras, sedentarismo e o excesso de peso contribuem, claro, para o descontrole dos níveis da pressão arterial. Os distúrbios de pressão também têm forte componente hereditário e a obesidade está fortemente ligada à elevação da tensão arterial. Outros fatores, como diabetes, colesterol elevado e tabagismo, frequentemente estão associados ao quadro de hipertensão. Um paciente com pressão desregulada, por exemplo, diabetes e colesterol alto, apresenta, claro, um risco muito mais elevado de sofrer um infarto e desenvolver uma insuficiência cardíaca. Coração e cérebro. Como distinguir o mal-estar de uma emergência médica? Esses sintomas simples como cansaço, dor de cabeça, tontura e queda de pressão fossem mais do que um sinal de mal-estar passageiro. Especialmente em casos neurológicos e cardiológicos, quadros graves podem apresentar sinais horas ou dias antes de se manifestarem. Consumo exagerado de álcool, desidratação, noites mal dormidas e calor intenso podem afetar o coração e o cérebro, apresentando sinais horas ou dias antes de se manifestarem, com doenças cardíacas e AVC liderando estatísticas de mortes da Organização Mundial da Saúde. Para muita gente, o receio de estar exagerando faz com que ela não busque ajuda médica. No entanto, se um sintoma gera incômodo ou dúvida, a avaliação profissional é sempre recomendada. Sintomas como cansaço, tontura e queda de pressão podem indicar doenças graves e não devem ser negligenciados como um mal-estar passageiro. A diferença entre o surgimento progressivo e abrupto é determinante, pois em um problema grave, a palavra-chave é súbito, exigindo avaliação médica para diferenciar os sintomas. A rapidez no atendimento pode mudar o desfecho de AVCs com janela ideal de 4 horas e meia e dores no peito, inchaço ou falta de ar. Nunca devem ser ignorados, podendo indicar infarto ou insuficiência cardíaca. Se um sintoma gera dúvida, a avaliação profissional é recomendada para prevenir sequelas, mesmo que os sintomas desapareçam sozinhos, pois episódios transitórios podem ser alertas de algo mais grave.
0: Quatro da manhã e 55 minutos. Que Deus abençoe grandemente a sua vida. Olha, eu fico por aqui com a minha participação. Eu sou o presbítero Rafael Gonçalves. Estivemos juntos desde a 1 hora da manhã, ouvindo você, atendendo você através do WhatsApp e também por ligações. Oramos, tivemos uma madrugada de muitas orações, muitas mensagens recebemos, muitos foram atendidos, outros serão levados até o santuário da oração. Muito obrigado pelo carinho da sua audiência. Eu fico por aqui, mas não desligue o seu rádio. Na sequência, tem o Culto no Lar com o pastor Davi Miranda Filho. Olha que tema maravilhoso. Evangelho de São Lucas, capítulo 7, verso 11. Nós vamos ouvir sobre esperança. Na sequência, a oração das 6 da manhã com o Sertão Evangélico. Eu, pastor Rafael, particularmente, estarei amanhã, a partir das 6:30 da manhã, aqui com você novamente. Deus abençoe, um excelente fim de semana. Fique na paz do Senhor Jesus.

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8: Cinco horas e quatro minutos.
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1: Olá, que Deus abençoe você. Hoje eu vou compartilhar com os irmãos o fundamento, a dupla natureza de Jesus Cristo. Cremos que Jesus Cristo é o Filho unigênito do Pai. Sendo plenamente Deus, não foi criado, e sim gerado. Assumiu a plenitude dos tempos, a natureza humana. Dessa forma, Jesus é plenamente Deus e plenamente homem. Como o homem padeceu as mesmas aflições que nós, submetendo-se à obediência da lei, e por sua vida e morte, satisfez a justiça de Deus, expiando os pecados de todos aqueles que nele creem. Aleluia! Sendo ressuscitado por Deus, como prova de todos os que tiverem fé nele. Não serão retidos pela morte, aleluia, mas terão vida em abundância e vida eterna, a salvação. Portanto, a salvação é obtida exclusivamente por meio de Jesus Cristo, e por meio dele que contemplamos a santidade, a justiça, a perfeição e o amor de Deus por sua criação. Aleluia! Continue nos acompanhando, pois iremos compartilhar com vocês todos os fundamentos de fé.
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3: Meu nome é João Benedito da Silva Neto. Conheci a Igreja Pentecostal Deus e Amor em 2002 através de uma caravana. Fui batizado em 2004. Rogo as orações dos irmãos. Deus os abençoe, irmãos.
4: Me chamo irmã Gleuciane. Conheci a IPDA através de uma evangelização de minha irmã, que é membro da IPDA. Jesus me libertou do adultério e do tráfico. Cheguei até aí para dentro de um presídio, né, por causa devido ao tráfico de droga. Hoje, para a honra e a glória de Jesus, estou me preparando para o batismo. Jesus é meu Salvador. Eu sou aqui da cidade de Fortaleza, Ceará.
5: A paz do Senhor, irmãos. Meu nome é Silvana. Moro na cidade de Tapejara, Rio Grande do Sul. Conheci a IPDA através de uma vizinha. E a partir daí, aceitei a Jesus. Hoje, pela honra e a glória do Senhor, sou obreira da IPDA. E agradeço muito a Deus pelas curas, pelos milagres que Deus fez na minha vida. Minha vida hoje mudou totalmente como era antes. Hoje posso dizer que sou feliz em nome do Senhor Jesus.
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6: 5:14.
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8: Sauda a todos com a paz do Senhor Jesus. Graça nós damos a Deus por esta rica oportunidade que o Senhor nos concede de alcançarmos as bênçãos, vitórias que Jesus tem para realizar no dia de hoje. Amada igreja, quem trouxe a Bíblia, a palavra de Deus? Vamos então agora ler o texto sagrado para nós aprendermos o que a Bíblia ensina a respeito das bênçãos que Deus realiza. Deus tem algo para fazer em nossa vida hoje? Abra sua Bíblia no Evangelho de São Lucas, capítulo 7. Evangelho de Lucas, capítulo 7, versículo 11 a seguir. Tudo é possível àquele que crer. São Lucas, capítulo 7. Evangelho de Lucas, capítulo 7, versículo 11 a seguir. O que fazer quando morre a esperança? Mais uma vez eu vou falar. O que fazer quando a última esperança morre? Vamos ver o que a Bíblia ensina. São Lucas, capítulo 7, versículo 11. Diz assim: aconteceu que no dia seguinte, ele foi à cidade chamada Naim, e com ele ia muitos dos seus discípulos e uma grande multidão. E quando chegou perto da porta da cidade, eis que levava um defunto, filho único de sua mãe, que era viúva, e com ela ia grande multidão da cidade. Vendo o Senhor, moveu-se de íntima compaixão por ela e disse: não chores. E chegando-se, tocou no esquife, e os que levavam pararam, e disse: jovem, a ti te digo, levanta-te. Eis que o defunto assentou-se e começou a falar. E entregou a sua mãe, e todo se apoderou o temor e glorificava a Deus, dizendo: um grande profeta se levantou entre nós, e Deus visitou o seu povo. E correu dele esta fama por toda a Judéia e por toda a terra circunvizinha. Amém. Levante a Bíblia e diga: Senhor Jesus, eu creio que o Senhor pode revelar na minha vida toda a tua verdade. Fala comigo, Senhor. Eu preciso da tua verdade. Amém. Podeis sentar, igreja amada de Jesus. Palavra fiel, palavra verdadeira, a palavra de Jesus. Irmãos, olha o que aconteceu. Jesus saía de Cafarnaum e foi para a cidade de Naim. Quando Jesus estava entrando na cidade de Naim, o Senhor viu que havia acontecido algo muito interessante. Uma viúva estava chorando porque o seu filho único havia morrido. Uma mulher viúva, o seu marido havia morrido. Imagine, irmãos, que desespero, Que aflição, que angústia para o coração daquela mãe. Uma viúva que acabara de perder o seu filho e estava sendo velado, levado até o enterro. Mas nosso Jesus, ele chega na hora certa. Mas nem tudo estava perdido. Ela cria que, por exemplo, o marido dela morreu, o filho dela ia ajudar ela. Mas o fato que aconteceu, de repente, a morte chegou. Imagina, irmãos, que desespero, que aflição. E nós temos que aprender, irmãos, que se Deus, ele pode nos ajudar, tudo na hora certa. Nós temos em nós, irmãos, um defeito muito grande. Nós não sabemos esperar a hora de Deus. Tem a hora nossa e a hora de Deus. Só que nem todos entendem esta realidade. Deus trabalha no momento que você mais precisa. A viúva, a mãe do jovem morto, via uma tragédia na sua vida se agravar ainda mais. Havia perdido o marido e passado um sofrimento muito grande. Como a mulher naquela época não podia ter emprego, o salário restava ao seu filho para prover o sustento material. Veja bem, irmãos, naquela época as mulheres não trabalhavam, as mulheres cuidavam da casa. Quem é que sustentava a casa? O pai ou o filho? Ela perdeu o marido, ela perdeu o filho. Imagina, que luta, que sofrimento, que desespero. Mas o Senhor, ele conhece a nossa necessidade. Seu único filho, que era também a sua última esperança, ele veio a falecer. Agora, o que seria desta mulher sem o marido e sem o filho? Veja, irmãos, talvez eu quero falar com você que está aqui hoje, que está passando um momento muito difícil na sua vida. Talvez os problemas te sufocaram, talvez os problemas te fazem você chorar. Talvez você está preocupada, você está aqui, mas você está pensando os problemas que estão passando dentro da tua própria casa. Mas você vem no lugar certo. Deus tem a resposta para você hoje. Deus tem a vitória para você hoje. O que seria dos seus planos que foram interrompidos? De repente, acontece uma morte. A morte, ela avisa a hora que ela vai chegar, irmãos. Por isso Jesus disse: orai e vigiai. Nós temos que estar atento. Nós nunca sabemos a hora que a morte vai chegar. Talvez eu quero falar com vocês que talvez tenha pensado em realizar alguma coisa na tua vida e até agora não deu nada certo. Talvez você pensava ter uma família diferente. Não esta família que só vive em briga, em contenda, em dissensão. Aí muitas pessoas pensam, aonde está a solução desse problema? A Bíblia diz assim: chegai-vos a Deus e Deus chegará a vós. Quem veio hoje ao encontro de Jesus estará levando a vitória completa para a tua casa, para a tua família. Talvez na sua vida aconteceu algum fato muito sério. Todos te abandonaram e você hoje está sozinho. E você diz: e agora o que eu vou fazer da minha vida? Olha para Jesus, que Jesus está dizendo: vinde a mim, todos vós que estáis cansado e oprimido, eu vos aliviarei. A tua luta, o teu problema, a tua aflição, o teu desespero, O Senhor está olhando e vendo. Jesus viu aquela mulher chorando, não viu?

Escute. Imagine, irmãos, que coisa impressionante aconteceu naquele momento. As esperanças que tinha ido embora, voltou. Era um lugar aonde estava sendo velado. Já não tinha mais esperança. Ela não sabia mais o que fazer. E agora morreu, só resta o juízo final. Mas ela não sabia que Jesus estava ali na hora certa. Da mesma coisa você. Quantas madrugadas você tem passado chorando na tua vida? Quantas madrugadas você tem preocupado com a coisa que está acontecendo com seus filhos? Quem sabe tem pessoas aqui hoje preocupado com a situação financeira que você está vivendo? Quem sabe tem pessoas aqui hoje preocupado com as enfermidades que já tomou conta do teu corpo? Quem sabe eu estou falando com pessoas aqui que não sabe mais o que fazer diante dos problemas. Jesus está chegando na hora certa para te abençoar, para te ajudar, para fazer você entender que Ele é Deus. O Senhor vai chegar no momento certo. Note que quando Jesus chegou, Ele, os seus discípulos e uma grande multidão entrava na cidade, e aquela viúva com seus filhos e uma grande multidão ia consolar ela lá no cemitério. Veja, aquela caravana que chegava de fora e a caravana que saía da cidade. De repente, a tristeza virou alegria. Aquela mãe já não chorava, mas ela ria. O meu filho vive, o meu filho está vivo. O meu filho foi ressuscitado. Glória a Jesus. Esse mesmo Jesus que tem poder para ressuscitar o morto, Ele está aqui hoje para ajudar você também. Aí você diz assim: como é que eu posso receber, irmão Davi? Através da fé. Se você tiver fé, é proibido você sair daquela porta para fora doente. É proibido você sair daqui com seus problemas. Porque todo aquele que se chega a Deus, o Senhor jamais lança fora. Todo homem, toda mulher que está passando momentos difíceis, talvez esses problemas vieram até você. Talvez esta luta que você está passando foi o próprio Deus que permitiu. Ele não faz mal, mas Ele permite. Deus não faz mal a ninguém, mas Ele permite o homem passar lutas e aflições. Sabe por quê? Para que o homem veja que Ele existe. Talvez muitos que estão aqui hoje, se não tivesse doente, não estaria na igreja hoje. Talvez muitos que não tivessem passando problemas e aflições, não teria vindo aqui hoje. Talvez você escutou o rádio e aquilo chamou a tua atenção pelos milagres que Deus está operando. E você pensou: eu estou doente, eu estou passando luta, se eu for lá, alguma coisa vai acontecer. Realmente, o Senhor já está fazendo maravilhas na tua vida. O milagre já está acontecendo na tua vida. Glória a Jesus. Será que Jesus entende por que que você está chorando? Será que Jesus sabe o teu sofrimento? Deus tem prazer no teu sofrimento? Não. E por que será que eu estou passando essa luta então, irmão Davi? Não seria a pergunta que você está fazendo? Se Deus não quer ver o meu mal, se Deus não quer ver o meu sofrimento, por que que até agora eu não recebi o que Ele podia me dar? Porque Ele estava esperando você vir à igreja, para você ter um encontro com a palavra de Deus. Esta palavra que tem poder para limpar a tua vida. Esta palavra que tem poder para transformar a tua vida também. Glória a Jesus. Quando o morto foi ressuscitado,

0: jamais resistiu ficar quieto, não. A Bíblia diz que eles se maravilharam e glorificavam o nome do Senhor. O enterro que era triste, o enterro que virou uma festa. Por quê? Porque o milagre havia acontecido. E você que está aqui hoje, que está triste, angustiado, de cabeças baixas, pelo sofrimento que está acabando com a tua vida, os problemas que estão derrotando você, muitas vezes você já fica até nervoso, com raiva, por os problemas que tem jogado você no chão. Quantas lutas o homem tem enfrentado diariamente, e você muitas vezes covardemente, você não tem coragem de pedir ajuda a Jesus. Pessoas covardes que não têm coragem de se humilhar perante a palavra de Deus, que precisa entender esta verdade. Glória a Deus. Meu amado irmão, minha amada irmã, Deus está disposto a nos abençoar 24 horas, mas o homem está se afastando de Deus pelos seus pecados. O homem está se afastando de Deus pelas suas desobediências. O homem tem se afastado de Deus pela sua incredulidade. Muitos não crê, muitos não acredita. Por isso estão enfermos, por isso estão doentes. Aí você está dizendo assim agora, quer dizer, irmão Davi, se eu tiver fé, o mal vai sair da minha vida agora? Sim, já saiu! Já saiu! Glória a Jesus! Glória a Deus! Você está preparado, irmão, para quando a morte chegar? Olha o que aconteceu aqui. O filho da viúva não estava preparada para ainda morrer. Por isso Jesus ressuscitou ele. Por esse milagre eu tenho certeza que a vida dele estava sendo transformada naquela hora. É a mesma coisa que vai acontecer hoje aqui. Pelo milagre que Deus vai te dar, você vai aquebrantar o teu coração e vai procurar entender que Deus não é somente cura, Deus não é somente milagre, Deus também é perdão dos nossos pecados. Ele quer perdoar os nossos pecados, Ele quer nos ajudar a levantar. Irmãos, nós podemos ver que a Bíblia nos fala, Cristo, Ele tem poder para ressuscitar os mortos. Jesus disse, quando Lázaro havia morrido 4 dias, ele disse para Marta e Maria, eu não tenho dito, se tu creres verás a glória de Deus. Jesus também disse, eu sou a ressurreição e a vida, aquele que crer em mim, ainda que esteja morto, viverás. Então veja, esse Jesus que ressuscita morto, ele pode ajudar a tua situação ser resolvida? Não seja incrédulo, mas creia. Acredite, tenha fé. Talvez, irmãos, você tenha ficado doente pela sua desobediência também. A Bíblia diz, o que o homem planta, isso ele colhe. Muitas vezes a gente não quer aceitar a realidade, mas a verdade é esta. Quanto mais o homem peca, quanto mais o homem erra, mais ele está propício a ficar enfermo, doente e desesperado. Porque a Bíblia diz que o salário do pecado é o quê? A morte. O salário do pecado é a morte. Então nós estamos aqui reunidos, irmãos. O Senhor, sim, Ele quer te curar. O Senhor, sim, Ele quer te abençoar. Mas a primeira coisa que Ele quer fazer, Ele quer perdoar os teus pecados. O que adianta você sair daqui curado, cheio de pecado? O que adianta você voltar para a tua casa com a bênção de Deus sem a salvação? Não adianta nada. Em primeiro lugar, o Senhor quer salvar. A Bíblia diz que havia um homem numa cama, e ele estava num lugar muito cheio, muita gente, e trouxeram até Jesus um homem deitado numa cama, e eles não puderam levar a cama até onde estava Jesus. O que eles fizeram? Subiram no telhado, tiraram a telha e desceram o paralítico na frente de Jesus. Olha o que Jesus disse para o paralítico. Olha qual foi a primeira palavra que Jesus disse. Ele disse assim: filho, os teus pecados estão perdoados. Depois que ele perdoou, ele disse: levanta, pega a tua cama e vai para a tua casa. Glória a Jesus. Da mesma maneira Deus quer fazer hoje aqui. Primeiro Ele quer perdoar os nossos pecados. E depois nós vamos receber tudo o que estamos precisando. Através da fé. Você crê que estamos aqui sozinho? A Bíblia diz assim: aonde dois ou três estiverem no meu nome, o Senhor está presente. Nós estamos reunidos no nome de quem? Diga, de Jesus. Se nós estamos na fé, reunidos no nome de Jesus, Ele se faz presente. E aonde Jesus está, o mal sai. Aonde Jesus está, a enfermidade sai. Aonde Jesus está, os pecados são perdoados. Aonde Jesus está, os problemas são resolvidos. Aonde Jesus está, é momento de alegria e glória a Deus. Pela vitória recebida. Glória a Deus. O que te trouxe aqui hoje? As suas enfermidades? O que que te trouxe aqui hoje, meu amado irmão, minha amada irmã? Os seus problemas? O que te trouxe aqui? Briga no lar, briga na família, matrimônio separado, divórcio? O que te trouxe aqui hoje? Os seus filhos que estão nas drogas? O que te trouxe hoje aqui? O vício? O que te trouxe aqui? Algum problema que te aflige? O Senhor está dizendo: eu quero te ajudar. Eu quero te abençoar. O Senhor, irmãos, Jesus, Ele não aceita que ninguém duvide dEle. A Bíblia diz que havia dois cegos, e eles ali, quando souberam que Jesus estaria ali, eles foram até onde estava Jesus. E Jesus disse: o que queres que eu te faça? Eu faço uma pergunta e a igreja responde. Jesus viu que eles eram cegos? Viu. E por que que Jesus perguntou? Porque queria saber se eles tinham fé. Jesus perguntou: vocês creem que eu posso fazer isto? Eles falaram: sim, Senhor, eu creio. Então Jesus curou os dois cegos. A mesma coisa está acontecendo aqui hoje. Jesus está perguntando: você crê que eu posso te ajudar? Você crê que eu posso curar as tuas enfermidades? Vocês acreditam que eu posso resolver os teus problemas? Se você crer, a vitória está chegando até você. Glória a Jesus. Irmãos, preste atenção. Lembra que eu disse, para nós recebermos o perdão, nós temos que abandonar o pecado. Eu acabei de dizer, a Bíblia diz no livro de Romanos: o salário do pecado é a morte. Então veja, se você não se arrepender dos seus pecados, lembra, Jesus só pode perdoar se você se arrepender. Se não haver arrependimento em você, o Senhor não pode te perdoar. Se você se arrepender, confessar os seus pecados a Deus, Ele vai te perdoar, Ele vai te purificar, Ele vai transformar a tua vida. Escute bem, irmãos. Chegou o momento, chegou a hora de você tomar uma posição diante de Deus. Aí você pergunta assim: que posição é esta, irmão Davi, que Deus quer que eu tome? Ele quer que você se arrependa dos seus pecados. Adiantaria nós sair daqui só curado, sem o perdão de Jesus? Adiantaria nós voltar para nossa casa só com a bênção da família, sem recebermos o perdão? Não. Se eu ser perdoado, se o Senhor me perdoar, só de o Senhor me perdoar, todo mal sai do meu corpo. A mesma coisa é você. Você tem que aprender que o Senhor, Ele quer ajudar o homem. Deus não tem poder nos céus e na terra? O próprio Jesus disse assim, quando ele foi crucificado, mas no terceiro dia ele ressuscitou. Jesus ressuscitou? Diga, Jesus ressuscitou. Jesus ressuscitou e ele disse assim: todo poder foi me dado nos céus e na terra. Pela palavra de Deus, o mundo foi criado? Pela palavra de Deus, nós fomos criados? Pela palavra de Deus, hoje nós temos alguma coisa porque Deus falou? Você acredita que Deus está falando através da boca do pastor Davi? Então Ele quer que você faça um conserto da tua vida. Ele não aceita mais esse erro que você está fazendo. Deus não aceita mais esta condição que você está vivendo. Chega de pecado, chega de desobediência. É tempo de perdão, é tempo de salvação, é tempo de transformação. Eu quero chamar você que quer fazer um conserto da tua vida para com Deus, vem aqui à frente. Ah, irmão Davi, eu tenho vergonha. Vergonha do quê? De receber o perdão de Jesus? Isto, vem aqui à frente. Receber o perdão, a salvação. A senhora, o senhor que está aqui, a pergunta é esta: como vai a tua vida com Deus? Esses problemas que tem te afligido de dia e de noite são marcas da desobediência, do pecado e do erro. Se você se humilhar hoje, glória a Deus. Se você se humilhar hoje, tudo será na tua vida modificado. Se você quer parar de sofrer, vem à frente. Se você quer ver algo maravilhoso da parte de Deus na tua vida, vem à frente. Não endureça o teu coração. Não resista o convite do Espírito Santo de Deus. Se você continuar vivendo desta maneira, Deus não pode fazer nada por você. A Bíblia diz que o pecado encobre o rosto de Deus para que não nos veja. Deus não pode ouvir por causa dos nossos pecados. Por isso você ora e Deus não ouve, porque tem pecado escondido na tua vida. Quantos pecados você já cometeu? Quantos erros você já cometeu? Mas o Senhor está disposto a ajudar, perdoando teus pecados, dando uma nova chance para você. Por isso que Jesus falou: ó geração incrédula e perversa, porque o homem, ele sabe que está pecando e não se humilha. A mulher sabe que está fazendo coisa errada e não se humilha. Prefere permanecer no pecado. O meu dever é ensinar. Quem convence você é o Espírito Santo de Deus. Meu amado irmão, minha amada irmã, até quando sofrereis? Até quando vai viver nesta vida? O Senhor está chamando: vinde a mim. Ele quer te ajudar. O Senhor está chamando o homem e a mulher. Você se desviou do Evangelho. Eu poderia parar por aqui e dizer: tá bem, vocês não querem? Tudo bem, não querem. Mas Deus não é assim, irmãos. Deus está mandando para mim insistir com você, para você se levantar e vir pedir perdão para Jesus. Se você continuar endurecendo o teu coração, se você continuar endurecendo o teu coração, o Senhor não pode te perdoar. Eu já falei para vocês, eu comparo quando nós chamamos as pessoas para aceitar Jesus, como se fosse uma porta que Deus abriu. E quando Ele abre esta porta, você tem que entrar por esta porta. Porque se você não entrar por esta porta, a porta vai fechar e depois não adianta bater. Eu vou perguntar mais uma vez. O que que você quer para a tua vida? Ser condenado com o inferno ou ser salvo? Se você ainda não tomou decisão, agora é a hora, agora é o momento. Lembra bem, o próprio Senhor Jesus disse: eis que estou à porta e bato. Aquele que ouvir a minha voz e abrir a porta do teu coração, então eu entrarei e com ele cearei, ele comigo. Tem mais alguém que quer tomar uma decisão? A oportunidade estará sendo encerrada. Se Jesus vier e você não subir, aí será muito tarde. Ele está dando chances, Ele está dando oportunidade para você tomar uma decisão na tua vida. Você sabe muito bem que Deus não é brincadeira. Ele é amoroso, mas Ele é justiça também. Deus é misericordioso, mas Ele quer perdoar os teus pecados também. Fique em pé, igreja amada. Todos vocês que estão aqui à frente, levanta as mãos para o céu. Feche os seus olhos. Liga o teu pensamento com Deus e diga assim: Senhor Jesus, eu ouvi a tua palavra e recebi no meu coração a tua verdade. Reconheço, pequei contra ti, desobedeci a tua palavra, mas estou arrependido e eu te peço aqui agora: me perdoa, me salva, me liberta com o teu poder. Escreve agora o meu nome lá no céu, no livro da vida, e sela com teu sangue para o grande dia do arrebatamento da tua igreja. O meu nome esteja escrito no livro da vida, selado com o sangue do meu Jesus, do meu Salvador, do meu Redentor. Amém. Preste atenção. Aguarde um minutinho. O amor de Deus é tão perfeito. Todos os pecados foram perdoados aqui agora. Ele confiou em cada um de vocês, que vocês se humilharam e pediram perdão. E se Jesus perdoou e também santificou e purificou a tua vida, você tem que obedecer esta palavra, a Bíblia Sagrada. Agora, se você voltar a pecar, se você voltar a desobedecer, enquanto você não tiver com o coração arrependido, resta para você somente o juízo final. Nunca provoque a ira de Deus contra vocês. Obedeça o que Deus manda. Esta é a melhor coisa que o homem pode fazer na tua vida: obedecer o que Deus manda. Vamos orar por essas pessoas que se arrependeram. Levante as mãos para os céus. Feche os seus olhos. Liga o teu pensamento com Deus e oremos ao Senhor. Glorioso Deus, maravilhoso e eterno Pai, nós oramos aqui agora a favor de cada pessoa que se entregou a Jesus Cristo, de corpo, alma e espírito. Ó Deus, que eles possam viver em uma novidade de vida, que eles possam, Deus, viver em obediência à Tua Palavra. Dá força, Senhor, aos que estão fracos, desanimados. Levanta com a Tua mão agora este irmão que caiu espiritualmente. Ó Deus, ajuda o homem, ajuda a mulher a entender qual é a boa, perfeita vontade de Deus. Que a graça de Deus, o amor de Deus e a unção do Espírito Santo sejam e permaneçam em cada vida, em cada coração. Amém, amém.
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0: São 6 horas da manhã na capital paulista, horário oficial de Brasília. Bom dia para você que já tá de pé, é verdade isso, já saiu debaixo da coberta, né? Olha, hoje é dia abençoado, sexta-feira, dia 11 de setembro de 2026, clima 16 graus na capital paulista, é? Tá gelando o pé do velho, rapaz. Eita! Bom dia, minha gente. Hoje nós temos um convidado especial. É, esse convidado aqui, ó, todo mundo já conhece, meu filho. Todo mundo já conhece o nosso irmão Ítalo Siqueira. A paz do Senhor Jesus, homem de Deus.
1: Paz do Senhor Jesus, bom dia, povo que tá em casa. E tá uma chuvinha boa aqui, né, pastor?
0: Tá. Tá
1: difícil
0: chovendo.
1: Levantar da cama hoje, hein?
0: Tá difícil, rapaz. O pior que tá mais difícil, sabe o quê? O trânsito, meu filho.
1: Rapaz.
0: Eita.
1: Se eu lhe falar que eu vi a pé na chuva, varão.
0: Varão. Meu Deus do céu. Mas que prazer em tê-lo aqui, meu querido.
1: Prazer é todo meu, pastor.
0: Muito obrigado pela tua presença, pelo teu esforço, né? Porque você tem também um compromisso às 10 horas da manhã,
1: sim,
0: né?
1: Sim, sim.
0: É, no IPDA Play, no Voz da Libertação, não é verdade?
1: É verdade.
0: Eita maravilha. E nós estamos lhe dando trabalho, né?
1: Missão é missão, pastor. É. A gente está aqui para falar de Jesus de manhã, de tarde, de noite, hora que for pedido a gente vai.
0: Nós faz mesmo, né?
1: Vai.
0: Poxa, com a gente não tem leseira, não.
1: Não, opa.
0: Epa, maravilha.
1: Peão de obra.
0: É isso. Vamos que vamos, sem mais delongas, sem mais converseiro, como a gente fala lá na roça, né? É verdade, nós vamos é prosear com Deus. E nesta prosa, o nosso irmão Ítalo Siqueira vai prosear conosco, aí vai, sabe ter? Aí nós vamos trocar de turno, sabia?
1: Opa.
0: É verdade. Aí alguém vai falar no seu ouvido assim, troca! Aí nós troca de turno e nós prossegue falando com o Papai do Céu, tá bom, meu querido?
1: Amém.
0: Vamos que vamos! Em nome do Senhor Jesus, prosiemos com Deus. Amém! Prosiemos.
1: Posso começar?
0: Sim, Senhor, nos dê esta honra.
1: Vamos orar então. Pai querido e santo, nós queremos agora, nós iniciamos agora uma oração para falar contigo nesta manhã de sexta-feira abençoada. Nesta manhã com chuva, com frio, nós percebemos nesse clima uma oportunidade para falar contigo, um aconchego para falar contigo, Pai, aqui no Sertão Evangélico. Nós unimos a nossa fé, Senhor, a minha fé com a fé do pastor Medina, que está ao meu lado, da nossa equipe, da nossa audiência, cada pessoa, cada família, cada lar. Todos nós nos unimos agora em um só propósito. Nos unimos, meu Deus, com a mesma missão, o mesmo objetivo, a mesma essência de conversar com o nosso Deus. Pai, não há nada melhor do que começar o dia falando contigo, porque teremos a certeza que o Senhor estará conosco durante todo o dia, de manhã, de tarde, de noite, de madrugada, estará com a gente nas atividades domésticas, estará com a gente nas atividades do campo, da cidade, das empresas. E é isso que nós queremos, Pai, entregar o nosso dia, entregar a nossa vida, entregar os nossos planos nas mãos do Senhor. Eu sei que nós nos levantamos todos os dias com muitos pensamentos na cabeça, muitos projetos, muitos objetivos para serem cumpridos durante o dia, mas muitas vezes nós nos frustramos porque não conseguimos alcançá-los, porque não conseguimos colocá-los em prática de acordo com o nosso pensamento. Mas o cristão verdadeiro, nós que estamos aqui apesar das nossas falhas, confiamos o nosso dia no Senhor, confiamos o nosso dia a Ti, ó Pai. Aquilo que acontecer vai ser da Tua vontade, aquilo que não acontecer também será da Tua vontade. Então, Pai, a primeira coisa que nós queremos fazer agora nesta oração é consagrar ao Senhor a nossa vida, consagrar ao Senhor os nossos planos, a nossa família, Pai, desde as mínimas coisas até aquilo que consideramos mais importantes, mais complexo, mais que terão um impacto maior no nosso dia. Senhor, nós, nesta hora, levantamos a nossa voz para glorificar o Teu santo nome, para exaltar na beleza da Tua santidade, Pai. Ah, meu Deus poderoso, Tu és o único e verdadeiro Deus. Não existe outro Deus além do Senhor. Fora de Ti, Pai, não há salvação. Fora de Ti, não há vida. Fora de Ti, não há paz, não há felicidade. Somente no Senhor nós encontramos o conceito da verdadeira vida. Somente no Senhor nós encontramos, Pai, a verdadeira paz que excede todo entendimento. A verdadeira paz que está além da compreensão humana. Uma paz que não depende de dinheiro. Uma paz que não depende de recursos. Uma paz que não depende, Pai, de coisas materiais. É uma paz que está além do nosso tempo, além da nossa realidade. Somente no Senhor. É somente no Senhor que nós encontramos a verdadeira comunhão. Pai, o verdadeiro relacionamento, intimidade, profundidade contigo, somente em Ti que nós podemos ter tudo isso. Meu Deus, nesta hora de oração, Pai, eu quero declarar publicamente que Tu és Deus, Tu és Santo, Tu és Poderoso, Tu és o Deus Criador dos céus e da terra, o Deus de Abraão, Isaque e Jacó, o Deus Emmanuel, o Deus que está conosco, apesar de ser um Deus tão eterno, tão grande. Essas palavras que a gente usa, elas não conseguem descrever nem a sombra do que o Senhor realmente é. Pai, mas ainda sendo tão grande, tão eterno, tão incompreensível para nós, o Senhor para nos ouvir. O Senhor está ouvindo a nossa oração agora. Está ouvindo a pessoas simples como nós, pessoas comuns, pessoas fracas, falhas, pessoas pecadoras. O Senhor para ouvir a nossa oração e nós somos tão gratos, Pai. Nós somos tão felizes por isso, porque sabemos que não estamos sozinhos. Nós servimos a um Deus que se relaciona com nós, conosco. Um Deus que se relaciona com o seu povo, com a sua igreja, com os seus filhos. Pai, então nós podemos sentir agora a Tua presença. Podemos sentir e ver que Tu és real no ar que nós respiramos, Pai. Essa pessoa que está em casa pode ver que Tu és verdadeiro nos animais do campo, nas plantações, no serviço do dia a dia, em coisas simples, meu Pai, da vida. Essas pessoas podem ver que Tu és real ao olhar para as aves no céu, ao olhar para as nuvens no céu, ao olhar para o mar, para o rio, para os peixes, ao olhar para as grandes montanhas, as grandes planícies, as grandes pastagens. Nós podemos olhar para isso e ver que Tu és real e ver a Tua assinatura na criação, e ver a Tua assinatura na natureza, e ver a tua presença, Pai, ao nosso redor. E nós Te agradecemos, nós Te louvamos, nós exaltamos na beleza da Tua santidade, nós glorificamos o Teu santo nome, porque Tu és real, porque Tu és verdadeiro, Tu és único, Pai. E nós fomos agraciados, fomos presenteados em ter essa chance, essa oportunidade de ter esse contato contigo. Pai, nós somos tão pecadores, tão fracos e falhos, tão miseráveis, mas nós sabemos que Tu és um Deus compassivo e misericordioso que pode nos perdoar. É por isso que agora, Pai, eu quero pedir o Teu perdão, não só por mim, mas pela equipe que está conosco aqui, pelo pastor César Medina, por essa pessoa que ora conosco agora, essa pessoa que está preparando-se para o seu dia, para a labuta, para o trabalho. Eu quero pedir perdão por todos nós, Pai. Perdão pelos nossos pecados, as nossas palavras, pensamentos, olhares, sentimentos, atitudes. Tudo que nós fazemos que não te agrada, Senhor. Tudo que nós fazemos que não provém de Ti, que não está de acordo com a Tua palavra, que não está de acordo com o Teu caráter, nós pedimos o Teu perdão. Pedimos a Tua misericórdia, Pai. Nós não queremos viver longe de Ti. A Tua palavra ensina que o que faz essa separação entre nós e o Senhor são justamente os nossos pecados, as nossas falhas. Mas nós não queremos distância, Pai. Não queremos uma barreira entre nós. Nós queremos relacionamento, intimidade. Queremos, meu Pai, um contato mais íntimo e profundo contigo. Mas para isso, nós temos um problema, um pequeno problema, que são os nossos pecados, as nossas falhas. No entanto, pedimos o Teu perdão agora. tem misericórdia de nós, meu Pai. Purifica a nossa mente, purifica os nossos olhos, purifica a nossa boca, o nosso coração, purifica, meu Deus, o nosso corpo inteiro. Corpo, alma, sejam purificados por Ti nesta manhã, nesta hora, Pai, para que não nos entreguemos ao pecado, para que não sejamos dominados pelo pecado, para que não sejamos dominados pela nossa natureza, Pai, mas sejamos cheios do Espírito Santo. Sejamos, meu Pai, controlados, dominados, guiados pelo Espírito Santo. Ó Deus poderoso e santo, tem misericórdia de nós, meu Pai, que o Senhor ouça a nossa oração, ouça a nossa súplica, ouça o nosso pedido nesta manhã, meu Deus. Nós queremos ter o dia inteiro de conversa contigo, Pai. Quando estivermos no trabalho, essa pessoa, quando estiver lá no campo, lá cuidando dos animais, quem sabe pescando, quem sabe plantando, arando a terra, nós queremos que essas pessoas possam conversar contigo, ouvir a tua voz, sentir o teu toque, sentir a tua presença, meu Deus, através do teu Espírito Santo. Então, para isso, precisamos do teu perdão, precisamos da tua misericórdia, meu Pai, em nome do Senhor Jesus. Ó Senhor da glória, Deus de majestade, nós queremos agradecer, meu Pai, pelo o fôlego que nós respiramos, o ar que nós respiramos, meu Pai. Senhor, nós sabemos que a todo momento pessoas vão à falência, pessoas perdem a vida, mas a nós o Senhor nos deu mais uma oportunidade, mais um dia, mais uma chance para mostrar ao mundo a tua benignidade, a tua bondade, a tua benevolência, Pai. Senhor, então nós te agradecemos por esse dia que se inicia. Nós não sabemos o que vai acontecer no decorrer dele. Podem acontecer coisas boas, coisas ruins, mas de uma coisa nós temos certeza, que o Senhor estará conosco em cada momento, em cada fase. Meu Deus, o Senhor estará conosco a cada hora, Pai. Então nós te agradecemos pelo dia, agradecemos pela vida, o fôlego, o ar que nós respiramos, Pai. Agradecemos pelo nosso corpo, pela nossa saúde, a força que o Senhor nos dá para trabalhar. A força que o Senhor nos dá para colocar em prática, meu Deus, as nossas atividades, Pai. Em nome do Senhor Jesus.
0: Senhor meu Deus, neste momento, Pai, em concordância com a oração do nosso irmão Diácono Ítalo Siqueira, meu Deus, estamos na Tua presença, porque o Senhor é bom, benigno, maravilhoso, misericordioso. Aleluia. Meu Deus, o Senhor nos olhou com um olhar de salvação, com um olhar de resgate, com um olhar de livramento. Senhor meu Deus, o Senhor olhou para nós com um olhar, Senhor Jesus, de ternura, de amor, Pai querido, e nos resgatou, Pai, das garras do inimigo, que já estava para devorar a nossa vida, devorar tudo que temos e tudo que somos, Senhor meu Deus. Mas o Senhor nos trouxe a liberdade, sim, e a derrota do nosso inimigo, Senhor. Muito obrigado, meu Deus, porque o Senhor é bom. Muito obrigado, Senhor, Pai querido, pela vida do teu servo, o nosso irmão Diácono Ítalo Siqueira, pelo seu lar, pela sua família. Senhor meu Deus, por tudo e por todos, Senhor, da família, dos familiares, dos parentes, Senhor Jesus, e a parentela do teu servo. Pai amado, neste momento, eu te peço para que o Senhor abençoe. Abençoe este trabalhador que está no campo, está na chácara, nas fazendas, nos sítios. Abençoe esse trabalhador que já está no mangueiro, tirando leite, sim, na ordenha manual ou na ordenha mecânica. Senhor meu Deus, abençoa este trabalhador que está preparando, Senhor, a máquina. Sim, Senhor, o trator, a colheitadeira, a colhedeira. Meu Pai querido, abençoa cada trabalhador no campo. Livra do acidente. Livra, Senhor, dos animais peçonhentos, dos insetos peçonhentos. Livra, Senhor, meu Deus, de tudo quanto o diabo tem colocado contra este irmão, esta irmã. Abençoa o trabalhador das cidades, cada um na sua profissão. Senhor, meu Deus, sejam guardados e abençoados. Muitos estão a caminho, sim, já saíram de casa, Senhor, meu Deus. Estão no trajeto, Senhor, meu Deus, de casa para o trabalho. Livra do acidente, livra, Senhor, meu Deus, do roubo, do latrocínio. Livra, Senhor Jesus, do assalto. Livra, Senhor Jesus, de tudo quanto é barreira e de tudo quanto é tranqueira que o diabo tem posto contra a vida deste trabalhador, desta trabalhadora. Quem está no metrô, no trem, no ônibus, no mototrilho, quem está no seu carro por aplicativo, Senhor, meu Deus, quem está, meu Deus, no seu carro próprio, nesse táxi, nesta moto, Senhor, dai o livramento aqui na capital paulista, nesta sexta-feira chuvosa, meu Pai. Sejam cada um abençoados e livrados. Meu Deus poderoso, abençoa os nossos irmãos internautas que estão pedindo orações em favor do lar, da família, do emprego, em favor, Senhor meu Deus, do casamento, sim, do cônjuge. Senhor, abençoa, abençoa, meu Pai querido, aquele que pede, Senhor meu Deus, para que o Senhor possa abençoar a noiva, a namorada, a esposa. Aquele que pede para que o Senhor abençoe o marido, o esposo. Abençoa o noivo, Senhor meu Deus, o namorado, abençoa. Papai do céu, eu te apresento também a nossa diretoria mundial, a nossa irmã Irene Miranda, Senhor. Abençoa a irmã Débora Miranda, pastor Lorival de Almeida. Abençoa também, Senhor, presbítero Davi Miranda Neto, Senhor. Abençoe-os maravilhosamente. Abençoa, Senhor Jesus. Senhor, diácono Fabrício Beato, perdão, Pai Celestial, o nosso irmão presbítero Fabrício Beato. Abençoa também, Senhor, o nosso irmão presbítero, Pai amado, Wilson Siqueira, Gerry Adriane. Abençoa, Senhor Jesus, Pai querido, irmão diácono, ou seja, presbítero Marco Magno. Abençoa, Senhor, o pastor Antônio Osmar de Oliveira, pastor Milton de Almeida, irmã, e a irmã, Senhor meu Deus poderoso. Sim, Maria Josefina, Senhor. Todos os membros da diretoria executiva, sejam abençoados. Pai querido, abençoa também o presbítero Kleber de Oliveira, atual dirigente da nossa sede mundial. Abençoa, Senhor meu Deus, cada membro da igreja pentecostal, Deus e amor. Cada membro, cada cooperador, cada diácono, cada presbítero, cada evangelista, cada pastor, cada missionário, sejamos todos abençoados na tua presença, Senhor. Abençoa, Senhor Jesus, o ofertante, o dizimista. Abençoa, Senhor, aquele que vota. Senhor, meu Deus poderoso, e faz um voto especial e específico, Pai, e são cumpridores, são fiéis. Senhor, meu Deus, nos seus votos, abençoa, Pai. Abençoa também, Senhor, meu Deus, o braço assistencial da Igreja Pentecostal, Deus e Amor, a Fundação Reviver, a Associação Reviver Help, Deus e Amor, os projetos como a Casa Aberta, o projeto Azaf, Senhor, meu Deus, a Escolinha O Pequeno Galileu. Abençoa, Senhor Jesus, Pai querido, o programa Voz da Libertação, apresentado pelo teu servo, diácono Ítalo Siqueira. Senhor meu Deus, abençoa sua equipe, sim, Senhor meu Pai, abençoa, Senhor Jesus, meu Deus poderoso, Pai Celestial, cada equipe, Senhor, sim, que fazem parte do IPDA Play, que trabalham com afinco, com amor, Senhor meu Deus, abençoe, Senhor. Abençoe, Senhor meu Deus, os nossos coordenadores, os nossos diretores. Abençoa, Senhor Jesus, sim, os nossos gestores. Abençoa, Senhor, André Miranda, o Bruno Pedrosa. Abençoa, Senhor Jesus. Pai querido, vem abençoar, meu Deus. Pai querido, sim, Diego Miranda, presbítero, Pai querido. Sim, Senhor, presbítero Davi Neto, Senhor, abençoa. Abençoa nossa equipe. Abençoe-nos. Abençoa meu lar, minha família. E a todos aqueles, Senhor, que estão conosco pela Rádio Deus e Amor. Sim, os ouvintes e também os internautas pelo YouTube, pelo Facebook, pelo Instagram. Senhor, abençoe-nos. Para que a nossa sexta-feira, Senhor meu Pai, seja mais uma sexta-feira de guerra contra o mal.

0: que a gente tinha que ir até aquela pessoa, né? Aquela pessoa tinha que interceder por nós. E então, às vezes ficava difícil. Por quê? Porque dependendo do horário, do momento, né? E do humor daquela pessoa para interceder por nós, a gente não recebia aquilo que a gente almejava. Mas hoje não, a gente já entra diretamente no santuário do Senhor, na presença dEle, sentindo a graça, o poder, sentindo a mão dEle nos aconchegando para a sua proteção divina sobre a nossa vida, não é, irmão Diácono?
1: Glória a Deus.
0: É algo extraordinário e maravilhoso. Veja que muitas pessoas, após uma oração, acompanhar, sente no coração, sabe, aquele fisgar, né? E sente vontade de aceitar o Senhor Jesus. Aí fica pensando, como é que eu faço? O que eu devo fazer para aceitar Jesus? Ensina a eles, irmão Diácono Siqueira. É, ensina a eles, por favor.
1: Pode deixar.
0: Amém.
1: Olha só, você que está acompanhando agora, seja através do YouTube, do rádio, Jesus Cristo salva, liberta, batiza, transforma. Ele pode salvar você também. Ele pode ser o Senhor da tua vida, o Deus da tua casa, o libertador da tua alma. Para isso, você só precisa crer nele. A salvação é pela graça. O amor de Deus já está disponível para você, o perdão já foi liberado na cruz. Você só precisa ter fé em Jesus Cristo. Que fé? Crer que Ele é Deus, que Ele é Senhor, que Ele veio ao mundo como homem, morreu e ressuscitou. Então eu quero que você declare nesta manhã, nesta hora, aproveite a oportunidade. Jesus te ama, Ele quer te salvar e agora Ele está te dando a chance de você mudar de vida. Não estou falando nada de coisas materiais, não. Claro que isso inclui também. Mas estou falando de coisas eternas, coisas espirituais, da tua alma, do teu espírito que clama por socorro. Então, nós queremos orar com você agora. Uma oração de confissão para você entregar a tua vida para Jesus, receber a salvação, abraçar o perdão e ter a tua vida impactada pelo Evangelho. Posso, pastor, fazer o apelo?
0: Por favor.
1: Vamos lá? Então, olha só, você que está em casa agora, eu quero que você feche os teus olhos. Se possível, feche os olhos e repita comigo essas palavras. Diga assim, ó, Senhor Jesus.
0: Senhor Jesus.
1: Nesta manhã.
0: Nesta manhã.
1: Eu te aceito.
0: Eu te acepto.
1: Como Senhor.
0: Como tu, Senhor.
1: E Salvador.
0: Como mi Senhor e Salvador.
1: Da minha vida.
0: De mi vida.
1: Perdoa os meus pecados.
0: Perdona mis pecados.
1: Apaga o meu passado.
0: E neste momento, apague mi passado
1: e escreve o meu nome
0: e escriva mi nombre
1: no livro da vida
0: en el libro de la vida
1: em nome de Jesus
0: en el nombre del Señor Jesús.
1: Amém.
0: Amém.
1: Glória a Deus. Seja muito bem-vindo à família de Jesus Cristo, à família Deus e Amor, e prepare-se, uma nova história começa na tua vida agora.
0: Eita maravilha. Uma nova história começa na tua vida agora. Leva essa frase contigo. A partir de hoje, você sabe que é dia 11 de setembro, né? Então, a partir de hoje, uma nova história começa na tua vida, em nome do Senhor Jesus. Não perca a oportunidade de receber mais e mais bênçãos ainda na tua vida, tá bom? É, entra em contato com a gente, quero aceitar Jesus, @ipda.com.br. E o nosso WhatsApp é o 119-5094-4645. Você vai entrar em contato. Nós estaremos lhe orientando para que nós, você e eu, todos nós possamos estar unidos na presença de Deus. O teu batismo está marcado. E você que reconciliou com o Senhor, a tua volta em comunhão, participar da Santa Ceia, também já está marcado. Para dar aquele glória a Deus, na presença de Papai do Céu, juntamente com todos os nossos irmãos da Igreja Pentecostal, Deus amor, tá bom? Então, ficamos assim combinado. Deus abençoe em nome do Senhor Jesus. Seja bem-vindo à família da Igreja Pentecostal, Deus e amor. Mais que uma igreja, uma família, a família que vai morar no céu. Aleluia! Cadê o chapéu?
1: Cadê meu chapéu, varão?
0: Cadê seu chapéu, rapaz? Pra roça ainda mais.

0: meio chuvoso assim, você tem que usar chapéu, senão os óculos ficam tudo banhados, né? Aí fica
1: chapéu difícil. Serve pro sol e pra chuva, né?
0: Pro sol e pra chuva, exatamente. E depois de uma oração abençoada, os irmãos aceitados em Jesus reconciliaram, né? Muitas pessoas oraram conosco. E a nossa irmã Amanda é uma dessas pessoas que orou ao Senhor, pediu a Deus e Deus operou a bênção na vida dela. Vamos então, neste momento, ouvir a nossa irmã Amanda contando a bênção em nome de Jesus.
2: Meu nome é Amanda, sou da cidade de Mococa e eu quero cumprimentar todos os irmãos, ouvidos com a paz do Senhor Jesus. E eu quero contar um testemunho que aconteceu na vida do meu irmão. Porque eu fiz um propósito com o Senhor curasse ele do que ele tinha, eu ia contar o testemunho. O que aconteceu foi, o meu irmão, ele veio a ter um câncer na cabeça, ele tem 18 anos, e a gente chegou a ficar com medo de perder meu irmão, mas eu coloquei a minha fé em ação, a minha família colocou a fé em ação. O meu irmão ficou em coma, ele teve um sangramento no tumor da cabeça dele, e meu irmão veio a ficar internado em Campinas, no hospital Boldrini, fez tratamento, só que o câncer não tinha desaparecido. E eu, vendo meu irmão naquele estado, não aceitava, porque eu creio, sempre criei e sempre vou crer que Deus é um Deus de milagres. Queria operar um milagre na vida do meu irmão para mim testemunhar. Aí a gente oramos ao Senhor, pedimos a Deus, todos os irmãos da igreja daqui de Mococa, e eu pedindo oração, sempre clamando ao Senhor, com fé que Deus ia fazer a obra. Pedi oração também através da rádio, os irmãos sempre respondendo a minha oração, colocando o nome do meu irmão no pedido de oração. E hoje eu estou vindo aqui testemunhar com muita alegria no meu coração. O meu irmão passou por essa. Passado muito tempo agora, a gente levou ele para fazer uma ressonância. Ele só foi melhorando. A médica falou pra gente, não tem mais nada na cabeça do teu irmão, nem sinal de tumor. E a própria médica disse pra mim e pro meu irmão, olha, agradece a Deus, porque o teu irmão é um milagre. E hoje eu tô vindo aqui para contar esse testemunho, para o aumento da fé dos irmãos, para crer no Senhor Jesus, frequentar a igreja Deus é Amor, porque nessa igreja Deus opera milagre. O meu irmão é um milagre. E hoje ele aceitou Jesus, frequenta a igreja, e eu agradeço muito ao Senhor pelo milagre que ele fez na vida do meu irmão. Desde já agradeço a oportunidade e que essa experiência fique para o aumento da fé dos irmãos.
0: Impressionante, irmão. Diácono Ítalo Siqueira. Olha só que bênção, irmã Amanda. Vamos dizer assim, passou por um perrengue, né?
1: Sim.
0: A vida do irmão estava correndo risco, né? E esse risco era gravíssimo, pois um tumor no cérebro foi constatado. Mas o que, que ela fez? Ela foi atrás de um recurso. E esse recurso é justamente aquele que opera o impossível. A medicina humana, ela chega até um certo ponto, né? Ela ajuda em muitos pontos, mas quando chega o impossível, ela se cala. E ela diz, até aqui eu posso ir, não tem mais jeito, não tem como mais prosseguir. E aí o que, que acontece? Muitas vezes até faz você assinar um termo de responsabilidade, né? Não, pode prosseguir com a cirurgia, pode prosseguir, pode fazer o procedimento necessário. Mas você tem que assinar um termo de responsabilidade, né? Se caso acontecer o pior, nós estamos com as mãos limpas.
1: Você é o culpado.
0: Exatamente, né? Você ordenou, se você assinou, você ordenou. E o caso da irmã Amanda, algo impossível, né? Impossível. porque ficaria com sequelas. Ficaria, bom, não sabe-se como aconteceria, né? Incerteza, vamos ver. Mas ela foi buscar o recurso que opera o impossível. O Senhor Jesus, nosso Deus, o nosso Salvador, aquele que opera com a medicina divina, que não precisa nem de bisturi para realizar uma cirurgia. E aquele tumor foi algo que realmente trouxe muitas preocupações à nossa irmã Amanda e toda a família, porque quando chega-se a um nível como esse, é toda a família, irmão Ítalo Siqueira, que fica preocupado, fica preocupada, né? Esposo ou esposa, o filho ou filha, né? Até mesmo os parentes mais próximos ficam preocupados.
1: Sim.
0: E esta pessoa, a irmã Amanda, foi até a Igreja Pentecostal Deus e Amor e fez um voto, né? Fez um voto com o Senhor em favor do seu irmão. E o que que aconteceu? O resultado foi extraordinário. Tumor desapareceu. Dores sumiram. Sofrimento não existe mais, né? E o que que acontece? Agora é paz, alegria, sorriso, felicidade. Entende? E isso inclui não só a irmã Amanda, ou o irmão dela só, não. É toda a família que recebeu essa notícia boa. Não existe mais o tumor.
1: Glória a Deus.
0: Olha
1: que maravilha.
0: É tremendo o nosso Deus, né? O que você acha que a pessoa que neste momento está ouvindo esse testemunho, né? Ouviu esse testemunho, está ouvindo o nosso comentário. O que que você acha que ela deve fazer, irmão Diácono Ítalo Siqueira?
1: Seguir o exemplo da Amanda, né, pastor? Enquanto o irmão dela estava lá, passando, assim, pelo, talvez os últimos momentos de vida, ela estava intercedendo, estava orando.
0: Aleluia.
1: Nosso Deus é um Deus que valoriza a família.
0: Sim.
1: E um dos motivos é esse, né, pastor? Enquanto a gente está ali na prova, na doença,
0: sim,
1: no vale da sombra da morte, sempre tem alguém orando por nós.
0: Verdade.
1: Né? E olha, para você que acompanha de casa, siga o exemplo da irmã Amanda, talvez na tua casa aí, na tua família, às vezes um vizinho, né, pastor, um colega, um amigo, alguém da igreja, está internado, está com câncer, ou até mesmo você, interceda, ore, clame por essa pessoa, venha para a nossa igreja, e nós vamos orar juntos por essa pessoa, esse teu parente, amigo, quem sabe até cônjuge, né?
0: Sim, sim.
1: E Deus vai operar o milagre. Aí, pastor, a gente fala assim, ah, eu vou orar pela minha família, eu vou orar pelos meus amigos, mas quem é que vai orar por mim?
0: É.
1: Nós vamos orar por essa pessoa.
0: Exatamente.
1: Se vier a nossa igreja,
0: se
1: vier aqui, o senhor ora por alguém?
0: Eu oro, sim, em nome de Jesus. Apresento a pessoa nas mãos de Deus. E Deus, com certeza, vai operar a bênção na vida dela. Por isso que nós lhe convidamos para você vir à Igreja Pentecostal Deus e Amor. E hoje nós temos 5 cultos em uma vigília.
1: Meu
0: aqui
1: Deus.
0: Na nossa sede mundial,
1: meu irmão
0: Ítalo Siqueira. Você sabe o horário?
1: Claro, opa!
0: Opa! Até muitas vezes você também faz parte de momentos,
1: sim,
0: de levar a palavra, de orar, de interceder pelas pessoas. E hoje é guerra contra o mal em nome do Senhor Jesus.
1: Amém, glória a Deus. Olha só, 7 horas da manhã, acho que daqui a pouco, né, pastor?
0: Sim, sim, sim.
1: Daqui a pouquinho, primeiro culto, 7 horas da manhã. 9 horas da manhã.
0: Amém.
1: 11 horas, né?
0: Sim,
1: aquele
0: sim.
1: culto ali que pega o meio-dia, o pessoal que está saindo para o almoço, né?
0: É.
1: Um dos cultos principais, que é o culto das 15 horas, né?
0: Certo.
1: Guerra contra o mal, libertação total.
0: Sim.
1: E o culto das 19.
0: Certo.
1: O último culto da noite.
0: Sim.
1: Mas aí, às 23 horas, tem a vigília.
0: Tem a vigília. E para quem gosta de orar, Santuário da Oração, 24 horas.
1: Meu Deus.
0: É. A única igreja pentecostal, Deus e Amor, no Brasil e no mundo, né? Que implementou, ou seja, eu digo a única igreja que implementou o Santuário da Oração, não é verdade? Dentro das igrejas pentecostal, Deus e Amor, né? É verdade, então você vem buscar, não importa. Ah, mas eu não sou crente evangélico ou cristão da Deus e Amor. Não, não importa.
1: Sem problema.
0: Não tem, sem problema. Venha receber a bênção na Igreja Pentecostal. Ai, mas eu sou católico. Não tem problema. Sem xonoíta, budista, livres pensadores.
1: Pode vir.
0: Espírita, espiritistas, todos convidados, em nome do Senhor Jesus. Tá certo? Nós vamos fazer o seguinte. Como nós oramos, e nós ouvimos testemunhas, e nós comentamos, sem mais palavreados, fogo na seara, chega, eita, Ivan Luiz cantando, bota fogo no inimigo!

0: 6h44 na capital paulista, horário oficial de Brasília. Você acredita, Ítalo, que agora, neste momento, são 6h44 no Mato Grosso?
1: Ah, é?
0: No Mato Grosso.
1: Uma hora menos?
0: É, e em Rondônia também.
1: Acho que lá no Amazonas é uma hora a mais, né?
0: É.
1: Lá no Pará é horário de Brasília mesmo.
0: É horário de daqui. Brasília mesmo, né? Que maravilha! Mas você, é Papa Chibé ou é Papa Açaí?
1: Rapaz, eu sou mais Papa Açaí, varão.
0: É,
1: prefiro açaí do que o Chibé.
0: É.
1: Se bem que o Chibé é muito bom, né?
0: É
1: muito bom.
0: Sim.
1: Principalmente quem vem de família mais humilde, assim. Às vezes, na hora do almoço, era... Dá-lhe Chibé.
0: Farinha também, né?
1: Rapaz, farinha não pode faltar, hein?
0: Tá, rapaz, que maravilha, hein? É, e aquele peixe no tucupi, você já comeu?
1: Ah, rapaz, peixe no tucupi, pato no tucupi,
0: rapaz,
1: tambaqui assado, meu Deus do céu. E por aí vai, varão, é só coisa boa.
0: Calma, calma, que você vai querer voltar lá para Santarém agora.
1: já quero.
0: Olha só, nós temos com todos nós, os nossos irmãos, né? Os nossos irmãos aí, a Helena Costa... Está pelo YouTube, é. Louvor abençoado, está dizendo a nossa irmã Helena Costa. Que maravilha. Olha só. Maria. Ó, oh, IPDA. Maria da Penha.
1: Rapaz.
0: Maria da Penha?
1: Nome de lei, né?
0: É. Corre que Maria da Penha está chegando. Meu Deus.
1: Vigia com a Maria da Penha,
0: rapaz,
1: varão.
0: Rapaz. Você já pensou o esposo da irmã Maria da Penha?
1: Rapaz, o homem deve se comportar.
0: Só de olhar pra ela, ele já treme todo.
1: É.
0: Eita, a irmã Maria Círlia também está conosco. Ó, oh, pessoal... Oh,
1: rapaz,
0: olha, agora...
1: Ah, não. Pessoal da cidade, né?
0: É, pessoal da cidade.
1: Pessoal da cidade.
0: Tá perguntando o que é Chibé.
1: Ah, não, pelo amor de
0: agora
1: Deus.
0: Agora tu vai ter que explicar.
1: Eu tenho que explicar?
0: É, vai ter que falar o que é.
1: O Chibé, que eu tô acostumado lá...
0: Sim, sim.
1: É tipo uma sopa, um mingau de farinha.
0: Ah.
1: Água, farinha e sal.
0: Ah, é?
1: É isso?
0: É.
1: O senhor é isso também ou é diferente?
0: É, eu já vi, sim... Mas é a que eu vi, que eu conheço, acrescentado folha de mandioca cozida.
1: Também, né? Lá,
0: é,
1: lá que pegava farinha, né,
0: que vem
1: da mandioca,
0: sim,
1: né?
0: Exato.
1: Aí mistura um pouco de água, esquenta um pouquinho ali, põe um pouquinho de sal e
0: sim.
1: Uma sopa de farinha praticamente.
0: É.
1: Aí tem gente que mistura... Folha de mandioca,
0: sim.
1: Tem gente que coloca outros ingredientes.
0: Outros ingredientes, né?
1: Tem pessoal que é mais gourmetizado, né? Tipo Zaqueu, assim.
0: É verdade.
1: Coloca granola. Mas o que eu comi muito quando era criança era o puro mesmo.
0: É verdade.
1: Água, gente. Sal e farinha.
0: Aí, tá vendo? Então vocês ouviram o que é Chibé aí, né? O que é? É maravilha.
1: Ô, pastor, aproveitando aqui, ó.
0: Aproveitar.
1: É, tem um pessoal comentando aí que vocês chamam a gente de menino da cidade. Por quê? Por quê?
0: É, menino da cidade, justamente porque é que fala bonitinho, assim, sabe? Tá tudo engomadinho, né? Com aquela gravatinha toda bonitinha, né?
1: Não, mas é uniforme de trabalho, né, pastor?
0: Entendi. E aí o que acontece? É, o uniforme da cidade vai se tornar... É, menino da cidade, é. Oxente. Ah, mas tu sabe a molanchada?
1: Rapaz, eu sei, varão. Você sabia que
0: uma
1: das atividades que mais gera testosterona no homem é capinar um lote?
0: É verdade.
1: Sabia disso?
0: Sim,
1: rapaz,
0: sabia.
1: Rapaz, quando o homem tá capinando... Homem de verdade. Quando ele tá capinando ali um lote ali, ele se sente homem, entendeu?
0: É, se sente
1: suor
0: homem.
1: No rosto.
0: Não que eles andem assim, sabe? Faz crochê assim, de repente, né?
1: Os homens que pegam trânsito 2 horas da madrugada, assim.
0: Duas horas da madrugada, é verdade. Aí, antes de pegar o trânsito, teve um acidente.
1: Ixi.
0: É, caiu da cama.
1: Não, aí começa... Ah, não, tive que passar pela faixa de ônibus, não sei o quê.
0: É verdade.
1: Mas capinalote até gosto, sabia? Nunca mais fiz, mas eu gostava muito de fazer.
0: É, depois que a gente vem pra cidade, né?
1: É,
0: a gente não faz mais essas coisas, não é verdade?
1: Não dá saudade?
0: Dá.
1: Dá saudade.
0: Que dá saudade, dá sim, senhor.
1: O ruim é quando tem aquelas formigas de fogo, assim,
0: meu Deus, da formiga de fogo. Dependendo da pessoa, vai parar pro hospital,
1: né?
0: Deus me livre, menino.
1: Misericórdia.
0: Uma ferroada de formiga de fogo. Menino.
1: Não, e se fosse uma, era bom, né?
0: É, pior que já vem a correição toda.
1: É, já veio a legião.
0: É isso mesmo. Ó, irmão Haroldo de São Bernardo, a paz do Senhor, sertão evangélico. Amo essa oração do início do programa. Que bênção. Que Deus visite cada lar nesta manhã e dê força para quem vai enfrentar mais um dia de trabalho com esse friozinho. É, esquentar o cabo, no cabo do Guatambu, né? É verdade, esquentar o lombo no cabo do Guatambu, meu filho.
1: Que é Guatambu?
0: É, Guatambu é o cabo da enxada.
1: Cabo da enxada.
0: É dependendo. Isso... O Guatambu, na realidade, é o nome da madeira.
1: Da madeira.
0: Que é especial para fazer cabo de enxada.
1: Ah, é?
0: É.
1: Tem uma madeira específica?
0: Sim.
1: Rapaz.
0: Aqui na região de São Paulo, usa-se o Guatambu. Entende? Na região do Mato Grosso do Sul, fronteira com o Paraguai, é a peroba.
1: Olha aí.
0: É verdade.
1: Eu conheço o óleo da peroba.
0: É, o óleo da peroba. Bom, né? É mesmo, né? Rapaz.
1: Óleo da peroba. Sabia que...
0: Esse óleo da peroba aí é, né?
1: É um dos melhores, hein?
0: Tem muitos que tem que passar na cara, é verdade?
1: Rapaz, tem que passar em tudo. Tem que tomar banho. Que... Alguns peões aí tem que tomar banho, velho.
0: Tem para tomar banho, na verdade.
1: Mas você sabia que comigo não tinha muita frescura, não. É. Quando quebrava o cabo da enxada, a gente entrava no mato mesmo.
0: Sim, sim, sim.
1: Pegava ali uma árvore mais retinha, redondinha ali, sim. Cortava e...
0: Olha só. Eita, maravilha.
1: Às vezes vinha um cabo meio torto assim, mas...
0: Que é isso? já fazia de acordo à necessidade, né?
1: Maravilha.
0: A necessidade do peão.
1: Cada
0: a necessidade
1: região...
0: é altura. É, porque você já viu enxada de um certo rapaz aqui... É, vou te mostrar aqui, meu filho, ó, vou te mostrar essa enxada aqui.
1: Travou, varão.
0: Travou, calma.
1: É só falar no personagem que...
0: Tem um personagem. Calma,
1: tô falando tudo aí.
0: Ó a enxada do personagem aí.
1: Rapaz, isso aqui parece...
0: Essa é a enxada do personagem, menino.
1: Parece as colheres de brinquedo da minha filha. Qual é o nome do personagem que usa isso aqui?
0: É de um certo daí que. De um certo personagem que saiu, foi comprar umas cabritas, umas mulas, sabe, uma jumenta, foi lá pro Piauí e não voltou mais.
1: Ah, é?
0: É.
1: Zaqueu, tá falando Zaqueu?
0: É!
1: Rapaz, eu vi um comentário do Gabriel Araújo, ele disse que eu sou o novo Zaqueu.
0: Você
1: aí,
0: é o novo Zaqueu?
1: Acabou com
0: o
1: meu dia, mano.
0: Te elogiou tanto assim.
1: Não. Hoje eu vou produzir menos lá no blog, porque esse comentário vai ficar na minha mente agora.
0: Eita,
1: mano. Mas você acredita que isso aqui tem utilidade, né?
0: É,
1: isso
0: não,
1: aqui para jardinagem,
0: jardinagem,
1: né? Pessoal que vai ali...
0: Sabe que tem, por exemplo, que a gente muitas vezes fala pintor, né?
1: Pintor?
0: Mas é pintor de rodapé.
1: Ah, é?
0: Pintor de rodapé, sabe?
1: Quem se alista para o Exército Brasileiro, né?
0: Não. Pintor de rodapé é aquele tamanho minúsculo.
1: Ah,
0: igual
1: entendi.
0: O personagem bíblico Zaqueu, sabe?
1: Ah, tá. É verdade.
0: E este aqui é a enxada do...
1: É verdade.
0: Do porque... lavoureiro do personagem bíblico aí, Zaqueu, sabe?
1: Isso aqui parece muito aquele que o pessoal usa para plantar também, né?
0: Dá
1: uma cavucada assim, joga semente.
0: Já vai jogando semente, isso mesmo. Com terra, depois que a terra é tombada, fofada, né, tal, aí...
1: Aquela terra pode... preta, né?
0: Exatamente. lá na minha região é terra roxa, meu
1: terra
0: filho.
1: Roxa?
0: É, terra roxa, menino.
1: Lá no Pará tem muita terra preta.
0: Eita, maravilha, bora, uai. Ô, gente, olha só, eu quero avisar você que tá aí pela Rádio Deus e Amor, para passar com a gente aqui pro YouTube, porque daqui a pouco nós já vamos entrar com... O horário político obrigatório, verdade. Horário político obrigatório na Rádio Deus e Amor. Então passa para o YouTube agora já, para que você possa continuar conosco, que nós vamos até às 7h30 da manhã com o programa Sertão Evangélico. Certo? Vamos que vamos então? Passa para o YouTube, Igreja Pentecostal Deus e Amor Oficial, ou IPDA Oficial, e vá até o programa Sertão Evangélico ao vivo. E aí você estará conectado com a gente. E aproveitando, já te convido. Curte, comente, compartilhe. É isso mesmo. Pronto? De boa?
1: De boa.
0: Tá comendo.
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0: Do seu templo, ele ouviu a minha voz. Meu grito chegou à sua presença, aos seus ouvidos. Salmos capítulo 18, versículo 6.
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2: Com você, quero clamar a Deus com você, buscar a Deus com você a partir desse momento. Você que está chegando agora, seja todos bem-vindos em nome de Jesus. Oremos ao Senhor Deus que fez os céus e a terra. Grandioso Deus e eterno Pai, Deus de poder e glória, neste momento eu me coloco em tua presença, Senhor. Peço perdão dos meus pecados, das minhas fraquezas, das minhas falhas. Peço perdão, Senhor Deus, ó Pai amado, porque pequenos e falhos nós somos, mas nos colocamos perante o Senhor agora, Senhor Deus, para clamar o teu santo nome, Senhor Deus, a tua santa presença. Eu venho até a ti, Senhor Deus, buscar a tua face. A tua palavra fala, Senhor Deus, para nós buscar o Senhor. Enquanto se possamos achar o Senhor, ah, Senhor Deus, eu me coloco em tua presença aqui agora. Eu me coloco perante o Deus criador dos céus e da terra, o Deus formador do universo. Ora, Masturi, clama, Labaia. Eu me coloco perante ti aqui agora, Senhor Deus, iniciando o propósito de oração, de clamor. Ah, Senhor Deus, e nos cobrir com teu sangue. Ora, Masturi, Narabasteia. Vem cobrir a nossa casa com teu sangue. Vem cobrir a nosso lar com teu sangue, Senhor. Vem cobrir a nossa família com teu sangue neste momento. Visita a irmã Paloma, Senhor Deus, que está orando conosco, e nossos irmãos, Senhor Deus, da Colômbia, vai visitando, Senhor Deus, ó Pai amado, os nossos irmãos agora, Senhor Deus, que estão em longa distância, os irmãos que estão agora de perto, Senhor Deus, estamos em oração, em clamor, Papai amado, iniciando o propósito, Senhor Deus, aqui agora, de intercessão, Senhor Deus, de oração, Papai amado. A tua palavra fala, crama a mim e responder-te-ei, anunciar-te-ei coisas grandes e firmes que ainda não sabes. Vem jogar por terra toda a fúria do diabo, Senhor Deus, vem jogar por terra toda a fúria do tentador. Visita o pastor Afonso que está orando conosco, os meus irmãos que estão entrando nessa live agora, nesse momento de oração. Ah, Senhor Deus, os ouvintes do programa A Voz da Libertação, vai visitando cada vida, Papai amado, vai visitando cada lar, cada família, Senhor Deus, agora. Entra, Senhor, com a tua providência, entra com o teu socorro agora nessa casa, essa casa que está sendo destruída pelas obras do inferno, do inimigo, essa família que está sendo desmontada, desestruturada, Senhor Deus, vai entrando com a tua providência. Eu me coloco, Senhor Deus, em tua presença agora, eu me coloco, Senhor Deus, agora, Senhor Deus, em tua presença, para oração, para clamar, para buscar a tua face. Ah, Senhor Deus, manifesta o teu poder, manifesta a tua glória, Senhor Deus, agora, manifesta, Espírito Santo de Deus, o teu poder agora para curar, para libertar vidas. Senhor Deus, eu inicio esse propósito de oração, 3 dias consecutivos, Papai, nessa semana agora, Senhor Deus, nesse dia de hoje, Papai amado, nessa quinta, nessa sexta, Papai, essa campanha, Senhor Deus, nós iniciamos esse propósito para o Senhor romper as cadeias do mal, para o Senhor derramar poder, unção, autoridade sobre as nossas vidas, Senhor Deus, derrama, meu Deus, derrama poder sobre nós, Papai, para expulsar os espíritos malignos, para repreender obras diabólicas, Senhor Deus, e vem nos cobrir com teu sangue. Cobra a nossa família com teu sangue, Senhor, cobra o nosso lar com teu sangue, meu Pai, livra a nossa casa, Senhor Deus, do mal, de toda retaliação do inimigo, de toda retaliação de Satanás. Ah, meu Deus, aí jogando por terra agora toda a fúria do inimigo contra a nossa casa, contra o nosso lar, contra a nossa família. Opera, Senhor Deus, nesta campanha, opera, Senhor Deus, nesse propósito, opera, Senhor Deus, ó Pai amado, em nossas vidas, neste momento, Senhor, vem trazer libertação, vem trazer salvação, vem trazer, Senhor Deus, vitória ao teu povo, que está orando comigo, Senhor Deus, aqueles que vão orar comigo, Senhor Jesus.

Jesus, aqueles que vão clamar comigo, eu tenho certeza, papai amado, que o Senhor já está movimentando o céu, Senhor Deus, em prol dos teus filhos, em prol das tuas filhas, papai, que estão orando conosco agora, que estão clamando conosco agora, Senhor Deus. Visita o Adriano, Senhor Deus, ora, papai amado, que está orando conosco, meu Deus, vai visitando o pai do irmão Adriano, Senhor Deus, vai visitando o lar, vai visitando a família do teu filho, papai. Vai entrando com a tua providência, Senhor Deus, nesta oração apresento, Senhor Deus, papai amado, a nossa vida espiritual, a nossa vida física, Senhor Deus, é uma oração completa, meu Deus, em favor da vida mental, Senhor Deus, deste homem, dessa mulher, em favor da vida espiritual, Senhor Deus, em favor, Senhor Deus, do lar, da família, entra com a tua providência, Senhor, entra com o teu socorro agora, papai, vai repreender todo mal, vai rompendo as cadeias do mal agora, Senhor Deus, rompe, Senhor Deus, as cadeias diabólicas, rompe, Senhor Deus, as cadeias do mal que tem se levantado contra esta vida, que tem se levantado contra esta casa, contra esta família, Senhor, aí visitando agora, Senhor Deus, ó Pai amado, aqueles que estão, Senhor Deus, ó Pai amado, em depressão e angústia, aqueles que estão vivendo uma situação tão difícil, papai, em sua saúde mental, vai visitando agora, Senhor, oriclama, alabasturi, andalabai, vai visitando aqueles que precisam do milagre, Senhor, aqueles que necessitam da providência, papai, visita, Senhor Deus, aqueles que estão agora, papai amado, vivendo uma situação de horror, uma situação de declínio muito grande, vai visitando, Senhor Deus, neste momento, aqueles, papai amado, que precisa de um resultado favorável, Senhor, que necessita, Senhor Deus, do milagre em sua vida, em sua casa, Senhor, vai repreendendo todo o cansaço, vai repreender toda a seta do inimigo agora, vai repreender toda a retaliação de Satanás neste momento, vai cobrindo nossa casa com teu sangue, meu Deus, meu Deus, meu Pai, cobra nossa casa com teu sangue, Senhor, cobra nossa família com teu sangue, meu Deus. Cobre com teu sangue a nossa casa, a nossa família. Vem nos dar o grande livramento, Senhor. Vem livrar-nos, Papai amado, do laço do passarinheiro e da peste perniciosa, Senhor. Vem guardar-nos, Senhor Deus, a nossa entrada, a nossa saída, Papai. Guarda os internautas agora, Senhor Deus, que estão orando conosco. Guarda os ouvintes agora, Senhor Deus, que estão clamando conosco. Vai guardando o teu povo, Senhor Deus, ó Pai amado. Vai livrando o teu povo neste momento, Senhor, o teu povo que chama pelo teu nome, o teu povo que chama pela tua presença, Senhor, guarda o teu povo, Senhor Deus, ó Pai amado, de toda a fúria do inimigo, Senhor Deus, de toda a retaliação de Satanás, Papai, vai guardando, Senhor Deus. Aguardando, Senhor, guarda o teu povo, Senhor Deus, da calúnia, da fofoca, da mentira, Senhor Deus, aguardando, vai cortando o laço agora, Senhor Deus, do passarinheiro, que tem se levantado contra o teu povo, Senhor, que tem se levantado contra os teus filhos, que tem se levantado contra as tuas filhas, Papai, age, Senhor Deus, neste momento, joga por terra o gigante, Senhor Deus, que tem lutado contra nossas vidas, Papai, o gigante que tem se levantado, Senhor, para a destruição da nossa casa, da nossa família, joga por terra agora, Senhor Deus, toda a fúria do inimigo, Senhor. Toda a fúria do tentador, vai jogando por terra agora, Papai amado, todo mal, vai visitando em longa distância, Senhor Deus, aqueles que estão orando comigo, Senhor Deus, e o seu familiar, o seu parente está no hospital, na CTI, na UTI, Senhor Deus, aqueles que estão orando conosco, Papai, e o seu parente está internado, Senhor Deus, em estado grave, vem tirar essa pessoa dessa situação, vem tirar essa pessoa desse quadro, Senhor, vai resgatando esta vida agora. Ora, Papai, vai tirando essa pessoa que está internada na CTI, na UTI, Papai amado, essa pessoa que está desenganada da medicina. Senhor Deus, a medicina humana pode desenganar esta vida,
mas o Senhor não desengana, o Senhor não deixa, Senhor Deus, essa pessoa perecer. Vai entrando com a tua providência agora, Senhor, vai entrando com a tua misericórdia agora, papai. Olha aí a irmã Paloma pedindo oração, Senhor Deus, ó Pai amado, pela sua família, pelo seu tio. Vai entrando em providência neste momento. Ah, Deus, que Criador dos céus e da terra, ah, Deus, formador do universo, manifesta o teu poder, manifesta a tua glória neste momento. Neste momento de oração, Senhor, ah, Senhor Deus, repreende agora toda castra de demônios, Senhor, que tem se levantado contra, Senhor Deus, a nossa família, toda castra de demônios, Senhor Deus, que tem se levantado contra a nossa saúde, Senhor. Visita a irmã Rita agora, papai, vai de encontro com a irmã Rita, Senhor Deus, livrando, guardando a irmã Rita, Senhor Deus, dando um grande livramento para a irmã Rita, visitando o teu povo, Senhor Deus, que chama pelo teu nome, esses internautas que estão chegando agora, os ouvintes do programa A Voz da Libertação, que estão orando conosco neste momento, que estão clamando conosco neste momento, Senhor, vem trazer resultado favorável, papai, através da oração, através da súplica, Senhor Deus, através da intercessão, traz resultados favoráveis, papai. Responde com fogo, Senhor. Responde com fogo a nossa oração, nossa intercessão, papai. Joga por terra todo impedimento que quer impedir de nós orar, de nós clamar, Senhor Deus. Todo impedimento que quer trazer o desânimo, trazer o cansaço, Senhor. Trazer, papai amado, a falta de fé. Vai repreendendo o cansaço agora. Vai repreendendo agora toda a artimanha do inimigo que quer destruir a nossa vida espiritual, que quer parar-nos espiritualmente, Senhor. Senhor, mas estamos em oração agora, estamos em intercessão agora, Senhor, estamos buscando a tua face agora, Jesus, entra com a tua providência, entra com teu socorro agora, papai, rabasturi, anda, labasturi, clama, labai, vai rompendo as cadeias malignas, Senhor. Vai rompendo as cadeias do inimigo, Senhor Deus, vai visitando meus irmãos agora, papai, que estão orando em prol da sua vida financeira, em prol do seu trabalho, em prol da sua vida material, vai entrando com a tua providência. Visita, Senhor Deus, esta vida agora, visita, Senhor Deus, esta casa, essa família que está sendo destruída, Senhor, pela crise financeira, papai, pela falta de condições de alimentar os seus familiares, vai entrando com a tua providência, papai, essa pessoa que tem causa na justiça, Senhor Deus, e essa causa ainda não saiu do papel, vai entrando com providência, Senhor, essa pessoa que está vivendo, Senhor Deus, ó Pai amado, uma situação tão difícil, papai, uma situação de declínio, Senhor, vai jogando por terra agora, papai amado, vai entrando com a tua providência. Estamos no início deste dia de oração, papai, estamos no início do clamor, Senhor Deus, eu tenho certeza que é só o início de oração, papai, é só o início, Senhor Deus, de clamor, de intercessão, vem trazer resposta para a nossa oração, vem trazer resposta para o nosso clamor, abra as portas materiais, papai, abra as portas da vitória, Senhor, visita esse ouvinte agora. Ah, Senhor Deus, entra dentro desta casa, entra, Senhor Deus, dentro desta casa agora, dentro desta casa, vai entrando, papai, vai fazendo milagres acontecer dentro desta casa, entra, Senhor Deus, dentro desta casa e leva paz para dentro desta casa, Senhor, leva, Senhor Deus, para dentro desta casa harmonia, vai entrando, Senhor, nessa casa e vai trazendo, Senhor Deus, paz para essa família, traz paz para essa família, Senhor, essa família que está precisando de paz, essa família que está precisando, Senhor Deus, de libertação. Ah, Senhor Deus, vem trazer libertação agora, libertação de drogas, papai, de entorpecente, libertação, Senhor Deus, ó Pai amado, de jogos de azar, libertação, Senhor Deus, ó Pai amado. Ah, Senhor Deus, que essa pessoa está sendo escravizado na pornografia, Senhor Deus, está sendo escravizado, Senhor Deus, nos jogos de azar, vai repreendendo agora. O sangue de Jesus tem poder para repreender todo vício, o sangue de Jesus tem poder para repreender todo mal,
a poder no sangue de Jesus Cristo, para repreender toda seta, todo embaraço. Ah, meu Deus, manifesta o teu poder e vem repreender toda a fúria do inimigo contra nossas vidas, contra nossa casa, contra nossa família. Vem, Senhor Deus, repreender toda a fúria, vai repreender todo espírito de vício, todos os vícios malignos que tem escravizado essa vida, que tem feito essa pessoa desperdiçar o seu dinheiro, desperdiçar o seu ganho, ah, com vícios, papai amado. Vai trazendo libertação, Senhor Deus, dá nojo, Senhor Deus, dá enjoo, dá, Senhor Deus, dá um milagre para esta vida, Senhor. Vai libertando essa pessoa do cigarro, Senhor Deus. Vai libertando essa pessoa das drogas, papai. Vai trazer libertação para esta vida agora. Ore, clama, alabassuri, alabai. Traz libertação neste momento, Senhor. Vem estender as tuas mãos, estende as tuas mãos de poder, estende as tuas mãos de glória, papai, esse início desse propósito, Senhor. É só o início, Senhor Deus, do propósito de oração, é só o início do propósito de intercessão, é só o início do propósito de clamor. Estende as tuas mãos para nós, papai, e nos dá vitória, Senhor Deus. Abençoa meus irmãos internautas, os ouvintes, Senhor Deus, abençoa todos aqueles que estão nos acompanhando através da oração, Senhor Deus, vai visitando cada vida agora, vai visitando cada lar, cada família, vai trazendo libertação, vai trazendo salvação, vai trazendo, Senhor Deus, ó Pai amado, vitória a esta vida, esta casa, esse lar, esta família. Nós te pedimos, Senhor Deus, nós cremos no poder da oração em nome de Jesus. Que Deus abençoe sua vida, que Deus abençoe seu lar, que Deus abençoe sua família. Eu quero convidar você para compartilhar essa oração, uma oração pequena aqui dentro do canal, mas eu creio que Deus fará grandes coisas através dessa oração. Compartilha com seu vizinho, compartilha com seu parente, com seu amigo, aquela pessoa que está doente, enferma. Nesse próximo dia, amanhã estaremos de novo orando, vamos orar por cura, vamos repreender a enfermidade. Então compartilha também o link do canal para os seus parentes, familiares, e vamos junto para o caminho da oração. Que Deus abençoe. Eu sou o pastor Wesley Souza, estamos aqui no canal Ave em Foco, comunidade cristã, orando por você, clamando a Deus pelo seu lar, pela sua família, e crendo que Deus vai trazer resposta para a nossa oração. Até a próxima oportunidade, que Deus abençoe meus irmãos, que Deus abençoe seu lar e toda a sua família. Até a próxima oportunidade, até amanhã, estaremos ao vivo aqui no canal, orando, clamando, buscando a face de Deus, e crendo que Deus vai trazer resposta para a nossa oração. Que Deus abençoe.

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3: Com esses acordes musicais, o hino Galileu está no ar. Mais uma audição do meu, seu, nosso querido programa. O programa de Deus, a voz da libertação. Programação de nossa igreja pentecostal Deus e Amor, que tem a sua sede mundial, localizada Avenida do Estado 4568, Baixada Glicério, São Paulo, capital. Direção da programação mundial da nossa irmã Ereni Oliveira de Miranda. Aqui em Juiz de Fora temos também nossa sede estadual da Igreja Deus e Amor, localizada na rua San Clair de Carvalho, número 75, direção a cargo do homem de Deus, pastor Wesley de Souza.
0: E aos cautivos da liberdade.
3: Comunicação com todos, teu irmão em Cristo, presbítero Cremilson Silva, uma vez mais saudando também nossa querida amada audiência, com a paz de nosso Senhor e Salvador Jesus Cristo.
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3: Muito obrigado você do outro lado pela companhia fidalguia com a gente, aí no sítio, fazenda, chácara, cidades, estado, país, continentes, além dos oceanos. Obrigado a todo mundo pela fidalguia, a nossa maravilhosa programação, este programa que você ouve do outro lado, a voz da libertação.

0: santificado seja o nome de nosso Senhor e Salvador Jesus Cristo, que está operando, ouvinte, de uma forma tremenda, extraordinária, aqui em Juiz de Fora, e nossa igreja pentecostal, Deus e Amor. São todos os dias mesmo, ele opera, está operando aqui em grande quatro horários, né? 9 da manhã, meio-dia, 2 da tarde, 19 horas, não tem exclusividade nem de dia e nem de horário, porque ali está presente o Senhor Jesus fazendo sinais, prodígios, maravilhas aqui em Juiz de Fora, e nossa igreja Deus e Amor, na nossa sede estadual, como também, claro, em nossas congregações de todo o campo aqui estadual de Juiz de Fora.
1: No nome de Jesus vamos expulsar.
0: Expulsamos todo o mal na segunda, terça, quarta, quinta, sexta, sábado, domingo, grandes horários, semana toda, você comparece aqui na rua Sancredi Carvalho, 75, e volta para casa com certeza ricamente abençoado pelo Senhor Jesus Cristo. Vamos acompanhar o que ele opera em Juiz de Fora, já voltamos. Com certeza, após o conte a benção, após os milagres e libertações, a gente volta comentando que Deus opera e está fazendo aqui mesmo, na igreja Deus e Amor, Sancredi Carvalho, 75, rua paralela, Avenida Brasil, paralela, ali também é Benjamin Constant, bem localizado estamos, você adentrar, entrada franca e voltar para casa abençoado pelo Senhor Jesus Cristo. Música.

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0: Alta Vitória, Deus! Minha irmã, qual o seu nome?
1: Meu nome é Flávia Cristina.
0: Irmã Flávia, conte a benção.
1: Irmão, a benção que eu quero contar é que eu peguei um voto aqui na terça-feira e eu levei esse voto pra casa. Minha menina, ela chegou lá em casa reclamando que tava sentindo muita dor no pé da barriga. E eu tava sem saber o que fazer. Que eu tava tendo que trabalhar todo dia, não tava sobrando tempo pra marcar exame, pra levar ela no médico. E ela chorando de dor. O voto que eu peguei aqui foi esse voto do livramento. Eu levei esse voto pra casa, falei com ela, vai embora pra sua casa, põe esse voto na barriga quando você for dormir.
0: E doía demais.
1: Ela doía demais, porque ela já tava até chorando de tanta dor.
0: Tava chorando já.
1: Já tava chorando de tanta dor. Eu peguei esse voto, ela levou pra casa dela, ela falou que colocou o voto na barriga, dormiu com o voto na barriga. Quando ela acordou no outro dia, ela chegou lá em casa rindo. Falou, mãe, eu melhorei, eu não tô sentindo mais dor. Eu falei, foi o voto do livramento que a gente pegou na igreja pentecostal do livramento.
0: Dá glória a Deus, tua irmã Flávia! Cadê o glória? Cadê o glória? Ô, irmã Flávia, não é idolatrar o voto, não. Mas Deus tem poder de curar.
1: Tem poder de curar, é verdade. Através desse voto que ela colocou na barriga, no outro dia ela não estava sentindo dor nenhuma e eu estava sem saber o que fazer.
0: Ela estava chorando de dor.
1: Ela estava chorando de dor, reclamando todo dia de dor. Falei, meu Deus, eu trabalhando todo dia, não tinha como eu sair para levar ela no médico. E ela também trabalhando, a gente ficou sem saber o que fazer. Mas através do voto, do livramento, a minha filha foi curada.
0: Curada!
1: Curada, em nome de Jesus.
0: Curada! Dá glória a Deus, igreja! Quem curou sua filha?
1: Foi Jesus.
0: Em qual igreja, irmã Flávia?
1: Igreja Pentecostal, Deus e Amor.
0: Quem nos ouve em casa agora, pode estar doente também lá, situação, medicina humana, consegue diagnosticar, vem pra cá, aqui é curado.
1: Vem pra igreja, porque aqui você será curada, pelo nome de Jesus.
0: Qualquer enfermidade.
1: Qualquer enfermidade, não fique em casa, vem pra igreja.
0: Então dá glória a Deus.
1: Glória a Deus.
0: Dá glória.

0: morte, em nome de Jesus Cristo. Sai do corpo dela agora, expulsa ela, fala, sai, sai, diabo, sai, em nome de Jesus. Olha para mim aqui,
1: glória a Jesus,
0: ao sangue de Jesus tem poder. Olha para mim aqui, olha aqui. Tem muitos dias já assim, né? Muitos dias oprimida, tá? Vai querer que Jesus entre hoje.
2: Sim.
0: Ele visita o teu organismo.
2: Amém.
0: Ele visita o teu corpo agora.
2: Amém.
0: Recebe em nome de Jesus. Fala em nome de Jesus.
2: Em nome de Jesus.
0: Fé, em nome de Jesus.
2: Em nome de
0: Jesus. Eu recebo
2: o
0: meu milagre.
2: O meu...
0: E saio daqui nesta manhã.
2: Para
0: a tua presença, Senhor. Amém. Olha para o olho. Quem se visitou nessa manhã? Essa é a visita. Continua orando, igreja. Continua orando. Senhor Jesus, ó Pai amado, vem trazer paz para essa vida, Senhor. Vem trazer paz para essa casa, Senhor. Vem trazer para essa vida, Senhor Deus, libertação. Ó, Senhor Jesus, ó Pai amado, confirma a tua vitória nessa manhã. Confirma a tua bênção nessa manhã. Confirma, Senhor Deus, a bênção dos céus. Em nome de Jesus. Amém. Amém ou não?
3: Amém!
0: Tem quatro pessoas aqui, quando orava, você sentiu teu corpo arrupiando. Quatro pessoas essa manhã, preste atenção. O Senhor te visita. Quatro pessoas, o Senhor traz liberdade para você, liberdade que você não tinha. Cada essas quatro pessoas, você sentiu teu corpo arrupiando. Você sentiu teu corpo ruim. O que aconteceu?
1: Meu Deus do céu, pastor, que tremendo. Minha irmã, o nome da senhora?
4: Sandra Varela.
1: Mãe Sandra, você é a filha dela? Vem cá, você é a filha dela? Chega aqui. Você é a filha dela?
4: Sim.
1: Ela entrou, pastor Wesley, carregada pela filha, nesta manhã, nesta campanha em Deus que muda decretos.
0: Meu Deus.
1: E após essa oração que o senhor fez aqui, após este altar, expulsando todo o mal, ela entrou com a filha carregada. E agora está andando sozinho. Como assim? Vai lá, sozinho. Corre. Olha aí, pastor Wesley. Ô filho, seu nome. Você vem com a mamãe carregada de hoje. Entrou aqui a quarta igreja trazendo ela.
4: Sim.
1: Ela veio escorada em você.
4: Sim.
1: Como que ela correu aqui agora sozinha?
4: Oi,
1: Jesus. Oi, irmã Sandra. Estava sofrendo há quanto tempo?
4: Já tem uns meses já.
1: Uns meses, quase um ano.
4: Sim.
1: Sofrendo.
4: Sim.
1: Estava acamada, debilitada, não andava assim.
4: Eu estava sentindo muita dor do lado da barriga. Assim,
1: um incômodo terrível.
4: É uma depressão.
1: Tanto que veio carregada, né?
4: Nervoso.
1: E agora?
4: Agora, graças.
1: Está curada?
4: Curada.
1: Mais uma cadeira, então, pastor. Mais uma cadeira, meu senhor. Mais uma cadeira aqui no meu corredor. Vai correndo. E fora ali. Encarrega agora.
0: Meu Deus do céu.
1: Que tremendo, pastor.
0: Pastor Clemilson, ela chegou carregada. Foi
1: pela filha Caroline.
0: Irmã Caroline, quanto tempo ela estava nesse estado?
5: Ah, tem bastante tempo já. Ela deve ter depressão.
0: Ela não caminhava, não andava, não levantava, nada.
5: Não, ela caminhava, né? Ela vem reclamando de sentido de muita queimação no corpo.
1: Ela veio com chico carregada hoje. Você trouxe, eu estou vindo ali.
0: Foi carregada hoje que ela chegou aqui.
1: Carregada.
0: E vocês, cadê a dor que você sentia?
4: Sumiu.
0: A dor sumiu. Cadê o glória a Deus da igreja? A dor desapareceu, pastor Clemilson.
4: A dor sumiu. A queimação, a tensa, igual pimenta. Ela ia.
1: Igual pimenta.
4: Da cabeça aos pontos do pé.
1: E agora, depois da oração?
4: Amém. Sumiu.
1: Deus mudou o decreto, pastor Clemilson.
0: Meu Deus. Esse é o Deus que muda, decreta, igreja, Deus de amor, de Juiz de Fora. Olha só, cadê as quatro pessoas? Eu quero orar pelas quatro pessoas, não confirma. Se você quiser me receber oração, venha, mas não confirma. Vem, eu quero orar por você. Ô,

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4: Muito bem, 8 horas e 6 minutos agora. Rádio Deus e Amor. É a programação Voz da Libertação. Estamos em rede, meu povo, e vamos aproveitar esta manhã. Jesus Cristo está conosco, Ele está em nós, a sua graça está em nós, o seu favor está em nós, o seu poder está em nós. Sim, Ele tem a resposta, a cura, o milagre, Ele tem a salvação para a tua vida, para a tua casa e também para a tua família. Portanto, aproveita o dia chamado hoje, o tempo chamado agora. Sim, e o presente que Deus te dá. Vem conosco, vem com fé, vem com alegria na presença de Jesus Cristo, porque é sexta-feira, senhoras e senhores, sexta-feira de fé, sexta-feira de poder, sexta-feira de viver a glória do Todo-Poderoso. Nós vamos fazer o seguinte, olha, aproveitar, porque nós queremos extrair o máximo que pudermos do momento de comunhão com Jesus Cristo. Sim, porque foi Jesus quem disse, né, que Maria escolheu a boa parte e não lhe será tirada. E nós vamos aproveitar também e esta oportunidade de estar com Cristo, de viver este momento, não pode ser tirado. Então você que está conosco, já desfrute, aproveite e viva. Já sabe, WhatsApp 119-8292-3392 é o WhatsApp da Rádio Deus e Amor. Repito, 119-8292-3392 é o WhatsApp da rádio e você pode, deve e vai compartilhar conosco também a sua mensagem. Combinadíssimo, esperamos por ti para este momento de fé e de comunhão. Não perca a oportunidade de viver a palavra e o favor do nosso Deus e do nosso Pai também. Vem conosco, vem com fé. É manhã de comunhão e eu quero que você já mande a sua mensagem. Sim, hoje é dia de fé. Vamos lá, só quem está na fé comigo. Hoje é dia de fé. Hoje é dia de fé. E você, de certeza, que viverá um tempo novo. Vem conosco! 8:08 é o tempo? Então, vamos pro tempo. Até já!
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4: Muito bem, são 8:08. Nós temos aqui mudanças na temperatura, não é? São Paulo, máxima de 28. Mas chuva, céu nublado e chuva, como já tivemos pela madrugada. Conversava até com o Lucas aqui. 4 da manhã, 4 e meia, eu em pé. Arrumo as coisas, vou mais cedo, vou tranquilo. Não é um tempinho frio. Pronto para sair de casa, o tempo vira. Mas aquela chuva que quase inundou, não é? Osasco debaixo de chuva hoje. Só Deus para dar graça. Não é verdade? Então São Paulo está assim hoje, o dia inteiro debaixo de chuva. Então cuide. Se você puder levar um chinelinho ou um sapato extra, infelizmente é a nossa realidade, não é verdade? Muitas poças de água, algumas inundações, não é? Lugares aí, às vezes, de difícil acesso, você tem que passar na ponta do dedo, sapato que descola, a água entra e vai enrugar os dedos dos pés, aquele incômodo. Leva um par de meias extra, leva um par de sapatos extra, não é verdade? Se você puder, leva aquele sapato mais gastadinho, que você já não usa muito, leva ele para esse tempo de chuva, porque os melhores você vai guardar para, tá bom? É uma dica. Vamos lá, Cuiabá, no Mato Grosso, 39, parcialmente nublado, 34, Goiânia em Goiás também, parcialmente nublado, Belo Horizonte, sol, Rio de Janeiro, 32, parcialmente chuvoso e também nublado, 31 Belo Horizonte, 30 em Brasília. No sul, chove em Porto Alegre com 19, parcialmente chuvoso e com raios em Curitiba com 24 e 21 para Florianópolis, também parcialmente chuvoso, mas uma chuva mais branda e mais leve. Palmas em Tocantins com 37 de máxima, sim, e também o tempo estará parcialmente nublado, com 36 Rio Branco no Acre e 35 Porto Velho em Rondônia, parcialmente nublado e chuvoso. Temperaturas altas, a menor é para João Pessoa com 28. Teresina atinge hoje os 38 graus. Aquele calor, aquele clima abafado. E não se esqueça, beba água. É importantíssimo. Beba água. O seu corpo precisa e agradece. Tempo e temperatura das 8, fundo climatempo.com.br.

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1: Senhor nosso Deus e Pai, Deus maravilhoso, Deus bondoso, Deus eterno e bendito, obrigado, Senhor. Obrigado, Pai, pelo privilégio, obrigado pela oportunidade, obrigado pela graça, obrigado pelo favor que nos tens concedido. Estar em Tua presença, para nós, é um privilégio. Estar em Tua presença, Senhor, é uma alegria. Estar em Tua presença, Pai, traz ao nosso coração ânimo, tranquilidade, paz, alegria e contentamento. Estar em Tua presença, meu Deus e meu Pai, faz com que o nosso olhar seja um olhar em que produza em outras vidas a satisfação de Jesus. Estar em Tua presença, meu Deus e meu Pai, é saber que quando olharem para nós, verão Cristo. Quando perguntarem como está a nossa vida, saberão que está com Cristo. Quando nos perguntarem se tudo vai bem, saberão que vai bem, porque o Senhor está no nosso caminho. Ó Deus Todo-Poderoso, Deus maravilhoso, somos alegres e felizes e gratos por saber que tens mudado o cenário da nossa vida. Somos felizes e gratos por saber que tens estendido as mãos e tens operado, Pai, de uma forma poderosa e de uma forma grandiosa. Ó Deus, eu quero orar e quero pedir-te, ó Senhor, que visites o teu povo e os teus filhos agora. Em nome de Jesus, nós cremos que o teu sangue tem poder para mudar todo o cenário da nossa vida, da nossa casa e da nossa família. Mas eu quero orar também, ó Pai, porque eu tenho a certeza que estou, Senhor, em comunhão com vidas que necessitam de milagre, com famílias que precisam e dependem de graça e de favor. Sim, porque conforme a tua palavra, em 2 Timóteo, capítulo 1, versículo 7, Deus não nos deu um espírito de covardia ou de medo, mas de poder, de amor e de domínio próprio. O que significa, Senhor, é que nós não somos covardes e também não somos medrosos. Não somos homens e mulheres que recuam na batalha. Não somos homens e mulheres, ó Pai da Glória, que são manipulados e dominados por qualquer sentimento, por qualquer obra que exista. Somos homens e mulheres, ó Pai, que não carregam um espírito de medo ou de covardia, porque se formos covardes, nós voltaremos. Se formos covardes, meu Deus e meu Pai, nós vamos recuar, assim como o Senhor mandou com Gideão. Covardes e medrosos, eles sempre voltam, Senhor. Covardes e medrosos nunca terminam a obra, nunca chegam ao fim. Covardes e medrosos, meu Deus e meu Pai, não conseguem sentir o sabor da vitória, o sabor da resposta e o sabor, meu Deus, que vem de Ti. Senhor, então eu oro, porque covardes e medrosos não fazem parte do Teu exército e nem do Teu reino. Meu Deus, e nós não temos esse espírito de covardia, nós não vamos nos acovardar, nós não vamos nos esconder. Senhor, meu Deus e Pai, Davi se apresenta, não para a guerra, mas para alimentar os irmãos e levar presentes, e ele agora está no meio da guerra. Quando todo mundo se acovarda, quando todo mundo se amedronta, quando todo mundo recua, eles sabem que o gigante está lá. Faz 40 dias que ele grita ao pé do ouvido e ninguém tem coragem de fazer absolutamente nada. Então ele faz a pergunta: quem é esse incircunciso? Já demonstra, Senhor meu Pai, que ele sabe que quem não tem aliança contigo não prevalece, quem não tem aliança contigo não permanece, quem não tem aliança contigo, Pai da Glória, não subsiste. Então ele declara: quem é esse incircunciso para afrontar? E então ele entra no segundo estágio e diz que aquele que não tem aliança com Deus vem em encarar aqueles que têm Deus. Só que aquele povo que tinha Deus estava covardado, estava amedrontado, aleluia. E ele então se propõe a ir. E a pergunta que ele faz é: o que vai ganhar? Aquele que vencer. Oh, aleluia. Não é aquele que lutar, é aquele que vencer. A diferença é que ele não estava preparado para uma luta, ele estava preparado para a vitória. Meu Deus, então prepara o nosso coração. Tira esse espírito de covardia e de medo, mas Senhor, renova o teu poder em nós, renova o teu amor, renova o domínio próprio, renova a tua aliança, fortalece, Senhor, a nossa mente, fortalece nosso coração, em nome de Cristo. Que todo espírito de medo, de insegurança, todo espírito de cansaço, de fadiga, toda obra de Satanás seja arrancada agora, em nome de Jesus, em nome de Cristo. Todo medo de ter saúde, todo medo de conquistar uma porta nova, todo medo de mudar de cidade, de casa, todo medo de viver, Pai, um tempo novo, todo medo de viver, Pai da glória, uma vida nova, todo medo, Senhor, é Deus que está neste coração, meu Pai, que cresceu através de uma covardia. Ah, mas ninguém na minha família foi, ninguém tem, ninguém é. Ah, mas eu não conheço ninguém que tenha começado, mas eu não sei. Eu repreendo esse espírito de miséria mental e sentimental, eu repreendo esse espírito satânico, no nome de Cristo. Saia e abandone esse corpo, abandone essa mente, abandone essa vida, porque hoje nós vamos exercer a fé em Jesus Cristo. Não temos espírito de medo, não, Senhor, mas de poder, e nós temos o poder de Deus em nossa vida. Vamos nos levantar, vamos assumir, vamos tomar posse e vamos conquistar para a glória do teu nome, aonde houver uma lacuna, onde houver uma defasagem, aonde houver falha, aonde houver insegurança. Jesus, entregamos nas tuas mãos e sabemos que vais corrigir e vais aprimorar. Está tudo em tuas mãos, Senhor. Estamos certos de que hoje é o dia preparado pelo Senhor para mudarmos a nossa mente, o nosso coração e a nossa alma. Hoje é o dia preparado pelo Senhor. Meu Pai, segura em nossas mãos. E se Satanás se atrever a se levantar contra nós, coloca ele no lugar dele. Se houver alguém movido por inveja, por obra satânica, que se atrever, ó Pai, a se levantar hoje, coloca esse endemoniado que vem em nome de Satanás no lugar dele. E porque em nome de Jesus, hoje estamos blindados pela fé em Jesus Cristo. E o Senhor hoje vai cuidar da nossa vida para a sua glória. Em nome de Jesus, nós cremos. Amém. E graças a Deus.

ainda vamos louvar, sem medo, sem segurança, Ângela Gonçalves canta e adora, depois deste belíssimo louvor que vai animar o seu dia e a sua fé. Chega Jessé Ávila, sim, e vai trazer clínica da alma, equilíbrio. Não sai daí, até já.

0: a nossa capacidade de adaptação. Por essas razões, vamos falar hoje sobre inteligência emocional. Por que algumas pessoas enfrentam melhor as adversidades? Segundo o psicólogo Daniel Goleman, inteligência emocional é a capacidade de reconhecer, compreender e administrar as próprias emoções, além de compreender as emoções das outras pessoas. Então, essa habilidade favorece relacionamentos saudáveis, melhora a tomada de decisões e reduz o impacto do estresse sobre a saúde mental. Por exemplo, imagine duas pessoas que recebem a notícia de uma demissão. Ambas vão ficar muito preocupadas, mas elas reagem de maneira diferente. Uma acredita que a sua vida acabou, age por impulso e perde a esperança. A outra sofre aquela questão, aquele impacto por ter recebido essa notícia, mas procura reorganizar as finanças, atualizar o currículo e buscar novas oportunidades. O problema é o mesmo, o desafio é esse. Agora, a forma de enfrentá-lo é que faz a diferença. Então, não podemos controlar tudo o que acontece conosco, isso é fato. Mas podemos aprender a controlar a maneira como respondemos às dificuldades. E é nesse aprendizado que nasce a famosa e desejada inteligência emocional. E eu tenho aqui algumas dicas que podem lhe ajudar a como desenvolver a inteligência emocional. E o primeiro ponto é aprender a identificar o que está sentindo. Então, antes de reagir, pergunte a si mesmo: o que eu estou sentindo neste momento? Porque dar nome a emoções ajuda a evitar atitudes impulsivas. Número 2, faça uma pausa antes de responder. Ou seja, quando estiver irritado ou frustrado, evite responder imediatamente. Alguns segundos ou alguns minutos de reflexão podem evitar palavras das quais você se arrependerá depois. E número 3, procure compreender antes de julgar. Ou seja, nem sempre conhecemos toda a história das pessoas. Ouvir com atenção fortalece os relacionamentos e reduz conflitos desnecessários. Penúltimo, encare os problemas como oportunidades de aprendizado. Toda dificuldade pode ensinar algo. Então, em vez de perguntar: oh meu Deus, por que isso está acontecendo comigo? Ou por que justamente eu? Por que isso aconteceu justamente comigo? Experimente perguntar: pois é, e o que eu posso aprender com essa situação? E por último, exercite o autocuidado emocional. Dormir bem, manter relacionamentos saudáveis, praticar atividades físicas e reservar momentos de descanso ajudam muito bem a desenvolver esse equilíbrio emocional para enfrentar os desafios da vida. Como disse o próprio Daniel Goleman, se você não controla as suas emoções, suas emoções controlarão você. Fechamos aqui entendendo que desenvolver inteligência emocional é um processo diário, é um processo contínuo. Quanto mais nós aprendemos a compreender as nossas emoções, maiores são as chances de enfrentar a vida com equilíbrio, sabedoria e esperança. Mas e aí? Você gostou desse conteúdo? Então compartilhe a nossa programação com amigos e familiares. Continue nos acompanhando e fique atento, porque a qualquer momento estaremos de volta com mais reflexões que podem transformar a sua vida. Um forte abraço e até breve.
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Mil cairão ao teu lado, e 10 mil à tua direita, mas tu não serás atingido. Salmos 91, versículo 7. 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

graças a Deus, ouvintes queridos. Obrigado você pela companhia fidalguia, o nosso programa. Atenção, membresia, atenção, todo o nosso presbitério, diaconato, atenção, pastorado, povo de Deus. É neste sábado, dia 12, às 18 horas, e domingo, dia 13, também 8 horas da manhã, a nossa importante Santa Ceia do Senhor, a nona Santa Ceia do ano. Uma oportunidade no Santo Altar para pregar a palavra do Senhor, o nosso pastor estadual Wesley de Souza. Atenção, irmãos, componentes do coral, voz angelical, componentes do vocal Renascer, as irmãs também do Acorde Jerusalém, expansão Juiz de Fora, adolescentes herdeiros de Cristo, criancinhas Pequeno Galileu, atenção todo o presbitério diaconato, porque é sábado, dia 12, 18 horas, e domingo, dia 13, 8 da manhã, a nossa Santa Ceia. Oportunidade será com certeza anunciar o Senhor uma vez mais até que ele venha, como disse o apóstolo Paulo. Porque eu recebi do Senhor o que também vos ensinei, que o Senhor Jesus, na noite que ele foi traído, tomou o pão, tendo dado graça, partiu e disse: tomai, comei, isto é meu corpo, que é partido por vós. Semelhantemente também, depois de cear, ele tomou o cálice, dizendo: este cálice é o novo testamento, a nova aliança no meu sangue, bebei dele todos, porque todas as vezes que comer deste pão e beber deste cálice, anunciais a morte do Senhor até que ele venha. É sábado, dia 12, e domingo, dia 13, aqui em Juiz de Fora, em nossa sede estadual da rua San Clair de Carvalho 75, a nossa importante nona Santa Ceia do ano. E você vai estar conosco aqui e trazer também consigo alimentos não perecíveis, materiais também de higiene pessoal, para apoiarmos e ajudarmos aos irmãos necessitados, aqueles que precisam, onde será formada as cestas básicas, para apoiarmos os nossos irmãos necessitados na fé. Aguardamos a todos, todos são bem-vindos, e que o Senhor Jesus vos abençoe.

Tudo bem, este é o seu querido e abençoado programa Voz da Libertação. Deus abençoe pela audiência, pela sintonia na Rádio Capital, no YouTube e no aplicativo Deus e Amor. Deus abençoe pela audiência ao programa Voz da Libertação. Tudo bem, ouça e divulgue o programa Voz da Libertação, órgão oficial informativo da nossa igreja Deus e Amor, direção geral a cargo da nossa irmã em Cristo, Ereni Miranda. É a nossa igreja Deus e Amor, sede estadual em Juiz de Fora, na rua San Clédio Carvalho, número 75, na direção do pastor Wesley Souza.

0: Tudo bem, o programa Voz da Libertação é uma extensão de um culto da Deus e amor aí na sua casa, no seu lar, para a sua família. Então, olha, não saiam daí, continuem em sintonia no programa Voz da Libertação. Deus tem bênção para a sua vida. E por falar em bênçãos de Deus, o nosso Pai, nós iremos acompanhar uma das características que marca o programa Voz da Libertação, relatos de pessoas que vieram à Igreja Deus e Amor e receberam a vitória de Deus, o nosso Pai. Vamos acompanhar e já voltamos.
1: É Delizete.
2: Conte a benção.
1: A benção minha é a minha aposentadoria. Eu estava enrolada a minha aposentadoria, porque o patrão, no último emprego meu, não pagou, contribuiu direito.
2: E há quanto tempo enrolado?
1: Aí ficou 6 meses com a advogada. Aí ela pegou, resolveu o problema. Graças a Deus, dia 1º de junho, eu fui aposentada.
2: Aposentou?
1: Aposentei.
2: Tá feliz?
1: Graças a Deus.
2: Quem te honrou?
1: Foi Jesus. E eu peguei o voto aqui de Deus.
2: Do mantenedor? Do mutirão?
1: Deus
2: resolve,
1: resolve tudo.
2: Resolve tudo.
1: É.
2: Resolveu mesmo?
1: Resolveu. Graças a Deus.
2: Aposentado.
1: Aposentado.
2: Quem te honrou?
1: Foi Jesus.
2: Em qual igreja?
1: A Igreja Pentecostal Deus é Amor.
2: Da glória a Deus.
1: Glória a Deus.
2: Da glória a Deus com ela.
3: Eu tinha um nódulo no rim. E toda vez o médico me chamava para fazer, para eu operar o rim, no HU e no Santa Terezinha. E eu continuei fazendo a urotomografia várias vezes, quase um ano. E falei, eu não vou fazer mais essa urotomografia. Eu estou curada em nome de Jesus.
4: Ana, para comprovar o teu milagre pela tua fé, vai no médico e faz o exame de novo.
3: Mas eu já fiz.
4: E não deu nada?
3: Não.
4: Vamos entender, porque eu não te entendi. A senhora tinha um nódulo no seu rim.
3: No rim. E eles queriam me operar de qualquer jeito.
4: Eles queriam operar. A senhora pegou e fez outros exames.
3: Fiz vários exames.
4: E o nódulo, cadê ele?
3: Sumiu.
4: Sumiu, meu Deus! Eu não tinha entendido o milagre dela. O milagre dela é grande! Irmã Ana, na onde você recebeu essa bênção, irmã Ana?
3: Na Igreja Pentecostal, Deus é Amor.
4: Deus está curando na Igreja, Deus é Amor, Igreja. Deus está operando milagre, milagre, milagres. O câncer não pode ficar, a enfermidade não fica, porque é o poder de Deus dentro dessa casa.
0: Tudo bem, impressionante, amados ouvintes, é o que Deus faz, o que Deus está fazendo na Igreja Pentecostal Deus e Amor. Veja o milagre que Deus operou na vida desta irmã. Foi curada milagrosamente por Jesus Cristo na Igreja Deus e Amor. Olha, tenha fé, venha você, traga tua família para receber também a sua vitória.
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0: Venha clamar a Deus na nossa Igreja Deus e Amor, que está localizada na rua São Clé de Carvalho, número 75, centro da cidade de Juiz de Fora, ali na direção do pastor Wesley Souza.
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0: E lembrando que os cultos acontecem todos os dias, às 9 da manhã, meio-dia, 2 da tarde, e também no horário das 7 da noite, na quarta-feira, meio-dia, 1 da tarde, e também na sexta-feira, excepcionalmente, no horário do meio-dia, 1 da tarde, este culto abençoado na nossa Igreja Pentecostal Deus e Amor. E os demais cultos de segunda a sexta-feira, 9 da manhã, 2 da tarde e 7 da noite, venha participar de uma grande campanha na nossa Igreja Deus e Amor e receber o milagre de Deus para a sua vida.
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0: É, não importa a sua denominação, seu crédulo religioso, venha participar conosco de um culto abençoado na nossa Igreja Pentecostal Deus e Amor. Lembrando que na quarta-feira da palavra, 9 da manhã, 7 da noite, a presença do pastor Wesley Souza, pregando a palavra e também orando pelos dons do Espírito Santo na quarta-feira da palavra, a palavra que cura, a palavra que transforma e liberta a sua vida. Quarta-feira da palavra, às 9 da manhã, 7 da noite. Presença do pastor Wesley Souza, às 2 da tarde da quarta-feira, a presença do presbítero Célio Carvalho, na unção do Espírito Santo, pregando a palavra e orando para Deus abençoar a sua vida.
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0: É na quarta-feira, Deus tem uma palavra de ânimo, de fé para a sua vida, para o seu coração.
6: Deus criou o homem.

E o que ele faz? Ele vai lá e engana a mulher. Engana a Eva. Ele engana. 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O homem cai, a queda do homem. A

0: na palavra de Deus.
1: Tudo bem na instrumentalidade, pastor Wesley Souza, às 9 da manhã, na quarta-feira, também no horário das 7 da noite. E lembrando que no horário das 7 da noite, nós temos ali também a participação do vocal Renascer, o coral Voz Angelical e o grupo Acordes de Jerusalém. Quarta-feira da palavra na Igreja Pentecostal Deus e Amor. Jesus, ele disse na sua palavra, conhecereis a verdade e a verdade vos libertará. 14h, a presença do presbítero Célio Carvalho, e no horário do meio-dia, 13h, aquele culto abençoado com a presença dos homens de Deus, ali pregando a palavra e orando para Deus abençoar a sua vida.
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1: Igreja Pentecostal Deus e Amor, na rua Sancler de Carvalho, número 75, quarta-feira da palavra, na Igreja Pentecostal Deus e Amor, com imenso prazer, pastor Wesley Souza, orando para Jesus abençoar a sua vida. Você que está enfermo, doente, problemático, desenganado pela medicina, venha receber um milagre para a sua vida na quarta-feira da palavra, porque a palavra de Jesus Cristo, ela salva, ela cura, liberta pelo poder da palavra de Deus. Tudo bem, nós estivemos ouvindo, acompanhando aí o relato de uma irmã, tinha nódulo nos rins, mas chegando aqui na nossa Igreja Pentecostal Deus e Amor, pelo poder da palavra, da revelação do Espírito Santo, ela recebeu a cura, recebeu o milagre da parte do nosso Deus, o nosso Pai. Ele disse na sua palavra, aquele que vem a mim, de maneira alguma lançarei fora. Você que está enfermo, desenganado pela medicina, venha para a Igreja Deus e Amor, receba um milagre para a sua vida, como esta irmã, tinha nódulo no rim, mas recebeu um milagre da parte do nosso Deus. Vamos acompanhar novamente este testemunho tremendo que aumenta a nossa fé, e já voltamos.
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3: Eu tinha um nódulo no rim, e toda vez o médico me chamava para fazer, para eu operar o rim, no HU e no Santa Terezinha. E eu continuei fazendo a uretomografia várias vezes, quase um ano. E falei, eu não vou fazer mais essa uretomografia. Eu estou curada em nome de Jesus.
4: Ana, para comprovar o teu milagre pela tua fé, vai no médico e faz o exame de novo.
3: Mas eu já fiz.
4: E não deu nada?
3: Não.
4: Vamos entender, porque eu não te entendi. A senhora tinha um nódulo no seu rim.
3: No rim. E eles queriam me operar de qualquer jeito.
4: Eles queriam operar. A senhora pegou, fez outros exames.
3: Fiz vários exames.
4: E o nódulo, cadê ele?
3: Sumiu.
4: Sumiu, meu Deus! Eu não tinha entendido o milagre dela. O milagre dela é grande! Irmã Ana, na onde você recebeu essa bênção, irmã Ana?
3: Na Igreja Pentecostal, Deus e Amor.
4: Deus está curando na Igreja Deus e Amor, Igreja. 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O caso

É sensacional, amados e diletos ouvintes do programa Voz da Libertação. Verdadeiramente para o nosso Deus não há impossível. O nosso Deus operou milagre na vida da nossa irmã Ana, na nossa igreja pentecostal Deus e Amor.

Venha receber o milagre na nossa igreja pentecostal Deus e Amor, Rua Sancler de Carvalho, número 75, centro de Juiz de Fora. A nossa irmã Dona Ana tinha nódulo no rim, tinha que operar. Constatada pela medicina, ela tinha que passar pela cirurgia, mas não foi necessário. Ela veio para a igreja Deus e Amor, e aqui na Deus e Amor, ela foi revelada pelo Espírito Santo. Recebeu a oração do pastor Wesley Souza e a enfermidade sumiu, o nódulo desapareceu, para a glória de Deus, o nosso Pai. E agora, ouvintes, a nossa irmã Dona Ana, ela faz novos exames, novas radiografias, e para a surpresa da medicina e para a glória de Deus, o milagre aconteceu. A enfermidade, o nódulo sumiu. O milagre aconteceu na vida da nossa irmã Dona Ana. Venha você também e receba o teu milagre na nossa igreja pentecostal Deus e Amor, Rua Sancler de Carvalho, número 75, centro de Juiz de Fora, 9 da manhã, meio-dia, 2 da tarde e 7 da noite. Venha receber a sua vitória. Tudo bem, na quarta-feira, 9 da manhã, 7 da noite, presença marcante do pastor Wesley Souza, prega a palavra, ora pelos dons do Espírito Santo, e o pastor Wesley também está ali presente na sexta-feira, 9 da manhã, e também no horário das 7 da noite, na quarta-feira, 9 da manhã, 7 da noite, e na sexta-feira também no horário de 9 da manhã. Às 7 da noite, pregando a palavra e orando para Jesus operar um milagre na tua vida.

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1: Orem no Espírito em todas as ocasiões, com toda oração e súplica. Tendo isso em mente, estejam atentos e perseverem na oração por todos os santos. Efésios 6:18.
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2: A pergunta de Jesus para você hoje é: você está disposto a dar sua vida por mim? Você está disposto a entrar em hospitais, subir em favelas, pregar em presídios? Está disposto a evangelizar as crianças, seus vizinhos, seus amigos? Já falou de Jesus para sua família hoje? Está disposto a levar o amor de Deus a pessoas que ainda não conhecem a Jesus? Faça a sua parte. O fruto da retidão é a árvore da vida. E aquele que conquista almas, sábio é. Provérbios 11, versículo 30. 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

Feche os seus olhos, você que não pode se ajoelhar, mas você vai fechar os seus olhos. Esta oração de adoração ao Senhor. O Senhor está presente aqui, aleluia. Feche os teus olhos. Mova-te, Espírito Santo. Mova-te, Espírito Santo. Mova-te, Espírito Santo.

0: cairão ao teu lado e 10 mil à tua direita. Mas tu não...
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Graças a Deus. Glorificado seja. 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Glória a Jesus. Graças a Deus. Glória a Deus. Glória a Jesus. Glória a Deus. Graças a Deus. 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

Graças a Deus. Glória a Deus. Graças a Deus. Glória a Jesus. Glória a Deus. Graças a Deus. Glória a Jesus. Graças a Deus. Glória a Deus. Glória a Jesus. Glória a Deus.

0: Glória a Deus.
1: Deus aqui hoje vai lhe restaurar.
0: Graças a Deus.
1: Ele vai lhe renovar. Abra sua boca, comece a glorificar. Porque o céu desceu aqui.
0: Glória a Deus.
1: Deus está derramando poder. Este templo vai
0: glorificado seja o nome de nosso Senhor e Salvador Jesus Cristo. Queiram aceitar uma vez mais a mais perfeita, sublime paz daquele que vive e reina, de nosso Senhor e Salvador Jesus Cristo. Desde que vos saúda o teu irmão, presbítero Cremilson Silva. Deus abençoe também o irmão Sebastião aí no estúdio, por mandar o som aqui para nós. O irmão possa colocar depois aí também, possível for, a banda, para seguirmos aqui nesta manhã maravilhosa de sexta-feira, em seguimento à campanha Deus Fecha a Boca do Leão. E o povo vai chegando conosco aqui, essa oportunidade, nesta manhã poderosa, ouvintes. Obrigado você do outro lado também, aí no sítio, na fazenda, na chácara, em outras cidades, aqui na Grande Juiz de Fora, em companhia conosco, com a programação abençoada, este programa de Deus, a voz da libertação. Comunicação com todos, teu irmão, presbítero Cremilson Silva, e o povo chegando aqui, nesta manhã de hoje, nesta sexta-feira. Chega pra cá, minha irmã, a paz do Senhor.
2: Paz do Senhor, irmão.
0: O nome da senhora?
2: Ana Maria dos Reis Souza.
0: Vem nessa fé, irmã Ana, de qual bairro?
2: Santa Luzia.
0: Meu Deus do céu, Santa Luzia, estamos na campanha Deus Fecha a Boca do Leão. Seu convite também para os ouvintes de casa.
2: Eu convido todos os ouvintes de casa para encaminhar para esse Ministério da Deus e Amor na campanha de hoje, Fecha a Boca do Leão.
0: É uma campanha abençoada, né, irmã?
2: A campanha abençoada, em nome de Jesus.
0: A senhora é testemunha ocular desse Deus que opera aqui na Deus e Amor. Conte uma bênção para nós.
2: Muitos livramentos eu tenho tido aqui, irmão, através das orações e no ministério dessa igreja Deus e Amor.
0: Poderia contar um dos livramentos, alguma cura?
2: Eu tive internado o ano passado com pneumonia. Fui parar no balão de oxigênio, mas Deus me deu vitória, Deus me deu o livramento. Levei um tombo na Batista de Oliveira, na campanha da igreja. Eu fui parar no HPS, mas Deus me deu, fizeram todos os exames, não deu nada nos exames. Deus me deu o livramento de morte.
0: A senhora estava no balão de oxigênio.
2: O ano passado.
0: Chegou a ficar lá.
2: Fiquei ficar...
0: Na medicina humana, uma complicação tremenda, né, irmão?
2: Mas para Deus, Deus entrou com a providência dele e foi tudo legalizado. Todos os exames que eles fizeram, não dava nada.
0: Não constou nada de ruim.
2: Não constou nada de ruim.
0: Hoje está feliz, irmã.
2: Deus. Hoje estou feliz e contando essa bênção maravilhosa. Eu agradeço muito porque... Pelo
0: livramento de saúde, né?
2: Pelo livramento e a saúde que Deus me deu.
0: Quem nos ouve em casa agora tem que vir para cá também.
2: Em nome de Jesus, quem está em casa e não conhece esse ministério, procura conhecer e encaminhar para essa igreja. Que essa igreja aqui é uma benção.
0: É de Deus.
2: Ela é de Deus. Em nome do Senhor Jesus Cristo.
0: Muito obrigado, minha irmã. Pode chegar. A multidão chegando, ouvintes, aqui na Sanclete Carvalho, em Juiz de Fora, 75, Igreja Pentecostal Deus e Amor. Quando hoje, sexta-feira, campanha em seguimento, Deus Fecha a Boca do Leão. O povo chegando aqui, numa fé muito grande. Ô, minha irmã, qual o nome da senhora?
3: Meu nome é Ruth.
0: Vem nessa fé, irmã Ruth, de qual bairro?
3: Ah, Eldorado.
0: Eldorado. Chegou a sexta-feira, Deus fecha a boca do leão.
3: Fecha. Tem que fechar.
0: Campanha poderosa, né, irmã?
3: Eu tô vindo sempre.
0: Tá conosco sempre aqui, tá gostando da campanha. Deus tá agindo.
3: Tá agindo, ele vai agir.
0: Muito mais ainda, né, irmã?
3: Ele tá começando, já tá agindo já.
0: Muitas bênçãos, né?
3: Tenho certeza que ele vai abrir uma porta de emprego pra mim, se Deus quiser.
0: Vem buscar essa vitória do Senhor Jesus.
3: Isso.
0: Vai levar a bênção.
3: E a cura também do meu esposo.
0: Vai contar, testemunhar bem em breve, né, minha irmã?
3: Se Deus quiser, o diabo fica furioso quando ele sabe que a gente vai cumprir um voto. Aí ele fica atrapalhando as coisas, mas eu vou cumprir o
0: voto. Hoje Deus vai fechar a boca do leão.
3: Exatamente.
0: Na glória a Deus.
3: Glória a Deus.
0: Deus abençoe minha irmã, que vai chegando, ouvintes, nesta manhã poderosa, numa fé muito grande, para receber de Deus, gratuitamente, a bênção e a vitória. É o povo aqui. Ô, minha irmã, Pai do Senhor Jesus.
4: Senhor Jesus,
0: pai. Nome da senhora.
4: Iraci Marques.
0: Maravilha, essa fé, Iraci. De qual bairro?

0: amor e opera mesmo.
1: Já foi curada, minha irmã?
0: Já foi curada.
1: Conte uma bênção de cura.
0: Ah, a minha bênção de cura é as dores no meu corpo, né? Que tava doendo muito, eu não conseguia nem andar, né? Aí o Senhor falou pra mim que ia tirar minhas dores e ele tirou as minhas...
1: Tirou mesmo?
0: Tirou, graças a Deus tirou.
1: E há quanto tempo sofria?
0: Ah, pastor, já uns 3 anos.
1: 3 anos?
0: 3 anos eu tava com dor.
1: Veio a Deus de amor, revelada, hoje curada.
0: Revelada, hoje estou curada das dores, em nome de Jesus.
1: Agradecida.
0: Agradecida.
1: E então, da glória a Deus.
0: Glória a Deus, glória a Jesus.
1: Deus abençoe, mãe Iraci. Que bênção.

0: senhor, meu irmão?
1: É o senhor.
0: Meu nome mesmo?
1: Seu Augusto Afonso.
0: São José Ouvintes, ele é residente da cidade de Pequeri, mas tá aqui em Juiz de Fora com a gente. Hoje é a campanha Deus Fecha a Boca do Leão.
1: É, Deus Fecha a Boca do Leão. Todo mundo tem que vir cá hoje.
0: Todo mundo, né, irmão?
1: Todo mundo tem que vir pra...
0: É correr pra cá.
1: É correr pra cá pra receber a benção. Ficar em casa não recebe, não.
0: Deus é amor, celeiro de benção.
1: Celeiro de benção, graças a Deus.
0: Que vitória.
1: Eu falo que eu tenho minha vitória, sabe? Tive minha vitória. Com...
0: Testemunha, né?
1: Testemunha, que operei, tava bezer morto. Mas estou andando pra lá e pra cá.
0: Ele teve ouvido internado no CTI, pela medicina humana, não iria sobreviver, mas veio a Deus de amor, a família veio buscar por ele aqui, até que hoje aqui, ó, andei pra lá e pra cá, perfeitamente curado.
1: Tô curado, não tem nada, graças a Deus. Só a perna, mas tá melhorando.
0: Tá abençoado.
1: É, tô abençoado, não tem nada, graças a Deus.
0: Quem nos ouve em casa agora, vem pra cá também.
1: Tem que vir pra cá agora correndo, correndo. Todo mundo tem que vir, vem. Não adianta ficar em casa, não tem que vir pra cá.
0: Valido a pena, irmão?
1: Vale a pena, vale a pena. Vale. Não ficou no hospital, não. O hospital é aqui.
0: Pronto-socorro de Jesus, é Deus e amor.
1: É Deus e amor, Deus e amor.
0: Muito obrigado. Anote o endereço, ouvintes. Sancler de Carvalho, 75, aqui em Juiz de Fora, o majestoso templo da glória de Deus, Igreja Pentecostal, Deus e Amor, quando falamos ao vivo e direto. Ô, meu irmão, chega pra cá, meu irmão, Pai do Senhor.
1: A Pai do Senhor Jesus.
0: Qual é o teu nome?
1: Ivaí.
0: Eu venho nessa fé também, de qual bairro?
1: Grande Betânia.
0: Grande Betânia. Mãe, vai. Chegou a sexta-feira. Deus, a campanha de hoje, né? Deus fecha a boca do leão. Seu convite também aos ouvintes de casa.
1: Eu convido que eles vêm também buscar a bênção do nosso Senhor Jesus Cristo.
0: Todo mundo.
1: Todo mundo.
0: Isso é testemunho que Deus opera, que não é Deus é amor.
1: Eu também sou testemunho que eu já tinha um caroço aqui no meu braço aqui. E Deus operou meu caroço que eu tinha aqui, do tamanho de uma bola de cripe.
0: Meu Deus do céu.
1: Não tem nem mais.
0: Filho, ele me mostra aqui os braços dele, não tem nada, né, irmão?
1: Não tem nada. Fui curado aqui na igreja.
0: Um caroço enorme no seu braço. Tá curado com Jesus.
1: Tô curado com Jesus.
0: Quem nos ouve em casa então, tá problemático, vem pra cá.
1: Vem pra cá pra buscar a bênção do Senhor Jesus Cristo.
0: Dá tempo ainda.
1: Não dá tempo ainda.
0: Deus abençoe, meu irmão. Anote o endereço, ouvintes. Sancler de Carvalho, 75, aqui em Juiz de Fora, sede estadual da Igreja de Deus e Amor. Tá aqui também a Bisa Vanilda. Pai do Senhor, Bisa Vanilda.
2: Pai do Senhor, meu irmão.
0: Chega nessa fé também, região do bairro Santo Antônio.
2: Santo Antônio.
0: Chegou a sexta-feira, Deus fecha a boca do leão.
2: Amém. Em nome de Jesus.
0: E o seu convite é para os ouvintes de casa.
2: Meus irmãos, ainda dá tempo de vir ainda para essa festa maravilhosa. Aqui é um pedacinho do céu. Eles vim buscar a bênção do Senhor.
0: Muita bênção, né, minha irmã?
2: Jesus tem bênção para todos.
0: Muitas vitórias.
2: É nós ter fé.
0: Pode se correr para cá, todo mundo.
2: Todo mundo, em nome de Jesus.
0: Deus abençoe. O povo chegando aqui. A paz do Senhor, meu irmão.
1: Paz do Senhor.
0: Qual o teu nome?
1: Wilson.
0: Eu venho nessa fé, irmão Wilson, de qual bairro?
1: No Ponte Preta.
0: Meu Deus do céu. É longe, meu irmão. Zona Norte, atravessou a cidade, mas vale a pena estar conosco aqui.
1: Vale a pena estar aqui, assim, buscando a benção, que o Senhor tem muitas bênçãos para nos dar. E quem estiver em casa, que venha para cá para ouvir a palavra de Deus e receber as bênçãos do Senhor.
0: O senhor é testemunha desse Deus que opera, que na Deus é amor, então meu irmão também, com certeza, tem bênção para contar.
1: Tem sim, eu tenho muitas bênçãos.
0: Conte uma das bênçãos.
1: Uma das bênçãos que eu tenho para contar foi que eu estava caindo um caminhão. Na época eu não era cristão. Eu fui jogar bola lá em Pedro Teixeira. Na época não era cidade, era um arraial. E eu caí do caminhão, e eu esperava o caminhão de jogador de futebol. E foi à noite, ninguém vinha para.
0: O senhor caiu do caminhão, o senhor entende então o quê? Que era o próprio Deus te livrando.
1: Me livrando. Eu ia caindo do caminhão.
0: Porque Deus, claro, ele é onisciente, onipresente, e sabia que o senhor estaria hoje aqui servindo a ele.
1: Exatamente.
0: Aí livrou o senhor.
1: Livrou. Eu estava caindo e eu esperava que alguém me puxava pelos pés. Mas não aconteceu.
0: Quem nos ouve em casa agora, aqui no Deus é Amor, tem esse Deus que livra, né?
1: É, livra, é. E aí quando eu lembrei de Deus, que eu falei assim, Deus me salva, me livra. Olha, eu voltei, eu estava 90 graus para baixo, só com as pontas do pé agarrado na carroceria. Aí eu voltei.
0: Te trouxe de volta.
1: Sem fazer força, sem nada.
0: A mão de Deus.
1: A mão de Deus.
0: E está aqui hoje testemunhando feliz.
1: É, exatamente.
0: Então, da glória a Deus.
1: Glória a Deus.
0: Deus amigo. Abençoe, meu irmão. Pode chegar. A multidão chegando, vindo, adentrando conosco aqui em Juiz de Fora, o majestoso templo da glória de Deus. Igreja de Deus é amor.

0: qual é o teu nome?
1: Alexandre.
0: Vem nessa tema, Alexandre, de qual bairro?
1: Alto Grajaú.
0: Que maravilha! Chegou a sexta-feira, essa campanha poderosa, Deus fecha a boca do leão. Seu convite também para os ouvintes de casa.
1: É, que todos que puderem vir na manhã de hoje, vem as demais reuniões durante o dia, hoje, nessa sexta-feira.
0: Tem valido a pena aqui as campanhas, né, irmão?
1: Vale a pena.
0: Muita benção, né?
1: Muita benção, muito livramento.
0: Deus abençoe, meu irmão. Fica à vontade. É o povo chegando, amigos. A multidão chegando de todos os cantos de Juiz de Fora. A multidão chegando da grande Juiz. Pode chegar pra cá. Pode chegar, minha irmã. É o povo chegando aqui em Juiz de Fora, nesta

0: vida, vem para cá, porque olha, está só começando o primeiro horário, já o povo adentrando, vai chegando aqui numa fé muito grande nesta sexta-feira, e você vem para cá também. Está aqui uma Margarete. Pai, sua Margarete.
1: Pai, senhor.
0: Chega nessa fé também, de qual bairro?
1: São Mateus.
0: Chegou a sexta-feira, Deus fecha a boca do leão. Convida a senhora também para os ouvintes de casa.
1: Venha a todos que estão em casa aí para a grande bênção hoje, que hoje, se você vir, você vai levar a sua bênção em nome do Pai, do Filho e do Espírito Santo de Deus.
0: A senhora é testemunha, não é verdade? Que desse Deus que opera os sinais, prodígio e maravilha aqui na Deus é Amor. A senhora foi curada, Margarete?
1: Fui curada de quase um pré-câncer no útero, e quando os médicos fizeram o exame, não tinha mais nada. Tá tudo limpinho, e Jesus me deu a vitória, e os médicos ficaram surpresos do grande milagre.
0: Agradecida hoje.
1: Amém. Vim agradecer a minha bênção e vim buscar mais bênção.
0: Deus, glória a Deus.
1: Glória a Deus.
0: Deus abençoe. Bem-vinda, Margarete. É o povo chegando aqui. É o povo chegando aqui. Pai do Senhor, meu irmão.
2: A paz, Senhor Jesus.
0: Marcelinho chega nessa fé. De qual bairro?
2: Bairro Santa Rita.
0: Santa Rita. Chegou a sexta-feira. Campanha poderosa. É hoje o dia que o Papai do Céu vai fechar a boca do leão.
2: Eu convido os amados ouvintes. Não perca essa concentração no partir de hoje, agora de manhã, e vê que Deus está operando maravilha. Traz os paralíticos, o cego, o surdo, será ouvindo, o músico será falando, e os paralíticos seguirão andando.
0: Em nome de Jesus.
2: Em nome de Jesus.
0: Nosso muito obrigado. A esposa dele chegando também aqui, a paz do Senhor, irmã Maria.
3: Paz do Senhor Jesus.
0: É Maria Tomás, é isso? É. Santa Rita também.
3: Santa Rita.
0: Que maravilha. Chegou a sexta-feira. Seu convite de fé também aos ouvintes de casa.
3: Eles venham receber a bênção do Senhor Jesus. O Senhor Jesus está aqui para abençoar todos aqueles que aqui chegaram.
0: A senhora é testemunha desse Deus que opera, não é verdade, minha irmã?
3: Com certeza.
0: Vem pra cá todo mundo.
3: Tem recebido muitas bênçãos aqui.
0: Muitos milagres.
3: Deus do princípio.
0: Bem-vindo, irmã. É a multidão chegando, ouvintes. Anote este endereço. Agora são 9h32, anote este endereço, Sancler de Carvalho, 75, aqui em Juiz de Fora, sede estadual da Igreja PNT

0: Pode ser eu, irmão.
1: Nome da senhora?
0: Ana Maria de Oliveira, Ana Maria de Carolina de Oliveira.
1: Que maravilha! Vem nessa fé de qual bairro?
0: Eu sou de Santa Efigênia, sou da igreja quadrangular. Mas lá
1: é quadrangular, olha aí.
0: Vem de noite, de dia. Só tem de noite, aí eu venho de dia na igreja. Deus é amor.
1: Vem pra Deus é amor, que recebe as bênçãos também.
0: Esse meu marido teve ruim, quase morreu. Tá em casa fazendo almoço pra mim, pra mim vir na igreja.
1: Olha, tem aqui, mas que bênção grande, minha irmã. O esposo quase chegou a óbito, agora

0: boa, né?
1: Bom demais, é maravilhoso.
0: Então, dá glória a Deus.
1: Glória a Deus.
0: Seja bem-vinda, viu? É o povo chegando, viu? A multidão chegando aqui. Ela falou que vou passar, é pra cá de uma vez. Olha aí, pastor Wesley, essa irmã da quadrangular, nessa fé tão maravilhosa, ouvintes, nessa fé tão tremenda, internautas, e testifica ela mesmo, porque o esposo dela, segundo ela, chegou quase à morte, né? Chegou quase a óbito, e ela vindo aqui na Deus de Amor, que restaurou a saúde dele, ela acabou de dizer, ele ficou lá em casa agora, fazendo

0: 55, dá tempo ainda de você se acorrer para cá, para Sancré de Carvalho, 75, aqui em Juiz de Fora, sede estadual da Igreja Pentecostal Deus e Amor, na manhã de hoje, onde esta multidão vai chegando, na manhã de hoje, onde este povo vai chegando e recebendo com certeza, gratuitamente, a bênção e a vitória do Senhor Jesus Cristo. Pastor Maria.
1: Senhor, Pastor Fernandes.
0: É Maria das Graças, né?
1: Sim.
0: Cheia de graça de Deus também.
1: Sim.
0: Lá do Baixo Chapéu Duvas.
1: Chapéu Duvas.
0: Maria, pensa bem, hein? É longe, deu um chuvão de ontem para hoje. A senhora teria motivo para não estar aqui, mas veio para Campinas porque sabe que Deus opera.
1: Deus opera. Se não tiver coragem, não sai de casa não. Que lá pro meu lado, lá choveu, que não foi fácil, viu? Não foi fácil. Mas para buscar a bênção do Senhor, eu faço qualquer negócio.
0: Não pode olhar para obstáculo nenhum, né?
1: Não, de jeito nenhum. Se for preciso atravessar o oceano, eu atravesso.
0: E seu convite de fé para os ouvintes de casa?
1: Vem, não pensa não. Não pensa em chuva, não pensa em tribulação, não pensa na só. Pensa assim: eu vou lá na igreja e eu vou trazer a minha bênção, a minha vitória, em nome de Jesus.
0: A senhora é testemunha desse Deus que opera, na Deus de amor. Conte a nós também, aos internautas, aos ouvintes de casa, uma bênção.
1: Ah, bênção que eu tenho para contar, muitas bênçãos. Se for contar só da minha recuperação, da minha cirurgia no joelho, eu acho que a maior bênção da minha, já recebi muita bênção, mas essa foi uma vitória. Porque você sabe, o nosso lado, da direita, da esquerda, ninguém quer ver você bem. É só, tudo deseja mal. E eu falo que lá onde eu moro mesmo, teve gente que falou, o que essa mulher tem? Que eu queria ver ela andando de muleta, sem andar numa cadeira de rodas. Mas aquele que eu venho buscar, que vive e reina, ele é tudo que eu tenho.
0: Fechou a boca do leão.
1: Fechou a boca do leão.
0: Cumpriu a campanha.
1: E cumpri a campanha. E quando eu passo assim, o pessoal fica só me olhando de pano, mas o general tá comigo.
0: É porque a senhora é rodeada por um anúncio de testemunhas, né?
1: É verdade.
0: Ouvinte, ela chegou aqui, a Deus e amor, de muleta, situação no joelho. Hoje está aqui na minha frente, perfeitamente, sem as muletas, andando perfeito. Porque Jesus cura.
1: Cura, olha, se cura, misericórdia. Sem ele, eu não sou nada.
0: Podem vir pra cá, porque dá tempo ainda os ouvindo de casa.
1: Pode vir pra cá que você vai levar uma grande vitória. Eu falo e eu confesso e eu sou testemunha.
0: Nosso muito obrigado, irmã Maria. 9:40. Ainda não, calma. 9:38. 9:38. A multidão chegando aqui. A paz do Senhor, irmão João.
2: Pai do Senhor, Pastor Cremios.
0: Mais uma sexta-feira, campanha poderosa, Deus fecha a boca do leão. Seu convite também aos ouvintes de casa.
2: Eu convido os ouvintes de casa que venham aqui nesta manhã, se não puder vir amanhã, venha à tarde. Nessa campanha de sexta-feira, que é uma campanha muito abençoada por Deus, e muitas pessoas estão contando as bênçãos que têm recebido aqui nesse lugar, não só na sexta-feira, todos os dias. Glória a Deus, mas Jesus Cristo pode te abençoar a sua vida. Você pode ter um problema bastante difícil, mas Jesus pode te dar uma grande vitória aqui nesse lugar, na Igreja Pentecostal, Deus amor.
0: Irmão João,

0: opera, na sua família. Quem nos ouve em casa, então, tem que se correr pra cá, porque dá tempo ainda, né?
1: Não, ainda dá tempo. Sim, dá tempo, sim. Vem que apressa e vem pra cá, né? Porque Jesus Cristo está te esperando aqui. Nós temos uma equipe de pastor aqui abençoado por Deus, né? Então Jesus Cristo vai te dar uma grande vitória. Não só você, toda a sua família. Você vem e busca para você e busca para toda a sua família. E Jesus aqui revela tudo, revela a sua família, né? Você não precisa contar para pastor, para obreiro, caso, nada disso, o que está acontecendo. O Espírito Santo de Deus é que revela aqui nesse lugar.
0: E fecha a boca do leão também.
1: Fecha a boca do leão, que é essa campanha, né? Fecha a boca do leão. Nós, o leão está aí para tragar, né? A todo aquele que pode e quer tragar mesmo. Estão fazendo a derrota aí. Mas Jesus Cristo te dá vitória se você vir aqui. Você e sua família vai ser protegido por Jesus Cristo.
0: Esse leão, ele tentou levantar contra a vida do senhor, tirar a vida do seu filho, né? E o senhor veio buscar aqui o leão da tribo de Judá, e o leão que ruge aí, mas não é leão, foi derrotado.
1: É verdade. Meu filho teve uma emboscada para matar ele, né? E o Carramais puxou a arma nele, e a arma falhou duas vezes. Falhou na cabeça dele, falhou nas costas, que correu, né? E Deus não deixou. Eu estava em oração em casa com o pastor André, oração do acontecimento das 10 horas, e o meu filho não foi atingido pelo tiro que Deus, Jesus não deixou.
0: Pensa comigo, ouvinte. A pessoa pegou a arma de fogo, apontou para o filho dele, puxou duas vezes e a bala não saiu. E a pessoa puxava a arma para cima, para o alto do céu, a bala saía. Quer dizer, mas por quê? Ele está aqui na campanha, buscando, então livrou toda a família. Livrou seu filho.
1: É verdade, livrou sim. Por causa da minha perseverança aqui, né? Jesus deu vitória, meu filho não é crente, mas Jesus deu a vida, né? Porque podia ter morrido naquela noite, mas Jesus, pela misericórdia, né? Ouviu a nossa oração e deu o livramento ao meu filho. E pode dar o livramento à sua família também, seus filhos, né? Glória a Deus, nós sabemos que tem muitos pais que estão com os filhos nas drogas, com os filhos, né? Até preso na cadeia. Mas vem buscar Jesus, que Jesus pode te dar a solução para você e para sua família.
0: Tem que vir para cá, para Deus amor.
1: Vem para Deus amor, que Jesus está operando o milagre aqui, em nome de Jesus.
0: Muito obrigado, irmão João. Anote o endereço, ouvintes. Sanclé de Carvalho, 75. Eu disse, Sanclé de Carvalho, 75. Aqui em Juiz de Fora, Templo Estadual da Igreja Pentecostal Deus e Amor, quando hoje, sexta-feira, daqui a pouco mais no altar, pastor Wesley Souza Moraes pregando a palavra de Deus, santa consagração, Senhor. Ele prega de manhã agora em consagração e retorna à noite também com a família, e à tarde, meio-dia, presbítero Júlio César, e duas da tarde também presbítero Eliel com presbítero Célio Carvalho. E você que me ouve agora, do outro lado aí, você católico, você irmão do outro ministério, família Deus e Amor, vem pra cá também, porque dá tempo ainda, são 9:42, dá muito tempo, ouvintes. Vamos chegando aqui, Pai do Senhor, irmã Estela.
2: Pai do Senhor, irmão pastor.
0: Certei, é Estela mesmo, né? Quem eu falei, mas é Estela mesmo.
2: É Estela.
0: Irmã Estela, a senhora vem lá da região de...
2: É São Pedro, na verdade.
0: Cidade Alta.
2: É, Cidade Alta.
0: Irmã Estela, quem nos ouve em casa agora, estamos na campanha de sexta-feira hoje, Deus fecha a boca do leão. O senhor convida também aos ouvintes de casa.
2: Eu convido os ouvintes de casa para eles virem para cá, porque Jesus está aqui esperando eles. Então que eles vêm sem demora.
0: Você é testemunha.
2: Eu sou testemunha viva de muitas bênçãos que Deus já me deu, muitas curas e livramentos.
0: Irmãs, ela conta que ela tinha vários câncer e foi curada aqui na Deus e Amor. É isso mesmo?
2: É sim, eu tive sim. Tive câncer no seio, tive câncer no intestino, no intestino. Aí Deus foi,
0: me batizou. Está curado.
2: Me curou e me deu o livramento. Glória a Deus.
0: Pela medicina humana, não teria jeito, né?
2: Não, não teria jeito. Se fosse só pro médico da terra, não dava jeito. Eu nem estaria aqui hoje. Mas pelo Deus nosso, Jesus, eu estou aqui.
0: Entrou a medicina divina e hoje está curada.
2: Hoje eu estou curada, pela honra e glória do meu Deus.
0: Abençoada também.
2: abençoada, sim. Eu chamo os ouvintes pra vir pra cá. Hoje é dia de Deus, aqui na Deus e Amor. Todo dia, na Rua Sancredo Carvalho, Rua Sancredo Carvalho, 75.
0: Esse é o endereço da benção.
2: Isso, é o endereço da benção. Glória a Deus.
0: Muito obrigado, irmã Estela. A multidão chegando, ouvintes. É o povo adentrando com o juiz de fora, o mais

vai tomar o altar e retornar também às 19 horas para com certeza pregar, orar também, ouvinte, pelos dons do Espírito Santo. Pastor Wesley, Pai do Senhor, chegou a sexta-feira, campanha nova, Deus tem fechado nesta casa a boca do leão. Quantos irmãos aqui

0: pastor Wesley.
1: A paz do seu Jesus, pastor Cremils, a paz do seu Jesus, ouvintes de casa. Deus fecha a boca do leão. A Bíblia fala que Daniel desceu para a cova dos leões. E lá na cova dos leões, Deus fechou a boca dos leões e deu grande livramento para Daniel. Deus vai dar livramento, Deus vai proteger, Deus vai guardar a sua vida, o seu lar, a sua família, ouvinte. Você que está me ouvindo agora, você que está na grande Juiz de Fora, você que está nas cidades adjacentes, vem para cá receber a tua bênção. Dá tempo ainda. Dá tempo ainda, faltam 15 minutos, 15 para as 10, 10 horas da manhã estarei no Santo Altar pregando a palavra de Deus, uma palavra revelada, uma palavra que vem do céu. Então você não pode ficar de fora daqui a pouquinho no Santo Altar. Você que crê que Jesus faz milagre, você que acredita que Jesus fecha a boca do leão, vem para cá. Você que está aqui me ouvindo, você que está no setor central, você que está aqui nos bairros Santa Luzia, Manuel Noro, Sagrado, Ipiranga, Granjas Betânia, alerta, alerta, você que está nos bairros aqui, Dom Bosco, alerta, alerta, você que está aqui no Grajaú, Nova Era, Benfica, alerta, alerta, você que está em Santa Luzia, Joque 1, Joque 2, Joque 1.

0: 15 minutos ainda, 15 minutos para 10 horas da manhã. É exatamente às 10 horas da manhã estarei no Santo Altar, mas dá tempo, você chega aqui 10 e 10, 10 e 15, você ainda vai receber a bênção, vai receber a oração de explosão de milagre, vai receber o clamor da Igreja Deus e Amor, e você não pode ficar de fora. Vamos lá, Pastor Cremils, essa é a minha expectativa, a minha fé, a minha chamada para esse ouvinte nessa manhã.
1: Nosso muito obrigado, Pastor Wesley. O povo vai chegando aqui a Deus e Amor, nessa sexta-feira abençoada. É uma multidão chegando. Pode chegar pra cá, minhas irmãs. A paz do Senhor, paz do Senhor.
2: Pai Jesus, a paz
1: da Senhora.
2: Érica.
1: Vem nessa fé também, mãe Érica, de qual bairro?
2: Eu vim do bairro Santa Luzia.
1: Santa Luzia, meu Deus do céu. Vale a pena as campanhas a Deus e Amor, né, mãe Érica?
2: Vale, vale.
1: Você é testemunha.
2: Sou testemunha.
1: Então conte uma bênção pra nós.
2: Foi o Senhor mesmo que me entregou, que o Senhor ele me entregava uma chave. E ó,
1: veio aqui nas campanhas, revelada por Deus.
2: Uma vez só.
1: Primeira vez.
2: É.
1: Já foi revelada.
2: Sim, já foi.
1: Eu entregaria a senhora uma chave.
2: É.
1: E cumpriu.
2: Amém, amém.
1: Eu vim agradecer hoje então.
2: Pela glória de Deus, claro que precisa agradecer todos os dias.
1: Mas agradecida hoje porque você tem que ser muita vitória, né, minha irmã?
2: Tem. Muita vitória, muito livramento.
1: Quem nos ouve em casa, o convite de fé para este ouvinte.
2: Que venha na igreja, Deus é Amor, buscar o Senhor, que aqui tem milagre.
1: Tem bênção.
2: Tem bênção.
1: Obrigado, mãe Érica, né? Obrigado, filha. Seja bem-vinda. A multidão chegando, ouvintes. A multidão chegando, adentrando conosco, aqui em Juiz de Fora, o majestoso templo da glória de Deus. 9:47. 9:47. A multidão chegando aqui. Ô, minha irmã, Pai do Senhor Jesus.
2: Pai do Senhor Jesus.
1: Em nome da Senhora.
2: Aparecida.
1: Tem essa fé também de qual bairro?
2: É, de Vila Alpina.
1: Hoje chegou a sexta-feira, essa campanha poderosa, né? Deus fecha a boca do leão. O senhor convida também para os ouvintes de casa.
2: Que todos venham, né, receber um milagre, a vitória do Senhor, receber a cura, receber a libertação para suas famílias, aqueles que estão com as portas do emprego fechadas, que o Senhor venha abrir a porta do emprego, que Deus venha dar a cura para a pessoa que precisa de uma cura da sua enfermidade.
1: A senhora é testemunha que Deus opera, que não é Deus de Amor, então tem bênçãos para contar.
2: Eu confirmo que eu já recebi muitas bênçãos do Senhor, já recebi muita cura. Eu
1: queria contar uma delas?
2: Uma cura que eu recebi, que eu fui no médico, fui no dentista e chegou lá no dentista. Eu não consegui arrancar meu dente porque eu estava com um caroço muito no céu da boca. Aí eu fui no médico e chegou lá, o médico falou que eu estava com câncer na garganta. Estava com câncer na garganta e o médico receitou para mim, né, uns remédios, mas não resolveu. Mas através de eu vim aqui na igreja, fiz um voto com o Senhor. E o Senhor me deu a cura, me deu a libertação e eu fui curada do câncer.
1: Eu imagino a senhora, ao receber esse diagnóstico do médico, qualquer ser humano se desespera, né, irmã? Mas para quem tem Deus, confia, a senhora confiou e hoje está curada.
2: Estou curada em nome de Jesus. Não só essas bênçãos, mas eu recebi já várias vitórias do Senhor Jesus aqui na Igreja Pentecostal Deus e Amor.
1: Quem nos ouve em casa agora tem que vir para cá porque dá tempo ainda.
2: Dá tempo ainda de você vir receber a vitória e receber o milagre em nome de Jesus.
1: Nosso muito obrigado, minha irmã. Anote o endereço, ouvintes. Aqui em Juiz de Fora, Rua Sanclete Carvalho, 75, Igreja Pentecostal Deus e Amor, onde a multidão vai chegando aqui nesta manhã. Pai do Senhor, minha irmã.
3: Pai do Senhor, pastor.
1: O nome da senhora?
3: Iracema.
1: Vem nesta fé, irmã Iracema, de qual bairro?
3: Santa Rita.
1: Chegou a sexta-feira, campanha poderosa, Deus tem fechado aqui a boca do leão.
3: Amém, Jesus.
1: Você é testemunho ocular, né, minha irmã?
3: Em nome de Jesus.
1: Então, minha irmã, tem bênção para contar. Conte uma das bênçãos.
3: Tem sim, que meu neto, o meu sobrinho, estava internado muito ruim, estava no CTI, o pai dele até é membro daqui, só que ele fica lá em Benfica. Aí deu problema no pulmão, do pulmão foi pro coração, teve que abrir o coração, operar, o sangue foi tudo...
1: Aí ele chegou, estava com de uma situação passou para outra, só complicando.
3: Só complicando, e ele no CTI, não no CTI, aí teve que operar o coração. Aí graças a Deus eu pedi até o senhor oração. E aí pedi as irmãs e irmãs que também, graças a Deus.
1: Vem buscar por ele, como é que ele está hoje?
3: Tá bem, graças a Deus.
1: Tá curado.
3: Eu já tá em casa, em nome de Jesus.
1: Tá em casa já.
3: Nome de Jesus.
1: Essa igreja tem um Deus que cura.
3: Nome de Jesus.
1: Obrigado, obrigado. A multidão chegando, ouvintes. Sancrede Carvalho, 75, aqui em Juiz de Fora, sede estadual da Igreja Pentecostal Deus e Amor, onde uma

0: Deus que opera, na Deus de amor, tem o Deus que cura, na Deus de amor, tem o Deus que transforma. Pai do Senhor, Jó.
1: Pai do Senhor.
0: Qual o seu nome?
1: Gabriel.
0: Pode chegar. Pai do Senhor, Terezinha Simões.
2: Pai do Senhor.
0: Pode chegar. Pai do Senhor, minha irmã.
3: Pai do Senhor.
0: Seu nome mesmo?
3: Aparecida.
0: Pode chegar também. Eu posso chegar. Pai do Senhor, minha irmã.
4: Pai do Senhor.
0: Seu nome mesmo?
4: Aline.
0: Aline, mais uma sexta-feira.
4: Amém.
0: Mais um dia de bênção.
4: Mais um dia de bênção. Em nome
0: de Deus. Esse senhor é testemunha, Aline, desse Deus que opera tremendamente aqui na Deus de Amor.
4: Muito, muito, muito. Deus é maravilhoso.
0: Quem nos ouve em casa agora, relata a eles uma bênção recebida aqui, uma vitória. Conte uma bênção.
4: Ah, são várias.
0: Eu sei que são muitas, já gravei isso várias vezes, mas conte uma das bênçãos.
4: Ah, uma das bênçãos que eu recebi, graças a Deus, foi a conquista do meu lote, né? Eu tô morando de aluguel e graças a Deus o Senhor concedeu essa bênção na minha vida. Eu tô muito feliz.
0: Ela conta um testemunho que tá gravado no rádio, Vince, que ela era muito assim, as pessoas humilhavam muito a senhora, né, irmã?
4: Era muito humilhada, né? Vivia. Eu recebi a cesta básica aqui na igreja, né?
0: Não que isso seja humilhação. Eu digo no caso assim, da sua família lá te humilhar, porque a senhora assim, praticamente dependia deles, né?
4: Eu era totalmente dependente, né, dos familiares, e acaba que quando a gente tem uma situação financeira ruim, a gente acaba sendo humilhado, né?
0: Mas Deus honrou a senhora, tem um lote hoje e família abençoada.
4: Amém, graças a Deus. E eu não deixo de vir de jeito nenhum, porque é uma benção. A Igreja de Deus em Amor, uma benção na minha vida.
0: Seu convite agora, irmã Aline, né, aos irmãos ouvindo de casa.
4: Quem tiver a oportunidade de vir na igreja, não deixa de vir não, porque aqui Deus derrama bênção, derrama vitória sobre a vida da gente. Então quem tiver em casa, eu faço convite que venha nessa sexta-feira. Não dá pra vir na sexta-feira, vem, tem culto todos os dias, né? Em três horários. Então eu faço convite a todos os ouvintes que possam vir na igreja em nome de Jesus.
0: Muito obrigado, Maline. Bem-vinda. É o povo chegando, ouvintes. É o povo chegando aqui conosco hoje. Pai do Senhor, minha irmã.
1: Pai do Senhor.
0: Nome da senhora.
1: Angélica.
0: Cheguei nessa fé também de qual bairro?
1: É bairro Democrata.
0: Democrata. Está na campanha conosco aqui. Muitas bênçãos.
1: Muitas bênçãos. Já recebi.
0: Pode contar uma bênção então, irmã?
1: Inclusive, Deus abriu uma porta de emprego para mim, eu fazendo a campanha aqui e fazendo um voto com o Senhor.
0: E estava quanto tempo desempregado?
1: Um ano.
0: Um ano. Olha, ouvinte, um ano desempregado, veio pra campanha aqui, hoje empregado, as portas se abriram.
1: Abriram, e abriu que eu pude até escolher, abriu três portas.
0: Podia até escolher, agradecida.
1: Muito agradecida.
0: É um da glória.
1: Glória a Deus.
0: Deus abençoe, a multidão chegando, a paz do Senhor, meu irmão.
5: Um prazer, Joel.
0: Joel, chega de qual bairro?
5: Retiro.
0: Retiro, é longe, mas vale a pena.
5: Pedra Preciosa.
0: Meu Deus do céu, atravessou a cidade.
5: Atravessou a cidade,
0: mas tem valido a pena.
5: Vale a pena.
0: Fica à vontade, tá? Quer contar uma benção?
6: Posso.
0: Então conte a benção.
6: Deixa eu te falar. É ali na esquina da São Sebastião com a Getúlio Vargas. Eu não vi, o ônibus me deu uma esbarrada e eu caí para trás.
0: Meu Deus do céu.
6: Ah, bom que eu não caí.
0: Esbarrou na senhora.
6: Esbarrei, eu caí para trás.
0: Meu Deus do céu, não cai aqui agora não. Vamos lá. Aí Deus te livrou.
6: Aí.
0: Ela fez o sinal aqui, eu vi, voltando pra trás.
6: Aí os meninos da barbearia ali, correu dentro do ônibus, começou a gritar com o motorista, que ele tava afastando pra dar saída.
0: Meu Deus.
6: Saiu em cima de mim.
0: Meu Deus, que livramento, irmão.
6: Aí eu fui parar lá no HPS, fez o exame da minha cabeça, raio-x, das minhas costas.
0: Deu nada.
6: Dois dias, sabe o que aconteceu? Pior ainda, eu fui acender a panela, o fogo. Tava acesa, a panela muito quente. Aí eu ia afogar uma comida lá pra mim. A hora peguei a garrafa de óleo, de álcool, achando que fosse óleo. A hora que eu despejei, eu senti o cheiro do álcool. Aí eu corri com um litro de álcool lá pra sala.
0: Livramento, irmão.
6: E voltei, peguei a panela, abri a torneira. Não pulou fogo em mim, irmão. Esse foi o maior.
0: Deus me livrou também.
6: Eu escutei o cheiro do álcool, aí tava despejando, não pulou fogo.
0: A senhora entende que as campanhas Deus de Amor tem esse Deus que opera sinais e maravilhas.
6: Opera. Essa igreja que é uma grande igreja de livramento, muita oração. A gente é muito recebida, há muitos anos que eu estou aqui. Eu adoro aqui. A minha
0: filha abençoada, minha filha acabou de chegar aí, ó. Chega pra cá, chega pra cá. A paz do Senhor.
7: A paz do Senhor.
0: Seu nome mesmo?
7: Rosilene.
0: A sua acabou de chegar.
6: famílias.
0: Deus é amor, lugar de vitória.
2: Com certeza.
0: Reúnem aqui, estão testemunhos que Deus opera, né, irmã Roseli?
2: É verdade. Eu posso dar um testemunho também?
0: Pode contar a bênção. Ela vai, contar agora que sua filha. Pode contar a bênção.
2: Então, teve um tempo atrás que eu vim no culto e Deus usou o pastor em revelação, que ele tinha visto, Deus mostrava para ele várias velas ao redor do meu carro, preta, vermelha, amarela. E eu ia fazer uma viagem. Ele falou que era para acontecer um acidente, que era para morte. Aí nós viajamos. Quando chegou no destino, eu falei pro meu marido, graças a Deus, Deus livrou. Quando Deus mostra, ele livra. Não aconteceu nada. Só que quando Deus mostrou o pastor falou que Deus falou para ele que o Senhor mandava falar comigo, que ele ia permitir o acidente, mas não para a morte. E que eu entenderia depois. Quando a gente chegou no destino, no outro dia a gente foi comprar pão. Quando a gente saiu, antes de chegar na padaria, um ciclista entrou na frente do carro e o carro capotou umas 4 vezes. Eu estava sem cinto, eu só fechei os olhos e eu não queria abrir os olhos, porque eu estava com medo de abrir os olhos e ver onde eu estava.
0: Porque devido capotou 4 vezes.
2: Aí eu não queria abrir os olhos, porque eu estava com medo de ver aonde eu estava, porque para mim eu tinha morrido. Aí eu fui abrindo os olhos devagarzinho, quando eu olhei assim, estava escrito Assembleia de Deus. O carro capotou e parou na escada da Assembleia de Deus. Quando eu olhei para o outro lado, estava escrito água e gás. Aí eu falei, nossa, Deus me livrou.
0: Estou viva.
2: Eu não morri. Mas aí eu entendi, quando Deus falou com o pastor, que ele ia permitir o acidente, que eu entenderia por quê. Hoje, eu estou na presença do Senhor, não congrego na Deus é amor, mas estou na presença do Senhor. Porque
0: o que é mais importante.
2: O que a gente tem que olhar é a salvação da gente, porque depois que morre, não tem jeito mais. E o recado do Senhor para mim foi esse.
0: Rosilene, aqui Deus revela e Deus cumpre.
2: Deus cumpre, com certeza, é uma igreja de Deus mesmo.
0: Hoje agradecido ao Senhor, família também, congregando aqui com sua mamãe, aqui, a família abençoada.
2: Abençoada.
0: Quem nos ouve em casa agora, ainda dá tempo, não dá?
2: Dá tempo, de vir para o culto, agradecer a Deus e pedir a Deus também e a misericórdia dele.
0: Muitas bênçãos.
2: Muitas bênçãos.
0: Nosso muito obrigado, Deus abençoe a senhora. Agora são 9:58. Irmão Sebastião, obrigado, irmão, aí, pelo espaço a mim aqui, a programação concedida. Eu vou deixar o som com o irmão agora aí para as inserções políticas e a gente volta já daqui a pouco mais do Santo Altar na transmissão na manhã de hoje. Adelante, servo de Deus, obrigado e já já voltamos.
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8: Feche os seus olhos, você que não pode se ajoelhar, mas você vai fechar os seus olhos. Esta oração de adoração ao Senhor. O Senhor está presente aqui, aleluia. Feche os teus olhos. Mova-te, Espírito Santo.

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1: Não, você vai glorificar daqui a pouco. Fica de pé com o teu voto, fica de pé. É uma sexta-feira da batalha. Quem veio guerrear, diga glória. Mas se ficar sentado, não é guerrear, vai ver alguém guerrear por você. Eu já estou na peleja, você tem que estar conosco também. Isso, quem já pegou, fica de pé. Quem não pegou, fica também. Amém? Isso. Irmão Júlio, eu vou exercer minha fé. Olha aqui na frente, irmãos. Essa nossa serva do Senhor aqui, ó. Né? Tá beirando aí seus 90 anos. Sim ou não? Já tomou o voto dela com fé. Olha que coisa linda exercendo isso. Isso é um exemplo para nós que aqui estamos. Pode olhar aqui na frente aqui, ó. Ela vem para a mão, Júlio, olha para mim aqui. Eu preciso de uma causa. Quando vejo, a causa já está resolvida. Para a glória do nome de Jesus. Então você não pode ficar somente olhando. Irmão Júlio, eu não tenho. Amém. Deus vai te abençoar. Diga a glória a Deus. Quando a gente fala Deus vai te abençoar, pelo menos um amém. Deus vai te abençoar. Deus vai te prosperar. Se for enfermidade, Ele vai curar. Se for porta fechada, Ele vai abrir. Se for um milagre, Ele já vai executar. Porque hoje nós estamos exercendo a nossa fé. O que é fé? O que vence o mundo? O que vence o mundo? O que pode vencer o mundo? A nossa fé. Então levante isso, fica de pé. Pega teu voto nas tuas mãos. Agora nós vamos orar numa só voz. Num só pensamento, nós vamos orar num só espírito. Nós vamos clamar agora o Deus da resposta. É isso mesmo, Deus da resposta, o Deus que resolve tudo. Eu sei que você chegou aqui hoje. Você entrou aqui pensando naquele problema, naquela causa. Talvez você nem dormiu, mas Deus te trouxe, porque Ele quer falar conosco. Ele quer hoje revelar o que está oculto em nossos dias. E eu creio que você vai regozijar de alegria, porque aonde que Ele chega, aonde que Ele chega, quem sabe me dizer? Alguma coisa acontece. Vamos unir forças. Vai dando glória. Leandro, levanta, meu filho, levanta. Você precisa, não, levanta. Você está no campo de batalha. E soldado na batalha tem que guerrear. Vai dando glória. Vai dando glória às mulheres de fé. Vai dando glória aos homens de fé. Uma só igreja, vai dando glória. Glória, glória, glória, glória, glória, glória a Deus. Soberano Deus eterno. Poderoso Pai, em nome de Jesus Cristo, nosso Senhor, o nosso Salvador, na Tua presença nesta manhã de glória, nesta presença gloriosa do Senhor em nossa vida, nós estamos aqui nos átrios do Senhor nesta manhã, para Te buscar, para Te glorificar, viemos para Te adorar,

pode realizar este milagre, só o Senhor pode trazer esta cura. Então nós oramos agora, pedindo ao Senhor misericórdia. Tem misericórdia dessa cidade, tem misericórdia do

E Senhor da glória, em uma só voz, em um só pensamento, nós estamos aqui voltados com o coração para o Senhor, porque nós sabemos que só quer agir hoje, nesta manhã. Então vai agindo, Senhor, vai agindo em prol desta vida, vai agindo em prol desta casa, deste trabalhador autônomo, vai agindo, Senhor, no

para receber hoje, oh meu Deus querido, a resposta que vem do alto, essa resposta que não tardará, ela não falhará, porque o Senhor cumpre a tua promessa, o Senhor cumpre a lacala subcamanai, o Senhor cumpre, meu Deus, a profecia do dia, o Senhor vai falando neste momento, o Senhor vai agindo. O Senhor vai agir no meio do teu povo. O Senhor vai agir agora, Senhor, com mãos poderosas. O Senhor vai agir com mãos

Fala Carmen Benzinha desta manhã, em nome de Jesus, o nosso Senhor, o nosso Salvador. Quem crê, diga amém. Quem crê, diga aleluia. Alacalacala súbia. Oi, anda lá, passai. Então vamos receber nesta manhã. É com fé. Vão se quebrar, ah, meu Deus querido, algo vai acontecer hoje, por intermédio do teu nome. Então nós precisamos aumentar a nossa fé, nós precisamos hoje crer que só o Senhor pode fazer esta obra, obra grande e poderosa, esta obra, Senhor, que é feita pelas tuas mãos, esta obra que é feita com amor, esta obra

Camila, que o decreto do Senhor esteja sobre este lugar, que o decreto do Senhor esteja sobre esta casa, que o decreto do Senhor esteja sobre esta poderosa

0: Isso. Bate palma. Bate palma. Pode ser melhor. Pode ser melhor. É para Jesus. É para Jesus. Eu estou alegre. Eu estou feliz. Bate palma para Ele. É Ele que merece o nosso aplauso. Ele merece a nossa súplica. Ele merece hoje o nosso coração. Amém. Amém ou não amém? Vamos receber o homem de Deus. Pastor Wesley Souza. Eu pediria novamente os aplausos. É para Jesus. Quando eu peço aplausos é para Jesus de Nazaré.
1: Graças a Deus. Cumprimento a todos a paz do Senhor Jesus. Amém? Quem tem essa paz pode bater palma e dar glória a Deus. Palmas bem alegres para o Rei da Glória. Eu sei que o pastor Júlio estava orando, mas fecha os teus olhos rapidinho. Liga o teu pensamento no trono de Jesus e começa dizendo glória, glória, glória, glória, glória a Deus. Grandioso Deus, eterno Pai, Deus de poder e glória, nesta manhã, Senhor Deus, estamos na Tua presença, Senhor, orando, clamando, Senhor Deus, buscando a Tua santa presença, Senhor, aí visitando o Teu povo nesta manhã, aí visitando a Tua igreja, Senhor Deus, visita esta mulher, este homem, papai, que deixou a sua casa, Senhor Deus, ó Pai amado, que deixou o seu lar, a sua família, para estar aqui Te adorando, Senhor, para estar aqui Te exaltando, Senhor Deus. Vem nessa manhã trazer uma palavra que cura, trazer uma palavra que liberta, trazer uma palavra

Louvo, Senhor Deus, nessa manhã. Nós te pedimos, Senhor, em nome de Jesus. Amém? Abra a tua Bíblia com a minha. No Evangelho de Jesus Cristo, que escreve Mateus. Quem tem Bíblia, dá glória a Deus. Quem tem Bíblia, diga glória a Deus. Mateus, capítulo 15. Aleluias. Aleluia, Mateus capítulo 15, versículo 21, aleluias, glória a Deus, aleluias. Quem tem Bíblia dá glória a Deus. É uma manhã de felicidade e alegria, irmãos. Quem está feliz com Jesus? Porque estamos na casa do Pai. Quem vem na casa do Pai adorar o Pai nessa manhã? O frio, a chuva não impediu você vir, você veio tomar posse da sua vitória. Mateus capítulo 15, versículo 21, quem encontrou, diga amém. Diz assim: e partindo Jesus dali, foi para as partes de Tiro e Sidom. E eis que uma mulher cananeia que saíra daquelas cercanias, clamou, dizendo: Jesus, Senhor, filho de Davi, tem misericórdia de mim, que minha filha está miseravelmente endemoniada. Mas ele não lhe respondeu palavra, e os seus discípulos, chegando ao pé dele, rogaram-lhe, dizendo: despede-a, que vem gritando atrás de nós. E ele respondendo disse: não, eu não fui enviado senão as ovelhas perdidas da casa de Israel. Então chegou ela e adorou, dizendo: Senhor, socorre-me. Ele, porém, respondendo disse: não é bom pegar o pão dos filhos e deitá-los aos cachorrinhos? E ela disse: Senhor, sim, Senhor, mas também os cachorrinhos comem das migalhas que caem da mesa dos seus senhores. Então respondeu Jesus e disse-lhe: ó, mulher, grande é a tua fé, seja isto feito para contigo como tu desejas. Aleluia! Senhor Jesus, ó Pai amado, fala conosco nessa manhã, nesses poucos minutos que nos resta, Senhor Deus, nessa manhã. Traz uma palavra que cura, traz uma palavra que liberta, traz uma palavra de salvação, Senhor Deus. Fala aos nossos corações, nós te pedimos, em nome de Jesus. Amém? Pode se assentar, exalta o Senhor com palmas, exalta o Senhor com glória a Deus. Irmãos, eu vou ser bem breve, mas eu quero compartilhar com você uma palavra que Deus colocou no meu coração, que é sobre uma mulher. Essa mulher, nós sabemos que a Bíblia fala que ela veio da região ali de Tiro e Sidom. Ela é uma mulher que não é judeia, não faz parte do povo de Deus. Mas ela está agora procurando um milagre, é uma cananeia. E essa mulher que é cananeia, que está agora precisando de milagre, que precisa do milagre em sua vida, ela está agora pedindo o Senhor misericórdia pela sua filha que está endemoniada. Eu quero que você entenda, essa mulher está pedindo misericórdia para sua filha, que está possessa, sua filha, que está sendo atormentada por obras malignas, e ela vai até Jesus. Essa mulher é cananeia, identificada na Bíblia como a mulher cananeia. Ela não é judeu, ela não vem de Israel.

guarda da sua vida. Quem dá glória a Deus? Ela está pedindo misericórdia, uma mulher que é, aleluia, gentia, pedindo misericórdia a um judeu. Pedindo misericórdia a um Jesus. Interessante que ela fala, ela clama a Jesus. Essa mulher fala: Jesus, filho de Davi, tem misericórdia de mim. Essa mulher cananeia, essa mulher vem das cercanias, essa mulher não é, faz parte dos judeus. Podemos olhar e falar, mas ela não tem nada a ver com Israel. Mas Jesus veio para todos. Jesus veio para Arambacantalabai, para todos aqueles que creem, para todos aqueles que clamam, para

de amor. Aí você pode olhar para o pregador e falar, mas ela está buscando a genealogia, está buscando a identidade de Jesus. Jesus, filho de Davi, tem misericórdia. Ela conhece a palavra? Ela conhece. Alguém falou para ela. Alguém disse para ela que Jesus ia passar por ali. Alguém falou para ela que Jesus ia passar pela região de Tiro e Sidom. Ela é cananeia, mas ela está clamando, Jesus, filho de Davi. Ela está buscando a raiz da origem de Jesus. Tem misericórdia de mim. Ela está clamando misericórdia pela sua filha. Quantos dessa manhã chegaram aqui pedindo misericórdia pela sua família? Quantos chegaram aqui nessa manhã pedindo misericórdia pelo seu lar? Quantos chegaram aqui nessa manhã pedindo misericórdia pelos seus entes queridos, pelo seu casamento, pela sua vida? A misericórdia de Deus é duradoura. Ela reconhece, pode exaltar o Senhor. Ela reconhece que aquele que está perante ela, ele tem autoridade messiânica. Ele

tribo de Judá. Aleluias. Entende comigo agora? Ela está clamando, minha filha está miseravelmente endemoniada. E os discípulos respondem para Jesus falando: Senhor, despede ela, manda ela embora. Ela está gritando atrás de nós. Quem sabe, aleluia, naquele tempo, quem dominava era Roma. Quem dominava era Roma. Roma que tinha o domínio naquela época. Se vê algum alvoroço, é alguém que está movendo um

natural. E ele responde: eu não fui enviado senão as ovelhas perdidas da casa de Israel. Em outras palavras, eu vim para os israelitas. Eu vim para os filhos da promessa. Eu vim para os filhos de Abraão, Isaac, Jacó. Eu não fui enviado para os gentios. Gentios não, o negócio meu é com Israel. Mas agora Jesus, aquela mulher olha para Jesus e fala e adora ele, dizendo: Senhor, socorre-me. A oração dela não foi uma hora, a oração dela não foi duas horas, a oração dela não foi com muitas palavras, foi com uma palavra: Senhor, socorre-me. Para ser mais preciso, foi com uma frase: Senhor, socorre-me. Senhor, socorre-me. Senhor, socorre-me. Cadê aqueles que estão pedindo socorro nessa manhã? Cadê aqueles que estão pedindo socorro nessa manhã? Levanta a mão da glória. Aqueles que estão aqui pedindo socorro, Deus vai trazer socorro para você nessa manhã. Deus vai trazer socorro para a tua situação nessa manhã. Deus vai trazer socorro para a tua casa nessa manhã. Ela não orou uma oração tão grande. Ela não clamou uma oração tão grande. Ela só falou: Jesus, Senhor, socorre-me. A oração sincera.

O silêncio de Jesus não está falando que ele está te ignorando. O silêncio de Jesus não está falando que Jesus não quer te ouvir. Mas o silêncio de Jesus é a expressão agora para ver a tua força, a tua perseverança. Jesus está te ouvindo sim, meu irmão. Jesus está te ouvindo sim, minha irmã.

provado por Deus. Aqueles que Deus está te provando, mas Deus vai trazer socorro para a tua vida nessa manhã. Tem pessoas que quando Deus se cala, a pessoa fala, Deus não quer trazer resposta. Deus não está me ouvindo. Deus não está me escutando. Deus está te ouvindo. Quem diz que Deus não escuta a oração do filho? Mas agora, quando chega na parte 24, ele fala, não fui enviado às ovelhas perdidas da casa de Israel? Não, eu não fui enviado senão às ovelhas perdidas da casa de Israel. Mas, pastor, mas agora o milagre é somente para Israel? Mas ele declara na palavra que eu vim para os meus, mas os meus me rejeitaram.

e deitar os cachorrinhos. Muitas pessoas agora vão falar: que humilhação é essa? É muita humilhação. É muita humilhação agora ouvir isso. É muita humilhação agora ouvir que vai pegar agora o pão e deitar o cachorro. Está me chamando de animal. Na expressão grega, eu vou tentar falar, kinarion. Ele está falando de cachorros domésticos. Quem está entendendo a glória a Deus? Ele está falando de animais domésticos, cão doméstico. Mas mesmo assim é humilhante. Quantas vezes nós, qualquer coisinha, nós emburramos com Deus? Qualquer coisinha nós fazemos bico e falamos: não vou mais orar. Não vou mais na igreja, não vou mais fazer a campanha, não vou mais clamar. Mas tem um povo como essa mulher cananeia, mesmo o Senhor falando para ela, chamando ela de animal, chamando ela de cachorrinho, na expressão grega kinarion, mesmo, aleluia, jogando ela lá embaixo, ela não se humilha, mas ela diz: sim, Senhor, mas também os cachorrinhos.

Ei, chamou ela de cachorro. Para nós aqui é humilhação isso, não é? Se uma pessoa olhar para você e falar seu cachorro, nós vamos ficar humilhados, vamos ficar entristecidos. E tem pessoas que vai sair no braço com a outra. Ela podia muito bem olhar para Jesus e falar: obrigado, Jesus, fica com teu povo então que eu vou cuidar da minha filha. Ela podia muito bem olhar para Jesus e falar: beleza então,

a tua vida. Creia nele. Creia nele. Olha a resposta dessa mulher. Qualquer coisinha, um homem está falando, estou humilhado. Qualquer coisinha, um homem está falando, ah, está me magoando. Qualquer coisinha, fica emburrado. Mas Jesus não, Jesus trouxe uma resposta, uma palavra para ela, de humilhação, podemos falar assim. Mas ela trouxe uma resposta de fé. Deus vai trazer resposta para a tua vida. Mas cadê a tua fé? Cadê a tua fé? Deus vai aumentar a tua fé nessa manhã. Deus

minha vida. Eu vou terminar por causa do horário. A Bíblia fala agora que Jesus responde a ela. Ah, Jesus agora deu uma resposta para ela, a mulher. Jesus fala, ah, mulher, olha só o que Jesus fala. É uma cena tão impressionante. É uma fala tão poderosa de Jesus agora.

cheia. Jesus só disse: ela vai ficar sã. Levanta a mão da glória. Ela vai ficar sã. Seja feito conforme a tua fé. Tem pessoas aqui nessa manhã que Deus está falando: seja feito conforme a tua fé. Tem pessoas aqui nessa manhã que Deus está falando: seja conforme a tua fé. Seja conforme a tua fé. Não vou prolongar mais, fica de pé. Fica de pé nesta manhã. Seja conforme a tua fé. Aquela moça ficou liberta na hora. E desde aquela hora a sua filha ficou sã. Repito de novo: não colocou a mão, não entrou dentro da casa, não pregou para a menina, mas ele tem todo o poder na tua palavra. Ele tem todo o poder sobre a tua palavra. E tem 21 pessoas aqui nessa manhã que o Espírito Santo de Deus está entrando com providência pela tua fé. 21 pessoas nessa manhã que Deus está entrando com providência pela tua fé. 21. Você, minha mulher, minha irmã, mulher, você que está com a mão cruzada no banco. Isso. O Senhor nessa manhã manda falar para você que Ele colhe as lágrimas e traz resposta. Ele colhe as lágrimas e traz resposta. O choro pode durar uma noite, mas a alegria vem pela manhã. Deus conhece a tua situação. Talvez o homem não está vendo. Deus fala: eu estou assistindo a tua situação. Eu estou vendo o que passa contigo dentro da tua tenda. Eu trago resposta nessa manhã. Fica tranquilo, o teu coração só entrega para mim. Calabasuri, andalabai, levanta a mão da glória. Levanta a mão da glória. Tem unção de Deus nessa

Quem crê que o Nazareno está aqui, feche os olhos, feche os olhos. Grandioso Deus, eterno Pai, Deus de poder, Deus de glória, estamos aqui nessa manhã, meu Deus, estamos dentro da tua casa, Senhor, clamando, estamos dentro da tua casa, Senhor Deus, buscando. Olha aí, Senhor Deus, os ouvintes do programa Voz da Libertação, os internautas, Senhor Deus, que estão orando conosco, que estão clamando conosco nessa manhã. Entra com providência, Senhor, entra com socorro agora nas petições, nos clamor, meu Deus. O Senhor fecha a boca do leão nessa manhã, o Senhor fecha a sepultura nessa manhã, o Senhor livra da morte nessa manhã. Oricama labassuriandalabaia, queima as obras do diabo nessa manhã. Queima as obras do inimigo nessa manhã.

0: Queima ele, Jesus, queima ele. Vem manifestar o teu poder nesta manhã. Vem manifestar, Senhor Deus, nesta manhã a tua glória. Vem curar os enfermos, Senhor Deus. Vem restaurar vidas nesta manhã. Confirma a vitória. Em nome de Jesus. Amém? Amém ou não? O Senhor visita aqui entre nós duas pessoas que me revela o Senhor. Deus nessa manhã está repreendendo um ataque do inimigo contra a tua vida, no teu sono. O inimigo tem te perturbado à noite. Espanto noturno, recebe pela fé as irmãs se estiver passando por isso. Recebe pela fé se estiver passando por isso. Aleluia, mas a pessoa revelada não levantou a mão. Aleluia. Vem aqui que eu vou orar por vocês. Então, esse tanto de gente tá... Meu Deus do céu. Vem cá, vou orar por vocês, vem. Levantou a mão, vem. Vem cá para me orar por vocês. Vem que eu vou orar por vocês. Meu Deus, tantas pessoas que o diabo tem perturbado à noite, hein? É mesmo? Não, vocês vão dormir em paz agora, pelo amor de Deus. Vamos colocar esse povo para dormir em paz. Né? Meu Deus do céu, o diabo tem lutado contra o povo, hein? Coloca a mão na cabeça aí. A pessoa revelada não levantou a mão. Se levantou, não vi. Vem pra frente, vem. Tá ruim pra dormir à noite, vem pra frente. Senhor Deus, visita este povo que está aqui, Senhor. Senhor Deus, vai visitando agora, papai. Vai repreendendo todo espanto noturno, Senhor. Toda perturbação. Cadê o óleo, pastor Cremios? Traz o óleo aqui. Amém. Tá, vai lá, vai lá, vai. Pode pegar lá. Senhor Jesus, Deus abençoe, pastor Cremios. Senhor Jesus, vai repreender todo espanto noturno. Toda perturbação à noite, Senhor Deus, que tem perturbado esta vida. Que tem perturbado este povo que está aqui diante do teu altar. Queima, Jesus. Sai da noite delas. Vai saindo a noite de cada vida agora. Vai saindo. Recebeu a unção. Deixa eu orar pelos outros. Vai vindo para frente. Jesus vai repreendendo agora através dessa unção. Todo espanto noturno, Senhor. Todo espanto noturno. Vai repreendendo agora o espanto noturno, papai. Queima, Jesus, queima. Sai, Satanás do inferno. Segure. Vai repreendendo. Vem trazendo. Vem vindo. Vai vindo. Sai, em nome de Jesus. Vem, vem, vem, vem. Jesus vai repreendendo todo espanto noturno. Vai repreendendo toda noite. Ah, Senhor Deus, o diabo tem perturbado essas pessoas. Sai, Satanás, da noite deles. Sai da noite delas. Sai, sai, sai, sai. Sai toda perturbação noturna. Sai, legião do inferno. Queima, Jesus. Queima, Jesus. Queima, Jesus. Queima. É legião do inferno. Grita, queima ele, queima ele. Sai da noite dela, Satanás. Sai dos passos dela, diabo. Em nome de Jesus Cristo, vai saindo agora. Pegue retirada agora. Todo mal, sai, em nome de Jesus, sai, sai, sai, amém? Amém? Olha para mim, amém? Jesus vai repreendendo todo mal, toda perturbação, saia, sai, sai, sai, sai, sai, sai todo mal, sai todo mal, sai todo mal em nome de Jesus de Nazaré, sai todo mal em nome de Jesus, meu Deus, meu Deus. Jesus, vai repreender todo mal, sai todo mal, toda perturbação noturna em nome de Jesus, sai, sai, sai, sai, sai, sai, sai, sai, corre que senão nós não vai ficar aqui até meio dia. Jesus, vai repreender todo mal em nome de Jesus. Olha para mim aqui, Deus visita o teu corpo nesta manhã, Deus está te visitando, Deus está repreendendo a enfermidade que iniciar no teu corpo. Essa enfermidade era de morte. Deus traz cura nessa manhã. Recebe cura. Jesus visita a tua filha. É uma filha, Senhor Deus, como a mulher cananeia que está pedindo um milagre. Faz um milagre no corpo dela agora. Recebe o teu milagre em nome de Jesus. Recebe o milagre em nome de Jesus. Amém? Terminamos, né? A vovó, Jesus, a visita ela. Dá uma noite de paz para ela em nome de Jesus. Jesus repreende toda a perturbação. Segura aí, Júlio. Repreende tudo mal. Sai, Satanás, do inferno em nome de Jesus Cristo. Sai todo mal em nome de Jesus. Sai todo mal em nome de Jesus. Amém? Volta para o seu assento. Amém? Volta para o seu assento com palmas para Jesus. Palmas de glória a Deus. Palmas de glória a Deus. Aleluia. Irmãos, vamos levantar nossa oferta? Vamos ajudar a obra de Deus? Vamos? Levanta aí a sua oferta. Pode ser o sangue de seu poder. Vamos ofertar na casa de Deus? Vamos? Quem gosta de ajudar a obra de Deus, da glória a Deus. Levanta a sua oferta aí. Fica de pé agora. Pastor, não tem um voto. Você vai pegar o teu voto agora. Você vai pegar o seu voto e vai ajudar a obra de Deus aqui agora. Quem ama a obra do Senhor? Quem ama? Pastor Júlio estava falando aqui, irmão, você tem que pagar uma conta aí muito alta, né? Que é do ar-condicionado. É verdade, irmãos. Está faltando 2,5 ainda. É muito ou pouco? Quem sabe Deus te usa para você ajudar a obra de Deus nessa manhã? É como de grão em grão a galinha enche o papo. Quem já ouviu esse ditado aí? É de grão em grão que a galinha enche o papo. Sim ou não? Você dá 100, o outro dá 50, o outro dá 1.000. E outra coisa, irmãos. Eu falei até 1.000 que sem querer. E outra coisa, irmãos. Essa despesa é fora da despesa da igreja esse mês. É uma despesa forçada. Estamos lutando para fazer. Porque tem água, tem luz. Tem aquela despesa normal mensal. Então levanta a tua fé. Vamos ajudar a obra de Deus. Vamos. Você não está plantando na vida do homem. Você está semeando na terra onde Deus habita. Levanta, Senhor Deus. Abençoa os mantenedores da tua obra, Senhor. Prospera cada filho, cada filha, papai. Honra, Senhor Deus, cada vida, Senhor. Repreende o devorador, o migrador, a miséria. Confirma a tua bênção, a tua vitória. Levanta a sua mão e fala, meu Deus, meu Pai, entra com a providência na minha vida, na minha casa, na minha família, em nome de Jesus. Deposita dentro da salva. Pastor, não tenho dinheiro físico. Ah, irmã Luzia tem maquininha de cartão. E azulzinha essa maquininha aí, ó. É esperança, né? Então você pode passar débito, crédito e pix. Amém? Quem entendeu da glória é Deus. Quem entendeu, diga amém. Quem vai ajudar a obra de Deus da glória? Faz o pix aí. Ajuda a obra de Deus. Passa o cartão. Passa débito, crédito. Gils, passa o cartão aí, Gils. Deixa Deus te usar, rapaz. Deixa Deus te usar. Amém? Deixa Deus usar você nessa manhã para ajudar a obra do Senhor. Quem ama essa obra da glória é Deus. Mas eu quero passar para minha esposa. Ela quer uma oportunidade para chamar algumas revelações? Quer não? Ah. Se não der oportunidade, depois puxa minha orelha em casa, irmãos, né? Eu dou 3 minutinhos para ela. Mas primeiro eu quero passar o voto do livramento para a semana que vem. Quem crê no grande livramento de Deus? Nós vamos entrar no propósito semana que vem. Sabe qual que é o propósito semana que vem? Qual que é? Propósito do livramento de Deus para nossas vidas. Irmãos, eu não gosto de amedrontar ninguém. Esse negócio de passar voto amedrontando os outros não é de Deus. Mas nós estamos numa cidade que precisa fazer muito voto do livramento. Quem concorda comigo? Precisamos fazer muita campanha de livramento. Para mim, eu fiquei sabendo que é uma das cidades que tem mais risco, lugares de risco do Brasil. Então nós temos que entrar no propósito. Não é que eu estou amedrontando você, nós precisamos, eu preciso também. Me dá o meu aqui, irmão. Me dá o meu aqui, eu. Me dá o meu. Corre. Isso, eu preciso. Pega o voto, pode passar o voto. Pega o voto do livramento. Pastor, quanto que eu vou colocar nesse voto? Deus vai preparar para você uma oferta especial. Quem crê que Deus prepara uma oferta especial para você? Deus vai preparar 100, 200, 300, 500. Quem crê nisso? 50, quem acredita? Então nós vamos fazer o propósito com Deus. Deus vai nos guardar, irmãos. Quem crê que Deus vai nos guardar? Deus vai nos guardar, irmãos. Pega o voto que daqui a pouquinho vou orar com você. Palmas para Jesus.
1: Aleluias. Eu sou da igreja na paz do Senhor Jesus, amém? Glória a Deus. Com a sua cabeça curvada, diga comigo: glória ao Pai, glória ao Filho, glória ao Espírito Santo de Deus. Se Deus é por nós, quem será contra nós? Operando Deus, quem impedirá? Fala, Senhor Jesus, revela o profundo, o oculto e o escondido. Bate as palmas bem alegre para o Rei da Glória. Aleluia. Me revela, Espírito Santo de Deus, nesta manhã, que o Senhor ele concede um grande livramento na vida de 7 pessoas. Você está aqui e recebeu um grande livramento da parte de Deus. Aleluia. Não me confirma o Senhor. Aqui tem uma, aqui tem 2, aqui tem 3, aqui é 4. Aleluias. A de verde é 5. Grande livramento, mulher, na tua vida. Aqui tem 6, aqui tem 7. Toma posse da vitória do livramento. Aleluia. Diga, operando Deus. Quem impedirá? A vitória é minha. Eu vejo, aleluia, escrito o nome Vitória na vida de 10 pessoas. E uma, entre dessas 10 pessoas eu vejo portas abertas, aleluia. 10 pessoas, aqui tem uma, aleluia, aqui tem duas, aqui é 3, aleluia. Glória a Deus, aqui é 4, aqui tem 5, aqui tem 6, aleluias, aqui é 7, aqui é 8, aleluias. Glória a Deus, está faltando lá é 9, ah, lá atrás é 10, toma posse, aleluia. Olhou para o lado, não olha para o lado, aleluia, recebe. Glória a Deus. Digo, o sangue de Jesus tem poder. O sangue de Jesus tem poder. Eu vejo, aleluias, na vida de 3 pessoas, o inimigo das nossas almas armando um laço contra a tua vida. Satanás, ele estava armando um laço contra ti, mas o Senhor chega primeiro e desfaz os laços do inimigo. Aleluia, não me confirma o Senhor ainda. Aleluia, não me confirma, ainda não, ainda não, ainda não. A irmã de verde é uma, aleluia, toma posse. Lá atrás de preto com branco é 2, toma posse. Não me confirma o Senhor, ainda não, aleluias. Se levantou a mão, eu não vi, aleluias. Aqui é 3, toma posse, toma posse, toma posse. Diga, operando Deus, quem impedirá? Eu vejo o Senhor visitando aqui 15 lares e operando um grande milagre, aleluia, sobre esses 15 lares. Toda igreja levanta a mão e recebe, recebe, recebe, aleluia, glória a Deus. Enquanto, aleluias, vocês levantavam a mão, a irmã aqui levanta a mão. Eu vejo, aleluias, o inimigo furioso com a tua vida. O inimigo, ele queria, aleluia, destruir a tua casa, ele queria parar a tua vida. Mas o Senhor, ele contempla você. É, aleluias, ele conhece o desejo do teu coração. Aleluias, desde o ventre da tua mãe ele te vê, ele te contempla, ele conhece a tua trajetória. Se você soubesse o amor que ele tem por ti, mulher, aleluias, a proteção de Deus é sobre a tua vida. Ainda manda dizer mais o Senhor para a tua vida. Ele vai abrir uma porta tão grande para ti, que muitos olharão, não acreditarão, mas o Senhor manda falar mais. Ele é contigo, não desista, não é para você olhar para a direita e nem para a esquerda, olhe para o alto, que Ele é o autor e consumador da tua fé. Toma posse da vitória, recebe meu esposo com as palmas.
0: Palmas para Jesus, palmas de glória a Deus. Quem dá glória a Deus aí? Que bênção, né, irmãos? Quem já está abençoado, a glória a Deus. Quem pegou o voto livramento? Vamos levantar nosso voto? Vamos orar? Vamos orar? Levanta o seu voto. Já estamos terminando. Daqui a pouquinho, semana que vem, Deus colocou meu coração para a gente levantar um propósito do livramento de Deus. Deus colocou meu coração para a gente clamar pelo grande livramento em nossas vidas. Então semana que vem você não vai ficar em casa. Os ouvintes do programa Voz da Libertação, não sei se está no ar ainda, não vai ficar em casa, vai vir para cá. Semana do grande livramento. De novo, pastor, mas Deus colocou o nosso coração para levantar propósito. Quem não pegou o voto? Quem pegou o voto? Quem pegou o voto? Quem não pegou ainda? Dá, pega lá, pastor. Pastor Luiz Carlos, passa de novo. Vamos fazer a oração do grande livramento agora. Pastor, mas eu estou apertado, sem dinheiro. Você vai fazer o teu propósito com Deus. Deus vai te livrar de todo mal, toda cilada. Deus abre porta para você. Você vai fazer o teu propósito com Deus. Mas, irmãos, entenda uma coisa comigo. É até chato falar isso. Mas voto é propósito, irmãos. Quem está entendendo? Não é uma oferta, é um propósito. Ana, quando ela queria ter filho, o que ela fez com Deus? Fez um voto com Deus. Não foi isso que Ana fez? Senhor, se o Senhor me der um filho varão, não vou passar navalha na sua cabeça e vou entregar na tua casa. Voto é propósito. Senhor, vou fazer um propósito. Voto é o quê? É aquilo que você vai mexer com você. É um propósito que vai mexer com você. Senhor, eu estou apertado, eu estou sem condição, mas eu sou uma viúva, vou fazer minha oferta aqui, ó. Eu vou fazer a oferta de 50 reais, 100 reais para ajudar a tua obra, mas eu faço um propósito contigo. Levanta o seu voto, não vou falar mais não. Eu quero orar por você. Levanta o teu voto. Quem pegou, pegou. Quem não pegou, não pega mais, né? Podemos orar? Senhor Jesus, ó Pai amado, abençoa o teu povo, Senhor Deus. Honra, Senhor Deus, a vida dessa mulher, deste homem. Livra esta vida do mal. Guarda essa pessoa agora, Senhor Deus. Livra essa pessoa agora, Senhor. Livra, Senhor Deus, a nossa tenda. Livra, Senhor Deus, a nossa casa. Livra, Senhor, a nossa família. Vem dar grandes livramentos, Senhor Deus, para nossas vidas. Confirma a tua bênção, a tua vitória. Abençoa essa multidão que está aqui nessa manhã. Abençoa essa massa humana, Senhor Deus, que está aqui clamando pelo grande livramento. Livra, Senhor Deus, a minha vida. Livra, Senhor Deus, a minha casa. Livra, Senhor Deus, a minha família. Livra meus parentes em longa distância. Dá o grande livramento, Senhor, em nome de Jesus. Amém. Guarda o teu voto. Pega a tua bolsa e vem para frente. Eu vou orar por você aqui na frente agora. Pega a tua bolsa, o teu pertence. Sim, senhor, chefe. Aleluia. Irmãos, quem lembra? Essa aqui é a revista, é? Quem lembra que eu falei que ia dar uma lembrancinha para quem? Eu tenho que ensinar esse menino a trabalhar. Meu Deus do céu. Jesus amado. Oh, cuidado, vai quebrar o som, rapaz. Aleluia. Quem lembra que eu falei que ia dar uma lembrancinha para os visitantes? Quem é visitante pela primeira vez aqui? Sou não, sou já é crente, está aqui todo dia, ué. Ah, vem com essa conversa, não. O dia que eu cheguei aqui em Juiz de Fora, você me recebeu na portaria. Quem é visitante? Tem alguém pela primeira vez que está aqui hoje? Pela primeira vez? Primeira vez que está aqui. O irmão, lá, leva para aí, pastor Luiz Carlos, uma revista. Aleluia. Vamos orar, vem para frente. Não sei se vai caber todo mundo aqui na frente. Pastor, não é a primeira vez que estou aqui, mas eu sou visitante. Cadê os visitantes que nos visitam hoje?

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6: Feche os seus olhos, você que não pode se ajoelhar, mas você vai fechar os seus olhos. Esta oração de adoração ao Senhor. O Senhor está presente aqui, aleluia. Feche os teus olhos. Mova-te, Espírito Santo. Mova-te, Espírito Santo. Mova-te, Espírito Santo.

0: 35 votos pelo YouTube, mas também você que está pela rádio, continue votando que nós iremos contabilizar, tá? E mandar também um abraço para o pastor Isaías Lopes, lá de Goiânia, que já está conectado conosco, hein, pela rádio.
1: Abraço, pastor Isaías Lopes, Deus abençoe. E olha, dá tempo de votar, nós queremos hoje, no mínimo, 150 votos pelas redes sociais e 15 votos pelo rádio, é isso,
0: pelo rádio, pelo menos 15.
1: Pelo nosso WhatsApp. Vote, participe e aprenda mais da palavra de Deus. Olha só, antes do intervalo, nós estávamos falando aqui com o pastor lá da cidade de Tefé, no interior do estado do Amazonas. A gente estava tratando sobre Setembro Amarelo, a importância dos nossos pastores estarem inteirados sobre esses assuntos. E o pastor Adrien estava falando que eles estão organizando um culto com essa temática de Setembro Amarelo. Pastor Adrien, nós estamos de volta com você aqui. E, pastor, responda-me uma pergunta. Você é natural de Tefé, de outra cidade, outro estado?
2: Sou natural aqui da região mesmo. Sou filho da terra de Tefé.
1: Glória a Deus, que bênção. Olha, a equipe toda está aqui lhe parabenizando aí pelo seu trabalho, tá bom? Pela essa atitude de promover momentos como esse para a igreja, reconheceu a importância desses assuntos, embora sociais, mas os cristãos, os nossos membros precisam desse momento. Pastor, enquanto o senhor falava anteriormente, nós víamos imagens de cultos não só na igreja, mas cultos em igreja mais simples, digamos assim, sem estrutura, por exemplo. Explica pra gente como é que é aí a atividade missionária, evangelismos. Vocês ficam só na cidade ou vocês vão pro interior, para as comunidades ribeirinhas? Como é que é esse processo missionário evangelístico?
2: Nós temos nossos cultos aqui na cidade, mas um final de semana sim, outro não, a gente monta uma caravana para ir para a comunidade.
1: Maravilha.
2: E às vezes para chegar na comunidade são cerca de 10 horas,
1: meu Deus,
2: um dia. E a gente montou um grupo que principalmente as irmãs mais velhas nos acompanham. Aí nesse culto que a gente faz, a gente leva a palavra de Deus, faz visita, a gente convida a população da comunidade para uns comes e bebes, e assim proclamar o amor de Jesus Cristo. Deus tem nos abençoado nessa obra missionária nas comunidades.
3: Glória a Deus.
2: Seja na seca ou na cheia, Deus tem sido bom conosco.
1: Glória a Deus. E confirma para mim, pastor, essas viagens que vocês fazem, alguns trechos são por estrada, no meio da floresta, às vezes pelos rios, ou tem outro tipo de trajeto que vocês fazem?
2: A nossa cidade é como se fosse uma ilha. Então, a gente vai de canoa, de rabeta, pelo rio mesmo.
1: Glória a Deus. E vale a pena, pastor, fazer todo esse trabalho? Você falou que tem viagens que duram 10 horas, outras duram um dia. Vale a pena todo esse esforço aí para alcançar essas almas?
2: Sim, vale a pena, que a gente vê a transformação de Deus. E tem uma certa comunidade que a gente foi fazer a obra, tinha um homem que ele ia se suicidar.
1: Meu Deus.
2: E quando a gente chegou na comunidade, Deus nos usou para dar livramento para ele.
1: Glória.
2: Não com uma oração, mas com uma visita, com um abraço.
1: Olha só. Mais uma vez a igreja servindo como esse apoio aí para almas, para vidas que estavam à beira da morte. Pastor Adrien, o senhor pode confirmar para mim, por favor, o endereço da IPDA de Tefé, por favor?
2: A nossa sede estadual fica localizada na Avenida Juruá, 463, Juruá, Tefé, Amazonas.
1: Muito bem. Deus abençoe, pastor Adrien. Muito obrigado pelo seu tempo. Continue exercendo esse trabalho excelente aí. Parabéns, inclusive. E em outro momento a gente volta com você para trazer atualizações, tá bom?
2: Tá bom. Pai do Senhor.
1: Glória a Deus. Deus abençoe. Olha, fiquei muito feliz com essa entrevista aqui.
0: Sim.
1: Pastor abençoado, maravilha. Setembro Amarelo, missões, evangelismos e muito mais. Tudo isso aqui define o que é a nossa igreja Deus e Amor. E você que está acompanhando aí, que é pastor, que lidera uma igreja, que está envolvido na liderança, o que, que você tem feito? O que, que você está fazendo? E eu quero que você coloque isso em prática e faça a tua parte. Eu percebi uma coisa, o pastor falou que principalmente as irmãs mais velhas são as que mais gostam de desbravar aquela região lá e levar a palavra de Deus.
3: Isso é missão, né? Eu quero parabenizar a igreja de Tefé. Eu fiquei muito feliz. E às vezes a gente vê pessoas então, pertinho da igreja, não vão congregar, não vão aos cultos. E o pessoal viajam, ô Gabriel, 10 horas,
0: sim,
3: um dia inteiro, vão lá, evangelizam, ainda levam alimentos para as pessoas, trazem, e é o ganhar almas.
0: Sim, a missão não tem idade, né?
3: Glória
0: desde
3: a Deus.
0: Da infância até a como é que eu posso dizer, a se tornar um ancião, né? Não tem idade, e justo nós vemos, eu vejo na minha igreja, por exemplo, as senhorinhas, nossa, são as mais avivadas, são aquelas que ensinam a juventude. Então, parabéns a todos que estão se esforçando, ao pastor, meus parabéns, oxalá que tivéssemos mais pastores igual a você, com essa visão missionária, visão de reino, e oremos para que tenha, né? Deus abençoe.
3: Glória a Deus.
1: Glória a Deus, que bênção, então, que sirva de exemplo para nós colocarmos em prática. Igreja não é composta só por jovem, não, hein? Você que tem esse pensamento está totalmente errado. Igreja é composta por crianças, adolescentes, jovens, adultos e, inclusive, idosos. Reflita sobre isso. Eu quero convidar você agora a pegar a tua Bíblia. Nós chegamos ao momento do devocional do dia. E eu quero que você abra no primeiro livro dos Reis, capítulo 16, verso de número 26. Eu quero falar hoje sobre escolhas que quebram ciclos e mudam gerações.
0: Uau.
1: Escolhas que quebram ciclos e mudam gerações. Primeiro livro dos Reis, capítulo 16, verso 26, apenas diz o seguinte: e andou em todos os caminhos de Jeroboão, filho de Nebate, como também nos seus pecados com que tinha feito pecar a Israel, irritando ao Senhor, Deus de Israel, com as suas vaidades. Você sabia que as tuas escolhas causam impacto nas pessoas que estão ao teu redor? Nesse único versículo que nós lemos, a Bíblia nos dá um aviso muito sério sobre um certo rei de Israel. O texto diz que ele andou em todos os caminhos de Jeroboão, ou seja, um rei anterior, e nos pecados com que este rei anterior tinha feito todo o país de Israel pecar, provocando a ira do Senhor nosso Deus. Nesse trecho do livro dos Reis de Israel, nós aprendemos que o mal, preste atenção, o mal e as más escolhas não param na gente, eles se multiplicam. Jeroboão, por exemplo, cometeu muitos erros no passado. E anos depois, esse rei em questão não apenas repetiu esses mesmos erros, mas levou todo o povo a se afastar de Deus junto com ele. Ou seja, todo o país de Israel. Sabe o que isso significa? A forma como você vive, as atitudes que você toma dentro da sua casa, a maneira como você fala no seu trabalho, criam uma espécie de trilho para onde os outros também vão caminhar. Quando você escolhe a desobediência, o orgulho ou o rancor, você quase sempre ensina e autoriza as pessoas ao seu redor, principalmente os seus filhos e a sua família, a cometerem os mesmos erros. Por isso, pegue todo esse aprendizado aqui e aplique a tua vida. Não seja uma ponte para o erro de ninguém. Não seja um trilho para que outras pessoas caminhem nos mesmos erros. Interrompa os maus hábitos que você talvez tenha herdado do seu passado ou de outras pessoas. Escolha ser aquele que quebra o ciclo de distância de Deus na sua família. Escolha ser aquele que quebra ciclos de maldições no teu lar. Talvez a tua família, a tua casa esteja dominada por maldições, por ciclos, consequências de erros feitos pelos teus pais, pelas gerações anteriores, mas em você, Deus quer quebrar esse ciclo. Deus quer quebrar essas maldições, essas repetições de derrota, de pecado, de consequências. Então, seja diferente, siga Jesus, siga o exemplo do Senhor e coloca em prática a obediência, o perdão, o conserto, o temor a Deus, e você fará total diferença. Quando nós tomamos essa decisão de dar um basta nesses ciclos de maldição, nesses ciclos de erro, além de proporcionar uma nova vida para as próximas gerações, nós recebemos milagres para nós e para nossa casa. E nesse contexto de milagres, eu quero que você acompanhe comigo o testemunho da Patrícia de Jesus. Ela quer compartilhar com a gente uma cura que ela recebeu do Senhor na nossa igreja. Vamos acompanhar.
4: Em 2022, eu fiz alguns exames médicos e no resultado dos meus exames tinha dado que eu tinha um nódulo na minha mama esquerda e eu fiquei bastante preocupada. Só comentei com meu esposo, não falei com mais ninguém. E nós estávamos numa campanha na igreja e eu orando a Deus, preocupada por ter que levar os resultados para o médico, né, que tinha pedido e tudo. E eu fui revelada naquele dia que ali tinha uma pessoa que você estava com o resultado de exames, você estava com nódulo, mas se cresse que o Senhor Jesus estava te curando e quando você fizesse um novo exame, não seria nada. E aí eu criei que o Senhor Jesus estava fazendo essa cura na minha vida. Quando eu fiz novos exames, deu que era um nódulo que não era benigno, nem maligno, não era nada. Era somente um pequeno nódulo de gordura.
1: Muito bem, glória a Deus. Isso demonstra muito quando nós estamos no centro da vontade do Senhor, Levi. Orando, temendo e servindo a Deus, Ele nos livra até dos possíveis diagnósticos que os médicos poderiam dar.
3: Glória a Deus é a fé, Ítalo. A fé faz com que alcancemos o inacessível. O inimaginável. A nossa querida irmã Patrícia, ela, quando soube daquele nódulo, ela colocou a fé em ação. Foi para a igreja, foi buscar a Deus. E lá na igreja, ela recebeu uma palavra da parte do Senhor. E creu naquela palavra. E quando veio o resultado, falaram, olha, fica tranquila, é um nódulo simples. E ela está aí glorificando o nome de Jesus.
1: Glória a Deus. Ô Gabriel, eu quero que você faça convite agora. Quem está em casa, que quer viver isso também, receber curas e milagres, tem algum endereço, alguma igreja, assim, como é que é?
0: O endereço mais famoso do Brasil, Avenida do Estado, 4568, aqui na Liberdade, a entrada principal, marca aí na sua agenda, a entrada principal da nossa igreja é na Avenida Prefeito Passos, número 10. Te convido porque aqui é o lugar onde você vai encontrar o seu milagre e outra, testemunhar também o seu milagre.
1: Glória a Deus. Olha só. E lembrando que tem IPDA em todo o Brasil, tem. E até outros países, tem, né?
0: Com certeza.
1: Como é que dá para descobrir esses endereços, Levi?
3: Vai no Google, coloca lá, Igreja Deus e Amor perto de mim. Rapidinho você vai encontrar. Ou então, no ipda.com.br, que é o site da igreja, /endereço, você vai encontrar a Igreja Deus e Amor mais próxima da sua casa. Onde tem pessoas, tem uma Igreja Deus e Amor. Nós temos aproximadamente 12 mil templos no Brasil.
1: Meu Deus, só no Brasil?
3: Só no Brasil.
1: Glória a Deus. Olha, tem um pastor que ele pastoreou Santarém, o Romário Soares.
3: Acho Romário,
1: que
3: sim.
1: Conheço. Tem uma frase impactante. Onde tem uma alma, tem IPDA.
3: Tem uma igreja.
1: Uau. Glória a Deus. Você está convidado a cultuar com a gente. 11 horas e 18 minutos. Nós temos um momento especial agora, que é uma palavra do presbítero Davi Miranda Neto. Nós estamos aí ainda
3: impactados
1: pela Conferência Jovem 2026, que aconteceu nos dias 4 e 5. E ele chega com a gente agora para trazer essa palavra. Vamos acompanhar.
5: Eu falo que a gente não precisa ser Deus para ver a maldade no coração do ser humano. Basta a gente olhar o apedrejamento público, o cancelamento nas redes sociais, os grupos de fofoca no meio das igrejas, a divisão no meio do povo de Deus, aqueles que dizem que são salvos, que são santos, pessoas que estão matando em nome de Deus, assassinos da fé. Pessoas que talvez nunca pegaram uma arma de fogo em suas mãos, mas sua língua já faz esse trabalho. Esse é Saulo. Esse é Paulo. Que está indo a Damasco. Eu trago ênfase de quem Paulo era, porque isso mostra o quanto que é tudo pela graça. O quanto que é graça sobre graça. Enquanto ele está ali, numa posição de matar em nome de Deus, como um assassino da fé, ele está indo numa direção contrária àquilo que Deus desejaria para ele naquele momento da sua vida. Mas aí Paulo e Saulo, ele se depara com a soberania de Deus. Ele se depara de que nós entendemos o mundo olhando somente pela nossa ótica. Aliás, a grande parte do mundo como um todo, a sociedade, a humanidade, 98% olha somente para o seu umbigo. E eles não conseguem enxergar que existe uma ótica superior, existe uma visão sobrenatural, a visão do nosso Deus, cujos olhos de fogo veem todas as coisas. E deixa eu te falar que os olhos de fogo estão voltados à nossa igreja hoje, aqui, essa noite. Se você pode sentir a presença do Espírito Santo, exalta o nome do Senhor Jesus, porque Ele certamente está em nosso meio nesse exato momento. Aleluia!
1: Trecho da ministração do presbítero Davi Miranda Neto, no segundo dia da conferência, que foi no dia 5, né, de setembro, ali no Templo 1 da sede mundial. Exato. E pregando sobre pessoas que matam em nome de Deus, Gabriel. Isso é, infelizmente, é realidade, né?
0: Sim, sim. Só que assim, Paulo, ele acreditava estar fazendo certo. Ele perseguia falando que estava defendendo uma fé. Só que de forma muito errada. E da mesma forma, muitas pessoas nós conhecemos na nossa igreja que, por falta do conhecimento da verdade, criticam jovens, criticam adultos, criticam pessoas de outros ministérios, como se isso fosse valer de alguma coisa, visto que depois que Paulo é convertido, você não vê mais essa perseguição. Muito pelo contrário, você vê ele anunciando Cristo da forma correta, anunciando o céu da forma correta.
1: Glória a Deus. Então, para que as pessoas evitem matar pessoas em nome de Deus,
0: sim,
1: conhecer a Cristo, estudar a palavra,
0: exatamente,
1: viver uma verdadeira conversão, conhecer, sim, a graça, para não ficar criticando criança, jovem, adulto e até os idosos também.
0: Exato,
1: né?
0: Exato.
1: Então fica aí para você esse conselho bíblico. Procure conhecer mais a Deus antes de criticar. Conhecer mais a palavra, ter uma experiência mais íntima com o Senhor, para que você não acabe fazendo como Saulo, no caso, né? Atacando aqueles que estavam vivendo a vontade de Deus. Olha só, tem uma informação muito interessante que nós estamos animados para compartilhar com você, que é o resultado, Levi, da arrecadação de alimentos do Agosto Verde. Saiu, acho que foi ontem,
3: saiu,
1: né?
3: Foi ontem.
1: Foi ontem.
3: Ontem,
1: o número de arrecadação do Agosto Verde.
3: Eu estou muito empolgado, quero agradecer aqui as milhares de pessoas que contribuíram, né? A nossa irmã evangelista Eliana Miranda fez uma live, foi antes de ontem, passando o resultado. E eu fiz questão de copiar, o Ítalo, para passar aqui para os nossos internautas. Nós tivemos 1.255.371 quilos de alimento.
1: Meu Deus.
3: Eu vou repetir porque vale a pena. 1.255.371 quilos de alimentos que foram arrecadados durante todo o mês de agosto, no Agosto Verde. E isso é o resultado de todos nós, de toda a Igreja Pentecostal Deus e Amor, de todos os ministérios, porque todo mundo contribuiu para que possamos ajudar o pobre, o carente e o necessitado.
1: Muito bem, glória a Deus. A meta era de uma mega tonelada.
3: Mega, passou.
1: São 1 milhão de quilos e, sim, passou mais de 255 mil quilos.
3: Sim.
1: Mas olha só, vamos acompanhar um trecho do vídeo dessa live? Vamos lá. O pastor Paulo Martins e a evangelista Eliana Miranda. Vamos acompanhar um trecho desse vídeo aí.
6: Vamos lá? Contagem regressiva. Eita Deus, glória a Deus, aleluias, ultrapassamos em muito uma mega tonelada, 255 toneladas, 300, passou, apagou antes,
0: 71
6: quilos de alimento, o Brasil trabalhando em prol do necessitado, o Brasil fazendo o que sabe fazer de melhor, demonstrando amor, demonstrando carinho ao próximo, e é por isso a nossa alegria. Sabe de uma coisa, pastor?
7: Sim.
6: A minha fé está lá no alto.
7: Glória a Deus, a minha também.
6: A minha está lá no alto.
7: Também.
6: Eu acho que o ano que vem a gente chega em 1.500.000, hein?
7: Em nome de Jesus.
6: Em nome do Senhor Jesus. Está lançado o desafio para 2027.
1: Glória a Deus, que maravilha, glória, parabéns
3: glória a Deus.
1: À Fundação Reviver, parabéns à nossa Igreja de Deus é Amor, parabéns à nossa presidente Erini Miranda, pastor Jorge Tenório, exato, a toda a equipe envolvida, nossa. Deus abençoe vocês e a meta para o próximo ano já é de 1.5 milhão de quilos, hein?
3: Se Deus quiser, em nome de Jesus. Mil.
1: Vamos abraçar essa ideia. Será que tem alguém comentando com a gente aí, Gabriel? Ah, alegre, respondendo enquete, parabenizando a Fundação Reviver.
0: Temos muitas pessoas, desde o começo, né? A Viviana Santos, ela deixa a paz dela, falou assim, ó, hoje foi a vez do Ítalo tomar o café que derruba o macaco do galho. E saiu bem a fenda enxada. Está de parabéns, olha aí, ó. Também tem o Ricardo Monteiro. Ele pede oração porque está afastado há 9 anos. Aí ele fala assim, ó. Toda vez que tento voltar, vem sobre mim um furacão forte, uma força maligna terrível. Esse é um dos maiores motivos para você voltar. Se você sabe que tem uma força vindo contra você, é porque você sabe que voltar é a decisão correta. Deixa esses 9 anos para trás, vem para Jesus. A Ana Paula Souza, ela manda assim, ó. Quando a dor é na alma, tudo que nós desejamos é alguém que escute e demonstre amor e compaixão por nós. Óbvio que sobre a oração não é nem necessário falar. Ela é indispensável.
3: Glória
0: sobre a matéria do nosso repórter Tiago. E também a Jussara Rimold, ela manda a paz ao Senhor e ela fala que a enquete é Uri. Ela é de Paraí, do Rio Grande do Sul. Sou de Jussara de Paraí, do Rio Grande do Sul. Temos também pela rádio. Pela rádio nós temos o João Gilberto mandando mensagem, deixando a resposta dele, a resposta da letra C. O Judinei Souza mandando a paz para todo mundo e fala que eu acho que foi o Rei Jeroboão. E também temos, ó, Natiel Reis participando aqui conosco. Vindo pela rádio mandando a mensagem. E a professora Fabiana Ribeiro também respondeu pelo Instagram. Pelo Instagram, ela mandou. Maravilha. Ou seja, quem responde pelo YouTube, quem responde pelo WhatsApp, quem responde pelo Instagram, tá tudo aqui.
3: Tá valendo. Oi, Ítalo, e eu quero mandar um abraço, um beijo especial para uma pessoa que estamos assistindo.
1: Quem?
3: A minha esposa, Fernanda.
1: Rapaz. É...
3: Deus abençoe, meu amor. Amém?
1: Muito bem. Olha só, nós recebemos também um áudio aqui para contribuir com o nosso programa. Vamos acompanhar o Daniel. E olha, esse áudio é maravilhoso, hein? Opa. Fala lá de Maringá, Paraná. Vamos lá, Daniel, pode falar, varão.
8: A paz do Senhor, queridos amados ouvintes.
1: Amém.
8: A paz do Senhor, irmãos aí do programa A Voz da Libertação. Acabei de ouvir o testemunho da minha mãe contando aí.
1: Glória a Deus.
8: Minha mãe Levina.
1: Olha.
8: Eu sou este milagre.
1: Glória.
8: Eu sou este milagre vivo recebido dos céus.
1: Glória a Deus. Glória a Deus.
8: A bênção que Deus fez na minha vida é muito grande mesmo.
1: Meu Deus do céu.
8: E eu só tenho motivo de agradecer a Deus por ter essa mamãe, primeiramente.

0: enquete. E Gabriel, já quero saber, sem mais espera, qual a resposta da enquete de hoje?
1: Bom, com mais de 150 votos, né, nós iríamos contabilizar, mas vamos direto à resposta. A resposta correta é Umuri, isso, a letra C. Como é que eu sei disso? Primeiras Reis, primeiro livro dos Reis, capítulo 16, verso 24. 24 em diante, você que está em casa, lê adiante. Eu vou ler só o 24 e 25. E de Semer comprou um monte de Samaria por 2 talentos de prata e edificou no monte. E chamou o nome da cidade que...
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3: 11 horas e 29 minutos.

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1: Deus abençoe ouvintes, internautas do programa Voz da Libertação, que comunica com todos vocês, seu irmão em Cristo, Diácono Lindenberg Araújo. Tenho o imenso prazer de saudá-los com a paz do Senhor. Sejam todos bem-vindos. Desde já compartilhe esta programação, esta live, esta oração. Divulgue ao máximo de pessoas possíveis para que eles também possam receber esta graça do Senhor, esta bênção, esta dádiva de Deus para todos no nome de Jesus. Eu quero ler uma palavra, um verso da palavra de Deus antes de começarmos a oração. Está escrito em Salmos de número 41 e o verso de número 13. Salmos 41, verso 13, que diz assim: Bendito seja o Senhor, Deus de Israel, de século em século. Amém e amém. Leremos novamente. Bendito seja o Senhor, Deus de Israel, de século em século. Amém e amém. Louvado seja Deus. Nós bendizemos ao nosso Deus, século em séculos. O nosso Deus seja entronizado nas alturas.

E nós glorificaremos a este Deus pelas ricas bênçãos que Ele tem nos dado e continuará concedendo para a sua igreja. Portanto, ouvintes, internautas, convido a todos vocês, orem juntamente comigo. Poderoso Deus, maravilhoso, bendito e eterno Pai, Senhor Deus de Israel, Deus bom, Deus fiel e justo e verdadeiro, glorificamos a Ti, ó Deus, nesta manhã, nesta tarde, em no nome de Jesus Cristo, e já queremos, ó Deus, nos humilhar diante da Tua presença, Te glorificando, Te exaltando, ó Deus, na beleza da Tua santidade, porque o Senhor é rico em misericórdia. Senhor, a Tua benignidade dura para todo sempre. Pai, rogamos ao Teu Espírito, pelo Teu amor, pela Sua graça e misericórdia. Perdoai, ó Pai, as nossas falhas, ofensas, nossos pecados. Senhor, tudo aquilo que nos impede de recebermos esta presença gloriosa. Senhor, tira agora. Tira do nosso coração a rapina, a mácula. Senhor, a mágoa, a rancor. Ó Deus, tudo aquilo também que impede das nossas orações serem ouvidas. Pai, nós queremos Te louvar e Te engrandecer, ó Deus, de amor e de verdade. Suplicamos ao Teu Espírito a Tua bênção, a Tua graça. Meu Deus, renova, meu Pai, o Teu povo, a Sua igreja. Ó Deus de amor e misericórdia, Senhor, alcança, meu Pai, este coração. Alcança, meu Deus, esta vida agora, que clama ao Teu Espírito, Senhor, pelo fortalecimento espiritual, pela Tua graça, pela Tua presença, pela Sua misericórdia. Quantos agora, meu Deus, não conseguem, ó Pai, clamar, não conseguem, ó Pai da glória, suplicar ao Teu Espírito, porque não tem forças, não tem esta ousadia, Senhor, não tem esta alegria no coração. Mas o Senhor nos diz, ó Pai, que a alegria do Senhor é a nossa força. E eu quero, Senhor, interceder por estas vidas, estas pessoas que estão clamando e orando, para que o Senhor possa fortalecer, restaurar, restituir a fé, restituir, Senhor, as forças desta pessoa que está se perdendo por causa das provações, por causa das lutas, por causa, meu Pai, das pelejas. Mas o Senhor é o Deus que nos encoraja a prosseguirmos nesta caminhada, Senhor, em no nome de Jesus Cristo, o Espírito Santo da verdade. Tributamos ao Teu Espírito toda a honra e toda a glória. Bendito seja o Senhor, Deus de Israel, de séculos em séculos. Amém e amém. Senhor, bendito é o Senhor, meu Pai. Digno é o Senhor, e de louvor e de toda adoração. Meu Deus, renova, meu Pai, a vida deste ouvinte, deste internauta, que clama ao Senhor neste momento, por este pedido de oração, por este pedido, ó Pai, que esta pessoa tem orado e clamado pela libertação do seu familiar, pela libertação do seu parente, de perto e de longe, ó Pai. Restaura, Senhor, mesmo a saúde, restaura a fé, restaura, meu Pai, para que ele possa glorificar o nome do Senhor e desfrutar das bênçãos, ó Senhor, do Senhor para ele e para a família, ó Pai, em nome de Jesus Cristo, o Salvador. Meu Deus, envia agora o grande livramento para esta pessoa, o grande milagre para esta vida agora, Senhor, que está, ó Pai, pensando, meu Deus, em dar cabo da sua própria vida. Mas eu repreendo agora, em nome de Jesus Cristo,
toda investida do inimigo, toda investida satânica do adversário que está lutando, que está agora oprimindo, que está perturbando a mente desta pessoa, que caia por terra, que saia agora desta vida, que saia agora desta pessoa, em nome de Jesus Cristo, meu Deus, eu creio, ó Pai, na manifestação do Teu Espírito, ó Pai da Glória, na vida deste internauta, na vida deste ouvinte, que está em casa clamando, que está angustiado, que está lutando agora contra, ó Pai, contra as astutas ciladas do inimigo. Senhor, é na base da oração, na base do clamor, meu Deus, em meio à consagração, jejum, que nós venceremos estas batalhas, porque o Senhor é a minha rocha, ó Deus, o Senhor é o nosso rochedo, Pai da Glória, Espírito da Verdade, eu creio nisto, ó Pai, que o Teu Espírito clama, Abba Pai, Senhor, e nós clamamos a Ti agora, clamamos ao Teu Espírito Santo, para que realize este milagre, para que realize esta obra sobre esta vida, sobre esta casa, Senhor, que a Tua glória possa encher este templo, que a Tua glória possa encher esta casa, possa encher este povo que suplica agora pela Tua presença, pelo Teu Espírito, pela manifestação das Tuas maravilhas, Senhor, envia agora a Tua bondade, a Tua misericórdia, o grande livramento. Te calamassuri me clama, Senhor, eu suplico ao Teu Espírito Santo, Pai, para que o Teu Espírito envie o socorro, envie a libertação, a cura, o milagre para esta vida que estava desenganado, recebera, Senhor, este diagnóstico, mas agora está angustiado, agora, Senhor, está afligindo a sua mente por causa deste resultado, mas eu clamo, ó Pai, eu clamo a Ti agora, que o Senhor vá ao encontro destes hospitais, desta casa. Meu Deus, quantos irmãos, ó Pai da igreja, quantos servos de Deus, servas de Deus, estão agora clamando, Senhor, pedindo o Teu perdão, pedindo agora, Senhor, a cura, o milagre, meu Deus, querem receber o milagre, a cura desta enfermidade, meu Deus, tem misericórdia, tenha compaixão desta vida, tenha misericórdia desta pessoa que clama ao Teu Espírito agora, meu Pai, te cantor e me clama lá, Maci. Ó Deus, eu creio, ó Pai, que o Senhor traz de volta a saúde, a essência do Teu Espírito Santo, meu Deus, louvamos ao Teu nome, ó Pai, louvamos ao Teu nome, Senhor, nesta tarde gloriosa, neste momento de oração, de súplica, nós clamamos ao Teu Espírito, abençoa, meu Pai, a Santa Ceia do Senhor, abençoa, meu Pai, os Teus servos, que estarão presentes para glorificar, para Te agradecer pelas oportunidades, pelas bênçãos infalíveis, Senhor, por esta graça, por este favor imerecido, ó Senhor Jeová, abençoai, ó Deus, este povo desta grande São Paulo, Senhor, do templo da glória de Deus, Pai, desta nação brasileira, envia, Senhor, o Teu Espírito sobre cada estado, sobre cada cidade, faz, meu Pai, a Tua obra por completa, faz, Senhor, salvação de almas, que haja, meu Deus, libertações, transformações, ó Deus, na vida daquelas pessoas que estão oprimidas, que estão no vício, que estão agora, Senhor, nas trevas, porque está escrito na Sua palavra, porque Deus ama o mundo de tal maneira que deu Seu Filho unigênito para que todo aquele que nele crer não pereça, mas tenha a vida eterna, e nós clamamos ao Teu Espírito, porque o Senhor, meu Pai, também disse na Sua palavra, porque Deus veio ao mundo, não para que condenasse o mundo,
mas para que o mundo fosse salvo por ele. Salva, meu Pai, salva esta nação, salva este mundo perdido, salva mesmo, meu Deus, para que esta juventude, para que este povo possa contemplar a tua glória, possa glorificar a ti, ó Deus, porque todo joelho se dobrará e toda língua confessará que Jesus é o Senhor, o Salvador. Ó, glória a Deus, ó, glória a Deus, eu creio, ó Pai, na libertação desta vida, eu creio, Senhor, na libertação desta pessoa que está orando agora, meu Pai, por seu familiar, por seu parente, meu Deus, rogamos pela tua misericórdia, não deixa que este jovem venha perecer, não deixa, meu Pai, que este jovem permaneça perdido, no, meu Pai, nas trevas, meu Pai, nas drogas, nas bebidas, Senhor, em nome de Jesus, e conhecereis a verdade, e ela vos libertará. Eu oro com fé, Senhor, que esta vida agora, que está ouvindo esta oração, que está clamando e orando conosco nesta tarde gloriosa, eu oro, ó Pai, para que o teu Espírito alcance esta vida, para que o teu Espírito Santo possa alcançar esta pessoa agora e realizar a tua grande obra, em nome de Jesus Cristo, Senhor da glória. Abençoa toda a nossa diretoria, Senhor, nossa diretoria deliberativa e a nossa diretoria executiva, Senhor, a nossa presidente Ereni Miranda, Senhor, em nome de Jesus, dai saúde, dai vigor, dai, meu Pai, a tua graça, a tua bênção completa, em nome de Jesus Cristo, direciona-nos, ó Deus, nesta caminhada, Senhor, em nome de Jesus Cristo, neste trajeto, ó Pai, que o Senhor possa dar-nos direcionamento, ah, Senhor, nos conduza à tua vontade, à luz das santas escrituras, porque sim, meu Pai, lâmpada para os meus pés, é a tua palavra, e luz para o meu caminho, Deus, é a sua palavra que nos dá direção, é a sua palavra que nos dá equilíbrio, é a sua palavra que nos limpa, que nos alegra, que nos alimenta, que nos purifica, que nos transforma, meu Deus, a tua palavra, ela é a verdade, ela é a nossa regra de fé e prática, e devemos, ó Pai, obedecê-la, devemos, ó Deus, cumpri-la, ó Pai, o que está escrito na sua palavra, sim, meu Deus, alimenta, meu Pai, este povo que está sedento para ouvir a tua palavra, para receber a sua palavra em seu coração, clamamos ao teu Espírito agora, traz o avivamento, Senhor, aviva esta pessoa, aviva agora, meu Pai, esta vida que está clamando, que está buscando pela tua presença, que está clamando pelo teu Espírito, ó Deus, em nome de Jesus Cristo, desperta-nos, ó Pai, para clamarmos, desperta, Senhor, este povo, para buscar pelo teu poder, pelo teu avivamento, ó Senhor, meu Deus e Pai, o Senhor derramar o teu poder, a virtude do teu Espírito Santo, para que a igreja clamasse, a igreja deveria buscar, a igreja deveria buscar pelo revestimento, para que o Senhor derramasse o teu poder e a tua glória. Desperta-nos, ó Pai, desperta esta vida, desperta esta pessoa, Pai, dai-nos também sensibilidade para ouvirmos a sua voz e discernimento, ó Pai, para compreender aquilo que vem de ti, Senhor meu Deus e meu Pai, dai-nos sabedoria, sim, meu Deus, em meio à sua palavra, ó meu Pai da glória, que o Senhor cresça e nós diminuímos, ó Deus, em nome de Jesus Cristo, Salvador, abençoai, ó Pai, a cada um que está clamando e orando, e que todas as enfermidades caiam por terra agora, todo o poder das trevas, todo o poder opositor, todo o poder maligno, pelo poder que há no sangue do Cordeiro de Deus, que caia por terra agora,
que saia, sai desta casa, sai desta vida, sai desta pessoa, sai da mente agora, em nome de Jesus Cristo. Toda obra do diabo, toda obra de Satanás, toda obra do inimigo contra esta vida, contra esta pessoa, sai agora. Depressão, ansiedade, sai. Barreira, impedimentos, câncer, tumores, angústias, em nome de Jesus Cristo, cai por terra agora, sai, sai da vida desta pessoa, sai agora, te calamas, te clama lamassurimi comaná, queima meu Deus, queima meu Pai, a fúria do inimigo, queima meu Senhor, a fúria do adversário, contra esta vida, contra esta pessoa, sai, sai agora, sai agora, sai desta casa, sai deste casamento, sai desta pessoa, sai agora, em nome de Jesus Cristo, meu Deus, eu creio no livramento, eu creio na libertação, eu creio na providência desta vida, desta pessoa, que está clamando e orando pelo teu amor, clamando por ti, ó Pai, clamando pela sua misericórdia, clamando pela tua presença, e é por isto, Senhor, que nós queremos te louvar, te agradecer pela sua graça, pela sua bondade e misericórdia. Confirma, meu Deus, confirma a tua bênção, confirma, meu Pai da glória, porque eu creio no poder da oração do seu povo, da sua igreja, porque a oração do justo pode muito em seus efeitos. Eu glorifico ao Senhor por esta oportunidade. Eu glorifico ao Senhor por este momento de oração. Glorifico ao Senhor por cada ouvinte internauta que está orando conosco agora. Glorificamos ao Senhor no nome de Jesus Cristo. É o que pedimos ao Senhor, Pai. E desde já também te agradecemos em nome de Jesus Cristo, o Salvador Jesus Cristo. Amém e amém, Senhor Jesus. Glória a Deus. Que Deus abençoe ouvintes, que Deus abençoe internautas, vocês que oraram com fé, vocês que clamaram ao Espírito Santo. Deus abençoe a todos vocês. Mas eu quero já, desde já, convidá-los neste momento para você agora que está afastado dos caminhos do Senhor. Você que se encontra desviado dos caminhos de Deus. Hoje Deus quer te salvar. Não deixe para amanhã. Jesus te salva, Jesus te cura, Ele te liberta. Depende agora você dar o primeiro passo. Volte para Jesus hoje. Volte para Cristo. Você que ainda não reconciliou, você ainda que não aceitou Jesus, faça essa oração agora de confissão, de fé. Repita essas palavras comigo. Senhor Jesus, eu estou reconciliando na sua presença. Senhor Jesus, eu te aceito como meu Salvador. Perdoa os meus pecados, as minhas falhas, as minhas iniquidades. Perdoa-me, ó Deus, porque sou falho e pecador, mas preciso do teu perdão. Senhor Jesus, me ajuda a permanecer firme na tua presença, na tua casa. Senhor Jesus, escreve o meu nome lá no céu, no livro da vida, e sela com o teu sangue, em nome de Jesus. Amém? Seja muito bem-vindo à família Deus e Amor. Você que está em outro estado, em outra cidade, em outro país, procure uma igreja mais próxima de sua casa. Congregue, seja membro, participe do corpo de Cristo e nós o receberemos de braços abertos, em nome de Jesus. Vocês que aceitaram a Cristo, entre em contato conosco para o DDD 11 950 94 46 45. Vocês poderão enviar agora sua mensagem através da rádio também, Deus e Amor, para o número 11 982

esta oração de adoração ao Senhor. O Senhor está presente aqui, aleluia. Feche os teus olhos. Mova-te, Espírito Santo. Mova-te, Espírito Santo. Mova-te, Espírito Santo.

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2: 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Está chegando na sua casa mais um programa Mensagens Cantadas. O seu sermão em Cristo, pastor Lorival de Almeida, bem-vindo. 1 hora e 30 minutos de coisas boas para o seu coração. 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Hinos, reflexões, meditações, dicas, é tudo de bom para você. Pai do Senhor, Débora.
3: A paz do Senhor, Lorival, tudo bem?
2: Graças a Deus, estamos levando.
3: Graças a Deus, né? Aqui estamos em mais um dia, Mensagens Cantadas já está no ar. E sejam bem-vindos à nossa programação, onde estaremos com vocês até às 14 horas. Vamos, Gino, começando. Vamos lá. Nós vamos abrir o nosso programa com o hino Grande Vitória e eu e você vamos cantar.
2: Eu vou tentar, né?
3: Não, já tá gravado, né? Ouçamos Grande Vitória, CD Toque da Cura.

0: Na nossa reflexão de hoje, a nossa mensagem poderia, pelo título, eu gosto de títulos às vezes assim meio que espalhafatosos, né? Poderia dizer que a mensagem, a nossa mensagem de hoje, reflexão na verdade, poderia ser, olha, não é da sua conta. Não é da sua conta. Viva a sua vida. Mas como assim? É, a Bíblia fala no Evangelho de São João, né, que Senhor, deste, o que será? Que te importa isso? Segue-me tu. Essa pergunta foi feita por Pedro ao Senhor Jesus. E numa conversa, né, de reabilitação que Jesus teve com Pedro, né, depois da sua ressurreição. Depois de Jesus ter dado a conhecer a Pedro que segui-lo não é tarefa fácil, pois, claro, aflições, incompreensões, contrariedades e até morte, né? O discípulo ficou assim mais preocupado com o ministério de João, que era o discípulo amado, do que com a obra que o mestre lhe estava confiando, estava colocando nas mãos dele. Então, Pedro se volta para o Senhor assim, Débora, contra qualquer tipo de perspectiva, como eu sempre gosto de dizer, né? Não tem uma explicação para isso. O Senhor falando, olha, Pedro, tal, e olha, mestre, e João? O que será de João? O que vai acontecer com ele? O que, que ele vai fazer?
1: Pedro assim, né?
0: Pois é. Então, contra qualquer prognóstico, ao invés de Pedro, Senhor, então vou passar luta, tribulação, então mas o Senhor vai estar comigo, tal, não. E João? Basicamente, o que Jesus respondeu para ele foi, olha, rapaz, estou falando contigo, toma conta da tua vida. Deixa João para lá. Eu não estou falando com você.
1: É mais ou menos isso, né?
0: Não é? Segue-me tu. Segue-me tu. Deixa-me de... Ou seja, deixa-te de perguntas de coisas que não são da sua conta, nem te interessam, poderia ter sido a resposta. Porque, na realidade, é a questão do foco, né? Às vezes nós nos deparamos com superficialidades. E, às vezes, o próprio inimigo põe na nossa mente coisas, não que não tenham valor, mas coisas que, naquele momento, são irrelevantes, porque elas têm o seu tempo, elas têm a sua resolução. E, na realidade, nós é que somos os que estamos sendo tratados naquele momento. Deus está tratando conosco naquele momento. Mas a falta de foco nos faz, às vezes, olhar a vida dos outros e deixarmos de olhar a nós, mesmo em estado de recomposição, Débora.
1: E é verdade, o ser humano é assim.
0: Recomposição, não decomposição, né?
1: Mas você sabe que nós somos assim?
0: Pois é.
1: Sempre queremos ver e culpar os outros. Os outros são assim, nós não, né?
0: Não é?
1: Essa é a nossa natureza pecaminosa.
0: Então, olha, ouvinte, é assim, nós sabemos que todas as vidas têm o seu valor, né? Sabemos que devemos amar o nosso próximo como nós mesmos, né? Mas nós temos que deixar o Senhor Jesus ser o Senhor Jesus, e quando Ele está falando conosco, Ele está falando conosco, e nós não vamos nos interferir na vida de pessoas que estão fora daquele momento, das questões que estão sendo tratadas, ou seja, não é porque nós nos interferimos na vida de outras pessoas fora de momento, fora de hora, não é? Então, é isso que nós estamos falando aqui. Quando Deus está tratando contigo, Ele está tratando contigo. Mas eu quero me alongar. Quero aqui abrir vertentes. Às vezes nós vemos muito a vida dos outros e nós não conseguimos ver a nossa. Às vezes Deus está falando com a gente e a gente... Eu já contei para vocês a experiência de um pastor, né? A gente nunca acha que Deus está falando com a gente quando a palavra não é aquilo que a gente quer ouvir. Débora conhece já essa história. Um pastor do interior, pastor que foi pastor nosso, né? Naquele tempo tinha muito aquele negócio de profecia. E as pessoas iam aos cultos e sempre tinha uma profecia e tal. E tinha dia que o profeta se levantava e falava: eis que abençoarei o grande servo, né? E ele: opa, vendo que Deus falou comigo hoje, amém? Graças a Deus.
1: É pra mim.
0: É. Depois: eis que tu precisas de conserto, que eu estou te vendo, servo infiel. É, Deus está falando com alguém aqui, não é comigo não. Então é assim, a gente tem essa coisa, né? De às vezes acharmos que as coisas boas são pra gente e só naquele momento é que quando nós estamos ouvindo coisas que precisam ser movidas por nós de alguma maneira para melhorarmos, a gente sempre acha que é com os outros. Então a gente tem que cuidar um pouquinho mais da vida da gente, né, gente? Cuidar um pouquinho mais da vida da gente. Pararmos um pouco de interferir na vida do nosso irmão. Não vamos querer ser mentores e deixar, não é? O irmão às vezes em maus lençóis. Jesus vai falar com ele também, Jesus vai operar na vida dele também. Nós temos algo a, ou seja, nós temos algo a fazer na vida do nosso irmão, que seja orar por ele, que seja carregar juntamente com ele os seus fardos, ajudá-lo nos momentos difíceis, e não às vezes tentar trazer diretrizes para a vida do irmão, quando na verdade Deus está dando diretrizes para a nossa vida. Sejamos servos íntegros, honestos, operantes, consagrados, sempre prontos a responder à chamada e sempre olhando mais para a nossa vida. E se for para olhar para a vida do nosso irmão, que seja para estender a mão. Não vamos gastar o nosso tempo com, banalidades, né? Nem complexos, mas vamos deixar que o Espírito Santo nos guie na jornada de seguir o Senhor, apacentando as suas ovelhas, buscando ovelhas perdidas, e que acalentemos as ovelhas desanimadas, conselhemos as tristes, e que reconduzamos ao aprisco aquelas que estão distantes. E vamos olhar para a nossa vida, para a nossa missão, porque Deus está falando conosco. E quanto a João, o que será? O que vai acontecer com ele? Isso não importa a você. Ou seja, deixa Deus agir. Isso aí não é da sua conta, vai.
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0: quem fala é a irmã Fátima de Mogim das Cruzes. E o quadro que eu mais gosto é a Sessão das Crianças e o quadro Minha Vida no Passado.
1: Quem vos fala aqui é a irmã Sebastiana. Eu moro na Chácara das Mansões, Campo Grande, Mato Grosso do Sul. Quero dizer para os irmãos a historinha da criança. Eu acho muito lindo mesmo, irmã. Lindo demais, emocionante. Eu amo muito. Enfim, tem sido uma companhia para mim.
2: Aqui quem fala é a Rayane, de Mato Grosso. É sempre um prazer ouvir vocês. Grande abraço.
3: Aqui quem vos fala é a Glenda, de Barão de Cocais. Amo ouvir o programa Mensagens Cantadas, o qual tem me edificado bastante. Que Jesus abençoe vocês cada dia mais.
4: Eu amo o programa de vocês, Mensagem Cantada. Estou sempre ouvindo e tenho aprendido muito sobre família. E eu obrigada, agradeço por o programa de vocês, Mensagens Cantadas.
5: Muito obrigada a todos vocês que estão mandando o seu recadinho, a sua mensagem de voz aqui para o nosso WhatsApp. Mande a sua mensagem também para 98292-3392. DDD 11 98292-3392 e desde já o nosso agradecimento.
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5: Nós vamos neste momento falar um pouquinho sobre saúde. A gente sempre fala... A gente sempre traz algo, não somente para preencher o quadro aqui do programa, mas que possa ser utilizado por vocês. A gente já falou de tantos assuntos, e uma vez nós já falamos aqui no programa, mas como a gente sempre tem novos ouvintes e a gente acaba se esquecendo das coisas que às vezes são faladas, e são muito importantes, nós vamos falar de como armazenar o remédio, né? Inclusive essa semana eu dei uma limpa lá em casa e tirei todos os medicamentos que estavam vencidos, né? E é claro que eu não joguei no vaso sanitário e dei descarga, não. Não queimei, não incinerei nada. Coloquei tudo num saco e procurei na internet um centro de saúde, né? Um posto de saúde para receber os remédios vencidos. E encontrei perto da minha casa, hoje mesmo vou levar até lá. Como que você pode fazer com que o remédio não vença antes da data? Porque às vezes a data está lá, né? Daqui um ano, mas se você deixar o seu medicamento num lugar inadequado, ele vai vencer. Ele não vai ter a sua ação efetiva, né? De acordo com o especialista, o lugar ideal para você guardar um medicamento é onde você vai conseguir, né, mantê-lo longe de altas temperaturas, longe da umidade e da exposição à luz. Por isso, o armário do quarto pode ser uma ótima alternativa. Você vai separar uma caixinha com os medicamentos e colocar dentro do seu guarda-roupa, onde estarão seguros. É claro que existe exceção para tudo, né? A exceção fica para os que devem ser guardados na geladeira, porém nunca na porta dela, né? Neste local, existe contato com o ar externo e oscilação de temperatura. Se seu medicamento deve ser armazenado na geladeira, então nunca na porta da geladeira. Nesse caso, eles devem ser guardados dentro das gavetas de legumes e verduras que são especiais para alimentos sensíveis. Agora, a melhor forma de armazenar os medicamentos ainda é mantê-los em sua embalagem original, na medida do possível, para que se evite o contato direto com micro-organismos do nosso corpo e com a luz. As embalagens dos remédios são pensadas para eles, de forma a conservá-los da maneira correta. Um estudo é realizado para saber qual delas é a mais adequada para a conservação daquele medicamento. Por exemplo, o algodão que acompanha um remédio não está lá por acaso. Além de amortecer o impacto das cápsulas, ele as protege contra o contato com oxigênio, que é um agente externo que age sobre o medicamento. Isso eu não sabia, Lourival, que aquele algodão que fica dentro... Em alguns frascos de remédio, é para realmente amortecer o impacto das cápsulas e também proteger contra o contato com o oxigênio externo, né? Então, às vezes, você compra um medicamento, joga fora o algodão, ah, não vou precisar. Não, tudo foi milimetricamente pensado e projetado para que aquele remédio durasse aquele tempo que está na caixinha, tá certo? Falamos um pouquinho de saúde aqui no MC. Poder do Sangue, nós vamos ouvir Cristina cantando o álbum do mesmo título.

0: É, o mundo vem atravessando, infelizmente, eu acredito que na sua maior escala, uma falta de caráter inacreditável, né? Todo lado que você olha, falta de caráter daqui, falta de caráter dali.
1: Corrupção aqui, ali, né?
0: É, e desde as coisas que parecem ser tão pequenas, uma fofoquinha aqui, aqueles olhos maus ali, ensinamentos errados aqui.
1: É verdade.
0: A mente com o intuito de enganar ali, amizades interesseiras aqui, busca de benefícios. Isso é, em todos os aspectos da sociedade, não é? A gente vê isso aí no meio político, a gente vê nos trabalhos, a gente vê nas igrejas. Aí a coisa vai mais profunda, né?
1: É, porque supostamente não poderia acontecer isso no meio evangélico.
0: Mas, né? Infelizmente, Débora, falta de fidelidade está tomando conta de tantas vidas que estão indo para o abismo, né? Pessoas que sabem que estão caminhando para o inferno.
1: Exato.
0: Mas acabam trocando, né? Eu diria o que parece ser uma vida confortável por pouco tempo, uma vida de roubo, uma vida de engano. Uma vida de prometer e não cumprir, uma vida que não há transparência, pessoas que não assumem sua própria responsabilidade, pessoas que roubam dinheiro público, dinheiro das igrejas. É inacreditável o que tem de ladrão dentro das igrejas. A verdade, ouvinte, é que ninguém quer ter uma pessoa sem caráter ao seu lado.
1: É verdade.
0: Quem é que quer ter uma pessoa sem caráter ao seu lado? Quem é que quer ter um pastor sem caráter? Quem é que quer uma ovelha sem caráter? Cabe a nós ensinar, cabe a nós falar, cabe a nós estar sempre alertando as pessoas no que diz respeito a sermos transparentes, porque Deus nos vê de uma forma transparente, né? É impossível haver um relacionamento entre a criatura e o Criador quando não há sinceridade nessa aliança, quando não há caráter. É impossível. Por isso a Bíblia deixa claro que uma pessoa sem caráter provoca, com o tempo, a própria destruição. Você que, infelizmente, vive essa vida totalmente sem caráter, sem Deus, sem um pingo de temor, de nada. A Bíblia fala para você que a sinceridade dos íntegros os guiará, mas a perversidade dos aleivosos os destruirá. A perversidade do sem caráter os destruirá. Então, olha, pense bastante antes de praticar uma atitude que vai denotar a sua falta de caráter, a sua falta de integridade, porque mesmo que as pessoas não vejam, Deus está vendo. E Deus, a seu tempo, vai permitir que venha sobre ti a consequência. Não que Deus esteja enviando. Pelo contrário, você é quem está provocando consequências que podem ser letais para a sua própria vida. Fale cada um a verdade, fale cada um a sua verdade, seja cada um honesto para consigo, para com Deus, para com as pessoas. Cumpra o que você prometeu, para com essa fofoca, tira a mão daquilo que não te pertence e você vai ver que Deus vai te abençoar, porque a sinceridade dos íntegros os guiará, é o que diz a palavra de Deus.
1: Dorival, você sabe que isso é muito importante para que os ouvintes estejam atentos. Ficamos sabendo de que um membro entregou um dinheiro na mão de um pastor e o pastor acabou que por colocar no seu bolso. A gente vê que tem pessoas simples e que acreditam que todos são sinceros. Esse era o nosso desejo, né? Que todos fossem sinceros, honestos diante de Deus, né? Então, até vocês que estão nos ouvindo, que sejam membros ou não, coloque sempre a sua oferta, o seu voto dentro do cofre, ou deposite o seu dízimo na conta da igreja, porque vai ficar muito mais seguro.
0: É claro. E aqueles que reclamam podem ter certeza que estão tendo algum proveito em não permitir com que você faça uma coisa direta e segura.
1: Mais uma faixa musical chegando para nós. É Assim Que Adoro, Débora Miranda, CD do mesmo título.

0: Nós vamos aos nossos prefixos, já já voltamos.
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0: Aqui quem fala é a Juliana, falo de São Mateus, São Paulo. Estou aqui ligadinha no MC.
1: Irmã Débora e Pastor Lourival, aqui quem fala é Maria Aparecida. Eu ouço o seu programa, que é maravilhoso. A gente aprende muito dentro da palavra de Deus e também, assim, o dia a dia, né? A gente precisa. Eu ouço vocês aqui de Jardim Bartira.
2: A paz do Senhor, irmã Débora, irmã Lourival, aqui é a Fabiana, do bairro Bandeira Branca, em Jacareí, São Paulo. Eu gosto de todos os quadros, amém? Principalmente o quadro das crianças, na quarta-feira. Que Deus abençoe vocês, em nome de Jesus.
3: Eu sou o Zacarias, da cidade de Jacareí. Esse programa é uma benção, minha vida.
4: Aqui quem fala é o irmão Tiago, da cidade de Jaboticabal, interior de São Paulo. Essa programação tem sido uma bênção aqui na minha casa. Deus abençoe todos vocês.
5: É, muitos lugares, né?
6: É, do Brasil inteiro, as pessoas acompanhando o MC. Agora, nas mídias, não é? Fica fácil ouvir, né?
5: É verdade.
6: Na internet você ouve qualquer
5: rádio,
6: aplicativo,
5: né? Na palma da mão, né? No celular fica fácil. Lourival, nós vamos agora ao momento da família.
6: Vamos?
5: Eu queria falar sobre, hoje no momento da família, sobre perdão. Porque tem uma, tipo assim, uma confusão sobre isso, né? Que, eu não perdoei porque eu não esqueci do acontecido. Eu não me esqueci daquilo que aconteceu, né? Há pessoas que realmente perdoam, mas não conseguem esquecer mentalmente, por isso acham que nunca perdoaram. Mas, na realidade, aquilo que aconteceu conosco está arquivado para sempre em nossas mentes. Nós não passamos por uma lavagem cerebral. Mas é importante, acima de tudo, você saber distinguir, né? É necessário fazer a distinção entre esquecimento emocional e esquecimento mental. Lembrar a ofensa, tudo bem, a gente lembra a ofensa. Mas lembrar essa ofensa de modo que ela continue afetar o relacionamento, isso é não perdoar. Entendeu? Se você lembra de algo que aconteceu e lembra sem ressentimento, sem dor, aí você perdoou. Então perdoar não é esquecer. Porém, lembrar a ofensa como um fato consumado e você não sente aquela dor, sem aquele efeito negativo, isso é perdoar, né? E podemos dizer também que o perdão, ele não é voltar ao passado, trazer o passado de volta, né? Porque isso é um exercício de destruição, é destrutivo, porque não há nada que se possa fazer, né, para mudar o que já aconteceu. Perdão também não é exigir mudanças da outra pessoa antes do nosso perdão. Olha, eu vou perdoar você com essa condição, se acontecer isso e aquilo. Então você está julgando quem o ofendeu? Você não acha que isso seja falta de confiança na capacidade de Deus em mudar o coração desta pessoa? Preste atenção, cuidado. A amargura, ela é destrutiva demais. É claro que perdoar é difícil. Ele, às vezes, não é instantâneo. Tem um tempo para que a pessoa se recomponha, né? Para que haja a cura desta ofensa. Perdoar é muito difícil. Mesmo sendo difícil, é o que Deus quer de nós. Você já meditou atentamente no quanto custou para Deus perdoar você? Perdoar a mim? O seu filho, o seu único filho, que alto preço, você já meditou isso? E é claro que perdoar também vai custar o seu orgulho. Ah, se vai. E muito. Perdoar é não exigir seus direitos. É não se vingar. É não querer que o ofensor pague pelo seu pecado. Dê a liberdade a você mesmo. Alguém te ofendeu? Pediu perdão? Perdoe. Agora, se você não perdoou, agora você é o responsável pela ofensa. Isso é forte. Prosseguir como se nada tivesse acontecido é falta de maturidade, falta de entendimento sobre o perdão de Deus em sua vida. Saiba que nós seremos perdoados por Deus se perdoarmos primeiramente aquele quem nos ofendeu. Então, é uma coisa que é o toma lá da cá, né? Olha, eu te perdoo, meu filho, diz Deus, mas você perdoou o ofensor? E para terminar, se nós não perdoarmos, há consequências. E as consequências de não perdoar são desastrosas. Eu leio aqui para vocês em Salmos 32, versículos 3 e 4. Enquanto eu me calei, envelheceram os meus ossos pelo meu bramido em todo dia. Porque de dia e de noite a tua mão pesava sobre mim. O meu humor se tornou em sequidão de estio. Agora veja, para terminar, após a confissão do pecado. Versículo 5 diz, confessei-te o meu pecado e a minha maldade não encobri, dizia eu. Confessarei ao Senhor as minhas transgressões e tu perdoarás a maldade do meu pecado. Que Deus abençoe, em nome de Jesus.
6: Nós vamos ouvir neste momento o Sangue de Jesus, do CD Coração Adorador, André Alexandre.

0: Recentemente em nossa programação nós falávamos a respeito do respeito ao pastor. Todo bom pastor tem que ser respeitado e tem que ser amado pela congregação. Todo bom pastor, ele tem que ter o carinho das pessoas. O que muitas pessoas não sabem, Débora e ouvintes, é que pastores, ministros de uma forma geral, né, são seres humanos.
1: É.
0: E que sofrem qualquer tipo de doença, inclusive as doenças mentais, não é? Quando eu digo doenças mentais, estou dizendo que a pessoa está com uma debilidade, a pessoa tem algum problema
1: emocional,
0: psicológico e até psiquiátrico, não é? Como qualquer pessoa, o pastor também tem os mesmos, a mesma situação. Da mesma forma que você pega uma gripe, o pastor também pega a gripe. Da mesma forma que qualquer membro, qualquer pessoa pode contrair qualquer enfermidade, também é o pastor, não é? E nós temos observado, Débora, infelizmente, um crescente número de pastores no mundo inteiro que não suportando a luta, a depressão, a ansiedade, que são coisas próprias do sacerdócio, acabam algumas delas praticando o ato extremo, não é? E dá uma pena, dá uma pena. Você que não sabe, que às vezes é uma pessoa altamente crítica, todos os pastores, qualquer pastor que chega na sua igreja, a primeira coisa que você procura é algo para atacá-lo, para criticá-lo. Existem pressões que são únicas do ministério, do pastorado, que você não entende. Então, você tem que ajudar o seu pastor. Débora, grande maioria dos pastores fiéis que eu conheço sofrem de solidão.
1: Uhum.
0: Porque a fidelidade, infelizmente, afasta muitas pessoas. Não é todo mundo que gosta de ficar perto de um fiel, não. As pressões são espirituais, as pressões são emocionais, as pressões são psicológicas, as pressões são físicas, as pressões podem levar ao esgotamento, à depressão, a outro tipo de doença, e pode se associar com outra coisa que a pessoa já tenha e fazer com que esse pastor esteja sob uma pressão inacreditável, talvez a pressão maior que você possa imaginar, mesmo porque a própria ciência pontua que a profissão, ou seja, a vocação pastoral, está entre uma das coisas mais estressantes que existe em forma de trabalho em todo o planeta.
1: E toda essa pressão emocional que o pastor sente diariamente, ela é explodida, vamos dizer assim, numa doença física. De repente o pastor, não é que ele está somente triste, depressivo, mas ele está com uma úlcera enorme. Ele está com um problema de coluna. Tudo vem dessa pressão emocional, que ele convive, vive com ela todos os dias, né?
0: Vamos lançar uma campanha aqui, Débora?
1: Qual seria?
0: Ame o seu pastor.
1: Bonito.
0: Ame o seu pastor. O seu pastor, ele, quando é bom pastor, né? Claro. Ele não se esquece de você, ele não se esquece dos membros da sua igreja, ele não se esquece de preparar uma boa mensagem, ele não se esquece de fazer a visita, ele não se esquece das contas da igreja, ele não se esquece das coisas da igreja. Ame o seu pastor. O seu pastor, sendo um homem fiel, ele é digno de todo respeito, ele é digno de todo carinho. Ame o seu pastor, ajude o seu pastor, porque não é fácil ser pastor. Eu posso garantir isso aos irmãos. E não tenho nenhum pingo de vergonha de dizer aos irmãos que já passei pelo vale da depressão, já passei pelo vale da ansiedade. E às vezes, e digo até hoje, não tem um culto sequer que eu vou fazer que eu não tenha ansiedade pré-culto.
1: É verdade. Sempre tem aquele negócio de mão gelada, né?
0: Porque você,
1: responsabilidade,
0: você tem a responsabilidade, né, de transmitir às pessoas. São pessoas diferentes. A mensagem é a mesma. Mas você tem que pedir a Deus, rogar ao Espírito Santo, que mesmo a mensagem sendo a mesma, as pessoas sendo diferentes, que cada coração seja alcançado, cada necessidade seja alcançado. E vem gente, Débora, em desespero. Quantas pessoas desesperadas por doença dos filhos, por tanta coisa que dói, e você se sente assim, meu Deus, não é? Então, isso é uma carga que a gente tem. Lança a campanha, Débora. Ame o seu pastor, falei.
1: E realmente essa campanha que a gente está lançando aqui é uma campanha realmente, que eu quero dizer, verdadeira. Não é um tipo, uma frase de efeito. E é claro que nós estamos falando de amar o verdadeiro pastor. Aquele que é fiel, aquele que...
0: E são muitos, viu, Débora?
1: Que luta pela igreja, e são muitos, é verdade. Eu sei que muitos pastores estão nos ouvindo agora e estão de acordo com o que nós estamos falando. Eu tenho, vamos dizer assim, propriedade de falar. Eu convivo com o pastor. Ele é o meu esposo. Convivi muito com meu pai nos últimos anos de sua vida. Eu convivi muito de perto com ele nos últimos 10 anos. Eu estive ao lado dele o tempo todo. E eu sei o que você está dizendo, Lorival. E realmente é uma verdade. Ame o seu pastor. Não o critique. Se ele está com problemas, tal, vamos tentar saber a razão. E não passar adiante e tentar fofocar e tentar destruí-lo e tentar tirá-lo da frente da igreja. Calma. Vamos amá-lo. Vamos orar por ele. Vamos ter paciência, porque a carga emocional que ele está levando, talvez ele não possa compartilhar com ninguém, a não ser com Deus.
0: Ame o seu pastor, portanto. Você que é pastor e você sabe que você é fiel. Todo mundo sabe que se é ou não é fiel, não é verdade? Você sabe se você é um pastor de Deus, pastor fiel ou não. Que Deus abençoe você e que a sua congregação ame você e que você nunca fique sozinho. Você seja uma pessoa amada, que você seja uma pessoa que receba o carinho da sua congregação, dos seus jovens, das suas crianças, e que Deus abençoe você. E nós queremos dizer a você que esse ministério, Ministério Pentecostal Deus e Amor, valoriza o bom pastor e ama o bom pastor e sabe a carga que ele carrega.
2: Ah, a fiança! Mensagem bonita na voz de Daniela Balabem.

Eu aprendi que duas pessoas discutindo não quer dizer que se odeiam. Aprendi que duas pessoas felizes não quer dizer que se amam. Que o mundo dá voltas e a vida é uma sequência de desafios. Aprendi que algumas feridas saram, outras não. Aprendi que quem vive do passado é museu. Que quem vive o futuro não vive, sonha. Aprendi que com a pessoa certa, uma vida é pouco tempo. E que com a pessoa errada, um minuto é muito. Que mesmo acompanhado, ainda posso me sentir sozinho. Aprendi que caráter vem do berço e não se compra. Que amor não se exige, se dá. Que meus amigos eventualmente vão me machucar, pois são humanos. Aprendi que um ato pode mudar toda uma vida. Que nem toda uma vida pode mudar alguns dos nossos atos. Aprendi que o importante para mim não é para os outros, e isso não é um defeito. Que a decência é uma prática diária. Aprendi que humilhar é a pior das covardias. Que a capacidade de amar é nata. Não depende de terceiros. Aprendi que a beleza está na alma, que nada é para sempre. E que ainda tenho muita coisa para aprender.

Ouvintes, nós vamos seguindo daqui a pouquinho. A gente já está se preparando aqui, né, para o quadro. E a gente volta a rogar aos irmãos que, por favor, escrevam a história de vida de vocês, de conversão. Nós estamos precisando, por favor, né, please, envie aí os seus testemunhos. Nós temos aí milhões de ouvintes, né? Nós temos milhares e milhares de ouvintes em cada cidade. E cada um com um testemunho maravilhoso, né? Nós precisamos do testemunho de vocês, por isso estamos colocando nas terças-feiras também a historinha, né, da sessão da criança, porque as cartas chegam, mas a maioria é bem difícil de a gente colocar no ar, às vezes é muito curtinha, às vezes é só contando uma bênção. Nós precisamos do relato de como foi sua vida no passado e como você teve o encontro com Cristo. Escreva hoje para o quadro Minha Vida no Passado. Você pode mandar pelo computador, né, pelo e-mail, pela internet, para programa mc@ipda.com.br. Programa mc@ipda, quer dizer Igreja Pentecostal Deus de Amor.com.br. Ou então, pela cartinha mesmo, você que tem dificuldade de mexer aí no computador, você pode mandar a sua cartinha para a Caixa Postal 204, Correio Central, São Paulo, capital. Mais um hino chega, nós vamos ouvir com Davi Leia, Oração no Santuário, o hino É Preciso Esperar.

Amado ouvinte, nós temos aqui a carta da Lúcia Helena Sampaio, que está nos escrevendo da capital paulista, estado de São Paulo. Tenho imensa alegria em poder compartilhar com todos, escrevendo para este abençoado programa, e assim compartilhar este maravilhoso testemunho. Eu digo maravilhoso porque realmente Deus atuou em minha vida de uma forma extraordinária. Eu posso dizer que eu tive uma experiência com Deus. Durante uma fase da minha vida, eu, Lúcia Helena Sampaio, me encontrava muito obesa. Para que vocês tenham uma ideia, a minha estatura é de 1,60 m. E eu estava pesando, nesta época, 132 quilos. Assim, da noite para o dia, bem de repente mesmo, eu comecei a sentir uma espécie de cólica. Uma cólica no baixo ventre, e aquilo começou a me incomodar porque as dores começaram a se intensificar. Comecei a realização de exames e lá estava o diagnóstico. Pedra na vesícula. Irmã Débora, eu não pude operar imediatamente, conforme a orientação médica. Para que eu fosse operada, eu teria que emagrecer um pouquinho. Eu teria que me ajustar a um peso que eu não corresse tanto risco, porque o meu quadro poderia se agravar. Irmã Débora, foi algo terrível para mim. E eu fiquei angustiada, porque eu já estava com muita dificuldade de emagrecer devido às dores, eu não tinha ânimo. E eu então, ouvindo do médico que eu tinha de perder pelo menos 14 quilos, eu falei para ele: olha, eu acho que vai ser uma missão impossível, porque eu não tenho conseguido perder peso mesmo fazendo uma dieta restrita. Então o médico começou a traçar uma estratégia, porque afinal de contas eu estava com dores e meu apêndice poderia estourar de uma hora para outra. Então ele sentou comigo e disse: Lúcia, eu pensando aqui, a gente não pode realmente correr risco, mas que tal a gente fazer uma cirurgia bariátrica? Redução do seu estômago. E assim eu já faria, na mesma hora, a retirada do apêndice. Aquela notícia me deixou muito apreensiva. E como eu tenho e sirvo um Deus vivo, um Deus poderoso que pode todas as coisas, eu comecei a orar ao Senhor. Não somente eu comecei a comunicar com os santos nesta minha necessidade. Como diz a palavra de Deus, fui até a igreja e comuniquei aos irmãos que orassem, que colocassem o meu nome no círculo de oração. E assim, comecei também a me preparar. Comecei a fazer exames, porque logo seria a minha cirurgia. Chegou o dia marcado e lá estava eu, bastante ansiosa, mas confiante em Deus que tudo daria certo. E aconteceu então assim como eu havia pensado.
Graças a Deus, tudo correu muito bem. E assim os dias iam passando e eu, a cada dia, perdendo um pouquinho do meu peso. Logo em seguida, eu comecei a ver que aquele dreno que estava no meu abdômen começou assim me causar desconforto, sabe? Aquela coisa incômoda quando eu me mexia. Mas logo consegui superar tudo isso e assim em seguida, após esse período de observação, de UTI, eu recebi alta e fui para casa. Fui para casa, mas para voltar logo em seguida, porque surgiu uma infecção e os pontos do meu abdômen se romperam. Em virtude desta infecção, comecei a ter febre, mas febre alta. E então, os médicos começaram a aplicar antibióticos de todos os tipos e parece que nenhum surtia efeito. Então, aquele médico que havia me operado decidiu juntar-se a uma equipe médica para averiguar o que estava acontecendo, porque eu poderia ter uma infecção generalizada e morrer. Eu fiquei assim, bastante desesperada, pois afinal de contas, se uma equipe médica se reúne, é que realmente eles já estão sem recursos, sem já uma ideia do que fazer. E esta era a minha situação. A infecção estava lá. A equipe médica se reunindo e assim chegaram a uma decisão. Eles iriam me submeter a uma câmara hiperbárica. Uma câmara hiperbárica seria um tratamento onde eu iria inalar oxigênio puro em pressão ambiente. E é de 2 a 3 vezes esta pressão atmosférica ao nível do mar. E ali, esse tratamento provocaria um aumento espetacular na quantidade de oxigênio que é transportado pelo nosso sangue. E eu, inicialmente, eu fiquei abalada porque eu nunca tinha ouvido falar disso. Praticamente, eu estaria isolada numa bolha de oxigênio para que eu pudesse não ter contato com ninguém e para que meu corpo pudesse reagir sob o tratamento de ar puro, de oxigênio. Mas eu continuava clamando a Deus, confiante nesta palavra que é fiel e verdadeira e não volta atrás. E eu comecei a meditar no Salmo 23. Ainda que eu andasse pelo vale da sombra da morte, não temeria, não, eu não posso temer mal algum, porque tu, Senhor, estás comigo. E assim eu continuei crendo, porque a oração da igreja era constante em meu favor. Ai, no momento de angústia, quantas vezes me lembrei que Pedro estava na prisão. E a Bíblia fala que a igreja fazia constante oração por Pedro, para que Deus o libertasse daquela prisão. E eu sabia que a oração da igreja estava subindo ao trono de Deus. Eu já havia perdido 67 quilos. Exatamente. 67 quilos. E a equipe médica estava muito feliz, porque eu estava me recuperando, estava já me superando e tudo estava correndo bem. De repente, eu fui diagnosticada por hepatite B. Ah, Senhor! Só o Senhor poderia me valer neste momento e naquele instante, diante daquele quadro
crônico, horrível. Eles já não sabiam mais que medicação me aplicar. Então toda a equipe reunida decidiu que o ideal seria realizar um transplante de fígado. Quando eu ouvi aquilo, eu pedi para que meu esposo continuasse em oração e falasse com a igreja, que as orações fossem dobradas, que agora eles jejuassem diante de Deus em forma de humilhação ao Senhor por mim, porque naquele momento eu não poderia me humilhar diante de Deus através de um jejum, mas eu me humilhava diante de Deus através das minhas pequenas e humildes orações, súplicas. Ah, irmã Débora, eu estava numa situação horrível. Eu estava vendo que eu estava tendo complicações devido à minha operação bariátrica. E os dias iam se passando e eu comecei a perder forças. Eu tinha muito sono, eu tinha vontade de ficar deitada o dia inteiro e o médico, vendo que eu estava naquela inércia, naquela estagnação, ele começou a pedir mais exames de sangue. E para minha surpresa, eu estava anêmica. Irmã Débora, minha situação estava complicada. Os médicos arrumavam uma coisa, operavam um lado e parecia que meu organismo estava todo sensível, estava todo infeccionado, porque a retirada do apêndice realmente havia tirado aquelas dores, mas agora o meu fígado estava totalmente, já quase sem forças para trabalhar. A hepatite estava tomando conta dele todo e não havia mais recursos, não tinha mais remédios. E agora o que vamos fazer? Ah, quanto sofrimento! Medicações. E o médico então chega até mim e ao meu esposo e diz: nós não temos mais nada o que fazer. Não havia mais esperança. Imediatamente, o meu esposo se dirigiu à igreja onde nós congregávamos, a Igreja Pentecostal Deus e Amor. E ali, naquela situação bastante triste, ele chamou o pastor e disse: pastor, eu estou angustiado. A minha esposa foi desenganada dos médicos. Ela praticamente, eles disseram que ela vai morrer. E eu estou aqui, eu queria que o Senhor falasse comigo, orasse por mim, que o Senhor fosse a minha casa, porque ela está indo embora para casa, porque o hospital está cheio, não tem mais recursos, e o médico mandou que ela ficasse em casa para morrer. E aquele pastor tão amoroso, ele foi à minha casa. E ele foi falar com meu esposo em minha residência e também a mim, para nos trazer conforto. Palavras de esperança, palavra de Deus. Ah, irmã Débora, logo toda a minha vizinhança já estava sabendo da minha situação. E eles aguardavam que a qualquer momento eu estaria morta. Eles estavam aguardando a notícia da minha morte. Aleluia. Irmã Débora, eu continuava clamando. Eu falei: ah, Senhor, Tu conheces a nossa vida. Tu conheces todas as coisas. E o Senhor realmente nos faz passar pelo vale, termos experiência contigo para sermos melhores, sermos aprovados, se assim permanecermos na Tua presença, confiando e crendo na vitória. O meu esposo, sempre que podia, ele estava ali na igreja orando por mim, juntamente com os irmãos, com as irmãs do círculo de oração. E no entanto, um dia ele estava ali cultuando ao Senhor, e o nosso dirigente,
O pastor Maurício, usado pelo Espírito Santo de Deus, ele olhou para o meu esposo e, trazendo uma mensagem vinda do próprio Deus, ele disse assim: a enfermidade de sua esposa não é para a morte. Ela vai viver para glorificar e exaltar o nome do Senhor. Aleluia! O Senhor nos visita trazendo bálsamo. E aquelas palavras foram realmente como um remédio para minha alma, para o meu coração. Ah, ouvintes, vocês não podem imaginar como aquelas palavras do Senhor fortaleceram e alegraram o meu coração e o coração do meu esposo. Sim, aquela esperança viva de que eu sairia com vida daquele hospital, aquela chama não havia se apagado. Aleluias! No livro de Salmos, capítulo 9, versículo 10... em ti confiarão os que conhecem o teu nome, porque tu, Senhor, nunca desamparaste os que te buscam. Aleluias! Aquela palavra do Senhor, ela foi fiel e sempre será, e elas se cumpriram. Ouvintes, vocês não podem imaginar o que aconteceu. Após a visita daquele dirigente com aquela mensagem divina, o meu quadro começou a se alterar para melhor. Aleluias! A oração feita por um justo, ela pode muito em seus efeitos. E quando eu recebi aquela notícia de que tudo estava bem, eu havia voltado ao hospital e naquele momento eu recebi a alta. Não somente eu chorei, mas muitos que estavam ali acompanhando a minha situação, que aguardavam a minha morte, choravam de emoção, porque não acreditavam que eu iria sobreviver, mas eles reconheceram o Deus de milagres, o Deus verdadeiro. Que coisa linda quando os justos clamam, porque o Senhor os ouve e os livra de todas as suas angústias. Que coisa maravilhosa é quando o povo de Deus se reúne em oração. E nós estávamos crendo que aquela tempestade iria passar. E a nossa esperança continuava viva, que o sol da justiça iria raiar, iria brilhar. Estou grata a Deus e, através desta carta, eu glorifico mais uma vez o nome de Jesus, o nome do nosso Deus. Hoje estou completamente curada, não tenho nada, não sinto nada. Voltei a andar perfeitamente, sem dores, bem como a minha alimentação, ela se processa normalmente. Estou aqui para glorificar, para testificar o poder do Senhor. Todas as veredas do Senhor são misericórdia, ouvintes. São verdade para aqueles que guardam a sua aliança e guardam os seus testemunhos. Glorificado seja o Senhor, que Deus maravilhoso é esse que nós servimos. Até mesmo nas minhas fraquezas e falta de fé, o Senhor estava comigo em sua infinita misericórdia. Ele veio e me curou. Obrigada, irmã Débora, pastor Lorival, pela oportunidade. E aqui estou glorificando ao Senhor, já me despedindo, desejando que a paz e a graça do nosso Senhor Jesus estejam com todos os ouvintes, desde agora para todo sempre. Escreve Lúcia Helena Sampaio, São Paulo, capital.

0: Muito obrigada, Senhor, por esta oportunidade. Muito obrigada, Senhor, por mais uma vez estarmos na Sua presença. Queremos te agradecer pela Sua provisão. Senhor, não tem faltado nada para o Seu povo, para a Sua igreja. Queremos te agradecer pela Sua proteção, pois eu sei que o Senhor está guardando o Seu povo. Ah, meu Deus, neste momento eu também quero pedir que o Senhor venha salvar, transformar, que a Sua palavra chegue às famílias, aos países, às nações que ainda não te conhecem. Eu sei, Senhor, que o Senhor tem poder de levantar servos que possam falar de Cristo nesses países, ó Deus, onde nós não podemos fazê-lo. As portas estão fechadas para o Evangelho, mas o maior interessado é o Senhor para realizar a obra redentora, a obra de salvação. Meu Deus, eu quero orar por aquelas pessoas que estão internadas agora. Talvez, meu Deus, com um vírus terrível, o vírus da morte, a peste perniciosa, que diz a Tua palavra, Senhor, salva esta vida. Eu oro também por estas famílias que estão talvez isoladas, ilhadas, não podendo sair de seus países. Ó Deus, visita os presidiários, os encarcerados, que possamos nos lembrar deles como nós estivéssemos presos com eles. Meu Deus, é só o Senhor agora. É só o Senhor agora que pode resolver a situação que vivemos, de calamidade, de violência, de enfermidades, de pestes. Ah, Senhor, livra o Seu povo, livra a Sua igreja. É o que nós te pedimos, no nome santo de Jesus Cristo, o nosso Salvador. Graças te damos, em nome de Jesus. Amém, Senhor. Amém. Eu estou aqui aguardando também a sua experiência com Deus. Conte-nos agora, escreva. Aproveite que você está em casa hoje e escreva para nós. Escreva a experiência que fez com que você tivesse a sua fé aumentada em Cristo Jesus. O nosso endereço para você mandar o seu e-mail é Programa MC, ou seja, Programa Mensagens Cantadas, né? Programa MC arroba ipda.com.br. Programa MC arroba ipda.com.br. E desde já agradecemos a sua sintonia. Também Programa MC arroba ipda.com.br. E desde já agradecemos a sua sintonia. Também
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3: A paz do Senhor Jesus a todos. Eu mandei uma mensagem aí para a rádio pedindo para que os irmãos viessem assim orar em favor do Davi, para que o Senhor viesse restaurar a pele do rosto dele. E quando ele nasceu com um tipo de uma espinha no rosto dele, e aquilo foi aumentando na pele, aumentando, aumentando, já tinha tomado os dois lados do rosto. Aí eu liguei para pedir que orassem a favor dele. E quando a pele dele fosse restaurada, eu voltaria para poder mandar uma mensagem. E aqui eu estou mandando a mensagem para a honra e glória do Senhor. Já faz 2 meses que a pele dele foi restaurada. Não tem mais nada. Está lisinha, lisinha, como se nunca tivesse tido nada no rosto dele. Para a honra e a glória do Senhor Jesus. Amém? Deus abençoe a todos que orou por ele.
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6: No ar, Espaço Eu e Mais Um. 5 minutos de discipulado, um projeto de discipulado da Igreja Deus é Amor. Eu estou aqui de novo, sou a irmã em Cristo Débora Miranda, onde nós vamos estar com vocês, orientando, apoiando, tirando suas dúvidas. Nós começamos falando na última programação e fizemos até uma introdução sobre o preparo para o serviço ao Senhor. E hoje a gente continua falando que o serviço ao Senhor é o discipulado, né? É você servir o próximo, é servir a Deus, é amar a Deus, é amar o próximo como a si mesmo. Você que aceitou Jesus vai ter que realmente compartilhar o evangelho que você recebeu. De graça recebestes, de graça dai. É claro que um discipulado tem um custo, o discipulado cristão. Primeiro, negar a si mesmo. É claro que, como eu falei na introdução da aula passada, que não há somente um custo, mas também há uma recompensa. E Jesus disse que aquele que quer ser discípulo dele precisa negar a si mesmo. Uma certa pessoa disse uma vez: ah, meu pior inimigo sou eu mesmo. Ou seja, ela estava falando do conflito interno que havia nela. E isso acontece com a gente. Nós, discípulos de Jesus, temos que aprender a dizer não a muitas coisas que o nosso coração quer fazer, das paixões carnais. Às vezes, temos que renunciar a compromissos, convites que possam atrapalhar o desenvolvimento do nosso serviço cristão ou da nossa comunhão com Deus. O egoísmo, por exemplo, é contrário à vontade de Deus. O verdadeiro discípulo tem que abandonar tudo, tudo aquilo que não agrada ao seu mestre. Não somente isso, a segunda prova do discipulado verdadeiro é levar sua própria cruz. Jesus continua dizendo ainda em Lucas capítulo 9, versículo 23. Se alguém quer ser meu discípulo, negue-se a si mesmo e leve a sua cruz. Desde a morte de Jesus, a cruz passou a ser símbolo de carga e sacrifício pessoal. Mas o discípulo não tem que levar a cruz de Cristo como se a salvação fosse por obras, não. Ou sacrifícios humanos. Tampouco é uma cruz de morte ou juízo. Não, a cruz do discipulado é de serviço a Deus e de amor sacrificial. Não somente negamos a nós mesmos, levamos a nossa cruz, mas seguimos o nosso mestre. É claro que a vida cristã tem aí os seus custos, podemos dizer, mas ela também tem as suas recompensas. A vida cristã não é somente de negação, proibições, ser privado disso ou daquilo, não. Há um caminho que nós temos que percorrer, não é verdade? A Bíblia diz, se alguém quiser ser meu discípulo, Jesus dizendo, me siga. Há tantos mestres por aí, tantas filosofias, tantos caminhos, mas o crente vira as costas para tudo isso, para seguir a Jesus Cristo. Não somente isso, mas uma prova do discipulado é consagrar a sua vida. As perseguições, os ataques do inimigo, são muitos no serviço cristão. O diabo não vai atacar a crentes ociosos, nem aqueles que se escondem atrás de paredes do templo ou na intimidade do lar, não. É claro que essas pessoas tampouco podem esperar alguma coisa de Deus. Mas veja que aquele que se separa das coisas que não agradam ao Senhor estão consagrando a sua vida e terão uma recompensa. Eu creio que até este ponto, esta altura da sua vida cristã, eu creio que você tem passado por isso. E muitas vezes nem tem sabido como agir. É claro que não quer dizer que você, agora passando a ser um crente, você não terá mais tribulações, tudo será um mar de rosas. Não. A diferença é que você tem agora um ajudador, um consolador, que é o Espírito Santo. Na próxima programação, vamos continuar falando sobre este ponto do preparo para o serviço ao Senhor. O nosso contato é 11 982 92 3392. Um forte abraço. Se despede Débora Miranda e até a próxima edição.
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Pedrinho. Esses acordes musicais, o hino Galileu, está no ar mais uma audição do meu, seu, nosso querido programa, o programa de Deus, a voz da libertação. Programação de nossa igreja pentecostal Deus e Amor, que tem a sua sede mundial, localizada na Avenida do Estado, 4568, Baixada do Glicério, São Paulo, capital. Direção mundial da programação é da nossa irmã Ereni Oliveira de Miranda. Aqui em Juiz de Fora temos também a nossa sede estadual da Igreja Deus e Amor, localizada na Rua Sancler de Carvalho, 75, direção a cargo do homem de Deus, nosso pastor Wesley Souza Moraes. Hoje é sexta-feira, 11 de setembro de 2026. Comunicação com todos, teu irmão em Cristo, presbítero Cremilson Silva, uma vez mais saudando também nossa querida amada audiência, com a paz de nosso Senhor e Salvador Jesus Cristo. Muito obrigado a você do outro lado também pela companhia e fidel guia conosco, aí no sítio, fazenda, chácara, cidades, estado, país, continentes, além dos oceanos. Obrigado a todos vocês, queridos, pela fidel guia nessa tarde abençoada, a nossa maravilhosa programação, o programa de Deus, você, a sua fidel guia do outro lado, né? Ao programa Voz da Libertação. Lembrando que hoje, sexta-feira, em segmento à concentração, à campanha Deus Fecha a Boca do Leão, e pela manhã de hoje uma multidão compareceu em nossa sede estadual, onde esteve no altar em consagração ao Senhor nosso pastor Wesley, que já pregou a palavra de Deus, orou juntamente com todo o presbitério, ungimos a todos também com azeite santo. Foi uma manhã poderosa, gloriosa, maravilhosa. E você que não pôde estar conosco pela manhã, tivemos também já de meio-dia a uma também o grande horário almoço com Deus, com o presbítero Júlio César, nessa tarde abençoada, andamento, a campanha, no Santo Altar também, o servo de Deus, presbíteros, né? Eliel também com ele, Célio Carvalho, nessa tarde poderosa da campanha Deus Fecha a Boca do Leão. Daqui a pouquinho mais também, daqui a pouco mais, às 19 horas, retorna ao Santo Altar pastor Wesley com a família, para novamente pregar a palavra do Senhor e orar por todos também, na oportunidade, pelos dons mais excelentes do Espírito Santo. Olhe nessa cicatriz. Você não pode estar conosco pela manhã nem à tarde, então venha nesta noite, porque Deus continua o mesmo a operar na grande campanha Deus Fecha a Boca do Leão. Estamos na semana também da santificação do Senhor, porque na oportunidade, neste sábado e domingo, aqui na sede, é também a nossa nona Santa Ceia do ano. Olhe. Vamos seguir a programação acompanhando que Deus opera em Juiz de Fora por sua rica e infinita misericórdia. Já voltamos com todos. Vamos

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2: Minha irmã, qual o seu nome?
3: Eliane.
2: Conte a bênção.
3: A bênção que eu recebi é que o Senhor me concedeu uma grande bênção, uma grande
2: vitória.
3: Vitória, né? Que eu procurei, fui ao médico, né? E o médico fez uns exames lá, e ele pegou, levei para ele ver e falou assim: você tem que procurar um gastro. Aí eu procurei o gastro, né? Aí eu levei os exames que eu fiz para ele, entreguei ele, aí ele pediu um outro exame, né? Ultrassom. Um outro exame, sonografia. Aí eu peguei, levei, ele falou assim, ele olhou os exames e falou assim, ó, você vai ter que fazer uma cirurgia, né, que deu cálculo de novo, né, no canal do estômago.
2: Meu Deus.
3: Aí eu falei assim, de novo? Ele falou assim, é, tem que fazer, né. Aí eu peguei...
2: E a senhora sofria quanto tempo essa situação de incômodo?
3: Ah, eu tava sofrendo, tinha 2 meses, né, porque eu fui internada 3 vezes, por causa dessa dor, né.
2: E internou 3 vezes por causa disso.
3: 3 vezes, por causa dessas dores. E só gastando com remédio, né? E sem contar que eu já fiz já 3 cirurgias por causa disso.
2: Meu Deus do
3: né?
2: céu.
3: Cálculo.
2: Bem aí... complicado, então, tava, né, irmão?
3: Bem complicado mesmo. Aí ele pegou e falou assim, você faz esse outro exame, traz, e aí vem, pega aqui que eu vou conversar com você, né? Aí eu fiz o exame. Vim aqui, trouxe o exame na oração aqui, coloquei, apresentei
2: Glória
3: a Deus.
2: Glória a Deus.
3: Glória a Deus, a campanha que eu sempre faço, né? Aí levei lá, aí ele pegou, olhou os exames tudo, ele falou assim, olha, não vai ser preciso fazer não, você não tem nada não.
2: Que maravilha,
3: né? Aí eu falei, uma grande vitória.
2: Foi curada por Jesus.
3: Fui curada aqui mesmo na igreja, né? O pastor Ariel falou que Deus estava me concedendo uma grande vitória.
2: Glória a Deus.
3: Né? Que não ia ser preciso fazer a cirurgia. Já estava marcado.
2: Deus revelou aqui para o pastor Eliel, para a senhora, que não ia passar pela cirurgia.
3: Não ia ser preciso passar, que Deus já estava colocando as mãos dele. Né? Já tava, eu falei, glória a Deus.
2: A vitória chegou.
3: A vitória chegou, em nome de Jesus.
2: Quem nos ouve em casa agora também, pode estar problemático, enfermo, complicação, aquele incômodo. Aqui não é Deus de amor, Deus que revela e confirma.
3: Isso, revela e confirma, né? Só vir buscar e confiar.
2: Quem
3: né?
2: te honrou mesmo?
3: Foi o Senhor Jesus.
2: Em qual igreja?
3: Deus e amor.
2: Deus abençoe a irmã Eliane, né? Pelo seu maravilhoso testemunho de bênção.
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2: Irmã, qual o seu nome?
4: Meu nome é Isabel.
2: Irmã Isabel, conte a bênção.
4: Irmão, na ceia passada... quando o pastor ministrava a ceia, então mostrava para o Senhor uma visão. E nessa visão, o Senhor mostrava ali, na parede, uma bola, um caroço, né? Um caroço bem grande. E eu fiquei em espírito guardando o Senhor, né? Porque sempre quando nós temos as visões, nós temos que vigiar, né?
2: Sim.
4: Saber se é para a igreja, isso é um mistério que Deus está mostrando para nós.
2: Sim.
4: Então, irmão, eu já tinha falado com meu neto assim, meu filho, olha o que está acontecendo com a avó, olha o tamanho do caroço que está no pescoço da avó.
2: Meu Deus.
4: Que barbaridade, filho.
2: A senhora teve a visão aqui nascer de um caroço ali na parede e logo após surgiu a senhora também no seu pescoço um caroço.
4: Já estava no
2: já meu... estava já.
4: Já estava o caroço no meu pescoço.
2: Só que ele aumentava então.
4: Aumentava e eu avisava, eu falava com o meu neto, porque né, eu faço tratamento nas artérias, glória a Deus, aleluia. Irmãos, e aquele caroço estava ficando imenso, eu falava, mas gente, logo aqui, tem que ser aqui perto dessa veia, né?
2: E, mas Isabel, qual o tamanho mais ou menos do caroço?
4: Era do tamanho de uma azeitona.
2: Bem era grande. Incômodo, então?
4: Era incômodo. Eu passava a mão e sentia. Irmão, aí eu fiquei em espírito. Aí quando eu cheguei em casa, passou um tempo, eu passei a mão, procurei, tornei passar a mão, procurei. Mas Jesus, meu Senhor, misericórdia, meu Deus.
2: Cadê o caroço?
4: O poder de Deus é tremendo, meus irmãos. O poder de Deus é tremendo.
2: Cadê o caroço?
4: Oh, glória a Deus, subiu, meu
2: irmão,
4: subiu. subiu para a glória e honra do nome do Senhor Jesus.
5: Da glória a Deus, igreja! O caroço sumiu.
4: Aleluia, Jesus!
5: Quase tamanho de jabuticaba, assim. Sumiu.
4: Sumiu, meu irmão, no nome de Jesus.
5: Quem curou a senhora?
4: Foi Jesus.
5: Em qual igreja?
4: Na igreja pentecostal, Deus amor.
5: Que Deus abençoe, irmã Isabel. Da glória a Deus, igreja!
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7: Marco Aurélio.
5: Irmão Marco, conte a bênção.
7: Bom, vim aqui hoje agradecer a Deus por vários livramentos de morte que eu tive. Muita coisa aconteceu na minha vida. Hoje é meu aniversário, então eu tinha que vir agradecer ao meu Deus.
5: Glória a Deus.
7: Entendeu? Porque Deus...
5: Quando o senhor fala, aconteceu muita coisa assim, relata aos ouvintes de casa. Como assim? Aconteceu o que em sua vida, esse processo?
7: Bom, é que eu levei os tiros. Deus me livrou, me deu o livramento.
5: Você levou tiro?
7: Através do...
5: Quantos tiros você levou?
7: 9.
5: 9 tiros? Meu Deus do céu, continue.
7: Através da oração da minha mãe e minha irmã, que são membros da igreja Deus é Amor, no centro de Niterói, no Rio de Janeiro, através da oração delas, eu fui liberto do vício, do cigarro, da maconha. E hoje eu estou aqui agradecendo a Deus por isso.
5: Meu Deus do céu. Quando o senhor fala, pode exaltar, pode. Quando o senhor fala que foi liberto dos vícios, cigarro e maconha, há quanto tempo vivia nesse mundo?
7: Entendi.
5: Há quanto tempo vivia nesse mundo das drogas, dos vícios?
7: Ah, desde os 14 anos. E Deus me deu esse livramento e eu agradeço a Ele por... Não sinto falta de nada do que eu fazia no passado. Hoje em dia eu sou outra pessoa. Graças a Deus.
5: Eu entendo assim então, meu querido. Eu entendo assim, o senhor foi tão alvejado devido ao mundo que o senhor vivia.
7: Isso aí. Era um mundo tenebroso, mas graças a Deus não tem vontade nenhuma de voltar para lá.
5: Quem te resgatou?
7: Deus.
5: Foi Jesus.
7: Jesus me tirou daquele lamaçal que eu vivia. E graças a Deus estou aqui com vida podendo falar para as pessoas.
5: Feliz!
7: Feliz, muito feliz. Jesus é felicidade pura.
5: Quem está ouvindo aí da glória? Aniversário dele, ele vivia no mundo lá fora, devido ao mundo que ele vivia, chegou a ser preso, a ser alvejado, mas a mamãe e a irmã, nas campanhas Deus e Amor, fazia fotos por ele, e hoje daqui liberto, hoje daqui transformado, hoje daqui testemunhando para todo mundo ouvir. Meu querido, quem honrou o senhor, quem libertou o senhor, quem te livrou dos 9 tiros?
7: Jesus.
5: Foi quem?
7: Jesus.
5: Em qual igreja?
7: Deus é Amor.
5: É Deus é Amor.
7: E é por isso que até hoje eu venho na Deus é Amor, agradecer sempre.
5: O senhor fala o quê para quem vai ouvir o senhor para o testemunho em casa agora? O senhor fala o quê? Quem está lá fora no mundo dos vícios ainda, no mundo errado ainda, esse Jesus, Deus é Amor, ele tem poder para libertar?
7: Tem muito poder. Só Jesus é a saída, o resto só Jesus é a solução, o resto é beco sem saída.
5: O senhor é testemunha viva disso.
7: Com certeza.
5: Está feliz, meu querido?
7: Muito feliz.
5: O senhor deu a sua mãe, então, esse presente.
7: Com certeza.
5: Ela é feliz hoje.
7: Muito.
5: A família também.
7: Com certeza.
5: Quem te honrou mesmo?
7: Jesus.
5: Em sua igreja?
7: Deus é amor.
5: Que Deus abençoe, meu querido. Da glória a Deus com ele, igreja! Da glória!

0: Glorificado seja o Deus Pai, glorificado seja, ouvintes, o Deus Filho, glorificado Deus Espírito Santo, que opera por sua rica e infinita misericórdia aqui mesmo em Juiz de Fora, na nossa Igreja Deus e Amor, em nossa sede estadual, aqui da rua Sancler de Carvalho, 75.
1: E o meu louvor.
0: Que tremendo, né? A nossa irmã Eliane testemunhando que ela teve que ficar por 3 vezes internada devido, né, a uma situação do seu corpo, que era o cálculo renal. E segundo ela ali mesmo, né, chegou até a marcar a cirurgia. Mas ela vem a Deus e Amor na concentração da sexta-feira. Ela é revelada aqui pelo dom de Deus, uma oportunidade ele usou no dia, o presbítero Eliel, para revelar a ela que daria saúde aquele momento para ela, que ela não voltaria mais a se internar, muito menos a passar pela cirurgia. Está testificando agora, né? Contando de viva voz esse testemunho tremendo que alegra cada um de nós, que aumenta a fé de você também, querido ouvinte internauta, porque esse é o Deus que opera aqui em Juiz de Fora, na Igreja de Deus e Amor. Esse é o Deus que cura, liberta, transforma, salva e está operando ainda hoje, sexta-feira, esse 11 de setembro, campanha poderosa, né? Deus fecha a boca do leão, o mesmo Deus que tem utilizado aqui pela manhã o pastor Wesley, à tarde pastor Eliel com o pastor Célio Carvalho, à noite novamente pastor Wesley com a família, meio-dia presbítero Júlio César. Este mesmo Deus, ouvindo, utiliza aqui na Deus e Amor os seus servos de uma forma tremenda e extraordinária. Alerta você, irmão católico, você, irmão de outro ministério que me ouve agora, você, família Deus e Amor, vem estar conosco sexta-feira hoje, esse 11 de setembro, porque Deus tem também cura, tem também livramento para a sua vida. A irmã Eliane estava ali, ó, 3 vezes foi internada, situação terrível em seu cálculo renal, e pela medicina humana tinha que passar pela intervenção cirúrgica. Ela fez o quê? Ela veio para Deus e Amor. Ela fez o quê? Veio para a campanha. E agora o quê? Testemunha que está curada.

0: dando, está transformando. A mãe Isabel conta que ela tinha ali, né, sentiu um caroço em seu corpo, tamanho de uma azeitona, e ela teve uma visão, é verdade, na Santa Ceia, da cura. E aconteceu o quê? Foi curada. Vem estar conosco ainda hoje.
1: Porque nele está toda a minha fé.
0: O endereço é muito fácil, hein? Rua Sancler de Carvalho, aqui em Juiz de Fora, 75. Templo Estadual da Igreja Pentecostal. Deus é amor.
1: A minha fé.
0: Irmão Marco Aurélio, que testemunho, né? Se acompanhou, ele vivia num mundo errado. Ele conta o testemunho dele, né? Vivia no mundo das drogas, da maconha, do cigarro, dos vícios, né? E por causa disso, ele foi, levou 9 tiros. Eu falo que porque ao entrevistar ele, mostrou para mim também, logo depois de contar o testemunho, a marca das perfurações no corpo dele, né? 9 perfurações, 9 tiros. Olha, tremendo, hein? Que livramento, hein? Mas ele relatou o que também? Por que o livramento de morte? Porque a mãe dele, até então, claro, estava nas campanhas Deus é Amor por ele e pedindo ao Senhor que livrasse, claro, o seu filho. E Papai do Céu livrou, Jesus livrou. Tanto é que ele agora, depois, liberto, transformado, vem a Deus é Amor agora e de própria voz, ele testemunha, né? De própria voz, ele conta a bênção. Imagina comigo, levar 9 tiros, meu Deus do céu, e não morrer porque Jesus livrou. Nasceu de novo, vale, meu Deus do céu. Tem o que dizer, que testemunho maravilhoso. Mas por quê? Porque a mãe está na campanha, Deus é amor. Aí eu falo com você do outro lado agora. Claro, você não vai também, né, esperar você também levar 9 tiros. Não precisa não. Você vem para cá antes disso, vem agradecer o Senhor, vem buscar o Senhor, como diz a Bíblia, enquanto você pode achá-lo, vem invocar o Senhor enquanto ele está perto. Eu me lembro aqui, certa feita, meu irmão, ele me questionou na igreja, né? Ele estava um tempo sumido, aí ele chegou, eu conversando com ele, o senhor está sumido, irmão, que bom que o senhor voltou de novo, que maravilha. Ele é porque às vezes também você sai no rádio lá, convida no rádio lá para vir para cá, só os problemáticos, né? Os oprimidos, e como eu não estava assim, é por isso que eu não estava vindo. Eu pensei, mas bom, mas então venha para agradecer então, né? Você não está doente, não está oprimido, não está desempregado, não está vivendo situação nenhuma de problema na família, financeiro. Mas você pode vir agradecer também. Não somente os que estão oprimidos, como Jesus falou, né? Que não são, mas são os doentes que precisam de médicos. Mas então você pode vir agradecer também. Seja uma pessoa grata. Vem agradecer hoje, então, sexta-feira, pela família, pela vida, pela saúde, pelo trabalho, pela empresa, pela sua conta bancária, pelo seu alimento, pela água, pelo ar que respira. Se você não tem nada para vir pedir, então vem agradecer a gente. Vem agradecer o Senhor também aqui na campanha. A campanha traz o tema Deus fecha a boca do leão, mas você pode vir agradecer também. Por que não? Claro que pode. As portas abertas, Sancler de Carvalho, aqui em Juiz de Fora, 75, onde milagres como este, livramento como este que acompanhou agora aí, onde acontecer em sua vida ainda hoje. Quantas pessoas de manhã hoje, nos postos volantes, testificaram de viva voz o que Deus tem feito e está fazendo em suas vidas. Agora é a sua vez também, vem estar conosco, dá tempo ainda. Dá tempo ainda de você se acorrer para este endereço muito abençoado. Sancler de Carvalho, em Juiz de Fora, 75, sede estadual da Igreja Pentecostal Deus é Amor. Quando bênçãos como esta, ouvinte, você acompanhou 3 testemunhos, não acompanha mais ainda, vai te alcançar muito mais ainda, hein? É hoje, sexta-feira, esse 11.

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1: 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Minha irmã, qual é o teu nome?
2: Marilda Caetano da Silva.
1: Conte a benção.
2: A benção que eu recebi, eu tenho recebido várias bênçãos para mim, para minha família, meus colegas de trabalho, glória, meus amigos, meus vizinhos. E
1: tem sido um celeiro de bênção.
2: Muitas bênçãos. Aí a benção que eu recebi também, porque eu sempre faço um voto do mutirão de Deus para ajudar na campanha, né? Aí eu peguei o voto, só que assim, meu pagamento sai sempre dia 30. Aí era para me cumprir com o voto até dia 30 de novembro. Aí eu peguei o voto, todo mês eu pego. As meninas falaram assim, que trabalham comigo, o pagamento vai ser só dia 2. Aí eu falei assim, meu Deus, tem misericórdia.
1: Vai passar um mês, senhor.
2: Eu preciso, vai passar um mês, eu preciso de R$100 para mim poder cumprir com o meu voto, né? Aí eu peguei, tava trabalhando, varrendo, aí eu achei uma chave caída no chão e tava junto com o controle, uma chave de carro. Aí eu peguei e falei assim, vou esperar, né? Aí falei com o pessoal das lojas, se alguém procurar uma chave, tá comigo. Aí o pessoal falou, aí quando penso que não, o moço falou comigo, chegou em mim e falou assim, você quer a Marilda? Falei, sim. Aí virou para mim e falou assim, Marilda, aqui, muito obrigado, que Deus te abençoe. Aí fica com esses R$100 aqui, não é grandes coisas não, mas vai te ajudar em alguma coisa, entendeu? Aí eu peguei e falei assim, muito obrigado, senhor. Aí falou assim, Deus te abençoe muito a sua vida. Eu falei, amém. Aí ele pegou e me deu R$100. Aí eu vim cumprir com o meu voto.
1: Da glória a Deus com ela, igreja! Marilda, esse voto, mutirão de Deus, para ajudarmos aqui, manutenção, despesa da obra do Senhor, é de Deus.
2: É de Deus. É de Deus.
1: Deus tem te honrado.
2: Muito.
1: Quem nos ouve em casa agora pelo programa de rádio, pode vir para cá adquirir o voto também, Marilda?
2: Também pode vir para cá para as campanhas, porque é muita benção.
1: Quem vai honrá-los?
2: Jesus.
1: Em qual igreja?
2: Igreja Pentecostal Deus em Amor.
1: Que Deus te abençoe, Marilda. Da glória a Deus!
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1: Meu irmão, qual o teu nome?
3: Tiago.
1: Conte a benção.
3: Eu fui diagnosticado com metástase no corpo e tive 2 meses de vida. Foi quando eu procurei a Igreja Deus de Amor, procurei o pastor, pois não tinha mais solução para meu problema. E o pastor falou para mim que ele não podia me ajudar, podia orar por mim, mas se eu conhecia uma pessoa que podia me ajudar, se eu cria nela. Eu criei, ele me apresentou Jesus Cristo, foi quando eu batizei, que eu estava fazendo quimioterapia, que foi quase meu fim, mas Jesus me sustentou, me guardou.
1: Irmão Tiago, e o senhor padeceu em enfermidade há quanto tempo?
3: 7 anos.
1: 7 anos que tinha o câncer.
3: Isso.
1: Que é chamada metástase, né?
3: Isso.
1: Aí veio Deus e Amor depois disso, no final dos 7 anos, a que conheceu o Senhor Jesus, preparou, se batizou, e nesse processo todo, a medicina humana falou o quê? Teria quanto tempo de vida ainda?
3: Teria 2 meses diagnosticado no início. Quando o meu tratamento foi passando, fui tratando, fui melhorando, e hoje eu não tenho mais nada.
1: Não tem mais nada?
3: Nada.
1: Da glória! Nesse período, desses 7 anos, claro, conheceu Jesus, batizou, eu me lembro dele aqui na igreja, fazendo a quimioterapia, né? Totalmente careca, com a cor, na época era bem pálida. E hoje, Tiago?
3: Estou bem.
1: Saúde.
3: Hoje eu tenho a garantia de Jesus que me leva aonde eu quiser. A qualidade de vida, a paz dele que ele traz.
1: Glória a Deus. Quem nos ouve em casa agora, Tiago, e pode estar também canceroso, aidético, com enfermidade, com o ensino humano desenganou. Você fala essa pessoa o que é de convite?
3: Convite para vir aqui e apresentar também uma pessoa que pode ajudar ela, que é o Senhor Jesus.
1: É quem mesmo?
3: Jesus.
1: Ele cura?
3: Cura, pela fé.
1: Qualquer enfermidade?
3: O espaço é pequeno, é só 2 palavras, a fé, entre você e a sua cura.
1: Você garante isso?
3: Garanto.
1: Em nome de Jesus.
3: Aqui, eu sou o seu milagre.
1: É testemunha viva,
3: eu
1: né?
3: Eu sou o seu milagre.
1: Sim. Quem te curou mesmo?
3: Jesus Cristo.
1: Em qual Nazaré? Igreja?
3: Igreja Deus e Amor.
1: Deus abençoe, Tiago. Deus abençoe. Da glória!

0: Graças a Deus, que maravilha, né, ouvintes? Que tremendo, hein? Estamos acompanhando os testemunhos de bênção. É o que Deus faz, é o que Jesus opera aqui em Juiz de Fora, por sua rica, infinita misericórdia. Não vou cansar de dizer isso, né? Ele opera por sua rica, infinita misericórdia. Está operando, meu Deus do céu. Olha que bênção, hein? Estamos acompanhando alguns mais testemunhos aí, como da irmã Marilda, né? É ela que achou uma chave onde ela estava trabalhando, que ela, né, trabalha ali na cidade, no Danúbio, estava e achou uma chave. Ela perguntou a algumas pessoas ali próximo, algumas lojas, né? Se aparecer alguém aí, você diga à pessoa que eu achei a chave de um carro aqui, está em minhas mãos. Estou ali varrendo, mas está aqui comigo a chave. E ela havia feito um voto com o Senhor de honrar a obra de Deus, de ajudar a manutenção da obra do Senhor, de 100 reais. E pelo que ela ouviu, o pagamento iria cair depois do dia 2. Ela pensou, mas peraí, se o pagamento cair depois do dia 2, eu não vou conseguir cumprir com o meu voto, que seria até o dia 30 de cada mês. Só que Deus conhece o coração dela, o amor dela pela obra. O que Jesus fez? Ela encontrou uma chave, aí o dono da chave, o dono do carro apareceu e gratificou ela com 100 reais. Ela fez o quê? Ela pegou os 100 reais, colocou no voto e cumpriu com o voto dela antes de terminar o mês. Olha que tremendo, ouvinte, está vendo? A pessoa tem esse propósito de honrar a obra de Deus e Jesus tem esse poder infinito de fazer com que você é agraciado. Você só vai colher na proporção que você plantar. E é muito categórico a Bíblia, né? O que você semear, o que você plantar, você vai colher. Ela fez um voto: Senhor, eu quero honrar a tua obra, eu quero ajudar a manutenção da obra. E Jesus o quê? Honrou ela. Ela encontrou uma chave, que era de um carro, o dono da chave do carro apareceu, gratificou ela com 100 reais, ela cumpriu com o voto dela. Tremendo, ouvintes. Hoje, sexta-feira, esse mesmo Jesus não mudou. Ele quer abençoar você também. Faz um propósito com Deus hoje também. Você vai estar com a gente aqui na campanha. Faz um propósito com o Senhor de honrar a obra dele, de abençoar a obra dele. Você verá o celeiro se abrir para você. Você verá as portas se abrir para você. Você verá a sua dispensa cheia. Você verá o agir sobrenatural do Senhor na sua vida também. Porque o dia é hoje.
1: Eu te estendo a mão a qualquer momento.
0: Olha que tremendo.
1: Vou te

Anote o endereço aqui em Juiz de Fora, Rua Sancler de Carvalho, 75, Igreja Deus é Amor. Hoje, sexta-feira, 11 de setembro. Daqui a pouco, mais no altar, Pastor Wesley, irmã Flávia, toda a família, claro, e Deus operando maravilha. Olha o testemunho também, é do irmão Tiago, né? Ele que chegou a Deus e Amor, pelo que ele relata, o testemunho dele, sofria há 7 anos, ele tinha um câncer, né? E bem, situação complicada, caótica, bem pálido, né? Sem cor normal. E segundo ele, pela medicina humana, viveria somente mais dois meses, né? Ele, o decorrer do tempo, 7 anos canceroso, chega a Deus e Amor, e o diagnóstico era de 2 meses somente agora de vida. E ele faz o quê? Aceita Jesus, se batiza. Se você vê o Tiago hoje, você vai testificar e glorificar também esse Deus que curou ele, né? Curou ele, deu uma filhinha para ele, uma família abençoada. Mas, ouvintes, tem que fazer, é o que eu disse ao outro lado, tem que plantar. Quantas pessoas querem colher sem plantar? O que é pior, né? Outras querem colher também, e situações que muito menos elas fazem por onde. Não tem como. Vem plantar hoje, vem semear a sua boa semente hoje, aqui na Deus é Amor, e você vai colher, vai testificar amanhã aqui no programa também a sua bênção. Consolação, pertinho de Deus, pertinho do... Vem estar conosco hoje. Pertinho de Deus, pertinho do Pai. Aqui na Rua Sancler de Carvalho, 75. A campanha poderosa, abençoada, Deus fecha a boca do leão.

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1: Meu irmão, qual é o teu nome?
2: Samuel.
1: Conte a benção.
2: Irmão, a benção que eu contei é que em agosto de 2023 eu tive aqui, logo após ter saído da prisão, da casa de detenção, fiquei quase um ano. Aí vim também na intenção de contar o testemunho pela benção que Deus fez pra mim lá naquela época, que era pra mim ter, segundo a lei, que era pra mim ter ficado mais tempo lá. Sim. Aí através da minha mãe vim aqui, tá buscando, o irmão também tá orando em favor da gente, Deus abençoou, abriu as portas lá. E eu vim aqui meio que a mente meio bagunçada devido às coisas que a gente vive lá dentro. Aí Deus usou o irmão que...
1: Nos usou aqui?
2: Não, foi a primeira vez que eu vim, logo depois que eu saí. Uhum. Aí Deus usou o irmão, falou que a minha bênção tinha chegado, que tinha chegado o tempo de sorrir. E eu já conheço as coisas de Deus, que eu sei que cumpre. Sim. Só que na mente da gente, que é ser humano, eu pensei assim, falei, pô, como que vai falar isso pra mim agora, acabando de sair da cadeia, agora um ano e tal... Eu não duvidei em momento nenhum, mas a gente, como ser humano fala, a gente pensa, porra, impossível isso acontecer, tempo de sorrir. Uhum. E eu já tinha uns planos, tinha uns projetos, mas não tinha como eu estar botando em prática, não tinha recurso. Aí, glória. Deus entregou isso aí, eu recebi minha bênção ali e fui embora. Hoje está, agora está fazendo acho, 7 meses isso, Deus me abençoou, preparou o recurso, consegui comprar uma caminhonete, que eu queria muito trabalhar com fretes. Glória. Consegui comprar uma caminhonete, o valor de 31 mil reais, à vista, não devo nada dela.
1: Glória a Deus.
2: Então, e hoje eu tenho minha empresa aqui, Samuel Fretes. Tem meu cartão aqui, ó. Tem meu cartão pra testemunhar.
1: Cadê o Glória?
2: Tem um cartãozinho meu aqui, ó.
1: Ô Samuel.
2: Faço meu trabalho e Deus tenha abençoado aí que tá
1: tudo certo. Eu lembro, você veio aqui numa sexta-feira. Isso. Ficar com um, hein? Numa sexta-feira de manhã. Foi. Eu lembro você sentado. Isso, né? Foi uma terça de manhã, né? Sentado ali, eu lembro sim. Você via acabar de sair da prisão.
2: Tinha acabado de sair da prisão.
1: Estava chegando aqui fresquinho da penitenciária.
2: Fresquinho, estava chegando fresquinho aqui.
1: Papai falou que você ia sorrir de novo.
2: Chegou, tinha chegado o tempo de sorrir. E graças a Deus, Deus me abençoou mesmo com o que eu queria fazer. Hoje em dia eu vivo minha vida correta aí, não se envolvo com coisa errada mais. E Deus
1: deve nada pro inimigo.
2: Graças a Deus, meu Deus tá me honrando. Graças a Deus.
1: A empresa chegou.
2: Graças a Deus.
1: Tá? Olha aqui, com o próprio nome, ó. Samuel Fretes. Olha aí, tá sorrindo mesmo.
2: Irmão, e naquela época lá eu fiz até um voto, porque na época, não sei, me lembro, 100 reais, foi?
1: Foi.
2: Eu não cumpri, hoje eu
1: passei de 100.
2: Foi ter um, então, foi 130, eu acho, de 100 ou 130, não sei. Sim. Vou fazer, na dúvida, vou fazer de 130 ali, tá cumprindo o voto também.
1: Tá vendo? Ó. Ele prepositou e ajudava de Senhor, e as portas abriu! Da glória a Deus, igreja! Olha aí, ó, escuta.
2: E também agora, também, desde lá de dentro, lá quando eu orava lá, eu pedi a Deus me ajudar a ser fiel no dízimo também. Tô, graças a Deus, estou me esforçando, estou conseguindo aí ser fiel. Eu peço a Deus me dar mais força e continuar sendo.
1: Quem que te honrou?
2: Jesus.
1: Em qual igreja?
2: Pentecostal, Deus amor.
1: Que Deus abençoe, Samuel. Da glória a Deus com ele!
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3: Deus me revelava aquele jovem ali, levanta a mão comigo, aqui da frente, junto com a irmãzinha ali, o jovem aqui da frente, isso jovem, se você soubesse o que Deus tem contigo é algo grande, ele tem uma obra tão grande na tua vida, que você vai chegar a um nível espiritual que você não vai entender, não sei se você tem esse desejo no teu coração, mas o Senhor tem algo tão grande contigo na palavra e espiritual. Se eu fosse você, já começava a buscar, porque é grande. Ele tem para te entregar o dom da palavra, o dom da revelação, o dom do discernimento. Começa a orar e jejuar, que você verá a glória de Deus na tua vida. Oh, aleluia! E me revela ainda 7 pessoas... que através desta palavra, você leva uma grande vitória para dentro da tua casa. Ali já levantou a mão com fé, uma ali, ó. Levanta de novo. Isso, minha amada, aqui, ó. Toma posse lá. Os dois lá atrás também recebe. Tá faltando aqui também, a irmãzinha também. Lá atrás também. Toma posse da grande vitória do Senhor.

0: É daqui a pouquinho, hein?
1: Ah, se você soubesse o que acontece quando o crente glorifica.
0: Aí está a prova, né? Ele conta a bênção. Aí está a prova, o que Deus opera aqui em Juiz de Fora, Brasil e mundo inteiro, nas igrejas Deus e Amor, a igreja que Jesus revela. É, aqui Jesus revela o oculto e o escondido, ouvintes, e confirma na mesma hora a bênção.
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0: Samuel é testemunho, foi revelado por Deus, chegou a Deus de Amor, tinha acabado de sair da prisão, né? Chegou a Deus de Amor ali no culto de manhã, sexta-feira, revelado por Deus, e a empresa chegou.
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0: Jamais.

Daqui a pouquinho vem estar com a gente aqui a campanha Deus Fecha a Boca do Leão. Daqui a pouquinho no altar, nessa noite abençoada, pastor Wesley, irmã Flávia, toda a família. Vem estar porque, olha, vale a pena. Você não pôde vir de manhã, talvez devido ao trabalho ou força maior, nem à tarde. Ainda temos às 19 horas da noite. Tá uma benção a campanha. E Deus está operando, hein?

0: Liga que eu vou orar por você. Vem? Vem aqui. A irmã vem, se a irmã sentiu, vem. Se sentiu, vem. Vou orar por vocês. Vamos orar. Tá me escutando, irmãos? Quem tá me ouvindo bem, dá glória a Deus. Então vem, se sentiu o piano, vem, que eu vou orar por você. Vamos orar por ela, Senhor Jesus. Queima, Jesus. Todo espírito do mal, toda obra maligna, Senhor. Toda legião do inferno. Sai do corpo dela agora, Satanás. Sai do caminhar dela agora, espírito maligno, obra da macumba. Só eu tô orando, irmãos, me ajuda a orar. Fala, queima ele, Jesus. Jesus, sai do espaço dela, Satanás. Sai do caminho dela, diabo. Em nome de Jesus, santo, não volta mais em nome de Jesus. Amém? Sente o seu poder.
1: Aleluia.
2: Apareceu, foi ele.
0: Eu já repreendi, eu fiquei dando
1: Amém.
0: Deus. Amém? Senhor Jesus, visita a tua filha, Senhor. Visita a tua filha, Senhor. Queima tudo mal. Queima tudo pressão. Queima todo espírito do diabo. Sai agora, Satanás. Toda obra satânica. Chama. Amém? Vamos fazer a oração na fé? É você a revelada. Vem aqui.
2: É porque eu sou vítima de macumba. E há um ano atrás, meu Deus levou minha filha, que eu era desviada dos caminhos do Senhor Jesus.
0: Jesus, visita a tua filha. Escreve os braços, Senhor Deus, visita ela. Queima, Jesus, essa opressão. Queima, Jesus, esse espírito maligno. Grite, queima ele. Queima ele. Queima ele. Queima ele. Quieto, em nome de Jesus, quieto. Em nome de Jesus, quieto e parado. Em nome do Senhor Jesus. Senhor Jesus, repreende essa obra do diabo. Essa obra que foi feita para destruir a vida dela. Quieto, em nome de Jesus, quietinho. Em nome de Jesus, sai do da casa dela. Sai do lar dela, sai da família dela. Queima ele! Queima ele! Quieto, em nome de Jesus, quieto, Satanás. Quieto, em nome de Jesus.
3: A filha dela tá com aquele homem de branco. Adora dela, porque ela não ouve, não gosta dela.
0: Fica calado, em nome de Jesus, ninguém te perguntou nada. Levanta a tua mão pra cá, levanta a mão, levanta a mão, levanta a mão, levanta a mão, levanta a mão. Fala em nome de Jesus. Satanás, sai. Legião, sai.
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0: está conosco ainda hoje, sexta-feira, esse 11 de setembro, esse dia memorável, né? Por que memorar? Porque é o dia que o Papai do Céu vai entregar também a sua nossa vitória. 2000. Ruas, aqui, vem estar com a gente aqui então, anote uma vez mais o endereço, em Juiz de Fora, do Tempo da Glória de Deus, Rua Sancler de Carvalho, 75.
1: Nunca deixamos de trabalhar.
0: Vem estar conosco, daqui a pouquinho, 19 horas, no Santo Altar, Pastor Wesley, Manflávia e com eles, conosco, o Senhor Jesus, operando sinais, prodígios de maravilha, neste endereço, então. Vem estar com a gente, entrada franca e vitória certa. Aguardamos a todos e a

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0: Meu Deus e meu Pai, eu oro, Senhor, eu oro pelos teus filhos, eu oro pelos teus servos, eu oro, Senhor, aqui nesta tarde, meu Pai, porque nós precisamos de um milagre e de uma bênção, de uma vitória e de um favor. Espírito Santo, quantas vezes temos lutado, quantas vezes, Pai, temos batalhado, quantas vezes temos guerreado, Senhor, e sem explicação, tudo tem desabado, tudo tem ido à ruína, tudo tem desmoronado. Quantas vezes, meu Pai, estamos no caminho certo, começamos a conquistar, Senhor, aquilo que é promessa, e o diabo vem e encontra fragilidade, e encontra, Senhor, um coração às vezes cansado, e encontra, meu Pai, uma família cansada, e ele começa a destruir. Mas em nome de Cristo, essa obra satânica vai cair por terra hoje, em nome de Cristo, essa obra maligna é destruída hoje, em nome de Cristo, esse mover do diabo hoje encerra, hoje cai por terra, porque Deus vai entrar com poder, Deus vai entrar com unção, Deus vai entrar, meu Pai da glória, sim, e o Senhor vai mudar o cenário desta vida, vai mudar, oh glória, aquilo que tem sido, Pai, motivo de dor, de tristeza, de choro e de lamento, haverá mudança pelo sangue de Cristo agora. Espírito Santo, aonde o diabo tem entrado, onde o diabo tem lutado, aonde o maligno tem guerreado, o Senhor vai entrar, meu Pai. Meu Deus, é uma conquista hoje e amanhã se perde, é uma alegria hoje e amanhã tristeza, é felicidade hoje e amanhã, meu Pai da glória, é angústia. Oh meu Senhor, oh meu Pai, é uma porta que se abre hoje e amanhã se fecha, é uma saúde que vai bem hoje e amanhã, meu Pai da glória, corremos para o hospital. É sempre assim, é a família que começa a conquistar e de repente perde, é o filho que conquista e de repente desaba, e a fé vai embora e a luta vem. Mas em nome de Jesus Cristo, o Deus da Bíblia Sagrada vai entrar nesta causa agora e vai quebrar essa obra de Satanás. Oh glória, orienta-me, me clama, aleluia. O Deus da Bíblia Sagrada vai reorganizar, vai estruturar e vai ajustar a nossa vida. O diabo não terá poder, o diabo não terá poder, a obra maligna não vai, o diabo não vai impedir, não vai, há poder no céu, glória, eita, aleluia, ei, glória, oh, aleluia, oh, aleluia, cadeias se quebram, correntes se quebram, a obra maligna cai por terra agora, oh, aleluia, orienta e me clama a glória, oh, aleluia, oh meu Deus, eu sinto a presença do Senhor, eu sinto a presença, oh glória, orienta-se e me clama glória, ele me anda e me clama, sei, eu sinto a graça, oh meu Pai, fica conosco, no nome de Jesus. Levanta a mão para o céu, diga, meu Deus, a minha batalha, a minha guerra, eu entrego em tuas mãos, e creio com mais fé, e creio na minha vitória. Quem grita amém, bate palmas da glória para Cristo, aleluia, oh glória, oh glória, oh glória. Eu quero pedir aos irmãos obreiros agora, as irmãs obreiras, vão passar o voto. Você vai fazer o seu propósito com Deus. Você vai entregar agora e vai pegar o seu voto. E você vai fazer o seu propósito com Deus. Senhor, eu creio no meu milagre, na mudança da minha história e da minha vida. Eu sei que o Senhor vai entrar na minha família. Eu sei que o Senhor vai entrar nessa causa. Aquilo que parecia perdido, o Senhor vai restaurar. Deixa eu contar para você um testemunho meu particular. Senta um instante. Enquanto você pega o voto, faça o voto. E daqui a pouquinho, o nosso cantor já vai se preparar. Eu vim em 2007 fazer a minha faculdade aqui no Brasil. Escute. Eu vim fazer a minha faculdade. Só que o meu país, Moçambique, estava em uma situação política complicada. Então, o meu passaporte era um passaporte emergencial. O prazo era muito curto. Eu cheguei no mês de fevereiro e no mês de julho, tive que voltar. Nesse intervalo, fui até o Paraguai e tentei renovar o visto de estudante, não deu certo. E aquilo que Deus me havia prometido é que eu iria pisar em terras estranhas. Quem me entende, diga glória a Deus. E o diabo queria atrapalhar a minha vida. Eu fui ao Paraguai, não deu certo, fui mal atendido, mal recebido, praticamente descartado. Voltei ao Brasil, daqui peguei o avião, voltei para minha terra, Moçambique. Cheguei lá, irmão, não havia passaporte. Pastor Humberto, não havia documento, o governo não estava a emitir nada. Eu não murmurei, eu não blasfemei, só fui dobrar o joelho e falei: Senhor, eu estou à espera do meu milagre. Meio-dia era o culto de todos aqueles que estavam desempregados, aflitos, eu estava lá. Meio-dia, com meu voto na mão, orando ao Senhor. Eu não vou lhe explicar como, o governo também não sabe dizer como, apareceu o passaporte que, olha, que o vento levava. O meu nome estava lá. Consegui emitir meu passaporte, peguei o meu visto a tempo, a documentação da faculdade estava em dia, não precisou pedir mais nada, o dinheiro estava guardado, Deus preparou tudo. Fui à embaixada, entreguei os documentos, no mês de agosto, estava no avião de volta para cá, para terminar os estudos e glorificar a Deus o Pai, aleluia! Deus completa a obra! E vou dizer mais. Eu ouvi gente falar: ah, pensa que vai ser doutor, pensa que vai ser alguma coisa na vida. Hoje tem que olhar para mim e falar: eita, conseguiu. Digo: Jesus conseguiu por mim. Então eu quero que você faça o seu propósito com Deus hoje, porque você não pode terminar o ano do jeito que você começou. Jesus tem a mudança para a sua vida. Diga amém. Diga amém. Vamos adorar o Senhor, vamos cantar, vamos adorar o Senhor, vamos receber com palmas bem alegres para Jesus, dando glória, dando glória, dando glória, dando glória.

0: Deus tem uma oportunidade no nome de Deus, que é São Jesus. Palmas, louve ao Senhor.
1: Glória, bate palma e glorifica o nome santo do Senhor. Aleluia, eu cumprimento o povo de Deus com a paz do Senhor Jesus. Amém. Quem já sente a presença de Deus aqui neste lugar? Aleluia. Glórias a Deus, é tarde de vitória para a nossa vida, é tarde de bênção, e eu quero te convidar para louvar ao Senhor aqui nesta tarde, amém? Aleluia, glória a Deus, dá um lá maior, aleluia, glória a Deus, bendito seja o nome do Senhor, aleluia, cante assim, ó.

0: vida. Quem crê? Aleluia! Santo é o nome do Senhor. Dê uma salva de palmas para Jesus. Grande Deus. Ô, glória! Glória! Vai dando glória para Jesus. Vai dando glória. Enquanto você glorifica, Jesus trabalha por você do outro lado. Quem crê nisso? Quem crê? Aleluia. Enquanto você dá glória aqui, Jesus está visitando a sua casa, o seu lar, a sua família nessa tarde. Aleluia. Ô, glória. Isso, vamos louvar ao Senhor.
1: Eu sou o grande Deus que fechou a boca dos leões da cova de Daniel.
0: Você crê nisso?
1: E ao gigante

povo que está presente, pelos testemunhos que eu ouvi, está fraco. Saúdo a todos os presentes com a paz do Senhor Jesus. Ouvintes que estão em casa, recebam a paz de Cristo Jesus também. Hoje é uma sexta-feira especial, daqui a pouquinho mais um grande culto. Vigília da madrugada, já preparando a nossa alma para Santa Ceia do Senhor. Quem está preparado para participar da Santa Ceia do Senhor, diga glória a Deus. Dia 11 de setembro, o dia em que todas as nações da terra não se olvidam, como dizem os espanhóis, não se esquece de uma das maiores catástrofes que aconteceu. Mas nós estamos em privilégio, vivos para glorificar ao Senhor. Pode ficar de pé, por gentileza. Eu quero apresentar o 11º dia. Quem sabia que nós estamos em 21 dias de jejum e oração pela tua família? Diga glória a Deus. Diga comigo, meu Deus. Mais forte, diga, meu Deus. A minha casa, a minha família não irá sucumbir diante das guerras e das lutas que se levantam para destruir a minha casa e o meu lar. Daqui a pouquinho, o pastor José Manuel ministrando também aqui. Levante as mãos, levante as mãos, levante as mãos. Vamos orar com a querida audiência. Eu sei que você já orou, mas agora é a oração da campanha. Comece dando glória, glória a Deus, com autoridade, com liberdade, com unção do Espírito. Deus Todo-Poderoso, Deus maravilhoso, Deus tremendo na batalha, Deus de glória, Deus de vitória, Deus de amor. O que seria da nossa vida se não fosse o Senhor, ó Pai? O que seria desta igreja se não fosse o teu amor? O que seria, Pai, da vida espiritual desta mulher, da vida espiritual deste homem, se o teu Espírito Santo não estivesse presente, ó Pai, operando, jogando por terra as trevas, repreendendo o mal? E é por isso que nós oramos, Pai, para

presbítero, ó Deus, Davi Neto, que ministrará, Senhor, nesta noite de sábado. Oramos pela vida do pastor da igreja que ministrará no domingo pela manhã. Oramos pela vida do pastor Davi Filho, que estará na oração aqui no Salão 2, Pai, ó Deus, nesta campanha de súplica. Oramos

Mas em nome de Jesus Cristo, nós oramos a ti, meu Pai, recebe, recebe, recebe o propósito de oração deste povo. Orianda labacanda labaia, alamassuri alabai de candara masteia, alamacanda labaia. Senhor, vai jogando por terra agora o que amarrou, Senhor, aquele matrimônio, o que aprisionou aquele casamento, o que está trazendo aflição.

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Aleluia. Pode levantar as tuas mãos em glorificação. Adore a Ele com palmas, com glória, com louvor. Adore ao Senhor, adore ao Senhor, adore ao Senhor. Aleluia. Queridos, a Bíblia, a palavra de Deus, ela nos garante que a nossa luta, a nossa guerra não é contra a carne e o sangue. Melhorou, tá bom aí. Porque a Bíblia diz que a nossa luta é contra as potestades do inferno. Levante as tuas mãos, diga: sai, legião. Irmãos, e neste domingo, domingo 13, eu estarei com vocês em um jejum especial. É o jejum para a renovação do amor e da comunhão com Deus e com a família. Diga comigo: renovando o amor e a comunhão. Se não tem amor, não tem comunhão, o que que tem? Briga, intriga, desavenças. Quem veio no domingo passado, levante as mãos. Agora eu vou te... E se chover? Hã? Não, e se chover? Que a pergunta é o seguinte: ai, pastor, e se chover? Irmão, se chover, você levanta a mão e agradece. O Deus é o Deus da chuva. Você levante as mãos e agradece. Irmãos, eu vou entregar para aqueles que ainda não entraram. Neste domingo eu estarei com vocês. No próximo domingo, presbítero Jessé. No último domingo, o pastor Davi Filho vai estar, Davi Neto vai estar encerrando a campanha. E claro, com ele também pela manhã orando, vai estar o pastor Davi Filho orando aqui. Ele vai estar pela manhã e o presbítero Davi Neto encerrando no último domingo, o domingo especial desta campanha, que será para receber todas as bênçãos do jejum e da oração. Quem entendeu, diga glória a Deus. É, pastores, obreiros, chame lá os pastores, obreiros para nós. Nós vamos entregar o formulário. Esse formulário, você não vai colocar qualquer coisa. Eu quero uma casa, um chocolate, um sorvete. Não, não, não, não. Você vai levar esse formulário, vai orar a Deus e vai pedir: Senhor, o que eu devo colocar diante de Ti? O que é mais importante agora, para que domingo eu apresente lá no altar, como Ana apresentou o gemido dela para Deus operar. Quem entendeu, diga glória a Deus. Queridos, se nós não fazermos isto, a Bíblia diz que nós continuamos anos e anos e anos como Ana estava e não alcançava nada. Presta atenção, tem pessoa que está levando 5, 10. Não, não. Entrega na mão um para a pessoa. Pastor, mas eu vou trazer a minha família, um para cada um da família. A família vem domingo e retira. Você teve a ousadia, você teve o trabalho, você teve a decisão de estar aqui. Então vai entregar nas mãos um para cada um. E no domingo agora, domingo à tarde, diga comigo: domingo à tarde. Ih, mas aí tocou no teu estômago, hein? Vai sacrificar maionese com macarronada. Ei, o frango assado com farofa. E agora, pastor Humberto? E a maionese? E o frango com farofa? Vale a pena jejuar para Deus salvar a nossa casa? Sim ou não? Sim. Agora sumiu um pouquinho o som do salão, hein? Traga o meu aqui, querido. Eu peguei, já perdi, não orei sobre ele e eu quero orar já hoje à noite. Famílias, o clamor da igreja pela família. Quem crê que a família é o que Deus quer cuidar para nós, levante as mãos. Então, levante o teu formulário agora, levante nas mãos. Eu vou entregar o voto do livramento também com esse. Os pastores estão aí? Já.

0: vamos entregar o voto do livramento. Quem quer o livramento de Deus, diga glória a Deus. O papai vai estar aqui, mas o inimigo vai estar conflitando lá. Então, neste domingo de Santa Ceia, nós teremos o culto pela manhã. Pastor Davi Filho vai estar aqui. Nós teremos a Santa Ceia, 11 da manhã, começa a oração às 10, ali no salão de número 1. E nós teremos também o culto à tarde, que é o culto de salvação e milagre. Está conosco o pastor José Manuel. Levanta lá, traz o voto do livramento, vamos lá. Leva para o povo, porque nós vamos orar agora. Diga comigo, meu Deus. Mais alto, diga, meu Deus. Eu creio que o Senhor já está operando o grande livramento na minha casa, no meu lar, na minha família. Agora você vai orar só pela família. Soberano Santo, maravilhoso Pai, quantas famílias foram destruídas, quantas famílias foram assoladas, arruinadas pelas drogas, arruinadas, ó Pai, ó Deus, pelas setas da maldade, arruinadas pelas redes que foram colocadas, os abismos que foram abertos diante deles, Pai. Mas nós estamos aqui para pedir, ó Deus, pelo matrimônio, pelo lar, pela casa, pela família. Pai, livra aquela família da separação, do divórcio, da assolação. Pai, livra a nossa casa das obras infernais, das obras espirituais, das obras da bruxaria, das obras da feitiçaria. Dá o livramento, papai, em nome de Jesus. Quem pegou o seu voto, diga glória a Deus. Já está conosco o pastor José Manuel, e ele vai trazer a palavra de Deus, e eu vou tratar aqui nas nossas limitações mesmo de interpretá-lo, e você vai entender tudo, porque o espanhol que ele maneja é clarito, e Deus vai nos abençoar. Guarda este voto, guarda o voto por gentileza, e nós vamos receber o pastor José Manuel, todos de pé por gentileza. Quem tem orado pelo pastor José Manuel, diga glória a Deus. Então nós vamos recebê-lo como? Com tristeza ou com alegria? Então, com um aplauso bem forte para Jesus.
1: Mais forte, mais. Mais forte as palmas de Jesus. Oh, glória. Saludo la iglesia con la paz del Señor Jesús.
0: Saluda a igreja com a paz do Senhor Jesus.
1: Quem recebe a paz de Cristo, levante
0: suas mãos. Quem recebe a paz de Cristo, levante as suas mãos.
1: Eu pergunto nesta tarde, quem quer ser livre?
0: Quem quer ser livre?
1: Los días viernes,
0: nos dias de sexta-feira,
1: a nível mundial, la brujería,
0: a bruxaria,
1: a feitiçaria, usam este dia para dañar e destruir.
0: Usam esse dia para destruir as vidas.
1: E eu creio que Brasil não é a diferença.
0: Eu creio que no Brasil não é diferente.
1: Em todos os países onde estado.
0: Em todos os países aonde nós estamos.
1: Os dias viernes.
0: Os dias de sexta-feira.
1: São usados para esta classe de fechorias.
0: São usados para esta classe de realizações.
1: Mas não há nenhum poder satânico maior ao poder de
0: Deus. Não há nenhum poder satânico maior do que o poder de Deus.
1: O poder de Deus é maior.
0: O poder de Deus é maior.
1: E está aqui hoje nesta tarde.
0: E ele está aqui hoje nessa tarde.
1: Para hacerte livre.
0: Para te fazer livre.
1: Agora muitas pessoas.
0: Agora muitas pessoas.
1: Creem que liberação.
0: Que libertação?
1: É solamente expulsar demônios.
0: Creem que é somente expulsar demônios.
1: Pero não é assim.
0: Não é desse jeito.
1: Há cristianos.
0: Há cristãos.
1: Que necessitam ser livres.
0: Que necessitam ser livres.
1: Pero não de demônios.
0: Não de demônios.
1: De depressão.
0: De depressão.
1: De angústia,
0: das angústias,
1: de desespero,
0: dos desespero.
1: Entonces, no encajonemos la palabra liberación.
0: Então não limitemos a palavra libertação.
1: A brujería,
0: a bruxaria.
1: A demonios,
0: a demônios.
1: No,
0: não.
1: Liberación viene es más trascendente.
0: A libertação é muito mais transcendente do que isso.
1: Eu conheço cristianos.
0: Eu conheço cristãos
1: que oram,
0: que oram,
1: que ayunam,
0: que jejuam,
1: que leem a Bíblia,
0: que leem a palavra de Deus.
1: Pero están llenos de resentimiento.
0: Estão cheios de ressentimento.
1: Necesitan ser libres de resentimiento.
0: Necesitan ser libres de este resentimiento.
1: Conozco hombres de Dios.
0: Conheço homens de Deus.
1: Siervas de Dios.
0: Servas de Deus.
1: Que son tremendas en oración.
0: São tremendos na oração.
1: Pero han venido a mí a pedirme oración.
0: Têm vindo até a mim pedir oração.
1: Porque no pueden dejar de odiar a su pareja.
0: Não pode deixar de sentir ódio pelo seu matrimônio, pelo seu cônjuge.
1: Entonces necesitamos liberación.
0: Necesitamos de libertação.
1: De una u otra manera necesitamos que Cristo.
0: De uma de outra maneira nós necessitamos que Cristo
1: nos ajude a salir adelante.
0: Nos ajude a sair adiante.
1: En medio de todo lo que nos ataca.
0: Em meio de tudo isso que tem nos atacado.
1: Y yo pregunto en esta tarde.
0: E eu pergunto nesta tarde.
1: ¿Quién necesita una liberación de parte de Dios?
0: ¿Quién necesita de una libertação da parte de Deus?
1: Quizás estoy hablando con un hijo de Dios.
0: Sabe que estou falando com um filho de Deus.
1: Que está endeudado.
0: Que está endividado.
1: Usted no prospera.
0: Você não prospera.
1: Su vida económica.
0: Sua vida económica.
1: Está atada.
0: Está presa.
1: Está estancada.
0: Está estancada.
1: Y usted es un hijo de Dios.
0: E você é um filho de Deus.
1: No está endemoniado.
0: Não está oprimido.
1: Não tem bruxaria.
0: Não tem bruxaria.
1: Pero hay una atadura.
0: Mas tem uma prisão.
1: En tu economía.
0: Na tua economia.
1: Pero Cristo te hace libre hoy.
0: Mas Cristo te faz livre hoje.
1: ¿Cuántos lo creen? Diga gloria a Dios.
0: ¿Cuántos creen? Levante el nombre y da gloria a Dios.
1: Entonces,
0: antes de orar,
1: vuelvo a preguntar.
0: Yo vuelvo a preguntar.
1: ¿Quién necesita el toque liberador de Cristo?
0: El toque libertador de Cristo.
1: Haga así con su mano.
0: Faz así. Chacoalha suas mãos.
1: Entonces, levante las dos manos para
0: Dios.
1: Então
0: levante as tuas mãos para Deus agora.
1: Pídale a Dios.
0: Peça a Deus agora.
1: Que te liberte.
0: Que te liberte.
1: Sea o no sea.
0: Seja ou não seja.
1: Brujería.
0: Bruxaria.
1: Demonios.
0: Demônios.
1: Sea lo que sea.
0: Seja o que seja.
1: Cristo te hace libre.
0: Cristo te faz livre.
1: Levante esas dos manos.
0: Levante as tuas mãos.
1: Yo vine a adorar a Dios.
0: Eu vim adorar a Deus.
1: Yo vine a adorar al Señor.
0: Aleluya.
1: La adoración trae libertad.
0: Adoração traz libertação.
1: Canta comigo un momento al Señor.
0: Comigo.
1: Canta así conmigo.

0: todos cantando una vez más.
1: Vine a adorar.
0: Louva o Senhor, mais forte.

0: activa. Vai recebendo aí a vitória. Vamos, reciba aí. Las cadenas se rompen. Se rompen los yugos. Gracias, Señor.
1: Obrigado, Señor.
0: Aleluya.
1: Aleluya.
0: ¿Cuántos creen que el Señor está aquí?
1: ¿Cuántos creen que el Señor está aquí?
0: Mientras cantábamos al Señor,
1: nós cantávamos ao Senhor,
0: cadenas estaban siendo rotas.
1: Correntes estaban se arrebentando.
0: Yugos estaban siendo destruidos.
1: Yugos estaban siendo destruidos.
0: Mientras estábamos cantando,
1: enquanto nós estávamos cantando,
0: el Espíritu Santo ya estaba revelando.
1: O Espírito Santo já estava se revelando.
0: Que aquí hay personas.
1: E aqui tem pessoas
0: que no tienen paz.
1: Que não tem paz.
0: No puede dormir.
1: Não pode dormir.
0: Vive como un desespero.
1: Vive como si un desespero.
0: Como si algo le fuera a pasar.
1: Como si algo fuese a acontecer.
0: Y el Señor te está libertando.
1: Y el Señor está te libertando.
0: Eso no es vida.
1: Isso não é vida, não é vida.
0: Vivir a la defensiva.
1: Viver sempre na defensiva.
0: Dios hoy te trajo para ser libre.
1: Jesus hoje te trouxe para te fazer livre.
0: Quiero darles una palabra.
1: Eu quero te dar a entregar uma palavra.
0: Y después voy a comenzar a orar por estas personas.
1: E depois vou começar a orar por estas pessoas.
0: Que Dios va a libertar.
1: Que Deus vai libertar.
0: Si trajo su Biblia, abra su Biblia.
1: Se você trouxe a tua Bíblia, abra a sua Bíblia.
0: En el libro de Juan capítulo 8 verso 36.
1: No livro de João capítulo 8 versículo 36. Evangelho de Jesus segundo escreveu João capítulo 8 versículo 36.
0: Mientras buscan,
1: enquanto você busca,
0: ¿dónde está esa persona que usted vive desesperado?
1: Essa pessoa que sempre vive, você vive desesperado. Onde está?
0: Não sabe o que hacer.
1: Você não sabe o que fazer, está sem direção.
0: ¿Dónde está esta persona?
1: Aonde você está? Dá um sinal com as tuas mãos.
0: Levante sua mão.
1: Dá um sinal com as tuas mãos.
0: Há uma mulher aqui. Quem mais está assim?
1: Quem mais está assim nesta situação?
0: Que você está sem direção.
1: Você está sem direção.
0: Em angústia.
1: Em angústia.
0: Passa isso com o Senhor?
1: Passa isso contigo com o Senhor?
0: Deus te dá a vitória.
1: Jesus te dá a vitória.
0: Preste atenção a lo que Deus vai falar.
1: Preste atenção no que Deus vai falar conosco.
0: Bem. Disse assim a palavra.
1: Disse assim a palavra de Deus.
0: Assim que. Se o Filho do Homem, se o Filho os libertare.
1: Se o Filho do Homem vos libertar.
0: Sereis verdadeiramente livres.
1: Sereis verdadeiramente livres.
0: Uma vez mais.
1: Assim que,
0: se o Filho os libertare,
1: se o Filho vos libertar,
0: sereis verdadeiramente livres. Quantos lo creem? Diga glória a Deus.
1: Quantos creem nisso? Diga glória a Deus.
0: Diga Senhor, meu Deus.
1: Senhor meu Deus,
0: habla mi corazón.
1: Fala o meu coração.
0: Através de tu palavra.
1: Da tua palavra.
0: Amém.
1: Amém.
0: Tome assento.
1: Pode tomar os seus assentos. E glorificar.
0: E se gosta, pode glorificar ao Senhor.
1: E se você gosta, pode glorificar a Deus.
0: Quero ser muito concreto.
1: Eu quero ser bastante direto.
0: Porque Deus vai falar a muitas pessoas.
1: Porque Deus vai falar com muitas pessoas
0: que necessitam liberdade.
1: Que necessitam liberdade.
0: Ustedes ni se imaginan cuánta gente vive bajo maldición.
1: Você nem se imagina quantas pessoas vivem debaixo de uma maldição.
0: Bajo ataduras.
1: Debaixo de prisões.
0: Hay personas que no consiguen tener libertad.
1: Há pessoas que não conseguem ter liberdade.
0: Hay personas que consiguen dinero.
1: Há pessoas que conseguem o dinheiro.
0: Consiguen un estatus social alto.
1: Consegue um alto status social.
0: Pero no consiguen ser libres.
1: Mas não conseguem ser livres.
0: Muitos deles tendem a quitarse en la vida.
1: Tem vontade até de tirar a própria vida.
0: Porque aunque consiguen muchas cosas materiales.
1: Ainda que consigam muitas coisas materiais.
0: No consiguen la libertad de su alma.
1: Não consegue a libertação da sua alma.
2: Y nosotros los seres humanos.
1: Y nosotros los seres humanos.
2: Somos seres espirituales.
1: Nós somos seres espirituais.
2: Viviendo una experiencia terrenal.
1: Vivendo uma experiência terrenal.
2: Levante la mano derecha.
1: Levanta as tuas mãos direita.
2: Y diga conmigo, soy un ser espiritual.
1: Sou um ser espiritual.
2: Viviendo una experiencia terrenal.
1: Vivendo uma experiência terrenal.
2: Usted no es ese cuerpo que tiene ahí.
1: Você não é este corpo que você tem aí.
2: Usted vive dentro de ese cuerpo.
1: Você vive dentro deste corpo.
2: Usted es un espíritu.
1: Você é um espírito.
2: Que tiene alma.
1: Que tem uma alma.
2: Y vive dentro de un cuerpo.
1: E vive dentro de um corpo.
2: Y hay personas.
1: E há pessoas
2: que não entendem isso.
1: Que não entende isso.
2: Y por eso no pueden ser libres.
1: E por isso não pode ser livres.
2: Porque ellos están buscando.
1: Porque eles estão buscando
2: la libertad.
1: A liberdade
2: de las circunstancias.
1: Das circunstâncias.
2: Sin embargo.
1: Sem embargo.
2: Jesus não vino solamente a cambiar nuestras circunstancias.
1: Jesus não veio só para mudar as nossas circunstâncias.
2: Vino a transformar.
1: Ele veio para transformar.
2: E liberar.
1: E nos libertar.
2: Nuestro corazón.
1: O nosso coração.
2: Hay personas que quieren ser libres.
1: Há pessoas que querem ser livres.
2: De la droga.
1: Da droga.
2: De la brujería.
1: Da bruxaria.
2: De la ansiedad.
1: Das ansiedades.
2: De la depresión.
1: Das depressões.
2: Etcétera.
1: E etcétera.
2: Muchos quieren ser libres de las circunstancias que les rodean.
1: Muchos quieren ser libres das circunstâncias
2: que les rodean.
1: Que estão cercando a ele.
2: Pero la liberación.
1: Mas a libertação.
2: Empieza.
1: Ela começa.
2: Dentro de mí.
1: Ela começa dentro do ser, dentro de mim.
2: No espere que Dios cambie las circunstancias.
1: Não espere que Deus mude as circunstâncias.
2: Sin primero cambiar tu corazón.
1: Sem primeiro mudar o seu coração.
2: La liberación,
1: a libertação,
2: empieza dentro de mí.
1: Ela começa dentro de mim.
2: Si yo no entiendo esto,
1: se eu não consigo entender isso,
2: me voy a desanimar.
1: Eu vou me desanimar.
2: Y voy a andar de iglesia en iglesia.
1: Eu vou começar a buscar de igreja em igreja.
2: Para que oren para que mis circunstancias cambien.
1: Para que as minhas circunstâncias mude.
2: Cuando el verdadero problema,
1: cuando el verdadero problema
2: está dentro de mí,
1: está dentro de mí.
2: ¿Quién está entendiendo ahí?
1: ¿Está entendiendo esta palabra?
2: La verdadera libertad,
1: la verdadera libertad,
2: no consiste en hacer todo lo que yo quiero,
1: no consiste en hacer todo aquello que yo quiero,
2: sino en dejar de ser esclavo,
1: en dejar de ser esclavo
2: de aquello que me domina,
1: de aquello que me domina.
2: Aquello que me quita la paz.
1: Aquilo que me tira a paz.
2: Ser libres.
1: Ser libres.
2: Es ser completamente dominado.
1: É ser completamente dominado.
2: Por el Espíritu Santo.
1: Por el Espíritu Santo de Dios.
2: Yo tengo una pregunta para todos los que
1: Eu
2: están aquí.
1: Eu tenho uma pergunta para todos aqueles que estão aqui.
2: ¿Qué áreas de tu vida están siendo dominadas?
1: Quais são as áreas da sua vida que estão sendo dominadas?
2: Que coisas te estão dominando?
1: Quais são as coisas que estão te dominando?
2: Que te estão quitando a
1: saúde? Que está te roubando a saúde?
2: Que está destruindo tua família?
1: Que está destruindo a sua família?
2: Tua vida econômica?
1: A sua vida econômica?
2: Identifica-las agora.
1: Identifique-as agora.
2: Hay personas que dicen, "Yo no quiero seguir bebiendo alcohol."
1: Há pessoas que dizem, "Eu não quero continuar vivendo desse corpo."
2: Yo no quiero seguir fumando.
1: Eu não quero viver fumando.
2: Pero no pueden.
1: Mas elas não conseguem.
2: Están dominados completamente.
1: Eles estão dominados, controlados completamente.
2: Por los vicios.
1: Pelos vícios.
2: Hay personas que su hogar es un desastre.
1: Há pessoas que o seu lar é um desastre.
2: Por su carácter.
1: Por causa do seu caráter.
2: E ellos dicen, "Yo quisiera no pelear."
1: Ele diz, eu gostaria de não ficar lutando.
2: Quisiera estar más tranquilo.
1: Eu quero estar mais tranquilo.
2: Pero hay algo que los está dominando.
1: Mas tem algo que está ali dominando.
2: Y los lleva a la ira.
1: E leva-os à ira.
2: A los golpes.
1: Aos golpes, a violência.
2: Y esto ha traído problemas dentro de la casa.
1: E isso tem trazido muitos problemas dentro da casa.
2: Identifica ahora.
1: Identifique agora.
2: ¿Qué es lo que te está dominando?
1: O que é que está te dominando?
2: Que tú no puedes vencer.
1: Que o que você não pode vencer.
2: De eso Cristo te hace libre.
1: É disso que Cristo vai te fazer livre.
2: Es ahí donde Dios quiere romper las cadenas.
1: É aí que Jesus quer romper todas as correntes.
2: Yo conocí un joven.
1: Eu conheci um jovem.
2: En uno de los países donde estuve pastoreando.
1: Em um dos países que eu estive pastoreando.
2: Y este joven no podía dormir.
1: Y este joven no conseguía dormir.
2: Sus calificaciones en la universidad.
1: As suas qualificações na universidade.
2: Eram desfavoráveis.
1: Eram desfavoráveis.
2: Él vivía con ataques de ansiedad.
1: Ele vivia sempre com ataques de ansiedade.
2: Ataques de pánico.
1: Ataques de pânico.
2: Y él siempre venía a los cultos.
1: Ele sempre vinha aos cultos.
2: Para que Dios lo libertara.
1: Para que Deus o libertasse.
2: Del pánico.
1: Do pânico.
2: De la ansiedad.
1: Da ansiedade que ele tinha.
2: Él quería dormir bien.
1: Ele queria dormir bem.
2: Era un joven de 24 años.
1: Jovem de 24 anos apenas.
2: Y yo me pregunté.
1: E eu me perguntei.
2: ¿Por qué un joven está así?
1: Por que esse jovem está assim?
2: Si conoce a Cristo.
1: Si conhece a Cristo.
2: Si viene a la iglesia.
1: Si vem à igreja.
2: Y él decía, no puedo dominarme.
1: Ele não pode, ele dizia, eu não posso dominar isso.
2: Y tuve una consejería con él.
1: E eu tive um aconselhamento com ele.
2: Y oramos al Señor.
1: E nós oramos juntos a Deus.
2: Y le pedimos al Señor que nos mostrara la raíz de su atadura.
1: E eu pedi ao Senhor que mostrasse a raiz da sua prisão,
2: porque o Espírito Santo,
1: porque o Espírito Santo
2: nos mostra,
1: ele nos mostra,
2: nos lleva a la raíz,
1: ele nos leva é a raiz
2: de lo que nos tiene atado,
1: daquilo que nos tem presos.
2: E quando estávamos orando,
1: e quando nós estávamos orando,
2: el Espíritu Santo reveló,
1: o Espírito Santo revelou
2: que ele estava completamente dominado.
1: Ele estava completamente dominado
2: por la lujuria.
1: Pela luxúria.
2: Ele passava horas e horas frente à pornografia.
1: Ele passava horas e horas diante de uma tela vendo pornografia.
2: E levava muitos meses atado à luxúria.
1: E já levava há muitos meses assim aprisionado no espírito da luxúria.
2: E eu lhe perguntei: "Hace quanto você sofre de ataques de pânico?"
1: E eu perguntei: "Faz quanto tempo que você sofre esses ataques de pânico?"
2: Ele me disse: "Mais ou menos um ano."
1: Ele disse: "Mais ou menos um ano."
2: E também lhe perguntei: "Hace quanto você consome pornografia constante?"
1: Faz quanto tempo que você consome pornografia constantemente?
2: E ele me disse: "Um ano."
1: Faz um ano exatamente.
2: Entonces pude entender.
1: Então eu pude entender
2: que essa luxúria,
1: que esse essa luxúria,
2: que essa adicção à la pornografia,
1: que este vício à pornografia,
2: esse pecado,
1: este pecado,
2: havia traído em ele,
1: tinha colocado nele
2: espíritos que le atormentaban,
1: espíritos que atormentavam a ele.
2: Ele havia pedido oração.
1: Ele tinha já pedido oração.
2: Unción de aceite.
1: Unção com azeite.
2: E não havia passado nada.
1: Não tinha acontecido nada.
2: Quando o Espírito Santo identificou.
1: Mas quando o Espírito Santo identificou.
2: La raíz de su problema.
1: A raíz do seu problema.
2: Como diz a Bíblia.
1: Como diz a palavra de
2: el
1: Deus.
2: Salmo 139.
1: Salmo 139.
2: Versículo 23 e 24.
1: Versículo 23 e 24.
2: Allá dice que el salmista David.
1: Ali diz que o salmista Davi.
2: Dijo: "Examina, oh Dios."
1: Que ele disse: "Examina, o Senhor."
2: E conoce mi corazón.
1: E conhece o meu coração.
2: El salmista David.
1: O salmista Davi.
2: Le pedía a Dios.
1: Estava pedindo a Deus.
2: Que examinara su corazón.
1: Que examinasse o seu coração.
2: Y que si había algo que estaba mal.
1: Que se tivesse algo que estivesse mal.
2: Que el Señor lo sanara.
1: Que o Senhor o curasse.
2: Así que es bíblico.
1: Assim que é bíblico.
2: Pedirle a Dios.
1: Pedir a Deus.
2: Que nos muestre.
1: Que nos mostre.
2: Las falencias.
1: As falências.
2: Que hay dentro de nosotros.
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12: E Deus nos dá esse poder.
13: E Deus nos dá esse poder.
12: Em Santiago capítulo 4, verso 7.
13: Em São Tiago capítulo 4, versículo 7.
12: Diz: "Someteos pois a Deus".
13: Submetei-vos pois a Deus.
12: Resisti ao diabo.
13: Resisti ao diabo.
12: E ele huirá de vosotros.
13: E ele fugirá de vós.
12: Pero fíjense que la Biblia dice.
13: Olhe bem o que que a Bíblia diz.
12: Sométanse a Dios.
13: Temos que submeter a Deus.
12: Y ese sometimiento.
13: E esse submeter-se.
12: Demanda de renunciar.
13: Ele requer a renúncia.
12: Para que él pueda traer liberación.
13: Para que ele possa trazer a libertação.
12: En el 2012.
13: Em 2012.
12: Estuve pastoreando. Em México.
13: Eu estive pastoreando a igreja de México.
12: E chegou uma mulher com um câncer no seno.
13: E chegou uma mulher que estava com câncer nos seios.
12: Incluso membro de nossa igreja.
13: E também era membro da igreja.
12: E esta hermana sempre orava e chorava para Deus sanar esse câncer.
13: E ela sempre estava orando, chorando para que Deus curasse aquele câncer.
12: Ela sempre fazia suas campanhas com diligência.
13: Fazia suas campanhas ali fielmente.
12: E me acuerdo tanto que numa vigília.
13: E eu me lembro bem que numa vigília.
12: Ela se acercou a mim.
13: Ela se aproximou a mim.
12: Porque ela recebeu esta instrução.
13: Porque ela recebeu essa instrução, essa orientação.
12: Senhor, deixa-me ver a raiz de meu problema.
13: Permita-me olhar e enxergar a raiz do meu problema.
12: Há enfermidades que são genéticas.
13: Há enfermidades que são genéticas.
12: Há enfermidades que são naturais.
13: Há enfermidades que são naturais.
12: Há enfermidades que são postas por obras de bruxaria.
13: Há enfermidades que são postiças, são colocadas por obras de bruxaria.
12: Mas também há enfermidades emocionais.
13: Porém, há enfermidades que são emocionais.
12: Que se desarrollam por problemas que há em el alma.
13: Que se desenvolve através de problemas que temos na alma.
12: Isso significa que não todo é demônio.
13: Isso não significa, isso aí significa que nem tudo é demônio.
12: Não todo é bruxaria.
13: Nem tudo é bruxaria.
12: Há irmãos que creem que todo é o diabo.
13: Tem irmãos que têm aquela crença que tudo é o diabo.
12: E na verdade não é assim.
13: E na verdade não é assim.
12: E ela pensava que era o diabo, bruxaria.
13: Ela pensava que era um demônio, era uma bruxaria.
12: E ela começou a orar: Senhor, será que meu problema é uma bruxaria?
13: E ela começou a orar: será que meu problema é uma bruxaria?
12: Ou problema de genética?
13: Um problema de genética.
12: Uma enfermidade normal, comum e corrente.
13: Uma enfermidade normal, comum e corrente.
12: E que tenho que morrer com ela.
13: E que eu vou ter que morrer com essa enfermidade.
12: E o Espírito Santo.
13: E o Espírito Santo.
12: Trago a sua mente.
13: Trouxe a mente dela.
12: Sua filha.
13: A filha dela.
12: Ela levava 10 anos sem falar com sua filha.
13: Ela já levava 10 anos sem conversar com a sua filha.
12: Por quê?
13: Por quê?
12: Porque sua filha.
13: Porque a sua filha.
12: Se foi. Com seu marido.
13: Foi embora com seu marido.
12: Claro, não era o padre dela.
13: Não era o pai dela, claro.
12: Era o padrasto.
13: Era o padrasto.
12: E este homem.
13: E este homem.
12: Se levou a filha.
13: Se foi, levou a filha embora.
12: E a senhora quedou sola.
13: E ela ficou sozinha.
12: Levava 10 anos odiando sua
13: filha. Ela ficou 10 anos alimentando ódio contra a filha.
12: E o Espírito Santo.
13: E o Espírito Santo.
12: Mientras ela orava.
13: Enquanto ela orava.
12: Trajo a sua mente.
13: Trouxe a mente dela.
12: Sua
13: filha. A filha dela.
12: Debes perdonar tua
13: filha. Você tem que perdoar a sua filha.
12: Debes perdonar tua filha.
13: Tem que perdoar a sua filha.
12: E ela me pergunta: pastor, como la voy a perdonar después de lo que me hizo?
13: E ela me aproximou e perguntou: pastor, como que eu vou perdoar minha filha depois disso?
12: Le dije: ese es el evangelio de Cristo.
13: Este é o verdadeiro evangelho de Cristo.
12: Hacer lo que con nuestra capacidad no podemos.
13: Fazer aquilo que com a nossa capacidade nós não conseguimos.
12: Pero por la gracia de Dios sí podemos hacerlo.
13: Mas através da graça de Deus sim nós conseguimos fazer.
12: Aleluia!
13: Oh glória!
12: Aí começa a liberação.
13: É aí que começa toda a libertação.
12: Ela tinha que renunciar.
13: Ela tinha que renunciar.
12: La Biblia lo dice.
13: A Bíblia que diz
12: que nosotros tenemos que hacer morir.
13: Nós devemos fazer morrer
12: las cosas terrenales.
13: As coisas terrenal em nós.
12: Se nos ha dado poder.
13: Deus nos deu poder.
12: Amor.
13: Amor.
12: E domínio próprio.
13: E domínio próprio.
12: Está escrito em 1 de Timóteo.
13: Está escrito em 1 de Timóteo.
12: Eu disse: hermana, você pode perdoná-la.
13: Você pode, você consegue perdoá-la.
12: La llamou.
13: Ela chamou por telefone.
12: Se encontraram em um shopping.
13: Marcaram, se encontraram em um shopping.
12: La abraçou.
13: Ela abraçou.
12: Chorou com sua
13: filha. Ela chorou com a sua filha.
12: Le dijo: hija, te perdono.
13: Ela disse: filha, eu te perdoo.
12: Passaram 3 meses.
13: Passaram apenas 3 meses.
12: E aquele tumor.
13: E aquele tumor
12: começou a cambiar o volume.
13: Ele começou a mudar o seu tamanho.
12: Começou a menguar.
13: Começou a diminuir.
12: Aos seis meses. Ela não tinha câncer.
13: Ela já não tinha mais câncer. Aleluia.
12: Não havia nada.
13: Não tinha mais nada.
12: Eu não estou dizendo que todos os cânceres sejam por essa causa.
13: Seja por causa disso.
12: Pero la raíz del problema de ella.
13: Mas a raiz do problema desta irmã
12: era el odio.
13: Era o ódio.
12: Y Dios
13: e o Deus
12: le mostró cómo salir de esa situación.
13: Y Dios la mostró cómo ella debía hacer para salir de esa situación.
12: Quizás tu situación sea otra.
13: Quién sabe a tu situación sea otra.
12: Mas cuento este testimonio.
13: Mas yo cuento ese testimonio.
12: Porque esta hermana no faltaba ningún culto.
13: Porque esa hermana era fiel, no faltaba ningún culto.
12: Ofrendaba, diezmaba.
13: Ofertaba, dizimava.
12: Oraba.
13: Oraba a Dios.
12: Pero estaba atada por el odio.
13: Estaba presa pelo ódio.
12: Y presa por el cáncer.
13: Y presa no câncer.
12: Hasta que el Espíritu Santo,
13: até que o Espírito Santo
12: le llevó a la raíz,
13: levou a ela a raíz,
12: y ella pudo renunciar a ese odio.
13: Conseguiu renunciar a esse ódio.
12: Pastor Kleber, aquí hay gente que hoy Dios le va a hacer libre.
13: Aqui, Pastor Kleber, já há pessoas que hoje vão ser livres.
12: Pero usted tiene que renunciar.
13: Mas você tem que renunciar
12: a lo que Dios te está diciendo que tienes que renunciar.
13: Aquilo que Deus está dizendo que você tem que renunciar.
12: ¿Qué cosas Dios te ha pedido que hagas?
13: ¿Cuáles son las cosas que Dios te ha pedido para que você faça?
12: ¿Qué cosas tienes que cortar de tu vida?
13: ¿Cuáles son las cosas que você debe cortar de su vida?
12: ¿Qué pecado tienes que confesar?
13: ¿Cuáles son los pecados que você debe confesar?
12: ¿Qué dinero tienes que pagar que usted no quiere pagar?
13: ¿Cuál es el dinero, la dívida que você tem que pagar y você no quiere pagar?
12: ¿Y quiere que Dios te liberte?
13: ¿Y quiere que Dios te liberte?
12: Pero tú no pagas.
13: Mas você não paga.
12: Teniendo dinero.
13: Mesmo tendo dinheiro.
12: De nada sirve, Señor, libérame.
13: De nada serve você orar, Senhor, me liberta.
12: Si no le digo a Dios que me muestre la raíz de mis problemas.
13: Sí, antes vou pedir a Deus que mostre qual é a raiz do meu problema.
12: Y yo poder renunciar.
13: E eu conseguir renunciar
12: a aquello que me tiene atado.
13: Aquilo que me tem preso.
12: Y número 3.
13: Número 3.
12: Cuando renuncio a todo aquello que me ha traído en opresión.
13: Cuando yo renuncio a todo aquello que veio trazido a mi corazón.
12: Debo permanecer.
13: Yo debo permanecer
12: en Cristo.
13: En Cristo.
12: Hay personas que vienen a la iglesia y son liberados.
13: Tem pessoas que vêm na igreja e são libertos.
12: Se sienten bien.
13: Se sente bem.
12: Pero al mes de nuevo con lo mismo.
13: Volta com o mesmo problema.
12: Y no disfrutan su libertad.
13: Y no consegue disfrutar de su libertación.
12: De nada sirve que Dios te liberte hoy.
13: De nada va a servir que el Señor te liberte hoy.
12: Si usted no permanece en Cristo.
13: Si você não permanecer em Cristo.
12: Si usted no hace una decisión de estar en Cristo.
13: Si você não toma uma decisão de estar em Cristo.
12: Porque hay males que se van.
13: Tem maus que são tirados, se vão.
12: Pero regresan.
13: Eles voltam.
12: Si usted tiene su corazón vacío.
13: Si você tem o seu coração vazio.
12: Por eso hay veces,
13: por isso tem vezes,
12: veo que la liberación es muy delicada.
13: Eu vejo que a libertação é muito delicada.
12: La Biblia dice que si un espíritu sale de un cuerpo,
13: a Bíblia diz que o espírito sai do corpo,
12: se va por lugares secos.
13: Ele começa a andar por lugares áridos.
12: Pero después dice,
13: depois disse,
12: volveré a la casa de donde salí.
13: Eu voltarei para a casa de onde eu saí.
12: Pero no vuelve solo.
13: Ele não volta só.
12: Viene con siete espíritus peores que él.
13: Ele vem com sete espíritos piores do que ele.
12: Y el estado de la persona.
13: E o estado daquela pessoa.
12: Passa a ser peor que el primero.
13: Passa a ser pior do que o primeiro estágio.
12: Como pastor les confieso.
13: Como pastor eu te confesso.
12: Me da miedo a veces orar por liberación.
13: Me dá medo até de orar por libertação.
12: Porque hay personas que quieren ser libres.
13: Porque tem pessoas que querem ser libertas.
12: Pero no quieren renunciar a su pecado.
13: E elas não querem renunciar ao seu pecado.
12: Quieren experimentar la bendición de Dios.
13: Elas querem experimentar a bênção de Deus.
12: Pero no quieren compromiso con Dios.
13: Elas não querem real compromisso com Deus.
12: Y el mal retorna.
13: Y aquele mal que saiu retorna.
12: Y el estado de la persona.
13: E o estado da pessoa.
12: Después es peor.
13: Depois é pior
12: que al principio.
13: Do que o princípio como realmente estava.
12: Por eso yo pregunto en esta tarde.
13: Por isso que eu pergunto nesta tarde.
12: ¿Realmente usted quiere ser libre?
13: Realmente você quer ser livre? Aleluia.
12: Voy a volver a preguntar.
13: Vou voltar a perguntar.
12: ¿Realmente usted quiere ser libre?
13: ¿Realmente você quer ser livre?
12: Entonces cuida lo que Dios te da.
13: Então cuida aquilo que Deus te dá.
12: Hoy es tarde para renunciar a aquello que me ha traído problemas.
13: Hoje é tarde para renunciar aquilo que ha trazido problema.
12: E você poder permanecer no Senhor.
13: E você poder permanecer no Senhor.
12: Em João capítulo 8, verso 31.
13: Em João capítulo 8, versículo 31.
12: Diz o Senhor.
13: Diz o Senhor.
12: Se vosotros permanecieres em minha palavra.
13: Se vocês permanecerem na minha palavra.
12: Ustedes van a ser realmente libres.
13: Vocês vão ser realmente livres.
12: El Señor quiere que permanezcamos en él.
13: O Senhor deseja que nós permaneçamos nele.
12: ¿Esto qué significa?
13: Isso que significa?
12: Que la libertad no es un momento de emoción en el culto.
13: Ah, não é um momento de emoção a libertação no culto.
12: La libertad,
13: a libertação,
12: deve convertirse,
13: ela deve transformar
12: en una forma de vida.
13: Em uma forma de vida.
12: Que usted tenga contacto continuo con la palabra de Dios.
13: Que você possa ter contato contínuo com a palavra de Deus.
12: Una vida de oración.
13: Uma vida de oração.
12: Una vida de comunión con Cristo.
13: Uma vida de comunhão com Cristo.
12: Una vida de obediencia.
13: Uma vida de obediência.
12: Una vida apartada del pecado.
13: Uma vida retirada do pecado.
12: Es ahí donde la liberación total.
13: É aí que a libertação total.
12: Usted la va a experimentar.
13: Você vai experimentar.
12: En Gálatas 5:1,
13: no livro de Gálatas capítulo 5, versículo
12: dice, 1, estar pues firmes.
13: Estai pois firmes.
12: En la libertad.
13: En la libertad.
12: Con que Cristo.
13: Con que Cristo
12: nos hizo libres.
13: Nos fez livre.
12: Debo permanecer en libertad.
13: Eu devo permanecer em liberdade.
12: Aquel que pone la mano en el arado.
13: Aquele que põe as mãos no arado.
12: No mire hacia atrás.
13: Não pode olhar para trás. Aleluia.
12: Hoje, el Espíritu Santo.
13: O Espírito Santo
12: nos está hablando directamente.
13: Está falando diretamente.
12: Y le digo a los cristianos.
13: E disse aos cristãos.
12: No crea que esta palabra es solamente para los nuevos.
13: Não creia que esta palavra é somente para os novos.
12: Para los que están poseídos por demonios.
13: Para os que estão possuídos pelos demônios.
12: Esta palabra es para todos.
13: Esta palavra é para todos nós.
12: Porque lo voy a repetir.
13: Porque eu vou repetir.
12: Hay cristianos.
13: Os cristãos.
12: Que necessitam libertad.
13: Liberdade.
12: Glória a Deus. Hay cristianos.
13: Há cristãos
12: que por la apariencia.
13: Que pela aparência.
12: Uno cree que no necesita ser
13: você
12: libre.
13: Você não crê que ele necessita.
12: Pero hay arrogancia.
13: Ah, eles têm muita arrogância.
12: Há orgulho.
13: Tem orgulho.
12: São pessoas que pelean com todo el mundo.
13: São pessoas que brigam com todo mundo.
12: Você necessita ser livre.
13: Você precisa ser livre.
12: Cristianos que vivem uma vida de miséria.
13: Cristãos que vivem uma vida de miséria.
12: Eu não digo que ser pobre seja pecado.
13: Eu não estou dizendo que ser pobre é pecado.
12: A Bíblia diz que o evangelho é predicado a los pobres.
13: A Bíblia diz ao contrário que o evangelho é pregado aos pobres.
12: Mas outra coisa é a miséria.
13: Outra coisa é a miséria.
12: A ruína.
13: A ruína.
12: E há crentes que vivem em ruína.
13: E tem cristãos que vivem em ruína.
12: Em escassez.
13: Em escassez.
12: E creem que isso é a vontade de
13: Deus. E ele crê ainda que isso é vontade de Deus.
12: Lo que pasa es que usted necesita ser libre.
13: O que acontece é que você precisa ser livre.
12: Para que usted pueda tener una vida fructífera.
13: Para que você possa ter uma vida frutífera.
12: Una vida de bendición.
13: Uma vida de bênçãos.
12: Para que bendigas a los que están a tu lado.
13: Para que você possa abençoar aqueles que estão ao teu lado.
12: Y la obra de Dios.
13: E a obra de Deus também.
12: Entonces, hoy en esta tarde quiero dejar claro.
13: Então hoje nesta tarde eu quero deixar bem claro.
12: Que la liberación.
13: Que a libertação.
12: No es solamente brujería.
13: Não é somente bruxaria.
12: No es solo demonios.
13: Não é só demônios.
12: Hay ataduras.
13: Há prisões.
12: Hay cadenas.
13: Há cadeias.
12: Que hay veces se enredan.
13: Que às vezes
12: entram en la vida del cristiano.
13: Entram na vida do cristão.
12: Creyentes que no duermen bien.
13: Crees que no consiguen dormir.
12: Creyentes que vienen del pasado.
13: Crees que vienen de un pasado.
12: Con ataduras fuertes.
13: Con prisiones terribles. Fortísimas.
12: Traumas.
13: Traumas.
12: Yo conozco hermanos que no duermen con la luz prendida.
13: Yo conozco hermanos
12: con la luz apagada, perdón.
13: Que no duermen con la luz si ela no estiver acesa.
12: E são irmãos da igreja.
13: E são irmãos da igreja.
12: Mas vivem cheios de
13: medo. Vivem cheios de medo.
12: Medo à morte.
13: Tem medo da morte.
12: Medo de viajar.
13: Medo de viajar.
12: Medo de estudar.
13: Medo de estudar.
12: Medo de ter uma relação porque creem que vão fracassar.
13: Medo de ter um relacionamento porque creem que vão falhar.
12: Você necessita ser livre de esses traumas.
13: Precisa ser livre desses traumas. Aleluia.
12: E hoje você pode confessar a Deus.
13: E hoje você pode confessar a Deus.
12: Todos esses temores.
13: Todos esses temores.
12: Todas essas angústias.
13: Todas essas angústias.
12: E dizer-lhe: Senhor, faz-me livre.
13: Senhor, faça-me livre.
12: Para a glória de tu
13: nome. Para a glória do seu nome.
12: Oh, glória!
13: Aleluia, glória!
12: Alabado sea Deus.
13: Louvado seja o nome do Senhor.
12: Voy a parar la palabra.
13: Eu vou parar a palavra.
12: Porque voy a orar.
13: Porque eu vou fazer uma oração.
12: No obstante.
13: Não obstante.
12: Escute aqui.
13: Escute aqui.
12: En segunda de Corintios 5:17.
13: Em segunda de Coríntios 5:17.
12: Es un versículo muy conocido.
13: É um versículo muito conhecido.
12: Si alguno está en Cristo.
13: Se alguém está em Cristo.
12: Nueva criatura es.
13: Nova criatura é.
12: Las cosas viejas pasaron.
13: As coisas velhas já se passaram.
12: E aqui todas são feitas novas.
13: E todas são feitas novas.
12: Quando venimos a Cristo.
13: Quando nós vamos a Cristo.
12: Nuestra alma é salva.
13: Nossa alma é salva.
12: Pero de ahí empieza un camino.
13: Só que aí começa uma caminhada.
12: De perfeição.
13: De aperfeiçoamento.
12: Quando o Senhor Jesus.
13: Quando o Senhor Jesus.
12: Ressuscitou a Lázaro.
13: Ressuscitou a Lázaro.
12: Lázaro saiu da tumba.
13: Ele saiu ali da tumba.
12: Envuelto
13: em
12: sábanas.
13: Enrolado em fitas.
12: La cara tenía un paño.
13: O rosto dele estava amarrado com um pano.
12: La Biblia dice que las manos y los pies estaban atados.
13: A Bíblia diz que as mãos e os pés estavam presos.
12: Esto quiere decir.
13: Isto quer dizer.
12: Que Lázaro prácticamente salió saltando de la tumba.
13: Que Lázaro teve que sair saltando da tumba.
12: Pero lo que me encanta de esa parte.
13: O que me encanta dessa passagem.
12: Que después que Jesús lo resucitó.
13: Depois que Jesus ressuscitou.
12: Jesús no va y le quita las ataduras.
13: Jesus não foi lá tirar as ataduras.
12: Jesús lo resucitó.
13: Jesus o ressuscitou.
12: Y le dio la orden.
13: E deu uma ordem.
12: A los que estaban allí.
13: Aos que estavam ali com ele.
12: Quítenle las ataduras.
13: Tirem todas as prisões.
12: Y déjenlo ir.
13: E deixe-o ir.
12: El Señor nos resucita para salvación.
13: O Senhor nos ressuscita para a salvação.
12: En Efesios capítulo 2 verso 1 dice.
13: Em Efésios 2:1 diz.
12: Cuando estabais muertos en vuestros delitos y pecados.
13: Quando você estava morto nos seus delitos e pecados.
12: Él os dio vida.
13: Ele vos deu a vida.
12: Nos dio salvación.
13: Ele nos deu a salvação.
12: Pero de ahí en adelante,
13: mas daqui para frente,
12: hay un proceso,
13: temos um processo,
12: donde el Espíritu Santo,
13: aonde o Espírito Santo,
12: va libertándonos,
13: vai libertando-nos,
12: de ataduras,
13: de prisões,
12: de cosas que trajimos del mundo,
13: daquilo que trazíamos do mundo.
12: Y para eso está la palabra.
13: E por isso é por isso que está aqui a palavra.
12: Conocereis la verdad.
13: Conhecereis a verdade.
12: Y la verdad te hará libre.
13: E a verdade te fará livre.
12: La palabra nos liberta.
13: A palavra nos liberta.
12: La palabra nos ayuda a identificar.
13: Ela nos ajuda a identificar.
12: Lo que nos está atando.
13: Aquilo que está nos aprisionando.
12: Y aquí hay creyentes, pastor.
13: E aqui tem cristão, pastor.
12: Que ya son salvos.
13: Já são salvos.
12: Pero hoy.
13: Hoje.
12: Usted necesita ser libre.
13: Ou você precisa ser livre.
12: De alguna atadura.
13: De algumas ataduras.
12: De tu mal carácter.
13: Do seu mau caráter, do seu mau gênero.
12: De tu mal conducta.
13: Das suas más condutas.
12: Pastor, não consigo trabalho.
13: Eu não consigo trabalho.
12: Pero usted llega tarde a las citas.
13: Você chega tarde quando você marca as suas senhas.
12: Usted no hace las cosas con diligencia en el trabajo.
13: Você não faz as coisas com diligência no trabalho.
12: Usted necesita liberación.
13: Você precisa de uma libertação.
12: Que el Señor corrija eso de tu carácter.
13: Para que o Senhor possa corrigir isso da sua vida, do seu caráter.
12: Y para eso usted vino aquí.
13: E foi para isso que você veio.
12: Para que el Espíritu Santo.
13: Para que o Espírito Santo.
12: Por medio de la palabra.
13: Através da palavra.
12: Te liberte de esas cosas.
13: Te liberte de todas essas coisas.
12: Para que tú puedas cumplir el propósito.
13: Para que você possa cumprir o propósito.
12: Por el cual Dios te mantiene vivo hasta el día de hoy.
13: Por qual Deus te mantém vivo até o dia de hoje.
12: ¿Sabe por qué me estás escuchando?
13: ¿Sabe por qué você está me ouvindo?
12: ¿Sabe por qué me estás viendo ahora?
13: ¿Sabe por qué você está me vendo agora?
12: Porque aún Dios tiene un propósito contigo.
13: Porque Deus ainda tem um propósito com você. Aleluia.
12: Pero lo más triste, pastor.
13: Mas o mais triste, pastor.
12: Es que muchos no están cumpliendo ese propósito.
13: Muitos não estão cumprindo esse propósito na sua vida.
12: Porque usted está atado.
13: Porque você está preso.
12: Usted necesita libertad.
13: Você precisa de liberdade.
12: ¿Cuántos quieren cumplir el propósito por el cual Dios te tiene vivo?
13: ¿Cuántos quieren cumplir el propósito por el cual Dios te mantiene vivo? Levante las manos. Oh, glória.
12: En vez de usted esperar que te ayuden,
13: en vez de você ficar esperando que alguien te ayude,
12: Dios te va a ser un bendecidor.
13: Deus vai fazer você um abençoador.
12: Pero usted necesita ser libre.
13: Você precisa ser livre.
12: De toda atadura que está dañando tu economía.
13: De toda prisão que está prejudicando a sua economia.
12: Y ahora es el momento de orar.
13: E agora é o momento da gente orar.
12: Y antes de la oración,
13: antes da oração, porém,
12: quiero hacer una pregunta, pastor.
13: Eu quero fazer uma pergunta, pastor.
12: ¿Habrá alguien aquí?
13: Será que tem alguém aqui?
12: Que mientras predicábamos,
13: que enquanto eu pregava,
12: Deus falou a tu coração.
13: Deus ministrou ao teu coração.
12: E você necessita confessar algo a
13: Deus? E você precisa confessar algo a Deus?
12: Usted necesita arrepentirse.
13: Você precisa se arrepender de algo.
12: Quizás el Espíritu Santo te trajo a la memoria.
13: Quem sabe o Espírito Santo na hora da palavra te trouxe a tua memória.
12: Algo que usted debe renunciar hoy.
13: Algo que você tem que deixar renunciar hoje.
12: Pedir perdón a Dios.
13: Pedir perdão a Deus.
12: Y tú sabes que eso es lo que te tiene así.
13: E você sabe que é isso que está te prejudicando assim.
12: Este es el momento.
13: Esse agora é o momento.
12: El que confiesa y se aparta alcanza misericordia.
13: A Bíblia diz que aquele que confessa e deixa alcança misericórdia.
12: E eu sinto que aqui há várias pessoas.
13: Eu sinto que há várias pessoas que estão aqui assim.
12: Que necessitam hoje entregar-lhe sua vida a Jesus.
13: Que necessita hoje entregar completamente a sua vida.
12: Renunciar ao pecado.
13: Renunciar a todo o pecado.
12: E começarás a experimentar a verdadeira liberação.
13: E vai começar a experimentar a verdadeira libertação.
12: Usted está esperando que yo ore.
13: Você está esperando que eu ore.
12: Que yo expulse.
13: Que eu expulse.
12: No.
13: Não.
12: Primero lo primero.
13: Primero. Vamos do começo.
12: Identifica.
13: Identifique.
12: ¿Qué es lo que te tiene atado?
13: O que é que está te aprisionando?
12: Renuncia.
13: Renuncia.
12: A esa atadura.
13: Esta prisão, esta atadura.
12: Y sé libre.
13: E seja livre.
12: Te estoy esperando aquí adelante.
13: Te estou esperando. Pode levantar-se e vir, por gentileza. Se você está nesta condição, vem, o pastor vai orar. Aleluia.
12: Usted solo va a confesar para Dios.
13: Você vai confessar somente para Deus.
12: Usted no va a confesar para mí, no.
13: Você não vai confessar nada para
12: Usted va a confessar para Dios.
13: Você vai confessar para Deus.
12: Venga.
13: Venha. Isto. Pode vir.
12: Usted sabe.
13: Você sabe.
12: Y no olvide que ser libre.
13: Não se esqueça que ser livre.
12: No es solamente de demonios.
13: Não é somente de demônios.
12: Hay creyente que va a pasar aquí adelante.
13: Há crentes que vão vir aqui à frente.
12: Porque sabem que hoje chegou o dia de tua liberdade.
13: Que hoje que chegou o dia da sua libertação.
12: Em alguma área de tua vida.
13: Em alguma área da sua vida você precisa ser liberto.
12: Pastor Kleber, estão vindo ao altar.
13: Sim, uma multidão passando à frente, pastor.
12: Deus falou nesta tarde.
13: Deus falou conosco nesta tarde, igreja.
12: Aleluia.
13: Oh, glória.
12: Deus te bendiga. Deus te bendiga.
13: Que Deus te abençoe. Que Deus te abençoe.
12: Venga aqui delante de
13: Deus. Venha aqui diante de Deus.
12: A confessar a Deus,
13: a confessar ao Senhor
12: todo ódio, todo rancor,
13: todo ódio, todo rancor,
12: toda atadura,
13: toda prisão,
12: todo vício,
13: todos os vícios,
12: todo lo que está mal delante de
13: Deus, tudo aquilo que te coloca mal, está mal diante de Deus,
12: e que lhe dá entrada,
13: e que está dando entrada
12: ao inimigo.
13: Venga
12: aqui adiante,
13: por favor. Venha aqui adiante, por favor.

0: certeza.
1: Você que está aqui adelante,
0: você que está aqui na frente,
1: mire-me um momento, mira-me.
0: Olhe para mim num momento.
1: Você que está aqui al frente,
0: você que está aqui de frente, aqui na frente.
1: Ustedes identificaram?
0: Vocês identificaram?
1: Quem identificou?
0: Quem identificou?
1: Este es el momento de confesar.
0: Este é o momento agora de confessar.
1: Yo les voy a ayudar.
0: Eu vou te ajudar agora.
1: Cierren sus ojos.
0: Feche os teus olhos, por gentileza.
1: Y levante sus manos.
0: E levante as tuas mãos.
1: Le voy a ayudar a orar.
0: Eu vou te ajudar a orar neste momento.
1: Pero tu oración va dirigida a Dios.
0: A tua oração vai ser dirigida agora a Deus.
1: Usted que nos ve a través de las redes,
0: você que está nos acompanhando através das redes sociais,
1: através de la radio,
0: através das redes de rádio,
1: haga esta oración conmigo también.
0: Faça esta oração também comigo agora.
1: Confiesa a Dios.
0: Confessa agora a Deus.
1: Tus pecados.
0: Confessa a Deus os teus pecados.
1: Identifícale al Señor.
0: Identifique agora ao Senhor.
1: ¿Qué es lo que te tiene dominado?
0: O que está te dominando, controlando?
1: ¿Qué es lo que no puedes ya dominar?
0: O que é aquilo que você não pode mais controlar e vencer?
1: Y te está matando.
0: Está te matando.
1: Te está destruyendo.
0: Está destruindo a tua vida.
1: Este es el momento de confesar.
0: Este é o momento de confessar.
1: Diga comigo.
0: Diga comigo agora.
1: Senhor, meu
0: Deus. Senhor, meu Deus.
1: Muchas gracias.
0: Muito obrigado
1: por tu palavra.
0: Pela tua palavra.
1: Senhor.
0: Senhor,
1: eu creio agora.
0: Eu creio que agora.
1: Em tu grande poder.
0: Em teu grande poder.
1: Hoy reconozco.
0: Hoje eu reconheço.
1: Que dentro de mim.
0: Que dentro de mim.
1: Necessito.
0: Necessito.
1: Tu toque.
0: O toque, o teu toque.
1: Tu liberdade.
0: A tua liberdade.
1: Reconozco.
0: Reconheço.
1: Mis pecados.
0: Os meus pecados.
1: Reconozco.
0: Eu reconheço.
1: Que há coisas.
0: Que tem coisas.
1: Que necessito confessar.
0: Que necessito confessar.
1: E tu já las sabes.
0: E o Senhor já sabe.
1: E agora las confieso delante de ti.
0: E agora eu confesso todas diante do Senhor.
1: E te pido perdão, Senhor.
0: E eu te peço perdão, Senhor.
1: Perdona-me, Senhor.
0: Perdoa-me, Senhor.
1: Reconozco, Señor.
0: Reconheço, Señor,
1: que estas cosas,
0: que estas coisas,
1: me ha traído problemas,
0: que tem me trazido problemas,
1: enfermedades,
0: enfermidades,
1: ataduras,
0: prisões,
1: miseria,
0: miseria.
1: Mas nesta hora,
0: mas nesta hora,
1: perdóname, Señor.
0: Perdoa-me, Senhor.
1: Me limpia,
0: me limpa
1: com tu sangre preciosa,
0: com teu sangue precioso.
1: Señor, mi Dios,
0: Senhor meu Deus,
1: te doy mi vida,
0: eu te dou a tua minha olhada.
1: Todo mi ser,
0: todo meu ser,
1: libertame, Senhor.
0: Liberta-me, Senhor.
1: En esta tarde,
0: en esta tarde,
1: quiero salir de aquí hoy.
0: Eu quero sair daqui hoje.
1: A vivir un nuevo tiempo.
0: A para viver um novo tempo.
1: Una nueva vida.
0: Uma nova vida.
1: Completamente libre.
0: Completamente

0: Senhor.
1: Dá-me amor.
0: Dá-me amor.
1: Por tu palavra.
0: Pela tua palavra.
1: Dá-me paixão.
0: Dá-me paixão.
1: Por la oración.
0: Pela oração.
1: Senhor.
0: Senhor.
1: Eu quero permanecer.
0: Eu quero permanecer.
1: Completamente livre.
0: Completamente livre.
1: Senhor.
0: Senhor.
1: Aqui estou.
0: Aqui estou.
1: Haz de mim.
0: Faz de mim.
1: Uma nova criatura.
0: Uma nova criatura.
1: Em nome de Cristo.
0: Em nome de Cristo.
1: Em nome de Cristo.
0: Em nome de Jesus.
1: Dá glória a Deus, igreja.
0: Dá glória a Deus. Dá glória a Deus. Dá glória.
1: Oh, glória. Dá glória, dá glória. Agora.
0: Agora.
1: Quede aqui adelante.
0: Fique aqui adiante.
1: Venha a senhora.
0: Sim, a senhora.
1: Acerca cá.
0: Venha aqui por cá.
1: Deus vai libertar agora.
0: Deus vai começar a libertar agora.
1: Em um momento eles vão pedir seus nomes.
0: No momento nós vamos pedir o nome de vocês
1: para orar por ustedes.
0: Para cuidar e orar por vocês.
1: Porque usted ahora le pertenece a Cristo.
0: Porque agora a partir de agora você pertence a Cristo.
1: E agora Cristo te liberta.
0: E agora Cristo te liberta.
1: E vou aproveitar que estão aqui adiante.
0: Eu já vou aproveitar que vocês estão aqui diante.
1: Para que você seja liberado.
0: Para que você seja libertado.
1: Lo crees?
0: Você crê?
1: Crê, meu irmão, que Deus te liberta.
0: Você crê nisso, meu irmão?
1: Deus te vai libertar hoje.
0: Deus vai te libertar hoje.
1: Deus te vai libertar.
0: Deus vai te libertar.
1: Este é o momento de liberação.
0: Este é o momento da libertação.
1: Se você está aí ao fundo.
0: Se você está lá no fundo.
1: E necessita ser livre.
0: E necessita ser livre.
1: Passe aqui adelante.
0: Vem aqui à frente.
1: Junto com eles.

0: Venha junto com eles aqui agora. Passe
1: esse é o momento de rompimento de cadenas.
0: Esse é o momento para romper todas as cadeias.
1: Deus te trajo para libertar.
0: Deus te trouxe você hoje para te libertar.
1: Venga.
0: Vem aqui.
1: Deus te trajo para serte livre.
0: Deus te trouxe para
1: levante
0: te fazer
1: suas manos.
0: Levante as suas mãos, por gentileza.
1: As duas mãos.
0: As duas mãos.
1: Deus te vai libertar.
0: Deus vai te libertar.
1: De toda atadura.
0: De toda prisão.
1: Todo espírito de
0: morte. De todo espírito da morte.
1: Levante suas mãos.
0: Levante as suas
1: mãos. Você que não pode dormir.
0: Você que não pode dormir.
1: Você que vive desesperado.
0: Você que vive desesperado.
1: Angustiado.
0: Angustiado.
1: Acerca aí.
0: Acerca. Vem aqui, se aproxime, se aproxime aqui.
1: Vamos orar por liberação.
0: Vamos orar agora por libertação.
1: Há poder no nome de Jesus.
0: Há poder no nome de Jesus.
1: O Senhor te liberta, minha irmã.
0: Jesus te liberta, minha irmã.
1: Deus sabe tu problema.
0: Jesus conhece o teu problema.
1: A luta que estás passando dentro de tua casa.
0: A luta que você está passando dentro da sua casa.
1: Es muy fuerte.
0: É muito forte.
1: Pero Dios te trajo para romper esas cadenas.
0: Jesus trouxe você para romper todas essas correntes.
1: Levante las dos manos.
0: Levante as tuas mãos.
1: Iglesia, levante las manos.
0: Levante as mãos, igreja, junto conosco.
1: No sé qué atadura tenga usted.
0: Eu não sei quais as ataduras que você tem.
1: Pero el Señor rompe las cadenas.
0: Jesus vai romper todas as cadeias agora.
1: Todos dando gloria, gloria, gloria, gloria.
0: Clamando ao Senhor, igreja.
1: Gloria, gloria, gloria, gloria. Señor, tu palabra ha sido predicada. Siga orando. Gloria, gloria. Oh Espíritu de Dios, rompe las cadenas ahora, rompe las ataduras, Señor. Quema, Jesús, salga toda obra de hechicería, salga, salga todo espíritu de muerte, salga todo espíritu malo que está destruyendo, que está matando a esa familia. Fuera en nombre de Jesús. Se va, Señor, trae libertación de vicios.

0: Señor. Liberta a esta persona que no puede prosperar. Pasa tu mano poderosa, pasa tu mano de gloria. Rompe esa cadena, Señor. En el poderoso nombre de Cristo, comience a ser libre. Sé libre, sé libre, sé libre, sé libre. Sal en nombre de Jesús. Gracias, Señor. Amén y amén. Aplausos al Señor. Vamos, iglesia.
1: Vamos, iglesia.
0: Da gloria a Dios.
1: Da gloria a Dios. Da gloria a Dios.
0: Reciba libertación.
1: Receba libertación.
0: Reciba liberación.
1: Receba libertación.
0: En nombre de Jesús.
1: En nombre de Jesús.
0: Amén.
1: Amén.
0: Les bendigo en el nombre de Jesús.
1: Eu vos abençoo em nome de Jesus.
0: A partir de hoy.
1: A partir de hoje.
0: Toda atadura.
1: Todas as prisões.
0: Foram rotas.
1: Foram arrebentadas.
0: E te levantas a partir de hoje.
1: E você se levanta a partir de hoje.
0: Como te sientes?
1: Como você se sente agora?
0: Venga aqui um pouco. Pastor.
1: Sim.
0: Fala com ela. O que passava com a irmã?
2: Eu estava com muito dor no útero.
1: Sentia muitas dores.
2: Revelou.
1: É no útero, é as dores?
2: Aham, uh-huh, muito forte, contorcer, assim, muito forte.
1: De tanta dor?
2: Sim.
1: A Laíde e o pastor que tinham um dolor tão forte que se contorcia.
0: E como se sente agora?
2: Agora bem.
0: Um aplauso ao Senhor, livre dessa enfermidade.
3: Pastor, essa senhora estava com muita dor de cabeça.
0: Sim.
3: E através da oração, agora se encontra sarada. Meu irmão, seu nome?
4: É Sueli. Eu cheguei aqui com muita dor na cabeça, parecia que eu tinha levado muitas pancadas na cabeça. E eu pisei aqui e agora estou bem melhor.
3: Sumiu as dores.
4: Sumiu tudo.
3: Está curada.
4: Estou curada. Aleluia. Em nome de Jesus.
0: Aplausos, mal saiu, Senhor.
4: Mal saiu.
0: Aún todavía no hacemos la oración por sanidad.
1: Ainda nós nem fizemos a oração pela cura divina.
0: Esta solamente fue una oración de liberación.
1: Foi somente a oração da libertação.
0: Mas quantos creem que o Senhor rompeu as cadenas?
1: Mas quantos conseguiram crer que Jesus rompeu as cadeias?
0: Já vou chamar umas pessoas por revelação.
1: Já vou chamar algumas pessoas por revelação.
0: Porque Deus está sanando também as enfermidades.
1: Porque Deus está curando também as enfermidades.
0: Mas antes, eu quero orar por todos os que fizeram seus votos.
1: Antes, eu quero orar por todos aqueles que fizeram seus votos, suas
0: ofrendas,
1: as suas ofertas.
0: Quando ofrendamos ao Senhor,
1: quando nós ofertamos ao Senhor,
0: isto é uma arma contra os demônios.
1: Isso é uma arma poderosa contra os demônios.
0: É uma arma terrível contra as ataduras.
1: É uma arma grandíssima contra todas as ataduras.
0: Quando ofrendamos,
1: quando nós ofertamos,
0: nossa ofrenda se converte.
1: Na nossa oferta se transforma
0: em adoração.
1: Em adoração.
0: E aonde há adoração?
1: E aonde chega a adoração?
0: Há liberdade.
1: A liberdade.
0: Levanta a sua ofrenda aí.
1: Levanta a sua oferta aí. Levanta.
0: Vamos fazer esta ofrenda.
1: Vamos fazer esta oferta
0: em pro de tua casa, de tua família.
1: Da sua casa, da sua família.
0: Levanta aí, por favor.
1: Levanta, levanta a sua oferta, por gentileza.
0: Levanta aí.
1: Isso, levante nas tuas mãos.
0: Senhor, bendice a todos os que apoiam tua obra. Prospera tua igreja, Senhor. A todos os que apoiam, Senhor, com amor e com alegria. Recompensa, Senhor, sua ofrenda, seus diezmos. Sus votos, Señor. Tu palabra dice que tú bendices al dador alegre. Recompensa, Señor, para la gloria de tu nombre. Bendice, oh Padre. Bendice, Señor. Multiplica en el nombre de Cristo. Amén y amén.
1: Aleluya.
0: Mis hermanos, pueden ofrendar. Pode entregar aí.
1: Irmãos, agora vocês podem entregar a sua oferta, pastor. Temos também o QR Code na tela. Ouvintes que estão nos acompanhando agora, quem sabe você não tenha aí a oferta, pastor, como nós em efetivo aqui não temos, mas olhe para cá. Você pega o teu celular, dá dois toquezinhos no ecrã e você já aponta aqui na máquina e já faz a sua oferta. Sabe por quê? Através do seu ofertar, a obra de Deus vai continuar gerando respostas e resultados na vida de muitos. Quem já levantou a sua oferta, por gentileza, pastor, todas as sextas-feiras nós entregamos este votão que é o grande livramento. Diga comigo, meu Deus, bem alto, diga, meu Deus, eu creio no grande livramento do Senhor. para minha alma. Será que fará falta ou não? Quem tem ofertado e não tem feito falta? O QR está na tela. Se você quer ajudar, não tem o dinheiro, tem aí no teu celular as irmãs de vermelho, de jaleco vermelho. Isso, elas vão passar aí para recolher. Que Deus te abençoe em nome de Jesus. Que Deus te prospere em nome de Jesus. Que o Senhor te livre de toda má obra em nome de Jesus. Recebe o nosso voto, Jesus. Glória a Deus.
0: Um aplauso para o Senhor.
3: Dá glória a Deus.
1: Dá glória a Deus.
0: Vamos cantando um coro e já vou orar por revelação do Espírito Santo.
1: Sim. Oh, glória. Vamos louvar ao Senhor. Além do céu azul, na presença do Senhor.

0: Amém.
1: Eu louvarei, eu louvarei, eu louvarei, eu louvarei. Eu louvarei ao meu Senhor. Eu louvarei, louvarei, eu louvarei.

0: glorifique a Deus.
1: Eu quero chamar uma pessoa.
0: Eu quero chamar uma pessoa
1: que Deus está sanando.
0: Que Deus está te curando no ombro. Teu ombro.
1: Não sei se você golpeou.
0: Não sei se você sofreu uma batida.
1: Caiu, golpeou.
0: Ou se foi uma queda, ou se foi um golpe.
1: Pero el brazo quedó como inmovilizado.
0: O teu braço ficou como se tivesse imobilizado.
1: El Señor sana tu hombro.
0: Deus cura o teu ombro agora.
1: Esto te imposibilita de muitas coisas.
0: Isso está te impossibilitando de fazer muitas coisas.
1: ¿Dónde estás?
0: Aonde está esta pessoa?
1: Pase. Venha. Venga, Señor.
0: Venha, por gentileza. Pode vir, Senhor. Venha adiante.
1: O Espírito Santo está revelando.
0: O Espírito Santo está me revelando.
1: Duas pessoas.
0: Que tem duas pessoas.
1: Que Deus vai sanar da cervical.
0: Que Deus vai te curar da tua cervical.
1: Você está lutando já muito tempo com este problema da cervical.
0: Você já está lutando faz muito problema com muito tempo com esse problema na tua cervical.
1: E Deus te dará vitória.
0: Deus vai te dar agora a vitória.
1: Passe adelante.
0: Venha adiante. Venha, venha. Levante as mãos e venha.
1: Esse dolor na parte de trás de sua cabeça.
0: Esta dor que você sente na parte de trás da sua cabeça.
1: E em sua espalda.
0: E também nas suas costas.
1: Todos estes sintomas de problemas na cervical.
0: Todos estes sintomas é sintomas de um problema na cervical.
1: Venga cá adelante.
0: Venha aqui à frente, venha.
1: O Senhor te dá
0: saúde. O Senhor vai te dar saúde.
1: Eu quero chamar um varão aqui.
0: Eu quero chamar um irmão aqui.
1: Que o Senhor está sanando tua próstata.
0: Deus está curando a sua próstata.
1: Há uma inflamação na próstata.
0: Você tem uma infecção na sua próstata.
1: E o Senhor está fazendo um milagre ali.
0: E o Senhor está fazendo um milagre.
1: Passa aqui adelante.
0: Vem adiante.
1: Um aplauso ao Senhor.
0: O aplauso é forte para Cristo.
1: Cristo sana.
0: Jesus cura.
1: Há uma irmã aqui.
0: Tem uma irmã que está aqui.
1: Que o Senhor está sanando de quistes em seu seno.
0: Que o Senhor está curando você de um quiste que você tem no seu seio.
1: Duele muito.
0: E você sente muitas dores.
1: Se você move o braço, duele-me.
0: Se você movimenta o seu braço, você sente a dor.
1: O Senhor te dá
0: saúde. Jesus te dá saúde agora.
1: Quem é esta irmã?
0: Quem é esta irmã?
1: Passe adelante.
0: Venha adiante. Venha receber o milagre. Glória a Deus.
1: Venha cá, por favor.
0: Oh, glória.
1: Aqui há uma
0: pessoa. Aqui também tem uma pessoa
1: que por causa de você fumar um tempo atrás.
0: Porque você fumava no passado.
1: Que deu um problema em tus pulmões.
0: Gerou um problema nos teus pulmões esse.
1: E o Senhor está sanando.
0: E Jesus está sanando. Oh, glória.
1: Venga cá adelante.
0: Já levantou
1: passe,
0: as mãos.
1: Passe aqui. Passe um aqui aplauso adiante. Ao Senhor. Oh, glória.
0: Oh, glória.
1: Espírito Santo está revelando.
0: O Espírito Santo está revelando.
1: Sete pessoas.
0: Sete pessoas.
1: Que o Senhor está tocando tu sangue.
0: Que o Senhor está tocando no teu sangue.
1: Há problemas em tu sangue.
0: Há tem problemas no teu sangue.
1: E o Senhor está limpando.
0: E o Senhor está limpando
1: e
0: teu sangue.
1: E você vai ver como a diferença será grande.
0: E você vai ver como a diferença será grande a partir de
1: vem
0: agora.
1: Vem cá adelante. São vem sete
0: aqui.
1: Pessoas.
0: Vem sete pessoas. Vem aqui adiante. Venha.
1: Isto já está constatado por los médicos.
0: Isso já está constatado até pelos médicos.
1: Venga acá adelante.
0: Vem aqui adiante do altar.
1: Aqui há uma
0: pessoa. Aqui tem uma pessoa
1: que você já não tem apetito para comer.
0: Você já não tem vontade mais de se alimentar.
1: Te duele muito o estômago.
0: Você por devido a uma dor que você tem no teu estômago.
1: E você toca o estômago?
0: E você tocando o seu estômago.
1: Também você toca o abdômen.
0: Você toca o abdômen.
1: E é como se tivesse um vulto ali.
0: É como se tivesse um caroço aí, um vulto.
1: Você está um pouco assustado.
0: E você está um pouco assustado.
1: Por isso que te passa.
0: Pelo que está acontecendo com você.
1: O Senhor te dá vitória.
0: O Senhor te dá vitória.
1: Quem é esta pessoa?
0: Quem é esta pessoa?
1: Passe.
0: Isso, venha adiante, venha, venha, venha.
1: Esse irmão que vem aí.
0: Isso, é esse irmão que vem aí.
1: Oh, glória.
0: Oh, glória.
1: Dá glória a Deus, igreja.
0: Dá glória a Deus, igreja.
1: Cristo sana ou não sana?
0: Cristo cura ou não cura?
1: Cristo sana ou não sana?
0: Ele cura ou não cura?
1: Aqui há uma
0: pessoa. Aqui tem uma pessoa
1: que o Senhor está operando uma sanidade.
0: Que o Senhor está operando um milagre.
1: Em as conjunturas de tus huesos.
0: Nas conjunturas dos seus ossos.
1: O dolor é muito forte.
0: As dores são muito forte.
1: Em as conjunturas.
0: Nas conjunturas.
1: Você vai sentir hoje a sanidade.
0: Hoje você vai sentir a cura divina.
1: Porque esta enfermidade é uma enfermidade degenerativa.
0: Porque esta é uma enfermidade degenerativa.
1: E o Senhor toca essa área.
0: E Jesus toca agora esta área.
1: Passe aqui adelante.
0: Pode passar aqui adiante os revelados.
1: Venha por essa vitória.
0: Venha pela tua vitória. Pode vir. Glória a Deus.
1: Venha cá em nome de Jesus.
0: Venha aqui em nome de Jesus.
1: Espírito Santo está revelando.
0: O Espírito Santo está me revelando.
1: Que aqui há uma pessoa jovem, uma mulher.
0: Aqui tem uma pessoa jovem, uma mulher.
1: Que você tem um problema no cuello uterino.
0: Que você tem um problema no pescoço uterino.
1: E o Senhor te dá a sanidade.
0: E o Senhor vai te dar a cura agora.
1: Porque esto se puede convertir.
0: Porque isso pode se converter.
1: Em um câncer.
0: Em um câncer.
1: E é uma pessoa jovem.
0: E é uma pessoa jovem.
1: E o Senhor te sana.
0: E o Jesus te cura.
1: Quem é esta irmã?
0: Quem é esta moça? Quem é esta irmã?
1: Não me confirma o Senhor.
0: Levantou as mãos, pode mas vir. Não me confirma o Senhor. Venha.
1: Não.
0: Não ainda.
1: Em cuello uterino. O Senhor te dá saúde. Tampouco. Há quatro pessoas levantando a mão.
0: Quatro pessoas já levantou as mãos e a pessoa revelada não levantou.
1: Mulher?
0: Aonde está esta mulher?
1: Ou será que não vi ainda?
0: Ou será que eu ainda não consegui ver?
1: Esse dolor en el vientre bajo.
0: Esse dor que você sente no teu ventre baixo.
1: Es un problema en el cuello uterino.
0: É um problema no teu pescoço uterino.
1: El Señor da victoria.
0: O Senhor te dá vitória agora.
1: ¿Dónde estás?
0: Aonde você está?
1: Sí, allá está.
0: Vem.
1: Venga. Isso. Pase aquí adelante.
0: É você mesmo.
1: Da glória!
0: Da glória a Deus!
1: Levanten las manos, iglesia.
0: Levante as tuas mãos, igreja.
1: Cristo sana ou não sana?
0: Jesus cura ou não cura?
1: Há uma pessoa.
0: Há uma pessoa
1: que en el cuello,
0: no pescoço,
1: você sente como um bulto.
0: Você sente como se um caroço, um
1: bulto. E quando você move a cabeça, sente muito dor.
0: Quando você movimenta a cabeça, você sente muita dor.
1: E o Senhor te dá saúde.
0: O Jesus te dá saúde agora.
1: Onde está essa pessoa?
0: No teu pescoço. Aonde está esta pessoa?
1: Aqui, la hermana, prepara aí.
0: Isso.
1: Há saúde para ti agora.
0: Prepara aí que tem saúde para você hoje.
1: Quero chamar três pessoas.
0: Eu quero chamar três pessoas.
1: Espírito Santo está revelando.
0: Espírito Santo está revelando
1: que você está em tratamento médico.
0: Você está num tratamento médico.
1: Pero parece que não avança.
0: Parece que não avança, não progressa.
1: Pero a partir de ahora.
0: Mas a partir de agora.
1: Você verá a diferença.
0: Você vai ver a diferença.
1: Onde estão estas três pessoas?
0: Aonde estão essas três pessoas?
1: Repito, este tratamento.
0: Repito, esse tratamento.
1: Como que está detenido?
0: É como que se está parado.
1: Você não está vendo nenhuma evolução.
0: Você não está vendo nenhuma evolução nesse tratamento.
1: Mas Deus vai pôr sua mão.
0: Mas Jesus vai colocar as suas mãos. Aleluia.
1: Onde estão estas três pessoas?
0: Aonde estão essas três pessoas?
1: Aqui há uma.
0: Aqui tem uma.
1: Dois.
0: Falta, duas ali.
1: Falta
0: um
1: irmão.
0: Está faltando um irmão. Tá
1: falta
0: irmão.
1: Um irmão. Aí isso. Está.
0: Venha
1: vem
0: cá.
1: Um aplauso ao Senhor.
0: Aplausos
1: Deus põe sua mão.
0: Jesus põe as suas mãos.
1: Se você ainda não foi revelado,
0: se você ainda não foi revelado,
1: creia que Deus te vai curar agora.
0: Creia que Jesus vai te curar agora.
1: Levante essas mãos.
0: Levante as tuas mãos.
1: Você que foi revelado por
0: você
1: Espírito
0: que foi
1: Santo,
0: revelado pelo Espírito Santo de
1: ponga
0: Deus.
1: A mão aí onde tem a enfermidade.
0: Põe a tua mão aonde você tem a enfermidade. Põe as tuas mãos no local da enfermidade.
1: E prepare-se para receber.
0: E prepare-se agora para receber
1: sua sanidade,
0: a sua saúde.
1: Pessoas com problema de migraña.
0: Pessoas com problema de dor de cabeça.
1: Passe adelante.
0: Venha adiante também.
1: Venga.
0: Venha, por favor.
1: Senhor te hace livre.
0: O Jesus te faz livre agora.
1: Oh, aleluia.
0: Oh, glória a Deus.
1: Veja que o Senhor está revelando, pastor.
0: Vê que o Senhor está revelando
1: que aqui há uma pessoa que você está perdendo a vista.
0: Que você está perdendo a sua visão.
1: De uma maneira exagerada.
0: De uma maneira exagerada, não é normal.
1: O Senhor vai tocar.
0: E o Senhor vai tocar agora na sua visão. Cadê esta pessoa? Está perdendo a visão.
1: De uma maneira exagerada.
0: De uma maneira agressiva você está perdendo a sua visão.
1: Algo está atacando a tua visão.
0: Algo está atacando a sua visão.
1: E você vai ver agora o toque de Deus.
0: E você vai viver o toque de Deus agora na sua visão.
1: Onde está esta pessoa?
0: Aonde está esta pessoa? Levante as mãos. Aleluia.
1: Não confirma o Senhor.
0: Ainda não confirma o Senhor. Levante as tuas mãos.
1: Isso está perjudicando o seu
0: trabalho. Isso está prejudicando você até no teu trabalho.
1: Por causa del problema de su vista.
0: Por causa deste problema nas tuas vistas.
1: ¿Dónde está esta persona?
0: Aonde está esta pessoa?
1: Pase adelante.
0: Venha adiante, isso, Senhor.
1: Venga,
0: venha receber. Glória a Deus.
1: Cierre sus ojos ahora.
0: Feche os teus olhos agora.
1: Vamos orar para Dios sanar.
0: Vamos orar para Jesus curar agora.
1: Si Dios te cura,
0: se Jesus te cura,
1: usted testifica.
0: Você vai testemunhar.
1: ¿Quién promete?
0: Quem promete testemunhar se Jesus te curar?
1: Al menos en 30 segundos.
0: Ao menos em 30 segundos.
1: Usted va a decir lo que Dios.
0: Você vai dizer o que Deus.
1: Isso agora em ti.
0: Fez em você agora.
1: Porque Deus é um Deus de milagros.
0: Porque Deus é um Deus de milagres.
1: Cristo sana ou não sana?
0: Cristo sana ou não sana? Cura ou não cura?
1: Cierra sus ojos.
0: Fecha os teus olhos agora.
1: 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Toda gloria es para ti, Señor. Toda alabanza. Quita todo tumor, todo cáncer. Todo quiste ahora desaparece. En el nombre de Jesús de Nazaret. Reciba allá atrás, reciba. Hay gente recibiendo sanidad ahora mismo. Hay gente recibiendo cura divina. Reciba ahora fuego de Dios sobre ti. Que consume la enfermedad. 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Levántalos de esa atadura. Esa hernia desaparece. Ese bulto desaparece. La gloria es tuya, Padre. 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La gloria es tuya. Ahí el Señor está curando. Ahí el Señor está curando. Ahí está. Reciba. Reciba sanidad. Reciba la cura de Dios ahí donde estás. Se destapa el oído. 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

0: graças a Deus, ouvintes queridos. Obrigado você pela companhia e fidalguia o nosso programa. Atenção, membresia, atenção, todo o nosso presbitério, diaconato, atenção, pastorado, povo de Deus. É neste sábado, dia 12, às 18 horas, e domingo, dia 13, também 8 horas da manhã, a nossa importante Santa Ceia do Senhor, a nona Santa Ceia do ano. Uma oportunidade no Santo Altar para pregar a palavra do Senhor, o nosso pastor estadual Wesley de Souza. Atenção, irmãos, componentes do coral Voz Angelical, componentes do Vocal Renascer, as irmãs também do Acor Jerusalém, Expansão Juiz de Fora, adolescentes Herdeiro de Cristo, criancinhas Pequeno Galileu, atenção todo o presbitério diaconato, porque é sábado, dia 12, 18 horas, e domingo, dia 13, 8 da manhã, a nossa Santa Ceia. Oportunidade será com certeza anunciar o Senhor uma vez mais até que ele venha, como disse o apóstolo Paulo. Porque eu recebi do Senhor o que também vos ensinei, que o Senhor Jesus, na noite que ele foi traído, tomou o pão, tendo dado graça, partiu e disse: tomai, comei, isto é meu corpo, que é partido por vós. Semelhantemente também, depois de cear, ele tomou o cálice, dizendo: este cálice é o novo testamento, a nova aliança no meu sangue, bebei dele todos, porque todas as vezes que comer deste pão e beber deste cálice, anunciais a morte do Senhor até que ele venha. É sábado, dia 12, e domingo, dia 13, aqui em Juiz de Fora, em nossa sede estadual da rua Sancler de Carvalho 75, a nossa importante nona Santa Ceia do ano. E você vai estar conosco aqui e trazer também consigo alimentos não perecíveis, materiais também de higiene pessoal, para apoiarmos e ajudarmos aos irmãos necessitados, aqueles que precisam, onde será formadas as cestas básicas, para apoiarmos os nossos irmãos necessitados na fé. Aguardamos a todos, todos são bem-vindos, e que o Senhor Jesus vos abençoe.
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0: Estes acordes musicais, o hino Galileu, está no ar mais uma audição do meu, seu, nosso querido programa, o programa de Deus, a voz da libertação. Programação de nossa igreja pentecostal Deus e Amor, que tem a sua sede mundial, localizada na Avenida do Estado, 4568, Baixada do Glicério, São Paulo, capital. Direção mundial da programação é da nossa irmã Ereni Oliveira de Miranda. Aqui em Juiz de Fora temos também a nossa sede estadual da Igreja Deus e Amor, localizada na rua Sancler de Carvalho 75, direção a cargo do homem de Deus, nosso pastor Wesley Souza Moraes. Hoje é sexta-feira, 11 de setembro de 2026. Comunicação com todos, teu irmão em Cristo, presbítero Cremilson Silva, uma vez mais saudando também nossa querida amada audiência, com a paz de nosso Senhor e Salvador Jesus Cristo. Muito obrigado você do outro lado também pela companhia e fidalguia conosco aí no sítio, fazenda, chácara, cidades, estado, país, continentes, além dos oceanos. Obrigado a todos vocês, queridos, pela fidalguia nessa tarde abençoada, a nossa maravilhosa programação, o programa de Deus, você, a sua fidalguia do outro lado, né? Ao programa Voz da Libertação. Lembrando que hoje, sexta-feira, em seguimento à concentração, à campanha Deus Fecha a Boca do Leão, e pela manhã de hoje uma multidão compareceu em nossa sede estadual, onde esteve no altar em consagração ao Senhor, nosso pastor Wesley, que já pregou a palavra de Deus, orou juntamente com todo o presbitério, ungimos a todos também com azeite santo. Foi uma manhã poderosa, gloriosa, maravilhosa, e você que não pôde estar conosco pela manhã, tivemos também já de meio-dia a uma, também o grande horário, almoço com Deus, com o presbítero Júlio César, nessa tarde abençoada, andamento, a campanha, no Santo Altar também, o servo de Deus, presbíteros, né, Eliel também com ele, Célio Carvalho, nessa tarde poderosa da campanha Deus Fecha a Boca do Leão. Daqui a pouquinho mais também, daqui a pouco mais, às 19 horas, retorna ao Santo Altar, pastor Wesley com a família, para novamente pregar a palavra do Senhor e orar por todos também, na oportunidade, pelos dons mais excelentes do Espírito Santo. Você não pode estar conosco pela manhã nem à tarde, então venha nesta noite, porque Deus continua mesmo a operar na grande campanha Deus Fecha a Boca do Leão. Estamos na semana também da santificação do Senhor, porque na oportunidade, neste sábado e domingo, aqui na sede, é também a nossa nona Santa Ceia do ano. Olhe. Vamos seguir a programação acompanhando, que Deus opera em Juiz de Fora por sua rica e infinita misericórdia. Já voltamos com todos,

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2: Minha irmã, qual o seu nome?
3: Eliane.
2: Conte a benção.
3: A benção que eu recebi é que o Senhor me concedeu uma grande benção, uma grande
2: vitória.
3: Vitória, né? Que eu procurei, fui ao médico, né? E o médico fez uns exames lá. E ele pegou, levei para ele ver e falou assim, você tem que procurar um gastro. Aí eu procurei o gastro, né? Aí eu levei os exames que eu fiz para ele, entreguei ele. Aí ele pediu um outro exame, né? Ultrassom, um outro exame, ultrassonografia. Aí eu peguei, levei e ele falou assim, ele olhou os exames e falou assim, ó, você vai ter que fazer uma cirurgia, né? Que deu, teve, é, deu cálculo de novo, né, no canal do estômago.
2: Meu Deus.
3: Aí eu falei assim, de novo? Ele falou assim, é, tem que fazer, né? Aí eu peguei...
2: E a senhora sofria quanto tempo essa situação, esse incômodo?
3: Aí eu tava sofrendo, tinha 2 meses, né? Porque eu fui internada 3 vezes, por causa dessa dor, né?
2: E internou 3 vezes por causa disso?
3: 3 vezes, por causa dessas dores. E só gastando com remédio, né? E sem contar que eu já fiz já 3 cirurgias por causa disso.
2: Meu Deus do
3: né,
2: céu.
3: Cálculo.
2: Bem complicado, então, tava, né, irmão?
3: Bem complicado mesmo. Aí ele pegou e falou assim, você faz esse outro exame, traz, e aí vem, pega aqui que eu vou conversar com você, né? Aí eu fiz o exame, vim aqui, trouxe o exame na oração aqui, coloquei, apresentei
2: a Deus.
3: Glória a Deus, a campanha que eu sempre faço, né? Aí levei lá. Aí ele pegou, olhou os exames tudo, ele falou assim, olha, não vai ser preciso fazer não, você não tem nada não.
2: Que maravilha, né?
3: Aí eu falei, uma grande vitória.
2: Foi curada por Jesus.
3: Fui curada aqui mesmo na igreja, né, o pastor Ariel falou que Deus estava me concedendo uma grande vitória.
2: Glória a Deus.
3: Né, que não ia ser preciso fazer a cirurgia, já estava marcado.
2: Deus
3: já
2: revelou aqui o pastor Ariel para a senhora que não ia passar pela cirurgia.
3: Não ia ser preciso eu passar, que Deus já estava colocando as mãos dele. Né? Eu falei, glória a Deus.
2: Chegou.
3: A vitória chegou, em nome de Jesus.
2: Quem não ouve em casa agora também, pode estar problemático, enfermo, complicação, aquele incômodo. Aqui não é Deus de amor, Deus que revela e confirma.
3: Isso, revela e confirma, né? Só vir buscar e confiar.
2: Quem
3: né?
2: te honrou mesmo?
3: Foi o Senhor Jesus.
2: Em qual igreja?
3: Deus e amor.
2: Deus abençoe a irmã Eliane, né? Pelo seu maravilhoso testemunho de bênção.
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2: Irmã, qual o seu nome?
4: Meu nome é Isabel.
2: Irmã Isabel, conte a benção.
4: Irmão, na ceia passada, quando um pastor ministrava a ceia, então mostrava para o Senhor uma visão. E nessa visão, o Senhor mostrava ali, na parede, uma bola, um caroço, né? Caroço bem grande. E eu fiquei em espírito guardando o Senhor, né? Porque sempre quando nós temos as visões, nós temos que vigiar, né?
2: Sim.
4: Saber se é para a igreja, isso é um mistério que Deus está mostrando para nós.
2: Sim.
4: Então, irmão, eu já tinha falado com meu neto assim, meu filho, olha o que está acontecendo com a avó, olha o tamanho do caroço que está no pescoço da avó.
2: Meu Deus.
4: Que barbaridade, filho.
2: A senhora teve a visão aqui nascer de um caroço ali na parede, e logo após surgiu na senhora também no seu pescoço um caroço.
4: Já estava no
2: já
4: meu...
2: Já
4: estava um caroço no meu pescoço.
2: Só que ele aumentava, então.
4: Aumentava e eu avisava, eu falava com o meu neto, porque né, eu faço tratamento nas artérias, sim. Glória a Deus, aleluia. Irmãos, e aquele caroço estava ficando imenso. Eu falei, mas gente, logo aqui, tem que ser aqui perto dessa veia, né?
2: E, mas Isabel, qual o tamanho assim, mais ou menos do caroço?
4: Era do tamanho de uma azeitona.
2: Bem era grande. Incômodo, então?
4: Era incômodo. Eu passava a mão e sentia. Irmão, aí eu fiquei em espírito. Aí quando eu cheguei em casa, passou um tempo, eu passei a mão, procurei, tornei passar a mão, procurei. Mas Jesus, meu Senhor, misericórdia, meu Deus.
2: Cadê o caroço?
4: O poder de Deus é tremendo, meus irmãos. O poder de Deus é tremendo, aleluia.
2: Cadê o caroço?
4: Oh, glória, Deus, subiu, meu irmão.
2: Ei.
4: Subiu, subiu para a glória e honra do nome do Senhor Jesus.
2: Da glória a Deus, igreja. Não.
5: O caroço sumiu.
4: Aleluia, Jesus.
5: Quase tamanho jabuticaba, assim, sumiu.
4: Sumiu, meu irmão, no nome de Jesus.
5: Quem curou a senhora?
4: Foi Jesus.
5: Em qual igreja?
4: Na igreja pentecostal, Deus amor.
5: Que Deus abençoe, irmã Isabel. Dá glória a Deus, igreja.
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5: Meu irmão, qual é o teu nome?
7: Marco Aurélio.
5: Irmão Marco, conte a benção.
7: Bom, vim aqui hoje agradecer a Deus por vários livramentos de morte que eu tive. Muita coisa aconteceu na minha vida. Hoje é meu aniversário, então eu tinha que vir agradecer ao meu Deus.
5: Glória a Deus.
7: Entendeu? Porque Deus...
5: Quando o senhor fala, aconteceu muita coisa assim, relata aos ouvintes de casa... Como assim? Aconteceu o que em sua vida, esse processo?
7: Bom, é que eu levei um tiro, Deus me livrou, me deu o livramento.
5: Você levou tiro?
7: Através do...
5: Quantos tiros você levou?
7: 9.
5: 9 tiros? Meu Deus do céu, continue.
7: Através da oração da minha mãe e minha irmã, que são membros da igreja Deus é Amor, no centro de Niterói, no Rio de Janeiro, através da oração delas, eu fui liberto do vício, do cigarro, da maconha, e hoje eu estou aqui agradecendo a Deus por isso.
5: Meu Deus do céu, quando o senhor fala, pode exaltar, pode. Quando o senhor fala que foi liberto dos vícios, cigarro e maconha, há quanto tempo vivia nesse mundo?
7: Entendi.
5: Há quanto tempo vivia nesse mundo das drogas, dos vícios?
7: Ah, desde os 14 anos, e... Deus me deu esse livramento e eu agradeço a Ele por... Não sinto falta de nada do que eu fazia no passado. Hoje em dia eu sou outra pessoa, graças a Deus.
5: Eu entendo assim então, meu querido. Eu entendo assim, o senhor foi tão alvejado devido ao mundo que o senhor vivia.
7: Isso aí. Era um mundo tenebroso, mas graças a Deus não tenho vontade nenhuma de voltar para lá.
5: Quem te resgatou?
7: Deus.
5: Foi Jesus.
7: Jesus me tirou daquele lamaçal que eu vivia. E graças a Deus estou aqui com vida, podendo falar para as pessoas.
5: Feliz!
7: Feliz, muito feliz. Jesus é felicidade pura.
5: Quem está ouvindo aí da glória? Aniversário dele, ele vivia no mundo lá fora, devido ao mundo que ele vivia, chegou a ser preso, a ser alvejado, mas a mamãe e a irmã, nas campanhas Deus e Amor, fazia votos por ele, e hoje está aqui liberto, hoje está aqui transformado. Hoje aqui testemunhando para todo mundo ouvir. Meu querido, quem honrou o senhor, quem libertou o senhor, quem te livrou dos 9 tiros?
7: Jesus.
5: Foi quem?
7: Jesus.
5: Em qual igreja?
7: Deus é Amor.
5: É Deus é Amor.
7: E é por isso que até hoje eu venho a Deus é Amor agradecer sempre.
5: O senhor fala o quê para quem tá, vai ouvir o senhor para o testemunho em casa agora? O senhor fala o quê? Quem está lá fora no mundo dos vícios ainda, no mundo errado ainda, esse Jesus, Deus é Amor, ele tem poder para libertar?
7: Tem muito poder. Só Jesus é a saída, o resto só Jesus é a solução, o resto é beco sem saída.
5: O senhor é testemunha viva disso.
7: Com certeza.
5: Está feliz, meu querido?
7: Muito feliz.
5: O senhor deu a sua mãe, então, esse presente.
7: Com certeza.
5: Ela é feliz hoje.
7: Muito.
5: A família também.
7: Com certeza.
5: Quem te honrou mesmo?
7: Jesus.
5: Em qual igreja?
7: Deus é Amor.
5: Que Deus abençoe, meu querido. Da glória a Deus com ele, igreja. Da glória.

0: Glorificado seja o Deus Pai, glorificado seja, ouvintes, o Deus Filho, glorificado Deus Espírito Santo, que opera por sua rica e infinita misericórdia aqui mesmo em Juiz de Fora, na nossa Igreja Deus e Amor, em nossa sede estadual aqui da Rua Sancler de Carvalho 75.
1: Meu louvor.
0: Que tremendo, né? A nossa irmã Eliane testemunhando que ela teve que ficar por 3 vezes internada devido, né, a uma situação do seu corpo, que era o cálculo renal. E segundo ela ali mesmo, né, chegou até a marcar a cirurgia. Mas ela vem a Deus e Amor na concentração da sexta-feira. Ela é revelada aqui pelo dom de Deus, na oportunidade ele usou no dia o presbítero Eliel para revelar a ela que daria saúde aquele momento para ela, que ela não voltaria mais a se internar, muito menos a passar pela cirurgia. Está testificando agora, né? Contando de viva voz esse testemunho tremendo que alegra cada um de nós, que aumenta a fé de você também, querido ouvinte internauta, porque esse é o Deus que opera aqui em Juiz de Fora, na Igreja de Deus e Amor. Esse é o Deus que cura, liberta, transforma, salva e está operando ainda hoje, sexta-feira, esse 11 de setembro, campanha poderosa, né? Deus fecha a boca do leão, o mesmo Deus que tem utilizado aqui pela manhã o pastor Wesley, à tarde pastor Eliel com o pastor Célio Carvalho, à noite novamente pastor Wesley com a família, meio-dia presbítero Júlio César. Esse mesmo Deus, ouvindo, utiliza aqui na Deus e Amor os seus servos de uma forma tremenda e extraordinária. Alerta você, irmão católico, você, irmão de outro ministério que me ouve agora, você, família Deus e Amor, vem estar conosco sexta-feira hoje, esse 11 de setembro, porque Deus tem também cura, tem também livramento para a sua vida. A irmã Eliane estava ali, ó, 3 vezes foi internada, situação terrível em seu cálculo renal, e pela medicina humana tinha que passar pela intervenção cirúrgica. Ela fez o quê? Ela veio para Deus e Amor. Ela fez o quê? Veio para a campanha. E agora o quê? Testemunha que está curada.
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0: É, escutou a oração dela.
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0: E a nossa irmã Isabel, que tremendo, hein? Ela conta, né, numa concentração de Santa Ceia. Olha aí que tremendo. Ela na Santa Ceia foi curada. Olha que maravilha, Vini. Estou te dizendo, Deus e Amor, em qualquer dia da semana, Jesus está curando, está libertando, está transformando. A irmã Isabel conta que ela tinha ali, né, sentiu um caroço em seu corpo, tamanho de uma azeitona, e ela teve uma visão, é verdade, na Santa Ceia, da cura. E aconteceu o quê? Foi curada. Vem estar conosco ainda hoje.
1: Porque nele está toda a minha fé.
0: O endereço é muito fácil, hein? Rua Sancler de Carvalho, aqui em Juiz de Fora 75, templo estadual da Igreja Pentecostal Deus e Amor.
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0: Irmão Marco Aurélio, que testemunho, né? Se acompanhou, ele vivia no mundo errado, ele conta o testemunho dele, né? Vivia no mundo das drogas, da maconha, do cigarro, dos vícios, né? E por causa disso, ele foi, levou 9 tiros. Ele, eu falo que porque ao entrevistar ele, mostrou para mim também, logo depois de contar o testemunho, a marca das perfurações no corpo dele, né? 9 perfurações, 9 tiros. Olha, tremendo, hein? Que livramento, hein? Mas ele relatou o que também? Por que o livramento de morte? Porque a mãe dele, até então, claro, estava nas campanhas Deus e Amor por ele e pedindo ao Senhor que livrasse, claro, o seu filho. E Papai do Céu livrou, Jesus livrou. Tanto é que ele agora, depois, liberto, transformado, vem a Deus e Amor agora e de própria voz, ele testemunha, né? De própria voz, ele conta a bênção. Imagina comigo, levar 9 tiros, meu Deus do céu, e não morrer porque Jesus livrou. Nasceu de novo, nasceu de novo, vale, meu Deus do céu. Tem o que dizer, que testemunho maravilhoso. Mas por quê? Porque a mãe está na campanha, Deus é Amor. Aí eu falo com você do outro lado agora. Claro, Você não vai também, né? Esperar você também levar 9 tiros. Não precisa, não. Você vem para cá antes disso, vem agradecer o Senhor, vem buscar o Senhor, como diz a Bíblia, enquanto você pode achá-lo, vem invocar o Senhor enquanto ele está perto. Eu me lembro aqui, certa feita, meu irmão, ele me questionou na igreja, né? Ele estava um tempo sumido, aí ele chegou, eu conversando com ele, o senhor está sumido, irmão, que bom que o senhor voltou de novo, que maravilha. Ele é, porque às vezes também você sai no rádio lá, convida no rádio lá para vir para cá, só os problemáticos, né? Os oprimidos, e como eu não estava assim, é por isso que eu não estava vindo. Eu pensei, mas bom, mas então venha para agradecer então, né? Você não está doente, não está oprimido, não está desempregado, não está vivendo situação nenhuma de problema na família, financeiro. Mas você pode vir agradecer também, não somente os que estão oprimidos, como Jesus falou, né? Que não são são, mas são os doentes que precisam de médicos. Mas então você pode vir agradecer também. Seja uma pessoa grata. Vem agradecer hoje, então, sexta-feira, pela família, pela vida, pela saúde, pelo trabalho, pela empresa, pela sua conta bancária, pelo seu alimento, pela água, pelo ar que respira. Se você não tem nada para vir pedir, então vem agradecer a gente. Vem agradecer o Senhor também aqui na campanha. A campanha traz o tema Deus fecha a boca do leão, mas você pode me agradecer também. Por que não? Claro que pode. As portas abertas, San Clair de Carvalho, aqui em Juiz de Fora, 75, onde milagres como este, livramento como este que acompanhou agora aí, onde acontecer em sua vida ainda hoje. Quantas pessoas de manhã hoje, nos postos volantes, testificaram de viva voz o que Deus tem feito e está fazendo em suas vidas. Agora é a sua vez também. Vem estar conosco. Dá tempo ainda. Dá tempo ainda de você se acorrer para este endereço muito abençoado. San Clair de Carvalho, em Juiz de Fora, 75, sede estadual da Igreja Pentecostal Deus e Amor. Quando bênçãos como esta, ouvinte, você acompanhou 3 testemunhos, não acompanha mais ainda, vai te alcançar muito mais ainda, hein? É hoje, sexta-feira, esse 11.

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1: Minha irmã, qual o teu nome?
2: Marilda Caetano da Silva.
1: Conte a benção.
2: A benção que eu recebi, eu tenho recebido várias bênçãos para mim, para minha família, para meus colegas de trabalho, para meus amigos, meus vizinhos. E
1: tem sido um celeiro de bênção.
2: Muitas bênçãos. Aí a bênção que eu recebi também, porque eu sempre faço um voto do mutirão de Deus para ajudar na campanha, né? Aí eu peguei o voto, só que assim, meu pagamento sai sempre dia 30. Aí era para me cumprir com o voto até dia 30 de novembro. Aí eu peguei o voto, todo mês eu pego. As meninas falaram assim, que trabalham comigo, o pagamento vai ser só dia 2. Aí eu falei assim, meu Deus, tem misericórdia.
1: Vai passar o mês, senhor.
2: Eu preciso desses 100 reais para mim poder cumprir com o meu voto, né? Aí eu peguei, tava trabalhando, varrendo. Aí eu achei uma chave caída no chão. E tava junto com o controle, uma chave de carro. Aí eu peguei e falei assim, ah, vou esperar, né? Aí falei com o pessoal das lojas, se alguém procurar uma chave, tá comigo. Aí o pessoal falou, aí quando penso que não, o moço falou comigo, chegou em mim e falou assim, você que é a Marilda? Eu falei, sim. Aí virou para mim e falou assim, ô Marilda, aqui, muito obrigado, que Deus te abençoe. Aí fica com esses 100 reais aqui, não é grandes coisas não, mas vai te ajudar em alguma coisa, entendeu? Aí eu peguei e falei assim, muito obrigado, senhor. Aí falou assim, Deus te abençoou muito a sua vida. Eu falei, amém. Aí ele pegou e me deu 100 reais. Aí eu vim cumprir com o meu voto.
1: Dá glória a Deus com ele, igreja! Marilda, esse voto, no tirão de Deus, para ajudarmos aqui, manutenção, despesa da obra do Senhor, é de Deus.
2: É de Deus. É de Deus.
1: Deus tem te honrado.
2: Muito.
1: Quem nos ouve em casa agora pelo programa de rádio, pode vir para cá adquirir o voto também, Marilda?
2: Também pode vir para cá, para as campanhas, porque é muita benção.
1: Quem vai honrá-los?
2: Jesus.
1: Em qual igreja?
2: Igreja Pentecostal Deus em Amor.
1: Que Deus te abençoe, Marilda. Da glória a Deus!
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1: Meu irmão, qual que é o nome?
3: Tiago.
1: Conte a bênção.
3: Eu fui de grande

0: Metástase, né?
1: Isso.
0: Aí veio Deus e Amor depois, diz, no final dos 7 anos, a que conheceu o Senhor Jesus, preparou-se, batizou, e nesse processo todo, a medicina humana falou o quê? Teria quanto tempo de vida ainda?
1: Seria 2 meses diagnosticado no início. Quando o meu tratamento foi passando, fui tratando, fui melhorando, e hoje eu não tenho mais nada.
0: Não tem mais nada?
1: Nada.
0: Da glória! Nesse período, desses 7 anos, claro, conheceu Jesus, batizou, eu me lembro dele aqui na igreja, fazendo a quimioterapia, né? Totalmente careca, com a cor, na época era bem pálida. E hoje, já?
1: Estou bem.
0: Saúde.
1: Hoje eu tenho a garantia de Jesus que me leva onde eu quiser. A qualidade de vida, a paz dele que ele traz.
0: Glória a Deus. Quem nos ouve em casa agora, Tiago, e pode estar também canceroso, aidético, com enfermidade, que o medicina humana desenganou. Você fala essa pessoa que é de convite.
1: Convite para vir aqui e apresentar também uma pessoa que pode ajudar ela, que é o Senhor Jesus.
0: É quem mesmo?
1: Jesus.
0: Ele cura?
1: Cura, pela fé.
0: Qualquer enfermidade?
1: É, o espaço é pequeno, é só 2 palavras, a fé, entre você e a sua cura.
0: Você garante isso?
1: Garanto.
0: Em nome de Jesus.
1: Aqui, eu sou o seu milagre.
0: É testemunha viva, né?
1: Eu sou o seu milagre.
0: Sim. Quem te curou mesmo?
1: Jesus Cristo.
0: Em qual igreja?
1: Igreja Deus e Amor.
0: Deus abençoe, Tiago. Deus abençoe. Da glória!

0: Graças a Deus, que maravilha, né, ouvintes? Que tremendo, hein? Estamos acompanhando os testemunhos de bênção. É o que Deus faz, é o que Jesus opera aqui em Juiz de Fora, por sua rica, infinita misericórdia. Não vou cansar de dizer isso, né? Ele opera por sua rica, infinita misericórdia. Está operando, meu Deus do céu. Olha que bênção, hein? Estamos acompanhando alguns mais testemunhos aí, como da irmã Marilda, né? É ela que achou uma chave onde ela estava trabalhando, que ela, né, trabalha ali na cidade, no Denlube, estava e achou uma chave. Ela perguntou algumas pessoas ali próximas, algumas lojas, né? Se aparecer alguém aí, você diga à pessoa que eu achei a chave de um carro aqui, está em minhas mãos. Estou ali varrendo, mas está aqui comigo a chave. E ela havia feito um voto com o Senhor, de honrar a obra de Deus, de ajudar a manutenção da obra do Senhor, de R$100. E pelo que ela ouviu, o pagamento iria cair depois do dia 2. Ela pensou, mas peraí, se o pagamento cair depois do dia 2, eu não vou conseguir cumprir com o meu voto, que seria até o dia 30 de cada mês. Só que Deus conhece o coração dela, o amor dela pela obra. O que Jesus fez? Ela encontrou uma chave, aí o dono da chave, o dono do carro apareceu e gratificou ela com R$100. Ela fez o quê? Ela pegou os R$100, colocou no voto, cumpriu com o voto dela antes de terminar o mês. Olha que tremendo, ouvinte, está vendo? A pessoa tem esse propósito de honrar a obra de Deus e Jesus tem esse poder infinito de fazer com que você é agraciado. Você só vai colher na proporção que você plantar. E é muito categórico a Bíblia, né? O que você semear, o que você plantar, você vai colher. Ela fez um voto: Senhor, eu quero honrar a tua obra, eu quero ajudar a manutenção da obra. E Jesus o quê? Honrou ela. Ela encontrou uma chave, que era de um carro, o dono da chave do carro apareceu, gratificou ela com R$100, ela cumpriu com o voto dela. Tremendo, ouvintes. Hoje, sexta-feira, esse mesmo Jesus não mudou. Ele quer abençoar você também. Faz um propósito com Deus hoje também. Você vai estar com a gente aqui na campanha? Faz um propósito com o Senhor de honrar a obra dele, de abençoar a obra dele. Você verá o celeiro se abrir para você. Você verá as portas se abrir para você. Você verá a sua dispensa cheia. Você verá o agir sobrenatural do Senhor na sua vida também. Porque o dia é hoje.
1: Eu te estendo a mão a qualquer momento.
0: Olha que tremendo.
1: Continua.

Anote o endereço aqui em Juiz de Fora, Rua San Clair de Carvalho, 75, Igreja de Deus é Amor. Hoje, sexta-feira, 11 de setembro. Daqui a pouco, mais no altar, Pastor Wesley, irmã Flávia, toda a família, claro, e Deus operando maravilha. Sim.

0: Olha o testemunho também, é do irmão Tiago, né? Ele que chegou a Deus e amor, pelo que ele relata, o testemunho dele, sofria há 7 anos, ele tinha um câncer, né? E bem, situação complicada, caótica, bem pálido, né? Sem cor normal. E segundo ele, pela medicina humana, viveria somente mais dois meses, né? Ele, o decorrer do tempo, 7 anos canceroso, chega Deus e amor, e o diagnóstico era de 2 meses somente agora de vida, e ele faz o quê? Aceita Jesus, se batiza. Se você vê o Tiago hoje, você vai testificar e glorificar também esse Deus que curou ele, né? Curou ele, deu uma filhinha para ele, uma família abençoada. Mas, ouvintes, tem que fazer, é o que eu disse ao outro, tem que plantar. Quantas pessoas querem colher sem plantar? O que é pior, né? Outras querem colher também, e situações que muito menos elas fazem por onde. Não tem como. Vem plantar hoje, vem semear a sua boa semente hoje, aqui na Deus é Amor, e você vai colher, vai testificar amanhã, aqui no programa também, a sua bênção.
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0: Vem estar conosco hoje.
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0: Aqui na rua Sancler de Carvalho, 75. A campanha poderosa, abençoada, Deus fecha a boca do leão.

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1: Meu irmão, qual que é o nome?
2: Samuel.
1: Conte a benção.
2: Meu irmão, a benção que eu contei é que em agosto de 2023 eu estive aqui, logo após ter saído da prisão, da casa de detenção, fiquei quase um ano. Aí vim também na intenção de contar o testemunho pela benção que Deus fez para mim lá naquela época, que era para me ter, segundo a lei, que era para me ter ficado mais tempo lá. Aí através da minha mãe vim aqui, tô buscando, o irmão do mentor orando em favor da gente, Deus abençoou, abriu as portas lá. E eu vim aqui meio que com a mente meio bagunçada devido às coisas que a gente vive lá dentro. Aí o Deus usou o irmão, que...
1: Nos usou aqui?
2: Não, foi a primeira vez que eu vim, logo depois que eu saí. Aí Deus usou o irmão, falou que a minha bênção tinha chegado, que tinha chegado o tempo de sorrir. E eu já conheço as coisas de Deus, que eu sei que cumpre. Só que na mente da gente, que é ser humano, eu pensei assim, falei, pô, como que vai falar isso pra mim agora, acabando de sair da cadeia, agora um ano e tal... Eu não duvidei em momento nenhum, mas a gente, como ser humano fala, a gente pensa, porra, é impossível isso acontecer, tempo de sorrir. E eu já tinha uns planos, tinha uns projetos, mas não tinha como eu estar botando em prática, não tinha recurso. Aí, Deus entregou isso aí, eu recebi minha bênção ali e vou embora. Agora está fazendo 7 meses isso, Deus me abençoou, preparou o recurso, consegui comprar uma caminhonete, que eu queria muito trabalhar com fretes. Consegui comprar uma caminhonete de valor de 31 mil reais, à vista, não devo nada dela.
1: Glória a Deus.
2: Então, e hoje eu tenho minha empresa aqui, Samuel Fretes. Tem meu cartão aqui, ó. Tem meu cartão pra testemunhar.
1: Cadê o Glória?
2: Tem um cartãozinho meu aqui, ó.
1: Ô Samuel.
2: Faço meu trabalho e Deus tem abençoado aí. Que tá
1: eu lembro,
2: certo.
1: Você veio aqui numa sexta-feira. Isso. Ficar com um, hein? Numa sexta-feira de manhã. Foi. Eu lembro você sentado. Foi uma terça de manhã, né? Sentado ali, eu lembro sim. Você veio acabar de sair da prisão.
2: Tinha acabado de sair da prisão.
1: Estava chegando aqui fresquinho da penitenciária.
2: Fresquinho, estava chegando fresquinho aqui.
1: Papai falou que você ia sorrir de novo.
2: Chegou, tinha chegado o tempo de sorrir. E graças a Deus, Deus me abençoou mesmo com o que eu queria fazer. Hoje em dia eu vivo minha vida correto aí, não se envolvo com coisa errada mais.
1: Deve nar para o inimigo.
2: Graças a Deus, meu Deus está me honrando. Graças a Deus.
1: A empresa chegou.
2: Graças a Deus.
1: Olha aqui, com o próprio nome, ó. Samuel Fretes. Olha aí, tá sorrindo mesmo.
2: Irmão, e naquela época lá eu fiz até um voto, porque na época, não sei, me lembro, 100 reais, foi?
1: Foi.
2: Eu não cumpri. Hoje
1: passei de 100.
2: Foi ter um... Então, foi 130, eu acho. De 100 ou 130, não sei. Sim. Vou fazer, na dúvida, vou fazer de 130 ali. O computador tá cumprindo o voto também.
1: Tá vendo? Oh. Ele prepositou em ajudar a obra do Senhor e as portas abriu. Da glória a Deus, igreja! Olha aí, ó, escuta.
2: E também agora também, eu tenho, desde lá de dentro, lá quando eu orava lá, eu pedi a Deus que me ajudasse a ser fiel no dízimo também. Tô, graças a Deus, tô me esforçando, tô conseguindo aí ser fiel. Peço a Deus me dar mais força e continuar sendo.
1: Quem que te honrou?
2: Jesus.
1: Em qual igreja?
2: Pentecostal, Deus é amor.
1: Que Deus abençoe, Samuel. Da glória a Deus com ele!
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3: Deus me revelava aquele jovem ali, levanta a mão comigo, aqui da frente, junto com a irmãzinha ali, o jovem aqui da frente, isso jovem, se você soubesse o que Deus tem contigo é algo grande, ele tem uma obra tão grande na tua vida, que você vai chegar a um nível espiritual que você não vai entender, não sei se você tem esse desejo no teu coração, mas o Senhor tem algo tão grande contigo na palavra e espiritual. Se eu fosse você, já começava a buscar, porque é grande. Ele tem para te entregar o dom da palavra, o dom da revelação, o dom do discernimento. Começa a orar e jejuar, que você verá a glória de Deus na tua vida. Oh, aleluia! E me revela ainda 7 pessoas... que através desta palavra, você leva uma grande vitória para dentro da tua casa. Ali já levantou a mão com fé, uma ali, ó. Levanta de novo, isso.

0: É daqui a pouquinho, hein?
1: Ah, se você soubesse o que acontece quando o crente glorifica.
0: Aí está a prova, né? Ele conta a bênção. Aí está a prova, o que Deus opera aqui em Juiz de Fora, Brasil e mundo inteiro, nas igrejas Deus e Amor, a igreja que Jesus revela, é aqui Jesus revela o oculto, o escondido, ouvintes, e confirma na mesma hora a bênção.
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0: Mas Samuel é testemunho, foi revelado por Deus, chegou a Deus e Amor, tinha acabado de sair da prisão, né? Chegou a Deus e Amor ali no culto de manhã, sexta-feira, revelado por Deus. E a empresa chegou.
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0: Jamais.

Daqui a pouquinho vem estar com a gente aqui a campanha Deus Fecha a Boca do Leão. Daqui a pouquinho no altar, nessa noite abençoada, pastor Wesley, irmã Flávia, toda a família. Vem estar porque, olha, vale a pena. Você não pôde vir de manhã, talvez devido ao trabalho ou força maior, nem à tarde. Ainda temos às 19 horas à noite. Tá uma benção a campanha. E Deus está operando, hein?

0: Hein, Kiko? O que você tinha que ocorrer? Vem cá que eu vou orar por você. Vem. Vem aqui. A irmã vem. Se a irmã sentiu, vem. Se sentiu, vem. Vou orar por vocês. Vamos orar. Está me escutando, irmãos? Quem está me ouvindo, vem dar glória a Deus. Então, vem. Se sentiu o piano, vem. Que eu vou orar por você. Vamos orar por ela, Senhor Jesus. Queima, Jesus. Todo espírito do mal. Toda obra maligna, Senhor. Toda legião do inferno. Sai do corpo dela agora, Satanás. Sai do caminhar dela agora, espírito maligno, obra da macumba. Só eu estou orando, irmãos. Me ajuda a orar. Fala, queima ele, Jesus. Queima ele, Jesus. Sai do espaço dela, Satanás. Sai do caminhar dela, diabo. Em nome de Jesus. Santo, não volta mais em nome de Jesus. Amém? Olha, sente o seu poder.
1: Era o Alex.
2: Aleluia.
1: Pareceu que foi ele.
2: Deus.
0: Eu já repreendo, eu fico
3: tranquilo. Amém.
0: Amém? Senhor Jesus, visita a tua filha, Senhor. Visita a tua filha, Senhor. Queima todo mal. Queima toda opressão. Queima todo espírito do diabo. Sai agora, Satanás. Toda obra satânica. Chama. Amém? Vamos fazer ela assim, até? É você, é verdade. Vem aqui.
1: É porque eu sou. De uma culpa, e há um ano atrás, meu Deus levou minha filha, que era desviada do caminho do Senhor Jesus.
0: Jesus, visita a tua filha. Escreve os braços, Senhor Deus, visita ela.
3: Queima,
0: Jesus, essa opressão.
3: Queima,
0: Jesus, esse espírito maligno. Grite, grite, queima ele. Queima ele. Queima ele. Queima ele. Quieto, em nome de Jesus, quieto. Em nome de Jesus, quieto e parado, em nome do Senhor Jesus. Senhor Jesus, repreende essa obra do diabo. Essa obra que foi feita para destruir a vida dela. Quieto em nome de Jesus, quietinho. Em nome de Jesus, sai do carro da casa dela. Sai do lar dela, sai da família dela. Queima ele! Queima ele! Quieto em nome de Jesus, quieto, Satanás. Quieto em nome de Jesus.
4: A filha dela tá com aquele olho de branco. Adora dela. Mas ela não gosta dela.
0: Fica calada em nome de Jesus. Ninguém te perguntou nada. Levanta a tua mão pra cá. Levanta a mão. Levanta a mão. Levanta a mão. Levanta a mão. Levanta a mão. Fala em nome de Jesus. Satanás. Sai. Legião. Sai.
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0: está conosco ainda hoje, sexta-feira, esse 11 de setembro, esse dia memorável, né? Por que memorar? Porque eu digo que o Papai do Céu vai entregar também a sua nossa vitória. 2000. Ruas, aqui, vem estar com a gente aqui então, anote uma vez mais o endereço, em Juiz de Fora, do Tempo da Glória de Deus, Rua Sancler de Carvalho, 75.
1: Nunca deixamos de trabalhar.
0: Vem estar conosco, daqui a pouquinho, 19 horas, no Santo Altar, Pastor Wesley, Irmã Flávia, e com eles, conosco, o Senhor Jesus, operando sinais, prodígios, maravilha, neste endereço, então. Vem estar com a gente, entrada franca e vitória certa. Aguardamos a todos e a

graças a Deus, ouvintes queridos. Obrigado você pela companhia e fidalguia o nosso programa. Atenção, membresia, atenção, todo o nosso presbitério, diaconato, atenção, pastorado, povo de Deus. É neste sábado, dia 12, às 18 horas, e domingo, dia 13, também 8 horas da manhã, a nossa importante Santa Ceia do Senhor, a nona Santa Ceia do ano. Uma oportunidade no Santo Altar para pregar a palavra do Senhor, o nosso pastor estadual Wesley de Souza. Atenção, irmãos, componente do coral Voz Angelical, componente do Vocal Renascer, as irmãs também do Acor Jerusalém, Expansão Juiz de Fora, adolescentes Herdeiro de Cristo, criancinhas Pequeno Galileu, atenção todo o presbitério diaconato, porque é sábado, dia 12, 18 horas, e domingo, dia 13, 8 da manhã, a nossa Santa Ceia. Oportunidade será com certeza anunciar o Senhor uma vez mais até que ele venha, como disse o apóstolo Paulo. Porque eu recebi do Senhor o que também vos ensinei, que o Senhor Jesus, na noite que ele foi traído, tomou o pão, tendo dado graça, partiu e disse: tomai, comei, isto é meu corpo, que é partido por vós. Semelhantemente também, depois de cear, ele tomou o cálice, dizendo: este cálice é o Novo Testamento, a nova aliança no meu sangue, bebei dele todos, porque todas as vezes que comer deste pão e beber deste cálice, anunciais a morte do Senhor até que ele venha. É sábado, dia 12, e domingo, dia 13, aqui em Juiz de Fora, em nossa sede estadual da rua Sancler de Carvalho 75, a nossa importante nona Santa Ceia do ano. E você vai estar conosco aqui e trazer também consigo alimentos não perecíveis, materiais também de higiene pessoal, para apoiarmos e ajudarmos aos irmãos necessitados, aqueles que precisam, onde será formada as cestas básicas, para apoiarmos os nossos irmãos necessitados na fé. Aguardamos a todos, todos são bem-vindos, e que o Senhor Jesus vos abençoe.

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6: Dezoito horas e quatro minutos.
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9: Pai que está cansado de ver o lar dele, o lar dela, caindo aos poucos, ó Pai, sendo destruído aos poucos. Senhor, ela tomou uma decisão, ele tomou uma decisão, que é buscar a Tua presença, porque não aguenta mais ver o inimigo agindo com liberdade dentro da casa, dentro do seio da família, ao qual esta pessoa faz parte. Ó Deus, por isso, ela tomou essa decisão, ó Pai, de se posicionar perante a Tua face, de se posicionar perante a Tua presença em oração, ó Pai. Eu uno a minha fé, a fé desta pessoa, pedindo que, ó Deus, esses espíritos imundos que tem tido legalidade, ó Pai, nas pessoas da família deste que ora comigo agora, que esses espíritos imundos batam em retirada, sim, que eles peguem as bagagens deles e batam em retirada da casa, da família, sim, da mente, do coração, ó Pai, e que essas pessoas, a partir de hoje, sejam livres, sejam libertas da operação do mal, sim, da influência e da legalidade ao qual o adversário havia encontrado na vida dessas pessoas. Que o Teu Espírito Santo venha gerar o desejo, ó Pai, nesta pessoa, o desejo no seio desta família, ó Pai, de buscar o Senhor, ó Deus, Criador dos céus e também da terra. Buscar a Tua face, buscar a Tua presença, sim, que o Teu Espírito gere esse desejo, ó Pai, na alma desta pessoa. Porque só assim, ó Pai, só assim, essa casa vai começar a ser reconstruída. Esse lar será reconstruído só na Tua presença. Porque uma vez que alguém vem até o Senhor, ele é transformado. Ela é transformada. O Senhor transforma a partir do entendimento. O Senhor abre a visão espiritual. O Senhor transforma o caráter. O Senhor, ó Pai, regenera, sim, a alma, o caráter e todo o ser de um indivíduo que vem até o Senhor. O Senhor faz a obra por completo. E nós oramos, Pai, para que o desejo seja Ó Pai, gerado no coração de pais, no coração de filhos, no coração, ó Pai, de esposas, sim, no coração de pessoas, ah, Papai, que estão vendo, mas não têm forças de buscar a Tua presença, estão vendo a casa, o lar, a família, o casamento sendo destruído pouco a pouco, mas não tem forças, Pai, para buscar, não tem forças para invocar o Teu nome, mas que a partir de hoje, o Teu Espírito dê a ele, o Teu Espírito dê a ela, a condição, a força, a capacidade, ah, Pai, de vir ao Teu encontro para que a vida e o lar dessa pessoa seja transformada. Eu oro não só por esses, ó Pai, que estão sendo bombardeados no seio da família, mas eu também quero orar por esta pessoa, Senhor, que deixou o seu pedido de oração, ó Deus, porque está vendo o filho, a filha, o esposo, aquele familiar, ó Pai, se acabando, se destruindo pouco aos poucos nos vícios, o vício da bebida alcoólica, do vício do tabagismo, nos vícios dos jogos de azar, nos vícios, ó Pai, das drogas ilícitas, meu Senhor. Essa mãe não suporta mais ver o filho, Pai, nessas condições. Ó Deus, essa esposa não suporta mais ver o marido, ó Deus, caído, embriagado, Senhor. Ela não suporta mais, mas ela é sábia porque ela está em oração. Ah, Senhor, esse esposo, esse filho está em oração porque ele entende que o Senhor tem o poder, ó Jesus Cristo, para quebrar os grilhões, para destruir as cadeias, ó Pai, que aprisionam essa pessoa nesses vícios, ó Pai. Sim, e nós pedimos ao Senhor aqui agora, vai atendendo, vai respondendo o propósito desta pessoa que está sendo colocado diante do Senhor. Vai atendendo, meu Pai, a oração desta pessoa que está clamando e buscando em intercessão pelo seu ente querido, pelo seu familiar, vai se compadecendo, meu Pai, sim, dando ordem a esses espíritos opressores, damos ordem no nome de Jesus Cristo para que esses espíritos opressores batam em retirada, levando consigo esses grilhões de vícios, sim, que batem retirada nesta tarde, no nome de Jesus. Que esta pessoa tenha a consciência, ó Pai, do estado em que ela se encontra e possa tomar uma atitude enérgica para buscar a mudança, para mudar o seu estilo de vida, ó Pai. Sim, que até este presente momento, o estilo de vida ao qual ela tem levado está matando ela pouco a pouco, meu Pai. Mas eu creio que a partir de hoje, eu creio que a partir desta oração, ao qual essa mãe, ao qual esse pai, ao qual esta pessoa faz em intercessão por esse ente querido. Ah, Pai, eu creio que a partir desse momento, ó Deus, essa pessoa receberá uma nova direção. Ela converterá, ó Deus, o caminho ao qual ela tem seguido, tem sido um caminho de destruição e morte. Mas a partir de hoje eu quero crer que ela faz uma conversão, uma mudança de rota, uma mudança de caminho. Ah, Pai, ela sai do caminho da morte e entra para o caminho da vida abundante. Ela sai do caminho da perdição e vem para o caminho da reconciliação. Eu creio, meu Pai, que ela sai do caminho da condenação e vem para o caminho da vida eterna. Ah, ó qual está em ti, ó Cristo Jesus, porque tu és o caminho, tu és a verdade e também a vida. Sim, meu Pai, eu creio que a mudança já está sendo gerada. A consciência que estava cauterizada pelo pecado já está recebendo a vida, já está sendo chamada a vida e a mudança de hábito. Sim, Pai, uma nova história o Senhor já preparou, o Senhor já escreveu. Oh, meu Pai, o que tem sido uma história até este presente momento, uma história de dor, uma história de lágrimas, uma história de sofrimento. Eu quero crer que a partir deste momento, segundo a tua visitação, Espírito Santo, segundo, ó Pai, o chamamento do Senhor, uma nova história está sendo escrita, ó Pai, não mais de dor, não mais de lágrima, não mais de sofrimento, mas uma história, ó Pai, que sim, haverá dificuldades, haverá, ó Deus, lutas e batalhas a serem travadas, mas haverá também, meu Pai, ó Deus, a verdadeira paz, a verdadeira felicidade, o verdadeiro contentamento que está em ti, está em te servir, está em te adorar, ó Deus. Vai abençoando, vai atendendo esta súplica, vai atendendo este clamor para a glória e também para o louvor do teu santo nome, porque só tu podes fazer, só tu podes realizar, só tu podes, ó Deus, mudar e transformar o entendimento humano. Senhor, vai abençoando não só estes pedidos de orações, Pai, que são por libertação, mas eu também quero orar pelos pedidos de orações, meu Pai, que dizem respeito, ó Deus, a cura de uma enfermidade psicossomática, uma enfermidade, ah, meu Deus, na mente, na alma, quantas almas, ó Pai, estão adoecidas, quantas pessoas estão adoecidas pelos seus sentimentos, ó Pai. Esta pessoa que está amargurada, esta pessoa que está tomada pelo sentimento do ódio, esta pessoa que está tomada pelo sentimento da vingança, oh meu Deus, nós oramos para que esses sentimentos, ó Pai, que corroem e adoecem a alma do ser humano, oramos para que esses sentimentos, ó Pai, esses pensamentos doentios, ó Pai, malignos, de procedência diabólica, ah, Deus, que esses sentimentos, Senhor, sejam extintos da vida desta pessoa, que no lugar do ódio, ela dê lugar, ela dê ocasião ao amor, que no lugar da vingança, ela coloque, ah, Senhor, diante do teu altar, o pedido, ó Deus, da tua justiça, sim, que no lugar, meu Pai, ó Deus, do rancor, da amargura, entre outros sentimentos, pensamentos que, ó Deus, afligem e atribulam a alma do ser humano, todas essas situações em sentimentos, ó Pai, batam em retirada e dê lugar ao fruto do Espírito, dê lugar, ó Deus, aquilo que é proveniente, ó Pai, de uma vida de comunhão, de uma vida de intimidade para com a Tua presença, meu Deus. Nós oramos para que estas enfermidades, ó Deus, no sentimento e na mente, sejam repreendidas e batam em retirada e deem lugar àquilo que é gerado pelo Teu Espírito, Senhor. Oramos para que enfermidades físicas, sim, enfermidades, ó Pai, que são de origem natural, Senhor, essa enfermidade que sobreveio a este irmão, a esta irmã, a este indivíduo, meu Pai, ao qual tem tirado a paz, ao qual tem trazido dor, ao qual tem trazido sofrimento, ao qual tem impedido esta pessoa de ter, ó meu Deus, uma qualidade de vida normal. Senhor, nós oramos para que a raiz desta enfermidade seja arrancada agora. Sim, Espírito de Deus, enquanto nós oramos, enquanto nós clamamos, enquanto nós pedimos, vai agindo, Espírito Santo, vai arrancando desde a raiz este mal, Senhor, que esta pessoa seja agora tocada, seja agora visitada pelo Teu Espírito, e esse mal seja colocado para fora agora, no nome de Jesus. Que esta obra, Pai, a Deus, que não é de origem natural, essa enfermidade que não é de origem natural, mas procede de uma raiz espiritual, essa pessoa que foi vítima, Senhor, de um trabalho, ó Deus, oferecido a espíritos imundos, Senhor, que esta enfermidade desapareça agora, que este mal saia agora, no nome de Jesus, da vida desta pessoa, da casa desta pessoa, da família desta pessoa, em nome de Jesus Cristo, que este mal bata em retirada e seja extirpado para a glória do Teu nome, Senhor. Vai abençoando, vai confirmando, Espírito de Deus, vai confirmando, Espírito da verdade, a mão amiga, a mão bendita, a mão poderosa do Senhor, vai confirmando a operação nesta tarde. Pela fé, eu creio que o Senhor está operando em lares, operando em famílias, operando em vidas que estão dentro de um hospital, acamadas, em vidas que estão agora dentro do sistema prisional brasileiro, mas estão sendo tocadas pelo Teu Espírito, e estão sendo tocadas pela presença maravilhosa do Senhor. Pessoas que estão, meu Pai, dentro dos seus automóveis, no trânsito, voltando para casa, mas estão em espírito de oração. Eu creio que o Senhor já está tocando, arrancando o mal desde a sua raiz. Ó Pai, e essa pessoa, a partir de agora, não será mais a mesma, porque o Senhor já está curando, o Senhor já está restaurando, o Senhor já está levantando. Sim, esta pessoa que não podia se locomover sem ajuda de um terceiro, eu quero crer que a partir de agora, pelo Teu nome, ó Jesus Cristo de Nazaré, esta pessoa já está se levantando, já está se pondo em pé, sem ajuda de nenhum terceiro, mas está agora em pé e caminhará para a glória do Teu nome. Senhor, vai abençoando. Vai abençoando aqueles que estão, ó Pai, ó Deus, enfermos espiritualmente. Pessoas que, ó Deus, adoeceram a ponto de não conseguir orar, a ponto de não conseguir, Senhor, se prostrar diante da Tua presença, a ponto de não conseguirem vir a um culto aonde o Teu nome é adorado e bendito, Deus. Senhor, estende as Suas mãos, que essa frieza espiritual, que esse espírito da frieza bata em retirada, que no Teu nome, Jesus, esse mal não se sustente, mas caia por terra e esta pessoa volte ao fervor do Teu Espírito, volte à comunhão, à intimidade. Sim, essa pessoa que dedicava horas do dia em oferta de comunhão ao Senhor, essa pessoa que dedicava-se na oração, dedicava-se, ó meu Pai, na meditação da Tua palavra, mas por algum motivo ela acabou se esfriando, ela acabou, ó Pai, deixando de lado, priorizando outras coisas e deixando o que verdadeiramente importa para terceiro plano. Sim, ajuda-nos, Espírito, ajuda-nos a fazer como Maria, que escolheu a boa parte, ó Deus. Marta estava afadigada com muitas coisas, mas Maria havia escolhido a boa parte, ao qual o Senhor disse que não seria tirado dela. Ajuda-nos, meu Pai, a escolher a boa parte, a parte que verdadeiramente importa, que diz respeito à comunhão, que diz respeito à intimidade, que diz respeito a uma vida devocional para com o Senhor. Ajuda-nos, Espírito, ajuda aquele que tem esse desejo, sim, de ter o coração totalmente entregue, não só o coração, como corpo, alma, espírito, por completo, sem reservas, entregue ao Senhor, para que a chama do Teu Espírito possa arder de maneira contínua na vida dele e na vida dela. Senhor, nós Te damos graças por esses minutos de oração e cremos, ó Pai, que o Senhor fez o que nós não podíamos fazer e que nessa tarde, diante do Teu nome, coisas extraordinárias já estão acontecendo. Pedimos e agradecemos pela fé, tão somente no nome de Jesus. Que Deus abençoe você que orou juntamente comigo. Eu quero fazer um convite muito mais do que especial. Você que ainda não tomou a decisão de reconhecer Jesus como seu Salvador, esse é o momento, essa é a hora. E você também que está afastado, mas deseja reconciliar, eu quero que você faça comigo a oração de confissão a Deus, repetindo as seguintes palavras. Senhor Deus e Pai, diante da Tua face eu estou arrependido. Confesso os meus pecados. Peço ao Senhor perdão, ó Pai. Reconheço que este perdão tem aceitação mediante a fé, ao qual eu acabo de professar, no nome bendito de Jesus Cristo de Nazaré. Reconheço que a morte dele foi a morte em meu lugar. E peço ao Senhor que o Teu Espírito Santo, ó Deus, seja me dado. Que Ele venha fazer morada em mim, para que eu tenha condições de permanecer nesta fé, até que Jesus venha buscar a sua igreja. Pedimos, ó Pai, pela fé, no nome de Jesus. Parabéns, você que aceitou a Jesus, você que reconciliou. Já está disponível os endereços ao qual você pode entrar em contato. Anote: quero aceitar Jesus, @ipda.com.br. Esse é o nosso e-mail. Ou o nosso WhatsApp, DDD 11 95944 4645, é o WhatsApp onde você também pode mandar a sua mensagem dizendo: eu aceitei a Jesus, eu reconciliei e eu quero congregar, eu quero receber orientação para que eu tenha condições de permanecer na fé em Jesus. Faça isso e será um prazer te receber na família da Igreja Pentecostal Deus e Amor. Bom, eu vou ficando por aqui. Esse quem orou com você foi o seu irmão em Cristo, Diácono Douglas Almeida. Lembrando, se você estiver aqui na região central de São Paulo, ainda dá tempo de você estar conosco na Sexta da Libertação Total. Às 19 horas, eu mesmo, Diácono Douglas Almeida, estarei no altar pregando a palavra, orando por todos, e eu convido você. O endereço é fácil: Avenida Prefeito Passos, número 10, bairro da Liberdade, aqui mesmo, no coração da capital paulista. Que Deus abençoe, eu te aguardo, quero te ver aqui. Fique todos na paz de Jesus. Se Jesus nos permitir, em uma outra oportunidade, a gente volta. Fiquem com Jesus.
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0: Amados ediletos ouvintes, mais uma vez, aceite a gloriosa paz de nosso Senhor e Salvador Jesus Cristo. Que prazer, que alegria, que felicidade nesse exato momento estar falando com todos vocês para convidar a todos estarmos conosco domingo, dia 13 de setembro. Nós estaremos iniciando a grande campanha do Ministério da Oração e do Ministério do Jejum. Serão 3 domingos, das 10 horas da manhã até o meio-dia. Vai ser aqui na sede mundial das nossas igrejas, Deus é Amor. Estamos aqui muito felizes. Qual é o motivo? Sabendo que você vai participar desta campanha, que você vai vir estar conosco. E aqueles que não puderem estar conosco, estará também ouvindo e assistindo a transmissão ao vivo. Estaremos no altar de Deus, orando, clamando, e estaremos juntos nesta fé. Jesus disse: tudo que nós pedirmos em oração, crendo, nós receberemos. Estamos nesta fé, nesta comunhão, porque dia 13 começa a campanha de 3 domingos, Pai, Filho e Espírito Santo. Assim está escrito na palavra de Deus: pedir e dar-se-vos-á, buscai e encontrarei, batei e abri-se-vos-á. Porque aquele que pede, recebe, o que busca, encontra, e o que bate, abre-se-lhe-á. Eu tenho certeza, você que está me acompanhando nesse exato momento, vão ser várias orações. Estaremos orando para o Senhor revestir a igreja com poder e glória. Lembra em Atos dos Apóstolos, capítulo 2, a partir do versículo 1, quando todos estavam reunidos naquele lugar, o Espírito de Deus se apoderou daquele povo. Línguas estranhas, aonde eles falavam em mistério, e todos foram cheios do Espírito Santo. Da mesma forma vai acontecer domingo, dia 13. Nós vamos começar esta campanha. Serão 3 domingos de oração, das 10 da manhã até o meio-dia. E eu tenho certeza que esta campanha vai ficar guardada em teu coração. O motivo é por quê? Porque Deus vai se manifestar com poder e grande glória. Estaremos também orando para Deus fazer milagres. Você que crê que Jesus é capaz de fazer, então venha. Convidamos também

0: convidado. Vai ser o trabalho de um culto de oração. Vamos, sim, orar para Deus batizar com fogo e com Espírito Santo. Por isso, serão 2 horas de oração. Oração, e eu tenho certeza que nós vamos buscar os dons do Espírito Santo. Ninguém pode perder. Estamos deixando bem claro para você. Vai ser de uma fé muito grande. Vai ser de uma comunhão muito maravilhosa. Vamos unir a nossa fé. Vamos dar as mãos erguidas aos céus, clamando: misericórdia, Senhor. Não esqueça, dia 13 de setembro, às 10 da manhã até o meio-dia. Eu quero chamar a sua atenção para você estar conosco em jejum. Eu tenho certeza que você vai ver as maravilhas que Deus vai fazer, os sinais que vão acontecer, algo sobrenatural. Que Deus abençoe, amados ouvintes. No decorrer desta programação, retornaremos a falar com vocês, para que vocês não se esqueçam do trabalho da Igreja Deus e Amor. Estamos unidos na fé e na coragem e no amor. Que Deus vos abençoe, amados ouvintes.
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0: aconteceram como planejado e é por isso que nós estamos aqui para dizer para você, o dia ainda não acabou, ainda vai dar tudo certo, Deus ainda está trabalhando a seu favor e você não vai dormir enquanto você não der aquele sorrisão, aquele sorriso dizendo tá tudo bem, vai tudo bem comigo, sabe? Lembra lá da mulher que perdeu o filho? Estava a situação da... Pera um pouquinho, já vou contar essa história, já.
1: Mas por olha, enquanto, não tem nem como não sorrir já, né?
0: Não tem nem como não sorrir, né? Porque a situação é tipo assim, vai tudo bem, tá tudo
1: vai tudo
0: bem.
1: Comigo,
0: né? Cido Gameiro, vamos cumprimentar o povo com o quê, Cido?
1: Com a paz do Senhor.
0: Com a paz do Senhor, que a paz do Senhor Jesus invada a sua casa, a sua vida, o seu coração e que você distribua paz onde quer que você passe, porque se tem algo que eu não abro mão é de ter a paz de Jesus na minha vida, na minha casa, na minha família, aqui no estúdio. Porque vocês sabem que além de mim, além de Cido Gameiro, tem mais alguém aqui, Cido?
1: Tem a senhorita Larissa.
0: Tem o eu aqui, gente.
1: Tem o eu é a Larissa, gente.
0: Exatamente. O tempo não nos espera, estamos aí nessa fase aí de horário eleitoral, então nós precisamos falar rápido. E sabe de uma coisa, Cido?
1: É.
0: Eu gosto de falar mais calmamente, porque as pessoas falam assim, irmã Eliana, quando você fala, entra uma paz. Então, é o que eu falo assim, as pessoas não me viram bravas.
1: Ela brava deve ser assim, gente, eu tô nervosa. Mas olha, emana paz, isso é essencial.
0: Também, ela já me viu brava.
1: É, ela já viu.
0: Como que eu sou brava?
1: Ela fala assim, ó, olha, eu tô nervosa.
0: É assim, não é qualquer coisa que me tira do sério. É difícil me tirar. Sério, mas quando me tira, porque assim ó, eu tenho o lado emocional e o lado racional,
1: certo?
0: Então, assim, o meu lado emocional é mais aflorado, sabe?
1: É.
0: Ele é mais como dizer assim, ele passa na frente do lado racional,
1: então, bom, né?
0: Então, eu preciso ter um equilíbrio. Porque às vezes eu até quero compadecer das pessoas num momento que a pessoa precisa de uma dura, sabe?
1: Ah, sim.
0: Eu quero ter aquela dosinha, mas naquele momento... Aí tem aqueles dias, assim, que a gente já... Né? Já passou por várias coisas, daí chega, não, peraí, eu preciso dizer pra essa pessoa, porque eu sou muito tolerante, eu sou aquele tipo de pessoa assim, que quando eu vou e digo pra pessoa, peraí, você precisa pensar de outra forma, você precisa ver a outra perspectiva da situação, é porque já deu na tampa.
1: Já
0: sabe?
1: Deu teto, né? Mas é assim, e é normal de todo mundo, né? A gente, na realidade, é uma autodefesa também.
0: Sim, sim.
1: Porque você vai ouvindo e ficando quieto, não que tem que ofender, não é nessa linha que eu tô falando. Mas tem um momento que a gente fala, ó, pera um pouquinho, vamos olhar de uma outra perspectiva, porque senão acaba te prejudicando e muitas vezes passando a mão na cabeça, como o ditado popular, você não ajuda a pessoa.
0: E eu tenho uma questão comigo, que se eu preciso falar algo, né, e eu não falo, aquilo fica me corroendo.
1: Uhum.
0: E aí é onde eu acabo chorando, ficando mais sensibilizada. Por quê? Porque eu falo assim, tem duas coisas que me tiram do sério. Injustiça e falta de respeito com outro ser humano. Essas duas coisas me tiram do sério. Se eu não posso falar, né? Porque às vezes você tá vendo que tá tendo ali uma falta de respeito, que tá tendo uma injustiça. E aí você não pode falar, porque se você falar, você acaba prejudicando mais ainda a pessoa ou situações assim, então isso me tira do sério de uma forma emocional.
1: É, e é uma coisa que tá fora do seu alcance,
0: tá fora,
1: né?
0: Então. Exatamente, eu não consigo ver injustiça, pra mim assim, tira a minha... Me tira do
1: eixo,
0: do
1: né?
0: Eixo.
1: Exatamente. Mas e assim, muita gente passa por essa situação. E quantas vezes a gente se depara, a gente pergunta, Deus, por que está acontecendo isso? A gente tem os nossos porquês, né?
0: Sei.
1: Claro, não é mal. mas Deus sabe de todas as coisas e conhece o nosso coração, né? E quando a gente se compadece, por mais que tenha isso, isso é por quê? Porque tem amor no coração pelo próximo, né? E acaba se compadecendo.
0: E existem situações, Cido, que está longe da nossa alçada, vamos dizer assim, e aí a gente tem que fazer o quê? A gente tem que usar o lado racional, de orar, esperar. E esse é o mais difícil, sabe? Esse é o mais difícil. Porque aí você vai orar e você vai esperar. Essa espera, muitas vezes, muitas pessoas são torturadas por essa espera. Mas é aquela situação. Entregou para Deus? Deixa que Deus vai cuidar. Ele vai te honrar na hora certa. Ele vai te dar oportunidade para poder falar sobre o assunto na hora certa. Eu já fui muito emocional e irracional de... Ah, peraí, eu não posso falar isso agora, então eu vou usar a emoção e vou acabar chorando, porque é uma forma de eu me expressar. Hoje eu já tenho mais um controle desse emocional. Fala, peraí, não, tá nas mãos do Senhor, Deus sabe o que faz. E se eu tiver que chorar, eu vou chorar depois, mas eu mantenho firme ali. Então, assim, são coisas que a gente vai aprendendo vivendo, né?
1: Sem dúvida nenhuma.
0: E sabe de uma coisa? É muito importante, os nossos ouvintes de casa, é muito importante nos conhecermos.
1: Verdade.
0: Então, quando, por exemplo, eu vou chamar a atenção de alguém, eu já sou o tipo de pessoa que eu detesto chamar a atenção de alguém. Porque eu faço tudo o mais correto possível para ninguém ter motivo para me chamar a atenção.
1: Entende? Sim.
0: Então, assim... Quando eu vou chamar a atenção de alguém, aquilo para mim não é uma situação legal. Mas eu já estudo o meu emocional naquele dia e já estudo o emocional da pessoa. Então, às vezes a pessoa precisa de um chega para lá, precisa, mas talvez ela tá tão sensível que aquele não é o momento de dar um chega para lá nela.
1: Muito bem pensado isso.
0: Então, eu já estudo a situação e penso, deixo para outro momento. Deixo para outro momento.
1: É a ação no calor dos acontecimentos, ela é perigosa, né?
0: Exatamente. E aí, às vezes, porque às vezes a gente quer ajudar e a gente acaba fazendo o quê? A gente acaba complicando a situação, porque se a pessoa já tá sensibilizada, né? O emocional dela já tá sensibilizado. E aí você vai e atinge ali, né? Às vezes vai explodir com você, sendo que você não tinha nada a ver com a situação.
1: Exatamente. Então, um exemplo disso, é grosseiro aqui, mas você está passando num caixa de supermercado e está sendo mal atendido, a pessoa não está nem olhando nos seus olhos, no seu rosto, está pegando ali, passando, vê que a pessoa não está bem. Aí falou, olha, não passo mais com aquela menina do caixa 10, aquela é mal educada, mas ela estava num dia difícil. Já aconteceu comigo, assim, da pessoa está atendendo mal, aí eu só falei, você tá num dia difícil, né, moça? Aí ela olhou com uma tristeza, ela falou assim, toma, ela, sabe, quebrou ela ali na hora, falou, eu não tenho nada a ver com a sua vida, eu não posso nem, não me dá o direito de perguntar o que está acontecendo, mas olha, o mesmo vento que trouxe essa tormenta, ele vai levar embora.
0: Pronto.
1: Já melhorou.
0: Você mudou o dia daquela
1: Exatamente.
0: Pessoa. Então, por isso que às vezes as pessoas falam isso pra mim. Então, outro dia, eu fui passar no supermercado. E assim, eu tava num dia assim, mais tranquilo, não tão tranquilo, porque eu tinha horários, né? Mas quando chegou na hora de passar a minha compra, o que que aconteceu? Aconteceu que o caixa travou.
1: Travou.
0: A cada 5 minutos ele passava um produto. Aí o rapaz chamou a outra moça lá e o rapaz ele ficou inquieto, sabe? E aí eu falei pra ele assim, fica tranquilo, eu tô de boa. Eu tô de boa. Aí ele falou assim, mas o caixa tá travando, tá demorando. Eu falei assim, não tem problema, pode ser internet, pode ser alguma coisa. E eu vi que ele ficou agoniado, sabe? Mas naquele momento eu falei assim, olha, não se preocupe quanto a mim. Se você achar necessário, eu vou pra outro caixa. Mas se você achar que vai melhorar, que dá pra passar aqui, aí ele ficou um pouco mais tranquilo. Então, assim, naquela situação, ele ficou nervoso.
1: Ele ficou.
0: Situação, e eu, que era pra ter ficado
1: Exatamente.
0: Nervosa, eu não fiquei.
1: Você acalmou.
0: Eu acalmei. E, por fim, ele acabou até brincando com a situação. E ali eu falei pra ele, olha, não se incomode. Aí ele ficou me olhando, né? Ele falou assim, não sei por que está acontecendo isso e tal. Eu falei assim, sabe por quê? Porque, às vezes, Deus tá me dando um livramento.
1: Olha, você acabou de tirar as palavras da minha boca.
0: Eu falei isso pra ele. aí ele me olhou assim, arregalou os olhos, né? Ele falou assim, a gente não sabe, né, o que pode estar acontecendo. Acho que ele nem professa fé em Cristo, não sei. Aí eu falei, exatamente. Eu falei assim, eu já vi situações em que uma pessoa, ela foi, por ela ter chegado atrasada para pegar um voo por 5 minutos, esses 5 minutos salvaram a vida dela. Então eu falei assim, Deus, alguma coisa está trabalhando e está tudo bem.
1: É, glória a Deus.
0: Aquilo mudou, sabe, assim, a situação entre nós dois ali. E realmente ficou tudo bem. E
1: então,
0: depois passou e foi tudo certo.
1: E você vê, podia ter estragado o seu dia, estragado dele, porque exatamente. Ele já fica preocupado, porque ele fica falando, mas é um supermercado desse? Como é que pode? Que a gente, é comum, né? A pessoa tem um dia livre, mas ela faz questão de despejar ali um pouco de raiva,
0: isso,
1: um pouco de ira.
0: Que já era? É. 9 horas.
1: Olha!
0: Você acha que eu ia estragar a minha noite?
1: No final do dia? Para, né?
0: Não ia, não.
1: Mas
0: tá
1: é entendimento,
0: bem.
1: É a sabedoria que Deus passa pra gente.
0: E aí você falou a palavra-chave, a sabedoria que Deus passa pra gente.
1: É.
0: Então, eu sou uma pessoa muito questionadora, mas o meu questionamento não é com os outros. O meu questionamento é com Deus.
1: Amém.
0: E eu questiono exatamente nisso. Como ser uma pessoa melhor? Como eu deixo que Ele me ensine? Se às vezes tem dia, porque ninguém é perfeito, né? Tem dia
1: exatamente.
0: Que eu tô um pouco mais assim. Então, eu já, né? Eu não percebo que às vezes eu vou perder o meu autocontrole. Então, eu digo pra Ele, Senhor, me controla. Porque hoje nem eu tô conseguindo me controlar.
1: Senhor, nem eu tô me aguentando.
0: Nem eu, Senhor Jesus.
1: Eu não vou nem cantar uma música que eu me irrito com a minha voz.
0: Não. Deixa eu ficar quieta.
1: Ai, ai, ai.
0: Nem falar. Fala por mim, Senhor Jesus.
1: Mas isso que a gente está dividindo com você é parte da nossa vida, do nosso cotidiano, mas o que acontece no cotidiano de todas as
0: exatamente.
1: Pessoas. Que isso sirva também como aprendizagem, porque toda informação é bem-vinda, e quando
0: com
1: a gente
0: certeza.
1: Pega uma informação boa e coloca em prática, a gente melhora a nossa vida e melhora a vida do nosso próximo também. Uhum. Né?
0: E uma coisa que eu aprendi, tá?
1: É.
0: Não é o que você fala, mas na tonalidade que você fala.
1: Exatamente.
0: Não é o que você fala, mas a hora que você fala, sabe? Outro dia eu estava até dando um conselho relacionado a isso. Que um casal, né? E esse casal, o que aconteceu? O marido estava um pouco mais nervoso, gritou, e a mulher foi gritar também. E aí o conselho foi exatamente esse. Olha, a questão não é o que você falou, mas o momento em que você falou. Então, quando é assim... Porque é isso, gente, o relacionamento é isso. Quando um altera a voz, o outro se mantém. Depois que passa, você vai e fala a respeito daquilo. E aí sim, vocês vão chegar num acordo. Mas na hora, se um gritar e o outro vai gritar mais alto. E não vai dar certo.
1: Aí toma
0: então,
1: uma proporção.
0: Não é o que você fala, mas é
1: verdade.
0: O momento. E então, você que está nos ouvindo agora, sabe de uma coisa. Esse programa existe por quê? Por causa das instituições Reviver. E você é responsável por isso, sabe como? Contribuindo com as nossas instituições. Manda ver aí, Cido Gameiro, porque o povo quer ajudar.
1: Opa!
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0: Estamos com o nosso horário contadinho. Acho que eu falei demais hoje, sim. Mas é aquele nosso momento todo especial de meditarmos no nosso manual de vida na Terra. A Bíblia, a voz de Deus, a boca de Deus falando conosco. E hoje a minha Bíblia está aberta em 2 Coríntios, capítulo 4, versículo 16. Que diz o seguinte, vamos ler do 15, eu sou sempre assim, eu gosto de um pouquinho mais, então vamos ler do 15. Porque tudo isto é por amor de vós, para que a graça, multiplicada por meio de muitos, faça abundar a ação de graças para a glória de Deus. Por isso, não desfalecemos, mas ainda que o nosso homem exterior se corrompa, o interior, contudo, se renova de dia em dia. Porque a nossa leve e momentânea tribulação produz para nós um peso eterno de glória muito excelente. Que palavra maravilhosa, coroando aqui tudo o que nos foi dito, né? Então, muitas vezes, no nosso dia a dia, nós precisamos agir com o espírito e não com o eu. Porque o eu, ele quer ir lá tirar satisfação, o eu, ele quer ir lá acertar as contas, o eu, ele quer controlar a situação, ele quer mandar, ele quer fazer a vontade dele. Mas o espírito, ele nos dá discernimento de como agirmos. Quando eu falava aqui sobre autocontrole, quando eu falava aqui, né, sobre pensar antes de falar, esse tipo de coisa, eu estava dizendo o seguinte, que muitas vezes o nosso eu, ele não sabe como ser transformado, ele não sabe como mudar, ele não sabe como administrar as situações. Mas quando eu venho para o Senhor Jesus e eu falo para Ele, Senhor, me controla hoje porque eu não estou podendo comigo mesma, quando esse momento eu estou freando o meu eu, freando o meu ser humano, estou dando liberdade para que o Espírito Santo de Deus venha agir em mim. Então, aquele momento que seria um momento para explodir, um momento para poder, né, brigar, para poder fazer aquilo que depois vai me trazer arrependimento, vai me trazer culpa, então eu deixo que o controle passe a ser do Espírito Santo. E quando o Espírito Santo controla a situação, ele vai fazer com que tudo termine de forma amável. Se uma discussão termina entre família, entre casal, entre vizinho, termina em bate-boca, fica aquele mal-estar. Mas quando nós damos lugar para o Espírito Santo de Deus agir em nós e Ele direcionar a situação, vai terminar em desculpa, em sinto muito, me perdoe, vai terminar a situação de uma forma leve, que não vai tirar a sua paz, não vai tirar do seu sossego, pelo contrário, vai te dar entendimento de que o nosso tempo aqui na Terra é momentâneo, é passageiro, daqui a pouco ele termina. Então, por que deixar os nossos dias tão pesados, tão sombrios, não é? Então, por isso que eu e Cido Gameiro, quando estamos aqui, o tempo está lá fechado, tudo nublado, frio, chovendo, né?
1: Mas tá lindo!
0: Mas tá lindo, tá lindo. Sabe por quê? Porque é isso, nosso tempo aqui é contado e não vamos desperdiçá-lo com aborrecimentos do nosso dia a dia que podem ficar de lado. Deixe pra lá, perdoe, se perdoa, faça o bem, porque com certeza você colherá muitos frutos do bem que você produz.
1: Amém.
0: Terminamos aqui mais uma edição do nosso informativo Reviver. Lembrando, sim, segunda-feira tem mais e voltaremos, permitindo Deus. Eu volto, vocês voltam?
1: Oh, sem dúvida nenhuma. Amém.
0: Estar com vocês é uma alegria. Até lá, se Deus quiser.
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paz do Senhor Jesus, toda a querida amada audiência do programa, que esta linda programação, através da direção do Espírito Santo, continue enchendo o coração de cada ouvinte. Deus abençoe a todos, fiquem na paz do Senhor Jesus. Saudações do Sermão em Cristo, Emerson Vila Moraes, Zona Sul, São Paulo.

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2: A paz do Senhor Jesus, meu nome é Isabel, moro em Guaianazes. Gostaria de pedir o louvor com Daniela Balabem, ofereço para todos os irmãos ouvintes e para o meu esposo. Amém?

0: levava água. E o primeiro que ali descia, depois do movimento da água, sarava de qualquer enfermidade que tivesse. João, capítulo 5, versículo 4.
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2: Paz do Senhor a todos, vamos adorar a Deus? Eu sou a cantora Ângela Gonçalves, ouçam mais um hino do meu novo CD, Toque com Fé, mais um lançamento, gravadora MC Music.
3: Há quanto tempo?

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2: que cura, revela a palavra que liberta, revela uma palavra, Senhor Deus, que despedaça a penha. Fala conosco nesta noite, Senhor, fala com a tua igreja, fala comigo, meu Deus. Eu também estou aqui com uma sedento pela tua palavra, sedento para escutar a tua voz, Senhor Deus, nesta noite. Fala com a tua igreja e vem trazer uma palavra que cura, uma palavra que liberta, uma palavra que salva, em nome de Jesus. Amém? Pode se assentar, fica à vontade, pode glorificar a Deus, pode exaltar o Senhor, pode dar glória a Deus. Aqui é permitido você exaltar o nome do Senhor. Você vem para adorar, quem vem para adorar, bate palma e dá glória a Deus. A Bíblia está contando acontecimento quando Jesus entra naquele dia em uma daquelas sinagogas. E a Bíblia vai nos mostrar que é no sábado. E ele entra na sinagoga e ele está ali pregando, ele está ali no poder do Pai. E quando ele está dentro da sinagoga, uma mulher entra dentro daquela sinagoga, e essa mulher tinha um espírito de enfermidade, esse espírito de enfermidade que fazia ela andar encurvada. Entenda comigo. Jesus está no altar da igreja pregando. E tem uma mulher que chega dentro da igreja, em outras palavras, e ela chega encurvada, porque ela tem o espírito de enfermidade. Ela tem o espírito de enfermidade. E aquele espírito de enfermidade não deixava aquela mulher andar normal. Aquele espírito de enfermidade trazia impossibilidade para aquela mulher ter uma vida comum. Mas Jesus está no altar. Jesus está trazendo a palavra. Jesus está ensinando naquele dia. E quando Jesus está dentro da casa, haverá milagre dentro da casa. E quando Jesus estiver dentro do templo, haverá milagre dentro do templo. Quem vem buscar o milagre de Deus nesta noite? Jesus está dentro do templo para operar milagres. Entenda comigo. Jesus estava ali ensinando. Jesus estava ali trazendo uma palavra. Jesus estava ali dando uma palavra naquela sinagoga, no sábado. Segundo o costume da segundo a lei, sábado, eles não podem fazer outra coisa, senão descansar. Mas Jesus está na sinagoga, no sábado, ensinando. Ei, não tem jeito. Quando Jesus está dentro da casa, a enfermidade tem que saltar do corpo do ser humano. Quando Jesus está dentro da casa, a enfermidade tem que pegar em retirada. Quem dá glória a Deus aí, irmãos? Jesus está dentro da casa nesta noite. Jesus está dentro da casa nesta noite. Jesus está dentro da casa para trazer milagre para a tua vida. Eu não sei qual que é o teu problema, eu não sei o que está trazendo impossibilidade e milagre para você, mas Jesus está dentro da casa para fazer o impossível na tua vida. Para fazer o impossível na tua vida. Para fazer o impossível na tua vida. Para fazer o impossível sobre a tua casa. Para fazer o impossível sobre a tua família. Levanta a tua mão nesta noite da glória. A Bíblia fala que ele está ensinando no sábado, numa da sinagoga. E eis que ali há uma mulher que tinha o espírito de enfermidade. Que espírito que ela tinha? E ele estava ali ensinando. E essa mulher que tinha o espírito da enfermidade já tinha 18 anos, que andava encurvada e não podia de modo algum endireitar-se. 18 anos andando, olhando para o chão. 18 anos não enxergando ninguém, pessoal, em retidão. Ela olhava por baixo. Que coisa ruim, imagina comigo. 18 anos essa mulher sofrendo. 18 anos essa mulher padecendo. 18 anos essa mulher não tendo uma vida normal. Mas agora ela entra dentro da sinagoga, que Jesus está lá dentro. Ela chega no lugar onde o Senhor está. E quando nós chegamos aonde o Senhor está, não há capeta que continua de pé, não há enfermidade que continua no corpo. O mal tem que sair. Por quê, irmão Wesley? Porque Jesus está dentro da casa. E quando Jesus está dentro da casa, o mal não pode permanecer. Essa noite, Jesus deu a palavra para você. Quanto tempo que você está andando encurvado? Quanto tempo que você está nessa situação? Jesus está aqui para endireitar. Jesus está aqui para fazer milagre. Jesus está aqui para trazer cura. Curas espirituais, curas materiais, curas da sua vida. Cadê o glória a Deus da igreja nessa noite? Jesus já está te visitando. Jesus está dentro do templo nesta noite. Jesus está dentro da casa nesta noite. Ele já visita vidas aqui. Ele já visita lares aqui. Ele já visita famílias aqui nesta noite. Porque nesta noite é noite de sobrenatural. É noite de milagre. Dezoito anos não é dezoito dias, dezoito anos não é dezoito meses. 18 anos é muito chão, é muita caminhada, é muita aleluia, muito olhando para baixo, muitas vezes que andou olhando para o chão. Olha a situação dessa mulher. E era só o espírito de quê? Maligno, de enfermidade. Tem enfermidade que é espíritos malignos, tem perturbado a tua vida, sabia disso? Tem enfermidade que é espíritos malignos, que tem vindo para atrapalhar a tua vida. Mas nesta noite Jesus está aqui para trazer milagre para você. Jesus está dentro da casa nesta noite, fica tranquilo. Pode adorar, pode exaltar, Ele está dentro da casa. Ele está dentro da casa. E quando Ele estiver dentro da casa, pode glorificar, pode adorar, pode exaltar, pode dar glória, pode dizer aleluia. Porque quando Ele estiver dentro da casa, o mal vai ter que sair. Aí ela andava encurvada, olhando para o chão. Sabe que tem muita gente curvada na sua vida também? Não estou falando de vida física. Não estou falando do teu corpo. Não estou falando da tua carne. Estou falando de pessoas que estão andando curvadas perante problemas. Pessoas que estão andando curvadas espiritualmente. Não ora mais. Não jejua mais. Não lê a Bíblia mais. Não santifica mais. Não obedece mais. Está encurvado. Tem pessoas que estão encurvadas no seu casamento, o casamento de aparência. Ah, só tem aparência, mas está encurvado. Tem pessoas que estão encurvadas, a sua vida sentimental não flui, não vai. Está encurvada a sua vida financeira, cheia de dívida, cheia de conta. Aleluia, não consegue sair do lugar, está encurvado, andando encurvado. Não tem como se endireitar-se. Aleluia, até tenta, mas não consegue. Quantas pessoas estão encurvadas a sua vida? Mas nessa noite eu coro e andava vai. Tem um carpinteiro que está dentro da casa. O carpinteiro Jesus está aqui dentro para desencurvar. Curvar, para entrar com providência, para fazer milagre acontecer na tua vida. O carpinteiro Jesus está aqui dentro da casa nesta noite.

0: coração e vai fazer milagre acontecer na tua vida. Quantos estão encurvados? Mas essa noite eu tenho a palavra de Deus para você. Jesus vai te encurvar. Jesus vai te encurvar. Jesus vai fazer milagre. Jesus vai fazer milagre. Jesus vai entrar no teu casamento. Jesus vai entrar na tua casa. Jesus vai entrar na tua vida e trazer um milagre para você que crê nessa palavra. Ah, pessoas encurvadas, pessoas que quem sabe, aleluia, estão como essa mulher já tem muitos anos, já tem muitos anos que estão encurvados, já tem muitos anos que anda a sua vida, aleluia, sem sentido. Quantas pessoas estão depressivas, olha para a pessoa, está sorrindo, no meio da sociedade está alegre. Mas quando fecha a porta do teu quarto, está encurvada, a depressão bate, a angústia bate, a ansiedade vem tudo, junta tudo, e dá vontade de desistir, dá vontade de sumir, não dá vontade de continuar. É pessoas que estão encurvadas, pessoas que estão encurvadas e não conseguem de maneira nenhuma desencurvar, porque tem pessoas que estão encurvadas e é só Jesus para fazer milagre, é só Jesus para realizar milagre, é só Jesus que pode fazer o sobrenatural. O Wesley não pode, o doutor não pode, o homem não pode, mas Jesus pode. Jesus pode desencurvar, Jesus pode realizar milagre. Quantas pessoas estão andando encurvadas na sua vida, mas não procuraram o templo ainda, não procuraram Jesus ainda, porque se você vir procurar Jesus, Jesus vai desencurvar a tua vida. Não é procurar o homem, não é procurar o ser humano, não ir atrás de fulano e ciclano, é vir atrás de Jesus, de Jesus, de Jesus, que ele tem poder de fazer milagre acontecer na tua vida. Aquela mulher estava encurvada. Aquela mulher tinha 18 anos sofrendo. Aquela mulher tinha 18 anos padecendo. 18 anos que não podia de modo algum endireitar-se. 18 anos andando encurvada. 18 anos sofrendo, 18 anos padecendo, 18 anos alguém falando para ela, aleluia, olha aí a encurvada. Quem sabe alguém olhava para ela e falava, olha aí a senhorinha que não anda endireitada, olha aí a senhorinha que está encurvada. Mas Jesus chega agora, Jesus entra naquele cenário, para trazer milagre para a vida dela, para trazer o sobrenatural para. Jesus vai entrar na tua vida hoje. Jesus vai entrar na tua casa hoje. Jesus vai entrar na tua história hoje. Jesus vai entrar hoje com providência para fazer milagre acontecer na tua vida. Quem disse que você vai somente andar encurvado? Jesus vai endireitar essa situação. O sobrenatural na tua vida. Jesus chamou aquela mulher, chamando nessa noite e falando para você, filho, filha, está livre deste mal, está livre deste mal, está livre desta enfermidade. Jesus está te chamando, Jesus está te convidando, Jesus está te chamando. Não é fulano, ciclano, é você. Jesus está chamando você. Pastor, eu, é você. Mas quem sou eu? Estou andando com tanta dificuldade. Estou vivendo tantos problemas, irmão Wesley. Estou vivendo tantas coisas ruins, mas Jesus está te chamando. Jesus te chama nesta noite. Jesus te chama para quê? Para fazer milagre na tua vida. Jesus te chama para olhar para você e falar como falou para aquela mulher, está livre da tua enfermidade. Não escutei não, glória a Deus, igreja. Está livre da tua enfermidade. Ele põe a mão sobre aquela mulher. E quando ele põe a mão sobre aquela mulher, endireita. E quando ela volta ao normal, agora você está, aleluia, contemplando o milagre que a Bíblia está falando. Ela andava encurvada, mas Jesus chama ela na frente. E Jesus fala para ela, está livre da tua enfermidade. E quando Jesus fala para ela, está livre da tua enfermidade, coloca a mão sobre a sua cabeça. E quando ele coloca a mão sobre a sua cabeça, ela endireita-se. A coluna dela volta ao normal. Ela agora se levanta daquela
1: daquela situação de declínio, daquela situação, aleluia, de enfermidade. Ela se levanta agora. Agora ela vai viver o sobrenatural. Agora ela vai viver o milagre de Deus. Entenda comigo nesta noite. O milagre vai chegar na tua tenda. Levanta a mão e recebe. O milagre vai chegar dentro da tua casa. O milagre vai chegar na tua vida. Levanta a mão e toma posse. É uma palavra profética nesta noite. Deus vai endireitar essa situação. Fica tranquila, minha irmã. Fica tranquilo, meu irmão. Ele vai entrar com providência. Mas, irmão Wesley, se o príncipe da sinagoga se levantar e ficar, aleluia, murmurando, porque Jesus está curando no sábado, fica tranquilo que Jesus é o dono da vida. Que Jesus é o dono da vida. Deixa o diabo se levantar contra a tua vida. Deixa Satanás você. Importante é que Deus já está levantando você nesta noite. Importante é que Deus está mudando o cenário da tua vida. Importante é que Deus está mudando a tua trajetória. A Bíblia fala que o cego está na beira do caminho clamando, dizendo: Jesus, filho de Davi, tem misericórdia de mim. Jesus para e fala: o que queres que eu te faça? E agora acontece milagre na vida do cego. A Bíblia fala que Jesus opera milagre na vida daquele cego que clamava. Aqui a notícia é diferente. A situação é diferente. Jesus entrou dentro da igreja. Jesus entrou dentro do templo. E ali estava uma mulher encurvada. Jesus está entrando dentro do templo nesta noite. E só quem vai sentir o sobrenatural de Deus, aquele e aquela que está conectada com o céu, que vai sentir um milagre acontecendo na tua vida, acontecendo na tua casa, acontecendo na tua família. Levanta a mão da glória a Deus nesta noite, porque é noite de milagre, é noite de sobrenatural. É noite que o Senhor está dentro da casa olhando para você e dizendo: ele está livre desse mal que está sobre a tua vida. Aleluia. O cego foi diferente. O cego estava na beira do caminho mendigando. Ele ouviu. E quando ele ouviu que estava acontecendo alguma coisa, ele começou a clamar. Aquela mulher que deu o fluxo sempre foi diferente. Ela ouviu que estava acontecendo alguma coisa, tem uma multidão, quem está ali? Jesus, eu vou lá. Ela entrou no meio da multidão e tocou na orla do manto de Jesus e recebeu o milagre. Na casa de Jairo foi diferente. Jesus foi à casa de Jairo e ressuscitou a menina. A mulher cananeia foi diferente. Ela viu que Jesus estava passando por Tiro e Sidom, aleluia, e ela foi até Jesus e falou: me dá o meu milagre. Mesmo Jesus chamando a cachorrinha, ela clamava pelo milagre. Jesus fez milagre em longa distância. Mas aqui é diferente. Aqui a mulher estava dentro do templo, mas veio um pouquinho agora. Aqui é diferente. Não foi na rua, não foi em Sidom, não foi em outro lugar. Foi dentro da igreja. Quantos estão dentro do templo, estão encurvados?
2: Aleluia.
1: Quantos estão dentro do templo, mas estão encurvados? Mas é verdade, irmãos. Ela tinha 18 anos que andava encurvada. Ela estava dentro do templo, encurvada.
2: Aleluia.
1: Pastor, estou encurvado. Mas quem sabe a mágoa está encurvando a tua vida. Quem sabe aquele bichinho, aleluia, que tem lá no fundo do teu coração, que é a mágoa, o ódio, o rancor, está fazendo você andar encurvado. É verdade, irmão. Quem sabe o que está fazendo você andar encurvado é aquilo que o diabo tem plantado no teu coração, que é porfia, disputa. Cadê o glória? O que está fazendo você? Ela estava dentro do templo, estava encurvada, irmãos. Nós não precisamos, aleluia, nós precisamos, para ser mais preciso, nós precisamos estar dentro do templo, precisamos estar adorando, mas precisamos receber o nosso milagre também. Não podemos estar dentro do templo encurvado. Deus não quer você aqui só de corpo. Deus quer você aqui adorando a Ele. Deus quer você aqui glorificando a Ele. Está dentro da igreja, está com problema lá em casa, está ligado lá na casa, está ligado lá no trabalho, está desligado daí do culto. culto. Não, Deus, que é você nesse culto, adorando, adorando, adorando, adorando o nome dele. Desliga aí e adore o Senhor. Aleluias!
0: Quantas pessoas estão dentro da igreja? Estão encurvadas por causa da depressão. Quantas pessoas estão dentro da igreja e estão encurvadas por causa da ansiedade? Nós estamos vivendo uma época de muita ansiedade. O povo vive muito ansioso por tanta coisa. E tem pessoas que adoecem, fica doente. Ah, pastor, não tem doença, não é demônio. Nem tudo é demônio, irmãos. É doença, tem doença também. Tem pessoas que espiritualizam, tudo é espiritual, tudo é espiritual. Não, tem a doença também. Tem uma doença. Quantos estão doentes entre nós? Jesus quer curar nós nesta noite. Jesus quer trazer um milagre para nós nesta noite. Jesus quer trazer cura para mim, para você, para nós. Não adianta estar dentro do templo doente, enfermo. Temos que estar dentro do templo curados pelo poder de Cristo. Ah, pastor, está dizendo que nós, crentes, servos de Deus, não podemos ficar enfermos. Não estou falando isso. Enfermidade vai vir sobre nós. Lutas vai vir sobre nós. Muitos são as aflições do justo, mas em todas o Senhor nos livra delas. Ah, Jesus venceu o mundo, irmãos. Nós também vamos vencer, mas não podemos esquecer que há no mundo nós teremos aflições. Temos aflições nessa terra, temos lutas nessa terra. A enfermidade pode se bater na tua porta. Deus pode sim te provar com enfermidade no teu corpo, com enfermidade na tua mente, mas não podemos esquecer que esse Jesus tem poder de mudar a nossa história. Se ele permitir, a luta continua glorificando. Se ele permitir, a prova continua exaltando. Se ele permitir, a luta continua dentro do templo. Aleluia, Espírito é verdade, adorando o nome do Senhor. Cadê os adoradores? Tem adorador aqui nesta noite? Tem adorador aqui nesta noite? Tem. Cadê os adoradores? Eu vou encerrar. Ela estava dentro do templo. Ela estava dentro do templo. Mas Jesus chegou dentro daquele templo. Quando Jesus, irmãos, começa a ensinar, a palavra dele traz cura. Quando Jesus estiver dentro do templo, vai ter cura, irmãos. Jesus não pode sair do nosso meio. Às vezes nós queremos trazer pessoas de novo para o nosso meio, mas nós precisamos é de Jesus no nosso meio. Jesus precisa estar no nosso meio. Jesus está nesta igreja, neste povo. Jesus está aqui nesta noite. Jesus está aqui nesta noite. Jesus está dentro da casa nesta noite. O negócio é ter Jesus no nosso meio. Jesus está no nosso meio. Jesus está no nosso meio. Aleluia! Jesus está no nosso meio. Não precisamos de muita coisa, precisamos que Jesus esteja no nosso meio, porque quando ele estiver dentro do templo, tem milagre acontecendo. Quando ele estiver dentro do templo, tem o sobrenatural acontecendo. Quando ele estiver dentro do templo, haverá milagre, haverá milagre, haverá milagre entre nós. Levanta a mão da glória, levanta a mão da glória, porque ele está dentro do templo nesta noite, ele está dentro da casa nesta noite, e hoje ele fala com alguém: já estou operando milagre na tua vida, já estou operando um milagre na tua casa, já estou operando um milagre no meio do teu. Levanta a mão e recebe essa palavra nesta noite, porque o milagre de Deus está acontecendo na tua vida. Quem dá glória a Deus aí? Aleluia! Oriclama a basura e anda a basura. O que precisamos é ter Jesus no nosso meio, irmãos. Jesus não pode sair do nosso meio, não. Porque quando Jesus estiver no nosso meio, haverá milagre. Haverá o sobrenatural. Haverá coisas grandes acontecendo. Quando Jesus estiver entre nós, haverá um mover de Deus muito grande na nossa vida. Fica de pé. Eu quero orar com você agora. Eu quero pedir a Deus que Deus possa nos ajudar. Eu quero pedir a Deus que Deus possa nos visitar nesta noite. Aleluia. Eu quero pedir a Deus que Deus esteja entre nós nesta noite para operar milagre. Feche os teus olhos. Visitará Massuri, clama o teu povo, Senhor. Visita, Senhor Deus, a tua igreja, meu Deus. Visita o teu filho, a tua filha que ora, que clama, Senhor Deus, agora. O teu filho que está agora, Senhor Deus, pedindo, Senhor, vitória. O teu filho, a tua filha que está pedindo, Senhor, a bênção dos céus. Ah, Senhor Deus, quando o Senhor estiver entre nós, haverá milagre. Quando o Senhor estiver entre nós, haverá um mover muito grande, Senhor. Oh, meu Deus. Senhor Jesus, quando o Senhor estiver entre nós, haverá milagre, haverá, Senhor Deus, sinais dos céus, haverá, Senhor Deus, manifestação do Teu Espírito Santo. Aquela mulher estava encurvada, Senhor, aquela mulher não podia caminhar normalmente, aquela mulher não podia, Senhor Deus, ó Pai amado, ah, Senhor Deus, endireitasse, mas o Senhor estava dentro do templo, Senhor, o Senhor estava dentro da casa, meu Deus, e quando o Senhor estava dentro do templo, o Senhor trouxe cura, traz milagre nesse povo, milagre, Senhor Deus, espiritual, milagre físico, Senhor, Papai amado, para esta vida, para esta casa, para este lar, manifesta, Senhor Deus, o teu dom, manifesta, Senhor Deus, o teu poder, vai queimando as obras do diabo, Senhor, vai queimando as obras malignas nesta noite, é noite de libertação, é noite de manifestar do teu Espírito Santo, é noite de curas divinas, Senhor, vem trazer cura nesta noite, vem trazer milagre nesta noite, oriclama a mamassuri andala pai. Vai queimando, Senhor Deus, todo mal que perturba esta vida, que perturba esta casa, que perturba esta família. Repreende todo mal agora que tenta, Senhor Deus, contra esta vida. Ah, Senhor Deus, ó... vai queimando. Jesus, abençoa, Senhor Deus, o teu povo. Manifesta, Senhor Deus, o teu poder. Manifesta a tua glória agora. Manifesta, Senhor Deus. Manifesta, Senhor Deus. Manifesta, Senhor Deus, agora. Sai todo mal, expulsando a igreja, saia. Toda perturbação, saia. Toda obra maligna, saia. Toda obra diabólica, sai, sai, sai, saia. Sai dessa vida agora. Sai dessa casa agora. Sai dessa família agora. Ah, Senhor Deus, ó Pai amado. Manifesta o teu poder agora. Manifesta a tua glória. Manifesta a tua graça para operar milagres esta noite, para curar os enfermos, para restituir vidas. Opera, opera, opera, Senhor, opera. Oriclama a vossa alabaia. Confirma a tua vitória em nome de Jesus. Alabaia, alabaia. Deus te visita nesta noite. Deus fecha a boca do inimigo. Vem cá. O inimigo estava olhando para você e tramando contra a tua Aleluia, vida. Deus. Sabe o que Deus chega perto? Sabe o que Deus me faz saber? Que o inimigo tem lutado contra a tua vida. Ele tem pelejado para trazer uma desgraça. Me perdoa a palavra para você. Mas Jesus te visitou nesta noite. E Jesus fala para você da seguinte maneira: fecha a boca do leão. Eu te trago vitória. Visita, Senhor Deus, essa moça. Visita ela aqui agora, Senhor. Traz vitória para a vida dela. Em nome de Jesus. Toma posse. Receba a tua vitória. O Senhor Deus visita você. Levanta isso, você. O Senhor, vem cá, corre aqui. Corre aqui. Aleluia, o Senhor está te visitando. O inimigo olhou para você e armou um laço contra a tua vida. O laço estava armado, um passarinheiro. Mas Deus está cortando o laço nessa noite. Sabe o que Deus me faz saber? Satanás tem lutado contra a tua vida. Tem lutado contra o teu coração. Tem lutado contra as tuas emoções. Mas Deus te traz vitória nessa noite. O Senhor traz alívio. Deus traz alívio. O Senhor Deus visita dessa mulher, vai repreender as obras do inimigo. Queima, Jesus, queima toda obra satânica, toda obra satânica, toda obra maligna contra a vida dela. Sai dos passos dela agora, sai todo mal em nome de Jesus. Amém, minha filha? Jesus faz uma grande obra na tua vida.
2: Aleluia!
0: O Senhor, eu que estava caçando a moça, o jovem lá com a mão, Felipe, isso, é seu nome? É Felipe não, agora aleluia, levanta a mão, Felipe. Achou a Rebeca, né? Graças a Deus. Eu tenho um problema comigo, irmão. Se eu vejo alguma coisa, eu quero falar. Eu quero falar, eu quero falar. Eu tava agoniado aqui, tá, vai falando. Vamos saber seu nome? Aleluia. Deus, nesta noite, Felipe. Deus, aleluia, está nesta noite dando um grande livramento de prejuízo financeiro. O diabo armou um laço contra a tua vida. Deus te livra, viu? Grande é o livramento da parte de Deus. Receba o teu aleluia. Livramento. Receba a providência de Deus na tua vida. Quem recebe a tua vitória da glória? Cadê o glória a Deus, igreja? Tem duas pessoas que me revelam o Senhor. Uma dessas pessoas é incrédula. Tem uma pessoa que é incrédula, não acredita.
2: Aleluia.
0: Você não acredita. Mas Deus fala para você, vou te dar um sinal que eu falo contigo. Deus vai te dar um sinal, você não acredita, não? Aleluia, você não acredita, Deus vai te dar um sinal que Ele fala contigo nessa noite. Não vai querer levantar a mão. A outra pessoa me revela o Senhor. Deus nessa noite vai te dar um sinal que Ele é Deus e que Ele fala contigo aqui nessa noite. Não é a pessoa incrédula, é a pessoa que Deus fala contigo. Eu vou te dar um sinal que eu falei contigo aqui nessa noite. Quer a bênção de Deus? Recebe glória. O teu milagre. Cadê o glória? Cadê o aleluia? Quem fala glória a Deus aí? Aleluia. Olha só, tem uma pessoa. Eu vou apontar, Daniel, Deus te livra. Eu vejo você levando uma queda de um lugar alto. Deus te dá um grande livramento nessa noite, recebe. É um grande livramento da parte de Deus. Cadê o glória a Deus? Aleluia. Irmãos, preste atenção. Eu quero passar o voto sem Jesus ter poder. Pastor Cremos, pastor foi isso? Foi? Agora, vamos passar o sem Jesus ter poder? Tem? Vamos passar esse voto? Você que não tem voto, você vai pegar este voto e vamos fazer uma oração aqui agora. E eu vou passar para minha esposa, ela vai louvar e vai orar por nós também. Amém? Hoje a oportunidade dela é 15 minutos, 10 minutinhos, tá? Amém? Aleluia. De manhã foi 5. Foi 3. De manhã eu dei 3 minutos para ela, foi bom. Agora eu vou dar 10. Se deixar, canta, canta, canta, ora, ora, não vai embora mesmo. Eu tô brincando, tá bom? Tô brincando, tá? Cheguei em casa e o negócio tá feio. Eu dormi lá na nave. Irmãos, preste atenção. Você vai pegar o voto e vai levantar uma melhor fé para ajudar a obra de Deus. Olha só, irmãos. Nós estamos aqui com a manutenção do ar para fazer ainda. Estamos com despesa muito grande aqui esse mês. Mas, pastor, mas você está pedindo oferta? Não é para mim, é para a obra de Deus. Quem está entendendo a glória de Deus? É para a obra do Senhor. Então você vai ajudar essa obra nesta noite. Pode passar o voto. Você vai colocar a tua melhor oferta dentro desse voto. E eu quero levantar um clamor com você aqui agora. Eu quero levantar uma oração com você aqui agora. Para Deus prosperar a tua vida. Para Deus abençoar você. Você que está lançando o pão sobre as águas. Quem está lançando o pão sobre as águas aí da glória de Deus. Então você vai pegar este voto. E vai levantar a tua melhor oferta. Aleluia. Você, jovem de preto. Levanta a tua mão. Deus te livra hoje. Quando eu olhei para você, o Espírito Santo de Deus me mostrou morte. Satanás queria tirar a tua vida. Deus te dá um grande livramento. Deus te livra de um acidente nessa noite. Recebe o livramento de Deus. Muito grande o teu livramento. Muito grande. Oh, glória. Levanta o teu voto. Levanta. Vamos orar, vamos orar, vamos?
2: Glória.
0: Vamos levantar o nosso voto, vamos ajudar a obra de Deus, vamos lá? Maravilha. Grandioso Deus, eterno Pai, Deus de poder e glória. Senhor Jesus, ó Pai amado, abençoa teus filhos que estão levantando a sua oferta, Senhor. Os teus filhos que estão levantando, Senhor Deus, agora, a sua contribuição para ajudar a tua obra. Prospera, Senhor Deus, este homem. Prospera, Senhor Deus, esta mulher. Prospera, Senhor Deus, este lar, esta família. E nos entrega a vitória, em nome de Jesus. Amém? Que Deus te abençoe. Deposita dentro da salva. O jovem Jeremias está com a maquininha de cartão ali, irmãos. Olha só, ele passa o que aí, Jeremias? Débito, crédito, passa tudo. Você que quer passar cartão, levanta a sua mão que vai até você. Já tem uma pessoa ali, Jeremias, ó, com a mão levantada. Aleluia, passa pix também. Levanta a mão que o Jeremias vai te localizar. Levanta a mão. Ajuda a obra de Deus nesta noite. Ajuda a obra do Senhor. Que Deus te recompense, amém? Que Deus te abençoe, amém? Ficou fraco.
3: Amém!
0: Amém? Isso. Palmas para Jesus.
3: Aleluia. Quem está abençoando, diga glória.
4: Glória a Deus.
3: Ixi, acho que ninguém jantou, hein? Mas daqui a pouquinho vai ter uma cantina ali abençoada para vocês, amém? Eu sou da igreja na paz do Senhor Jesus. Glória a Deus. Eu venho adorar, diga glória.
2: Glória.
3: Aleluias.

vem a mim. Só um minuto de oração, se o Senhor me revelar, eu passo para a igreja, bem? Começa a dizer glória, glória, glória, glória. Quem vem buscar a vitória, começa a dizer glória. Soberano Deus, eterno Pai, estamos, Senhor, na tua presença, Senhor Deus. Pai, que o Senhor possa revelar, meu Deus amado, o profundo, o oculto e o escondido. Ah, Senhor Jesus, ó Deus tremendo, sonda agora este coração, sonda agora esta vida. Pai, ó Pai amado, entrando com a tua presença, entrando com o teu mover, move as tuas mãos santas sobre este lugar. Ah, Senhor, eu te peço, em nome de Jesus, amém. Se assente com as palmas de vitória. Diga comigo, glória ao Pai, glória ao Filho, glória ao Espírito Santo de Deus. Se Deus é por nós, quem será contra nós? Operando Deus, quem impedirá? As palmas bem alegres para Jesus. Me revela, Espírito Santo de Deus, que aqui tem 7 pessoas que o Senhor, Ele opera um grande milagre. 7 vidas aqui nesta noite, o Senhor Deus vai operar um grande milagre. Cadê você comigo? Levante a mão bem alto, aleluia. A de preto tem uma, toma posse. Não vejo mãos levantadas, aleluias. Aqui tem 2, aqui tem 3. A irmã de óculos também é 4, toma posse. Lá atrás é 5, aqui tem 6. Aleluia, irmã Cláudia tem 7, recebe. Oh, aleluia! Digo, o sangue de Jesus tem poder. O sangue de Jesus tem poder. O Senhor, Ele corta um laço na vida de 3 irmãos aqui nesta noite. O Senhor repreende este laço contra a tua vida. 3 irmãos, aleluia. Cadê você que quer o livramento da parte do Senhor? Aleluia, lá atrás tem 1, toma posse, aleluias. Irmão Daniel tem 2, aleluias. Pastor Clemilson, toma posse do grande livramento da parte do Senhor. Aleluia. Diga, operando Deus, quem impedirá? A vitória é minha, pelo sangue de Jesus. Mais alto, a vitória é minha, pelo sangue de Jesus. Olha, eu vejo 15 pessoas alcançando, meu Deus, algo sobrenatural. Mano. 15 pessoas, eu vou ter que apontar, porque a bênção vai ser grande. Aqui tem 1, aleluia, glória a Deus, aqui tem 2, não vejo, aqui tem 3, glória a Deus. Lá atrás, Poliana tem 4, lá é 5, glória a Deus, lá atrás é 6, 7, Ritinha, aleluia, 7, aleluia, cadê o... Ali é 8, aqui é 9, aqui é 10. Cadê? Cadê? Não quer o milagre? Lá atrás é 10, toma posse. 11, 12, cadê? Cadê? Não vejo mãos levantadas. Não quer o milagre da parte do Senhor? Aqui tem 13, aqui 14, aleluia. Glória a Deus. A vozinha, aleluia, é 15, toma posse da grande bênção. Aleluia. A última revelação, digo, o sangue de Jesus tem poder. Eu vejo o inimigo das nossas almas, ele querendo abater a fé de 5 irmãs. Porque o diabo, ele sabe da grande bênção que o Senhor tem para entregar na sua vida. 5 irmãs. Satanás, ele queria abater a tua fé. Mas a Bíblia vai dizer, olharei para o alto, que é da onde vem o teu socorro. Não deixe o inimigo te abater. Aleluias, a tua vitória vai ser maior. Glória a Deus. 1, irmã Cláudia, 2.

0: Glória a Deus, não quer um milagre da parte do Senhor. Aqui tem três, irmã Leda tem quatro. Está faltando uma vida, não me confirma o Senhor. Você levantou e não vi. Ainda não. A irmã Rosilene, toma posse, aleluia. Toma posse, amém? São todas as revelações. Recebe meu esposo com as palmas. Ah, pastor Claninho, te perdão. Com as palmas bem alegre para Jesus.
1: Cadê as palmas e glória para Jesus? Pode adorar, pode adorar, pode adorar. Ele merece palmas e glórias. Deus abençoe este casal abençoado, sim ou não? Sim ou não? Diga glória a Deus. Pastor Guilherme e Flávia. São abençoados de Deus, sim ou não? Digam glórias ao Senhor. E eu via nesta noite, quando a irmã Flávia passava para mim aqui, eu vi ela chegando ali fora com o pastor Wesley, com a família, num outro carro. Tá, meu pastor? Um outro carro. Abençoado, viu? Toma posse, em nome de Jesus Cristo. Pode exaltar o Senhor, ele merece, irmãos. Cadê as palmas e glória? Cadê as palmas e glória para Jesus? Diga glória a Deus. Só esqueci o seu nome. Quando eu brinquei com você, chegou de Miami. Nome, por favor? Giovanni, põe de pé, por favor, filho. Eu já ouvia você num avião. Uma turbulência passava o avião a ponto de cair. E você lembrava desta revelação como que agora. Por sua causa no avião, ele não vai cair. Receba o livramento. Em nome de Jesus. Pode exaltar o céu com alegria, pode! Palmas e glórias! Quem dá glória a Deus aí? Tem uma irmã que no nosso meio tem um parente seu. Ele está internado no CTI. É um homem. Jesus chega lá com mão forte nesta noite e dá alta para ele. Eu te chamo pelo pai, é uma irmã, ele é parente seu. Eu te chamo pelo filho, pela medicina humana, não passa do hospital, é cemitério. Mas para Jesus é livramento e saúde. Pelo pai eu chamo, pelo filho eu chamo, não quer para ele a saúde, vou chamar pela última vez, que revela, não se engana também, não quer. Ele está internado, bem situação, bem caótica mesmo, mas Deus livra, não quer, é uma irmã, ele é parente seu. Pela última vez eu chamo, pelo pai, pelo filho, não é que ele levantar a mão, estava no banheiro, não tinha como, ela saiu agora, receba no nome de Jesus, agora é questão é a igreja. Diga glória, diga glória. Fica de pé, por favor. Eu quero me entregar aqui, pastor Wesley. Esses irmãos abençoados, já volto o Senhor a palavra. Cadê o glória?
2: Glória a Deus!
1: Cadê o glória para Jesus?
2: Glória a Deus!
1: Acho que não vai dar, não, hein? Pastor Sérgio, mais do livramento. Isso não vai nem um pouquinho dar, não. Esse povo está com a fé hoje, eu estou vendo, né, pastor? O povo está com a fé. Meu Deus do céu, cadê o glória?
2: Glória a Deus!
1: Cadê o glória? Quem tem fé aí, dá glória a Deus. Quem tem fé, dá glória.
2: Glória a Deus.
1: Ó, semana que vem, teremos aqui. Meu Deus do céu, então multiplica. Segura aí. Então multiplica, Jesus. Teremos aqui. Não, não tem mais lá. Teremos semana que vem, 3 dias consecutivos. Quarta, quinta e sexta. O grande livramento da parte do Senhor. Quem crê? Erga a mão, quem crê assim, dá um. Meu Deus do céu, hein?
2: Hoje o povo está em casa.
1: Agora, como é que vai fazer? O Senhor, o povo quer pegar esse corpo. Multiplica, Jesus. O Senhor multiplica porque esse povo quer pegar esse corpo. Cadê o glória a Deus? Cadê o glória? Cadê o glória a Deus, e Deus amor? Quantos crê que Jesus livra? Eu vou ser bem sincero com vocês, irmãos. Entenda uma coisa que não é Deus e amor. Você está aqui, não é de hoje. Parece um simples papel. Parece um simples envelope, mas a Bíblia diz o quê? Quando a fé entra em ação, as portas se abrem, no plural, se abrem. Quem crê tem porta aberta de Deus.
2: Glória a Deus.
1: E que através de um voto ele livra e abre as portas também. Quem crê dá glória.
2: Glória a Deus.
1: Vamos firmar um voto aqui então. Hoje é dia 11 de setembro, diga de passagem, né? 11 de setembro hoje. Eu me lembro aqui de um fato, Estados Unidos da América. De os aviões caindo lá. Quem lembra? Pois é, hoje faz 25 anos que aconteceu isso. Mas eu queria que Deus continuasse livrando a gente, que quer ir também da glória. Então vai ser um valor único. Mas eu quero todo mundo ter essa bênção na mão. Pode trazer quarta, quinta ou sexta. R$91. Pode entregar para o povo. O meu está aqui. O altar quer pegar também. Cadê o glória? Pode passar, irmã. Mas se ela pode passar, esse povo vai levar a bênção. Mas é muito dinheiro, para muito dinheiro, nada. O que é para o Senhor nosso Deus, esse valor não é nada, meu irmão. Cadê o glória? Pode apanhar para a semana que vem. Quarta, quinta ou sexta, R$91. Eu creio que ele vai preparar muito mais que isso. Quem também crê, dá glória. Quem também crê, dá glória. Quem também crê, diga aleluia. Olha para mim. Firmamos o valor de 91. Eu tenho certeza que a maioria estão pegando, estou vendo daqui. Mas, pastor, é que eu não tenho esse valor semana que vem. Não recebi ainda. É, não dá para trazer esse valor. Eu quero trazer um valor para ajudar essa obra. Diga glória a Deus. Diga uma glória. Quem crê que ele prepara 91 aí da glória? Então só pegar, ué. Eu só falo, é só pegar. Diga glória. Estão passando aí, diga glória a Deus. Mas é claro que, né? Você não pode trazer 91. Os que pegou, pegou. Peguei também. Não, pastor, posso trazer 50. Pega o voto. Posso trazer 100. Pega 500 para trazer. 1000. Pega. Cadê o glória? Quanto mais se planta, mais se colhe. Diga glória a Deus. Amém? Fiquem de pé, por favor. Os que pegaram ou não, fiquem de pé, por favor. Deus te abençoe, Caléu. Grande será a tua vitória, meu querido. Pode preparar. A nos procurar esse altar para testemunhar aqui, ó. Uma grande vitória mesmo. Amém? Adquira a bênção, irmão. Adquira a bênção. O que é para o Senhor não é nada. Você vai ver multiplicação acontecer. Cadê o glória? Fala comigo, Senhor Jesus. Eu creio que o Senhor já preparou a nossa vitória. E semana que vem, iremos viver 3 dias do grande livramento. Amém? Amém? Agora eu guardo o voto, ocupo as mãos, eu volto ao pastor a palavra, e bem bonito as palmas, que é para Jesus.
3: Palmas, palmas e glória a Deus. Irmãos, vem pra frente, pega seu bolso, seu pertence. Aí, ó, ganhou um celular.
4: Meu Deus! Eu queria
3: também. Vamos orar aqui na frente, vamos, vem, pega sua bolsa, pega o seu pertence, vem todo mundo pra frente, vamos orar por milagre, pra Deus curar, pra Deus repreender todo mal. Se Deus revelar pra mim no altar, eu já passo a revelação pra vocês também. Parece que está triste. Que está acontecendo?
5: Aleluia, Deus!
3: O que está acontecendo com vocês aqui? Quem está cansado aí hoje? Quem está cansado? Nossa, semana cara. Chega na sexta-feira, nós estamos só a misericórdia, né, irmãos? Mas quem não está cansado ainda? Quem não está cansado ainda? Não está ainda não, que beleza. Está cheio de virtude, meu irmão.
5: Aleluia, Deus!
3: Aleluia! Vamos orar, vamos para Deus curar, para Deus repreender todo mal. Feche os teus olhos, liga o teu pensamento no trono de Jesus. As obreiras, fica atento, os obreiros. Olha só, os pastores, nós vamos ungir a todos daqui a pouquinho. Começa dizendo glória, glória, glória, glória a Deus. Grandioso Deus. Pai, Deus de poder e glória, nessa sexta-feira, estamos aqui, Senhor Deus, nessa concentração da noite, nós estamos, Senhor Deus, ó Pai amado, pedindo, Senhor, para manifestar, Senhor Deus, o Teu poder, manifestar a Tua glória, Senhor. Ah, Senhor Deus, abençoa Teus filhos, Tuas filhas, Senhor, que estão aqui, diante do Teu altar, que estão Te adorando, que estão Te bendizendo, que estão aqui, Senhor Deus, ó Pai amado, orando, clamando o teu santo nome. Vem curar os enfermos, Senhor. Vem repreender as doenças, vem repreender as enfermidades, vai repreender toda obra maligna, Senhor. Queima, Jesus, todo mal. Queima, Jesus, todo mal. Vai queimando agora todo mal que tem pelejado contra esse corpo, essa vida. Vai queimando todo mal que tem pelejado contra essa vida. Sai todo mal agora. Sai, Satanás, sai, diabo. Sai, espírito maligno. Sai dessa vida agora. Sai, sai, sai. Queima, Jesus, queima. Queima, Jesus, queima. Queima ele, queima ele, queima ele.
5: agora. Vai sair agora, Satanás. Sai agora, espírito maligno, espírito assassino. Sai, sai, sai, sai. A expulsão, sai desse corpo agora. Sai dessa vida agora. Sai, em nome de Jesus. Em nome de Jesus. Sai, sai, sai. E não volta mais. Deus é fiel.
6: Glória.
5: Antes de acontecer, o Senhor revela. Quem crê nisso na glória?
2: Glória a Deus!
5: Eu vejo uma pessoa, você entrando em desespero.
6: Aleluia.
5: Vinha sobre você assim aquele desespero, aquele síndrome do pânico, aquele pânico terrível. Deus está te livrando nesta noite. Você está ali em determinado lugar e vinha aquele pânico. Deus está te livrando nesta noite. Deus está te livrando nesta noite. Vem aqui. Pega o óleo para mim, pastor, por gentileza, Senhor Deus. Visita essa mulher. Visita essa mulher. Repreende todo o mal. Repreende todo o mal. Em nome de Jesus Cristo, Senhor Deus, vai trazer um paz para a alma dela. Vai repreender todo espírito maligno. Queima, deixa ele. Queima, deixa ele. Queima, Jesus. Queima, Jesus. Sai do espaço dela. Sai da mente dela. Sai em nome de Jesus. Sai em nome de Jesus. Olha para mim, filha. Fala o Senhor do poder. Amém? Deus te dá livramento nesta noite.
6: Glória a
5: Deus.
7: Glória
5: a Deus. Glória a Deus. Apertar, né? Aquela coisa batedeira. Deus está trazendo libertação. Recebe libertação de Deus, recebe. Toma posse da libertação de Deus esta noite. Quem crê que Jesus cura da glória de Deus? Mas fica em paz, Jesus traz libertação. Jesus acalma os teus nervos. Visita as tuas emoções esta noite. Quem levanta a mão da glória de Deus? Tem uma pessoa aqui. Que hora que é agora, meu Deus? Vamos embora, né, irmãos? Tem uma pessoa aqui que Deus está visitando nessa noite teu fígado.
6: Aleluia.
5: Deus está visitando teu fígado.
6: Glória.
5: É aquele gosto ruim na boca.
6: Glória.
5: Deus está visitando teu fígado. Recebe. Lá atrás, aleluia. Recebe. Recebe.
6: Glória.
5: Cadê o glória a Deus, igreja?
6: Glória.
5: É verdade, irmã? É verdade? Vem, então corre para testemunhar. Corre, deixa a bolsa aí. Deixa a bolsa não, deixa não. Ah, deixa com alguém, hein? Sozinha a bolsa não fica, não. Aleluia, vem, vem, vem. Corre, mulher, corre. É verdade ou mentira? É verdade?
8: É verdade, é uma semana já.
5: Mas Jesus faz milagre nesta noite. Receba o teu milagre em nome de Jesus. Receba a tua cura em nome de Jesus. Cadê o glória a Deus da igreja? Deus, ele está visitando nesta noite uma pessoa. Essa pessoa não está em Juiz de Fora. Essa pessoa tem o nome de Carlos. Deus está dando um grande livramento para Carlos nesta noite.
6: Glória a Jesus.
5: Recebe o livramento para Carlos. Tem uma pessoa que me revela o Senhor por causa do horário. Eu vou correr aqui. Não correr fisicamente, irmão. Estou falando figurativo, amém? Aleluia. Tem uma pessoa que Deus, nessa noite, está trazendo calma para os teus nervos. Você está muito nervoso. Qualquer coisa, vem aquele nervo, vem aquela vontade de explodir. Deus traz calma para este irmão. Quer um milagre? Não quer? Não quer? Recebe de vermelho. Tem uma pessoa aqui que o Espírito Santo de Deus me faz saber. Deus está visitando nesta noite a tua casa. Quando você deita na tua cama para dormir, você não tem paz. Deus leva paz para a tua vida. Deus visita a tua casa. É verdade, irmão. Corre para mim, te ungir, corre. Porque teu espírito maligno tem perturbado a tua noite. Tem uma obra maligna tem perturbado o teu sonho. Senhor Deus, visita ela. Visita, Senhor Deus, a noite dela. Repreende toda a perturbação em nome de Jesus. Tem uma pessoa aqui que me revela o Senhor. Deus visita nesta noite o teu corpo. Eu vejo enfermidade iniciando o teu corpo. Deus te dá cura. Deus cura. Aleluia. Recebe cura. Vem. Eu te unjo. Corre, minha irmã. Corre. Aleluia. O que você estava sentindo? O que que acontecia? O que você estava sentindo? Orar por ela, Senhor Deus. Queima, Jesus, esse espírito de enfermidade. Visita o estômago dela agora. Sai do estômago dela, enfermidade. Queima, deixa ele. Queima, deixa ele.
7: ele. Sai dos caldos dela, Satanás. Espírito da enfermidade, é o espírito da enfermidade. Que a palavra foi pregada hoje? O espírito da enfermidade que fazia aquela mulher andar encurvada. Olha o espírito da enfermidade saindo. Sai do estômago dela. Sai da merama cantada, vai sair. Em nome de Jesus. Todo espírito de enfermidade, sai e não volta mais. Em nome de Jesus. Olha para mim. Receba o teu milagre. Deus está queimando essa enfermidade. Olha para mim aqui. Satanás armou um laço contra a tua vida. É misericórdia de Deus mesmo. Porque Satanás ia colocar no teu caminho uma pessoa maligna que ia querer te fazer o mal, Deus te livra. Jesus, dá um grande livramento para essa jovem, Senhor. Esse espírito do diabo queria, Senhor Deus, colocar essa obra maligna. Quem vou deixar ele? Quem vou deixar ele? Sai dos passos dela. Sai do caminho dela, Satanás. Em nome de Jesus Cristo, eu te repreendo agora, espírito maligno. Você que queria colocar essa pessoa maligna no caminho dela, eu te repreendo agora. Olha a fúria do diabo. Queima ele. Queima ele. Grita, queima ele. Sai, Satanás. Sai dos passos dela. Sai do caminho dela. Em nome de Jesus, Deus já confirmou um grande livramento. E não volta mais em nós. Olha para mim. Sai, em nome de Jesus. Todo mal. Fala o sangue. Deus, esta noite, está te visitando, meu irmão. Vem cá perto de mim. Deus fala para você nesta noite. Estou eu entrando com a grande providência. Deus fala para você uma providência que vai chegar na palma da tua mão. É um presente de Deus. Não vai demorar muito chegar. Deus fala que vai alegrar o teu coração nesta noite. Recebe o teu milagre. Deus está visitando aqui 7 pessoas. Que Deus está trazendo para essas 7 pessoas. Cura, aleluia, cura, aleluia, na tua vida emocional. 7 pessoas, Deus está trazendo cura emocional. Lá tem 2 lá, ó, aleluia. Se ainda tem, aleluia, ainda tem. Recebe, meu irmão de azul. Ainda tem, aleluia. Foi 3, aleluia, 4, 5 aqui, aleluia, 6. Ainda tem uma pessoa. Eu não insisto, que é o milagre de Deus, não quer o milagre de Deus, não confirma, não confirma, recebe. Deus visita nesta noite. Cadê o glória? Vamos embora, vamos. Irmãos, cadê você que é a primeira vez que está aqui nesta noite? Tem alguém que é a primeira vez? Primeira vez? Tem uma pessoa ali? Aqui, ó. Pastor Sérgio. Cadê os visitantes? Dá um sinal, fica com a mão levantada, que o pastor Sérgio vai te dar uma lembrancinha. Cadê os visitantes? Ali tem também. Pega lá para a minha caixa, pastor Ferreira. Aqui, ó, no escritório. Eu vou dar para vocês revista para vocês lerem. Os pilares do cristianismo. Vocês vão ler e estudar a Bíblia Sagrada. Aleluia. Amém? Quem é visitante? Quem é visitante? Está nos visitando? Tem mais visitante aqui? Lá. Aleluia. Vai levar lá para vocês. Então, tem acabando, está acabando. Aproveita. Amém? Aqui, ó. Aqui, Marcos. Pega aqui, ó.
8: Maravilha.
7: Dá para o Marcos. Distribui para os visitantes. Dá um sinal para o Marcos aí. Fala, Marcos, cadê minha revista? Você que é visitante, dá um sinal com a mão. Tem poucas pessoas? Amém? Que Deus abençoa. Amém? Aleluia. Amém, irmãos? Irmãos, olha só. Amanhã os membros aqui da sede, a Santa Ceia do Senhor. Não pode faltar ninguém, às 18 horas, vou estar ministrando a palavra de Deus. É domingo pela manhã, Santa Ceia do Senhor, estarei no altar da igreja de novo, ministrando a palavra de Deus, amém? Vamos embora, vamos, abre a tua mão. Senhor Deus, leva-nos em paz e em segurança, nos livra, nos guarda, nos protege de tudo mal. Guarda o teu povo, em nome de Jesus, amém. Abra a tua mão, só quem vai receber, que a graça, a paz, a consolação do Espírito de Deus, o amor de Deus seja com todos vocês, da agora em diante para sempre, que recebe, diga amém. Que Deus te abençoe, a paz do Senhor Jesus, a paz do Senhor Jesus, e a paz do Senhor Jesus. Vem receber a unção, irmãos.
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